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1: É 1:04.
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5: A seleção nacional desceu 2 posições no ranking FIFA, nesta que é a primeira atualização com o Mundial 2026 a decorrer, perdendo quase 13 pontos, depois do empate diante da República Democrática de Congo a uma bola, permitindo as ultrapassagens de Marrocos e do Brasil no topo da classificação. Portugal iniciou o Campeonato do Mundo no 5º lugar da classificação, mas bastou o empate diante da República Democrática de Congo nesta quarta-feira para cair de 2 lugares para o 7º posto. O ranking tem como líderes a seleção Argentina, na campeã do mundo em título, na Espanha, que também empatou na estreia do Campeonato do Mundo, diante de Cabo Verde, sem golos, perdeu o 2º lugar para a França, dentro do top 10. Destaque para a ultrapassagem da Alemanha, na Bélgica, entre o 9º e o 10º lugar. A seleção de Cabo Verde, que conquistou 18 pontos, subiu 3 lugares no ranking do 77º para o 74º posto. Já na Tunísia, goleada pela Suécia, por 5-1, num resultado que ditou o afastamento do selecionador Sabri Lamucci, caiu na 10ª posições no ranking, ocupando no 56º lugar. Cristiano Ronaldo atravessa uma autêntica seca de golos em fases finais de Mundiais Europeus. Ronaldo não marcou no encontro diante da República Democrática de Congo e está sem marcar há 10 jogos consecutivos. O craque luso introduziu a bola no fundo da baliza pela última vez no Mundial 2022, quando a seleção nacional levou melhor sobre o Ghana por 3-2. Depois disso, o Internacional Português não marcou contra Uruguai e Coreia do Sul na fase de grupos, na Suíça nos 8º e Marrocos nos 4º. Em 2024, não fez qualquer golo na frente, na Chequia, na Turquia e Geórgia na fase de grupos, Eslovénia nos 8º e França nos 4º de final. Sendo certo que o futuro de Roberto Martínez no comando técnico da Seleção Nacional terá no seu fim no final do Campeonato do Mundo de 2026, o nome do selecionador português volta a ser associado ao Al Nassr, no clube da Arábia Saudita, onde jogam Cristiano Ronaldo e João Félix. A rádio francesa RMC Sport vai mais longe e revela que o espanhol iniciou negociações com o campeão saudita, embora essa informação careça ainda de confirmação. A mesma fonte adianta que as conversações terão começado ainda antes do início do Mundial 2026, numa altura em que o contrato de Martínez com a Federação Portuguesa de Futebol aproxima-se do seu término. A notícia surge de resto num momento delicado para a equipa das esquinas, que se estreou na competição com um empate não uma bola na frente à República Democrática de Congo. O espanhol é um dos desejados pelo Al Nassr, cujo processo desta intenção foi sendo consolidado logo após o adeus consumado de Jorge Jesus, nome que, por seu lado, tem sido apontado como putativo candidato à seleção nacional após a conclusão do Campeonato do Mundo, cenário que o Gol FM sabe é bem real. Esta semana, no antigo diretor do Departamento Jurídico do Al Nassr já dava conta de um selecionador bem colocado. A primeira e mais forte opção era Marco Silva, mas nos momentos finais decidiu o seu destino e assinou com o Sport Lisboa e Benfica. Atualmente as opções reduzem-se a apenas 2 nomes, num deles líder da equipa que participa no Mundial 2026 e o outro é treinador de um dos clubes da América do Sul, afirmou o Al Sadd Soubayal numa publicação nas redes sociais. No selecionador em atividade será na mesmo Roberto Martínez. Caso a mudança se concretize, Roberto Martínez voltaria a treinar um clube, algo que não acontece desde a sua passagem pelo Everton na época desportiva 2015-2016, antes de assumir a seleção da Bélgica. Esta seria também uma oportunidade para o técnico espanhol trabalhar diariamente com Cristiano Ronaldo. No que diz respeito ao Grupo K do Mundial 2026, o mesmo de Portugal, a Colômbia assume a liderança nesta altura, depois de ter vencido a seleção do Uzbequistão por 3-1 na primeira jornada. Sudakov e Rafa Silva prometem protagonizar um dos duelos mais interessantes no arranque da nova época do Sport Lisboa e Benfica. Na luta por um lugar no 11 titular, o plantel encarnado regressa aos treinos na 25 de junho, momento em que ambos iniciam a corrida pela adaptação às ideias de Marco Silva, novo treinador da Zaga.

Argentino, Gianluca Prestiani, apresenta características que lhe permitem atuar nessa zona do terreno, ainda assim, na época passada, sob o comando de José Mourinho. Rafa Silva foi a escolha mais frequente para o 11 inicial a partir de janeiro, após a sua transferência de Besiktas por cerca de 5 milhões de euros. A chegada de Rafa Silva complicou a afirmação de Sudakov no Benfica, contratado ao Shakhtar Donetsk no verão de 2025 por 27 milhões de euros, mais bónus por objetivos. O internacional ucraniano teve dificuldades de adaptação na sua primeira época, foi várias vezes utilizado na ala esquerda, mas nem no centro do terreno, como médio ofensivo, responsável pelas transições, que se sente mais confortável. A possível saída de Sudakov tem sido equacionada pela SAD do Benfica neste mercado de verão, caso surja uma proposta atrativa. No entanto, nesse cenário, não é para já o mais provável. Tal como foi noticiado pela Gol FM, o jogador está determinado em permanecer na luz e focado na tentativa de convencer Marco Silva e os adeptos do seu valor. O próprio treinador encarnado já manifestou confiança no médio ucraniano em conferência de imprensa. Quando foi apresentado na liderança da equipa técnica do Sport Lisboa e Benfica, Marco Silva destacou o investimento feito e o potencial do jogador, que pode ser muito útil ao Benfica. Sudakov reconheceu ter atravessado um período exigente a nível físico e emocional, mas trabalhou durante as férias para regressar mais forte. Além de treinos individuais, procurou apoio familiar para iniciar a nova época com maior energia e motivação. O objetivo do médio é, claro, conquistar lugares que na última temporada pertenceu a Rafa Silva. Em 2025-2026, Rafa registrou 6 golos em 18 jogos, estrelou-se como titular, enquanto Sudakov somou 4 golos e 5 assistências em 36 partidas, 29 no 11 inicial. A decisão final dependerá, naturalmente, do rendimento e das opções táticas de Marco Silva, mas tudo indica que Sudakov e Rafa Silva vão discutir diretamente a mesma posição na equipa do Benfica, prometendo uma competição intensa pela titularidade na formação encarnada. Olhamos agora para o mercado de transferências, num do Sporting, que se tem demonstrado muito ativo, na inglês, na jovem de apenas 18 anos, e já dá muito que falar. Na Jess joga no Chelsea, na última temporada, sobretudo na equipa de Sub-21, mas também no Sub-19, na UEFA Youth League, estreou-se na equipa principal da formação londrina. Está referenciado pelo Sporting, que procura extremos para a esquerda, onde Derry preferencialmente joga. No Sporting vai, de resto, perder Pedro Gonçalves, na Faye. O primeiro, porque procura um novo ciclo na sua carreira, no segundo, porque na temporada de estreia em Alvalade, onde chegou do Granada no mercado de inverno, na troco de 6 milhões e meio de euros, ficou muito aquém das expectativas e nunca conseguiu afirmar-se nem como alternativa na sair do banco de suplentes para o lugar do primeiro Neremai Hernández, na espanhol de Corunha. É o sonho antigo, mas também caro, para o lugar do segundo, que vai ser colocado na hipótese para ganhar força, neste caso essa possível contratação de Jess. O jovem britânico fez na grande parte da formação no Crystal Palace, mas na última época mudou-se para Stamford Bridge. Na equipa de Sub-21 participou em 22 jogos, marcou 7 golos, um deles no Benfica B, na derrota por 6-2 na Premier League International Cup, e fez 4 assistências pelo Sub-19. Foram 8 jogos, todos na UEFA Youth League, com 5 golos marcados. Estes desempenhos nas equipas jovens do Chelsea levaram na chamada para alguns jogos da equipa principal. Jogou nos primeiros 45 minutos na derrota por 2-1 diante do Nottingham Forest na Premier League. Saiu do banco diante da formação do Exampa por 4-2 após penaltis, e com o Old City por 4-0, ambos para nas contas da Taça de Inglaterra. Internacional de Sub-19 por Inglaterra, jogou 3 jogos no Campeonato da Europa da categoria, com 2 golos marcados e 6 na qualificação. Marcou 5 golos, 2 na goleada por 6-0 a Portugal. Para já está referenciado em Alvalade, numa lista que começa a ser mais restrita, de onde já saiu o Chiquinho do Alverca e que espera por vendas para ficar ainda mais curta nessa mesma lista. A colocação de Faye será também importante para se avançar no mercado por extremos. Jess tem contrato com o Chelsea até 2029 e, segundo o site especializado em assuntos do mercado, no Transfermarkt, tem o passo avaliado em 2 milhões de euros. Ainda pelo Sporting, a equipa leonina recebe 6 milhões de euros com a transferência de Afonso Moreira do Lyon para a equipa do Bayer Leverkusen. O português realizou exames médicos e já foi oficializado pelo emblema alemão, que paga 32 milhões de euros aos franceses. Os leoninos esfregam assim as mãos, pois têm direito a 20% de mais-valia da transferência dos jogadores, tendo sido vendido inicialmente para o futebol francês por apenas 2 milhões de euros. O jovem extremo de 21 anos, com formação feita no Sporting, evidenciou-se na última temporada no Lyon,
sob o comando de Paulo Fonseca, tendo feito 37 jogos oficiais e notado 8 golos e 10 assistências. Eric Benagrenas poderá estar a caminho do Futebol Clube do Porto. Os Dragões terão chegado a acordo com a

0: Expansão do na frente de Estado, na FK, na parede na contratação do médio dinamarquês por 2 milhões e meio de euros. Mais objetivos sobre o jovem talento nórdico é visto como aposta de futuro, na parede reforçar o meio campo azul e branco. A notícia está a ser avançada pelo Food Mercado e dá conta de uma investida bem sucedida da parte da SAD azul e branca, que se terá antecipado a colossos alemães e ingleses, corrida pelo talentoso jogador. O jovem jogador de Sabner é seguido de perto pelo Clube Brugge, na Chelsea, na Real Madrid, na Bayern de Munique, no Arsenal. O Liverpool, inclusive, já tinha analisado o médio ao vivo no jovem norueguês, no segundo mais novo da história, a atuar no principal campeonato local, apenas atrás de Martin Odegaard. Tem igualmente o recorde de ser o mais jovem de sempre a jogar numa competição europeia desde 1971. O feito ocorreu em plena Liga na Europa, na frente ao Midland, no dia 14 de agosto de 2025, com 15 anos, 4 meses e 21 dias. Eric Granas, ainda o jogador mais jovem a marcar um golo nas 50 principais ligas do mundo, e é esperado que chegue ao Porto durante esta sexta-feira para rubricar contrato com a formação azul e branca. Ainda pelo tema na azul e branco, o jogador do Futebol Clube Porto Samu vai evoluindo no processo de recuperação da lesão ligamentar sofrida no joelho direito. Em fevereiro, o espanhol recorreu às redes sociais para partilhar uma série de imagens do trabalho que tem vindo a realizar neste período de férias, passo a passo, para ficar mais forte. Agradece a Deus por estar de volta ao relevado e por todos os passos que tem dado nesta jornada. Assumiu o Internacional Espanhol na sua conta pessoal de Instagram. O atleta na Samu tem vindo a trabalhar individualmente na companhia de um membro do staff do Futebol Clube Porto, que vai seguindo na recuperação de ponta de lança dos Dragões em Espanha. O regresso de Samu na competição está apontado para no mês de outubro ou novembro. Wenders anunciou a sua saída do Sporting Clube de Braga, no treinador brasileiro de 51 anos, que nas últimas duas temporadas liderou a equipa de sub-23 dos Guerreiros, partilhou uma mensagem de despedida nas redes sociais. Assume Wenders, sabe que na história está longe de terminar, sabe como atleta, saiu e voltou como treinador, saiu da equipa B e voltou como treinador da formação de sub-23, sabe, e sai agora com o sentimento de dever cumprido. Começou por escrever na sua conta pessoal de Instagram. Há 3 anos que os sub-23 não atingiam a fase de campeão, conseguiram o objetivo proposto, com a felicidade de ver todos os atletas a conseguirem valorizar-se, nomeadamente atletas como Luizinho e Gil, que acabaram depois por se estrear na equipa principal, acabou por assumir o Wenders. De resto, este treinador terminou com uma nota de agradecimento, assumindo que isto não é um adeus, mas sim um até já. O Wenders foi jogador do Sporting Clube de Braga de 2002-2008, com uma passagem de uma época pelo Sporting Clube de Portugal pelo meio, em 2004-2005. O Sporting Clube de Braga tem pela frente a formação do Zelesnik Hrvatska Pančevo, da Sérvia, na segunda na pré-eliminatória da Liga Conferência. A primeira mão terá no lugar no dia 23 de julho, na Sérvia, e na segunda, no dia 30 de julho, no Estádio Municipal de Braga. O clube sérvio qualificou-se pela primeira vez para nas competições europeias na última temporada, depois de ter alcançado o quarto lugar da Liga Sérvia, que dá acesso nesta fase da Liga Conferência. O Conselho de Jurisdição do Vitória Sport Clube declarou que as eleições foram validadas após o pedido de averiguação de irregularidades por parte da lista de Viriato Sampaio. A eleição, recorde-se, decidiu-se por uma margem de apenas 2 votos, com a lista de Rui Rodrigues a vencer com 2.028.000 votos, enquanto que a lista C de Viriato Sampaio terminou com 2.026 votos. Após um exame minucioso de todo o processo eleitoral, desde a elaboração do recenseamento dos sócios eleitorais até o apuramento dos votos e verificado o integral cumprimento dos processos estatutários, no Conselho de Jurisdição declara na válida a eleição dos órgãos sociais de Vitória Abna Sport Clube realizada no dia 13 de junho de 2026, não tendo sido detectada qualquer irregularidade, pode ler-se no comunicado. A nota esclarece ainda que o Vitória Sport Clube admitiu 49 pedidos para votos por correspondência e recebeu 33 votos. O comunicado surge na sequência do pedido de esclarecimentos da lista CEPNA sobre os votos por correspondência. O Conselho de Jurisdição esclareceu ainda que na erguição da lista CEPNA, quanto no conflito de interesse por parte de Ana Margarida Teixeira, presidente em exercício do órgão e candidata à reeleição da lista na DEB, e de Hugo Teixeira, vogal em exercício, que se candidatou à vice-presidência pela mesma lista, não tem qualquer tipo de fundamento legal nem factual. Otar Mamagashvili vai representar a formação do Wolfsberger em 2026-2027 por empréstimo do Futebol Clube Famalicão. Através das redes sociais, o emblema austríaco confirmou a chegada do médio georgiano de 23 anos, que tem contrato com os minhotos até junho de 2028. Além disso, o negócio contempla uma opção de compra por parte da formação do Wolfsberger. Recordar que o jogador chegou ao Famalicão em 2023, tendo realizado apenas 13 jogos pela equipa principal. A seleção nacional de sub-20 conquistou o torneio de Toulon e a marca portuguesa é bem evidente no lance ideal da competição. Os jovens Tiago Parente e João Rego, ambos do Benfica, Paulo Couto e Manuel Mendonça do Sporting Club, assim como José Sampaio do Vizela, foram os escolhidos. A seleção do Sabna com 5 jogadores, na equipa mais representada, na equipa ideal do torneio. Em segundo, surge a Tunísia, na finalista vencida, com 3 jogadores. Por fim, a Costa de Marfim conta com 2 jogadores e o atleta Abnaoka, da República Democrática de Congo, fecha no melhor 11 do torneio de Toulon. Recordar que na seleção jovem de Portugal conquistou a competição pela 4ª vez na sua história, isolando-se no 4º lugar. A França lidera na lista de vencedores com 14 títulos, na seguida do Brasil com 9 e Inglaterra com 7. A seleção nacional feminina Abna já conhece o caminho que terá de percorrer para a garantia de um lugar no Campeonato do Mundo de 2027 que se realiza no Brasil. No sorteio dos Abna Playoff Europeus, Abna de acesso ao Mundial, Abna realizado em Nyon, na Suíça, Abna ficou definido que Portugal vai medir forças Abna com a Irlanda do Norte na primeira eliminatória. O duelo Abna será Abna discutido a duas mãos nos dias Abna 7 e 13 de outubro, com a equipa das esquinas Abna iniciar Abna eliminatória Abna fora de casa e a decidir a passagem à fase seguinte perante os seus adeptos em solo português. Caso ultrapassem a formação norte-irlandesa, nas navegadoras enfrentarão na segunda e última ronda dos play-off o vencedor do confronto entre Croácia e Islândia. Esses encontros estão marcados para 26 de novembro e 5 de dezembro. No total, os play-off vão atribuir 7 vagas para o Mundial Feminino de 2027, enquanto a 8ª na seleção vencedora sairá dos play-off intercontinentais agendados para fevereiro de 2027. Portugal, que tenta qualificar-se pela segunda vez para o Mundial, chegou a esta fase depois de vencer o grupo B3 da Liga das Nações, garantindo igualmente na subida na primeira divisão da competição. No que diz respeito a este sorteio, temos no caminho 2 encontros entre Albânia, País de Gales, Turquia, Eslovénia, Eslováquia, Ucrânia, Israel, Suíça, Bélgica, Polónia, Chequia, Escócia, Irlanda do Norte, Portugal e Finlândia, Sérvia. Já nas contas do caminho 1, temos embates entre Lituânia, Suécia, Roménia, Noruega, Grécia, Inglaterra, Croácia, Islândia, Cazaquistão, República da Irlanda, Kosovo, Áustria, Hungria, Países Baixos e Bielorrússia, Itália.
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5: Olhamos agora nesta emissão para os craques mundiais. Apesar da sua ausência no campo, o legado destes jogadores continua a inspirar novas gerações que procuram também alcançar a mesma grandeza. É para ouvir também aqui na primeira Rádio Desporto os craques mundiais com o Hugo Taveira.
6: Frank Lampard, nascido a 20 de junho de 1978, é amplamente reconhecido como um dos maiores médios da história do futebol inglês e uma lenda do Chelsea. Criado numa família com forte herança futebolística, Lampard começou a sua carreira no West Ham United, o clube onde o seu pai havia jogado. Subiu às camadas principais do West Ham em 1995 e rapidamente se destacou pelas suas habilidades no meio-campo, marcando golos importantes e mostrando uma capacidade técnica notável. No entanto, foi a sua transferência para o Chelsea em 2001 que transformou a sua carreira. Lampard custou cerca de 11 milhões de libras ao clube londrino e rapidamente se tornou um pilar no meio-campo dos Blues. Durante a sua passagem pelo Chelsea, que durou até 2014, Lampard conquistou uma série impressionante de títulos, incluindo 3 Premier Leagues em 2004, 2005, 2005, 2006 e 2009, 2010, 4 FA Cups, 2 taças da Liga e, claro, a tão sonhada Liga dos Campeões em 2012. Uma das marcas mais impressionantes de Lampard é a sua capacidade de marcar golos. Não foi apenas um jogador-chave na criação de jogadas, mas também se destacou pela sua impressionante veia goleadora. Lampard terminou a sua carreira no Chelsea como o maior goleador da história do clube, com 211 golos em 648 jogos, algo notável para um médio. Conhecido pela sua precisão nos remates de longa distância, especialmente com o pé direito, tornou-se conhecido pelos seus golos em momentos cruciais, além da sua consistência nas bolas paradas. A sua temporada de 2009-2010 foi particularmente impressionante, quando Lampard marcou 27 golos em todas as competições e ajudou o Chelsea a vencer a Premier League e a FA Cup, fazendo história com um double. A sua combinação de talento ofensivo, ética de trabalho incansável e inteligência tática fez dele um dos melhores jogadores da sua geração. Além do sucesso a nível do clube, Lampard teve uma carreira internacional notável, representando a seleção inglesa em diversas competições, incluindo 3 campeonatos do mundo e 2 campeonatos de Europa. Embora a Inglaterra não tenha alcançado o sucesso esperado durante essas competições, Lampard foi sempre um dos pilares da equipa e é amplamente respeitado pelos seus 106 jogos pela seleção. Após deixar o Chelsea em 2014, teve uma curta passagem pelo Manchester City, antes de terminar a sua carreira nos New York City, da MLS, onde jogou até 2016. Após a sua retirada dos relvados, o ex-atleta rapidamente se lançou na carreira de treinador e em 2018 assumiu o comando do Derby County, onde teve uma boa temporada na segunda divisão inglesa, levando o clube à final do play-off de promoção. No ano seguinte, Lampard assumiu o cargo de treinador do Chelsea, voltando ao clube onde teve os seus maiores sucessos como jogador. durante a sua passagem por Stamford Bridge, focou-se em dar oportunidades a jovens jogadores da academia e conseguiu uma qualificação para a Liga dos Campeões na sua primeira temporada. Contudo, foi demitido em janeiro de 2021 após uma série de maus resultados e por aí prosseguiu a sua carreira como técnico por outras paragens.
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9: É 1:29.
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14: O Marsella acabou multado em 10 milhões de euros por violação das regras do fair play financeiro da UEFA. No entanto, esta decisão é uma pena suspensa, podendo na equipa competir na edição 2026-2027 das contas da Liga na Europa. A UEFA deu a conhecer que o clube francês tem uma sanção condicional em relação à presença na Liga na Europa. Para já, no Marsella pode competir na prova que terá o Torriense na fase de grupos e o Benfica nas pré-eliminatórias de acesso. Porém, ficará impedido de entrar nas provas da UEFA, caso não regularize nas suas finanças no prazo de um ano. O Marsella não tem o risco de exclusão na próxima competição europeia, na qual se qualifica nas próximas três temporadas e que terá uma restrição na capacidade de registrar os jogadores na competição europeia. O Marsella escapou ao pior, mas na exclusão está muito perto. As discussões foram longas e difíceis, afirmou também fonte ligada neste processo na agência France Press. No início de junho, a imprensa divulgou que o clube francês estava em risco de exclusão das provas europeias e que na situação estava a ser analisada pelo órgão do controlo financeiro de clubes da UEFA. Em 2022, o Marsella tinha assinado um acordo com a UEFA, no qual se comprometia a equilibrar as suas contas com um déficit máximo de 60 milhões de euros ao longo de três épocas e grande parte desse valor coberto pelo acionista. Já em 2025-2026, o Marsella terminou a Liga Francesa em quinto lugar, fora do regulamento direto para a Liga dos Campeões, mas com entrada direta na fase de grupos da Liga Europa. Ainda por França, morreu o treinador do Stade Brest, neste caso, Eric Roy, vítima de cancro no pâncreas, técnico de 58 anos, apesar da doença, contra a qual lutava há cerca de 3 anos e meio, levou na formação do Stade Brest a uma qualificação histórica na Liga dos Campeões na temporada 2023-2024. A própria família do técnico deu conta desta notícia através de uma publicação na rede social Instagram. Eric Roy, nesta temporada, levou a formação do Brest ao 12º lugar da Ligue 1 com 39 pontos e deixa um enorme legado no emblema francês. Kátia Aveiro, irmã de Cristiano Ronaldo, concordou com as críticas tecidas a Bruno Fernandes nas redes sociais após o nulo com a República Democrática de Congo, em Austin. Na primeira jornada do Grupo K do Mundial 2026, Kátia Aveiro gostou de duas publicações da conta Erivelton Coelho, na Canela. Bruno Fernandes, com a camisola da seleção, parece outros jogadores. Na hora que Portugal mais precisa de um líder, desaparece do jogo e deixa a responsabilidade nas costas dos outros. Nos adeptos esperam um craque que apareça quando a pressão aumenta, com alguém que desapareça quando o jogo aperta. Lê-se nesta publicação que Kátia Aveiro fez questão de colocar um gosto. A seleção ocupa no 3º lugar do Grupo K, com um ponto, tal como a República Democrática de Congo, a 2 pontos da Colômbia, que venceu por 3-1 a seleção do Uzbequistão. O treinador Carlos Alberto Parreira, que conduziu a seleção brasileira para o título de campeão do mundo em 1994 nos Estados Unidos, está internado no Hospital Samaritano, na Barra, onde se submete agora a tratamentos a um cancro. Na admissão de Carlos Alberto Parreira, de 83 anos, a quem foi diagnosticado um linfoma, já em 2023 foi comunicada pela própria unidade hospitalar. Parreira comandou ainda na seleção brasileira, na vitória da Copa América em 2004 e no Mundial 2006, em que caiu nos quartos de final diante da finalista França. De acordo com a Confederação Brasileira de Futebol, o técnico orientou a canarinha em 177 jogos, conseguindo 124 vitórias, 39 empates e sofrendo 14 derrotas. Carlos Alberto Parreira integrou a equipa na técnica liderada por Mário Zagallo na vitória brasileira do Mundial de 1970 e foi coordenador da Confederação Brasileira de Futebol durante o Mundial 2014, em que a seleção foi orientada por Luís Filipe Scolari, antigo selecionador de Portugal. O técnico levou noutras seleções, nas várias edições dos Campeonatos do Mundo, na casa do Kuwait, em 1982, dos Emirados Árabes Unidos, em 1990, da Arábia Saudita, em 1998 e da África do Sul, em 2010. As quatro partidas do Mundial de 2026 da passada terça-feira contaram com um total de 281.229 espectadores nos estádios, o novo máximo de assistências num único dia de torneio, segundo revelou a FIFA. O recorde anterior remontava a 28 de junho de 1994, há 32 anos, também nos Estados Unidos da América, com um total de 277.070 adeptos presentes naquele dia. Os jogos entre a França e Senegal em Nova Iorque, Iraque e Noruega, em Filadélfia, no Grupo I, bem como Argentina e Argélia, em Kansas, e Áustria na Jordânia, em São Francisco, no Grupo J, todos nos Estados Unidos, marcaram o sexto dia da competição. O dia 16 de junho de 2026 ficará assim marcado na história do Campeonato do Mundo da FIFA. Todos que fazem parte da organização deste torneio estão imensamente gratos a todos os adeptos. Acabou por assumir na FIFA, nem que na comunicado. O número de espectadores do torneio até o momento já ultrapassa os 1,3 milhões de com uma média de 65.483 adeptos por jogo. De resto, no Mundial deste verão, caminha para superar o recorde de 1994, com um total de 3,5 milhões de assistência.
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19: E agora seguimos com os gigantes adormecidos neste produto 100% palavra.
20: Fundado a 4 de março de 1945, no rescaldo da Segunda Guerra Mundial, o Estrela Vermelha de Belgrado, ou Crvena Zvezda, em sérvio, rapidamente se consolidou como um dos clubes mais emblemáticos da antiga Jugoslávia e da atual Sérvia. Desde os seus primeiros dias, o clube destacou-se como uma força dominante no futebol jugoslavo, não só devido ao seu desempenho dentro de campo, mas também pelo seu simbolismo e ligação com o espírito nacionalista da Sérvia. Situado em Belgrado, a capital do país, o Estrela Vermelha representa muito mais mais do que uma simples equipa de futebol. Para os seus adeptos, é um símbolo de orgulho, resistência e, acima de tudo, de grandeza. Logo após a sua fundação, o Estrela Vermelha começou a construir um legado de sucesso que o acompanharia ao longo das décadas. O primeiro grande troféu nacional chegou em 1948 com a conquista da Taça da Jugoslávia e o clube rapidamente se estabeleceu como uma potência do campeonato jugoslavo. Ao longo das décadas de 1950 e 1960, o Estrela Vermelha consolidou a sua posição como um dos clubes mais fortes do país, ganhando vários títulos nacionais e criando uma base de adeptos apaixonada e fiel. Este período foi marcado pela rivalidade feroz com o Partizan de Belgrado, outra potência do futebol jugoslavo. Conhecido como o Eterno Derby, este confronto transformou-se num dos jogos mais intensos do futebol europeu, envolvendo paixões que muitas vezes ultrapassavam o desporto. No entanto, foi na década de 1980 que o Estrela Vermelha começou a preparar-se para aquilo que seria o momento mais glorioso da sua história. Sob a liderança de uma geração de jogadores talentosos e com o apoio incondicional dos seus adeptos, o clube construiu uma equipa de classe mundial que atingiria o auge no início dos anos 90. Jogadores como Dragan Stojkovic, Dejan Savicevic, Robert Prozinec e Vladimir Jugovic emergiram como estrelas e a equipa tornou-se conhecida pelo seu estilo de jogo técnico, habilidoso e ofensivo, que cativava tanto os seus adeptos como os críticos do futebol europeu. A grande conquista do Estrela Vermelha chegou na temporada de 1990-1991, quando o clube venceu a Taça dos Clubes Campeões Europeus, o troféu mais prestigiado do futebol de clubes. Numa campanha épica, a equipa de Belgrado derrotou alguns dos gigantes do velho continente, culminando na final disputada a 29 de maio de 1991 no estádio San Nicola, em Bari, na Itália. Frente ao poderoso Olympique de Marselha, o Estrela Vermelha jogou de forma calculista e estratégica, resistindo aos ataques franceses e levando o jogo a uma decisão por penaltis após um empate a zero no tempo regulamentar. Na dramática lotaria das grandes penalidades, o Estrela Vermelha foi mais eficaz, vencendo por 5-3 e garantindo o primeiro título europeu da sua história. Este triunfo fez do clube o primeiro dos Balcãs a conquistar um título europeu, um feito histórico que elevou o nome do emblema ao patamar dos grandes do futebol. Além da Taça dos Campeões Europeus, o Estrela Vermelha conquistou ainda a Taça Intercontinental de 1991, ao derrotar o Colo-Colo do Chile por 3-0 no Japão. Com este título, o clube confirmou o seu estatuto como a melhor equipa do mundo naquele ano, um feito que solidificou o seu lugar entre as maiores potências do futebol global. A equipa de 1991 é até hoje considerada uma das melhores formações da história do futebol jugoslavo e um orgulho eterno para os seus adeptos. Contudo, após este sucesso estrondoso, o clube enfrentaria desafios significativos nos anos que se seguiriam. A desintegração da Jugoslávia e a guerra civil que assolou os Balcãs nos anos 90 tiveram um impacto profundo no futebol da região. O Estrela Vermelha, tal como outros clubes da antiga Jugoslávia, viu-se afetado pelas dificuldades económicas e políticas resultantes do conflito e muitos dos seus melhores jogadores acabaram por se transferir para equipas estrangeiras, enfraquecendo a qualidade competitiva da equipa. A transição para o futebol sérvio após a independência do país não foi fácil e o clube passou por um período de reconstrução. Apesar desses desafios, o Estrela Vermelha continuou a ser uma força dominante no campeonato sérvio, conquistando inúmeros títulos nacionais e mantendo uma forte presença nas competições europeias. Nos anos recentes, o clube tem procurado reviver os seus dias de glória, conseguindo importantes qualificações para a fase de grupos da Liga dos Campeões, onde tem enfrentado algumas das melhores equipas da Europa, demonstrando a resiliência e a tradição de uma instituição histórica. O Estrela Vermelha continua a ser o clube mais bem-sucedido da Sérvia, com dezenas de títulos nacionais, incluindo campeonatos e taças. O Maracanã, o icónico estádio do clube, com capacidade para mais de 50 mil espectadores, é conhecido pelo ambiente eletrizante criado pelos fervorosos adeptos, conhecidos como Delia. Este apoio incondicional tornou o Estrela Vermelha um dos clubes mais temidos para qualquer adversário que se atreva a passar pelo túnel para pisar o seu relvado. Em suma, trata-se de um clube com uma história rica e complexa, feita de momentos de glória inigualáveis e desafios profundos. A sua vitória na Taça dos Campeões Europeus em 1991 permanece como o maior feito de um clube dos Balcãs e uma referência de excelência no futebol mundial. Hoje, o Estrela Vermelha continua a ser um símbolo de resistência e paixão, representando não só a cidade de Belgrado, mas também o espírito de um clube que, independentemente das adversidades, mantém vivo o sonho de voltar a dominar o futebol europeu.
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20: A história do Bayern de Munique entre 1972 e 1976 é marcada por um dos períodos mais gloriosos do clube bávaro, consagrando-se como uma das melhores equipas da história do futebol. Essa era foi liderada por um núcleo de jogadores excepcionais e carismáticos que não apenas dominaram a Alemanha, como também conquistaram a Europa. A base dessa equipa foi construída ao longo da década de 1960, com a chegada de jovens talentos como Franz Beckenbauer, Gerd Müller e Sepp Maier, mas o verdadeiro ponto de virada veio em 1972, quando o Bayern conquistou o primeiro título da Bundesliga na década sob o comando do treinador Udo Lattek. Essa temporada de 1971-72 é considerada um marco inicial, pois o Bayern não só conquistou o campeonato, mas o fez com um estilo avassalador, estabelecendo recordes de golos e de pontos. Gerd Müller, artilheiro implacável, marcou 40 golos numa só época, recorde que perdurou por décadas na Liga Alemã. O Bayern ainda venceria a Bundesliga outras duas vezes consecutivas, em 72-73 e 73-74, consolidando a sua hegemonia no futebol germânico. A supremacia do Bayern, no entanto, não ficou limitada à Alemanha. O grande sonho europeu começou a realizar-se em 1974, quando a equipa conquistou a sua primeira Taça dos Clubes Campeões Europeus, a atual Liga dos Campeões. Na final, enfrentaram o Atlético de Madrid e, após um empate dramático no primeiro jogo a um golo, o Bayern arrasou na repetição da partida, vencendo por 4-0, com destaque para a dupla letal de Gerd Müller e Uli Hoeneß. O título de 1974 foi apenas o início de um tricampeonato europeu consecutivo. O Bayern repetiu o feito em 1975 ao derrotar o Leeds United por 2-0 e em 1976 ao vencer o Saint-Étienne pelo mesmo placar, tornando-se apenas a terceira equipa a conquistar a Taça dos Campeões três vezes seguidas, igualando os feitos do Real Madrid e do Ajax. O Bayern de Munique dessa era era conhecido pelo seu estilo de jogo extremamente eficiente e por contar com jogadores de grande qualidade técnica e tática. O capitão Franz Beckenbauer, o Kaiser, foi líder dentro e fora de campo, desempenhando o papel de líbero com maestria, revolucionando a posição e tornando-se um dos maiores jogadores da história do futebol. Sepp Maier, por sua vez, foi um dos melhores guarda-redes da sua geração, enquanto Gerd Müller, o bombardeiro da nação, foi o grande responsável pelos golos, estabelecendo-se como um dos maiores goleadores da história do futebol. Outros nomes importantes dessa era incluem o versátil Paul Breitner e o atacante Uli Hoeneß, que também contribuíram imensamente para o sucesso do clube. A equipa dos bávaros coroou o seu domínio internacional ao conquistar a Taça Intercontinental em 1976, ao derrotar o Cruzeiro do Brasil com um resultado agregado de 2-0. Essa vitória foi fundamental para afirmar o Bayern como a melhor equipa do mundo nessa época. A formação de 1972 a 1976 entrou para a história como uma das maiores equipas de todos os tempos, não só pelo seu sucesso em campo, mas também pela maneira como revolucionou o futebol com o seu estilo moderno, técnico e coletivo. Jogadores como Beckenbauer, Bauer, Müller e Maier tornaram-se ícones do futebol mundial e o clube consolidou a sua posição entre as maiores potências do futebol europeu e global. Essa era de ouro estabeleceu as bases para o Bayern se tornar um gigante permanente do futebol europeu, reconhecido não apenas pelos títulos conquistados, mas também pelo impacto cultural e desportivo que gerou para o futuro do desporto.
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20: Luís Dias é um extremo com uma abordagem eletrizante ao jogo, destacando-se pela sua capacidade de romper defesas com uma mistura de drible preciso e aceleração fulminante. Nascido na Colômbia, atua preferencialmente pela ala esquerda, onde utiliza a sua velocidade e agilidade para desafiar os laterais adversários, criando constantes situações de um para um. O seu estilo agressivo e direto em direção à baliza faz dele uma ameaça constante, não só em jogadas de transição rápida, mas também em situações de ataque posicional, onde é capaz de desequilibrar defesas organizadas. Taticamente, Dias é um jogador dinâmico que se destaca pela capacidade de jogar tanto nas linhas quanto ao cortar para dentro, buscando o remate com o pé direito. Essa versatilidade tática torna-o imprevisível para os adversários. A sua visão de jogo e leitura das movimentações ao redor permitem-lhe combinar bem com os colegas em espaços curtos, mas o seu maior impacto reside na capacidade de alongar o jogo e criar espaço para os médios e avançados. Quando em posse, Dias é habilidoso em explorar os flancos, muitas vezes obrigando os defesas a recuar com receio da sua aceleração explosiva. Defensivamente, Luís Dias também traz valor com uma ética de trabalho assinalável. Participa ativamente no processo de recuperação de bola, aplicando pressão alta e utilizando a sua velocidade para fechar linhas de passe ou obrigar o adversário a erros. Este compromisso defensivo encaixa perfeitamente em sistemas táticos que exigem dos extremos um envolvimento ativo na pressão pós-perda. A sua capacidade de finalização posição também tem evoluído, mostrando uma precisão notável em remates de meia distância e uma inteligência ao se posicionar dentro da área para finalizar cruzamentos. Além do mais, o colombiano oferece ainda uma ameaça constante, tanto no jogo aéreo, apesar da sua estatura relativamente baixa, quanto em remates de fora da área. Luís Dias é um jogador que personifica o futebol moderno, com uma combinação equilibrada de atributos técnicos, táticos e físicos. O seu impacto vai muito além dos dribles e assistências, sendo também uma peça fundamental em transições rápidas e fases defensivas de pressão, o que o torna indispensável em equipas que priorizam o ritmo e a intensidade.
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19: Vamos lá olhar agora para mais um craque da Liga Portuguesa, aqui na primeira rádio de desporto.
20: Manuel Fernandes é uma das figuras mais icónicas do futebol português e, em particular, da história do Sporting Clube de Portugal. Nascido a 5 de junho de 1951 em Sarilhos Grandes, Manuel Fernandes começou a dar os seus primeiros passos no futebol, nas equipas de formação da sua terra natal, antes de chamar a atenção de clubes maiores pela sua habilidade técnica, garra e forte capacidade de finalização. Sua carreira profissional iniciou-se no Montijo, onde ainda muito jovem impressionou pela sua capacidade goleadora. A sua performance no clube alentejano chamou a atenção do Sporting, que o contratou em 1975, numa transferência que viria a marcar o início de uma longa e gloriosa ligação ao clube leonino. No Sporting, Manuel Fernandes tornou-se rapidamente num dos avançados mais temidos do futebol português, destacando-se pela sua eficácia no ataque e a sua liderança natural em campo. Durante as 12 temporadas em que vestiu a camisola dos Leões, Manuel Fernandes assumiu-se como uma verdadeira referência. O seu instinto goleador era notável, conseguindo atingir a incrível marca de 386 golos em 433 jogos. O seu momento mais memorável aconteceu em 1986, quando num jogo contra o Benfica marcou 4 golos na histórica vitória por 7-1, uma das maiores humilhações sofridas pelo rival lisboeta. Este feito consolidou mais ainda o seu estatuto de lenda no clube. Além das suas qualidades de finalização, Fernandes era conhecido pela sua entrega total ao jogo. Capitão durante várias temporadas, encarnava o espírito de luta e determinação que os adeptos do Sporting tanto apreciavam. Ao longo da sua carreira, venceu por 2 vezes o Campeonato Nacional, em 79-80 e 81-82, além de ter conquistado 2 taças de Portugal e uma supertaça Cândido de Oliveira. Estes títulos ajudaram a fortalecer o Sporting durante um período de forte concorrência com o Benfica e o Futebol Clube do Porto. Apesar do sucesso na formação verde e branca, Manuel Fernandes também teve passagens pela seleção nacional. Representou Portugal em 31 ocasiões, marcando 7 golos. No entanto, nunca teve a oportunidade de disputar grandes competições internacionais, uma vez que a seleção portuguesa viveu momentos de dificuldade durante grande parte da sua carreira. Mesmo assim, Manuel Fernandes era reconhecido como um dos grandes talentos do futebol nacional da sua geração. Depois de pendurar as chuteiras, manteve-se ligado ao futebol e, em especial, ao Sporting. Desempenhou várias funções no clube, incluindo a de treinador, diretor desportivo e olheiro, reforçando sempre a sua ligação emocional com os Leões. Apesar de algumas passagens por outros clubes como treinador, o seu coração sempre esteve no Sporting, onde é visto como um dos maiores ícones da história do clube. Até aos dias de hoje, Manuel Fernandes continua a ser uma figura respeitada no futebol português, com um legado inegável. A sua carreira, marcada pelo seu talento e lealdade ao Sporting, faz dele uma verdadeira lenda leonina, sendo sempre lembrado pelos adeptos como o Leão de Sarilhos, um símbolo de paixão e dedicação ao clube que representou durante grande parte da sua vida.
4: Chegar um dia ao Sporting, nem que fosse um jogo, eu ficaria feliz. Para o miúdo que queria, de Sarilhos pequeno, uma aldeia, que queria jogar, nem que fosse uma vez no Sporting, cheguei mais de 500 jogos no Sporting.
22: Com muita naturalidade, uma vez que eu fui sempre um jogador de seleção.
23: E o Sporting conseguiu, através de um brilho profissional que me orgulha bastante, dos meus colegas e da direção do clube, do posto clínico, da magnífica massa associativa que teve.
4: Fiz aquilo que mais gostava, que era jogar futebol.
24: Os meus filhos, os meus netos, os meus bisnetos vão saber que o pai, o avô, teve nesse 61 e que marcou 4 gols.
4: Eu me sinto realizado, sinto mais que realizado.
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Atenção, com o esquerdo, levantou para a área, remate, golo!

0: E agora, ouvinte Golo FM, temos então a grande partida da segunda jornada do Grupo A do Campeonato do Mundo de 2026, desta vez em Zapopane, município integrado na área metropolitana de Guadalajara, uma das cidades mais importantes do futebol mexicano, uma verdadeira capital da paixão pela modalidade no país. É uma região onde o futebol se vive de forma intensa, onde as bancadas vibram ao ritmo de cada lance e onde a seleção mexicana encontra sempre um apoio incondicional. O palco deste encontro é o magnífico Estádio Akron, uma das mais modernas infraestruturas desportivas da América Latina, inaugurado em 2010, com capacidade superior a 48 mil espectadores. O estádio é da casa dos Chivas de Guadalajara, um dos clubes mais populares do futebol mexicano. O seu design futurista, inspirado na paisagem montanhosa da região, tornou rapidamente num dos estádios mais emblemáticos do continente americano. E hoje é dia de México, Coreia do Sul, aliás, mexicanos e sul-coreanos sabem que uma vitória significa a qualificação para a próxima fase. Por isso, mais do que 3 pontos, está em jogo um enorme passo rumo ao mata-mata deste campeonato do mundo. Estamos perante duas seleções habituadas a estar em fases finais de mundiais, duas seleções que sabem competir, duas seleções que raramente facilitam e duas seleções que chegam a este encontro com confiança. O México procura aproveitar o fator casa, a Coreia do Sul procura confirmar a evolução que tem demonstrado nas últimas décadas. O prémio é enorme, a derrota não significa eliminação, mas pode, sem dúvida alguma, deixar a qualificação bastante mais complicada. A vitória, pelo contrário, pode abrir completamente as portas dos oitavos de final. É por isso que este jogo tem um peso muito superior ao habitual para uma segunda jornada da fase de grupos. Atenção que neste grupo, a Gol FM acompanhou já uma partida esta tarde, um empate a uma bola entre a Chequia e a África do Sul. Neste momento, Chequia e África do Sul com um ponto e, portanto, estão longe neste momento do apuramento, mas atenção, porque se uma das equipas vencer, e nomeadamente se até for o México a vencer hoje, atenção que vamos ter um África do Sul, Coreia do Sul na próxima jornada e uma vitória da África do Sul e que faça com que também a seleção sul-africana acabe com mais golos do que a Coreia do Sul, pode significar que a África do Sul pode passar em segundo. Mas isso são contas para mais à frente. Para já, vamos nos centrar naquilo que é o jogo México-Coreia do Sul. Sem mais demoras, vamos passar aos 11 iniciais. A seleção do México, uma das seleções que recebe este campeonato do mundo de 2026, joga com Rangel na baliza, depois uma dupla central composta por Edson Álvarez e Vázquez, à esquerda Gallardo, à direita Jorge Sánchez, antigo lateral direito do Futebol Clube do Porto, meio campo com Lira, Romo e Gutiérrez, na frente de ataque com Alvarado de um lado, Quinhonhas do outro, ele que foi o primeiro jogador a marcar neste campeonato do mundo, e Raul Jiménez como o jogador mais ofensivo, ponta de lança, ele que também marcou nesse primeiro jogo do Mundial, o antigo jogador do Sport Lisboa e Benfica. No banco de suplentes, a seleção do México conta então com os dois guarda-redes alternativos, o lendário Ochoa e também Acevedo, também com Chaves, com o jogador do Dinamo de Moscovo, Luís Chaves, Fidalgo, Santiago Jiménez, González, Huerta, Martínez, Gilberto Mora, o grande prodígio, 17 anos de idade, Gilberto Mora, também está presente Pineda, Reyes, Vargas e Vega, técnico Aguirre. Vamos agora à seleção da República da Coreia, que atua com Jiu Kim na baliza, depois um tridente defensivo composto por Ji Lee, também com Kim Min-jae e com An Lee na ala direita, com Seul na ala esquerda, com Mon Kim, meio campo com Paik e Wang. Atenção a este Wang, deu espetáculo na primeira jornada diante da Chequia, com um golo e uma assistência. Médio do Feyenoord, joga muito, e depois no apoio à ponta de lança está presente Sung Lee e também Kang In-Lee, jogador do Paris Saint-Germain, bicampeão europeu, no apoio à grande estrela Son Yun-min. ex-jogador do Tottenham, atualmente joga no futebol norte-americano no Los Angeles FC, foi colega de equipa de Stephen Eustáquio, que representa o Canadá, e estivemos a acompanhar o jogo dele há instantes. No banco de suplentes está então presente os guarda-redes alternativos Song Boom-Kwen e também Jo Eon-Woo. Está também presente John-Woo, Kastrop, Gwe-Sung, Cho-I-Ji, Ji-Sung, Wang Hin-Shan, Kim Jin-Ju, Kim Tae-Ayon, Lee Dong-Gae-Yong, Lee Tae-Seok, Oh Yeon-Ju, Park Jin-Seob e, por fim, o jogador do Celtic, Yoon Yang. Este banco de suplentes, técnico Ong Myung, técnico então da Coreia do Sul. México, Coreia do Sul, a seleção mexicana acaba por ser uma seleção que gosta de ter bola, gosta de assumir a iniciativa do jogo, gosta de construir desde trás, valoriza a posse contra uma seleção da Coreia do Sul que é uma equipa extremamente intensa, fisicamente muito bem preparada, capaz de manter ritmos elevados durante largos períodos do jogo. Os sul-coreanos pressionam muito, correm muito, atacam com velocidade e raramente deixam de acreditar. Este jogo pode transformar-se numa verdadeira batalha estratégica. O México até pode ter mais posse de bola, mas do outro lado a Coreia do Sul sente-se confortável sem ter essa bola. Vai então começar a partida em Guadalajara. Começa o espetáculo!
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0: 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Arrancou o espetáculo em Guadalajara, ouvinte. Gol FM, venha daí para mais uma partida de campeonato do mundo. Já sabe que a Gol FM vai acompanhar todos, literalmente todos os jogos do Mundial 2026. E agora é a vez de olharmos então para este México-Coreia do Sul. Lembre que quem vencer nesta partida está na próxima fase. Boa noite para o Jorge Leite, para o Grespi, para o Chico e também para o Ringo Nogueira. Estão eles presentes neste último jogo da madrugada. Vamos então a essa partida entre o México e a Coreia do Sul. Faço-vos já aqui a primeira questão. Ouvintes Golo FM, como é que olham para este jogo? Acham que o fator casa pode fazer a diferença para a seleção mexicana? Ou acham que realmente este futebol de intensa, este futebol de muita intensidade coletiva da Coreia do Sul pode também fazer a diferença para os sul-coreanos? Eu acredito que vamos ter aqui uma grande partida. Aí está a Marta Novaes. A Marta Novaes prometeu e cumpriu. Está ela presente, então, nesta partida das 2 da manhã, hora portuguesa, para este México-Coreia do Sul. Relembro que amanhã vamos transmitir, vamos ter a repetição desta partida México-Coreia do Sul. Portanto, para quem não está a conseguir neste momento ver, ouvir, neste caso, esta partida, vamos então repeti-la no amanhã, não, neste caso até já é hoje, porque já estamos então nessa sexta-feira, já é de madrugada, portanto hoje de manhã irá ser transmitida a repetição deste México-Coreia do Sul. Bola para a seleção mexicana, bola para o guarda-redes Rangel, este agora deixa ali para a zona da prece Vasquez, pode pontapé lá para a frente Vasquez, ali à procura do ponta-de-lança Jiménez, mas vai controlar muito bem a profundidade o guarda-redes Seong Kim. Bola agora para a Coreia do Sul, atenção lado esquerdo, ali para a zona onde aparece Seul. A Coreia do Sul ataca para a baliza norte, joga com equipamento roxo, com equipamento alternativo. O México também está com equipamento alternativo, joga de preto, ataca para a baliza. Aliás, a Coreia do Sul ataca para a norte e o México ataca sim para a baliza sul. Bola para a seleção mexicana, fica ali a saltitar no meio campo, muito bem Raul Jiménez, a combinar ali para Julián Quiñones, acaba por perder a bola o jogador que é colombiano, mas que jogou muito tempo, aliás, exatamente, jogou muito tempo no México, esteve entre 2017 até 2024 a jogar pelo México, esteve aliás, desde 2015 a 2016 esteve no Venados, no Tigres, no Lobos, também no Atlas e no Clube América, onde realmente aí fez uma grande temporada, 18 golos, 7 assistências. Foi a temporada mais produtiva de Quiñones no futebol mexicano. Ele que agora está no Al-Qadisiyah de Arábia Saudita, ele foi o melhor marcador do futebol saudita com 33 golos em 31 jogos. Joga muito este Quinhonhas, sem dúvida alguma. Está presente também o Carlos Pereira. Grande abraço, Carlos. O Global Além também presente. Mexias também mais presente. Bruno Silver também. O Jorge Leite que diz: vamos ter um jogo bastante intenso com as duas equipas a procurar a vitória, mas o fator casa pode ser determinante. O Global Line diz: jogo que deixa muita curiosidade. Mexias, vamos para mais um jogo, este promete ser bom. É verdade, sai já um amarelo para Lee Kang In, jogador do Paris Saint-Germain. E o Bruno Silver diz então que estamos de volta. É verdade, vamos então a isso. Parece México, Coreia do Sul, para já amarelo para o bicampeão europeu pelo Paris Saint-Germain. O Lee Kang In. Atenção com o jogo do Canadá. Qatar, tivemos uma lesão absolutamente arrepiante do Coné, médio da seleção do Canadá, que vai então assim perder o resto do campeonato do mundo. Bola para a seleção mexicana, lá direito, ali para a zona onde aparece Alvarado. Aí está Alvarado já no meio campo ofensivo, deixa agora ali para a zona onde aparece Jorge Sanches. Este agora a tabular muito bem, a meter na frente, ali para a zona onde aparece o Jorge Sanches. Tenta ganhar na raça, mas a bola sai diretamente para fora das quatro linhas. Vamos ter um pontapé de baliza para a seleção da Coreia do Sul. Está o Bruno Martins a puxar pela Coreia. Vamos, Coreia. Pontapé de rede para a seleção asiática. Bola entra agora ali no lado esquerdo defensivo. Ali para a zona onde aparece Yukli. Este agora a deixar ali para Pike. Pike agora a meter na frente. Vai tentar pressionar ali o ponta de lança Son Heung-min. Mas chega primeiro a defensiva do México. Minuto 5 de jogo. México 0. Coreia do Sul também 0.
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0: O Mexias que diz que não conseguiu acompanhar a live de ontem, onde se falou da seleção. Estou a ouvir agora e vou fazer uma pergunta no comentário abaixo. Estás à vontade, Mexias. Solta, chuta essa pergunta. A Mónica que diz: gosto das duas equipas, mas vou mais pelo México. Aí está a bola para a seleção mexicana ali no grande círculo. Ali para Lira. Lira agora a tocar ali para a zona onde aparece Roma. Aí está o número 7. Agora a meter a bola no lado esquerdo para Galhardo. Aí está o lateral. Agora a combinar com Quinhonhas. Quinhonhas. Agora a deixar ali mais para trás, ali para a zona onde aparece o Roma. O Roma agora estica lá para o lado direito. A bola para Raul Jiménez. Domina Jiménez. Corta a defensiva da Coreia do Sul. A bola sobra novamente para a México. Atenção. Atenção ao México. Pontapé. Sai frouxo. Remate ali do Alvarado, mas fácil, muito fácil para a defesa do guardião, o Seon Kim. Boas, Paulo Rodrigues. Está presente também o Paulo Rodrigues, ouvindo pela FM. 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Moçambique, na Rádio MFM em Angola Luanda, na Rádio Bangu FM em Moçambique, na localidade de Nhangão, província de Sofala, e na Rádio África FM na Guiné-Bissau, em Gambu, Bafatá, Bolama, Tombali, Oio 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Remata agora ali do Gutierrez, com a bola ir a ter com o guarda-redes Seong Kim. Bola para a seleção do México, ali com o guarda-redes Rangel. Isto agora a deixar ali para Alvarez. Alvarez agora a tocar ali curtinho para a zona onde aparece Lira. Lira agora a deixar ali para o Gutierrez. Aí está Gutierrez agora a dar curtinho ali para a zona onde aparece o Alvarado. Alvarado agora mais para trás, a colocar ali para Alvarez. Alvarez agora a deixar ali para a zona onde aparece Vázquez. Aí está Vázquez. Para já o México, como perspectivávamos, com muita posse de bola, como realmente já era de esperar por parte da seleção mexicana. Bola agora ali para o defesa central mexicano, ali o Vázquez a pontapear a bola lá para a frente. Bola vai ser ganha agora por parte da Coreia do Sul, ali pelo camisola número 3, o Yukli. Yukli agora deixar para Kim In-jae. Este agora mais à direita, ali para a zona onde aparece o Wan Kim. Wan Kim agora temporizar ainda o Wanken. A deixar agora para Kim Min-jae. Kim Min-jae novamente a colocar agora.

0: defesa no corpo a corpo, carga de ombro, não há falta. Muito bem, Galhardo. Mexias, que diz isto em relação ao direto que fizemos ontem às 19 horas. O ouvinte do FM não teve a oportunidade de ver esse direto. Pode ir à transmissão do jogo Suíça-Bósnia. É logo nos primeiros minutos da transmissão, portanto, onde aí falamos de praticamente tudo aquilo que faltou e aquilo que há a melhorar para a seleção nacional depois dessa derrocada diante da República Democrática do Congo. O Mexias que diz: pareceu-me ver os jogadores um pouco diferentes neste jogo. Não de criar teorias da conspiração, será que existe alguma picardia, rixa, atrito entre os jogadores? Ou os jogadores barra treinador? Esperemos que não. Esperemos realmente que isso não esteja a acontecer. O Mexias que diz também: tive a impressão de que algo não estava bem entre eles, também pela falta de bolas para o Cristiano. O Carlos Pereira diz que vai pelo México. A Carla Alexandre também presente, não falhou a Carla. Prometeu e cumpriu. Let's go México, diz ela. O Ângelo Romeu, sempre presente o Ângelo. Um grande abraço, amigo. Minuto 10 em Guadalajara. México 0, Coreia do Sul também 0.
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0: 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Bola para a seleção do México, ali com o Romo. Romo ali a ser agarrado por um dos jogadores da Coreia do Sul, pelo camisola número 2, o Wanley, jogador do Midtjylland da Dinamarca. Bola para a seleção mexicana ali no centro, ali para Vázquez. Vázquez agora a deixar ali para Alvarez. Está o México no seu meio campo defensivo, vai trocando a bola com muita tranquilidade. Bola agora no lado direito, ali para Jorge Sanchez. Está o ex-jogador do Futebol Clube do Porto, agora a tocar ali para Alvarez. Edson Alvarez, jogador do Fenerbahçe da Turquia. Bola agora mais para trás, ali para o guarda-redes Rangel. Está agora a deixar ali no corredor esquerdo, ali para Galhardo. Pontapé para a frente, Galhardo. A bola agora vai chegar para a defensiva da Coreia do Sul. Muito bem, Kim-in já exatamente a atrasar para o guarda-redes que atua no Tóquio, Seong Kim. Olá para a seleção da Coreia do Sul. Paulo Rodrigues que diz: entre Coreia e Japão, acho o Japão joga um pouco melhor, mas esta Coreia não é má e acredito que fica em segundo do grupo. Sim, o Japão acaba por ter mais experiência em campeonatos do mundo, e não é só, tem mais jogadores que jogam nos principais campeonatos da Europa. O Pedro Alves dos Santos vai gritando pelo México. O Chico que diz: Portugal nunca perdeu com o México em 6 confrontos, 3 vitórias para Portugal e 3 empates para a Coreia do Sul. Foi diferente em 2 confrontos, 2 vitórias para a Coreia. Ah, pois é, Mundial 2002 e Mundial 2022. A sorte é que no Mundial 2022 já não contava para muito, porque Portugal já tinha o apuramento garantido. Em 2002, esse jogo eliminou-nos do Campeonato do Mundo. O Miguel Oliveira, grande abraço, Miguel Oliveira. Paulo Rodrigues diz: sinto saudades do Héctor Herrera, antigo jogador do Futebol Clube do Porto. Realmente o Porto tem uma ligação muito forte com os mexicanos. Não é só Herrera, também Jesus Corona, Tecatito, como é conhecido no mundo do futebol. Também Diego Reyes, também Miguel Layún, o líder das assistências na primeira temporada de Azul e Branco. E o Benfica também com essa ligação. Houve também Raul Jiménez, ele que está aqui presente. Bola para a seleção do México, ali com Edson Alvarez. Deixa agora ali para a zona onde aparece Vázquez. Vázquez agora a deixar ali para o Galhardo. Galhardo novamente agora para trás, ali para Alvarez. Alvarez agora a deixar no corredor direito para Galhardo. Aí avançando Galhardo, está a camisola número 25. Toca agora curtinho ali para a zona onde aparece Alvarez. Alvarez agora mais para a zona do grande círculo, ali para Nira. Nira agora a tocar mais para trás, ali para Vázquez. Vázquez agora a meter o lado esquerdo, bem jogado ali para a zona onde aparece Galhardo. Galhardo agora para trás, ali para Vázquez. México sempre com muita paciência nesta primeira fase de construção.

0: A equipa não entra em pânico, vai rodando, ora à direita, ora à esquerda, ora para trás, tenta sempre procurar o melhor momento para depois conseguir ferir a seleção da Coreia do Sul. Bola agora no lado esquerdo para Galhardo, bola para o tabela lá para a frente, aí está, ali para o grande círculo, ganha bem o Coreia do Sul de cabeça, vai ganhar novamente a segunda bola, a seleção mexicana, Raul Jiménez toca de primeira, bem jogado, bola entra já no lado esquerdo, é ali para Galhardo, avança o lateral esquerdo, já olhou para a área, Galhardo tentava tocar ali para Quinhonhas, corta a defensiva da Coreia do Sul, recupera o México, seleção mexicana, lá vão eles, bola agora ali para Alvarez, este pode deixar para a camisola número 2, Jorge Sanchez, o México que nesta primeira fase de construção constrói a 3 com Edson Alvarez no meio, Jorge Sanchez sobre a direita e o Vázquez sobre a esquerda, aí está a bola para Vázquez, esta agora está mais para trás, ali para a zona onde aparece Edson Alvarez, aí está o defesa central de 28 anos de idade, bola agora a surgir ali para a Coreia do Sul que consegue ganhar uma falta ganha ali pelo camisola número 10, jogador do Mainz, Sungli, minuto 15, México 0, Coreia do Sul também 0.
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0: Bola para a seleção da Coreia do Sul. Vintes Gol FM para já neste minuto 15. Muita posse de bola do México. A Coreia do Sul a tentar também, a tentar e a conseguir não se desposicionar muito, mas ainda não tivemos nenhum remate à baliza, nem nenhum rasgo individual. Bola agora para a Coreia do Sul. Atenção, bola para Lee Kang-in. A cair ali no relvado. O árbitro a dizer que não há nada. Bola agora para a seleção do México. Do lado esquerdo. Ali para a zona onde aparece o Galhardo. Galhardo agora para deixar ali para Quinhonhas. Quinhonhas mete agora mais para trás. Ali para o Ron Vázquez. Jogador do Génova de Itália. Bola entra agora no lado direito, ali para o extremo, Alvarado. Aí está Alvarado, este agora deixar a bola mais para trás, ali para a zona onde aparece o Romo. Romo agora metendo na frente, bem jogado. É para Jorge Sanchez, tenta ganhar na frente, leva melhor. Mas parecia que ele levara melhor porque não levou. Não levou, porque parece-me que há canto para a seleção do México, ou não? Bola bombeada para a frente, muito bem. Também ali a ganhar a profundidade o Seul. Mas não, exatamente, não, fora de jogo. Tivesse sido lado fora de jogo, caso não tivesse sido, seria assim canto, porque o Seul foi o último a tocar. Bola agora bombeada para a frente à procura de Son Heung-min, passa agora de calcanhar de forma involuntária, mas conta na mesma, aí está a Coreia com a bola, bola agora ali para a zona onde aparece o Paik, Paik agora para Son Heung-min, bem jogado, recupera bem o México, muito bem, ali a Romo a servir de tampão, pode agora jogar para a frente, não prefere deixar a bola mais para trás, ali para o médio defensivo Lira, México com muita segurança, a equipa para já neste momento não quer partir logo para a transição. Bola para Vázquez. Vázquez agora vai deixar a bola ali. Mais ou meio ali para Quinhonhas. Perde a bola Quinhonhas. Mas o árbitro assinala a falta. Pontapé de livre para a seleção mexicana. Quinhonhas fica a pedir ali o apoio numa zona frontal. Recebeu a bola, mas ninguém conseguiu acompanhar o movimento. O jogador da seleção mexicana. Bola agora mais ao meio, ali para a zona onde aparece Alvarez. Alvarez agora a deixar para Jorge Sanchez. Jorge Sanchez novamente para Alvarez. Está o México, no seu momento defensivo. Bola agora para trás, ali para o guarda-redes. Rangel aponta a piar agora, bola para a frente. Rangel ganha bem agora a seleção da Coreia do Sul. Vai voltar a ganhar novamente o México. Ganha bem a Coreia do Sul. Bola agora mais ao meio ali para a zona onde aparece o Paik. Paik agora a deixar ali para Seul. Seul agora para Paik. Paik novamente ali para Seul. Seul agora a deixar para o camisola número 3. Yugli. Este agora aponta a bola lá para a frente, mas para ninguém. Recupera a seleção mexicana. Volta a ganhar a Coreia do Sul. Jogo agora um pouco dividido. Ponta pé agora um balão totalmente disparatado para trás, mesmo assim não inventa Kim Min Jae. Bola agora vai sobrar para a defensiva da Coreia do Sul, ali para o jogador do Midtjylland, do An Lee. Recupera jogada novamente do México, ganha bem a Coreia do Sul, bola agora para Lee Kang-in, a perder a bola agora vai sobrar para a zona onde aparece o Pike. Pike agora a meter na frente, bem jogado, volta a ganhar ali a seleção mexicana, muito raçuda a seleção mexicana, com muita intensidade, muita agressividade, no bom sentido da palavra, está bem no jogo o México. Bola agora para Lira, Lira deixa a bola mais para trás, ali para Alvarez, e já encosta na direita ali para Jorge Sanchez, já ultrapassou a divisória, mete agora mais na largura ali para a zona onde aparece o Alvarado, vai encarar o Alvarado, já passou o espetáculo, tira agora o cruzamento, desvio, grande defesa, voou o guarda-redes, São Kim, grande pormenor de Alvarado, a partir a espinha ao adversário coreano, cruzamento perfeito para a esquerda, e já lá estava o homem que se estreou a marcar no campeonato do mundo, o homem que fez o primeiro golo no Mundial, quem olha este cabeça cabeceou, mas muito bem, São Kim, 35 anos de idade, a voar e a conseguir defender. Bola para a seleção do México novamente, o México está com a corda toda, a seleção do México não fica nem chega ao minuto sem el balón. Bola agora para o lado esquerdo, ali para a zona onde aparece o Galhardo, Galhardo agora para trás, a deixar ali para a zona onde aparece o Vázquez, minuto 20 em Guadalajara, é o campeonato do mundo 2026 no seu estado mais puro. México 0, Coreia do Sul também 0.
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0: Lançamento de linha lateral para Seul. Ele quem vai colocar no lado esquerdo. O árbitro agora falar ali com os jogadores para não termos atritos. Árbitro que é o uruguaio Terreira. O árbitro desta partida. Bola para a seleção da República da Coreia. Depois tentava passar ali no lado esquerdo o Lee Kang-in. Fica a pedir ali qualquer coisa. No chat do YouTube, Mónica diz que o jogo está mexido. O Paulo Rodrigues diz que o México vai acabar por marcar. A Carla Alexandra diz que o México está a jogar muito bem. É factual, o México com 56% de posse de bola contra 37% de posse de bola da seleção da Coreia do Sul. Bola agora para o guarda-redes Rangel. Está agora a deixar curtinho. Ali para a zona onde aparece Alvarez. Alvarez agora a meter a bola na frente, ali à procura do movimento, da rotura do Roma, mas a bola a ser agarrada pelo guarda-redes da Coreia do Sul, também fez uma grande exibição contra a Chequia, o Seung Kim, aí está a bola para Seung Kim, bola para o guarda-redes, dar a bola mais à frente, recupera bem a seleção do México, bola agora para Lira, muito bem Lira, vai avançando no terreno, já ultrapassou a divisória, ainda a camisola número 6, ele que atua no Cruz Azul do México, Lira, Eric Lira, 26 anos de idade, bola agora para trás ali para a zona, aparece o Alvarez, Alvarez na direita ali para Jorge Sanchez, muito bem Jorge Sanchez a rodopiar sobre o adversário e a passar e agora a deixar a bola para trás ali para o Roma, Roma agora mais à esquerda, deixar para Quinhonhas, vai tentar sair o drible Quinhonhas, dá no meio para Roma, Roma agora bem jogado, atenção, bola para Jorge Sanchez, tentou abrir na direita, mas o passe não saiu nada bem, a bola vai diretamente para fora, ponta pé de baliza para a seleção da Coreia do Sul, ouvintes Gol FM, para já, daquilo que estão a sentir na emoção da rádio, como é que estão a olhar para este jogo, mais México é verdade, tempo também agora para os jogadores se hidratarem, mas parece-me a seleção do México está a conseguir colocar a Coreia no bolso, ainda que lá está, não tenha tido, aliás, teve apenas uma grande oportunidade, o cabeceamento de Quinhonhas, mas vamos ver, a Coreia do Sul realmente não está a conseguir ter bola, uma seleção que também não se importa de dar a bola, digamos assim, ao adversário, mas para já uma seleção mexicana que está muito bem na partida. O Carlos Pereira diz que concorda, o México está a jogar muito. Tiago Maia, grande abraço, Tiago. A pedir para não gritar gol, se faz favor. Mas de quem, Tiago? Ou apostaste no 0-0? Neste momento, em Guadalajara, a casa está muito bem composta, sem dúvida alguma. Olhando para as estatísticas, golos esperados 0.11 para o México. Coreia do Sul sem nenhum golo esperado. 62% de bola para o México, 38% para a Coreia. Total de remates 3 para o México, 0 para a Coreia. Um remate à baliza para o México e nenhum para a Coreia. 0-0 na primeira parte, foi o que o Tiago Maio apostou. Vamos lá ver se vai dar certo, Tiago. Nesse 0-0, tem que ser mesmo 0-0 ao intervalo. Mas para já uma seleção mexicana mais autoritária, ainda que esta seleção da Coreia do Sul certamente também vai ter os seus momentos. Mas lá está, o fator casa, sem dúvida alguma, que pode fazer toda a diferença. México, país do futebol. Já houve 2 campeonatos do mundo no México. Um deles, o tal campeonato que Diego Maradona deu espetáculo no Azteca. Nessa mão de Deus. E também no gol do século, houve também em 70, onde Pelé foi coroado como campeão mundial. Minuto 25, México 0, República da Coreia também 0.
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0: 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Bola para a seleção do México, pontapé lá para a frente do camisola número 25, Alvarado. Volta a recuperar agora a seleção coreana. Ela vai chegar novamente para o México ali no lado esquerdo, mas volta para trás. México sabe também quando tem que arriscar ou quando não deve arriscar. Paulo Rodrigues que diz, quem se lembra, Jorge Sanches, que era defesa do Porto, não era mau, mas teve poucas oportunidades. É exatamente isso, Jorge Sanches. Na altura veio de um empréstimo do Ajax. Foi na última temporada de Sérgio Conceição no Futebol Clube do Porto, em 2023-2024. Ainda venceu a Taça de Portugal. E do Sporting na final, o Jorge Sanches não jogou, mas acabou por ser um dos utilizados durante essa prestação do Porto na Prova Rainha. O Tiago Maio diz que não se lembra. Também é normal, ele não jogou muito, jogou praticamente jogo nenhum. A verdade é essa, Jorge Sanches. Até posso ir agora aqui às minhas cábulas. Jorge Sanches no Porto, para o campeonato, fez 14 jogos, já é alguma coisa. Para a Taça de Portugal fez 2, Taça da Liga 1. E para a Liga dos Campeões, na altura, ainda fez 5 jogos, Jorge Sanches. Até acabou por jogar mais do que aquilo que eu pensava. Bola para a seleção do México. Lado esquerdo ali com Gallardo. O Tiago Maio que diz, o Reyes, na minha opinião, não teve muita sorte no Porto, não era mau jogador. É verdade, o Diego Reyes, outro mexicano, encontrou ali uma fase difícil. Ele também chega muito jovem ao Porto, na temporada 2013-2014. O Diego Reyes, na altura, até estava a ser disputado com o Benfica, era dos centrais promissores da América do Sul. O Porto contratou em 2013-2014. Mas na altura era difícil para Reyes assumir, porque o Porto na altura tinha como centrais Otamendi e também Mangalá. Como terceiro central tinha Maicon, Reyes foi como quarto central, não teve muitas oportunidades nesse seu primeiro ano, jogou mais tempo na B do que propriamente na equipa principal. Depois, na época 14-15, o Porto manteve, aliás, o Porto não manteve nada, nem Mangalá nem Otamendi, os dois saíram. Otamendi sai no mercado de inverno. E o Mangalá sai no verão para o Man City, mas o Porto acaba por contratar 2 defesas centrais, Marcano e Indy, e portanto isso acabou por fazer com que o Reyes estivesse ainda menos oportunidades, a verdade é essa. Diria que onde Reyes realmente foi aposta foi com Sérgio Conceição na temporada 17-18, depois de empréstimos à Real Sociedade e ao Espanhol. Foi na primeira temporada de Sérgio Conceição onde repescou os vários emprestados, Marega, Reyes, Abubacar, Ricardo Pereira, e conseguiu ser campeão nacional, o próprio Sérgio Oliveira. Reyes aí não foi um titular absoluto, fez 24 jogos, mas marcou 3 golos. Foi a temporada fora do México mais goleadora de Reyes. Ele que agora está no Querétaro do México, 33 anos de idade, mas concordo aqui com o comentário do nosso ouvinte, o Tiago Maio. É verdade, sim senhor, o Reyes realmente podia ter triunfado no Futebol Clube do Porto, mas nunca foi olhado como primeira opção, nem mesmo com Sérgio Conceição. Na altura o Porto tinha Ivan Marcano e também Filipe. Bola para a seleção do México, lado esquerdo, ali para a zona onde aparece Galhardo, tira o cruzamento, Galhardo muito longo, tenta ainda cabecear, Jiménez não chega, mesmo assim vai Raul Jiménez tentar ganhar a bola e consegue. Bola agora no lado esquerdo ali para Romo, este agora deixado ali para o Alvarado. Minuto 30 de jogo, México 0, Coreia do Sul também 0.
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0: O Carlos Pereira que lança já aqui o seu prognóstico para o fim da partida, México 2, Coreia 1. Certamente que o Tiago Maio até nem se importa que o resultado fica assim, desde que na primeira parte não exista qualquer golo. Tiago, estás a 15 minutos de esse jogo, nessa aposta que fizeste dar certo. A Carla diz que a pausa para a hidratação dos mexicanos é tequila e mezcal. O Global Line disse que tem que agradecer à FIFA por não haver jogo às 5 da manhã. Um abraço, Global Line. O Paulo Rodrigues toca aqui agora no nome de Nakajima. Olha a Coreia, atenção, não há fora de jogo, já passou, pode ser o golo, grande defesa. Mas agora sim, está sendo lado fora de jogo, também me pareceu uma primeira instância realmente. Mas aí está, a Coreia do Sul parece uma seleção que está adormecida, mas a verdade é que quando consegue meter um passe vertical, e hoje está a apostar muito no futebol direto, realmente uma equipa perigosa. Mas totalmente acampado o Seul. O Chico diz Coreia do Sul, oficialmente República da Coreia. Coreia do Norte, oficialmente República Popular Democrática da Coreia. Tiago Maio, que diz que daqui a pouco já vou gritar um golo. A ver, vamos. O Bruno Martins que diz, já digo, 2-1, Coreia. A Carla Alexandre diz que a democrática é para rir, totalmente. Olá para a seleção da República da Coreia, ali para o guarda-redes, o Seung Kim. Aí está Seung Kim, todo equipado de amarelo. Muito obrigado a toda a gente que está a acompanhar esta transmissão. 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Bola para a seleção do México, pantaça agora ali do Romo, tentava ganhar, depois ali o Lira acaba por perder, mas volta a recuperar novamente o México. Bons 30 minutos do México, é verdade, sem criar grande perigo, mas muita intensidade coletiva. Seleção do México não quer ficar muito tempo sem a bola, sabe que se ficar mais tempo com ela consegue ferir de forma mais depressa o adversário. Bola agora para o defesa central, Yukli agora a meter-se ali em baralhos, a meter água, mas mesmo assim não consegue um lançamento. Mas está a faltar fio condutor, está a faltar fio de jogo à seleção da República da Coreia. Mas está fácil, também não é um jogo fácil, sem dúvida alguma. O Paulo Rodrigues que diz, amanhã temos jogo do Brasil pela noitada. É verdade, meus amigos, amanhã é a canarinha, é o escrete quem entra em campo na madrugada de sábado, 1:30 da manhã, Brasil-Haiti, para acompanhar na Gol FM, mas numa transmissão que vamos começar a partir da 1 da manhã, esse Brasil-Haiti. Está sendo o Brasil que empatou na primeira jornada diante da seleção marroquina. E o Haiti que perdeu por 1-0 contra a Escócia, mas foi injusto. O Haiti merecia muito mais nesse jogo, pelo menos um empate. Bola para a seleção do México. Ali com a defesa central, o Alvarez, a pontapé lá para a frente, mas vai ter diretamente com o guarda-redes Seong Kim. Desculpa ali, Alvarez, de facto, um passe totalmente estapafúrdio. A Mónica que diz, a Mónica responde aqui ao Tiago Maio. Vocês não acharam estranho o jogador do Canadá ter partido a perna e saiu a bater palmas para o público? Ele com certeza não estava consciente do que aconteceu. É possível. A Mónica diz, a adrenalina consegue mascarar a dor intensa do jogador. É possível. Então realmente é um grande guerreiro. Também pode ser. Coné. Acabou o campeonato do mundo para Coné. Um grande jogador. Esperemos que recupere o mais depressa possível. Minuto 35 em Guadalajara. Ainda não há golos. México 0, República da Coreia também 0.
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0: Minuto 35, estamos a 10 dos 45. A Carla a dizer que o Haiti vai ganhar bem, e seria épico. Seria o campeonato do mundo no seu estado mais puro. O Haiti bater o Brasil, a ver, vamos. É amanhã, meus amigos. Amanhã, neste caso, até vai ser já no sábado, a partir da 1 da manhã. Olhamos já para esse Brasil-Haiti. Relato na Gol FM. Conto com vocês todos para o segundo jogo da seleção orientada por Carlo Ancelotti. Antes desse Brasil-Haiti, temos às 20 horas Estados Unidos-Austrália, às 23 Escócia-Marrocos, depois o tal Brasil-Haiti, e às 4 da manhã Turquia-Paraguai. Relembro que os jogos da madrugada serão todos novamente transmitidos no canal do YouTube da Gol FM pela manhã. Bola para a seleção da República da Coreia com Seul. Seul dá para Paik. Paik novamente ali para Seul. Roda sobre o adversário. Aí está Seul. Novamente ali a rodar. Espetáculo Seul. Não perde a bola. Deixa a bola agora para trás. Ali para a zona onde aparece Yukli. Yukli agora para Kim In-jae. Está a defesa central do Bayern Munique. Junto ali ao grande círculo. Deixa agora ali para a zona onde aparece o Yukli. Yukli agora a tocar curtinho. Ali para Wang. Wang está muito longe do jogo. E é isso que está a fazer com que a República da Coreia não consiga. Nem é questão de não ter bola, porque isso a Coreia do Sul, a República da Coreia, aliás, já disse que não se importa. Mas é a ligação do meio-campo com o ataque. Bola agora no lado direito, ali para Kim. Aí está o ala direito, Wan Kim. Deixa a bola agora mais para trás, para o guarda-redes Seung Kim. Funciona praticamente como um livro este guarda-redes da Coreia do Sul. Bola agora para a República da Coreia, aliás. Isto aqui entre a República da Coreia e a Coreia do Sul. Vamos ter que nos habituar a esta mudança. Pontapé de livre para a seleção da Coreia. Falta sobre Lee Kang-in. Carla Alexandra que diz que há muitos brasileiros e haitianos, vai ser top ver o Haiti a ganhar. No país onde a Carla Alexandra mora, Paulo Rodrigues diz que os Estados Unidos também vai ser um grande jogo. O Paulo Rodrigues diz que só quer que Cabo Verde ganhe o Uruguai. Não falta muito para essa partida entre Cabo Verde e a seleção do Uruguai. Seria épico. Vamos embora, Cabo Verde. Valzinha vai ser o guarda-redes do Mundial. O homem do momento é Valzinha. Bola agora no lado direito, ali para a seleção da Coreia. Bola agora para Wang. Aí está Lang, chama a pressão do México para si, mas o México também não cede, não pressiona. Agora colocada ali para Pike. Pike agora deixa a bola mais para trás, novamente ali para Wang. Wang deixar para Kim In-jae. Aí está Kim In-jae, mete agora mais ao centro. Ali para a zona onde aparece Yukli. Yukli agora a tabular ali com o Li Kang-in, também muito longe do jogo. Ele agora ali para a Coreia, tenta meter na frente, mas corta muito bem a seleção mexicana. E digo que para já os jogadores com mais criatividade, Wang, o Sung Lee, o Li Kang-in, o próprio Son, estão muito longe do jogo, muito longe da bola. Isto obviamente que é um grande trabalho da seleção mexicana. Tudo isto é preparado. Mas a seleção da República da Coreia tem que encontrar antídoto, sem dúvida alguma. Bola para a seleção da Coreia novamente, ali para a zona onde aparece o guarda-redes Seung Kim. Aí está Seung Kim, agora deixa curtinho para Kim In-jae. Estamos muito próximos do minuto 40 da partida. Está quase Thiago Maio. Aguenta coração, aguenta o coração do Thiago Maio, que está a 5 minutos de conseguir acertar nesse jogo. A ver, vamos, vai acontecer ou não. É verdade, Paulo, só para já passar muito ao lado do jogo. Mas os jogadores basilares da Coreia não estão realmente a aparecer. Mas a bola agora é colocada no lado direito, mas com muita força. Está a correr bem o jogo à Coreia. Minuto 40, México 0. República da Coreia também é.
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0: Mata agora. Muito ao lado da seleção da República da Coreia. Vamos olhar para as estatísticas. Deste minuto, 41. Gols esperados, 0.11 para o México, 0.06 para a Coreia. Posse de bola, 52% para a Coreia. 48% para o México. Total de remates, 3 para a Coreia, 1 para o México. A baliza, 1 para o México, 0 para a Coreia. Não há grandes oportunidades, não há pontapés de canto. Bola para a seleção da Coreia. Bola agora ali para a zona onde aparece o Kim In-jae. Bem jogado, deu para Son. Agora tem espaço. Agora finalmente tem espaço a Coreia para fazer qualquer coisa. Son agora vai deixar o lado direito bem jogado. Ali para Lee Kang-in. Lee Kang-in agora para trás. Passe de rotura bem jogado. A deixar ali para a zona onde aparece o Sung Lee. Mas este depois a deixar a bola sempre fora das quatro linhas. Mas mesmo assim... consegue ganhar um lançamento. Ringo Nogueira, abraço meu amigo, diz que vai ver o jogo da Turquia em direto numa casa de chá em Istambul, sempre a ouvir a LFM. Grande abraço, Ringo Nogueira, para ti. Bola para a seleção da Coreia do Sul, ali para a zona onde aparece o defesa central Yukli. Este agora a tocar curtinho na direção de Wang. Wang agora mete na largura, bem jogado. Aí está a Coreia a querer ter a bola. Bola para Son Heung-min, mete agora ali para Wang. Wang agora mete a bola lá no lado esquerdo, bem tabelada. Grande passe, espetáculo. Olha o cruzamento do Seul, corta a defensiva do México, recupera novamente Seul, mete a bola agora para trás, ali para o camisola número 3, o Yukli. Yukli agora a deixar para Pike. Pike agora para o Seul. Aí está a Coreia atacar pelo lado esquerdo, bem combinado. Bola para Pike, já virou. Ainda Pike pode meter mais ao centro, já meteu, bem jogada. É para Wang, pode virar no lado direito. Não prefere deixar para trás, ali para a zona onde aparece o Yukli. Yukli agora deixar ali para Kim In-jae. Aí está o defesa central do Bayern de Munique, campeão da Bundesliga, pela equipa comandada para ver Sangombani. Bola agora colocada mais ao meio ali para Pike. Pike pode virar, não vai meter a bola no lado esquerdo ou não. Demora Pike, temporiza, joga para trás, joga para a zona onde aparece Kim In-jae. Este agora mais à esquerda, colocar ali para Lili. Agora deixando ali para a zona onde aparece Seul. Agora para Yukli. Yukli agora deixar ali novamente para Pike. Está a Coreia do Sul agora a querer ter a bola, agora a querer mandar no jogo. Nestes últimos minutos da primeira parte, faltam 2 para os 45 à partida. Já sabe que com as paragens para a hidratação, o tempo de compensação é sempre de 4 minutos para cima. Em Guadalajara ainda não há golos. 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O Paulo Rodrigues que diz, será que vamos ter vermelhos neste jogo depois de dois jogos com vermelhos? A ver, vamos. O Tiago Maia diz, a Coreia é uma equipa muito chata. A Carla Alexandra diz, let's go, México. Bola para a seleção da Coreia. Remate, corta a defensiva da mexicana. O Ângelo Romeu que diz, vamos México. Ah, então puxando o Ângelo pelos mexicanos. Olha agora para a zona onde aparece a seleção mexicana ali no grande círculo. Recupera bem, recupera muito bem a seleção da Coreia. Agora sim, agora a mandar no jogo a Coreia, a querer mostrar a sua identidade. O Tiago Maia já... Tiago Maia já esfrega as mãos. Já quer que a primeira parte termine. Pode terminar em 0-0. Palpite que pode ser certeiro do Tiago Maia. E por falar em palpites, vá até aos shorts do canal do YouTube da Gol FM e veja o vídeo da Chica que lançou os palpites para os jogos que se realizaram ontem, aliás, e também para este jogo da madrugada do México, República da Coreia. Vá até lá e veja qual foi o palpite da mascote Golo FM para o para este jogo. Olha agora para a República da Coreia, atenção, cruzamento, desvio que não acontece, cruzamento venenoso do lado direito ali do One Kim, e vamos ter 4 minutos, parece-me, de compensação. Minuto 45, México 0, República da Coreia também 0.
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0: 4 minutos de compensação é o que nos separa para o fim desta primeira parte. Para já mantém-se o 0-0 entre a seleção do México e a Coreia do Sul. Lançamento de linha lateral para Jorge Sanchez. Este é o camisola número 2 mexicano. Ele que na primeira jornada não jogou, foi suplente. Hoje está no lugar de Israel Reyes, lateral que atua no América, está também no banco de suplentes. Está de fora César Montes, defesa, devido ao vermelho diante da seleção da África do Sul no jogo de estreia. Bola para a seleção da República da Coreia, tudo atrás para o guarda-redes Seong Kim. Aí está Seong Kim, agora a deixar ali para a zona onde aparece o defesa central Yukli. Já agora a deixar ali para Seul, Seul agora mais ao meio, a deixar agora ali para Paik, tenta pegar no jogo Paik. Mas no entanto, há falta e é um batuca. O Lira não concordou com a falta, começou ali a bater boca com o Lee Kang-in, e o Lee Kang-in também não se deixa ficar. Não se deixa ficar o Lee Kang-in, já tem muito ano de futebol europeu. Jogador do Paris Saint-Germain, está no futebol europeu desde 2017-2018, no Valência. Passou pelo Valência, pelo Mallorca, pelo Paris Saint-Germain. Está habituado a estas picardias habituais no futebol europeu. Bateu de frente contra o mexicano. Bola para a seleção da República da Coreia. Bola para a zona onde aparece o Wang. O Paulo Rodrigues diz, Porto bem precisava de Layu, não tem defesa esquerda bom há algum tempo. É verdade, tem sido uma posição carenciada por parte da equipa do Futebol Clube Porto, mas depois de Layu houve Alex Telles, e diria que sim, desde Alex Telles que o Futebol Clube Porto ainda não encontrou um bom defesa esquerda. Estamos a um minuto do fim da primeira parte, do 20 golo FM, como disse o Tiago Maia. 4 minutos que valem 4 horas, neste momento 1 minuto que vale 1 hora. Para Tiago Maia, está cada vez mais próximo de conseguir acertar no resultado, num empate a zero ao intervalo. Mas já agora, Tiago, diz-nos o porquê dessa escolha. Foi ao acaso? Houve uma análise profunda? Foi feeling? porque estás realmente muito perto, estás a segundos, a 30 segundos de acertar. Não quero que deites já foguetes antes da festa, mas estás cada vez mais perto. 20, 19, 18, está quase, pode já fazer a contagem. Lançamento de linha lateral para a seleção do México, com Gallardo no lado esquerdo. 7 segundos, Tiago, 7 segundos. Lançamento de linha lateral ali para Gallardo, a deixar agora ali para a zona onde aparece o Quinhonhas. Quinhonhas para trás para Gallardo, tenta ganhar a Coreia do Sul. Já estamos no quarto minuto da compensação e acabou, termina a primeira parte. Parabéns, Tiago, está feito, termina o primeiro tempo em Guadalajara, México 0, República da Coreia também 0.
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0: Termina a primeira parte entre a seleção do México e também a seleção da República da Coreia. Festeja, Tiago. É teu. Empate a zero. Para já não temos golos. É verdade, o México com mais bola, mas pouca cutilante no ataque. A Coreia do Sul, mais defensivo nos últimos 5, 10 minutos, ainda tentou a qualquer coisa do jogo, mas para já mantém-se tudo igual, tudo a zeros. Muito obrigado a toda a gente que está a acompanhar esta transmissão. Dentro de alguns momentos já voltamos para essa segunda parte entre a seleção da República da Coreia e também a seleção do México. Para já fique com a atualidade desportiva da Golo FM. Já voltamos então para esse México, República da Coreia.

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1: Sudakov e Rafa Silva prometem protagonizar um dos duelos mais interessantes no arranque da nova época do Sportingismo e Benfica. Na luta por um lugar no 11 titular, o plantel Fabio Encarnado regressa aos treinos na 25 de junho, momento em que ambos iniciam a corrida pela adaptação às ideias de Marco Silva, novo treinador das Águias. No Fulham, Marco Silva privilegiou um sistema tático de 4-2-3-1, o que levanta uma questão central para os adeptos: quem será escolhido para jogar atrás do ponta-de-lança no Benfica? Sudakov e Rafa Silva surgem como principais candidatos a ocupar na posição 10. Apesar disso, existem outras opções no plantel. O jovem médio João Rico poderá afirmar-se durante a pré-temporada, assim como outros jogadores em avaliação. Também o argentino Gianluca Prestiani apresenta características que lhe permitem atuar nessa zona do terreno. Ainda assim, na época passada, sob o comando de José Mourinho, Rafa Silva foi a escolha mais frequente para o 11 inicial a partir de janeiro, após na sua transferência de Besiktas por cerca de 5 milhões de euros. A chegada de Rafa Silva complicou a afirmação de Sudakov no Benfica, contratado ao Shakhtar Donetsk no verão de 2025 por 27 milhões de euros mais bónus por objetivos. O internacional ucraniano teve dificuldades de adaptação na sua primeira época, foi várias vezes utilizado na ala esquerda, mas no centro do terreno, como médio ofensivo, responsável pelas transições, que se sente mais confortável. A possível saída de Sudakov tem sido equacionada pela SAD do Benfica neste mercado de verão, caso surja uma proposta atrativa. No entanto, nesse cenário, não é para já o mais provável. Tal como foi noticiado pela Golo FM, o jogador está determinado em permanecer na luz e focado na tentativa de convencer Marco Silva e os adeptos do seu valor. O próprio treinador encarnado já manifestou confiança no médio ucraniano em conferência de imprensa. Quando foi apresentado na liderança da equipa técnica do Sport Lisboa e Benfica, Marco Silva destacou o investimento feito e o potencial do jogador, que pode ser muito útil ao Benfica. Sudakov reconheceu ter atravessado um período exigente a nível físico e emocional, mas trabalhou durante nas férias para regressar mais forte. Além de treinos individuais, procurou apoio familiar para iniciar a nova época com maior energia e motivação. O objetivo do médio é, claro, conquistar o lugar que na última temporada pertenceu a Rafa Silva. Em 2025-2026, Rafa registrou 6 golos em 18 jogos, estrelou-se como titular, enquanto Sudakov somou 4 golos e 5 assistências em 36 partidas, 29 no 11 inicial. A decisão final depende naturalmente do rendimento e das opções táticas de Marco Silva, mas tudo indica que Sudakov e Rafa Silva vão discutir diretamente a mesma posição na equipa do Benfica, prometendo uma competição intensa pela titularidade na formação encarnada. Olhamos agora para o mercado de transferências, num do Sporting, que se tem demonstrado muito ativo, na inglês, na jovem de apenas 18 anos, e já dá muito que falar. Na Jess joga no Chelsea, na última temporada, sobretudo na equipa de Sub-21, mas também no Sub-19, no UEFA Young League, estreou-se na equipa principal da formação londrina. Está referenciado pelo Sporting, que procura extremos para na esquerda, onde Derry preferencialmente joga. No Sporting vai, de resto, perder Pedro Gonçalves, Faye. O primeiro, porque procura um novo ciclo na sua carreira. No segundo, porque na temporada de estreia em Alvalade, onde chegou do Granada no mercado de inverno, na troco de 6 milhões e meio de euros, ficou muito aquém das expectativas e nunca conseguiu afirmar-se nem como alternativa na saída do banco de suplentes para o lugar do primeiro Neremai Hernández, na espanhol de Corunha. É o sonho antigo, mas também caro, para o lugar do segundo, que vai ser colocado na hipótese para ganhar força, neste caso essa possível contratação de Jess. O jovem britânico fez na grande parte da formação no Crystal Palace, mas na última época mudou-se para Stamford Bridge. Na equipa de Sub-21 participou em 22 jogos, marcou 7 golos, um deles ao Benfica B, na derrota por 6-2 na Premier League International Cup, e fez 4 assistências pelo Sub-19. Foram 8 jogos, todos na UEFA Young League, com 5 golos marcados. Estes desempenhos nas equipas jovens do Chelsea levaram na chamada para alguns jogos da equipa principal. Jogou nos primeiros 45 minutos na derrota por 2-1 diante do Nottingham Forest na Premier League. Saiu do banco diante da formação do Exham por 4-2 após penaltis, e com o Old City por 4-0, ambos para nas contas da Taça de Inglaterra. Internacional de Sub-19 por Inglaterra, jogou 3 jogos no Campeonato da Europa da categoria, com 2 golos marcados e 6 na qualificação. Marcou 5 golos, 2 na goleada por 6-0 a Portugal. Para já está referenciado em Alvalade, numa lista que começa a ser mais restrita, de onde já saiu o Chiquinho do Alverca e que, na espera, por vendas, para ficar ainda mais curta nessa mesma lista. A colocação de Faye será também importante para se avançar no mercado por extremos. Jess tem contrato com o Chelsea até 2029 e, segundo o site especializado em assuntos do mercado, o Transfermarkt tem o passo avaliado em 2 milhões de euros. Ainda pelo Sporting, a equipa leonina recebe 6 milhões de euros com a transferência de Afonso Moreira do Lyon para a equipa do Bayer Leverkusen. O português realizou exames médicos e já foi oficializado pelo emblema alemão, que paga 32 milhões de euros aos franceses. Os leoninos esfregam assim as mãos, pois têm direito a 20% de mais-valia da transferência dos jogadores, tendo sido vendido inicialmente para o futebol francês por apenas 2 milhões de euros. O jovem extremo de 21 anos, com formação feita no Sporting, evidenciou-se na última temporada no Lyon, sob o comando de Paulo Fonseca, tendo feito 37 jogos oficiais e notado 8 golos e 10 assistências. Eric Benagrena poderá estar a caminho do Futebol Clube do Porto. Os Dragões terão chegado a acordo com a formação do Benafrentestad, FK, para a contratação do médio dinamarquês por 2 milhões e meio de euros, mais objetivos. O jovem talento nórdico é visto como aposta de futuro para reforçar o meio-campo azul e branco. A notícia está a ser avançada pelo Futmercado e dá conta de uma investida bem-sucedida da parte da SAD azul e branca, que se terá antecipado a colossos alemães e ingleses na corrida pelo talentoso jogador. Os jovem jogador de Sabner Ebna seguido de perto pelo Clube Brugge, na Chelsea, na Real Madrid, na Bayern de Munique, na Arsenal, o Liverpool, inclusive Ebna já tinha analisado o médio ao vivo no jovem norueguês, Ebna, o segundo mais novo da história, a atuar no principal campeonato local, apenas atrás de Martin Odegaard. Tem igualmente o recorde de ser o mais jovem de sempre a jogar numa competição europeia desde 1971. O feito ocorreu em plena Liga na Europa, na frente ao Midtjylland, no dia 14 de agosto de 2025, com 15 anos 4 meses e 21 dias. Eric Granas, ainda o jogador mais jovem a marcar um golo nas 50 principais ligas do mundo, e é esperado que chegue ao Porto durante esta sexta-feira para rubricar contrato com a formação azul e branca. Ainda pelo tema azul e branco, o jogador do Futebol Clube do Porto, Samu, vai evoluindo no processo de recuperação da lesão ligamentar sofrida no joelho direito. Em fevereiro, o espanhol recorreu às redes sociais para partilhar uma série de imagens do trabalho que tem vindo a realizar neste período de férias, passo a passo, para ficar mais forte. Agradece a Deus por estar de volta ao relevado e por todos os passos que tem dado nesta jornada, assumiu o internacional espanhol na sua conta pessoal de Instagram. O atleta Samu tem vindo a trabalhar individualmente na companhia de um membro do staff do Futebol Clube do Porto, que vai seguindo na recuperação de ponta de lança dos Dragões em Espanha. O regresso de Samu na competição está apontado para no mês de outubro ou novembro. O Enders anunciou a sua saída do Sporting Clube de Braga, no treinador brasileiro de 51 anos, que nas últimas duas temporadas liderou a equipa de sub-23 dos Guerreiros, partilhou uma mensagem de despedida nas redes sociais. Assume-me o Enders, sabe-me que na história está longe de terminar, sabe-me como atleta, saiu e voltou como treinador, saiu da equipa B e voltou como treinador da formação de sub-23, sabe-me, saiu agora com o sentimento de dever cumprido, começou por escrever na sua conta pessoal de Instagram. Há 3 anos que os sub-23 não atingiam a fase de campeão, que conseguiram o objetivo proposto, com a felicidade de ver todos os atletas a conseguirem valorizar-se, nomeadamente atletas como Luizinho e Gil, que acabaram depois por se estrear na equipa principal, acabou por assumir o Ender. De resto, este treinador terminou com uma nota de agradecimento, assumindo que isto não é um adeus, mas sim um até já. O Ender foi jogador do Sporting Clube de Braga de 2002-2008, com uma passagem de uma época pelo Sporting Clube de Portugal pelo meio, em 2004-2005. O Sporting Clube de Braga tem pela frente a formação do Zelesnik Pančevo, da Sérvia, na segunda pré-eliminatória da Liga Conferência. A primeira mão terá no lugar no dia 23 de julho, na Sérvia, e na segunda, no dia 30 de julho, no Estádio Municipal de Braga. O clube sérvio qualificou-se pela primeira vez para nas competições europeias na última temporada, depois de ter alcançado o quarto lugar da Liga Sérvia, que dá acesso nesta fase da Liga Conferência. A seleção nacional desceu 2 posições no ranking FIFA, nesta que é a primeira atualização com o Mundial 2026 a decorrer, perdendo quase 13 pontos, depois do empate diante da República Democrática do Congo a uma bola, permitindo as ultrapassagens de Marrocos e do Brasil no topo da classificação. Portugal iniciou o Campeonato do Mundo no 5º lugar da classificação, mas bastou o empate diante da República Democrática do Congo Nesta na quarta-feira, para Ebne cair de 2 lugares para Ebne no 7º posto. O ranking que Ebne tem como líder a seleção argentina, Ebne campeã do mundo em título. Na Espanha, Ebne que também empatou na estreia do Campeonato do Mundo, Ebne diante de Cabo Verde, Ebne sem golos. Ebne perdeu o 2º lugar para Ebne na França, Ebne dentro do top 10. Destaque para Ebne na ultrapassagem da Alemanha, Ebne na Bélgica, Ebne entre o 9º e o 10º lugar. A seleção de Cabo Verde, Ebne que conquistou o Ebne 18 pontos, Ebne subiu 3 lugares no ranking do 77º para Ebne no 74º posto. Já na Tunísia, Ebne goleada pela Suécia, Ebne por 5-1, num resultado que ditou o afastamento do selecionador Sabri Lamouchi, caiu o Ebne 10 posições no ranking, ocupando o Ebne no 56º lugar. Cristiano Ronaldo atravessa uma autêntica seca de golos em fases finais de mundiais europeus. Ronaldo não marcou no encontro diante da República Democrática de Congo e está sem marcar há 10 jogos consecutivos. O craque luso introduziu a bola no fundo da baliza pela última vez no Mundial 2022, quando a seleção nacional levou melhor sobre o Ghana por 3-2. Depois disso, o Internacional Português não marcou o Ebne contra Ebne Uruguai e Coreia do Sul na fase de grupos, Ebne Suíça nos 8º e Marrocos nos 4º. Em 2024, Ebne não fez Ebne qualquer golo na frente, na Chequia, na Turquia, Ebne e Geórgia na fase de grupos, Eslovénia nos 8º e França nos 4º de final. Sendo certo que o futuro de Roberto Martínez no comando técnico da Seleção Nacional terá no seu fim no final do Campeonato do Mundo de 2026, o nome do selecionador português Ebne volta a ser associado ao Al Nassr, Ebne clube da Arábia Saudita, onde jogam Cristiano Ronaldo e João Félix. A rádio francesa RMC Ebne Sport vai mais longe, Ebne revela que o espanhol iniciou negociações com o campeão saudita, embora essa informação careça ainda de confirmação. A mesma fonte adianta que as conversações terão começado ainda antes do início do Mundial 2026, numa altura em que o contrato de Martínez com a Federação Portuguesa de Futebol aproxima-se do seu término. A notícia surge de resto num momento delicado para a equipa das esquinas, que se estreou na competição com um empate, não uma bola, na frente à República Democrática de Congo. O espanhol é um dos desejados pelo Al Nassr, cujo processo desta intenção foi sendo consolidado logo após o adeus consumado de Jorge Jesus, nome que, por seu lado, tem sido apontado como putativo candidato à seleção nacional após a conclusão do Campeonato do Mundo, cenário que o Gol FM sabe é bem real. Esta semana, no antigo diretor do Departamento Jurídico do Al Nassr já dava conta de um selecionador bem colocado. A primeira e mais forte opção era Marco Silva, mas nos momentos finais decidiu o seu destino e assinou com o Sport Lisboa e Benfica. Atualmente as opções reduzem-se a apenas 2 nomes, um deles líder da equipa que participa no Mundial 2026 e o outro é treinador de um dos clubes da América do Sul, afirmou o Ebne Al-Sadd Ebne Soubaïl numa publicação nas redes sociais. No selecionador em atividade será mesmo Roberto Martínez. Caso a mudança se concretize, Roberto Martínez voltaria a treinar um clube, algo que não acontece desde a sua passagem pelo Everton na época desportiva 2015-2016, antes de assumir a seleção da Bélgica. Esta seria também uma oportunidade para o técnico espanhol trabalhar diariamente com Cristiano Ronaldo. No que diz sobre respeito ao Grupo K do Mundial 2026, o mesmo de Portugal, a Colômbia assume a liderança nesta altura, depois de ter vencido a seleção do Uzbequistão por 3-1 na primeira jornada. A Seleção Nacional de Sub-20 conquistou o torneio de Toulon e a marca portuguesa é bem evidente no lance ideal da competição. Os jovens Tiago 40 e João Rego, ambos do Benfica, Paulo Couto e Manuel Mendonça do Sporting Club, assim como José Sampaio do Vizela, foram os escolhidos. A seleção do Ebne com 5 jogadores, na equipa mais representada, na equipa ideal do torneio. Em segundo, surge a Tunísia, na finalista vencida, com 3 jogadores. Por fim, a Costa de Marfim conta com 2 jogadores e o atleta Ebne Aoka, da República Democrática de Congo, fecha no melhor 11 do torneio de Toulon. Recordar que Ebne, na seleção jovem de Portugal, conquistou a competição pela 4ª vez na sua história, isolando-se no 4º lugar. A França lidera na lista de vencedores com 14 títulos, na seguida do Brasil com 9 e Inglaterra com 7. A Seleção Nacional Feminina Ebne já conhece o caminho que terá de percorrer para Ebne garantir um lugar no Campeonato do Mundo de 2027, que se realiza no Brasil. No sorteio dos Ebne Playoff Europeus, Ebne de acesso ao Mundial, Ebne realizado em Nyon, na Suíça, Ebne ficou definido que Portugal vai medir forças Ebne com a Irlanda do Norte na primeira eliminatória. O duelo Ebne será Ebne discutido a 2 mãos nos dias Ebne 7 e 13 de outubro, com a equipa das esquinas Ebne iniciar Ebne eliminatória Ebne fora de casa Ebne a decidir a passagem à fase seguinte perante os seus adeptos. solo português. Caso ultrapassem a formação norte-irlandesa, nas navegadoras enfrentarão na segunda e última ronda dos play-off o vencedor do confronto entre Croácia e Islândia. Esses encontros estão marcados para 26 de novembro e 5 de dezembro. No total, os play-off vão atribuir 7 vagas para o Mundial Feminino de 2027, enquanto a oitava na seleção vencedora sairá dos play-off intercontinentais agendados para fevereiro de 2027. Portugal, que tenta qualificar-se pela segunda vez para o Mundial, chegou a esta fase depois de vencer o grupo B3 da Liga das Nações, garantindo igualmente na subida na primeira divisão da competição. No que diz respeito a este sorteio, temos no caminho 2 encontros entre Albânia, País de Gales, Turquia e Eslovénia, Eslováquia e Ucrânia, Israel e Suíça, Bélgica e Polónia, Chequia e Escócia, Irlanda do Norte e Portugal e Finlândia e Sérvia. Já nas contas do caminho 1, temos embates entre Lituânia e Suécia, Roménia e Noruega, Grécia e Inglaterra, Croácia e Islândia, Cazaquistão, República da Irlanda, Kosovo, Áustria, Hungria, Países Baixos e Bielorrússia, Itália. O Benfica deu mais um passo rumo à conquista do Campeonato Nacional de Hóquei em Patins ao vencer o Sporting por 5-2 no pavilhão João Rocha. No segundo jogo da final do play-off, com este resultado, os encarnados ampliaram para 2-0 a vantagem na série e ficam apenas uma vitória de assegurarem o título nacional. O marcador foi inaugurado aos 5 minutos por Zé Miranda. No jovem jogador benfiquista recebeu em zona adiantada e com um toque subtil ultrapassou o Xeno Edu para colocar os visitantes em vantagem. O Sporting tentou reagir de fechar uma série de triunfos e celebrar a conquista do título diante dos seus adeptos.
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3: Altura ouvindo o LFM, que está então tudo a postos para o início da segunda parte. Vai começar a partida. Arrancou o segundo tempo em Guadalajara.
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3: 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Arrancou o primeiro tempo, o segundo tempo, aliás, assim é que é, em Guadalajara. Rola a bola, segunda parte deste México, República da Coreia. Ver, vamos como é que vai ficar este jogo. O México está na frente, pode marcar, remata ao lado, remata de Alvarado, a sair ao lado da baliza, defendida pelo guarda-redes coreano. E aí está o México a entrar nesta segunda parte, tal como praticamente entrou na primeira. A verdade é essa. Muito bem a seleção mexicana, certamente que vai com tudo para a frente. Agora lá está, resta também a Coreia do Sul ter essa capacidade de aguentar da melhor forma possível estas investidas dos mexicanos. Agora colocada mais ao centro, bem jogado lado esquerdo, e Quinhonhas não domina Quinhonhas a conseguir deixar a bola sair. Vamos ter agora um lançamento de linha lateral para a seleção da República da Coreia. Olhando aqui para o chat do YouTube, quem é que ainda está acordado desse lado? Digam aí, eu quero ver quem é que não adormeceu, quero ver quem é que realmente vai conseguir aguentar esta partida até ao fim. Tem-se o 0-0, grupo A. Lembro que quem vencer está nos 16avos de final do Mundial 2026. Bola para a seleção do México, lado esquerdo, bola para Quinhonhas. Tem espaço o Quinhonhas, lá vai ele, puxa para dentro, tira o cruzamento, tenta desviar Raul Jiménez, cai ali no relvado e depois agarra o guarda-redes destemido da Coreia. Atenção, pode ser o

0: México!
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0: México! Como é possível? Vai para os apanhados este golo! O guarda-redes, o Seonkim, parecia ter a bola completamente controlada, mas não tinha, deixou-a cair mãos de manteiga e estava lá para empurrar para o fundo das redes do Roma. Como festejam os mexicanos, como festejam em Guadalajara! Loucura total! Minuto 51, México 1, República da Coreia 0.
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0: Mas que frangalhada do guarda-redes da República da Coreia, impressionante! Boa! Pedro Alves dos Santos diz: arriba México! A Carla Alexandra diz: andale México! Já o Diogo Monterrey diz que está feito! Bruno Silver diz: vamos México! Paulo Rodrigues, bom frango! Um frango monumental do guarda-redes da República da Coreia. Ele que até é um bom guarda-redes, acontece aos melhores, como é óbvio. Mas que erro! Que erro monumental! Agora a Coreia do Sul vai ter que fazer pela vida, não tem como! Watson Carlos Casimiro diz: para cima México! Neste momento a seleção do México está apurada para os 16avos de final do Mundial 2026. O México é uma das seleções que joga em casa. Em relação aos ouvintes que estão acordados, está o Jorge Leite, está muita gente aí, o Jorge Leite, a Carla, o Edson, o Tiago Maio, o Pedro, a Mónica, o Carlos Pereira, o Bruno Silva, o Dioguito, a Marta Novaes, está muita gente acordada, venha daí ouvir o Golo FM, que este jogo ainda tem muito para acontecer, certamente. A seleção do México está então em vantagem 1-0 perante a seleção da República da Coreia. Que festa dos mexicanos em Guadalajara! Agora a Coreia vai ter que fazer pela vida, não tem como. Mas vamos ver o que é a seleção da República da Coreia vai conseguir fazer. Lembro que mesmo que o México se vencer esta partida, até se pode dar ao luxo de perder o último jogo e passar em primeiro. Agora vamos, o Tiago Maio agora quer 1-1, mas apostaste no 1-1 ou no empate, Tiago? Bola para a seleção do México, ali para o guarda-redes Rangel. Esta agora pode parar a bola diretamente lá para a frente e para fora também. Vamos ao lançamento da linha lateral para a seleção da República da Coreia. Esse era o ala direito, o Won Kim, que irá fazer o lançamento. Aí está a bola agora jogada mais para trás, ali para a zona, aparece Kim In-jae. Kim In-jae agora deixar ali para Paik. Agora a Coreia vai ter que ter a bola. Agora a Coreia vai ter que fazer o que ainda não conseguiu produzir durante 54 minutos, que é tentar ferir esta seleção do México. Bola mais ao meio, agora ali para a zona, aparece Wang. Wang agora a deixar na direita, ali para o defesa central, o Hanli. Hanli agora para Kim In-jae. Kim In-jae agora mais ao meio, ganha bem a seleção do México, volta a ganhar a Coreia. Ainda a Coreia, ganha bem o México. E agora uma perda de bola, mas parece que vai haver falta, o árbitro não assinala. Atenção à Coreia, pode empatar! Son Heung-min! E que desperdício! Que cerimónia do Son! Recebeu a bola dentro da área. Foi para a esquerda, foi para a direita, voltou aí para a esquerda, tanto tempo.

0: perdeu a bola, perdeu a bola ao Sona, a desperdiçar aqui uma grande oportunidade o jogador da República da Coreia, e a ficar frustrado também o Sona com ele próprio, no caso para menos, ele naturalmente que sabe que podia fazer realmente muito mais. Mas também é mesmo isto, a Coreia realmente tem que tentar arriscar desta forma, sem dúvida alguma. É realmente o único, é a única opção para tentar empatar esta partida. Vamos ver, vamos se o vai conseguir ou não. O Bruno Silva que diz, como anfitriões merecem esta alegria, minuto 50, vamos ao carimbo! México 1, República da Coreia 0.
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0: Regresso a Guadalajara, bola para a seleção mexicana. Vamos aqui, temos uma alteração, saída, duas aliás. Sai o Son Heung-min, fiquei surpreendido. A entrada de Yeon Ji-ho, ponta de lança do Beşiktaş, que marcou na jornada passada. Na primeira jornada diante da Chequia. E sai também o Jai Lee, jogador do Mainz, para a entrada de Shan Wang, jogador do Wolverhampton. Amarelo agora para a camisola número 8, o Pike. Está fácil o jogo para a seleção da República da Coreia. Coreia que na próxima jornada, na última jornada do grupo, joga contra a África do Sul. África do Sul que até, se a Coreia perder, ainda pode garantir o apuramento. Não será fácil. Atenção. Nada fácil. Terá que vencer. E depois esperar que também a Chequia não vença o México. E ter aqui mais golos do que a Coreia. O Chico que diz, o México vai marcar o segundo golo. O Messias diz que a Coreia tem tido dificuldades em criar ocasiões de perigo para o México, e para outro lado, se a Coreia subir linhas à procura do empate, o México irá encontrar espaços para o contra-ataque. Não está fácil para a Coreia, é exatamente isso. Boas, Lima, grande abraço para ti. Jorge que disse, penso que este jogo estava a precisar de um gol. É verdade, estava realmente a precisar de um gol para a Coreia realmente também. Querer ir para cima do México. Eu creio que a Coreia não é que estivesse a jogar para o empate, mas estava muito mais na expectativa. Parece-me que sim. Bola para a seleção da Coreia, lado esquerdo. Vem para a zona onde aparece o Seul. Seul agora para trás, ali para Kim In-jae. Aí está Kim In-jae. Avança no terreno. Agora do lado esquerdo, ali para o Seul. Seul lá para a cor de Pike. Muito bem, o México vai fechando todos os caminhos. Seleção mexicana, uma seleção muito competente. E confesso-vos, não sei, ouvintes do FM, digam-me nos comentários, mas está-me a surpreender esta seleção do México. Muito sinceramente, está-me a surpreender. Tudo bem que o México tem feito bons amigáveis. É verdade, empatou contra a Bélgica, empatou contra Portugal, por exemplo, a zero, venceu a Sérvia, mas surpreende no sentido em que esta seleção do México assim à primeira vista não têm tanto talento como outrora, mas a verdade é que funcionam muito bem enquanto equipa. A verdade é essa. Minuto 60 da partida de Guadalajara, México 1, República da Coreia 0.
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0: 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Aqui na Golo FM. Não só. Também nas nossas rádios parceiras. 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FM, neste momento está caído um jogador da República da Coreia e se calhar o jogo já acabou para ele. É ali o número 2, o An Lee, um duelo com Raul Jiménez. O Marcos Nunes diz aqui uma verdade, o fator casa ajuda sempre, tal e qual. O Jorge Leite diz o mesmo, jogar em casa dá uma motivação extra, mas ainda não defrontou nenhuma equipa teoricamente superior, também é verdade. Marcos Nunes que diz, já o mesmo está a acontecer a Canadá e Estados Unidos, tirando o Qatar em 2022, todos estarão relativamente bem, é verdade. Agora que falam nisso, até mesmo a Rússia no Mundial 2018 chegou aos quartos de final, o 2018 que foi disputado na Rússia, talvez isso seja aqui um bom pronúncio, que Portugal, se não vencer o Mundial este ano, vamos acreditar que vai ser este ano, vença no próximo, visto que também vai ser disputado em solo luso. Bola para a seleção do México, para bem a Coreia, agora para trás, ali para a zona onde aparece o Kim In-jae. Kim In-jae agora deixará a direita ali para ali e vai colocar a bola agora ali para a zona onde aparece Kim In-jae. Vai precisar aqui de um elemento de surpresa, de um rasgo individual esta seleção da República da Coreia. Já não tem estado nada fácil a seleção para romper, para conseguir ludibriar esta defensiva do México. Agora um passe muito longo e que o An Lee não conseguiu dominar. Bola diretamente para fora. Lançamento da linha lateral para a seleção do México, lado esquerdo. Lançamento para Galhardo, está a lançar, recupera bem a República da Coreia, mas o árbitro assinala a falta. Aí é disparado lá para a área. O ponta de lança, Wee Chan Wang, 30 anos, jogador do Wolverhampton. Já está desde 21-22 no Wolverhampton, veio do Leipzig. Vamos ver se vai continuar ou não nos Wolves. O Jorge Leite diz, por falar em casa, por falar em jogar em casa, assim é que é. Estou com grande expectativa para os Estados Unidos Austrália. É verdade. É hoje, na Gol FM, às 20 horas. Essa partida entre os norte-americanos e os australianos. Atenção, que estamos a falar de outra final, digamos assim. Porque quem vencer entre Estados Unidos e Austrália já está nos 16avos de final. Isto aos poucos vai se compondo, a verdade é essa. Há aqui várias equipas que realmente podem estar nos 16avos de final já nesta jornada. O caso da Escócia, a Escócia se bater a seleção marroquina, está nos 16avos. Também o mesmo para a seleção da Suécia, que se vencer os Países Baixos, está nos 16avos. Alemanha-Costa do Marfim, outra final, a seleção que vencer está nos 16avos de final. Também está nessa situação a Argentina, para defrontar a Áustria, a França, que defronta o Iraque, a Noruega, que defronta o Senegal, e atenção, porque se a Noruega bate o Senegal, pode complicar aqui a vida para o Senegal, não é que fique eliminado, mas pode complicar a vida para os senegaleses. Quem também pode já garantir a passagem à próxima fase é a Colômbia e a Inglaterra ou o Gana. Vamos ter a Inglaterra, Gana, e a seleção que vencer já está na próxima fase. Minuto 65, México 1, República da Coreia 0.
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0: Bola para a seleção do México. A pontapear lá para a frente o Rangel. Tenta ganhar Raul Jiménez. Bola vai ficar ali na defensiva da República da Coreia. Mas agora já vai para a frente. Atenção, bola agora do lado esquerdo. Em espaço a Coreia. Pode tentar qualquer coisa. Bola ali para o Seul. Prefere deixar para trás ali para Paik. Pode tirar o cruzamento de Paik. Já tirou o cruzamento de Paik. Atenção. A bola a sobrar ali para Wang. Pontapé. Não prefere deixar para o lado. Bem jogado. Atenção à Coreia. Mas futebol muito atabalhoado hoje a Coreia. Hoje futebol muito atabalhoado da seleção da República da Coreia. Não está a correr nada bem. Bola para a seleção asiática. Ali para a zona onde aparece Wang. Wang agora a tocar curtinho ali com Paik. Paik novamente ali com Wang. O Jorge Leite que diz: duas equipas estiveram muito bem na primeira jornada. Jorge Leite diz que a Colômbia pode garantir o apuramento, mas na última jornada perde o primeiro lugar para Portugal. É exatamente isso, Jorge. É exatamente isso que vai acontecer. Uma altura em que agora há também pausa para hidratação. O Ventos Gol FM. Ainda acham que a Coreia consegue empatar isto? Ou que o México faz o segundo ou que fica assim? Como é que estão a ver esta partida? Qual é a vossa análise? Olhando aqui para as estatísticas também para vos ajudar. Golos esperados 0.25 para o México, 0.15 para a Coreia. Posse de bola 45% para o México, 55% para a Coreia. Total de remates 6 para o México e 3 para a Coreia. Remates à baliza 2 para o México e 0 para a Coreia. Uma grande oportunidade para a seleção do México. Tem que dar muito mais esta seleção da Coreia. Naturalmente que não é fácil. A Mónica que diz: México mais um golo. Ângelo Romeu, meu amigo Ângelo, que diz: a equipa... Está a falar da seleção portuguesa, parece. Exato. A equipa que meteu lá o Sr. Martínez ontem dava-se bem com qualquer uma dessas no campo hoje, mas não com os fortes e altos do Congo. Com esses tipos de... com esse tipo de equipa, equipas, é preciso pôr lá os mais altos. É tal questão que falamos, que Portugal sente muitas dificuldades. Equipas físicas. O Marcos Nunes que diz: estas pausas para a hidratação vão ser bem polémicas nos jogos a eliminar. Porquê é que diz isso, Marcos? O Ângelo Romeu diz 2-1 Coreia. Watson. Carlos Casimiro diz que o México marca o segundo. O Ângelo Romeu diz que okay, o México ganha 2-1. Certo. Carlos Alexandra. Carlos Alexandra que diz que identifica a Mónica e diz que é a única forma de hidratar, e parece-me mais um shot. Ronaldo Silva, penso que ainda é possível darem a volta, mas gostava que o México ganhasse. Agora vamos, não está fácil para a seleção da República da Coreia. 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Já somos 20 mil, mas queremos muito mais, como é óbvio. Estamos com 26 gostos, vamos chegar aí aos 30. Vamos chegar aí aos 30 gostos. São mais 4, vamos lá. A Mónica com limão e tudo. Grande festa dos mexicanos. Minuto 70 em Guadalajara. México 1, República da Coreia 0.
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0: Marcos Nunes, que agora justifica aqui o porquê de achar que nos jogos a eliminar estas pausas para hidratação vão ser polémicas. Ele diz, porque por exemplo, na segunda parte de um jogo que no fim alguém esteja a perder e a querer empatar, vai curar o ritmo. Certo. Certo. Ou seja, estás a dizer que na segunda parte de um jogo que no fim alguém estiver a perder e a querer empatar, vai curar o ritmo, mas isso, sinceramente, lá está, até isso até pode ser prejudicial para a seleção que está a ganhar, quebrar o ritmo. Lá está, são as novas regras. Mas eu sinceramente, eu olho para estas paragens, obviamente que os jogadores não gostam, e os jogadores da nossa seleção nacional já o admitiram, o Gonçalo Ramos e o Nuno Mendes, o próprio Van Dijk também já admitiu, certamente que há muitos que não gostam, mas eu sinceramente consigo ver o outro lado da moeda, ou seja, os timeouts no hockey, no futsal, no handball, no basquete, acabam por ser muito importantes, porque os treinadores conseguem reajustar posições, conseguem ter ali 2 minutos importantes com a equipa. Eu acho que isso no futebol pode ajudar ao espetáculo, no sentido em que uma equipa que está a jogar mal passa a jogar bem e pode fazer com que o resultado seja alterado. Agora lá está, obviamente que o ritmo baixa, os jogadores até voltarem a entrar, são 2 minutos ali parados, até voltarem a entrar no jogo, pode demorar um bocado. Mas também é esse lado que eu estou a dizer, que é preferível isto do que treinadores perderem tempo, mandarem guarda-redes para o chão para conseguirem reunir a equipa. Bola para a seleção da República da Coreia. Mas também lá está, atenção, para mim estas paragens para hidratação só eram justificáveis se estivesse imenso calor, como é óbvio. Porque, por exemplo, neste momento em Guadalajara, no México, que é onde se está a disputar o jogo, estão 23 graus, e neste momento no México já passa para lá das 9 da noite. Portanto, não está frio, não, mas também não está um calor do tamanho do mundo para realmente os jogadores, para realmente essa pausa para hidratação se justificar. Obviamente que se for um jogo ao meio-dia, à uma, duas, três, diria ali até às 6, 7 da tarde, e mesmo 6, 7 da tarde até já estou a esticar, mas durante o dia, com muito calor, obviamente que se justifica. Obviamente, sem dúvida alguma, que se justifica. Agora, a partir das 8, não vai estar assim grande calor como durante o dia, também não acho que essa pausa para a hidratação faça realmente todo sentido. Mas lá está, são as novas regras, é o que é. Bola para a seleção do México, estamos perto do minuto 75. O México está cada vez mais perto de somar 3 pontos, mas ainda há muito jogo pela frente. Primeiro vamos. Agora colocada mais para trás. Bem jogado. Muito bem agora o México, a sair bem. Olha agora para a Gutiérrez, avança no terreno. Atenção a Gutiérrez. Deixou no lado esquerdo, é para Quinhonhas, bate ao cruzamento. Vai com muita força. Vai com muita força o passe da Gutiérrez para Quinhonhas. Pontapé de baliza para a seleção da República da Coreia. Paulo Rodrigues, que diz que os jogos de Portugal são sempre quando sai de trabalho. Menos Colômbia. Mas Paulo, se tiveres a oportunidade de ouvir o relato no teu trabalho da Golem Femenal, México, grande defesa! Grande defesa de Seung Kim a conseguir negar o 2-0 para a seleção mexicana. Raul Jiménez esteve muito perto de fazer o segundo. Minuto 75 em Guadalajara. Segunda jornada do Campeonato do Mundo 2026. México 1, Coreia do Sul 0.
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0: Bola para a seleção da República da Coreia. Ali para a zona onde aparece o Lira. Estamos a 15 minutos dos 90. 15 minutos dos 90, o 20, Gol FM. Bola agora colocada na frente. Atenção, a República do Coreia vai marcar. Não chega, por milagre. E atenção agora, cai na área. O árbitro diz que não há nada. Há fora de jogo. Há fora de jogo, tirado ao jogador do Estrela Vermelha, Yong Seul. Mas bem, Coreia a insistir muito no jogo direto, agora a dar certo. Cruzamento ali para a zona da pequena área, mas a não chegar. Depois o Mon Wamin Kim. O Marcos Nunes que diz que Portugal nem teve muito azar nos horários, é verdade. Muito pelo contrário. Dois jogos às 18, que até são, que nos Estados Unidos até são 13. E há muitos jogadores dos nossos campeonatos, há muitos jogadores da nossa seleção que até estão habituados a jogar a essa hora nos seus clubes. Caso de Ruben Dias no Manchester City, o próprio Renato Veiga na Liga Espanhola, o Cancelo no Barcelona. Ou seja, praticamente todos. Não vou estar agora aqui a enumerar todos, praticamente todos. Portanto, até tivemos sorte nesse capítulo. Tivemos sorte que jogamos duas vezes no mesmo estádio, em Houston, que é onde vai ser o próximo jogo contra o Uzbequistão. E esse estádio é coberto, portanto, mesmo que haja. É coberto, tem ar-condicionado, portanto, mesmo que haja uma tempestade, como foi o caso. Quer dizer, não foi. Não estava a haver uma tempestade. Não houve uma tempestade, mas estava a chover imenso. Mas como estava coberto, acabou por não me interferir no jogo. E depois jogamos em Miami. Daí em Miami, o Colômbia vai estar praticamente a jogar em casa, devido à forte comunidade que existe. Atenção à Coreia do Sul, bem jogado, lado esquerdo. A Coreia vai com briga, vai com muitos. Agora colocada ali para o Seul. Pode dar o cruzamento, não, vem para dentro. Ainda Seul dá no meio, bem jogado, bola para Paik. Paik agora pode virar. Ainda Paik atira a bola por cima da baliza. Tentar a Coreia fazer qualquer coisa. Mas não está realmente nada, nada fácil. Parece-me que é preciso o Lee Kang-in assumir-se, sem dúvida alguma. Para tentar tirar qualquer coisa deste jogo. Vem aí Santiago Jiménez, parece-me. É ele. Santiago Jiménez. Não jogou contra a África do Sul. Jogador do Milan. Esperava-se mais deste Santiago Jiménez. Digam-me no chat do YouTube, ouvintes do Gol FM, o que é que acham deste ponta de lança? Ele que no Feyenoord foi impressionante. Vou dizer os números só no campeonato. Primeira época, 32 jogos, 15 golos, 2 assistências. Segunda época, 30 jogos, 23 golos, 6 assistências. Isto na segunda época. Na terceira época, no Feyenoord, exatamente, 11 jogos, 7 golos, 1 assistência. Isto na primeira volta, porque na segunda depois vai para o Milan de Sérgio Conceição, onde em 14 jogos marca 5 golos, 2 assistências, mas depois acabou por ter uma lesão grave e nunca mais voltou ao seu melhor nível. Acham que Santiago Jiménez ainda pode voltar a ser o que se perspectivava dele enquanto ponta de lança? Atenção, tem apenas 25 anos. É muito jovem ainda. Uma carreira inteira pela frente. Bola para a seleção do México. Vai haver alterações. Aí está a saída de Jiménez. Saída de Raul Jiménez. Vai entrar de Santiago Jiménez. Só que este que vai sair, hoje o Benfica, é com J. E o que vai entrar é com a letra G. A mudança do Milan. Entrou também, parece-me, na seleção mexicana, exatamente, Israel Reyes, para a entrada de Alvarado. Atenção que aqui agora há uma alteração tática. Porque Galhardo, exatamente, Saiu Alvarado. Vamos ver como é que o México se vai posicionar. Mas está a jogar agora com três laterais. Ou seja, os dois normais, Sanches e Gallardo. E agora aqui o Reyes pode funcionar aqui como uma espécie de ala para ajudar muito nas tarefas defensivas. Minuto 80. México 1, República da Coreia 0.
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0: FM. O Carlos Alexandre que diz o jogo de Miami vai ser pior, o calor, apesar de ser às 7 da tarde. Bola para a seleção da Coreia. O Pedro Alves dos Santos que diz o resultado está curto para o México. O México tem marcado depressa o segundo golo. Jorge Leite, com este resultado, o México garante primeiro lugar e a Coreia apenas precisa de um pouco na última jornada para ficar no segundo.
3: Exatamente.
0: Já o Tiago Maio diz que se o jogo ficar 1-1, venho sempre a ouvir esta emissora, nem que seja uma Porto Varzinho. Mas mesmo que não fique, Tiago, vais marcar aqui presença. Olha para a seleção da República da Coreia. Ali para a zona onde aparece o defesa Kim Min-jae. Agora colocada mais à frente, corta bem. Defensiva do México. Agora chegada ali para a zona onde aparece Lee Kang-in. Em lançamento, linha lateral. Lançamento agora para Paik. Paik a deixar na esquerda ali para Seul. Seul agora a tirar a bola lá para a frente. Corta muito bem. No sítio certo. Alavés. Alvarez, assim que é. Agora colocada para a zona onde aparece o centrocampista Paik. Aí está Paik, esta agora deixa a bola mais para trás ali para Kim Min-jae. Kim Min-jae agora vai tentar dar ali para o Lee, acaba por perder, recupera bem a seleção do México, bola para Quinhonhas. Quinhonhas agora mais ao meio, bem tabelado, mata no peito, espetáculo Leira, pode virar o jogo. Fere temporizar Leira. Ainda Leira. Deixar a bola ali para o jogador do Atlético de Madrid, Obed Vargas. Jorge Leite que diz, penso que a lesão do Santiago Jiménez afetou bastante o seu rendimento. Não sei se não seria benéfico voltar para um clube de menor dimensão para relançar a carreira. Vamos lá ver, agora temos Ruben Amorim no AC Milan. Possa ser que faça dele o seu Gyökeres. Ver, vamos. Acredito que Ruben Amorim vai querer apostar em Santiago Jiménez. Até porque tem características que vão encontrar aquilo que Ruben Amorim gosta. Agora lá está, tudo vai depender do rendimento do jogador. Vai entrar o Huerta, a seleção mexicana, saída de Quinhonhas. Hoje com o jogo menos produtivo, Quinhonhas, diga-se. Não correu assim tão bem. Mas mesmo assim, acabou por ser muito útil à sua equipa. Sinceramente, também não houve assim um grande jogador que se tenha destacado. Portanto, no momento em que vou colocar, daqui a um minuto, para vocês escolherem um homem do jogo, não quero influenciar a vossa votação, mas óbvio, mas visto que ninguém se destacou, quando assim é mais difícil, portanto atribui sempre ao homem do gol. Contudo, vocês estiveram acompanhando esta transmissão, portanto certamente têm a vossa opinião para escolher então esse homem do jogo. Falta muito para entrarmos no minuto 85. Os mexicanos já fazem a festa total. Estão realmente muito perto de conseguir 3 pontos e também de garantir a passagem para a próxima fase. Para os 16avos de final. A seleção mexicana. Agora colocada ali na zona da área. Atenção, pontapé, grande defesa! Que grande defesa do guarda-redes da República da Coreia. Bem, a redimir-se. Como eu disse, ele é bom guarda-redes. Aquele frango não resume a qualidade deste guarda-redes da Coreia. Grande intervenção Minuto 85 em Guadalajara. México 1, República da Coreia 0.
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0: Um grande abraço para toda a gente que nos acompanha. Estamos a 4 minutos dos 90. Abraço para o Jorge Leite, para o Tiago Maio, para a Carla Alexandra, para a Mónica, para o Pedro. Descansem bem. Também para o Tiago Maio, que já disse há instantes, já apareceu aqui o comentário outra vez. Para o Ângelo Romeu, Marcos Nunes, Bruno Silva, o Wes Brito. Um abraço, Wes Brito. Ele que diz: vamos, México, quero ver ao show a jogar depois. É verdade! O México se passa. O show, muito provavelmente, vai ser titular no próximo jogo. Mas também o Wes Brito diz que gostava que a República da Coreia também seguisse em frente. Atenção à Coreia, cruzamento vai ser! Grande defesa, recarga aí! E o quê? Incrível! Defendeu! Como é possível? Um autêntico milagre! A República da Coreia teve tudo, literalmente tudo, para chegar ao golo e os coreanos nem querem acreditar. Estão com as mãos na cabeça, boquiabertos, cruzamento perfeito, vindo à direita de Lee Kang-in, cruzamento açucarado e a desperdiçar. Que desperdício! Por duas vezes! Por duas vezes! Do ponta de lança do Midtjylland! Sung Cho! É como diz o Tiago Maia! Que autêntico falhanço! O cabeceamento é muito bom, a defesa é muito boa, mas depois a segunda bola tem que ser golo, Sung Cho! Tem que ser golo! Que autêntica perdida! E assim fica difícil! O México pode ter conquistado os 3 pontos neste lance. E atenção, porque depois desta defesa, o guarda-redes passa diretamente para as opções como homem do jogo. Que intervenção! A Coreia do Sul esteve mesmo perto de chegar ao golo do empate. Agora vamos ver se isto realmente mexe com o estado anímico da equipa ou não. Mas que perdida, mas também é, o futebol é mesmo isto, e é neste tipo de lances que a equipa que está a vencer realmente tem capacidade de acordar. Mas é uma perdida enorme, sem dúvida alguma, da seleção da República da Coreia. Agora vamos ver o que é que pode surgir daqui para a frente. Estamos muito perto do minuto 90. O Vídeo FM vai agora entrar a sondagem para escolherem o homem do jogo. Vocês atribuem o prémio de MVP Gol FM. Aí está. Já está dentro aí essa sondagem. Carla Alexandra, boa noite, descansa bem. Amanhã há mais. Grande abraço, Carla. O Marco Alves, nem quer acreditar como é que isto não foi golo. O Nuno Delta diz que a Coreia ainda marca. A ver, vamos. Votem no homem do jogo. Neste momento é o Rangel, o guarda-redes, quem está na frente, e de forma merecida também. É uma grande intervenção. Ouvinte Gol FM, minuto 90 em Guadalajara. A Coreia desperdiçou aquilo que não podia ter desperdiçado e o México mantém-se na frente. Minuto 90, México 1, República da Coreia 0.
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0: Mais 6 minutos de compensação é o que nos separa para o fim desta partida. A Coreia vai tentar o tudo por tudo para chegar ao gol do empate. Será que vamos ter isso ou não? A ver, vamos. Atenção, lado esquerdo, Seul pode cruzar, cruzou e canto. Canto para a Coreia. Acreditam os coreanos que ainda podem chegar ao gol do empate. Será que teremos golpe de teatro ou não? A ver, vamos. Continuem a votar no prémio de homem do jogo. O MMU a dizer que o homem do jogo é o Walter. Muito obrigado pela atribuição do prémio. Aí está. Vamos ao pontapé de canto para a Coreia. Está batido. O desvio ao lado. A saltar totalmente sozinho. O camisola número 2, Hanley, e a desperdiçar. O Jorge que diz: agora vou brincar. Com esta defesa guarda-redes do México, perdeu a titularidade para o próximo jogo. Diogo Monterrey que diz: este jogo não mostra o que fizeram no primeiro jogo. Estamos muito perto do fim da partida. Seleção do México que na próxima jornada joga diante da República Checa no estádio Banorte, no México City. Já a seleção da Coreia joga diante da África do Sul em Monterrey, no estádio BBVA. Vai a Coreia. Bola agora colocada na zona da grande área. Tira muito bem o México. Fantástico. Grande abraço, Ângelo Romeu. Estamos juntos, meu amigo. Dizer que também voltei mesmo para a mãe do jogo. Muito obrigado. Mas vocês sim, é que são os verdadeiros campeões do mundo. Bola para a seleção da República da Coreia, lá à direita, ali para a zona onde aparece o Wang. Wang agora para trás, a deixar ali para o defesa central do Midtjylland, Hanley. Hanley agora mais à esquerda, a colocar para Seul. Está Seul, tenta colocar ali em Lee Kang-in. Avança Seul, tira o cruzamento, desvio! Lado! Novamente ele, o ponta de lança. Serviço, Sung Cho, e vamos ter mais um canto para a República da Coreia. Atenção que o México está a ser demasiado permissivo. Pontapé de canto para a República da Coreia. Querem ver? Lee Kang-in vai bater o pontapé de canto. Aí está o jogador do Paris Saint-Germain, bicampeão europeu. Lee Kang-in vai partir para a bola. O árbitro ainda ali a dialogar com os jogadores do México e da Coreia. Vamos ver então o que é que vai fazer ali neste pontapé de canto. Está batido. Atenção. O desvio, mas tira bem a seleção mexicana. Bola diretamente lá para a frente. E é para fora das quatro linhas. Lançamento de linha lateral. Os mexicanos estão em pulgas. Os mexicanos querem garantir a passagem já hoje. Agora vamos. Como é que isto vai terminar? Bola para a seleção da Coreia. Corta bem o México ali com o Alvarez. Agora ganha pela seleção coreana. Ela volta para trás. Bruno Martins disse que acha que este jogo foi muito abaixo das expectativas. Percebo, Bruno, também estava à espera de mais golos, sinceramente. De mais golos. Mas lá está. Isto explica-se de forma muito fácil. A Coreia não apresentou a identidade de jogo que nós estávamos à espera e que estamos habituados a ver a Coreia. Hoje não praticam futebol positivo. Agora, mais para esta parte do fim, depois do gol sofrido, começou a praticar. Mas a verdade é que a Coreia deu, digamos, 50 minutos de avanço à seleção do México. O México jogou aquilo que nós estávamos à espera, ou seja, uma equipa com muita posse, uma equipa muito agressiva, a equipa sempre a procurar as segundas bolas, a jogar muito pelos corredores laterais. Ou seja, o México não surpreendeu, é isto. Agora a Coreia, estávamos realmente à espera de mais. Mas ainda há tempo, atenção, lançamento, lá para a área. Vai tirar agora a seleção mexicana. Ela vai sobrar ainda ali para a zona do meio campo, ali para o Pike. Estamos a menos de um minuto do fim da partida, a bola agora bombeada, atenção, sai Rangel, e agora o México pode ir para a frente, bola para Vargas, acaba por cometer falta, mas o árbitro manda seguir, atenção ao México, pode ir para o segundo, vai para a baliza, pode fazer o passe, não conseguiu, demorou muito tempo, mas ganha canto a seleção mexicana, foi o camisola número 18, o Vargas a arrancar. Podia depois ter feito o passo, é verdade, mas não fez e acabou. Acaba a partida em Guadalajara. O México vence. O México está nos 16avos de final do Campeonato do Mundo de 2026. A seleção mexicana a conseguir bater a seleção da República da Coreia por uma bola a zero. Grande festa dos mexicanos, sem dúvida alguma. O México está então na próxima fase do Mundial 2026.
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0: A festa é mexicana em Guadalajara. Resultado do final: México 1, Coreia do Sul 0. Valeu o golo de Romo com um frango monumental do guarda-redes da República da Coreia, Seon Kim. Vitória então da seleção mexicana. Um grande abraço para toda a gente que acompanhou esta transmissão, para o Mexias, para o Ângelo Romeu, para o MMU, para a Carla Alexandra, para o Paulo Rodrigues, também para o Marco, para o Marco Alves, para o Bruno Martins, para a Mónica, para o Tiago Maio, para o Jorge Leite, para toda a gente naturalmente que acompanhou esta transmissão no canal do YouTube Gol FM e não só, também nas nossas rádios parceiras. Muito obrigado a todos, amanhã, melhor dizendo, hoje há mais. Descansem bem, porque o Campeonato do Mundo na Gol FM não para, vai ser até ao fim e portanto prepare-se bem, porque amanhã temos muito futebol para acompanhar. 20 horas Estados Unidos Austrália, 23 horas Escócia Marrocos, 1:30 da manhã, Brasil Haiti, 4 da manhã, Turquia Paraguai. Este, o cardápio para amanhã, contamos consigo, um grande abraço, bom descanso, e já sabe que toda a emoção do Campeonato do Mundo 2026 é para acompanhar na Gol FM.
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0: Está na altura dos craques mundiais. Muitos destes ícones do futebol mantêm-se ligados ao desporto, seja como comentadores, treinadores ou embaixadores de clubes e marcas. Outros, inclusive, já não estão entre nós. Mas fazemos questão de os recordar aqui na Primeira Rádio Desporto.
1: Kaká, nome pelo qual ficou mundialmente conhecido, Ricardo Isaacson dos Santos Leite, nasceu a 22 de abril de 1982 em Brasília e rapidamente se destacou como uma das maiores promessas do futebol brasileiro. Desde jovem, Kaká mostrou uma técnica refinada e uma inteligência tática que o diferenciava dos demais. A sua carreira começou no São Paulo, onde ingressou nas camadas jovens e se destacou pela sua habilidade com bola nos pés e a visão de jogo que deslumbrava os adeptos. Foi ainda no clube paulista que começou a atrair a atenção de clubes europeus, especialmente após a conquista do torneio Rio-São Paulo em 2001, onde teve uma atuação de destaque. O ano de 2003 marcou a viragem na carreira de Kaká, quando foi contratado pelo AC Milan, um dos clubes mais prestigiados da Europa, por cerca de 8,5 milhões de euros, uma pechincha face ao talento que demonstraria nos anos seguintes. A sua adaptação ao futebol europeu foi imediata. Logo na sua primeira temporada, Kaká ajudou o Milan a conquistar a Série A e rapidamente se tornou uma das principais estrelas da equipa, brilhando ao lado de lendas como Paolo Maldini, Andrea Pirlo e Andriy Shevchenko. O brasileiro desempenhava um papel de maestro no meio-campo, atuando como treco-artista, posicionando-se entre os médios e os avançados, criando inúmeras oportunidades de golo com os seus passos precisos e corridas verticais pelo campo. A sua ascensão ao topo do futebol mundial culminou em 2007, quando viveu o ponto alto da sua carreira. Nesse ano, Kaká liderou o Milan à conquista da Liga dos Campeões da UEFA, com exibições extraordinárias, especialmente nas meias-finais contra o Manchester United, onde marcou 2 golos no jogo de ida. Na final contra o Liverpool, Kaká foi crucial na vitória por 2-1, assistindo o segundo golo marcado por Inzaghi. As suas exibições nessa temporada valeram-lhe a Bola de Ouro e o título de melhor jogador do mundo da FIFA, coroando-o como o melhor jogador da sua geração. Além da Liga dos Campeões, Kaká conquistou outros troféus importantes ao serviço do Milan, como a Supertaça Europeia e o Mundial de Clubes da FIFA. Durante os seus anos em Milão, o brasileiro consolidou-se como um dos maiores jogadores do mundo, com o seu estilo elegante e dinâmico que misturava técnica, velocidade e finalização. A sua capacidade de driblar em alta velocidade e a precisão dos seus passos tornavam-no uma ameaça constante para as defesas adversárias. Em 2009, o Real Madrid, na sua busca por construir uma nova geração de galácticos, não hesitou em pagar 67 milhões de euros pelo seu passe, tornando Kaká o jogador mais caro da época. No entanto, a sua passagem pelos merengues não foi tão brilhante quanto se esperava, em grande parte devido às várias lesões que o impediram de manter a regularidade exibida no Milan. Embora tenha tido momentos de grande qualidade, como as exibições na Liga dos Campeões e algumas atuações decisivas na La Liga, Kaká nunca conseguiu assumir o protagonismo absoluto numa equipa onde também estavam estrelas como Cristiano Ronaldo e Karim Benzema. Ainda assim, ao longo das 4 temporadas no Real Madrid, conquistou um título de La Liga, uma Taça do Rei e uma Supertaça de Espanha, deixando a sua marca na história do clube. Em 2013, Kaká fez o seu regresso ao AC Milan, onde foi recebido com grande entusiasmo pelos adeptos. No entanto, já não era o jogador que encantara o mundo nos anos anteriores. Apesar disso, ainda foi capaz de contribuir para o clube com alguns momentos de brilho, mas a sua segunda passagem por Milão não duraria muito. Em 2014, Kaká tomou a decisão de rumar à Major League Soccer, a MLS, assinando com o Orlando City, onde se tornou a estrela principal do novo projeto do clube americano. Na MLS, Kaká trouxe o seu prestígio e talento para um campeonato em crescimento, ajudando a elevar o nível da competição e tornando-se um dos jogadores mais influentes do campeonato. Mesmo numa fase mais avançada da carreira, o brasileiro continuava a demonstrar a sua classe e a marcar golos decisivos. A sua presença em campo atraía multidões e Kaká era admirado não só pelo seu talento, mas também pelo seu caráter e profissionalismo. Ao longo da sua carreira internacional, Kaká também foi uma peça importante para a seleção brasileira, tendo participado em 3 edições do Campeonato do Mundo da FIFA em 2002, 2006 e 2010. Foi parte do plantel que conquistou o Mundial de 2002, embora não tenha tido um papel de destaque nesse torneio. No entanto, nas edições seguintes, Kaká assumiu-se como uma das principais figuras do Brasil, vencendo também a Taça das Confederações em 2005 e 2009. Acabaria por encerrar a carreira em 2017 com o respeito e admiração de todos os que o acompanharam no seu trajeto. Com 29 títulos conquistados entre clubes e seleção, incluindo a glória na Liga dos Campeões e o reconhecimento como o melhor jogador do mundo, Kaká será sempre lembrado como um dos grandes nomes do futebol mundial, tendo em conta que o seu legado vai muito além dos números.

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1: Seguimos agora nesta emissão com os craques mundiais.
2: Ronaldo Luís Nazário de Lima, ou simplesmente Ronaldo, é amplamente considerado um dos maiores avançados da história do futebol. Nascido a 18 de setembro de 1976, no Rio de Janeiro, o brasileiro iniciou a sua carreira ainda adolescente, com apenas 16 anos no Cruzeiro. As suas exibições espetaculares no clube mineiro logo chamaram a atenção do futebol mundial e em 1994, após participar no Mundial dos Estados Unidos, embora sem atuar, foi contratado pelo PSV Eindhoven, dos Países Baixos. Lá, Ronaldo mostrou toda a sua capacidade de explosão e finalização, marcando 54 golos em 57 jogos ao longo de duas temporadas, uma média impressionante que o transformou numa das jovens promessas mais cobiçadas do futebol europeu. O seu talento levou rapidamente a um dos maiores clubes do continente, o Barcelona, onde jogou durante a temporada de 1996-97. No Barça, Ronaldo elevou o seu jogo a novos patamares, marcando 47 golos em 49 partidas e ajudando o clube a vencer a Taça das Taças da UEFA e a Taça do Rei. Foi durante este período que ganhou o apelido de fenómeno, graças à sua velocidade devastadora, poder físico e capacidade para driblar com uma facilidade espantosa. Ainda com apenas 20 anos, foi eleito pela primeira vez o melhor jogador do mundo pela FIFA, título que viria a conquistar noutras duas ocasiões. Em 1997, Ronaldo fez uma transferência recorde para o Inter de Milão, onde continuou a brilhar no início da sua carreira, ganhando a Taça UEFA em 1998. Contudo, foram também os anos em que a sua sorte começou a mudar em termos físicos. Durante o seu tempo no Inter, sofreu a primeira de várias lesões graves no joelho que o afastariam dos relvados por longos períodos. O seu regresso em 2002 foi nada menos do que milagroso. Após dois anos de recuperação, Ronaldo voltou aos grandes palcos no Mundial de 2002, onde foi a estrela maior da seleção brasileira, conduzindo o Brasil à vitória com 8 golos, dois dos quais na final contra a Alemanha. Esta conquista garantiu-lhe o terceiro título de melhor jogador do mundo e marcou o seu renascimento como um dos melhores jogadores da sua geração. Após o Mundial, Ronaldo transferiu-se para o Real Madrid como parte dos famosos Galácticos, onde jogou de 2002 a 2007. Durante esse período, conquistou 2 campeonatos espanhóis e manteve o seu estatuto de um dos melhores avançados do mundo, marcando 104 golos em 177 jogos. O seu estilo de jogo, marcado por uma combinação única de velocidade, técnica e poder de finalização, continuava a encantar os adeptos, apesar das lesões persistentes que o limitaram ao longo da sua carreira. Em Madrid, Ronaldo formou uma parceria letal com estrelas como Zidane, Figo e Beckham, que consolidaram ainda mais o seu legado no futebol europeu. Já na reta final da sua carreira, em 2007, voltou à Itália, desta vez para jogar no AC Milan, rival direto do Inter. Embora o seu desempenho tenha sido afetado pelas constantes lesões, ainda mostrou flashes de brilhantismo, marcando 9 golos em 20 jogos. Porém, o seu tempo no Milan também foi marcado por mais uma grave lesão no joelho, que acelerou o fim da sua trajetória na Europa. Ronaldo decidiu então regressar ao Brasil, assinando pelo Corinthians em 2009. Surpreendentemente, teve uma passagem de grande sucesso pelo clube paulista, onde ajudou o Corinthians a conquistar o Campeonato Paulista e a Copa do Brasil em 2009, numa demonstração de que, mesmo longe do seu auge físico, o seu talento era inquestionável. No entanto, após mais alguns problemas físicos, decidiu terminar a sua carreira em 2011, aos 34 anos. Ronaldo deixa um legado incontestável como um dos maiores avançados da história do futebol. Os seus números são impressionantes, já que ao longo da carreira marcou mais de 400 golos em clubes e seleções e venceu 2 bolas de ouro em 1997 e 2002. O fenómeno sempre foi lembrado e terá revolucionado a posição de avançado, combinando uma capacidade física invulgar com uma técnica requintada e um instinto goleador incomparável. Ronaldo foi também um dos grandes responsáveis por popularizar o futebol brasileiro no exterior e inspirou gerações de jogadores pelo mundo. Mesmo com as inúmeras lesões que enfrentou, a sua resiliência e capacidade de se reinventar em momentos cruciais da carreira fazem dele uma lenda viva do desporto, sendo reconhecido tanto por adeptos quanto por críticos como um dos mais completos jogadores que o futebol já viu.
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3: A história do futebol europeu está repleta de equipas que brilharam intensamente, mas que hoje enfrentam dificuldades para recuperar a antiga glória. 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
2: O Futebol Clube des Girondins de Bordeaux, fundado em 1881, é um dos clubes mais tradicionais de França, com uma rica história que se estende por mais de um século. O Bordeaux, como é popularmente conhecido, tem uma trajetória marcada por sucessos a nível doméstico e por momentos de crise, sendo uma das equipas mais respeitadas e emblemáticas do futebol gaulês. Localizado na cidade de Bordeaux, no sudoeste da França, o clube teve a sua gênese numa sociedade desportiva que praticava diversas modalidades,

0: Iria por algumas décadas de menor protagonismo até alcançar o auge entre as décadas de 1980 e 90. A era dourada do Bordeaux começou na década de 80 sob a presidência visionária de Claude B e com o treinador Aimé Jacquet no comando técnico. Durante este período, o clube formou uma das melhores equipas da sua história, com jogadores como Alain Giresse, Jean Tigana e Patrick Battiston, estrelas que marcaram o futebol francês. Entre 1984 e 1987, o Bordeaux venceu 3 títulos da Ligue 1 e consolidou-se como uma potência. A conquista da Taça de França em 1986 e 87 completou um ciclo de domínio no futebol doméstico. A nível europeu, a equipa também brilhou, atingindo as meias finais da Taça dos Clubes Campeões Europeus em 1985. Outro momento marcante na história do Bordeaux foi a revelação de Zinedine Zidane, uma das maiores figuras do futebol mundial. Zidane começou a sua carreira no clube no início dos anos 90 e rapidamente se destacou pela sua classe e visão de jogo. Ao lado de outros talentos como o Big Saint Lazarazu e Christophe Dugarry, Zidane ajudou o Bordeaux a chegar à final da Taça UEFA em 1986, onde, apesar de terem perdido para o Bayern de Munique, o clube consolidou a sua reputação internacional. Mais tarde, no início dos anos 2000, o Bordeaux voltou a conquistar troféus importantes. Em 2009, sob a liderança do treinador Laurent Blanc, o clube voltou ao topo ao vencer a Ligue 1 pela primeira vez em 10 anos, impulsionado pelo talento dos jogadores como Johan Gourcuff e Marouane Chamakh. Esse título foi seguido pela Taça da Liga Francesa e pela Supertaça de França, consolidando o Bordeaux como um dos principais clubes do país naquele momento. Apesar dos sucessos, o clube enfrentou crises financeiras significativas nas últimas décadas. Em 2021, o clube foi colocado em administração judicial devido a problemas financeiros graves, uma situação que culminou na sua despromoção para a 2ª Divisão Francesa em 2022. A queda foi um duro golpe para um clube com tanta história e tradição e o Bordeaux enfrentou uma luta pela sobrevivência, tanto desportivamente como financeiramente, mas tem trabalhado arduamente para reconstruir o seu prestígio e voltar à elite do futebol francês. Ao longo da sua trajetória, o Bordeaux venceu 6 títulos da Ligue 1, 4 taças de França, 3 taças da Liga Francesa e diversas supertaças do país, consolidando-se como um dos clubes mais laureados da França. Além disso, o clube tem um legado significativo na formação de talentos, tendo revelado jogadores que se tornaram referências globais, como Zidane e Lizarazu. A história do Bordeaux é marcada por altos e baixos, desde as glórias nacionais e internacionais até aos desafios financeiros e desportivos mais recentes. No entanto, a capacidade do clube de se reinventar e a paixão dos seus adeptos mantém viva a esperança de que os Girondins de Bordeaux voltarão a brilhar no topo do futebol francês.
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0: A conquista da Taça UEFA pelo Futebol Clube do Porto em 2003 é um marco histórico não só para o clube, mas também para o futebol português. Sob a liderança de José Mourinho, o Porto viveu uma temporada memorável, culminando com a vitória na final em Sevilha, 21 de maio de 2003, frente ao Celtic de Glasgow. Esse triunfo foi o prenúncio de uma era de ouro para os Dragões e colocou Mourinho no mapa do futebol mundial como um dos melhores treinadores da sua geração. A caminhada do Porto até à final foi notável, começando com uma fase de grupos sólida e consistentes prestações nas eliminatórias. A equipa portista despachou adversários de renome, como o Panathinaikos, o Lan e a Lazio, que então contava com várias estrelas do futebol europeu. O estilo de jogo do Futebol Clube do Porto, caracterizado por uma defesa sólida e um ataque dinâmico e eficiente, rapidamente chamou a atenção. Jogadores como Deco, Ricardo Carvalho, Maniche e Derlei assumiram papéis fulcrais na equipa e tornaram-se figuras essenciais para o sucesso dos Dragões. Na final, disputada no Estádio Olímpico de Sevilha, o Futebol Clube do Porto enfrentou um Celtic aguerrido, liderado por Martin O'Neill e com um dos avançados mais temidos da época, Henrik Larsson. O jogo foi intenso e cheio de emoções, como se esperava numa final europeia. O Futebol Clube do Porto abriu o marcador aos 32 minutos, com um gol de Derlei, mas a resposta do Celtic não demorou, com Larsson a empatar o jogo logo no início da segunda parte. Deco, o maestro da equipa portista, conduzia as jogadas ofensivas com maestria e foi dos seus pés que surgiu a jogada que resultaria no segundo golo, apontado por Dmitry Alenichev aos 54 minutos. Contudo, o Celtic voltou a igualar, novamente por intermédio de Larsson, mostrando uma resiliência impressionante. O empate a 2 golos levou o jogo para prolongamento e foi aí que os Dragões demonstraram a sua força mental e a superioridade técnica. Derlei, que já tinha marcado na primeira parte, voltou a brilhar ao fazer o 3-2 aos 115 minutos, no momento que viria a selar a primeira vitória do Futebol Clube do Porto numa competição europeia desde a Taça dos Clubes Campeões Europeus em 1987. Além dos heróis em campo, José Mourinho

0: Foi uma das figuras da conquista. A sua capacidade de leitura de jogo e de motivação dos jogadores foi crucial para o sucesso da equipa. Ao longo da temporada, Mourinho demonstrou ser um mestre tático, sabendo adaptar a equipa conforme o adversário e explorando ao máximo as qualidades individuais dos seus jogadores. Para muitos, esta vitória foi apenas o início do que se seguiria na época seguinte, quando o Porto se consagraria campeão europeu na Liga dos Campeões de 2004. A vitória do Futebol Clube do Porto na Taça UEFA de 2003 foi vista como um triunfo histórico para o futebol português. Não só reforçou o estatuto do clube como uma potência europeia, como também elevou a figura de Mourinho, que seria cobiçado por grandes emblemas europeus. Além disso, o desempenho dos jogadores como Deco, que ganhou o prémio de melhor jogador em campo na final, colocou-os na mira dos maiores clubes do continente. Deco, em particular, seria transferido para o Barcelona um ano mais tarde, onde continuaria a sua carreira de sucesso. Este título marcou o início de uma era de hegemonia do Futebol Clube do Porto, tanto a nível interno como europeu. Após a conquista da Taça UEFA, o clube dominaria o futebol português nos anos seguintes e continuaria a brilhar no cenário internacional. O triunfo em Sevilha não só significou a primeira vitória do Futebol Clube do Porto na Taça UEFA, mas também uma mudança no paradigma do futebol português, mostrando que era possível competir e vencer ao mais alto nível na Europa. Esta campanha gloriosa não será apenas recordada pelos adeptos dos Dragões, mas por todos os que apreciam o futebol. A forma como a equipa construiu o seu caminho até ao troféu, enfrentando adversários complicados e mantendo sempre um nível elevado de rendimento, foi um exemplo claro de como a equipa bem estruturada e liderada pode alcançar o sucesso. Esta conquista continua a ser celebrada como uma das maiores noites do futebol português e a Taça UEFA de 2013 é uma peça importante no legado do Futebol Clube do Porto, presente também no Museu do Estádio do Dragão.
1: A solicitar Marco Ferreira, Douglas, Derlei a ficar com a bola, pode marcar!
2: E vai ser gol! Derlei!
1: O árbitro eslovaco acaba agora o jogo, o Porto é vencedor da Taça UEFA 2013.
2: E a taça nas mãos de Jorge Costa
1: e também Vítor Bahia.
3: E as imagens finais são de alegria, azul e branca.
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5: Vamos lá olhar agora para o perfil de mais um jogador aqui na primeira rádio de desporto.
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0: O Anderson Galeno, nascido a 22 de outubro de 1997 em Barra da Corda, Brasil, é um avançado conhecido pela sua velocidade e capacidade técnica. Começou a carreira nas camadas jovens do Trindade antes de se transferir para o Grêmio Anápolis. Em 2016, chamou a atenção do Futebol Clube do Porto, que o integrou na sua equipa B. Após impressionar pela equipa secundária, Galeno teve uma breve passagem pela equipa principal dos Dragões, sendo depois emprestado ao Portimonense e ao Rio Ave, onde se destacou especialmente na temporada de 2018-2019. As suas atuações consistentes levaram o Braga a contratá-lo nesse mesmo ano e aí Galeno consolidou-se como um dos melhores extremos do campeonato português, ajudando o clube a conquistar a Taça de Portugal em 2021. Em 2022 regressou ao Futebol Clube do Porto, onde continuou a evoluir, tornando-se uma peça importante nas competições nacionais e europeias. Galeno também tem sido um elemento-chave na conquista de títulos recentes pelo clube, incluindo o Campeonato Nacional e a Taça de Portugal.
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5: E agora seguimos com os craques da Liga Portuguesa, neste produto 100% palavra.
0: Jorge Manuel Rebelo Fernandes, mais conhecido como Silas, nasceu a 1 de setembro de 1976, em Lisboa. Ao longo da sua carreira, destacou-se como jogador, construindo um percurso notável no futebol português e internacional. Silas iniciou a sua carreira nas camadas jovens do Futebol Benfica, mais conhecido como Fofó, e posteriormente no Sporting Clube de Portugal, mas foi no Atlético Clube de Portugal que se estreou como sénior em 1996. Após uma breve passagem pelo clube, Silas transferiu-se para a União de Montemor e foi aí que as suas qualidades chamaram a atenção de clubes de maior renome em Portugal. A grande oportunidade de Silas surgiu quando assinou pela União de Leiria, clube onde permaneceu entre 1999 e 2003. Sob o comando de José Mourinho, o médio ofensivo destacou-se pela sua visão de jogo e capacidade técnica, ajudando o clube a obter resultados impressionantes na Primeira Liga. O sucesso no Leiria catapultou Silas para o futebol espanhol, onde assinou pelo Celta de Vigo em 2003. No entanto, apesar de ter disputado a La Liga com o clube galego, a sua passagem por Espanha não foi tão marcante quanto o esperado. Silas passou ainda pelo Wolverhampton Wanderers, em Inglaterra, na temporada de 2008-2009, onde teve a oportunidade de jogar no competitivo futebol inglês. Apesar de não ter deixado um impacto tão duradouro, a experiência em diferentes ligas ajudou-o a amadurecer como jogador e a preparar-se para os próximos desafios. Após a sua aventura internacional, Silas voltou a Portugal, desta vez para representar o Bolonenses. No emblema do Restelo, reencontrou-se com o futebol português e teve um papel importante na equipa, sendo um dos pilares do clube até ao final da sua carreira. Depois de encerrar o seu percurso como jogador em 2016, Silas rapidamente fez a transição para o cargo de treinador. Assumiu o comando técnico da BSAD, onde começou a demonstrar o seu potencial como treinador, e o seu estilo de jogo ofensivo e a capacidade de extrair o melhor dos seus jogadores fizeram dele uma figura respeitada no futebol português. Posteriormente assumiu o cargo de técnico do Sporting na temporada de 2019-2020, num período conturbado para o clube. Apesar das dificuldades, Silas conseguiu estabilizar a equipa e deixar a sua marca. A carreira de Silas como jogador e treinador reflete um percurso de resiliência, talento e adaptação a diferentes realidades do futebol. Tanto em Portugal como no estrangeiro, mostrou sempre a sua capacidade de ultrapassar desafios, deixando um legado no futebol português que transcende os seus anos como jogador.
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9: Acho que o Congo demonstrou um jogo muito típico do Congo, desde o início até ao fim. Não mudaram as suas ideias de jogo. Infelizmente para nós, o gol que eles fizeram foi feito de um esquema tático. Nós trabalhamos diariamente sobre isso e por isso ainda é mais difícil para nós digerir este tipo de gols.
10: Foi um jogo que nós tínhamos o controle do jogo, entramos muito fortes, fizemos o gol cedo, que era importante, só que depois, ao decorrer do jogo, se calhar com a ansiedade de fazer o segundo gol, não conseguimos controlar tanto o jogo e aí o Congo começou a tornar-se mais perigoso. Começámos bem o jogo, marcámos um gol muito cedo, mas acho que acabámos por, de certa forma, relaxar e não procurar o segundo e o terceiro golo como deveríamos ter feito. A verdade é que também jogámos contra uma boa equipa, mas isso não serve como desculpa.
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5: E seguimos agora nesta emissão com mais um craque mundial.
11: Eu creio que é um golo sonhado.
0: Diego Armando Maradona é um dos nomes que salta à vista em cada pergunta sobre os melhores jogadores de sempre. El Pibe confunde-se com a história do futebol e foi no Argentinos Júniors que vestiu a sua primeira camisola, iniciando uma carreira que viria a ter contornos de um bom filme dramático. Golos e mais golos conquistaram de imediato a opinião pública argentina, que percebeu instantaneamente que ali poderia estar um diamante transgeracional. E não se enganaram. Maradona marcou uma era ao serviço do seu clube de formação, o suficiente para merecer a chegada ao Boca Juniors, o gigante de La Bombonera, onde se estreou após 116 golos em 5 épocas. O registro inigualável para um médio ofensivo teve continuidade pelos chineses, onde esteve por apenas uma temporada antes de viajar para a Europa. A primeira paragem foi em Barcelona, lugar onde se afirmou após uma campanha desastrosa da Argentina no Mundial de 82. 2 anos na Catalunha valeram-lhe o estatuto de um dos melhores jogadores do mundo, para além de 3 títulos nacionais, embora também tenha começado uma série de episódios extra-campo que deixaram uma mancha no seu percurso enquanto jogador. A dureza dos adversários por Espanha valeu-lhe várias quesilhas com rivais e com a sociedade espanhola, polémicas essas que precipitaram a saída para a Itália. Em Nápoles, no sul subdesenvolvido do país, país, o astro argentino foi elevado ao estatuto de Deus. Historicamente incapaz de rivalizar com os gigantes do Norte, o Napoli investiu esforços para montar uma equipa competitiva, oferecendo condições para que o seu novo número 10 brilhasse como nunca. 7 temporadas foi o tempo que passou no estádio São Paulo, entretanto rebatizado com o seu nome, muito devido às conquistas de 2 campeonatos italianos, os únicos da história do clube até o ano de 2023. Para além desses feitos, Diego Maradona conduziu o Partenopei à vitória na Taça UEFA de 89, numa altura em que tinha uma alegada relação estreita com a poderosa máfia da cidade. De resto, a vida social de El Pibe ficou conhecida pela ligação às drogas e outros delitos, com histórias intermináveis que ainda hoje são guardadas em cada canto da cidade. Foi também durante o seu tempo no Napoli que o argentino escreveu o capítulo mais bonito da sua carreira, quando em 1986, com a autoproclamada Mão de Deus, levou a sua seleção à conquista do Mundial do México. 5 golos e 5 assistências foram decisivos para o título mais desejado, que culminou com a atribuição do prémio de melhor jogador do mundo à grande estrela da Albiceleste. Diego viria a regressar à Espanha em 1992, vestindo a camisola do Sevilha, antes de voltar ao seu país natal, numa fase descendente da carreira, para se despedir ao serviço do Newell's Old Boys e, claro, do seu Boca Juniors. Não há futebol sem Maradona, nem Maradona sem futebol. O seu pé esquerdo abençoado tornou-se maior que a sua personalidade excêntrica, com amor e ódio a caminharem lado a lado nas opiniões espalhadas por todo o mundo. O seu estilo inconfundível influenciou fornadas inteiras de futebolistas, preservando uma verdadeira religião em volta da sua memória, ainda hoje praticada por milhões de crentes em El Diego.
11: 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Creo que el Shifter sale así todo el arco me tapaba. Entonces la amago, la juego cortita y Shifter queda despatarrado y la empuja.
12: Pisa la pelota Maradona, arranca por la derecha el genio del fútbol mundial. Y es el tercer gol a tocar para Borussia que siempre Maradona. ¡Genio!
11: 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Pero era tan grande la alegría.
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13: São 4 da manhã e 28 minutos.
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17: Muitos clubes que já foram gigantes na Europa agora encontram-se longe dos holofotes, adormecidos após décadas de domínio. 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
0: O IFK Gotemburgo, fundado em 1904, é um dos clubes mais bem-sucedidos e tradicionais da Suécia. Com sede em Gotemburgo, a equipa faz parte da elite do futebol sueco e possui uma rica história de conquistas, tanto no plano doméstico como no internacional. Nos primeiros anos, o Gotemburgo rapidamente se destacou no futebol do país. Em 1908, apenas 4 anos após a sua fundação, o clube conquistou o seu primeiro título da Svenska Mästerkuppen, o título do campeonato sueco da época. Ao longo das décadas quinto, o clube continuou a ser uma força dominante, conquistando vários títulos nacionais e consolidando-se como uma referência no futebol do país. A década de 1980 é considerada a era de ouro do IFK Gotemburgo. Durante esse período, o clube alcançou um feito que o catapultou para o cenário internacional, a conquista da Taça UEFA. Em 1982, sob o comando do treinador Sven-Goran Eriksson, o Gotemburgo surpreendeu a Europa ao vencer a competição, derrotando o poderoso Hamburgo na final com um agregado de 4-0. 5 anos depois, em 1987, o Gotemburgo voltou a brilhar na Taça UEFA, conquistando novamente o troféu. Desta vez, a equipa sueca venceu o Dundee United da Escócia na final com um resultado global de 2-1. Esta dupla conquista internacional, somada ao sucesso doméstico, fez com que o clube se tornasse uma referência no futebol europeu durante a década de 1980. Além do sucesso nas competições europeias, o Gotemburgo manteve a sua hegemonia no futebol sueco ao longo dos anos. Com mais de 18 títulos da Allsvenskan, o clube é um dos maiores vencedores do campeonato do país. Entre 1990 e 1996, o Gotemburgo venceu o campeonato por 6 vezes, reforçando o seu estatuto como uma das equipas mais dominantes do futebol da Escandinávia, e durante esse período o clube também participou em várias edições da Liga dos Campeões, alcançando os quartos de final em 1995. Apesar do seu sucesso histórico, o Gotemburgo enfrentou dificuldades nas décadas seguintes, com uma crise financeira e uma queda de rendimento desportivo. Contudo, conseguiu reerguer-se e em 2007 voltou a conquistar o campeonato sueco, pondo fim a um jejum de 11 anos sem títulos. Nos últimos anos, o Gotemburgo tem lutado para retomar o seu lugar entre as melhores equipas da Suécia, mas o seu legado de conquistas e a sua tradição continuam a fazer do clube um dos maiores do futebol. O Gotemburgo é o único clube sueco a ter conquistado 2 taças UEFA, um feito que o coloca entre os grandes clubes europeus. A sua capacidade de competir de igual para igual com equipas das principais ligas europeias, especialmente durante a década de 80, faz do clube um dos nomes mais respeitados do futebol sueco e escandinavo.
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5: E seguimos agora nesta emissão com os grandes feitos históricos.
0: A conquista do Mundial de Sub-20 pela seleção portuguesa em 1989, realizado na Arábia Saudita, foi um dos momentos mais marcantes da história do futebol português. Este torneio, que decorreu entre fevereiro e março de 1989, culminou com a vitória de Portugal na final contra a Nigéria por 2-0 em Riad. Esta vitória significou o primeiro grande título internacional para as seleções jovens de Portugal e serviu de prelúdio para o bicampeonato, com a conquista também do Mundial Sub-20 em 1991. O caminho até à final foi repleto de desafios. Sob o comando de Carlos Queiroz, a equipa portuguesa destacou-se pela coesão e pelo talento individual dos seus jogadores, que mais tarde se tornariam referências no futebol europeu. Entre os nomes mais destacados estavam Fernando Couto, João Pinto, Paulo Sousa e Abel Silva. A fase de grupos foi superada com alguma dificuldade, mas Portugal mostrou uma defesa sólida e uma linha ofensiva criativa que foi capaz de lidar com a pressão nos momentos decisivos. No total, a equipa disputou 6 jogos até à final, demonstrando uma evolução ao longo do torneio, tanto no aspecto tático como na mentalidade competitiva. Na final disputada no King Fahd International Stadium, Portugal enfrentou uma talentosa Nigéria, que também chegava ao jogo decisivo com grande moral. A partida foi equilibrada, com ambas as equipas a terem oportunidades, mas foi no prolongamento que a seleção portuguesa conseguiu destravar o jogo. O primeiro golo surgiu dos pés de Abel Silva, que abriu o marcador para Portugal, aproveitando um cruzamento vindo da direita. Pouco depois, Jorge Couto selou o resultado ao marcar o segundo golo, garantindo a vitória por 2-0 e a consagração de Portugal como campeão mundial de sub-20. A vitória da seleção nacional não apenas deu ao país o seu primeiro título internacional no futebol, mas também revelou uma geração de jogadores que deixaria uma marca profunda no futebol português e mundial. Muitos dos atletas dessa equipa juvenil integraram a seleção principal e tiveram carreiras de sucesso, tanto em clubes nacionais como internacionais. Fernando Couto, Paulo Sousa e João Pinto, por exemplo, seriam figuras essenciais em várias campanhas da seleção portuguesa nos anos seguintes. O título de 1989 foi também um catalisador para a evolução do futebol jovem em Portugal, destacando a capacidade do país em formar talentos de nível mundial. Esta geração de ouro, liderada por Carlos Queiroz, colocaria Portugal no mapa do futebol juvenil e o sucesso seria repetido 2 anos depois, em 1991, com a conquista do Mundial de Sub-20, novamente, agora, em Lisboa. Esses sucessos cimentaram a reputação portuguesa como uma potência emergente do futebol de formação e abriram as portas para futuros triunfos nas categorias principais.
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5: E agora seguimos com o perfil do jogador neste produto 100% palavra.
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0: Nicolás Otamendi, defesa central argentino de grande destaque, nasceu a 12 de fevereiro de 1988 em Buenos Aires. Começou a sua carreira no Vélez Sarsfield, onde fez a estreia profissional em 2007. Em 2010, transferiu-se para o Futebol Clube do Porto, onde venceu a Liga Europa no ano seguinte e se afirmou como um dos melhores defesas do futebol português. Depois de uma breve passagem pelo Atlético Mineiro e Valência, em 2014 ingressou no Manchester City, onde conquistou 2 Premier Leagues e outros títulos nacionais, permanecendo no clube até 2020. Nesse ano, Otamendi transferiu-se para o Benfica, onde se tornou uma peça fundamental na defesa da equipa. Capitão das Águias, foi parte integrante da conquista do Campeonato Nacional na época 22-23. Ao nível internacional, Otamendi é a presença regular na seleção argentina, com a qual conquistou a Copa América em 2021 e 2024 e ainda o Campeonato do Mundo de 2022, consolidando uma carreira de enorme sucesso, tanto a nível de clubes como de seleções.
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17: Agora nesta emissão seguimos com os craques da Liga Portuguesa, aqueles que mais se destacaram. O talento desses craques imortalizou-os, mas a vida pós-carreira nem sempre é fácil e alguns enfrentam também desafios em manter a mesma relevância. É para ouvirmos também aqui nestas emissões da primeira rádio de esporte esses craques que mais se destacaram na Liga Portuguesa.
0: Ricardo José Vaz Alves Monteiro, mais conhecido como Tarantini, é uma figura emblemática do Rio Ave e um exemplo raro de longevidade e lealdade no futebol português. Nascido em 1983 em Gestaçou, Baião, Tarantini começou a carreira em clubes de divisões inferiores e só aos 24 anos chegou ao futebol profissional, quando assinou pelo Rio Ave em 2008. Desde então construiu uma ligação histórica com o clube vilacondense, onde passou toda a carreira na primeira divisão, tornando-se capitão e referência dentro e fora de campo. Como médio de forte resistência e excelente leitura de jogo, Tarantini sempre se destacou pela entrega e inteligência tática. O seu espírito de liderança e profissionalismo rapidamente o tornaram um dos jogadores mais importantes da equipa. Ao longo dos anos, o médio contribuiu para alguns dos momentos mais memoráveis do Rio Ave, incluindo a histórica qualificação para a Liga Europa e a chegada à final da Taça de Portugal e da Taça da Liga em 2014. Esse ano foi especialmente marcante para o clube, que sob a liderança de Tarantini atingiu um nível de protagonismo inédito, enfrentando equipas europeias e elevando o nome do Rio Ave a uma dimensão internacional. Além do desempenho dentro das quatro linhas, Tarantini sempre foi admirado pela sua visão de futuro e preocupação com a carreira pós-futebol. Com um mestrado em Educação Física e Desporto, destacou-se pela sua postura consciente e exemplar, sendo uma voz ativa na sensibilização para a importância dos estudos entre os jogadores. Tarantini chegou mesmo a escrever um livro, A Minha Causa, onde partilhou reflexões sobre a vida desportiva e a necessidade de planear o futuro, inspirando colegas e jovens atletas a pensar além do futebol. Ao pendurar as chuteiras em 2021, Tarantini deixou um legado raro no futebol português. Com mais de 400 jogos pelo Rio Ave, é recordado não só pela sua entrega e dedicação em campo, mas também pelo impacto positivo que teve na cultura do clube e na vida dos colegas da profissão. O seu exemplo de compromisso, lealdade e inteligência fazem dele uma referência no desporto nacional, um atleta que valorizou a educação e a formação contínua, elevando o conceito de ser jogador profissional.
17: E está agora na hora de trazer mais um craque mundial à Gol FM.
0: Éric Cantona, também conhecido como Le Roi, ou o Rei em português, é uma figura marcante e controversa no futebol, com uma carreira que influenciou não só dentro de campo, mas também fora dele. Nascido em Marselha, França, em 1966, Cantona começou a sua carreira em clubes menores no país, mas foi no Manchester United que realmente se destacou, transformando-se num ícone da Premier League. Cantona começou a sua trajetória no futebol no Auxerre, clube pelo qual fez a sua estreia profissional em 1983. Durante os primeiros anos da sua carreira, mostrou grande talento, mas também uma personalidade forte e um temperamento imprevisível. Passou por alguns clubes franceses, como o Marselha, o Bordeaux, o Montpellier e o Nîmes, conquistando títulos nacionais, mas sempre com problemas disciplinares. A sua passagem por Marselha foi marcada pela vitória no Campeonato Francês em 1989, mas Cantona não se adaptou completamente ao clube, que culminou na sua transferência para o Nîmes, onde um incidente com o árbitro quase resultou na sua reforma precoce. Após essa fase turbulenta, decidiu buscar uma nova oportunidade em Inglaterra, onde a sua carreira descolaria de forma irreversível. A carreira de Cantona mudou drasticamente ao transferir-se para o Leeds United em 1992. Rapidamente ajudou o clube a conquistar o título da primeira divisão inglesa, mas foi depois da sua transferência para o Manchester United que se tornaria uma verdadeira lenda. Chegando a Old Trafford em novembro de 1992, Cantona teve um impacto imediato. Os Red Devils, que não conquistavam o título inglês há mais de 25 anos, venceram a Premier League na sua primeira temporada com o francês. Com o seu estilo arrojado, passos precisos e golos decisivos, ajudou a transformar o United numa potência do futebol inglês. Entre 1992 e 97, sob sua liderança, o clube conquistou 4 títulos da Premier League, além de 2 taças de Inglaterra. Cantona sempre foi conhecido tanto pelas suas habilidades com bola quanto pelo seu temperamento explosivo. O episódio mais famoso da sua carreira ocorreu em 1995, quando durante uma partida frente ao Crystal Palace deu um pontapé num adepto adversário que o insultou da bancada. Esse incidente resultou numa suspensão de 8 meses, um dos momentos mais controversos da história do futebol inglês. Apesar disso, quando retornou da suspensão, Cantona rapidamente recuperou a sua forma e liderou o Manchester United em mais uma conquista da Premier League em 1996. Esse foi um dos momentos que cimentou o seu status de rei, tanto pelo seu carisma quanto pela sua importância dentro de campo. Surpreendentemente, Cantona anunciou a sua retirada em 1997, aos 30 anos, no auge da sua carreira. Decidiu então seguir outros caminhos, incluindo uma carreira como ator e envolvimento com o cinema e arte. Fora dos campos, o francês sempre foi conhecido pela sua personalidade forte, pensamentos filosóficos e declarações marcantes que alimentaram a sua aura de enigma e fascínio. O avançado deixou um legado profundo no Manchester United e no futebol mundial. Foi nomeado em 1994 como jogador do ano para a Associação de Jogadores Profissionais Ingleses e em 2001 foi eleito o jogador do século pelos adeptos do United. A sua influência no renascimento do clube e na Premier League é inegável, sendo lembrado como um dos maiores jogadores da história do futebol inglês. A carreira de Eric Cantona foi marcada tanto pelo brilhantismo dentro de campo como pela sua irreverência fora dele. Ícone do Manchester United e da Premier League, Cantona não só ajudou a transformar o clube numa potência global, como também redefiniu o papel de uma estrela do futebol, combinando talento, liderança e uma personalidade única. Mesmo após a sua retirada, continua a ser uma figura reverenciada e uma das personalidades mais influentes da história do futebol.
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5: Seguimos agora nesta emissão com os gigantes adormecidos.
0: O Aston Villa Football Club é um dos clubes mais antigos e tradicionais da Inglaterra, com uma rica história de conquistas nacionais e internacionais. Fundado em 1874, o clube sediado em Birmingham tornou-se um dos criadores da Football League em 1888 e posteriormente da Premier League em 1992. Os Villans, como são carinhosamente chamados, sempre se destacaram no futebol inglês, especialmente no final do século XIX e início do século XX, período em que o clube conquistou a maioria dos seus títulos domésticos. No entanto, o maior destaque na história do Aston Villa vem das suas conquistas europeias, que colocaram o clube no mapa internacional. O auge dessa trajetória ocorreu na temporada de 1981-82, quando o Aston Villa conquistou a Taça dos Clubes Campeões Europeus, a atual Liga dos Campeões. Sob o comando do técnico Tony Barton, o clube surpreendeu ao derrotar o gigante alemão Bayern de Munique por 1-0 na final disputada em Roterdão, com um golo de Peter Witt. O histórico desempenho do jovem guarda-redes Nigel Spink, que entrou em campo logo no início devido a uma lesão do titular, foi crucial para a vitória histórica. Esta conquista colocou o Aston Villa no seleto grupo de clubes ingleses campeões europeus. No ano seguinte, o clube venceu ainda a Supertaça Europeia ao derrotar o Barcelona em 1983. Nessa disputa em 2 jogos, o Aston Villa perdeu a primeira partida por 1-0 em Camp Nou, mas conseguiu uma vitória por 3-0 em Villa Park, assegurando o título no agregado de 3-1. Essas conquistas marcaram o ponto mais alto da história internacional do emblema. Além dos títulos europeus, o Aston Villa tem uma longa tradição de sucesso em competições domésticas, tendo vencido a primeira divisão, agora chamada Premier League, por 7 vezes, e conquistando a FA Cup em outras 7 ocasiões, sendo a mais recente em 1957. Esses títulos fazem do Villa um dos clubes mais laureados da Inglaterra, e o Villa Park, o seu estádio desde 1897, é uma das arenas mais emblemáticas do futebol britânico. O clube passou por altos e baixos nas últimas décadas, incluindo despromoções e retornos à elite do futebol inglês, mas a história e as glórias do Aston Villa, especialmente na Europa, onde está de regresso à Liga dos Campeões, permanecem como momentos icónicos na rica trajetória do emblema.
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5: E está agora na hora de trazer mais um grande feito histórico à Golo FM.
0: A equipa do Independiente, entre 1971 e 1975, ficou marcada como uma das maiores da história do futebol sul-americano, com um domínio impressionante na Copa Libertadores da América. Este período glorioso é muitas vezes lembrado pela forma como o clube argentino conquistou nada menos do que 4 títulos consecutivos da Libertadores, tornando-se um símbolo do futebol argentino e continental. O sucesso começou a desenhar-se em 1971, quando o clube se reorganizou sob a liderança de Pedro Tellacha, um ex-jogador do clube que assumiu como treinador. treinador. Dayacha montou uma equipa que misturava força física e habilidade técnica, destacando-se jogadores como Miguel Angel Santoro, um dos melhores guarda-redes da Argentina, e o talentoso avançado Ricardo Bocchini, que rapidamente se tornou uma lenda do clube. Apesar de não conseguir o título em 1971, a equipa mostrou o seu potencial e iniciou a caminhada para um período de supremacia na Libertadores. Em 1972, o Independiente conquistou o seu primeiro de 4 títulos consecutivos na competição, vencendo o Universitário do Peru na final. Este foi o momento que marcou o início de uma hegemonia, com o clube a afirmar-se como uma das equipas mais temidas da América do Sul. Com a sua combinação de solidez defensiva e um ataque mortífero, o Independiente dominou a Libertadores de forma quase inquestionável. Entre 1972 e 1975, o clube venceu a competição em todas as edições, fazendo história como o primeiro clube a alcançar tal feito. As vitórias sobre o Colo-Colo em 73, São Paulo em 74 e União Espanhola em 1975 foram os pontos altos desta fase de glória. O Colo-Colo foi um adversário especialmente difícil em 1973, com a final a ser decidida num jogo de desempates em Montevideo, onde o Independiente venceu por 2-1. A final de 1974 contra o São Paulo foi mais uma vez dura, mas a equipa argentina conseguiu sagrar-se campeã após duas mãos equilibradas e outro jogo de desempate. Por fim, em 1975, o triunfo sobre a União Espanhola solidificou a reputação do clube como o rei de copas. Durante este período, o Independiente contou com jogadores de elevado calibre. Para além de Santoro e Bocchini, outros nomes como Francisco Sá, um líder na defesa, e o médio Rubén Galván destacaram-se como peças fundamentais para o sucesso. A equipa era conhecida pela sua capacidade de se adaptar ao jogo, variando entre uma postura defensiva sólida e momentos de brilhantismo ofensivos, muitas vezes orquestrados pelo mago Ricardo Bocchini. Este último, em particular, tornou-se sinónimo de Independiente. A sua criatividade no meio-campo e capacidade de resolver jogos com passes geniais fizeram dele um dos maiores ícones da história do futebol sul-americano, sendo também um dos principais responsáveis por criar jogadas que culminavam em golos decisivos nas várias finais da Libertadores. O Independiente de 1971 a 75 destacou-se pelo seu pragmatismo. A equipa sabia fechar-se defensivamente e controlar o ritmo dos jogos, especialmente nas competições a eliminar como a Libertadores. Sabia sofrer, mas também aproveitava ao máximo os contra-ataques, tendo em Bocchini o maestro que sabia orquestrar as jogadas com inteligência e precisão. Esta abordagem permitiu ao clube ser eficaz nas finais, onde cada erro podia custar caro. A garra e a mentalidade vencedora eram características cruciais desta equipa, que enfrentava cada adversário com a certeza de que poderia vencer. O gigante argentino continua a ser uma referência no futebol mundial devido aos seus feitos de 1971 a 75, com o seu domínio na Libertadores a servir de exemplo para outras gerações. Até hoje, o clube é conhecido como o maior vencedor da Copa Libertadores, com um total de 7 títulos, 4 dos quais conquistados durante esta era dourada. O legado deixado por Bocchini, Santoro e companhia perdura, com os seus feitos a serem celebrados por adeptos e historiadores do futebol. Este período consolidou o Independiente como um dos clubes mais importantes da Argentina e da América do Sul, e a sua supremacia na Libertadores é algo que dificilmente será igualado. A história desta equipa é um testemunho de como o futebol pode ser jogado com inteligência, talento e, acima de tudo, com uma mentalidade vencedora e inabalável.
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17: A versatilidade é uma marca dos melhores, que podem jogar em várias posições e adaptar-se a diferentes sistemas de jogo. É o perfil do jogador que destacamos agora na primeira Rádio Desporto.
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0: Theo Hernández, nascido a 6 de outubro de 1997 em Marselha, França, é um lateral esquerdo conhecido pela sua velocidade, potência e habilidades ofensivas. Filho do ex-futebolista Jean-François Hernández e irmão de Lucas Hernández, Theo começou a sua carreira nas camadas jovens do Olympique de Marselha, mas fez a sua estreia profissional no Atlético de Madrid. A sua passagem pelo emblema espanhol foi breve, mas notável, e levou uma transferência para o Alavés em 2016, onde teve uma temporada de destaque na La Liga. O bom desempenho na equipa basca levou uma transferência para o Real Madrid em 2017 e, embora tenha tido menos tempo de jogo na equipa madrilena, contribuiu para a conquista da Liga dos Campeões e de La Liga durante o seu tempo no clube. Em 2019, Theo Hernández transferiu-se para o AC Milan e aí o lateral esquerdo rapidamente se afirmou como um dos melhores da sua posição na Série A, destacando-se pela sua capacidade de atacar e criar oportunidades de golo. Na temporada de 2020-2021 foi fundamental na conquista do campeonato italiano, contribuindo significativamente com a assistências e golos. Theo também tem sido um membro regular da seleção francesa, onde começou a representar o país nas competições internacionais, incluindo o Campeonato da Europa e do Mundo. A sua capacidade de desempenhar um papel crucial, tanto na defesa como no ataque, consolidou-o como um dos laterais esquerdos mais promissores da sua geração. Nos últimos anos, manteve o seu alto nível de desempenho no AC Milan, solidificando a sua posição como uma peça-chave na equipa rossoneri, assim como na seleção gaulesa.
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17: Os seus prémios, troféus, são apenas uma pequena amostra do impacto que tiveram com o seu legado a ultrapassar as fronteiras do desporto. Está na altura de trazermos mais um craque da Liga Portuguesa aqui à primeira rádio de esporto.
0: Jonas Gonçalves Oliveira, conhecido simplesmente como Jonas, chegou ao Benfica em 2014 e rapidamente conquistou os adeptos pela sua técnica apurada, inteligência em campo e habilidade letal na finalização. Vindo do Valência, onde enfrentou dificuldades com lesões e irregularidade, Jonas encontrou uma nova vida no futebol português, transformando-se num dos avançados mais marcantes da história recente do clube lisboeta e da Primeira Liga. Na sua primeira época em Portugal, impressionou de imediato ao marcar 20 golos no campeonato, mostrando uma capacidade de adaptação notável e formando uma dupla memorável com Lima. Este impacto inicial foi apenas o começo de uma série de temporadas brilhantes, onde o avançado brasileiro se tornou a principal referência ofensiva do Benfica. Em 2015-2016, Jonas viveu um dos melhores momentos da carreira, marcando 32 golos no campeonato e sagrando-se o melhor marcador da Liga, ao mesmo tempo que ajudava os encarnados a conquistar o tricampeonato e mais tarde o tetra. Com o seu estilo elegante e precisão nas finalizações, Jonas conquistou a alcunha de Pistolas entre os adeptos benfiquistas. Não era apenas um avançado goleador, mas também um jogador de equipa, capaz de criar jogadas e assistir os companheiros. A sua visão de jogo e inteligência permitiram-lhe resolver partidas decisivas com facilidade aparente e foi várias vezes determinante em jogos de alta pressão. Os seus golos de qualidade e a sua consistência renderam-lhe o prémio de melhor jogador da Liga Portuguesa em 2015 e 2016, reafirmando o seu estatuto como um dos maiores craques da competição. Apesar das lesões que começaram a surgir nas suas épocas finais, Jonas continuou a ser crucial para as Águias. Em 2018-2019, na sua última temporada como jogador, ainda contribuiu para o título de campeão, ajudando o clube a recuperar a hegemonia do futebol português. Terminou a carreira em 2019 como o segundo melhor marcador estrangeiro da história do Benfica, com 137 golos em 183 jogos, uma média impressionante que solidifica o seu legado entre os melhores avançados que passaram pelo clube. Jonas é recordado pelos adeptos encarnados com enorme carinho e admiração. A sua postura profissional, aliada ao talento incomum, deixaram uma marca duradoura no Benfica e na Primeira Liga. A figura de Jonas vai além dos números, é sinónimo de classe e de dedicação, um jogador que transformou o ataque benfiquista e inspirou uma geração de adeptos com a sua simplicidade e eficácia dentro de campo.
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17: Vamos lá olhar agora para mais um craque mundial aqui na primeira rádio de esporto.
0: Paolo Maldini, nascido a 26 de junho de 1968, é amplamente considerado um dos maiores jogadores de futebol de todos os tempos. A sua carreira foi inteiramente dedicada ao AC Milan, onde jogou durante 25 anos, tornando-se um ícone de longevidade e consistência. Filho de Cesare Maldini, uma lenda do futebol italiano, Paolo fez a sua estreia no AC Milan em 1985 com apenas 16 anos. Rapidamente se destacou pela sua maturidade e habilidade técnica, jogando inicialmente como lateral direito antes de se afirmar como lateral esquerdo, a posição pela qual ficaria famoso. Desde cedo, Maldini demonstrou uma grande capacidade defensiva, combinando velocidade, inteligência tática e uma leitura de jogo extraordinária. Durante as décadas de 1980 e 90, Maldini foi peça fundamental em algumas das equipas mais dominantes da história do futebol. Sob o comando de treinadores como Arrigo Sacchi e Fábio Capello, Maldini integrou uma defesa lendária ao lado de jogadores como Franco Baresi, Alessandro Costacurta e Mauro Tassotti. A solidez defensiva deste quarteto ajudou o Milan a conquistar inúmeros títulos, incluindo 7 da Série A e 5 Ligas dos Campeões. Entre 1988 e 1994, o Milan dominou o futebol europeu e Maldini foi um dos líderes dessa hegemonia. Na segunda metade da sua carreira, fez uma transição gradual para a posição de defesa central, onde continuou a exibir o mesmo nível de excelência. Mesmo com a idade avançada, manteve-se como uma das grandes figuras do futebol mundial, ele que já era conhecido pela sua incrível capacidade de manter a forma física, o que lhe permitiu jogar até aos 41 anos de idade. Apesar do sucesso a nível de clubes, a carreira internacional de Maldini não foi tão frutífera em termos de títulos. Representou a seleção italiana em 126 partidas, disputando 4 campeonatos do mundo e 3 campeonatos da Europa. Esteve perto de levantar troféus em várias ocasiões, destacando-se as finais perdidas no Mundial de 1994 e no Euro 2000. Mesmo sem um título internacional, Maldini foi sempre um líder exemplar na defesa da Itália, sendo o capitão durante muitos anos. Retirou-se em 2009, depois de uma carreira extraordinária, na qual somou mais de 1000 partidas como profissional, a maioria no Milan. A sua camisola número 3 foi retirada em sua homenagem, como reconhecimento pelo contributo incomparável ao clube. É visto como um dos jogadores mais leais da história, tendo rejeitado várias ofertas milionárias para continuar a representar os rossoneri ao longo da carreira. Maldini ficou também conhecido pelo seu comportamento ético e pela sua liderança silenciosa, sendo respeitado por colegas e adversários. Em 2018, regressou ao Milan para integrar a estrutura diretiva do clube, ajudando a orientar uma nova geração de jogadores. Com uma carreira repleta de conquistas, Paolo Maldini é sinónimo de dedicação, lealdade e excelência, com poucos jogadores a marcarem tanto a história de um único clube como ele fez no AC Milan. O seu nome será eternamente ligado ao sucesso dos rossoneri e ao legado do futebol mundial.
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0: O FC Nürnberg, conhecido simplesmente como Nuremberg, é um dos clubes mais históricos do futebol alemão. Fundado em 1900, o clube teve um papel determinante no desenvolvimento do futebol na Alemanha, especialmente durante as primeiras décadas do século XX. O clube bávaro, sediado na cidade de Nuremberg, cedo se destacou pela sua capacidade competitiva, acumulando vários títulos e tornando-se uma referência no futebol germânico. Nos anos 1920, o Nuremberg viveu a sua primeira era de ouro. Foi durante este período que o clube se estabeleceu e a sua hegemonia no futebol alemão, conquistando 5 campeonatos nacionais em apenas uma década. Cada em 1920, 21, 24, 25 e 27. Sob o comando do treinador e ex-jogador Einar Stuhlfoth, o Nuremberg era uma equipa temida pela sua organização e qualidade técnica. Stuhlfoth, uma lenda do clube, foi um dos guarda-redes mais icónicos da Alemanha na época e foi fundamental nas conquistas dessa década de ouro. Com 9 campeonatos alemães no total, o Nuremberg é ainda hoje o clube que mais títulos conquistou antes da criação da Bundesliga, em 1963. No entanto, o início da era profissional do futebol alemão marcou uma viragem para o clube. Embora continuasse a ser competitivo, o Nuremberg não conseguiu manter a mesma regularidade de sucessos no novo formato. Ainda assim, em 1968, o clube voltou a conquistar o campeonato alemão, a sua primeira e única vitória na Bundesliga até hoje. Essa conquista, liderada pelo treinador Max Merkel, foi vista como um renascimento do clube, mas paradoxalmente o Nuremberg acabaria por descer de divisão logo na temporada seguinte, num dos episódios mais surpreendentes da história do futebol alemão. Após esse declínio inesperado, o Nuremberg passou por décadas de altos e baixos. O clube oscilou entre a primeira e a segunda divisões do futebol germânico, nunca mais conseguindo repetir o brilho do seu passado glorioso. Embora tenha vencido a Taça da Alemanha em 2007, o clube continuou a lutar para se estabelecer de forma consistente na Bundesliga, onde os desafios financeiros e a crescente competitividade tornaram mais difícil um regresso ao topo. O Nuremberg, no entanto, continua a ser um clube respeitado e com uma base de adeptos leal. A sua história rica e o seu legado no futebol alemão fazem dele um símbolo do futebol tradicional na Baviera. O estádio do clube, o Max Morlock Stadion, é um local onde as memórias de grandes conquistas e de alguns dos maiores jogadores da história do futebol alemão ainda ressoam. Jogadores como o já mencionado Einar Stuhlfoth, além de Andreas Köpke, campeão mundial em 1990, ajudaram a cimentar a reputação do clube como um formador de grandes talentos. Apesar das últimas décadas não terem sido tão prolíficas em termos de títulos, o Nuremberg mantém o seu lugar no coração do futebol alemão. A paixão dos seus adeptos e o respeito que o clube ainda comanda no país fazem dele uma instituição do desporto. A sua rica história é uma lembrança constante de que o Nuremberg representou e pode voltar a representar no futuro à medida que o clube procura reconstruir-se e regressar aos principais palcos do futebol alemão.
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21: Isso é uma narrativa tua, não? Tua. Pá, muito honestamente, já disse isso ontem, não? Nem sequer vou por aí. Ah, mas ganhou porque o Marseille tinha 10, mas ganhou porque era obrigado a ganhar o quem jogamos agora em casa. Vocês vão sempre buscar a narrativa que lhes interessa. Eu, a mim, preza-me dizer que desde que o Benfica ainda não perdi fora de casa, desde que o Sporting, peço desculpa.

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1: O Benfica deu mais um passo rumo à conquista do Campeonato Nacional de Hockey em Patins ao vencer o Sporting por 5-2 no pavilhão João Rocha. No segundo jogo da final do play-off, com este resultado, os encarnados ampliaram para 2-0 a vantagem na série e ficam apenas uma vitória de assegurarem o título nacional. O marcador foi inaugurado aos 5 minutos por Zé Miranda. No jovem jogador benfiquista recebeu em zona adiantada e com um toque subtil ultrapassou o Xenu Etu para colocar os visitantes em vantagem. O Sporting tentou reagir de imediato, mas encontrou dificuldades para ultrapassar a organização defensiva encarnada aos 9 minutos. O Benfica voltou a ser eficaz. Nil Roca conduziu na jogada de ataque pela direita e encontrou Zé Miranda ao segundo poste, que não desperdiçou a oportunidade para pisar na partida e aumentar assim a diferença. Apesar da desvantagem, os Leões procuraram responder, sabiam chegaram mesmo a introduzir a bola na baliza na adversária perto dos 18 minutos. No entanto, o lance foi invalidado pela equipa de arbitragem após ter sido detectada uma infração na construção da jogada. Até ao intervalo, o conjunto da Luz manteve o controlo das operações, vindo a posse de bola, impedindo assim a equipa de Ed Bosch de criar situações claras de finalização. A segunda parte trouxe uma equipa leonina mais agressiva e determinada a inverter o rumo dos acontecimentos. O esforço foi recompensado aos 32 minutos, quando Alessandro Verona concluiu uma rápida transição ofensiva e reduziu para 2-1, lançando assim a discussão do resultado. A experiência verde e branca, porém, durou pouco. Na resposta imediata, Gonçalo Pinto aproveitou uma defesa incompleta de Xenu Etu para restabelecer a diferença de 2 golos, devolvendo tranquilidade ao Benfica. No momento decisivo do encontro, surgiu pouco depois, Gonçalo Pinto recebeu o cartão azul, deixando os encarnados temporariamente em inferioridade numérica. Ainda assim, foi o Benfica quem voltou a marcar após um contra-ataque travado em falta no Lucas Ordóñez. Foi chamado à conversão no livre direto e não desperdiçou, elevando o marcador para 4-1. De resto, o Sporting teve uma oportunidade soberana para reduzir distâncias através de uma grande penalidade, mas Danilo Rampulha não conseguiu superar contigo na Acevedo. Todavia, na formação de Alvalade, ainda voltou a aproximar-se no resultado, por intermédio do Facundo Brites, que fez o 4-2 na cerca de 7 minutos do fim. A verdade é que, quando os ouvintilhões procuravam lançar uma última reação, voltou a aparecer a figura da partida. Aos 48 minutos, Zé Miranda aproveitou uma desatenção defensiva dos Leões para completar o hat-trick e estabelecer assim o resultado final em 5-2, encerrando praticamente qualquer dúvida quanto ao vencedor deste jogo. Com 2 vitórias em 2 jogos nesta final, o Benfica fica agora apenas um triunfo de conquistar o Campeonato Nacional. O terceiro encontro está agendado para este sábado, dia 20, pelas 3 da tarde, no Pavilhão da Luz, onde os encarnados têm assim a derradeira oportunidade de fechar uma série de triunfos e celebrar a conquista do título diante dos seus adeptos.
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0: E agora seguimos com os craques mundiais neste produto 100% palavra.
3: Javier Zanetti, conhecido como El Tractor, é uma das lendas imortais do futebol mundial, especialmente pela sua longa e brilhante carreira no Inter de Milão. Nascido em Buenos Aires, Argentina, a 10 de agosto de 1973, Zanetti começou a sua trajetória no futebol argentino jogando pelo Talleres de Remédios da Escalada e mais tarde pelo Banfield, onde chamou a atenção pela sua capacidade física e técnica, jogando tanto como lateral direito como como médio defensivo. A grande virada na sua carreira ocorreu em 1995, quando o Inter de Milão decidiu contratá-lo. Seria o início de uma ligação de quase 2 décadas entre Zanetti e o clube italiano, uma história marcada por lealdade, conquistas e uma liderança incontestável. Ao longo de 19 anos defendendo o Inter, o argentino tornou-se o jogador com mais partidas na história do clube, somando mais de 850 jogos. Um dos momentos mais marcantes da sua carreira foi a temporada de 2009-2010, em que o Inter, comandado por José Mourinho, conquistou a Liga dos Campeões pela primeira vez em 45 anos. Zanetti, capitão e líder inquestionável, foi fundamental na caminhada para a Tríplice Coroa, que incluiu também a Série A italiana e a Copa da Itália. A sua capacidade de jogar em várias posições e o seu profissionalismo fizeram dele um dos jogadores mais versáteis e respeitados do futebol mundial. Além dos títulos pelo Inter, Zanetti também teve uma carreira de sucesso pela seleção argentina, disputando mais de 140 jogos ao longo de 17 anos de serviço. Participou em várias edições do Campeonato Campeonato do Mundo e da Copa América, embora nunca tenha conquistado um grande título internacional com a seleção. No entanto, a sua importância para o futebol argentino nunca foi questionada, sendo uma referência de longevidade e excelência. A carreira de Zanetti também foi marcada pela sua atitude fora de campo. Conhecido pela sua humildade e carisma, criou a Fundação Pupi, uma organização beneficente que ajuda crianças em situação de vulnerabilidade na Argentina. A sua dedicação a causas sociais reforçou a imagem de um jogador que, além de excelente atleta, sempre se preocupou com o bem-estar das comunidades. Quando se aposentou em 2014, aos 40 anos, Zanetti já era uma verdadeira lenda viva. O Inter de Milão decidiu retirar a camisola 4 em sua homenagem, um gesto raro no futebol que demonstra o impacto imenso que teve no clube. Após encerrar a carreira como jogador, continuou ligado ao Inter, assumindo funções diretivas na equipa. Atualmente é vice-presidente dos Nerazzurri, onde continua a contribuir para o desenvolvimento do clube. Em suma, Javier Zanetti é sinónimo de lealdade, liderança e classe, tanto dentro como fora de campo. A sua carreira é um exemplo de como o profissionalismo e a dedicação podem transformar um jogador numa lenda.
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0: Vamos lá olhar agora para mais um gigante adormecido aqui na primeira rádio de desporto.
3: O Steaua de Bucareste, um dos clubes mais icónicos da Roménia, tem uma história rica e marcada por grandes feitos no futebol europeu. Fundado a 7 de junho de 1947 como AZ Bucareste, o clube nasceu vinculado ao exército romeno, refletindo a forte ligação entre o desporto e o regime militar da época. Inicialmente, a equipa disputava competições nacionais com algum sucesso, mas foi em 1961 que o clube adotou o nome pelo qual ficaria famoso, Steaua, que significa estrela em romeno, e começou a cimentar a sua identidade vitoriosa. Nas décadas seguintes, o Steaua tornou-se uma força dominante no futebol romeno, mas foi nos anos 80 que o clube atingiu o apogeu da sua glória. Durante esse período, sob o comando do carismático treinador Emerich Janey, a equipa conquistou uma série de títulos nacionais e internacionais que catapultaram o clube para o estatuto de gigante europeu. O ponto culminante da sua história aconteceu na temporada de 1985-86, quando o Steaua surpreendeu o mundo do futebol ao conquistar a Taça dos Clubes Campeões Europeus, o equivalente à atual Liga dos Campeões. A caminhada histórica na competição europeia começou de forma modesta, mas à medida que o Steaua superava adversários poderosos, a confiança e o espírito de luta da equipa tornaram-se evidentes. A grande final, disputada a 7 de maio de 1986, no estádio Ramón Sánchez Pizjuán, em Sevilha, colocou o Steaua frente ao poderoso Barcelona, favorito, claro, à vitória. Um jogo tenso e de poucas oportunidades, o empate a zero manteve-se durante os 120 minutos de jogo, levando a decisão para as grandes penalidades. Foi então que a figura do guarda-redes Helmut do Kadam emergiu de forma heroica. Numa das exibições mais memoráveis de sempre em finais europeias, do Kadam defendeu 4 penaltis consecutivos, um feito inédito e ainda hoje lembrado com espanto pelos amantes do futebol. O Steaua venceu por 2-0 nas penalidades, tornando-se o primeiro clube da Europa de Leste a erguer o mais prestigiado troféu do futebol europeu. Esta conquista, além de colocar o clube nos anéis da história, representou um momento de enorme orgulho para a Roménia, então sob o regime comunista de Nicolae Ceaușescu. Após a vitória na Taça dos Campeões, o Steaua de Bucareste consolidou-se como uma das potências do futebol europeu. O clube voltou a brilhar em 1987, quando venceu a Supertaça Europeia, ao derrotar o poderoso Dinamo de Kiev por 1-0. Este período de ouro do Steaua, que se estendeu até 1989, ficou marcado pela presença de jogadores lendários como Mario Lacatos, um dos mais carismáticos avançados do futebol romeno, e ainda Victor Piturca, um avançado letal. Estes e outros craques faziam parte do chamado Esquadrão Imortal, uma equipa que dominava tanto a nível interno como nas competições internacionais. A equipa chegou ainda à outra final da Taça dos Campeões em 1989, mas foi derrotada pelo AC Milan, numa das melhores equipas da época. No plano doméstico, o Steaua continuou a acumular títulos. Durante a década de 1980, venceu várias edições da Divisia A, o Campeonato Romeno e Taças Nacionais. A hegemonia do clube era incontestável e o domínio no futebol romeno refletia a força de uma equipa que contava com uma geração de ouro dos jogadores. No entanto, a transição política e social na Roménia, com a queda do regime comunista em 1989, trouxe desafios para o Steaua. A separação do clube em relação ao Exército em 2003 resultou em disputas legais, principalmente em torno do uso do nome e do emblema do clube. A equipa foi então renomeada para FCSB em 2017, após um processo judicial, mas apesar dessas complicações, o Steaua mantém-se como um dos clubes mais populares e vitoriosos da Roménia. A vitória na Taça dos Campeões de 1986 permanece o ponto alto da história do clube e um dos momentos mais gloriosos do futebol europeu. Até hoje, o Steaua de Bucareste é lembrado

0: Agora para mais um grande feito histórico aqui na Primeira Rádio Desporto.
1: A Juventus de 1980 a 1986 foi uma equipa histórica que dominou tanto a nível nacional como internacional, estabelecendo-se como uma das maiores forças do futebol europeu. Sob a liderança do carismático treinador Giovanni Trapattoni, a Vecchia Signora viveu um período de ouro, combinando uma base sólida de jogadores italianos, muitos deles campeões do mundo, com contratações internacionais de classe mundial. Este esquadrão marcou uma era e é lembrado pela sua capacidade de vencer em várias frentes, estabelecendo uma identidade tática e competitiva inigualável. Na Série A, a Juventus construiu a sua reputação com um futebol eficaz e defensivamente sólido. Entre 1980 e 1986, a equipa conquistou 4 títulos italianos, dominando o futebol do país com um plantel repleto de estrelas como Gaetano Scirea, António Cabrini, Claudio Gentile e o prolífico goleador Paolo Rossi, herói do Mundial de 1982. Estes jogadores formaram a espinha dorsal de uma seleção italiana que conquistou o Mundial nesse ano, aumentando ainda mais o prestígio da Juventus durante esse período. O estilo da equipa, com uma defesa sólida e um meio-campo trabalhador, fazia dela um adversário temível, especialmente em competições de longo prazo, como a Série A. Além do poderio defensivo, o clube contava com a criatividade de Michel Platini, talvez o jogador mais emblemático desta era. O francês chegou a Turim em 1982 e rapidamente se transformou no maestro da equipa. Platini venceu por 3 vezes consecutivas a Bola de Ouro em 83, 84 e 85, algo inédito até então, e foi o melhor marcador da Série A em 3 temporadas consecutivas. A sua visão de jogo, precisão nos passes e habilidade em bolas paradas faziam dele o cérebro da equipa, sendo essencial nas conquistas domésticas e internacionais. No cenário europeu, a Juventus também brilhou intensamente. Em 1984, a equipa de Trapattoni venceu a Taça das Taças, superando o Futebol Clube do Porto na final com uma vitória por 2-1. Esta foi uma conquista importante, pois permitiu à Juventus afirmar-se como uma equipa capaz de competir no mais alto nível internacional, algo que seria ainda mais consolidado no ano seguinte. A temporada de 1984-85 culminou na maior conquista da história da Juventus até então, a Taça dos Clubes Campeões Europeus. Após vários anos de tentativas frustradas, a Vecchia Signora finalmente ergueu o troféu mais prestigiante do futebol de clubes ao derrotar o Liverpool na final de Eisel, em Bruxelas, por 1-0. O jogo, marcado pela tragédia que resultou na morte de 39 adeptos, ficou ensombrado pelos acontecimentos fora do campo, mas em termos desportivos, Platini marcou o golo decisivo de grande penalidade, coroando a Juventus como campeã da Europa. Esta vitória foi o culminar de anos de consistência e qualidade, confirmando o estatuto da Juventus como uma das maiores equipas na década de 1980. Outro feito notável desta geração foi a conquista da Taça Intercontinental em 1985, que consagrou a Juventus como campeã mundial de clubes. Numa final disputada em Tóquio contra o Argentino Júniors, a Juve venceu nos penaltis após um empate a 2, com Platini novamente a ser decisivo, consolidando o seu legado como um dos maiores jogadores da história do clube. No total, entre 1980 e 1986, a Juventus venceu tudo o que havia para vencer, incluindo a Série A, a Taça de Itália, a Taça das Taças, a Supertaça Europeia, a Taça dos Clubes Campeões Europeus e a Taça Intercontinental. Foi o primeiro clube europeu a conquistar os 3 principais troféus continentais, afirmando-se como uma das equipas mais completas e bem-sucedidas da história do futebol. O esquadrão imortal de 1980 a 1986 não era apenas feito de nomes lendários, mas de uma filosofia vencedora que Trapattoni implementou com maestria. Com uma combinação de defesa intransponível, meio-campo criativo e um ataque letal, a Juve definiu o que significa ser uma equipa campeã, deixando um legado que ainda ecoa no futebol mundial.
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3: O jogador ideal sabe equilibrar disciplina e criatividade, sendo imprevisível nos momentos decisivos. É para ouvir também todos os dias, aqui na Primeira Rádio Desporto, o perfil do jogador.
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1: Marquinhos, de nome completo Marcos Auaz Correia, é um futebolista brasileiro nascido a 14 de maio de 1994 em São Paulo. Atualmente joga como defesa central no Paris Saint-Germain e é também uma peça-chave na seleção brasileira. Conhecido pela sua liderança em campo, capacidade de leitura de jogo e versatilidade, Marquinhos tem-se estabelecido como um dos melhores defesas do futebol mundial. Iniciou a sua carreira no Corinthians, onde subiu nas camadas jovens até estrear-se pela equipa principal em 2012. Rapidamente chamou a atenção de clubes europeus e ainda nesse ano transferiu-se para a Roma na Série A italiana. A sua passagem pelo futebol italiano foi curta, mas impactante, tendo apenas jogado uma época no clube romano. O seu desempenho sólido despertou o interesse de grandes clubes europeus e

0: Em 2013, foi contratado pelo PSG. No Paris Saint-Germain, Marquinhos consolidou-se como um dos pilares defensivos da equipa. Desde a sua chegada, tem sido uma figura constante no eixo da defesa parisiense, adaptando-se a diferentes sistemas táticos e jogando também como lateral direito ou médio defensivo, quando necessário. Com o PSG, conquistou múltiplos títulos da Liga, Taças de França e Taças da Liga, além de ter desempenhado um papel crucial nas campanhas europeias do clube, incluindo a chegada à final da Liga dos Campeões em 2020. Além da sua carreira de sucesso ao nível de clubes, Marquinhos tem sido uma presença regular na seleção brasileira desde 2013. Representou o Brasil em diversas competições internacionais, incluindo a Copa América e o Campeonato do Mundo. A sua capacidade de liderança dentro de campo valeu-lhe a braçadeira de capitão em várias ocasiões. Nos últimos anos, Marquinhos tem sido amplamente reconhecido pela sua consistência, inteligência tática e caráter, qualidades que o tornam não só num líder natural no PSG, onde passou grande parte da sua carreira, mas também uma figura fundamental na defesa da seleção brasileira.
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3: E seguimos agora nesta emissão com mais um craque da Liga Portuguesa.
0: Vítor Damas, nascido a 8 de outubro de 1947 em Lisboa, é amplamente considerado um dos maiores guarda-redes da história do futebol português e uma das maiores lendas do Sporting Clube de Portugal. Com uma carreira que se estendeu por mais de duas décadas, Damas é muitas vezes referido como Eusébio das Balizas, um apelido que sublinha a sua relevância e impacto no futebol nacional, semelhante àquele que Eusébio teve como avançado. Damas iniciou a sua ligação ao Sporting nas camadas jovens, tendo ingressado no clube de Alvalade aos 14 anos. A sua estreia pela equipa principal aconteceu em 1966, ainda com apenas 19 anos, e rapidamente se afirmou como titular. Foi o guarda-redes principal da equipa leonina durante grande parte das décadas de 1960 e 70, disputando 332 jogos na sua primeira passagem pelo clube. Damas destacava-se pela sua agilidade e reflexos rápidos, que o tornaram uma referência entre os guarda-redes da sua época, tanto em Portugal como na Europa. Além do seu talento individual, foi fundamental nas conquistas do Sporting durante a sua carreira. Na primeira passagem pelo clube, conquistou dois campeonatos nacionais em 65-66 e 69-70 e uma Taça de Portugal em 70-71. A sua presença na baliza era sinónimo de segurança para a equipa e o seu estilo de jogo foi revolucionário para a posição de guarda-redes em Portugal, onde se destacou por ser um dos primeiros a atuar fora da pequena área, utilizando os pés para ajudar no processo defensivo. Em 1976, Vítor Damas decidiu procurar novos desafios e transferiu-se para o Racing Santander, em Espanha, onde permaneceu por três temporadas. Durante a sua passagem pelo futebol espanhol, o seu nome continuou a ser respeitado, sendo titular absoluto na equipa espanhola. Após a sua experiência internacional, retornou a Portugal, onde jogou no Vitória Sport Clube e no Portimonense, antes de regressar ao Sporting em 1984 para encerrar a sua carreira. Na segunda passagem por Alvalade, Damas conseguiu manter um nível elevado, mesmo já com mais de 35 anos. Esteve presente em mais de 114 jogos nessa fase final da carreira pelo Sporting e conseguiu o feito de se tornar o jogador com mais partidas oficiais pelo clube, superando a marca de 436 jogos, um recorde que se manteve por vários anos. Apesar de não ter conquistado mais títulos nessa fase, o seu retorno foi celebrado pela massa associativa, que via em Damas não apenas um jogador, mas o símbolo do emblema. A nível de seleção, Damas também teve uma carreira longa e respeitada, somando 29 internacionalizações por Portugal. Esteve presente em momentos importantes, incluindo a campanha de qualificação para o Mundial de 86, já no final do seu percurso. Foi sempre reconhecido pela sua classe e liderança dentro de campo. Mais tarde, retirou-se em 1989, aos 41 anos, e permanece uma figura icónica do futebol português. O Sporting honrou o seu legado ao dar o seu nome a uma das portas do estádio José Alvalade e a sua memória continua a ser celebrada pelos adeptos leoninos e pelos entusiastas do futebol em Portugal.
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3: Olhamos agora nesta emissão para os craques mundiais. Apesar da sua ausência no campo, o legado destes jogadores continua a inspirar novas gerações que procuram também alcançar a mesma grandeza. É para ouvir também aqui na primeira Rádio Desporto os craques mundiais com o Hugo Taveira.
0: Pelé, nascido Edson Arantes do Nascimento em 1940 em Três Corações, no estado de Minas Gerais, é amplamente considerado o maior jogador de futebol de todos os tempos. Criado numa família humilde, começou desde cedo a demonstrar o seu talento para o desporto, jogando nas ruas com bolas feitas de meias e trapos. O futebol era uma paixão que o acompanhava desde pequeno, algo que não passou despercebido ao pai, Dondinho, ele próprio um jogador de futebol, que incentivou o filho a perseguir o sonho de ser atleta profissional. Aos 15 anos, Pelé assinou pelo Santos Futebol Clube, iniciando ali uma carreira que marcaria para sempre a história do desporto rei. Estreou-se pela equipa principal em 1956 e rapidamente começou a chamar a atenção de todo o Brasil com a sua habilidade técnica, velocidade e faro pelo golo. Com apenas 16 anos, já era o melhor marcador da Liga Brasileira, demonstrando que o seu talento transcenderia fronteiras. Mas foi em 1958, com apenas 17 anos, que Pelé se apresentou ao mundo ao ser uma das estrelas da seleção brasileira que venceu o Mundial de Futebol, na Suécia. O jovem prodígio marcou 6 golos na competição, incluindo 2 na final contra a Suécia, e tornou-se desde então um ícone global. Ao longo de uma carreira de quase 2 décadas, Pelé tornou-se sinónimo de sucesso. Com o Santos, clube onde jogou até 1974, conquistou múltiplos títulos, incluindo 2 da Taça dos Libertadores e 2 taças intercontinentais, estabelecendo a equipa como uma das mais dominantes do mundo na época. Além disso, Pelé ajudou o Santos a vencer inúmeros campeonatos brasileiros e a ganhar prestígio internacional, sendo o clube mais temido da América do Sul e um dos mais respeitados no cenário mundial. Mas não foi só no Santos que Pelé deixou a sua marca em level. Na seleção canarinha, conquistou 3 campeonatos do mundo em 1958, 1962 e 1970, um feito inigualável até aos dias de hoje. Na edição de 70, no México, Pelé brilhou novamente ao liderar uma das seleções mais talentosas de todos os tempos, sendo eleito o melhor jogador do torneio. Foi a consagração do rei do futebol, que aos 29 anos já era considerado um mito. Ao todo, Pelé disputou 4 mundiais, tornando-se o único jogador na história a vencer o torneio em 3 ocasiões. Além disso, destacou-se também pela sua versatilidade em campo, porque para além de ser um goleador nato, com um total de 1.283 golos em 1.366 jogos, era um jogador completo que podia atuar em várias posições ofensivas graças à sua inteligência tática, visão de jogo e habilidade em criar oportunidades para os companheiros de equipa. Com um físico impressionante, Pelé era capaz de superar adversários com dribles curtos e rápidos, ao mesmo tempo que exibia uma capacidade ímpar para finalizar com ambos os pés e a cabeça. Em 1975, decidiu levar o seu talento para os Estados Unidos, assinando com o New York Cosmos, onde ajudou a popularizar o futebol num país onde o desporto não era, até então, muito apreciado. Mesmo no final da sua carreira, o impacto nos relvados americanos foi gigantesco e conseguiu atrair grandes multidões, contribuindo para o crescimento do futebol no país. Pelé não foi apenas um fenómeno dentro de campo. Fora dos relvados, tornou-se uma figura global, usando a sua influência para promover o futebol e causas humanitárias ao redor do mundo. Durante toda a sua vida, recebeu inúmeros prémios e distinções, sendo nomeado o Atleta do Século pelo Comitê Olímpico Internacional e pela FIFA. O legado de Pelé vai muito além dos títulos e dos golos. Transformou o futebol num espetáculo mundial, encantando gerações com o seu talento e carisma, sendo que a história, marcada por conquistas inigualáveis, faz dele uma lenda imortal do desporto, cuja influência perdurará para sempre no futebol e na cultura popular. Pelé é e sempre será o rei do futebol.
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4: O mais difícil é começar o jogo bem, ter uma ideia coletiva importante daquilo que acontece no jogo, e fizemos isso muito bem até o golo. Marcar o golo precisava de ser um momento para já ter um maior controlo, ocupar os espaços e chegar na área muito mais, e foi o contrário.
5: Com o golo que eles marcaram de bola parada, acho que tínhamos na segunda parte que ter criado mais alguma coisa, manter mais a posse de bola até abrirem um espaço que nós precisávamos. Acho que a equipa precipitou-se.
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3: E agora seguimos com os gigantes adormecidos neste produto 100% palavra.
6: O Notts County, fundado em 1862 em Nottingham, na Inglaterra, é amplamente reconhecido como o clube de futebol profissional mais antigo do mundo. A sua longevidade e o seu papel pioneiro fazem do Notts County uma verdadeira relíquia do desporto, com uma história cheia de curiosidades e momentos marcantes. Este clube foi uma das 12 equipas fundadoras da Football League em 1888, uma competição que ajudou a moldar o futebol inglês e internacional, e até hoje os seus adeptos orgulham-se do contributo histórico que o clube deu ao desporto. O Notts County joga no estádio Meadow Lane, localizado junto ao rio Trent, que é um dos mais antigos recintos da Inglaterra, com capacidade para cerca de 19 mil pessoas. O estádio é conhecido pela proximidade ao City Ground, casa do rival Nottingham Forest, com quem o Notts County mantém uma rivalidade amigável e peculiar. O derby de Nottingham, embora atualmente menos frequente devido às diferentes divisões em que as equipas jogam, permanece especial para os adeptos de ambas as equipas. Em várias ocasiões, os adeptos dos dois clubes têm até partilhado o mesmo estádio, fortalecendo uma relação única que raramente se vê em rivalidades locais. Uma das curiosidades mais marcantes sobre o Notts County é a sua ligação com a Juventus. Nos primórdios do clube italiano, em 1903, a equipa de Turim adotou as cores preto e branco do Notts como homenagem. Um jogador inglês que tinha um amigo no clube italiano enviou equipamentos listrados à Juventus, criando um elo que permanece até hoje. Em 2011, quando a Juve inaugurou o seu novo estádio, o Notts County foi convidado para o jogo especial contra a equipe italiana, simbolizando essa ligação histórica e rara entre clubes de países diferentes. Ao longo da sua história, o emblema experienciou altos e baixos, oscilando entre divisões e atravessando várias crises financeiras. Em 1894, o Notts County alcançou um dos seus maiores feitos ao vencer a FA Cup, derrotando o Bolton Wanderers por 4-1 e tornando-se a primeira equipa fora da primeira divisão a conquistar a famosa taça. No entanto, as décadas seguintes foram desafiantes, com o clube a descer às divisões inferiores, onde permaneceu por grande parte da sua existência. Em 2019, o Notts County enfrentou um dos momentos mais difíceis da sua história ao ser despromovido da Football League para a National League, já não profissional, o quinto escalão do futebol inglês pela primeira vez em 157 anos. No entanto, mesmo nos tempos mais sombrios, a lealdade dos seus adeptos manteve-se firme e ajudou a equipa a regressar a esse mesmo futebol profissional, ocupando atualmente um lugar na League 2, a quarta divisão do futebol inglês. Conhecidos pela sua dedicação, os adeptos do Notts County continuaram a apoiar o clube em massa, orgulhosos do seu estatuto de pioneiros do futebol e determinados em devolvê-lo às grandes conquistas. A paixão pelo Notts County transcende as suas vitórias e derrotas, com a sua base de adeptos a valorizar o peso histórico e o papel único do clube no futebol mundial. Hoje o Notts County continua a lutar para voltar ao topo, mas permanece, antes de tudo, uma verdadeira instituição do futebol.
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7: São 5 da manhã e 30 minutos.
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11: A seleção nacional feminina Abner já conhece o caminho de Nectarabna de percorrer para a garantia de um lugar no Campeonato do Mundo de 2027 que se realiza no Brasil. No sorteio dos Abner Playoff europeus, Abner de acesso ao Mundial, Abner realizado em Ob, na Suíça, Abner ficou definido que Portugal vai medir forças Abner com a Irlanda do Norte na primeira eliminatória. O duelo Abner será Abner discutido a duas mãos nos dias Abner 7 e 13 de outubro, com a equipa das esquinas a iniciar Abner eliminatória, Abner fora de casa, Abner a decidir a passagem à fase seguinte perante os seus adeptos. Solo português. Caso ultrapassem a formação norte-irlandesa, nas navegadoras enfrentarão na segunda e última ronda dos play-off o vencedor do confronto entre Croácia e Islândia. Esses encontros estão marcados para 26 de novembro e 5 de dezembro. No total, os play-off vão atribuir 7 vagas para o Mundial Feminino de 2027, enquanto a oitava na seleção vencedora sairá dos play-off intercontinentais agendados para fevereiro de 2027. Portugal, que tenta qualificar-se pela segunda vez para o Mundial, chegou a esta fase depois de vencer o grupo B3 da Liga das Nações, garantindo igualmente na subida na primeira divisão da competição. O que diz a respeito a este sorteio? Temos no caminho dois encontros entre Albânia e País de Gales, Turquia e Eslovénia, Eslováquia e Ucrânia, Israel e Suíça, Bélgica e Polónia, Chequia e Escócia, Irlanda do Norte e Portugal e Finlândia e Sérvia. Já nas contas do caminho 1, temos embates entre Lituânia e Suécia, Roménia e Noruega, Grécia e Inglaterra, Croácia e Islândia, Cazaquistão, República da Irlanda, na Kosovo, na Áustria, na Hungria, na Países Baixos e Bielorrússia, Itália. A seleção nacional de sub-20 conquistou o torneio de Toulon e a marca portuguesa é bem evidente no lance ideal da competição. Os jovens Tiago Parente e João Rego, ambos do Benfica, Paulo Couto e Manuel Mendonça, do Sporting, assim como José Sampaio, do Vizela, foram os escolhidos. A seleção lusa, com 5 jogadores, na equipa mais representada, na equipa ideal do torneio. Em segundo, surge a Tunísia, na finalista vencida, com 3 jogadores. Por fim, a Costa do Marfim conta com 2 jogadores e o atleta Naoka, da República Democrática do Congo, fecha no melhor 11 do torneio de Toulon. Recordar que na seleção jovem de Portugal conquistou a competição pela 4ª vez na sua história, isolando no 4º lugar. A França lidera na lista de vencedores com 14 títulos, na seguida do Brasil com 9 e Inglaterra com 7. A mãe de Vozinha já pode ver o filho de 40 anos brilhar no Mundial 2026, depois do guarda-redes cabo-verdiano lamentar a ausência da mãe, no empate com Espanha, sem golos. Ana Cândida é por Ebna, prepara-se agora para viajar rumo a Miami. Parte fundamental neste processo foi mesmo Akan Jeffries, líder democrata na Câmara dos Representantes dos Estados Unidos, que pressionou as autoridades para baixarem os custos do visto e acelerarem os processos burocráticos. De recordar que Vozinha é o jogador mais velho a estrear-se por uma seleção mundial. Cabo Verde leva um ponto nas contas do Grupo H, tal como Uruguai, Arábia Saudita e Espanha. No domingo, pelas 11 da noite, em Miami, Cabo Verde mete forças contra o Uruguai, depois de Espanha defrontar a Arábia Saudita pelas 5 da tarde em Atlanta. Já sabe, partidas para acompanhar com relato na Colo FM. Mariana Cabral já não integra na equipa técnica do Chicago Stars. O clube anunciou ter chegado a acordo com a treinadora adjunta para a rescisão do contrato que ligava nas duas partes. A decisão surge na sequência do desejo da técnica de regressar à Europa para abraçar novas oportunidades profissionais. Uma nota partilhada nas redes sociais no clube norte-americano agradeceu os serviços prestados por Mariana Cabral e deixou votos de muito sucesso para o futuro da treinadora. A antiga treinadora da equipa feminina do Sporting foi recentemente associada ao Atlético de Madrid. No entanto, na contratação não teve luz verde da Real Federação Espanhola de Futebol, que exige que as treinadoras da primeira divisão feminina tenham a licença UEFA na prova concluída. A fechar, olhamos para no ciclismo. Num ano após no fim da sua carreira, Romain vai assumir o cargo de diretor desportivo da equipa Decathlon. Na notícia, foi confirmada pelo antigo ciclista francês em entrevista à Associated France Press e ao L'Equipe. O segundo classificado da Volta na França em 2016 explicou as suas novas funções, que abrange toda a área desportiva da equipa, sobretudo no que diz respeito ao recrutamento de novos ciclistas. O francês de 35 anos terminou a sua carreira profissional em junho de 2025. No critério de Dauphiné, ao longo do percurso, somou 11 vitórias, incluindo ainda 4 etapas na Volta na França. Na prova, onde alcançou 6 classificações no top 10, com destaque para o segundo lugar em 2016 e o terceiro em 2017. 2017. Nota ainda que na equipa da Decathlon Bna conta atualmente com um prodígio francês, Bna Paulo Seixas, de 19 anos, que tem tido um ano notável. Bna, depois do segundo lugar na Volta Bna ao Algarve, conquistou a Volta Bna ao País Basco.
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3: E agora seguimos com os grandes feitos históricos neste produto 100% palavra.
0: A 31 de maio de 1961, o Benfica escreveu uma das páginas mais gloriosas da sua história ao tornar-se a primeira equipa portuguesa a conquistar a Taça dos Campeões Europeus. O palco dessa histórica vitória foi o Andorf Stadion, em Berna, na Suíça, e o adversário a derrotar era o poderoso Barcelona, numa final que terminou com um resultado de 3-2 a favor das Águias. Esta conquista foi o culminar de uma campanha europeia memorável, liderada pelo carismático treinador húngaro Béla Gutmann, que com a sua visão tática e liderança transformou o Benfica numa potência do futebol europeu. Para compreender a dimensão deste feito, é importante recordar que o Barcelona era, na altura, uma das equipas mais fortes do continente, tendo eliminado o Real Madrid, vencedor das 5 edições anteriores da competição. O Benfica, por sua vez, chegou à final pela primeira vez, mas a campanha que o levou a Berna foi repleta de exibições sólidas e de uma determinação inabalável. O caminho até à final começou com uma vitória por 4-1 sobre o Hearts da Escócia, seguida de uma eliminatória renhida contra o Újpest Tosa da Hungria, que o Benfica superou com um total de 7-4. Nos quartos de final, as Águias defrontaram o Aros da Dinamarca, vencendo por um convincente 7-2 no conjunto das duas mãos. Já nas meias finais, o Benfica encontrou pela frente o Rapid Viena, conseguindo garantir um lugar na final com um resultado agregado de 4-1. Chegados à grande decisão, poucos apostariam numa vitória fácil para os encarnados, dado o favoritismo do Barcelona. A equipa catalã, que contava com jogadores de renome como Dalisdao, Kubala e Luís Soares, vinha de um percurso notável na competição, incluindo a eliminação do Real Madrid, que dominara a Europa nos 5 anos anteriores. Contudo, o Benfica, motivado pela crença e estratégia de Béla Gutmann, estava determinado a mostrar que também merecia estar entre os grandes da Europa. O jogo em Berna começou de forma complicada para os portugueses. O Barcelona adiantou-se no marcador aos 20 minutos com um golo de Sandor Coxis, após uma jogada bem construída pelo ataque catalão. O Benfica, no entanto, não se deixou abater e respondeu com enorme eficácia. Apenas 7 minutos depois, José Águas, capitão de equipa, igualou a partida com um cabeceamento preciso, aproveitando uma confusão na área contrária. O golo deu um novo ânimo à equipa de Gutmann, que aproveitou o momento de instabilidade do Barcelona para virar o jogo a seu favor. Aos 32 minutos, numa jogada rápida de ataque, o lateral esquerdo Ângelo Martins fez um cruzamento tenso que desviou no defesa Antoni Ramalets, do Barcelona, acabando por introduzir a bola na própria baliza. Com 2-1 a favor, o Benfica começava a acreditar que o impossível estava ao seu alcance. No início da segunda parte, o Benfica voltou a entrar forte e ampliou a vantagem aos 55 minutos. Mário Coluna, o monstro sagrado, um dos jogadores mais influentes daquela equipa, rematou de fora de área, colocando a bola fora do alcance do guarda-redes adversário. O 3-1 parecia encaminhar as Águias para a glória, mas o Barcelona não desistiu. Com uma equipa recheada de talento e experiência, os catalães pressionaram durante a maior parte da segunda metade do encontro e aos 75 minutos, Coxis marcou o seu segundo golo, reduzindo a diferença e trazendo novamente incerteza ao desfecho da partida. Nos últimos minutos, o Benfica teve de recorrer a uma defesa heroica para segurar a vantagem. O guarda-redes Costa Pereira teve uma exibição brilhante, com várias defesas decisivas que impediram o empate e, apesar da pressão intensa do Barça, o Benfica conseguiu manter o resultado até ao apito final, garantindo assim a vitória por 3-2. Quando o árbitro suíço Gottfried Dentz apitou para o final do encontro, os jogadores das Águias caíram de joelhos no relvado, cientes de que tinham acabado de alcançar a maior façanha da história do futebol português até àquela data. Esta vitória marcou o início de uma nova era para o futebol europeu e especialmente para o Benfica. Com este triunfo, o Clube de Lisboa juntava-se à elite do futebol mundial, tornando-se o segundo emblema a erguer o troféu da Taça dos Campeões Europeus após o domínio absoluto do Real Madrid nas 5 primeiras edições. Além disso, esta conquista foi apenas o início de uma era dourada para o Benfica, que no ano seguinte voltaria a conquistar o título europeu, desta vez derrotando o Real Madrid na final de 62 por 5-3. O legado desta vitória em 1961 vai muito além do troféu conquistado. O feito do Benfica inspirou uma geração de jogadores e treinadores portugueses e consolidou o clube como um dos gigantes do futebol europeu. Bela Gutmann, com a sua mentalidade vencedora, e jogadores como José Águas, Coluna, Costa Pereira e Eusébio, que emergiria pouco tempo depois, tornaram-se símbolos de um período glorioso que ainda hoje é recordado com enorme orgulho pelos adeptos. Mais de 6 décadas depois, a final de Berna permanece num dos momentos mais icónicos da história do Benfica. O caminho para essa vitória, contra todas as probabilidades, exemplifica o espírito de luta e a qualidade que a equipa de mostrou ao longo da competição. Este título europeu não apenas colocou o Benfica no mapa do futebol mundial, mas também abriu as portas para o sucesso contínuo do clube, que continua a ser um dos mais respeitados e bem-sucedidos da Europa.

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1: E seguimos agora nesta emissão com o perfil do jogador.
2: Perfil do jogador. Amin Harit, nascido a 18 de junho de 1997 em Pontoise, França, é um futebolista internacional marroquino que joga como médio ofensivo no Olympique de Marselha. Conhecido pela sua habilidade técnica, criatividade e capacidade de drible, Harit tem-se destacado pela sua versatilidade em campo, conseguindo atuar tanto no centro como nas alas. Harit começou a sua formação no Nantes, clube onde fez a sua estreia profissional em 2016. As suas exibições impressionaram desde cedo, o que lhe valeu uma transferência para o Schalke 04 em 2016. Onde rapidamente se afirmou como uma das principais figuras da equipa na Bundesliga. Durante o seu tempo na Alemanha, destacou-se pela sua capacidade de quebrar linhas defensivas e pela inteligência no último passe. Em 2021 foi emprestado ao Marselha, onde encontrou um novo impulso na sua carreira, tornando-se uma peça-chave no esquema da equipa. Internacionalmente, Harit escolheu representar Marrocos, país de origem dos seus pais, e participou em várias competições importantes, incluindo a Taça das Nações Africanas.
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1: E está agora na hora de trazer mais um craque da Liga Portuguesa, aqui à Golo FM.
2: Luizão, o ex-defesa central brasileiro, é uma lenda do Benfica, com grande destaque pela sua passagem na Liga Portuguesa, onde se tornou um dos jogadores mais icónicos da história do clube. Ao longo de uma carreira marcada por consistência, liderança e inúmeras conquistas, Luizão acumulou mais de 500 jogos com a camisola do Clube Lisboeta, sendo um dos maiores capitães da história do futebol português. Nascido em Amparo, São Paulo, iniciou a sua trajetória no Juventude, clube da sua cidade natal. O seu talento defensivo rapidamente chamou a atenção de clubes maiores, levando-o a transferir-se para o Cruzeiro de Belo Horizonte em 2001, onde ganhou maior notoriedade no futebol brasileiro. As suas exibições na Raposa, especialmente na Copa Libertadores, chamaram a atenção de clubes europeus e foi o Benfica que o contratou em 2003. Ao chegar às Águias nesse mesmo ano, Luizão encontrou um clube sedento de conquistas após um período de domínio dos seus rivais. Desde o início, o brasileiro destacou-se pelo seu físico imponente, com 1,92m, e pelo seu forte sentido de posicionamento. A sua adaptação ao futebol europeu foi rápida e na temporada de 2004-2005, sob o comando de Giovanni Trapattoni, ajudou o Benfica a conquistar o tão desejado título de campeão nacional, quebrando um jejum de 11 anos sem conquistar o campeonato. Com o passar dos anos, Luizão foi-se tornando pilar da defesa benfiquista e uma referência no balneário. A sua liderança natural e capacidade de leitura de jogo fizeram dele o capitão de equipa durante várias épocas e a sua longevidade no clube é notável. Entre 2003 e 2018, Luizão venceu 6 campeonatos nacionais, 3 taças de Portugal e foi crucial na revalorização do Benfica no futebol europeu. Foi também uma peça importante nas campanhas europeias do Benfica, tendo ajudado o clube a chegar a 2 finais da Liga Europa, em 2013 e 2014, ambas perdidas de forma dramática para Chelsea e Sevilha, respectivamente. Embora os títulos internacionais não tenham vindo, a sua liderança nestas campanhas reforçou o seu estatuto de lenda no clube. Paralelamente, Luizão foi um jogador frequentemente convocado para a seleção brasileira, tendo representado o Brasil em várias competições importantes. O ponto alto da sua carreira internacional foi a conquista da Copa América em 2004 e da Taça das Confederações em 2005 e 2009, destacando-se sempre pelo seu papel defensivo sólido e pela sua capacidade de liderança dentro de campo. A longevidade de Luizão no Benfica é um dos seus traços mais marcantes. Jogou durante 15 temporadas pelo clube, acumulando 538 jogos oficiais. Este número coloca-o entre os jogadores com mais partidas na história do Benfica e a sua regularidade foi fundamental para o domínio doméstico da equipa na década de 2010. Durante este período, o Benfica reconquistou a sua hegemonia no futebol português, com Luizão como a sua principal referência defensiva e de liderança. Além das conquistas nacionais, foi homenageado inúmeras vezes pelo Benfica e pelos seus adeptos, sendo reconhecido pelo seu compromisso, profissionalismo e amor à camisola. A sua figura imponente e o respeito que impunha dentro e fora de campo valeram-lhe o apelido de Girafa, mas também o carinho eterno da sua massa associativa benfiquista. Luizão anunciou a sua retirada do futebol profissional em 2018, aos 37 anos, encerrando uma carreira de sucesso marcada pela sua lealdade ao Benfica e pelos seus feitos dentro de campo. Após a retirada, manteve-se ligado ao clube, assumindo funções diretivas e mantendo o seu contributo para o crescimento e evolução do Benfica fora das quatro linhas. O legado de Luizão é inquestionável, como um dos capitães mais icónicos da história do clube, foi fundamental no renascimento do Benfica como uma força dominante em Portugal e deixou uma marca indelével no futebol europeu. A sua longevidade, profissionalismo e liderança fazem dele uma referência não só para os adeptos dos encarnados, mas também para o futebol mundial.
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6: Acho que o Congo demonstrou um jogo muito típico do Congo, desde o início até ao fim, não mudaram as suas ideias de jogo. Infelizmente para nós, o gol que eles fizeram foi feito de um esquema tático. Nós trabalhamos diariamente sobre isso e por isso ainda é mais difícil para nós digerir este tipo de gols.
7: Foi um jogo que nós tínhamos o controle do jogo, entramos muito fortes, fizemos o gol cedo, que era importante, só que depois ao decorrer do jogo, se calhar com a ansiedade de fazer o segundo gol, não conseguimos controlar tanto o jogo e aí o Congo começou a tornar-se mais perigoso. Começámos bem o jogo, marcámos um gol muito cedo, mas acho que acabámos por, de certa forma, relaxar e não procurar o segundo e o terceiro golo como deveríamos ter feito. Na verdade, também jogámos contra uma boa equipa, mas isso não serve como desculpa.
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1: Está na altura dos craques mundiais. Muitos destes ícones do futebol mantêm-se ligados ao desporto, seja como comentadores, treinadores ou embaixadores de clubes e marcas. Outros, inclusive, já não estão entre nós. Mas fazemos questão de os recordar aqui na primeira Rádio Desporto.
2: Lothar Matthaus é uma das maiores lendas do futebol mundial, conhecido pela sua versatilidade, liderança e longevidade em campo. Nascido a 21 de março de 1961 em Erlangen, na Alemanha, Matthaus teve uma carreira que atravessou mais de duas décadas, acumulando títulos tanto a nível de clubes como de seleções. Ao longo da sua carreira, destacou-se pela sua capacidade de jogar em várias posições, desde médio centro a líbero, sempre com uma entrega impressionante e uma visão de jogo apurada. Matthaus é o jogador com mais internacionalizações pela seleção alemã, com 150, e é reconhecido como um dos jogadores mais completos da sua geração. O seu percurso começou no Borussia de Mönchengladbach, onde rapidamente deu nas vistas. Após destacar-se na Bundesliga, Matthaus foi convocado para a seleção alemã, ainda jovem, integrando o plantel no Campeonato Europeu de 1980, onde a Alemanha Ocidental se sagrou campeã. No entanto, foi com a transferência para o Bayern de Munique, em 1984, que Matthaus se tornou uma estrela mundial. Nos seus primeiros anos no Bayern, conquistou 3 títulos da Bundesliga, afirmando-se como um dos melhores médios do futebol europeu. O seu futebol dinâmico, capaz de atacar e defender com a mesma eficiência, e o seu poderoso remate tornaram-no uma peça essencial no meio-campo bávaro. A nível internacional, Matthaus foi protagonista em diversas competições, mas os mundiais foram o palco onde mais brilhou. Esteve presente em 5 campeonatos do mundo, um recorde para a época, e em 1986, na final contra a Argentina, Matthaus teve a tarefa ingrata de marcar Diego Maradona, um confronto icónico que ajudou a definir a rivalidade entre ambos. Embora a Alemanha Ocidental tenha perdido a final, o talento de Matthaus já era amplamente reconhecido. Em 1988, o jogador fez uma mudança para o futebol italiano, assinando pelo Inter de Milão, onde jogaria um papel fundamental. Sob o comando de Giovanni Trapattoni, Matthaus levou o Inter à conquista da Série A em 1988-89, quebrando um jejum de 9 anos. Essa equipa do Inter é lembrada como uma das mais fortes da história do clube e Matthaus foi a principal estrela, ajudando também a conquistar a Supertaça de Itália e a Taça UEFA em 91. A sua passagem por Itália solidificou o seu estatuto de um dos melhores jogadores do mundo. Mas foi no Mundial de 1990 que Matthaus viveu o seu maior momento. capitaneando a seleção da Alemanha Ocidental, liderou a equipa até à vitória, conquistando o troféu em Itália. Matthäus foi o grande maestro do meio-campo, com exibições de encher o olho, marcando 4 golos no torneio, incluindo um dos mais belos da sua carreira, frente à Jugoslávia. Na final, a Alemanha Ocidental derrotou a Argentina de Maradona por 1-0, ligando a derrota de 1986 e coroando Matthäus como campeão do mundo. Após este feito, foi premiado com a Bola de Ouro em 1990, consolidando o seu lugar na elite do futebol global. Matthäus regressou ao Bayern em 1992, já como uma lenda viva. Na sua segunda passagem pelo clube, continuou a brilhar e já numa fase mais tardia da carreira, foi recuado para a posição de libero, onde demonstrou a sua inteligência tática. Nos anos seguintes, ajudou o Bayern a vencer mais 4 títulos da Bundesliga e a Taça UEFA em 1996, tendo ainda um último grande momento internacional no Euro de 1996, onde a Alemanha, já unificada, voltou a conquistar o título europeu. Embora já não fosse a figura central da equipa, o seu papel de líder foi decisivo. Aos 39 anos, Matthäus deu mais uma prova de longevidade, participando no Mundial de 1998, tornando-se o primeiro jogador a disputar 5 campeonatos do mundo. Encerrou a sua carreira internacional após o Euro 2000, mantendo o recorde de mais internacionalizações pela Alemanha. Continuou a jogar pelo Bayern até esse mesmo ano, antes de se despedir definitivamente do futebol no Metro Stars dos Estados Unidos. Lothar Matthäus é um nome que ressoa na história do futebol, não apenas pelas suas conquistas, mas também pelo espírito competitivo e capacidade de se reinventar ao longo de uma carreira tão longa. Com um impressionante total de 25 títulos conquistados, é uma verdadeira lenda do desporto.
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1: A história do futebol europeu está repleta de equipas que brilharam intensamente, mas que hoje enfrentam dificuldades para recuperar a antiga glória. São os gigantes adormecidos, para ouvir aqui na Primeira Rádio Desporto, todos os dias também com o Hugo Taveira.
2: O FC Kaiserslautern é um dos clubes mais respeitados do futebol alemão, com uma história rica e momentos marcantes, tanto a nível nacional como europeu. Fundado em 1900, o clube é sediado na cidade com o mesmo nome, no estado da Renânia-Palatinado, e tem uma tradição profunda no futebol germânico, sendo especialmente conhecido pelos títulos conquistados e pela apaixonada base de adeptos. O Kaiserslautern ganhou destaque pela primeira vez nos anos de 1950, quando conquistou 4 títulos da Bundesliga num período de grande sucesso. O clube alcançou a sua primeira grande glória em 1951, com a conquista do campeonato alemão, e o sucesso continuou na década seguinte, com títulos em 53, 54 e 55, estabelecendo-se como um dos clubes mais dominantes da Alemanha Ocidental. O período mais notável da história recente do Kaiserslautern foi na década de 1990, quando a equipa alcançou uma série de feitos notáveis que deixaram uma marca indelével no futebol alemão. Sob o comando do treinador Otto Rehagel, o Kaiserslautern conquistou a Bundesliga em 91-92, apenas um ano após a promoção para a primeira divisão. Este feito é amplamente reconhecido como um dos maiores na história do futebol germânico, dado que o clube havia sido promovido da segunda divisão apenas uma temporada antes. O trabalho de Rehagel na promoção e subsequente conquista da Liga é amplamente celebrado como um exemplo notável de gestão e desenvolvimento da equipa. Em 1996, o Kaiserslautern continuou a brilhar ao vencer a Taça da Alemanha, completando uma dupla de títulos impressionante. O sucesso na Taça veio após uma vitória por 1-0 sobre o Borussia Mönchengladbach na final, consolidando o status do clube como uma força respeitada no futebol do país. Outro momento notável da história do clube foi a conquista da Supertaça da Alemanha em 1991, onde derrotaram o Hamburgo por 2-1. Além dos sucessos domésticos, o Kaiserslautern também fez algumas aparições notáveis nas competições europeias, com o clube a ter a oportunidade de competir na Taça dos Clubes Campeões Europeus e na Taça UEFA durante os anos 90, embora não tenha conseguido conquistar os principais troféus europeus. No entanto, a participação em tais competições foi um reconhecimento da qualidade da equipa e da sua capacidade de competir em nível internacional. Nos anos seguintes, o Kaiserslautern enfrentou desafios e períodos de declínio. A equipa teve dificuldades em manter a sua posição na Bundesliga e experimentou descidas à segunda divisão. A gestão do clube e a estabilidade financeira foram questões que afetaram o desempenho da equipa nas décadas seguintes, mas apesar destes desafios, o Kaiserslautern continuou a ser uma peça importante no futebol alemão e manteve uma base de adeptos apaixonados que apoiaram o clube durante os altos e baixos. Em termos de infraestruturas, o clube joga os seus jogos no Stadion der Betzenberg, conhecido por ser um dos estádios mais intimidantes da Alemanha devido ao ambiente vibrante e apaixonado. O estádio tem capacidade para cerca de 49 mil espectadores e é um dos locais mais icónicos do futebol. futebol germânico. O Kaiserslautern também é conhecido pela sua contribuição para o desenvolvimento de talentos no futebol alemão, já que o clube teve vários jogadores notáveis ao longo dos anos, incluindo Klaus Toppmöller, Rainer Bonhoff e mais recentemente Omar Gaber e Clemens Fritz. A história do Kaiserslautern é uma mistura de sucessos e desafios, marcada por uma grande época nos anos 90 e por uma reputação de ser um clube que sabe como competir no mais alto nível. O sucesso do emblema durante a era de Rehagel é particularmente memorável e o Kaiserslautern continua a ser, por isso, uma parte importante do panorama do futebol alemão, com uma base de adeptos leal e um legado de conquistas que define a sua rica história.
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9: São 5 da manhã e 59 minutos.
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13: A seleção nacional feminina Abner já conhece o caminho que terá Abner de percorrer para Abner garantir um lugar no Campeonato do Mundo de 2027 que se realiza no Brasil. No sorteio dos Abner Playoff europeus, Abner de acesso ao Mundial, Abner realizado em Niob, na Suíça, Abner ficou definido que Portugal vai medir forças Abner com Irlanda do Norte na primeira eliminatória. O duelo Abner será Abner discutido a duas mãos nos dias Abner 7 e 13 de outubro, com a equipa das esquinas Abner iniciar Abner eliminatória, Abner fora de casa, Abner decidir a passagem à fase seguinte perante os seus adeptos. Solo português. Caso ultrapassem a formação norte-irlandesa, nas navegadoras enfrentarão na segunda e última ronda dos play-off o vencedor do confronto entre Croácia e Islândia. Esses encontros estão marcados para 26 de novembro e 5 de dezembro. No total, os play-off vão atribuir 7 vagas para o Mundial Feminino de 2027, enquanto a oitava seleção vencedora sairá dos play-off intercontinentais agendados para fevereiro de 2027. Portugal, que tenta qualificar-se pela segunda vez para o Mundial, chegou a esta fase depois de vencer o grupo B3 da Liga das Nações, garantindo igualmente na subida na primeira divisão da competição. No que diz a respeito a este sorteio, temos no caminho dois encontros entre Albânia, País de Gales, Turquia, Eslovénia, Eslováquia, Ucrânia, Israel, Suíça, Bélgica, Polónia, Chequia, Escócia, Irlanda do Norte, Portugal e Finlândia, Sérvia. Já nas contas do caminho 1, temos embates entre Lituânia, Suécia, Roménia, Noruega, Grécia, Inglaterra, Croácia, Islândia, Cazaquistão, República da Irlanda, na Kosovo, na Áustria, na Hungria, na Países Baixos e Bielorrússia, Itália. A seleção nacional desceu 2 posições no ranking FIFA, nesta que é a primeira atualização com o Mundial 2026 a decorrer, perdendo quase 13 pontos, depois do empate diante da República Democrática do Congo a uma bola, permitindo as ultrapassagens de Marrocos e do Brasil no topo da classificação. Portugal iniciou o Campeonato do Mundo no 5º lugar da classificação, mas bastou o empate diante da República Democrática do Congo nesta quarta-feira para cair de 2 lugares para no 7º posto. O ranking tem como líder a seleção Argentina, na campeã do mundo em título, na Espanha, que também empatou na estreia do Campeonato do Mundo, diante de Cabo Verde, na 100 golos, perdeu o 2º lugar para na França, dentro do top 10, destaque para na ultrapassagem da Alemanha, na Bélgica, entre o 9º e o 10º lugar. A seleção de Cabo Verde, que conquistou 18 pontos, subiu 3 lugares no ranking do 77º para no 74º posto. Já na Tunísia, goleada pela Suécia, por 5-1, num resultado que ditou o afastamento do selecionador Sabri, na Lamucci, caiu na 10 posições no ranking, ocupando no 56º lugar. Cristiano Ronaldo atravessa uma autêntica seca de golos em fases finais de Mundiais Europeus. Ronaldo não marcou no encontro de diante da República Democrática de Congo e está sem marcar há 10 jogos consecutivos. O craque luso introduziu a bola no fundo da baliza pela última vez no Mundial 2022, quando a seleção nacional levou melhor sobre o Ghana por 3-2. Depois disso, o Internacional Português não marcou contra Uruguai e Coreia do Sul na fase de grupos, na Suíça nos oitavos e Marrocos nos quartos. Em 2024, não fez qualquer golo na frente, na Chequia, na Turquia e Geórgia na fase de grupos, Eslovénia nos oitavos e França nos quartos de final. Sendo certo que o futuro de Roberto Martínez no comando técnico da Seleção Nacional terá no seu fim no final do Campeonato do Mundo de 2026, o nome do selecionador português volta a ser associado ao Al Nassr, no clube da Arábia Saudita, onde jogam Cristiano Ronaldo e João Félix. A rádio francesa RMC Sport vai mais longe e revela que o espanhol iniciou negociações com o campeão saudita, embora essa informação careça ainda de confirmação. A mesma fonte adianta que as conversações terão começado ainda antes do início do Mundial 2026, numa altura em que o contrato de Martínez com a Confederação Portuguesa de Futebol aproxima-se do seu término. A notícia surge de resto num momento delicado para a equipa das esquinas, que se estreou na competição com um empate não uma bola na frente à República Democrática de Congo. O espanhol é um dos desejados pelo Al Nassr, cujo processo desta intenção foi sendo consolidado logo após o adeus consumado de Jorge Jesus, nome que, por seu lado, tem sido apontado como putativo candidato à seleção nacional após a conclusão do Campeonato do Mundo, cenário que na Gol FM sabe é bem real. Esta semana, no antigo diretor do Departamento Jurídico do Al Nassr já dava conta de um selecionador bem colocado. A primeira e mais forte opção era Marco Silva, mas nos momentos finais decidiu o seu destino e assinou com o Sport Lisboa e Benfica. Atualmente as opções reduzem-se a apenas dois nomes, num deles líder da equipa que participa no Mundial 2026 e o outro é treinador de um dos clubes da América do Sul, afirmou o Al-Sat Subayal numa publicação nas redes sociais. No selecionador em atividade será mesmo Roberto Martínez. Caso a mudança se concretize, Roberto Martínez voltaria a treinar um clube, algo que não acontece desde a sua passagem pelo Everton na época desportiva 2015-2016, antes de assumir a seleção da Bélgica. Esta seria também uma oportunidade para o técnico espanhol trabalhar diariamente com Cristiano Ronaldo. No que diz respeito ao Grupo K do Mundial 2026, o mesmo de Portugal, a Colômbia assume a liderança nesta altura, depois de ter vencido a seleção do Uzbequistão por 3-1 na primeira jornada. A Seleção Nacional de Sub-20 conquistou o torneio de Toulon e a marca portuguesa é bem evidente no 11 ideal da competição. Os jovens Tiago Parente e João Rego, ambos do Benfica, Paulo Couto e Manuel Mendonça do Sporting, assim como José Sampaio do Vizela, foram os escolhidos. A seleção lusa com 5 jogadores é a equipa mais representada na equipa ideal do torneio. Em segundo, surge a Tunísia, na finalista vencida com 3 jogadores. Por fim, a Costa de Marfim conta com 2 jogadores e o atleta Naoka, da República Democrática de Congo, na fecha no melhor 11 do torneio de Toulon. Recordar que na Seleção Jovem de Portugal conquistou a competição pela 4ª vez na sua história, isolando-se no 4º lugar. A França lidera na lista de vencedores com 14 títulos, na seguida do Brasil com 9 e Inglaterra com 7. Sudakov e Rafa Silva prometem protagonizar um dos duelos mais interessantes no arranque da nova época do Sport Lisboa e Benfica. Na luta por um lugar no 11 titular, o plantel encarnado regressa aos treinos na 25 de junho, momento em que ambos iniciam a corrida pela adaptação às ideias de Marco Silva, novo treinador das Águias. No Fulham, Marco Silva privilegiou um sistema tático de 4-2-3-1, o que levanta uma questão central para os adeptos: quem será escolhido para jogar atrás do ponta-de-lança no Benfica? Sudakov e Rafa Silva surgem como principais candidatos para ocupar na posição 10. Apesar disso, existem outras opções no plantel. O jovem médio João Rico poderá afirmar-se durante a pré-temporada, assim como outros jogadores em avaliação. Também o argentino Gianluca Prestiani apresenta características que lhe permitem atuar nessa zona do terreno. Ainda assim, na época passada, sob o comando de José Mourinho, Rafa Silva foi a escolha mais frequente para no 11 inicial a partir de janeiro, após a sua transferência de Besiktas por cerca de 5 milhões de €20. A chegada de Rafa Silva complicou a afirmação de Sudakov no Benfica, contratado ao Shakhtar Donetsk no verão de 2025 por €27 milhões, mais bónus por objetivos. O internacional ucraniano teve dificuldades de adaptação na sua primeira época, foi várias vezes utilizado na ala esquerda, mas no centro do terreno, como médio ofensivo, responsável pelas transições, que se sente mais confortável. A possível saída de Sudakov tem sido equacionada pela SAD do Benfica neste mercado de verão, caso surja uma proposta atrativa. No entanto, nesse cenário, não é para já o mais provável. Tal como foi noticiado pela Gol FM, o jogador está determinado em permanecer na luz e focado na tentativa de convencer Marco Silva e os adeptos do seu valor. O próprio treinador encarnado já manifestou confiança no médio ucraniano em conferência de imprensa. Quando foi apresentado na liderança da equipa técnica do Sport Lisboa e Benfica, Marco Silva destacou o investimento feito e o potencial do jogador, que pode ser muito útil ao Benfica. Sudakov reconheceu ter atravessado um período exigente a nível físico e emocional, mas trabalhou durante nas férias para regressar mais forte. Além de treinos individuais, procurou apoio familiar para iniciar a nova época com maior energia e motivação. O objetivo do médio é, claro, conquistar lugares que na última temporada pertenceu a Rafa Silva. Em 2025-2026, Rafa registrou 6 golos em 18 jogos, estrelou-se como titular, enquanto Sudakov somou 4 golos e 5 assistências em 36 partidas, 29 no 11 inicial. A decisão final dependerá, naturalmente, do rendimento e das opções táticas de Marco Silva, mas tudo indica que Sudakov e Rafa Silva vão discutir diretamente a mesma posição na equipa do Benfica, prometendo uma competição intensa pela titularidade na formação encarnada. Olhamos agora para o mercado de transferências, num do Sporting, que se tem demonstrado muito ativo, na inglês, na jovem de apenas 18 anos, e já dá muito o que falar. Na Jess joga no Chelsea, na última temporada, sobretudo na equipa de Sub-21, mas também no Sub-19, na UEFA Youth League, estreou-se na equipa principal da formação londrina. Está referenciado pelo Sporting, que procura extremos para na esquerda, onde na Derry preferencialmente joga. No Sporting vai de resto perder Pedro Gonçalves, na Faye. O primeiro, porque procura um novo ciclo na sua carreira, segundo, porque na temporada de estreia, em Alvalade, onde chegou do Granada no mercado de inverno, na troco de €6,5 milhões, ficou muito aquém das expectativas e nunca conseguiu afirmar-se nem como alternativa na sair do banco de suplentes. Para o lugar do primeiro, Jeremy Hernández, na espanhol de Corunha, é o sonho antigo, mas também caro. Para o lugar do segundo, que vai ser colocado na hipótese para ganhar força, neste caso, essa possível contratação de Jess. O jovem britânico fez grande parte da formação no Crystal Palace, mas na última época mudou-se para Stamford Bridge. Na equipa de Sub-21 participou em 22 jogos, marcou 7 golos, um deles no Benfica B, na derrota por 6-2 na Premier League International Cup, e fez 4 assistências pelo Sub-19. Foram 8 jogos, todos na UEFA Youth League, com 5 golos marcados. Estes desempenhos nas equipas jovens do Chelsea levaram na chamada para alguns jogos da equipa principal. Jogou nos primeiros 45 minutos na derrota por 2-1 diante do Nottingham Forest. Na Premier League, saiu do banco diante da formação do Exham por 4-2 após penaltis, e com o Old City por 4-0, ambos para nas contas da Taça de Inglaterra. Internacional de Sub-19 por Inglaterra, jogou 3 jogos no Campeonato da Europa da categoria, com 2 golos marcados e 6 na qualificação, marcou 5 golos, 2 na goleada por 6-0 a Portugal. Para já está referenciado em Alvalade, numa lista que começa a ser mais restrita, de onde já saiu o Chiquinho do Alverca e que espera por vendas para ficar ainda mais curta nessa mesma lista. A colocação de Faye será também importante para se avançar no mercado por extremos. Jess tem contrato com o Chelsea até 2029 e, segundo o site especializado em assuntos do mercado, no Transfermarkt, tem o passo avaliado em €2 milhões. Ainda pelo Sporting, a equipa leonina recebe €6 milhões com a transferência de Afonso Moreira do Lyon para a equipa do Bayer Leverkusen. O português realizou exames médicos e já foi oficializado pelo emblema alemão, que paga €32 milhões aos franceses. Os leoninos esfregam assim as mãos, pois têm direito a 20% de mais-valia da transferência dos jogadores, tendo sido vendido inicialmente para o futebol francês por apenas €2 milhões. O jovem extremo de 21 anos, com formação feita no Sporting, evidenciou-se na última temporada no Lyon, sob o comando de Paulo Fonseca, tendo feito 37 jogos oficiais e notado 8 golos e 10 assistências. Eric Benagrenas poderá estar a caminho do Futebol Clube do Porto. Os Dragões terão chegado a acordo com

0: jogadores. O jovem jogador japonês é seguido de perto pelo Clube Brugge, na Chelsea, na Real Madrid, na Bayern de Munique, na Arsenal. O Liverpool, inclusive, já tinha analisado o médio ao vivo no jovem norueguês, o segundo mais novo da história, a atuar no principal campeonato local, apenas atrás de Martin Odegaard. Tem igualmente o recorde de ser o mais jovem de sempre a jogar numa competição europeia desde 1971. O feito ocorreu em plena Liga na Europa, na frente ao Midtjylland, no dia 14 de agosto de 2025, com 15 anos, 4 meses e 21 dias. Eric Granas, ainda o jogador mais jovem a marcar um golo nas 50 principais ligas do mundo, e é esperado que chegue ao Porto durante esta sexta-feira para rubricar contrato com a formação azul e branca. Ainda pelo tema azul e branco, o jogador do Futebol Clube do Porto, Samu, vai evoluindo no processo de recuperação da lesão ligamentar sofrida no joelho direito. Em fevereiro, o espanhol recorreu às redes sociais para partilhar uma série de imagens do trabalho que tem vindo a realizar neste período de férias, passo a passo, para ficar mais forte. Agradece a Deus por estar de volta ao relevado e por todos os passos que tem dado nesta jornada. Assumiu o Internacional Espanhol na sua conta pessoal de Instagram. O atleta Samu tem vindo a trabalhar individualmente na companhia de um membro do staff do Futebol Clube do Porto, que vai seguindo na recuperação de ponta de lança dos Dragões em Espanha. O regresso de Samu na competição está apontado para no mês de outubro ou novembro. Wenders anunciou a sua saída do Sporting Clube de Braga, no treinador brasileiro de 51 anos, que nas últimas duas temporadas liderou a equipa de sub-23 dos Guerreiros, partilhou uma mensagem de despedida nas redes sociais. Assume Abno Wenders, sabe que na história está longe de terminar, sabe como atleta saiu e voltou como treinador, saiu da equipa B e voltou como treinador da formação de sub-23, sabe, sai agora com sentimento de dever cumprido. Começou por escrever na sua conta pessoal de Instagram. Há 3 anos que os sub-23 não atingiam a fase de campeão, e conseguiram o objetivo proposto, com a felicidade de ver todos os atletas a conseguirem valorizar-se, nomeadamente atletas como Luizinho e Gil, que acabaram depois por se estrear na equipa principal, acabou por assumir o Wenders. De resto, este treinador terminou com uma nota de agradecimento, assumindo que isto não é um adeus, mas sim um até já. O Wenders foi jogador do Sporting Clube de Braga de 2002 a 2008, com uma passagem de uma época pelo Sporting Clube de Portugal pelo meio, em 2004-2005. O Sporting Clube de Braga tem pela frente a formação do Zelesnik Arsena Pančevo, da Sérvia, na segunda pré-eliminatória da Liga Conferência. A primeira mão terá no lugar no dia 23 de julho, na Sérvia, e na segunda, no dia 30 de julho, no Estádio Municipal de Braga. O clube sérvio qualificou-se pela primeira vez para nas competições europeias na última temporada, depois de ter alcançado o quarto lugar da Liga Sérvia, que dá acesso nesta fase da Liga Conferência.
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1: Seguimos agora nesta emissão com os craques mundiais.
2: Franz Beckenbauer, nascido em Munique a 11 de setembro de 1945, é uma lenda incontestável do futebol. A sua carreira, tanto a nível de clubes como internacional, fez dele um dos maiores jogadores da história. Começou a sua trajetória no Bayern de Munique, onde se destacou rapidamente pela sua elegância e habilidade. Beckenbauer fez a sua estreia na equipa principal do Bayern em 1964 e rapidamente se estabeleceu como uma figura central. Sob a sua liderança, o Bayern conquistou 3 títulos da Bundesliga em 69, 72 e 73 e 3 taças dos clubes campeões europeus em 1974, 75 e 76. A posição de líbero que Beckenbauer redefiniu permitiu-lhe não apenas atuar na defesa, mas também contribuir ofensivamente. A sua visão de jogo e a habilidade em avançar com bola mudaram a forma como a posição era jogada. Foi ainda premiado com um Ballon d'Or, ou o melhor jogador da Europa, em 1972 e 76, refletindo o seu impacto no futebol europeu. Na seleção da Alemanha Ocidental, Beckenbauer também deixou a sua marca. Foi o capitão de equipa que venceu o Campeonato do Mundo em 1974 e, na final, realizada no Estádio Olímpico de Munique, a Alemanha Ocidental derrotou os Países Baixos por 2-1. O jogador alinhou com o ombro deslocado, demonstrando uma coragem e uma liderança notáveis que se tornaram lendárias. Além disso, foi fundamental na vitória no Euro de 1972, onde a Alemanha Ocidental derrotou a União Soviética na final. Após o sucesso no Bayern de Munique, Beckenbauer transferiu-se para o New York Cosmos em 1977. Lá, continuou a influenciar o futebol, ajudando a promover o desporto nos Estados Unidos. Com a sua presença, o Cosmos conquistou o campeonato em 1977 e 78 e a sua estadia acabou por ser crucial para popularizar o futebol no país, oferecendo uma nova visibilidade à modalidade. Após a sua aposentadoria como jogador, Beckenbauer continuou a deixar a sua marca como treinador. Em 1990, levou a seleção da Alemanha Ocidental à vitória no Campeonato do Mundo da Itália, tornando-se no único a ganhar o Mundial, tanto como jogador quanto como treinador. Sob a sua liderança, a Alemanha derrotou a Argentina por 1-0 na final, com um golo de penalti de Andreas Brehme. Beckenbauer também teve um papel significativo na administração do futebol. Em 2006, foi um dos principais organizadores do Campeonato do Mundo da Alemanha, ajudando a garantir o sucesso do torneio. A sua influência estendeu-se à administração da FIFA, onde contribuiu também para a formulação de políticas globais para o futebol. O legado de Franz Beckenbauer é marcado pela sua inovação tática, conquistas impressionantes e impacto duradouro no futebol. O Kaiser continua a ser uma referência para muitos, sendo para sempre lembrado como um dos maiores defesas e jogadores de todos os tempos.

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2: O Saint-Étienne, também conhecido como Le Vert, é uma das equipas mais lendárias do futebol francês. Fundado em 1919, o clube construiu uma história notável, especialmente nas décadas de 60 e 70, quando se tornou a principal potência do futebol em França. Com um total de 10 títulos da Ligue 1, o Saint-Étienne deteve o recorde de campeonatos durante várias décadas, uma marca que sublinha a sua importância no cenário desportivo nacional e que ainda assim foi perdida para o PSG, que agora soma 12. O caminho para a glória começou a ser traçado nos anos 50, mas foi na década de 60 que o clube realmente se afirmou como uma força dominante. Liderado por figuras icónicas como Aimé Jacquet e Robert Herbon, o Saint-Étienne conquistou 4 títulos da Ligue 1 entre 1964 e 1970, além de várias taças de França. Nos anos 70, já sob o comando de Robert Herbon, que assumiu o cargo de treinador após brilhar como jogador, o clube solidificou a sua hegemonia com mais de 5 campeonatos até 1976. A época de ouro do Saint-Étienne culminou nesse mesmo ano, quando a equipa chegou à final da Taça dos Clubes Campeões Europeus. Numa campanha memorável, eliminaram equipas de grande qualidade, como o Dinamo Kiev e o PSV Eindhoven, antes de enfrentar o Bayern Munique na final disputada em Glasgow. Apesar do esforço e de uma exibição combativa, o Saint-Étienne perdeu por 1-0 com o golo de Franz Rott. As bolas que embateram nos postos durante o jogo tornaram-se lendárias, levando os adeptos a acreditar que, com balizas diferentes, o resultado teria sido outro. Apesar da derrota, o impacto da campanha europeia foi enorme. O Saint-Étienne tornou-se um símbolo de orgulho para o futebol francês e a equipa era idolatrada pelos seus adeptos. O Stade Geoffroy Guichard, apelidado de Le Chaudron, o Caldeirão em português, era um dos estádios mais intimidantes da Europa, onde a paixão dos adeptos criava um ambiente único. Nos anos 70, o clube contou com jogadores extraordinários como Dominique Rocheteau, Jacques Santini e Michel Platini, que mais tarde se tornaria uma das maiores figuras do futebol mundial. Platini foi o destaque do início da época de 80, altura em que o Saint-Étienne conquistou o seu 10º e último título da Ligue 1 em 1981, consolidando o seu estatuto como um dos clubes mais titulados de França. Contudo, os anos que se seguiram foram difíceis. A saída de Platini para a Juventus em 1982 marcou o fim de uma era e problemas financeiros e de gestão desportiva colocaram o clube em declínio. Durante grande parte das décadas de 90 e 2000, o Saint-Étienne lutou para se manter na Ligue 1, alternando entre a primeira e a segunda divisão. Apesar de estar longe dos tempos áureos, o Saint-Étienne continua a ter uma legião de adeptos apaixonados e uma herança que faz dele um dos clubes mais respeitados de França. Nas últimas décadas, o Saint-Étienne tem lutado para recuperar a glória do passado, alternando temporadas na Liga Francesa com períodos de dificuldades desportivas e financeiras. Entre os anos 2000 e 2020, o clube teve alguns momentos de destaque, incluindo a conquista da Taça da Liga em 2013, que foi o seu primeiro troféu importante em mais de 3 décadas. Essa vitória deu aos adeptos alguma esperança de um regresso ao topo do futebol francês. No entanto, nos anos ainda mais próximos, o clube voltou a enfrentar desafios. Em 2022, o Saint-Étienne foi relegado para a Ligue 1, a segunda divisão, após perder o play-off de despromoção contra o Auxerre. A descida foi um golpe duro para um clube com tanta história, que se viu obrigado a reestruturar-se para tentar regressar à elite do futebol francês. Apesar do momento difícil, o apoio incondicional aos adeptos e a herança histórica mantiveram viva a chama da equipa, que acabou por regressar à primeira divisão. O Saint-Étienne continua a ser um gigante adormecido no panorama do futebol francês. A sua história rica e os sucessos do passado são uma inspiração constante para os clubes e os seus adeptos, que acreditam que com uma gestão mais sólida e um plantel competitivo, o clube poderá voltar a ser uma força relevante no futebol local. O gigante verde sonha em recuperar o seu lugar entre os grandes, com os olhos postos num futuro mais brilhante.
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9: São 6 da manhã e 28 minutos.
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13: O Marsella acabou multado em 10 milhões de euros por violação das regras do fair play financeiro da UEFA. No entanto, esta decisão é uma pena suspensa, podendo a equipa competir na edição 2026-2027 das contas da Liga na Europa. A UEFA deu a conhecer que o clube francês tem uma sanção condicional em relação à presença na Liga na Europa. Para já, no Marsella pode competir na prova que terá no Torriense na fase de grupos e o Benfica nas pré-eliminatórias de acesso. Porém, ficará impedido de entrar nas provas da UEFA caso não regularize nas suas finanças no prazo de um ano. O Marsella não tem o risco de exclusão na próxima competição europeia, na qual se qualifica nas próximas três temporadas, e que terá uma restrição na capacidade de registrar os jogadores na competição europeia. O Marsella escapou ao pior, mas na exclusão está muito perto. Nas discussões foram longas e difíceis, afirmou também fonte ligada neste processo na agência France Press. No início de junho, a imprensa divulgou que o clube francês estava em risco de exclusão das provas europeias e que a situação estava a ser analisada pelo órgão do controlo financeiro de clubes da UEFA. Em 2022, o Marsella tinha assinado um acordo com a UEFA, no qual se comprometia a equilibrar as suas contas com um déficit máximo de 60 milhões de euros ao longo de três épocas, e grande parte desse valor coberto pelo acionista. Já em 2025-2026, o Marsella terminou a Liga Francesa em 5º lugar, fora do regulamento direto para a Liga dos Campeões, mas com entrada direta na fase de grupos da Liga Europa. Ainda por França, morreu o treinador do Stade Brest, neste caso Eric Roig, vítima de cancro no pâncreas, técnico de 58 anos, apesar da doença, contra a qual lutava há cerca de 3 anos e meio, levou na formação do Stade Brest a uma qualificação histórica na Liga dos Campeões na temporada 2023-2024. A própria família do técnico deu conta desta notícia através de uma publicação na rede social Instagram. Eric Roig, nesta temporada, levou a formação do Brest ao 12º lugar da Ligue 1 com 39 pontos e deixa um enorme legado no emblema francês. Kátia Aveiro, irmã de Cristiano Ronaldo, concordou com as críticas submetidas sobre Bruno Fernandes nas redes sociais, após o nulo com a República Democrática do Congo, em Austin, na primeira jornada do Grupo K do Mundial 2026. Kátia Aveiro gostou de duas publicações da conta Erivelton Coelho, na Canela. Bruno Fernandes, com a camisola da seleção, parece outros jogadores, na hora que Portugal mais precisa de um líder, desaparece do jogo e deixa a responsabilidade nas costas dos outros. Nos adeptos esperam um craque que apareça quando a pressão aumenta, com alguém que desapareça quando o jogo aperta. Lê-se nesta publicação que Kátia Aveiro fez questão de colocar um gosto. A seleção ocupa no terceiro lugar do Grupo K, com um ponto, tal como a República Democrática de Congo, a dois pontos da Colômbia, que venceu por 3-1 a seleção do Uzbequistão. O treinador Carlos Alberto Parreira, que conduziu a seleção brasileira ao título de campeão do mundo em 1994 nos Estados Unidos, está internado no Hospital Samaritano, na Barra, onde se submete agora a tratamentos a um cancro. Na demissão de Carlos Alberto Parreira, de 83 anos, a quem foi diagnosticado um linfoma já em 2023, foi comunicada pela própria unidade hospitalar. Parreira comandou ainda na seleção brasileira na vitória da Copa América em 2004 e no Mundial 2006, em que caiu nos quartos de final diante da finalista França. De acordo com a Confederação Brasileira de Futebol, o técnico orientou a canarinha em 177 jogos, conseguindo 124 vitórias, 39 empates e sofrendo 14 derrotas. Carlos Alberto Parreira integrou a equipa na técnica liderada por Mário Zagallo na vitória brasileira do Mundial de 1970 e foi coordenador da Confederação Brasileira de Futebol durante o Mundial 2014, em que a seleção foi orientada por Luís Filipe Scolari, antigo selecionador de Portugal. O técnico levou noutras seleções, na várias edições dos Campeonatos do Mundo, na casa do Kuwait em 1982, dos Emirados Árabes Unidos, em 1990, da Arábia Saudita, em 1998 e da África do Sul, em 2010. As quatro partidas do Mundial de 2026 da passada terça-feira contaram com um total de 281.229 espectadores nos estádios, o novo máximo de assistências num único dia de torneio, segundo revelou a FIFA. O recorde anterior remontava a 28 de junho de 1994, há 32 anos, também nos Estados Unidos da América, com um total de 277.070 adeptos presentes naquele dia. Os jogos entre a França e Senegal em Nova Iorque, Iraque e Noruega, em Filadélfia, no Grupo I, bem como Argentina e Argélia, em Kansas, e Áustria na Jordânia, em São Francisco, no Grupo J, todos nos Estados Unidos, marcaram o sexto dia da competição. O dia 16 de junho de 2026 ficará assim marcado na história do Campeonato do Mundo da FIFA. Todos que fazem parte da organização deste torneio estão imensamente gratos a todos os adeptos. Acabou por assumir-se na FIFA, nem que na comunicado. O número de espectadores do torneio até o momento já ultrapassa os 1,3 milhões de com uma média de 65.483 adeptos por jogo. De resto, no Mundial deste verão caminha para superar o recorde de 1994, com um total de 3,5 milhões de assistência.
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2: Não só de títulos se fazem as maiores equipas da história do futebol, porém as conquistas ajudam a eternizar os feitos de vários conjuntos que deixaram a sua marca. Olhando para um dos mais recentes dos quais, o Barcelona de Pep Guardiola estabeleceu um novo parâmetro no que a domínio diz respeito. Apoiado por uma filosofia desenhada por Johan Cruyff, o técnico espanhol colocou em prática o que de melhor aprendeu do mestre neerlandês, trucidando por completo todo e qualquer adversário que encontrou pela frente. Numa altura em que os galácticos do Real Madrid ajudavam a formar uma rivalidade estratosférica, as vitórias do tiki-taka catalão são ainda mais valorizadas, especialmente tendo em conta o facto de ter conquistado, no mínimo, três competições em cada um dos quatro anos desse período de 2008 a 2012. Desde logo na sua época de estreia, Guardiola arrecadou um quarteto de títulos que assustou o mundo do futebol. Para além da Liga Espanhola e da Taça do Rei, o Barcelona sagrou-se vencedor da Liga dos Campeões. Terminando à frente de Sporting, Shakhtar Donetsk e Basileia na fase de grupos, os blaugrana foram despachando oponentes de peso no seu caminho para a final. Destacam-se as goleadas aplicadas ao Lyon por 5-2 nos oitavos da competição, a par do 4-0 sobre o Bayern nos quartos, marcando o empate com o Chelsea na eliminatória de acesso à grande decisão. Aí, a antiga regra dos golos marcados fora de casa deu a passagem para Roma, onde os culés protagonizariam um confronto de titãs com o Manchester United de Alex Ferguson e do Bola de Ouro Cristiano Ronaldo. Os Red Devils eram inclusive os atuais campeões europeus, mas o que se viu no relvado do Olímpico foi uma das maiores demonstrações de superioridade alguma vez registadas contra aquela equipa. De pé para pé, a bola ia deslizando no tapete verde, trocando os olhos aos ingleses que de forma inglória tentavam controlar um fenómeno chamado Lionel Messi. Desde cedo que a vantagem da formação espanhola se fez mostrar pelo letal Samuel Eto'o, abrindo espaço para que o astro argentino aparecesse na segunda parte a fazer aquilo que lhe valeria o primeiro prémio de melhor do mundo da sua carreira. Foi Leo quem apontou o segundo do Barcelona, que levantaria a orelhuda sem qualquer contestação. O Mundial de Clubes viria a fechar o ano de sonho do tiki-taka catalão, com um triunfo sobre os Estudiantes de La Plata após prolongamento, consagrando aquela como a melhor temporada da história do clube. Diz-se por aí que o mais difícil não será chegar ao topo, mas sim manter-se por lá. Ora, para o Barça de Guardiola, essa foi uma premissa fundamental. O bicampeonato de La Liga chegou no ano seguinte, com 99 pontos conquistados, assim como as supertaças europeia e espanhola. Dois anos envolvidos desde o início do trabalho, chegariam ainda mais troféus, mas desta vez com um gosto especial. A goleada de 5-0 ao Real Madrid gravou uma humilhação difícil de ultrapassar para os merengues, abrindo o livro para um capítulo dourado favorável aos blaugrana. Além da supertaça espanhola, nem os 40 golos de CR7 tiraram o tricampeonato espanhol ao Barcelona, ao qual se juntou mais uma Liga dos Campeões. Depois de deixar Arsenal e Shakhtar Donetsk pelo caminho, os culés tiveram uma nova chance para calcar os eternos rivais, que claramente não desperdiçaram. Vencendo o Real Madrid por 2-0 no Santiago Bernabéu, as meias finais ficaram resolvidas com um empate a um golo em Camp Nou, que ditou um novo encontro com o Manchester United na grande final. A jogar em território inglês, no imponente estádio do Wembley, o perfume do tiki-taka fez-se sentir igualmente, com Pedro Rodrigues, Lionel Messi e David Villa a pintarem o marcador de azul-graná. O tento de honra de Wayne Rooney foi insuficiente para evitar nova derrota dos Red Devils, que se curvaram perante o domínio de um adversário inigualável. Antes da despedida, Guardiola viria a conquistar mais uma supertaça espanhola contra o Real Madrid, uma Taça do Rei, eliminando os madrileiros pelo meio, um Mundial de Clubes goleando o Santos de Neymar, para além de uma supertaça europeia, vencida sobre o Futebol Clube do Porto, no Mónaco. Juntando beleza à funcionalidade, a brilhante geração dos catalães alimentou as vitórias da Espanha no Euro 2008, Mundial 2010 e Euro 2012, ajudando a construir a história de lendas como Carles Puyol, Gerard Piqué, Xavi Hernández e André Iniesta, ao qual se juntou nomes como Sergio Busquets, Víctor Valdés, Javier Mascherano e, claro, Lionel Messi. Fábricas, Villa, Thierry Henry e Samuel Eto'o são algumas das menções honrosas que cabem na memória dessa equipa maravilha, que mostrou a todo mundo uma nova forma de olhar para o desporto rei.
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1: E está agora na hora de trazer o perfil de mais um jogador à Golo FM.
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2: Luka Modric, nascido a 9 de setembro de 1985 em Zadar, na Croácia, é um médio conhecido pela sua visão de jogo e controle no meio-campo. Começou a sua carreira profissional no Dinamo Zagreb, onde se destacou rapidamente e ajudou o clube a ganhar vários títulos nacionais. O seu desempenho chamou a atenção do Tottenham Hotspur, que o contratou em 2008. No Tottenham, Modric consolidou-se como um dos melhores médios da Premier League, o que levou à sua transferência para o Real Madrid em 2012. Na capital espanhola, o croata tornou-se uma peça-chave na equipa, contribuindo para a conquista de múltiplos títulos, incluindo 6 Ligas dos Campeões. Na temporada de 2017-2018, Modric foi premiado com o Ballon d'Or, tornando-se o primeiro médio a ganhar o prémio desde 2007. Na seleção croata, Modric tem sido uma figura central, liderando a equipa até à final do Campeonato do Mundo de 2018, onde a Croácia terminou como vice-campeã. A sua capacidade de liderança e o seu estilo de jogo refinado continuaram a ser fundamentais para a seleção e para o Real Madrid, sendo que Modric se mantém uma das principais figuras do futebol mundial, conhecido pela sua habilidade técnica e inteligência tática.
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1: Vamos lá olhar agora para mais um craque da Liga Portuguesa, aqui na primeira rádio de desporto.
2: Rui Barros, nascido em Lordelo, Paredes, em 1965, é uma das figuras mais queridas e emblemáticas do futebol português, conhecido pelo seu talento e pela impressionante agilidade, apesar da baixa estatura de 1,59m, que lhe valeu o apelido de Formiga Atómica. Começou a carreira no Paços de Ferreira e no Covilhã, mas foi no Futebol Clube do Porto que encontrou o seu grande impulso. Chegou ao clube em 1987, depois de ter impressionado com a sua técnica e velocidade em campo. Em pouco tempo conquistou a confiança de Tomislav Ivic e destacou-se como um dos motores do meio-campo portista. A temporada de estreia de Rui Barros nos Dragões foi notável. Em 1987-88, o médio ofensivo marcou 12 golos no campeonato e rapidamente chamou a atenção de clubes internacionais. O seu estilo de jogo enérgico e incansável tornou-o indispensável na equipa e o seu impacto foi tão forte que no final da época assinou com a Juventus. Em Turim, Rui Barros conquistou de imediato o coração dos adeptos italianos. Logo na primeira temporada, ajudou a equipa a vencer a Taça de Itália e a Taça UEFA em 1990, marcando golos decisivos e mostrando uma capacidade única de romper defesas adversárias. Depois da passagem pela Juve, o médio continuou a sua carreira em clubes de topo, incluindo o Mónaco e o Olympique de Marselha. Apesar de não possuir a estatura física de muitos dos seus adversários, Rui Barros compensava com uma técnica apurada e uma leitura de jogo excepcional. Em França, continuou a mostrar o seu valor, mantendo a sua posição de destaque e reafirmando-se como um dos jogadores portugueses mais talentosos da sua geração. Em 1994, regressou ao Futebol Clube do Porto, onde contribuiu para o domínio do clube no cenário nacional, ajudando a equipa a conquistar múltiplos títulos, incluindo campeonatos e taças. Ao longo da sua carreira, Rui Barros representou Portugal com orgulho e dedicação, sendo chamada à seleção nacional em várias ocasiões, onde deixou a sua marca com exibições cheias de garra e técnica. Após pendurar as chuteiras, permaneceu ligado ao seu Futebol Clube do Porto, assumindo papéis de treinador adjunto e interino, sempre com o espírito de lealdade ao clube que marcou a sua vida. Hoje, Rui Barros é lembrado como um dos jogadores mais icónicos e queridos dos Dragões, símbolo de determinação e talento cuja carreira inspirou e continua a inspirar gerações de adeptos e jovens jogadores.
22: O seu primeiro gol do Sporting do Porto, Rui Barros, continua a sete gol e atirou a golo! Gol do Sporting do Porto, 4 minutos e 3 segundos de jogo.
23: Como era muito rápido, pronto, há um lance logo a 5 minutos de jogo, em que corri quase meio campo, saí guarda-redes, consegui driblar, depois aparece uma defesa, quase caí naquele lance, mas pronto, consegui fazer o gol, foi importante para mim, principalmente para o clube.
24: Barros, i pallonetti sono la sua specialità. Ma come fa, come si muove la gamba di Barros nel pallonetto? Me la fa vedere, com'è il movimento?
25: No, tanto dipende da fare così, come di lato è la stessa.
24: Nel gol come l'ha messa?
25: Il gol foi di piatto che ha fatto il pallonetto.
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1: E seguimos agora nesta emissão com mais um craque mundial.
2: Frank Lampard, nascido a 20 de junho de 1978, é amplamente reconhecido como um dos maiores médios da história do futebol inglês e uma lenda do Chelsea. Criado numa família com forte herança futebolística, Lampard começou a sua carreira no West Ham United, o clube onde o seu pai havia jogado. Subiu às camadas principais do West Ham em 1995 e rapidamente se destacou pelas suas habilidades no meio-campo, marcando golos importantes e mostrando uma capacidade técnica notável. No entanto, foi a sua transferência para o Chelsea Chelsea em 2001, que transformou a sua carreira. Lampard custou cerca de 11 milhões de libras ao clube londrino e rapidamente se tornou um pilar no meio-campo dos Blues. Durante a sua passagem pelo Chelsea, que durou até 2014, Lampard conquistou uma série impressionante de títulos, incluindo três Premier Leagues em 2004, 2005, 2005, 2006 e 2009, 2010, quatro FA Cups, duas taças da Liga e, claro, a tão sonhada Liga dos Campeões em 2012. Uma das marcas mais impressionantes de Lampard é a sua capacidade de marcar golos. Não foi apenas um jogador-chave na criação de jogadas, mas também se destacou pela sua impressionante veia goleadora. Lampard terminou a sua carreira no Chelsea como o maior goleador da história do clube, com 211 golos em 648 jogos, algo notável para um médio. Conhecido pela sua precisão nos remates de longa distância, especialmente com o pé direito, tornou-se conhecido pelos seus golos em momentos cruciais, além da sua consistência nas bolas paradas. A sua temporada de 2009-2010 foi particularmente impressionante, quando Lampard marcou 27 golos em todas as competições e ajudou o Chelsea a vencer a Premier League e a FA Cup, fazendo história com um double. A sua combinação de talento ofensivo, ética de trabalho incansável e inteligência tática fez dele um dos melhores jogadores da sua geração. Além do sucesso a nível do clube, Lampard teve uma carreira internacional notável, representando a seleção inglesa em diversas competições, incluindo 3 campeonatos do mundo e 2 campeonatos da Europa. Embora a Inglaterra não tenha alcançado o sucesso esperado durante essas competições, Lampard foi sempre um dos pilares da equipa e é amplamente respeitado pelos seus 106 jogos pela seleção. Após deixar o Chelsea em 2014, teve uma curta passagem pelo Manchester City, antes de terminar a sua carreira nos New York City, da MLS, onde jogou até 2016. Após a sua retirada dos relvados, o ex-atleta rapidamente se lançou na carreira de treinador e em 2018 assumiu o comando do Derby County, onde teve uma boa temporada na 2ª divisão inglesa, levando o clube à final do play-off de promoção. No ano seguinte, Lampard assumiu o cargo de treinador do Chelsea, voltando ao clube onde teve os seus maiores sucessos como jogador. Durante a sua passagem por Stamford Bridge, focou-se em dar oportunidades a jovens jogadores da academia e conseguiu uma qualificação para a Liga dos Campeões na sua primeira temporada. Contudo, foi demitido em janeiro de 2021 após uma série de maus resultados e por aí prosseguiu a sua carreira como técnico por outras paragens.
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5: Acho que o Congo demonstrou um jogo muito típico do Congo, desde o início até ao fim. Não mudaram as suas ideias de jogo. Infelizmente para nós, o gol que eles fizeram foi feito de um esquema tático. Nós trabalhamos diariamente sobre isso e por isso ainda é mais difícil para nós digerir este tipo de gols.
6: Foi um jogo que nós tínhamos o controle do jogo, entramos muito fortes, fizemos o gol cedo, que era importante, só que depois, ao decorrer do jogo, se calhar com a ansiedade de fazer o segundo gol, não conseguimos controlar tanto o jogo e aí o Congo começou a tornar-se mais perigoso. Começámos bem o jogo, marcámos um gol muito cedo, mas acho que acabámos por, de certa forma, relaxar e não procurar o segundo e o terceiro golo como deveríamos ter feito. A verdade é que também jogámos contra uma boa equipa, mas isso não serve como desculpa.
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1: Seguimos agora nesta emissão com os gigantes adormecidos.
7: O Leeds United, fundado em 1919, é um dos clubes mais importantes do futebol inglês, com uma história de grandes conquistas e quedas dramáticas. O seu período áureo começou nos anos 1960 e 70, sob a liderança do treinador Don Revy, que transformou o Leeds numa das equipas mais fortes do país. Foi nessa época que o clube alcançou alguns dos seus feitos mais memoráveis. Dois títulos da primeira divisão inglesa em 68, 69 e 73, 74, uma FA Cup em 1972 e duas Taças das Cidades com Feiras, uma competição precursora da atual Liga Europa, em 1968 e 1971. Conhecido pelo estilo combativo e altamente disciplinado, o Leeds de Revy tornou-se uma referência de resiliência e combatividade, marcando a história do clube e do futebol britânico. Esta era dourada foi protagonizada por jogadores emblemáticos como Billy Bremner, Norman Hunter e Jack Charlton, que não só contribuíram para os sucessos dentro de campo, mas também personificaram o espírito destemido do clube. A saída de Revy, contudo, trouxe uma fase de instabilidade e o Leeds entrou em declínio, culminando na sua despromoção para a 2ª Divisão em 1982. O clube lutou anos para se reerguer, mas só na década de 1990 voltou a emergir no topo do futebol inglês. O renascimento do Leeds veio com o treinador Howard Wilkinson, que liderou o clube ao título da 2ª Divisão em 1990, garantindo a subida à primeira. Apenas duas épocas depois, em 1991-92, o Leeds surpreendeu ao vencer a última edição da 1ª Divisão antes da criação da Premier League. Com jogadores como Eric Cantona, Gary Speed e Gordon Strachan, o Leeds dominou a liga e conquistou o seu terceiro título de inglês, trazendo nova glória aos adeptos e reforçando a imagem de uma equipa resiliente e vencedora. A mudança de milénio trouxe ao clube ambições renovadas, com investimentos em grandes nomes como Rio Ferdinand e Robbie Keane, e em 2001 o clube protagonizou uma campanha europeia inesquecível, alcançando as meias finais da Liga dos Campeões. No entanto, os gastos elevados e a gestão financeira arriscada levaram o clube a uma crise profunda. Em 2004, o Leeds acabou despromovido para o Championship, a 2ª Divisão, e em 2007 caiu ainda para a League One, a 3ª, marcando um período de sofrimento e dificuldades para os seus adeptos. Nos anos recentes, o Leeds United reencontrou o caminho de volta à elite, conseguindo finalmente a promoção à Premier League em 2020, sob o comando do carismático treinador Marcelo Bielsa. Esta recuperação fez renascer a esperança entre os seus adeptos, apesar de uma nova despromoção ao Championship, que ainda hoje carregam com orgulho a história do clube, sonhando em reviver os tempos de glória que marcaram o Leeds United como uma força do futebol inglês.
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1: Sem dúvida que certos feitos tornaram-se lendários pela sua dramatização, como golos no último minuto que garantiram troféus e escreveram a história do futebol com tinta de ouro. É mais um grande feito histórico aqui na Primeira Rádio Desporto.
7: A temporada de 2000-2001 ficará para sempre marcada na história do futebol português como o ano em que o Boa Vista desafiou todas as probabilidades e conquistou o título de campeão nacional. O feito, até hoje, é visto como um dos maiores marcos do futebol nacional, tornando o clube da cidade do Porto o segundo clube fora dos três grandes a conquistar o campeonato após o Bolonense em 1946. Sob a orientação de Jaime Pacheco, uma equipa disciplinada e aguerrida, conhecida pela sua entrega incansável, transformou-se num exemplo de união, estratégia e resiliência. Jaime Pacheco, ele próprio um símbolo da raça e determinação enquanto jogador, construiu uma equipa com base nesses mesmos valores. O Boa Vista não era um conjunto de estrelas, mas sim uma máquina coletiva onde cada jogador sabia exatamente o seu papel. A solidez defensiva e a capacidade de superar adversidades foram as marcas registadas deste grupo. Em vez de depender de uma figura individual, o Boa Vista de Pacheco focou-se num futebol de combate, com uma defesa implacável e uma mentalidade tática intransigente. A equipa foi uma verdadeira muralha defensiva, sofrendo apenas 22 golos ao longo das 34 jornadas do campeonato. A espinha dorsal do Boa Vistão era composta por jogadores que se tornaram lendas no Bessa. Ricardo, o guarda-redes, foi uma peça-chave, protagonizando exibições seguras ao longo da temporada. À frente deles, jogadores como Litos e Petit formaram uma linha defensiva e de meio-campo quase impenetrável, com Petit, em particular, a ser o símbolo de entrega e de luta da equipa, combinando qualidade técnica com uma agressividade que intimidava os adversários. No ataque, Elpidio Silva,
2: conhecido como Super Elpidio, foi decisivo, oferecendo à equipa a capacidade de transformar as raras oportunidades ofensivas em golos. Além disso, Martelinho e Duda, jogadores rápidos e criativos, eram responsáveis por criar desequilíbrios nos flancos. A trajetória do Boa Vista nessa época foi notável por mais do que apenas os resultados obtidos. A equipa venceu 23 dos 34 jogos, incluindo importantes triunfos frente aos gigantes do futebol português. A vitória sobre o Futebol Clube do Porto por 1-0 no estádio do Bessa foi um dos momentos-chave da época, consolidando o Boa Vista como um verdadeiro candidato ao título. A força da equipa em casa foi impressionante, mas também nos jogos fora de portas o Boa Vista se mostrou imbatível, conseguindo pontos essenciais que lhes permitiam manter-se no topo da tabela. Ao longo da época, a equipa foi construindo uma vantagem sólida sobre os rivais, mas a reta final foi particularmente intensa. A equipa entrou na fase decisiva do campeonato com o Sporting a pressionar, mas o Boa Vista manteve-se firme. Nos momentos de maior pressão, a equipa de Jaime Pacheco mostrou o seu caráter resiliente, conseguindo vitórias cruciais. Um dos jogos mais memoráveis foi a vitória por 3-0 sobre o Salgueiros, na penúltima jornada, que deixou o Boa Vista a um pequeno passo de fazer história. Na última jornada, o empate a uma bola frente ao Desportivo das Aves foi suficiente para garantir o título de campeão nacional, com 2 pontos de vantagem sobre o rival da cidade, o Futebol Clube do Porto. A conquista do Boa Vista em 2000-2001 foi um verdadeiro conto de fadas no futebol português. A equipa do Bessa, longe de ter os recursos e o poderio dos rivais tradicionais, mostrou que a disciplina, a organização e uma forte mentalidade coletiva podiam derrubar gigantes. O Boa Vista terminou a temporada com 77 pontos, fruto de 23 vitórias, 8 empates e apenas 3 derrotas, num campeonato onde os achadrezados provaram ser a equipa mais consistente e determinada. Este título não só marcou a história do Boa Vista, mas também teve um impacto profundo no futebol português. A vitória de um outsider num campeonato dominado por Benfica, Porto e Sporting trouxe esperança a muitos clubes de menor dimensão e mostrou que com uma boa estratégia e uma equipa unida tudo é possível. Jaime Pacheco tornou-se uma figura lendária e até hoje a equipa de 2000-2001 é recordada com enorme carinho pelos adeptos das Panteras Negras e admirada por todos os amantes do futebol em Portugal. Após essa temporada de sonho, o Boa Vista manteve uma presença respeitável no futebol português e europeu, chegando mesmo às meias finais da Taça UEFA em 2003, mas nunca mais repetiu o feito de 2001. No entanto, a epopeia desse ano ficou gravada como um dos maiores momentos da história do futebol nacional, tornando o Boavistão imortal.

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1: São 6 da manhã e 59 minutos.
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5: A seleção nacional desceu duas posições no ranking FIFA, nesta que é a primeira atualização com o Mundial 2026 a decorrer, sabendo perdendo quase 13 pontos, sabendo depois do empate diante da República Democrática de Congo a uma bola, permitindo as ultrapassagens de Marrocos e do Brasil no topo da classificação. Portugal iniciou o Campeonato do Mundo no 5º lugar da classificação, mas bastou o empate diante da República Democrática de Congo nesta quarta-feira para cair a 2 lugares para no 7º posto. O ranking tem como líder a seleção Argentina, na campeã do mundo em título, na Espanha, que também empatou na estreia do Campeonato do Mundo, na diante de Cabo Verde, na sem golos, perdeu o 2º lugar para a França, dentro do top 10. Destaque para a ultrapassagem da Alemanha, na Bélgica, entre o 9º e o 10º lugar. A seleção de Cabo Verde, que conquistou o 18 pontos, subiu 3 lugares no ranking do 77º para o 74º posto. Já na Tunísia, goleada pela Suécia, por 5-1, num resultado que ditou o afastamento do selecionador Sabri. Lamucci caiu na 10 posições no ranking, ocupando no 56º lugar. Cristiano Ronaldo atravessa uma autêntica seca de golos em fases finais de mundiais europeus. Ronaldo não marcou no encontro diante da República Democrática de Congo e está sem marcar há 10 jogos consecutivos. O craque luso introduziu a bola no fundo da baliza pela última vez no Mundial 2022, quando a seleção nacional levou melhor sobre o Ghana por 3-2. Depois disso, o Internacional Português não marcou contra Uruguai e Coreia do Sul na fase de grupos, na Suíça nos oitavos e Marrocos nos quartos. Em 2024, não fez qualquer golo na frente, na Chequia, na Turquia e Geórgia na fase de grupos, Eslovénia nos oitavos e França nos quartos de final. Sendo certo que o futuro de Roberto Martínez no comando técnico da Seleção Nacional terá no seu fim no final do Campeonato do Mundo de 2026, o nome do selecionador português Sabna volta a ser associado ao Al Nassr, Sabna Clube da Arábia Saudita, onde jogam Cristiano Ronaldo e João Félix. A rádio francesa RMC Sport vai mais longe e revela que o espanhol iniciou negociações com o campeão saudita, embora essa informação careça ainda de confirmação. A mesma fonte adianta que as conversações terão começado ainda antes do início do Mundial 2026, numa altura em que o contrato de Martínez com a Federação Portuguesa de Futebol aproxima-se do seu término. A notícia surge de resto num momento delicado para a equipa das Quinas, que se estreou na competição com um empate, não uma bola, na frente à República Democrática de Congo. O espanhol é um dos desejados pelo Al Nassr, cujo processo desta intenção foi sendo consolidado logo após o adeus consumado de Jorge Jesus, nome que, por seu lado, tem sido apontado como putativo candidato à seleção nacional após a conclusão do Campeonato do Mundo, cenário que o Golo FM sabe é bem real. Esta semana, o antigo diretor do Departamento Jurídico do Al Nassr já dava conta de um selecionador bem colocado. A primeira e mais forte opção era Marco Silva, mas nos momentos finais decidiu o seu destino e assinou com o Sport Lisboa e Benfica. Atualmente as opções reduzem-se a apenas 2 nomes, um deles líder da equipa que participa no Mundial 2026 e o outro treinador de um dos clubes da América do Sul, afirmou o Al-Sadd Subayal numa publicação nas redes sociais. Guimarães, no selecionador em atividade, será mesmo Roberto Martínez. Caso a mudança se concretize, Roberto Martínez voltaria a treinar um clube, algo que não acontece desde a sua passagem pelo Everton na época desportiva 2015-2016, antes de assumir a seleção da Bélgica. Esta seria também uma oportunidade para o técnico espanhol trabalhar diariamente com Cristiano Ronaldo. No que diz respeito ao Grupo K do Mundial 2026, o mesmo de Portugal, a Colômbia assume a liderança nesta altura, depois de ter vencido a seleção do Uzbequistão por 3-1 na primeira jornada. Sudakov e Rafa Silva prometem protagonizar um dos duelos mais interessantes no arranque da nova época do Sport Lisboa e Benfica. Na luta por um lugar no 11 titular, o plantel encarnado regressa aos treinos na 25 de junho, momento em que ambos iniciam a corrida pela adaptação às ideias de Marco Silva, novo treinador das Águias. No Fulham, Marco Silva privilegiou um sistema tático de 4-2-3-1, o que levanta uma questão central para os adeptos: quem será escolhido para jogar atrás do ponta-de-lança no Benfica? Sudakov e Rafa Silva surgem como principais candidatos a ocupar na posição 10. Apesar disso, existem outras opções no plantel. O jovem médio João Rico poderá afirmar-se durante a pré-temporada, assim como outros jogadores em avaliação. Também o argentino Gianluca Prestiani apresenta características que lhe permitem atuar nessa zona do terreno. Ainda assim, na época passada, sob o comando de José Mourinho, Rafa Silva foi a escolha mais frequente para o 11 inicial a partir de janeiro, após a sua transferência de Besiktas por cerca de 5 milhões de euros. A chegada de Rafa Silva complicou a afirmação de Sudakov no Benfica, contratado ao Shakhtar Donetsk no verão de 2025 por 27 milhões de euros, mais bónus por objetivos. O internacional ucraniano teve dificuldades de adaptação na sua primeira época, foi várias vezes utilizado na ala esquerda, mas no centro do terreno, como médio ofensivo, responsável pelas transições, que se sente mais confortável. A possível saída de Sudakov tem sido equacionada pela SAD do Benfica neste mercado de verão. Caso surja uma proposta atrativa, no entanto, nesse cenário, não é para já no mais provável. Tal como foi noticiado pela Gol FM, o jogador está determinado em permanecer na luz e focado na tentativa de convencer Marco Silva e os adeptos do seu valor. O próprio treinador encarnado já manifestou confiança no médio ucraniano em conferência de imprensa. Quando foi apresentado na liderança da equipa técnica do Sport Lisboa e Benfica, Marco Silva destacou o investimento feito e o potencial do jogador, que pode ser muito útil ao Benfica. Sudakov reconheceu ter atravessado um período exigente no nível físico e emocional, mas trabalhou durante nas férias para regressar mais forte. Além de treinos individuais, procurou apoio familiar para iniciar a nova época com maior energia e motivação. O objetivo do médio é, claro, conquistar lugares que na última temporada pertenceu a Rafa Silva. Em 2025-2026, Rafa registrou 6 golos em 18 jogos, estreou-se como titular, enquanto Sudakov somou 4 golos e 5 assistências em 36 partidas, 29 no 11 inicial. A decisão final dependerá, naturalmente, do rendimento e das opções táticas de Marco Silva, mas tudo indica que Sudakov e Rafa Silva vão discutir diretamente a mesma posição na equipa do Benfica, prometendo uma competição intensa pela titularidade na formação encarnada. Olhamos agora para o mercado de transferências, num do Sporting, que se tem demonstrado muito ativo, na inglês, na jovem de apenas 18 anos, e já dá muito que falar. Jess joga no Chelsea, na última temporada, sobretudo na equipa de sub-21, mas também no sub-19, no UEFA Youth League, estreou-se na equipa principal da formação londrina. Está referenciado pelo Sporting, que procura extremos para a esquerda, onde Derry preferencialmente joga. No Sporting vai, de resto, perder Pedro Gonçalves, Faye. O primeiro, porque procura um novo ciclo na sua carreira. No segundo, porque na temporada de estreia em Alvalade, onde chegou do Granada no mercado de inverno, na troco de 6 milhões e meio de euros, ficou muito aquém das expectativas e nunca conseguiu afirmar-se nem como alternativa na saída do banco de suplentes para o lugar do primeiro Neremai Hernández, na espanhol de Corunha. É o sonho antigo, mas também caro, para o lugar do segundo, que vai ser colocado na hipótese para ganhar força, neste caso essa possível contratação de Jess. O jovem britânico fez grande parte da formação no Crystal Palace, mas na última época mudou-se para Stamford Bridge. Na equipa de sub-21 participou em 22 jogos, marcou 7 golos, um deles no Benfica B, na derrota por 6-2 na Premier League International Cup, e fez 4 assistências pelo sub-19. Foram 8 jogos, todos na UEFA Youth League, com 5 golos marcados. Estes desempenhos nas equipas jovens do Chelsea levaram a chamada para alguns jogos da equipa principal. jogou nos primeiros 45 minutos na derrota por 2-1 diante do Nottingham Forest na Premier League. Saiu do banco diante da formação do Exam por 4-2 após penaltis e com o Old City por 4-0, ambos para nas contas da Taça de Inglaterra. Internacional de Sub-19 por Inglaterra jogou 3 jogos no Campeonato da Europa da categoria, com 2 golos marcados e 6 na qualificação. Marcou 5 golos, 2 na goleada por 6-0 a Portugal. Para já está referenciado em Alvalade, numa lista que começa a ser mais restrita, de onde já saiu o Chiquinho do Alverca e que espera por vendas para ficar ainda mais curta nessa mesma lista. A colocação de Faye será também importante para se avançar no mercado por extremos. Jesse tem contrato com o Chelsea até 2029 e, segundo o site especializado em assuntos do mercado, no Transfermarkt, tem o passo avaliado em 2 milhões de euros. Ainda pelo Sporting, a equipa leonina recebe 6 milhões de euros com a transferência de Afonso Moreira, do Lyon, para a equipa do Bayer Leverkusen. O português realizou exames médicos e já foi oficializado pelo emblema alemão, que paga 32 milhões de euros aos franceses. Os leoninos esfregam assim as mãos, pois têm direito a 20% de mais-valia da transferência dos jogadores, tendo sido vendido inicialmente para o futebol francês por apenas 2 milhões de euros. O jovem extremo de 21 anos, com formação feita no Sporting, evidenciou-se na última temporada no sob o comando de Paulo Fonseca, tendo feito 37 jogos oficiais e notado 8 golos e 10 assistências. Eric Negrenas poderá estar a caminho do Futebol Clube do Porto. Os Dragões terão chegado a acordo com a formação do Frentestad, FK, para a contratação do médio dinamarquês por 2 milhões e meio de euros. Mais objetivos sobre o jovem talento nórdico é visto como aposta de futuro para reforçar o meio campo azul e branco. A notícia está a ser avançada pelo Futmercado e dá conta de uma investida bem sucedida da parte da SAD azul e branca, que se terá antecipado a colossos alemães e ingleses na corrida pelo talentoso jogador. Os jovens jogadores de Sabner Ebna seguido de perto pelo Clube Brugge, na Chelsea, na Real Madrid, na Bayern de Munique, na Arsenal. O Liverpool, inclusive Ebna, já tinha analisado o médio ao vivo no jovem norueguês, Ebna, o segundo mais novo da história, a atuar no principal campeonato local, apenas atrás de Martin Odegaard. Tem igualmente o recorde de ser o mais jovem de sempre a jogar numa competição europeia desde 1971. O feito ocorreu em plena Liga na Europa, na frente ao Midtjylland, no dia 14 de agosto de 2025, com 15 anos 4 meses e 21 dias. Eric Granas, ainda o jogador mais jovem a marcar um golo nas 50 principais ligas do mundo, e é esperado que chegue ao Porto durante esta sexta-feira para rubricar contrato com a formação azul e branca. Ainda pelo tema azul e branco, o jogador do Futebol Clube do Porto, Samu, vai evoluindo no processo de recuperação da lesão ligamentar sofrida no joelho direito. Em fevereiro, o espanhol recorreu às redes sociais para partilhar uma série de imagens do trabalho que tem vindo a realizar neste período de férias, passo a passo, para ficar mais forte. Agradeço a Deus por estar de volta ao relevado e por todos os passos que tem dado nesta jornada, assumiu o internacional espanhol na sua conta pessoal de Instagram. O atleta Samu tem vindo a trabalhar individualmente na companhia de um membro do staff do Futebol Clube do Porto, que vai seguindo na recuperação de ponta de lança dos Dragões em Espanha. O regresso de Samu na competição está apontado para no mês de outubro ou novembro. Wenders anunciou a sua saída do Sporting Clube de Braga, no treinador brasileiro de 51 anos, que nas últimas duas temporadas liderou a equipa de sub-23 dos Guerreiros, partilhou uma mensagem de despedida nas redes sociais. Assume-me Wenders, sabe que na história está longe de terminar, sabe como atleta, saiu e voltou como treinador, saiu da equipa B e voltou como treinador da formação de sub-23, sabe, sai agora com o sentimento de dever cumprido. Começou por escrever na sua conta pessoal de Instagram. Há 3 anos que os sub-23 não atingiam a fase de campeão, e conseguiram o objetivo proposto, com a felicidade de ver todos os atletas a conseguirem valorizar-se, nomeadamente atletas como Luizinho e Gil, que acabaram depois por se estrear na equipa principal, acabou por assumir o Wenders. De resto, este treinador terminou com uma nota de agradecimento, assumindo que isto não é um adeus, mas sim um até já. O Wenders foi jogador do Sporting Clube de Braga de 2002-2008, com uma passagem de uma época pelo Sporting Clube de Portugal pelo meio, em 2004-2005. O Sporting Clube de Braga tem pela frente a formação do Zelesnikar Pančevo, da Sérvia, na segunda pré-eliminatória da Liga Conferência. 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

0: Eleição Recorde se decidiu por uma margem de apenas 2 votos, com a lista Abnadebna de Rui Rodrigues a vencer com 2.028 mil votos, enquanto que a lista Sebna de Viriato Sampaio terminou com 2.026 votos. Após um exame minucioso de todo o processo eleitoral, desde a elaboração do recenseamento dos sócios eleitorais, até no apuramento dos votos e verificado o integral cumprimento dos processos estatutários, no Conselho de Jurisdição declara válida a eleição dos órgãos sociais de Vitória Abna Sport Clube, realizada no dia 13 de junho de 2026, não tendo sido detectada qualquer irregularidade, pode ler-se no comunicado. A nota esclarece ainda que o Vitória Sport Clube admitiu 49 pedidos para votos por correspondência e recebeu 33 votos. O comunicado surge na sequência do pedido de esclarecimentos da lista Sebna sobre os votos por correspondência. O Conselho de Jurisdição esclareceu ainda que na arguição da lista Sebna, quanto no conflito de interesse por parte de Ana Margarida Teixeira, presidente em exercício do órgão e candidata à reeleição da lista Abnadebna, de Hugo Teixeira, vogal em exercício, que se candidatou à vice-presidência pela mesma lista, não tem qualquer tipo de fundamento legal nem factual. Otach Mamagashvili vai representar a formação do Wolfsberger em 2026-2027 por empréstimo do Futebol Clube Famalicão. Através das redes sociais, o emblema austríaco confirmou a chegada do médio georgiano de 23 anos, que tem contrato com os minhotos até junho de 2028. Além disso, o negócio contempla uma opção de compra por parte da formação do Wolfsberger. Recordar que o jogador chegou ao Famalicão em 2023, tendo realizado apenas 13 jogos pela equipa principal. A Seleção Nacional de Sub-20 conquistou o torneio de Toulon e a marca portuguesa é bem evidente no lance ideal da competição. Os jovens Tiago Parente e João Rego, ambos do Benfica, Paulo Couto e Manuel Mendonça, do Sporting, assim como José Sampaio, do Vizela, foram os escolhidos. A seleção lusa com 5 jogadores, na equipa mais representada, na equipa ideal do torneio. Em segundo, surge a Tunísia, na finalista vencida, com 3 jogadores. Por fim, a Costa do Marfim conta com 2 jogadores e o atleta Naoka, da República Democrática de Congo, fecha no melhor 11 do torneio de Toulon. Recordar que na seleção jovem de Portugal conquistou a competição pela 4ª vez na sua história, isolando-se no 4º lugar. A França lidera na lista de vencedores com 14 títulos, na seguida do Brasil com 9 e Inglaterra com 7. A Seleção Nacional Feminina Abna já conhece o caminho que terá Abna de percorrer para Abna garantir um lugar no Campeonato do Mundo de 2027 que se realiza no Brasil. No sorteio dos Abna Playoff Europeus, Abna de acesso ao Mundial, Abna realizado em Nyon, na Suíça, Abna ficou definido que Portugal vai medir forças Abna com a Irlanda do Norte na primeira eliminatória. O duelo Abna será Abna discutido a 2 mãos nos dias Abna 7 e 13 de outubro, com a equipa das esquinas Abna iniciar Abna eliminatória Abna fora de casa e a decidir a passagem à fase seguinte perante os seus adeptos em solo português. Caso ultrapassem a formação norte-irlandesa, nas navegadoras enfrentarão na segunda e última ronda dos play-offs o vencedor do confronto entre Croácia e Islândia. Esses encontros estão marcados para 26 de novembro e 5 de dezembro. No total, os play-offs vão atribuir 7 vagas para o Mundial Feminino de 2027, enquanto a 8ª na seleção vencedora sairá dos play-offs intercontinentais agendados para fevereiro de 2027. Portugal, que tenta qualificar-se pela segunda vez para o Mundial, chegou a esta fase depois de vencer o grupo B3 da Liga das Nações, garantindo igualmente na subida na primeira divisão da competição. No que diz respeito a este sorteio, temos no caminho 2 encontros entre Albânia, País de Gales, Turquia, Eslovénia, Eslováquia, Ucrânia, Israel, Suíça, Bélgica, Polónia, Chequia, Escócia, Irlanda do Norte, Portugal e Finlândia, Sérvia. Já nas contas do caminho 1, temos embates entre Lituânia, Suécia, Roménia, Noruega, Grécia, Inglaterra, Croácia, Islândia, Cazaquistão, República da Irlanda, Kosovo, Áustria, Hungria, Países Baixos e Bielorrússia, Itália.
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1: O Benfica deu mais um passo rumo à conquista do Campeonato Nacional de Hóquei em Patins ao vencer o Sporting por 5-2 no pavilhão João Rocha. No segundo jogo da final do play-off, com este resultado, os encarnados ampliaram para 2-0 a vantagem na série e ficam apenas uma vitória de assegurarem o título nacional. O marcador foi inaugurado aos 5 minutos por Zé Miranda, no jovem jogador benfiquista, recebeu em zona adiantada e com um toque subtil ultrapassou o Xenu Etu para colocar os visitantes em vantagem. O Sporting tentou reagir de imediato, mas encontrou dificuldades para ultrapassar a organização defensiva encarnada aos 9 minutos. O Benfica voltou a ser eficaz. Nil Roca conduziu na jogada de ataque pela direita e encontrou Zé Miranda ao segundo poste, que não desperdiçou a oportunidade para bizar na partida e aumentar assim a diferença. Apesar da desvantagem, os Leões procuraram responder, sabendo chegaram mesmo a introduzir a bola na baliza na adversária perto dos 18 minutos. No entanto, o lance foi invalidado pela equipa de arbitragem após ter sido detectada uma infração na construção da jogada. Até ao intervalo do conjunto da Luz manteve o controlo das operações, mas vindo a posse de bola, impedindo assim a equipa de Ed Bosch de criar situações claras de finalização. A segunda parte trouxe uma equipa leonina mais agressiva e determinada de inverter o rumo dos acontecimentos. O esforço foi recompensado aos 32 minutos, quando Alessandro Verona concluiu uma rápida transição ofensiva e reduziu para 2-1, lançando assim a discussão do resultado. A experiência verde e branca, porém, durou pouco. Na resposta imediata, Gonçalo Pinto aproveitou uma defesa incompleta de Xenu Etu para restabelecer a diferença de 2 golos, devolvendo tranquilidade ao Benfica. No momento decisivo do encontro, surgiu pouco depois Gonçalo Pinto, que recebeu o cartão azul, deixando os encarnados temporariamente em inferioridade numérica. Ainda assim, foi o Benfica quem voltou a marcar após um contra-ataque travado em falta no Lucas Ordóñez. Foi chamado à conversão no livre-direto e não desperdiçou, elevando o marcador para 4-1. De resto, o Sporting teve uma oportunidade soberana para reduzir distâncias através de uma grande penalidade, mas Danilo Rampulha não conseguiu superar contigo na Acevedo. Todavia, na formação de Alvalade, ainda voltou a aproximar-se no resultado, por intermédio do Tacon Brits, que fez o 4-2 na cerca de 7 minutos do fim. A verdade é que, quando os opiniões procuravam lançar uma última reação, voltou a aparecer a figura da partida. Aos 48 minutos, Zé Miranda aproveitou uma desatenção defensiva dos Leões para completar o hat-trick e estabelecer assim o resultado final em 5-2, encerrando praticamente qualquer dúvida quanto ao vencedor deste jogo. Com 2 vitórias em 2 jogos nesta final, o Benfica fica agora apenas um triunfo de conquistar o Campeonato Nacional. O terceiro encontro está agendado para este sábado, dia 20, pelas 3 da tarde, no pavilhão da Luz, onde os encarnados têm assim a derradeira oportunidade de fechar uma série de triunfos e celebrar a conquista do título diante dos seus adeptos.
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7: Ronaldo Luís Nazário de Lima, ou simplesmente Ronaldo, é amplamente considerado um dos maiores avançados da história do futebol. Nascido a 18 de setembro de 1976, no Rio de Janeiro, o brasileiro iniciou a sua carreira ainda adolescente, com apenas 16 anos no Cruzeiro. As suas exibições espetaculares no clube mineiro logo chamaram a atenção do futebol mundial e em 1994, após participar no Mundial dos Estados Unidos, embora sem atuar, foi contratado pelo PSV Eindhoven, nos Países Baixos. Lá, Ronaldo mostrou toda a sua capacidade de explosão e finalização, marcando 54 golos em 57 jogos ao longo de duas temporadas, uma média impressionante que o transformou numa das jovens promessas mais cobiçadas do futebol europeu. O seu talento levou-o rapidamente a um dos maiores clubes do continente, o Barcelona, onde jogou durante a temporada de 1996-97. No Barça, Ronaldo elevou o seu jogo a novos patamares, marcando 47 golos em 49 partidas e ajudando o clube a vencer a Taça das Taças da UEFA e a Taça do Rei. Foi durante este período que ganhou o apelido de fenómeno, graças à sua velocidade devastadora, poder físico e capacidade para driblar com uma facilidade espantosa. Ainda com apenas 20 anos, foi eleito pela primeira vez o melhor jogador do mundo pela FIFA, título que viria a conquistar noutras duas ocasiões. Em 1997, Ronaldo fez uma transferência recorde para o Inter de Milão, onde continuou a brilhar no início da sua carreira, ganhando a Taça UEFA em 1998. Contudo, foram também os anos em que a sua sorte começou a mudar em termos físicos. Durante o seu tempo no Inter, sofreu a primeira de várias lesões graves no joelho que o afastariam dos relvados por longos períodos. O seu regresso em 2002 foi nada menos do que milagroso. Após dois anos de recuperação, Ronaldo voltou aos grandes palcos no Mundial de 2002, onde foi a estrela maior da seleção brasileira, conduzindo o Brasil à vitória com 8 golos, dois dos quais na final contra a Alemanha. Esta conquista garantiu-lhe o terceiro título de melhor jogador do mundo e marcou o seu renascimento como um dos melhores jogadores da sua geração. Após o Mundial, Ronaldo transferiu-se para o Real Madrid como parte dos famosos Galácticos, onde jogou de 2002 a 2007. Durante esse período, conquistou dois campeonatos espanhóis e manteve o seu estatuto de um dos melhores avançados do mundo, marcando 104 golos em 177 jogos. O seu estilo de jogo, marcado por uma combinação única de velocidade, técnica e poder de finalização, continuava a encantar os adeptos, apesar das lesões persistentes que o limitaram ao longo da sua carreira. Em Madrid, Ronaldo formou uma parceria letal com estrelas como Zidane, Figo e Beckham, que consolidaram ainda mais o seu legado no futebol europeu. Já na reta final da sua carreira, em 2007, voltou à Itália, desta vez para jogar no AC Milan, rival direto do Inter. Embora o seu desempenho tenha sido afetado pelas constantes lesões, ainda mostrou flashes de brilhantismo, marcando 9 golos em 20 jogos. Porém, o seu tempo no Milan também foi marcado por mais uma grave lesão no joelho, que acelerou o fim da sua trajetória na Europa. Ronaldo decidiu então regressar ao Brasil, assinando pelo Corinthians em 2009. Surpreendentemente, teve uma passagem de grande sucesso pelo clube paulista, onde ajudou o Corinthians a conquistar o Campeonato Paulista e a Copa do Brasil em 2009, numa demonstração de que, mesmo longe do seu auge físico, o seu talento era inquestionável. No entanto, após mais alguns problemas físicos, decidiu terminar a sua carreira em 2011, aos 34 anos. Ronaldo deixa um legado incontestável como um dos maiores avançados da história do futebol. Os seus números são impressionantes, já que ao longo da carreira marcou mais de 400 golos em clubes e seleções e venceu duas bolas de ouro em 1997 e 2002. O fenómeno sempre foi lembrado e terá revolucionado a posição de avançado, combinando uma capacidade física invulgar com uma técnica requintada e um instinto goleador incomparável. Ronaldo foi também um dos grandes responsáveis por popularizar o futebol brasileiro no exterior e inspirou gerações de jogadores pelo mundo. Mesmo com as inúmeras lesões que enfrentou, a sua resiliência e capacidade de se reinventar em momentos cruciais da carreira fazem dele uma lenda viva do desporto, sendo reconhecido tanto por adeptos quanto por críticos como um dos mais completos jogadores que o futebol já viu.
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4: São 7 da manhã e 29 minutos.
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1: A seleção nacional feminina Abner já conhece o caminho que terá de percorrer para a garantia de um lugar no Campeonato do Mundo de 2027, que se realiza no Brasil. No sorteio dos Abner Playoff Europeus, Abner de acesso ao Mundial, Abner realizado em Ob, na Suíça, ficou definido que Portugal vai medir forças com a Irlanda do Norte na primeira eliminatória. O duelo será discutido a duas mãos nos dias 7 e 13 de outubro, com a equipa das esquinas a iniciar na eliminatória, fora de casa, e a decidir a passagem à fase seguinte perante os seus adeptos. Solo português. Caso ultrapassem a formação norte-irlandesa, nas navegadoras enfrentarão na segunda e última ronda dos play-offs o vencedor do confronto entre Croácia e Islândia. Esses encontros estão marcados para 26 de novembro e 5 de dezembro. No total, os play-offs vão atribuir 7 vagas para o Mundial Feminino de 2027, enquanto a oitava na seleção vencedora sairá dos play-offs intercontinentais agendados para fevereiro de 2027. Portugal, que tenta qualificar-se pela segunda vez para o Mundial, chegou a esta fase depois de vencer o grupo B3 da Liga das Nações, garantindo igualmente na subida na primeira divisão da competição. O que diz a respeito a este sorteio? Temos no caminho 2 encontros entre Albânia, País de Gales, Turquia, Eslovénia, Eslováquia, Ucrânia, Israel, Suíça, Bélgica, Polónia, Chequia, Escócia, Irlanda do Norte, Portugal e Finlândia, Sérvia. Já nas contas do caminho 1 temos embates entre Lituânia, Suécia, Roménia, Noruega, Grécia, Inglaterra, Croácia, Islândia, Cazaquistão, República da Irlanda, Kosovo, Áustria, Hungria, Países Baixos e Bielorrússia, Itália. A seleção nacional de sub-20 conquistou o torneio de Toulon e a marca portuguesa é bem evidente no 11 ideal da competição. Os jovens Tiago Parente e João Rego, ambos do Benfica, Paulo Couto e Manuel Mendonça, do Sporting, assim como José Sampaio, do Vizela, foram os escolhidos. A seleção lusa com 5 jogadores, na equipa mais representada, na equipa ideal do torneio. Em segundo, surge a Tunísia, na finalista vencida, com 3 jogadores. Por fim, a Costa do Marfim conta com 2 jogadores e o atleta Naoka, da República Democrática do Congo, fecha no melhor 11 do torneio de Toulon. Recordar que na seleção jovem de Portugal conquistou a competição pela 4ª vez na sua história, isolando-se no 4º lugar. A França lidera na lista de vencedores com 14 títulos, na seguida do Brasil com 9 e Inglaterra com 7. A mãe de Vozinha já pode ver o filho de 40 anos brilhar no Mundial 2026, depois do guarda-redes cabo-verdiano lamentar a ausência da mãe, no empate com Espanha, sem golos. Ana Cândida Évora prepara-se agora para viajar rumo a Miami. Parte fundamental neste processo foi mesmo Akan Jeffries, líder democrata na Câmara dos Representantes dos Estados Unidos, que pressionou as autoridades para baixar os custos do visto e acelerarem os processos burocráticos. De recordar que Vozinha é o jogador mais velho a estrear-se por uma seleção mundial. Cabo Verde leva um ponto nas contas do Grupo H, tal como Uruguai, Arábia Saudita e Espanha. No domingo, pelas 11 da noite, em Miami, Cabo Verde mete forças contra o Uruguai, depois de Espanha defrontar a Arábia Saudita pelas 5 da tarde em Atlanta. Já sabe, partidas para acompanhar com relato na Colo FM. Mariana Cabral já não integra na equipa técnica do Chicago Stars. O clube anunciou ter chegado a acordo com a treinadora adjunta para a rescisão do contrato que ligava nas duas partes. A decisão surge na sequência do desejo da técnica de regressar à Europa para abraçar novas oportunidades profissionais. Uma nota partilhada nas redes sociais no clube norte-americano agradeceu os serviços prestados por Mariana Cabral e deixou votos de muito sucesso para o futuro da treinadora. A antiga treinadora da equipa feminina do Sporting, que foi recentemente associada ao Atlético de Madrid. No entanto, na contratação não teve luz verde da Real Federação Espanhola de Futebol, que exige que as treinadoras da primeira divisão feminina tenham a licença UEFA Pro concluída. A fechar, olhamos para no ciclismo. Num ano após no fim da sua carreira, Romain vai assumir o cargo de diretor desportivo da equipa Decathlon. Na notícia foi confirmada pelo antigo ciclista francês em entrevista à Associated France Press e ao L'Equipe. O segundo classificado da Volta na França em 2016 explicou as suas novas funções, que abrange toda a área desportiva da equipa, sobretudo no que diz respeito ao recrutamento de novos ciclistas. O francês de 35 anos terminou a sua carreira profissional em junho de 2025. No critério de Dauphiné, ao longo do percurso, somou 11 vitórias, incluindo ainda 4 etapas na Volta na França. Na prova, onde alcançou 6 classificações no top 10, com destaque para no segundo lugar em 2016 e o terceiro em 2017. Nota ainda que na equipa da Decathlon conta atualmente com um prodígio francês, Paulo Seixas, de 19 anos, que tem tido um ano notável depois do segundo lugar na Volta ao Algarve, conquistou a Volta ao País Basco.
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7: O Celtic Football Club é um dos clubes de futebol mais importantes e tradicionais da Escócia e do mundo. Fundado em 1887, na cidade de Glasgow, o Celtic construiu uma história repleta de sucessos nacionais e internacionais, consolidando-se como um gigante do futebol europeu, especialmente nas conquistas da década de 1960. Desde a sua fundação, o Celtic destacou-se como uma força dominante no futebol escocês, conquistando o seu primeiro título da Scottish League Championship em 1893, apenas 5 anos após ser criado. O clube rapidamente se tornou um dos mais vencedores do país, ao lado do seu maior rival, o Rangers, com quem protagonizou o famoso Old Firm, um dos derbys mais históricos e intensos do futebol mundial. O maior feito internacional do Celtic ocorreu na temporada de 1966-67, quando a equipa se tornou a primeira do Reino Unido a conquistar a Taça dos Campeões Europeus, a atual Liga dos Campeões. Sob o comando do lendário treinador Jock Stein, o Celtic, apelidado de Lisbon Lions, derrotou o poderoso Inter de Milão na final realizada em Lisboa, no Estádio Nacional, com uma vitória por 2-1. Essa conquista não foi apenas memorável pelo título em si, mas também pela forma como o Celtic jogou. A equipa adotou um estilo ofensivo, em contraste com o futebol defensivo da época. Jimmy Johnson e Bobby Murdoch foram dois dos grandes destaques dessa equipa e o triunfo tornou o Celtic um dos maiores clubes da Europa e um símbolo do orgulho para o futebol escocês. Na mesma temporada, o Celtic conquistou também todos os principais troféus domésticos possíveis: a Liga Escocesa, a Taça da Liga e ainda a Glasgow Cup. Após o título europeu de 1967, o Celtic continuou a ser uma força competitiva na Europa. Voltou a chegar à final da Taça dos Campeões Europeus em 1970, mas foi derrotado aí pelos neerlandeses do Feyenoord por 2-1. Além disso, nas décadas seguintes, o clube fez várias participações dignas de nota nas competições europeias, embora sem repetir o sucesso de 1967. Na década de 2000, o Celtic viveu outro momento importante ao alcançar a final da Taça UEFA, atual Liga Europa, em 2003, sob o comando de Martin O'Neill. Na final realizada em Sevilha, a equipa foi derrotada por 3-2 pelo Futebol Clube do Porto, num jogo intenso que só foi decidido no prolongamento. O Celtic, além dos seus feitos em campo, é um clube com uma rica tradição e identidade cultural. Fundado com o objetivo de ajudar a comunidade irlandesa de Glasgow, o Celtic manteve uma forte ligação com as suas raízes católicas e irlandesas, sendo uma parte integrante da comunidade local. O clube continua a ser uma potência no futebol escocês, regularmente conquistando títulos da Scottish Premiership e mantendo-se competitivo em competições europeias. O Celtic Park, o estádio da equipa, é famoso pela sua atmosfera vibrante e apaixonada. O emblema britânico também possui uma forte base de adeptos a nível global, que seguem fielmente o clube, tanto nas competições domésticas como nas europeias, celebrando o legado de conquistas e o espírito do futebol ofensivo e competitivo que sempre os caracterizaram. Em suma, o Celtic Football Club é mais do que apenas um clube de futebol. É um símbolo de orgulho para os seus adeptos e uma das instituições mais veneradas do futebol europeu. A conquista da Taça dos Campeões Europeus de 1967 permanece o ponto mais alto da sua rica história e o legado do clube continua a ser transmitido através das gerações.
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0: Muitas equipas entraram para a história ao vencer competições de forma invicta, desafiando todas as probabilidades e demonstrando resiliência inigualável. É mais um feito histórico para ouvir aqui na primeira Rádio Desporto, 100% palavra.
7: A conquista do Futebol Clube do Porto da Liga Europa em 2011 é uma das páginas mais gloriosas da história do clube e do futebol português. Sob o comando do jovem treinador André Villas-Boas, que na altura tinha apenas 33 anos, o Porto realizou uma temporada memorável, demonstrando um futebol ofensivo e dinâmico que culminou na vitória europeia. A campanha portista na competição foi marcada por um domínio claro, coroando uma equipa recheada de talento com jogadores como Radamel Falcão, Hulk, João Moutinho e Fernando, que se destacaram ao longo do torneio. A época de 2010-2011 começou com uma grande expectativa no Estádio do Dragão, após a nomeação de Villas-Boas, um antigo adjunto de José Mourinho, que assumiu o comando técnico pela primeira vez num grande clube. Desde cedo, o Futebol Clube do Porto mostrou a sua força, tanto a nível interno como nas competições europeias, e na Liga Europa os dragões foram implacáveis desde a fase de grupos até à final. No percurso até esse jogo decisivo, o Futebol Clube do Porto venceu equipas como o CSKA e o Spartak Moscovo e, de forma memorável, o Villarreal nas meias finais, onde brilharam com uma vitória expressiva por 5-1 no Dragão com 4 golos de Falcão. Radamel Falcão foi de facto a grande estrela da campanha, com o avançado colombiano a terminar como o melhor marcador da competição, estabelecendo um recorde de 17 golos numa só edição da Liga Europa. O seu faro goleador e capacidade de decisão em jogos grandes foram decisivos para o sucesso da equipa. Além de Falcão, o poder físico de Hulk, a qualidade técnica de João Moutinho no meio-campo e a solidez defensiva de jogadores como Rolando e Otamendi fizeram do Futebol Clube do Porto uma equipa temida em toda a Europa. A grande final da Liga Europa de 2011 foi um duelo totalmente português, realizado em Dublin, na República da Irlanda, a 18 de maio de 2011, frente ao Sporting de Braga, treinado por Domingos Paciência. O jogo foi tenso e equilibrado, com ambas as equipas a mostrar respeito mútuo e uma abordagem cautelosa. O Futebol Clube do Porto partia como favorito, é certo, mas o Braga, que também tinha feito uma campanha brilhante, estava determinado a surpreender. A final foi decidida com um único golo e, mais uma vez, Falcão foi o herói ao marcar de cabeça aos 44 minutos após um cruzamento perfeito do compatriota Guarín.
15: Aproxima-se da grande área, drible sobre Paulo César, cruzamento para Falcão, vai ser de cabeça, já está!
16: And Porto have won the UEFA Europa League.
7: Esse gol solitário foi suficiente para garantir o título aos Dragões, selando uma das conquistas mais importantes da história do clube. Com a vitória em Dublin, o Futebol Clube do Porto ergueu o seu segundo troféu da Liga Europa, depois de já ter vencido a competição em 2003, na altura denominada Taça UEFA, sob o comando de José Mourinho. Esta nova conquista de 2011 reafirmou a posição do clube como uma das grandes potências do futebol europeu. Além disso, Villas-Boas, que tinha conquistado um triplete com a Liga Portuguesa, Taça de Portugal e Liga Europa, tornou-se o treinador mais jovem de sempre a vencer uma competição europeia de clubes, cimentando o seu nome na história. Ao longo da temporada, o Futebol Clube do Porto não se limitou a dominar na Europa. A equipa também brilhou no campeonato português, terminando a Primeira Liga de forma invicta, algo raro e impressionante. A equipa conquistou o título nacional com uma larga vantagem sobre os adversários, somando 84 pontos e um ataque avassalador que marcou 73 golos em 30 jogos. Para além do título de campeão nacional, os Dragões conquistaram também a Taça de Portugal, vencendo o Vitória Sport Clube Clube por 6-2 na final e a Supertaça Cândido de Oliveira, selando uma época absolutamente perfeita. A vitória na Liga Europa de 2011 foi a cereja no topo do bolo de uma das temporadas mais dominantes do Futebol Clube do Porto na sua história. André Villas-Boas consolidou o seu nome como um dos treinadores mais promissores da época, enquanto jogadores como Falcão e Hulk se tornaram alvos de grandes clubes europeus, dadas as suas prestações de classe mundial. Esta conquista reforçou a reputação do Futebol Clube do Porto como um clube de excelência na Europa, capaz de competir e vencer ao mais alto nível, não apenas no futebol português, mas também internacionalmente. A campanha de 2010-2011 é até hoje lembrada como uma das mais impressionantes da história do futebol moderno, tanto pela qualidade do futebol apresentado como pela aura de invencibilidade que a equipa transmitiu ao longo de toda a temporada. Alguns anos mais tarde, quis o destino que André Villas-Boas regressasse à sua cadeira de sonho, não no papel de técnico, mas sim como presidente do Futebol Clube do Porto.
16: André Villas-Boas celebrates, but Falcao has been the star for Porto this season.
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0: Vamos lá olhar agora para o perfil de mais um jogador aqui na Primeira Rádio Desporto.
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7: Benjamin Šeško, nascido a 31 de maio de 2003 em Rogoza, Eslovénia, é um avançado de destaque conhecido pela sua imponência física, velocidade e capacidade de finalização. Iniciou a sua carreira profissional no Red Bull Salzburg, na Áustria, onde rapidamente se destacou como um dos jovens mais promissores do futebol europeu. Šeško fez a sua estreia no Salzburg em 2019 e ao longo das temporadas seguintes demonstrou um crescimento significativo. A sua habilidade para marcar golos e a sua presença física no ataque tornaram-no uma peça fundamental para a equipa austríaca. A sua performance na Bundesliga e nas competições europeias chamou a atenção de clubes maiores que em 2022 Benjamin Šeško transferiu-se para o Leipzig, um dos clubes do campeonato alemão, onde continuou a desenvolver o seu potencial. No Leipzig manteve-se uma figura importante no ataque, contribuindo com golos e assistências e mostrando a sua capacidade de se adaptar a um nível competitivo mais alto. Além do sucesso a nível de clubes, Šeško é também um membro regular da seleção eslovena. Fez a sua estreia internacional em 2021 e tem sido uma adição valiosa ao ataque da seleção, trazendo a sua habilidade e presença para as competições internacionais. Mais recentemente, Šeško continuou a destacar-se pelo Leipzig, mostrando uma combinação de habilidade técnica e potência física que o tornam um avançado promissor e uma figura emergente no futebol europeu. A sua evolução contínua e o impacto em campo reforçam a sua reputação como um dos talentos mais excitantes da sua geração.
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0: E agora seguimos com os craques da Liga Portuguesa, neste produto 100% palavra.
7: Vítor Damas, nascido a 8 de outubro de 1947 em Lisboa, é amplamente considerado um dos maiores guarda-redes da história do futebol português e uma das maiores lendas do Sporting Clube de Portugal. Com uma carreira que se estendeu por mais de duas décadas, Damas é muitas vezes referido como Eusébio das Balizas, um apelido que sublinha a sua relevância e impacto no futebol nacional, semelhante àquele que Eusébio teve como avançado. Damas iniciou a sua ligação ao Sporting nas camadas jovens, tendo ingressado no clube de Alvalade aos 14 anos. A sua estreia pela equipa principal aconteceu em 1966, ainda com apenas 19 anos, e rapidamente se afirmou como titular. Foi o guarda-redes principal da equipa leonina durante grande parte das décadas de 1960 e 70, disputando 332 jogos na sua primeira passagem pelo clube. Damas destacava-se pela sua agilidade e reflexos rápidos, que o tornaram uma referência entre os guarda-redes da sua época, tanto em Portugal como na Europa. Além do seu talento individual, foi fundamental nas conquistas do Sporting durante a sua carreira. Na primeira passagem pelo clube, conquistou dois campeonatos nacionais em 65-66 e 69-70 e uma Taça de Portugal em 70-71. A sua presença na baliza era sinónimo de segurança para a equipa e o seu estilo de jogo foi revolucionário para a posição de guarda-redes em Portugal, onde se destacou por ser um dos primeiros a atuar fora da pequena área, utilizando os pés para ajudar no processo defensivo. Em 1976, Vítor Damas decidiu procurar novos desafios e transferiu-se para o Racing Santander, em Espanha, onde permaneceu por três temporadas. Durante a sua passagem pelo futebol espanhol, o seu nome continuou a ser respeitado, sendo titular absoluto na equipa espanhola. Após a sua experiência internacional, retornou a Portugal, onde jogou no Vitória Sport Clube e no Portimonense, antes de regressar ao Sporting em 1984 para encerrar a sua carreira. Na segunda passagem por Alvalade, Damas conseguiu manter um nível elevado, mesmo já com mais de 35 anos. Esteve presente em mais de 114 jogos nessa fase final da carreira pelo Sporting e conseguiu o feito de se tornar o jogador com mais partidas oficiais pelo clube, superando a marca de 436 jogos, um recorde que se manteve por vários anos. Apesar de não ter conquistado mais títulos nessa fase, o seu retorno foi celebrado pela massa associativa, que via em Damas não apenas um jogador, mas o símbolo do emblema. A nível de seleção, Damas também teve uma carreira longa e respeitada, somando 29 internacionalizações por Portugal. Esteve presente em momentos importantes, incluindo a campanha de qualificação para o Mundial de 86, já no final do seu percurso. Foi sempre reconhecido pela sua classe e liderança dentro de campo. Mais tarde, retirou-se em 1989, aos 41 anos, e permanece uma figura icónica do futebol português. O Sporting honrou o seu legado ao dar o seu nome a uma das portas do estádio José Alvalade e a sua memória continua a ser celebrada pelos adeptos leoninos e pelos entusiastas do futebol em Portugal.
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18: Acho que o Congo demonstrou um jogo muito típico do Congo, desde o início até ao fim, não mudaram as suas ideias de jogo. Infelizmente para nós, o gol que eles fizeram foi feito de um esquema tático. Nós trabalhamos diariamente sobre isso e por isso ainda é mais difícil para nós digerir este tipo de gols.
19: Foi um jogo que nós tínhamos o controle do jogo, entramos muito fortes, fizemos o gol cedo, que era importante, só que depois ao decorrer do jogo, se calhar com a ansiedade de fazer o segundo gol, não conseguimos controlar tanto o jogo e aí o Congo começou a tornar-se mais perigoso. Começámos bem o jogo, marcámos um gol muito cedo, mas acho que acabámos por, de certa forma, relaxar e não procurar o segundo e o terceiro golo como deveríamos ter feito. A verdade é que também jogámos contra uma boa equipa, mas isso não serve como desculpa.
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0: Vamos lá olhar agora para mais um craque mundial aqui na primeira Rádio Desporto.
7: Paolo Maldini, nascido a 26 de junho de 1968, é amplamente considerado um dos maiores jogadores de futebol de todos os tempos. A sua carreira foi inteiramente dedicada ao AC Milan, onde jogou durante 25 anos, tornando-se um ícone de longevidade e consistência. Filho de Cesare Maldini, uma lenda do futebol italiano, Paolo fez a sua estreia no AC Milan em 1985 com apenas 16 anos. Rapidamente se destacou pela sua maturidade e habilidade técnica, jogando inicialmente como lateral direito antes de se afirmar como lateral esquerdo, a posição pela qual ficaria famoso. Desde cedo, Maldini demonstrou uma grande capacidade defensiva, combinando velocidade, inteligência tática e uma leitura de jogo extraordinária. Durante as décadas de 1980 e 90, Maldini foi peça fundamental em algumas das equipas mais dominantes da história do futebol. Sob o comando de treinadores como Arrigo Sacchi e Fabio Capello, Maldini integrou uma defesa lendária ao lado de jogadores como Franco Baresi, Alessandro Costacurta e Mauro Tassotti. A solidez defensiva deste quarteto ajudou o Milan a conquistar inúmeros títulos, incluindo 7 da Série A e 5 Ligas dos Campeões. Entre 1988 e 1994, o Milan dominou o futebol europeu e Maldini foi um dos líderes dessa hegemonia. Na segunda metade da sua carreira, fez uma transição gradual para a posição de defesa central, onde continuou a exibir o mesmo nível de excelência. Mesmo com a idade avançada, manteve-se como uma das grandes figuras do futebol mundial, ele que já era conhecido pela sua incrível capacidade de manter a forma física, o que lhe permitiu jogar até aos 41 anos de idade. Apesar do sucesso a nível de clubes, a carreira internacional de Maldini não foi tão frutífera em termos de títulos. Representou a seleção italiana em 126 partidas, disputando 4 campeonatos do mundo e 3 campeonatos da Europa. Esteve perto de levantar troféus em várias ocasiões, destacando-se as finais perdidas no Mundial de 1994 e no Euro 2000. Mesmo sem um título internacional, Maldini foi sempre um líder exemplar na defesa da Itália, sendo o capitão durante muitos anos. Retirou-se em 2009, depois de uma carreira extraordinária, na qual somou mais de 1000 partidas como profissional, a maioria no Milan. A sua camisola número 3 foi retirada em sua homenagem, como reconhecimento pelo contributo incomparável ao clube. É visto como um dos jogadores mais leais da história, tendo rejeitado várias ofertas milionárias para continuar a representar os rossoneri ao longo da carreira. Maldini ficou também conhecido pelo seu comportamento ético e pela sua liderança silenciosa, sendo respeitado por colegas e adversários. Em 2018, regressou ao Milan para integrar a estrutura diretiva do clube, ajudando a orientar uma nova geração de jogadores. Com uma carreira repleta de conquistas, Paolo Maldini é sinónimo de dedicação, lealdade e excelência, com poucos jogadores a marcarem tanto a história de um único clube como ele fez no AC Milan. O seu nome será eternamente ligado ao sucesso dos rossoneri e ao legado do futebol mundial.
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0: Vamos lá olhar agora para mais um gigante adormecido aqui na primeira Rádio Desporto.
7: O Hamburger Sportwagen, ou Hamburgo na língua portuguesa, é um dos maiores gigantes adormecidos do futebol mundial. Fundado em 1887, o emblema da cidade hanseática, com o mesmo nome, é descendente do antigo Sport Club Germania, equipa que acabou por fundir-se com o Hamburger FC e com o Falke Eppendorf. Conhecido também por HSV, o clube foi se tornando uma potência regional nos primeiros anos de existência. Devido ao crescimento nas competições do norte da Alemanha, a equipa foi-se começando a destacar também nas provas nacionais, alcançando o primeiro título de campeão nacional na longínqua temporada de 1923. Nesse ano, venceram a final do campeonato por 3-0 sobre o Union Oberschenowaida, juntando-lhe mais um título em 1928, dessa vez frente ao Victoria Köln. Durante o Terceiro Reich, que coincidiu com a Segunda Guerra Mundial, o clube perdeu alguma força a nível nacional, conquistando acima de tudo vários troféus regionais. Situado na zona de ocupação britânica após o fim do conflito, foi aí que o Hamburgo tentou reerguer-se, somando 2 campeonatos locais, embora tenha tardado até 1960 para voltar a tornar-se dominador ao nível nacional. Foi nesse mesmo ano que se tornou campeão alemão pela terceira vez, vencendo o Colónia na final, para além de se ter estreado na Taça dos Clubes Campeões Europeus. A campanha inaugural terminou apenas nas meias-finais, onde caiu aos pés do Barcelona, lançando os dados para uma década que viria a trazer a sua primeira Taça da Alemanha, 3 anos mais tarde conquistada sobre o Borussia Dortmund. Os feitos alcançados até então valeram ao clube o convite da Federação Alemã para participar na primeira Bundesliga, disputada na época seguinte, em que o seu avançado, Uwe Seeler, se sagrou o melhor marcador com 30 golos. Os anos 70 foram ainda mais risonhos para os Die Rothosen, agraciados pelas conquistas de mais uma Taça da Alemanha em 1976 e de uma Taça das Taças em 1977. Após eliminar o Atlético Madrid nas meias-finais, um resultado de 2-0 frente ao Anderlecht em Amsterdão deu o primeiro título europeu ao Hamburgo. Aproveitando o entusiasmo com os resultados recentes, a equipa germânica assegurou, 2 anos mais tarde, o primeiro de 3 campeonatos da Bundesliga em 4 temporadas. Esse foi, sem dúvida, o momento mais glorioso da história do HSV, que chegou inclusive à final da Taça dos Clubes Campeões Europeus, perdida para o Nottingham Forest em 1980, no estádio Santiago Bernabéu. No início dos anos 80, a equipa era uma das maiores potências continentais, estatuto que se confirmou com a maior conquista registada em 1983, quando levantou o troféu de campeão de Europa em Atenas. A vitória frente à Juventus por 1-0 foi conseguida com o golo de Félix Magath, um dos maiores nomes da história do clube, que eternizou o Hamburgo na elite restrita de emblemas que subiram ao trono europeu. Na década não terminaria sem mais um título da Taça da Alemanha em 1986, o último antes de um período mais pobre na chegada à virada do século. O regresso à Liga dos Campeões aconteceu em 2000-2001, assim como em 2006-2007, ainda assim sem conseguir ultrapassar a fase de grupos. A equipa ainda lutou pelo título alemão em 2006, perdendo-o para o Bayern de Munique, porém a partir daí não mais conseguiu ser competitivo dessa forma, entrando numa espiral decrescente até ao ponto mais negro da sua existência. Em 2018, o clube acabou despromovido ao segundo escalão pela primeira vez, de onde não saiu até ao momento, apesar das várias tentativas de subida de divisão. Uma história curiosa acerca desse momento é que no Volksparkstadion, casa do emblema hanseático, estava colocado um relógio que contava o tempo exato da equipa na Bundesliga, exibido de forma orgulhosa por ser o único conjunto que participou em todas as edições desde a sua formação. Agora, o relógio foi removido do recinto, deixando no seu lugar as coordenadas da localização do mesmo. Com um percurso riquíssimo no futebol da Alemanha, o Hamburgo protagoniza um dos derbys mais apaixonantes do país, com o St. Pauli, outra equipa da cidade. A rivalidade com o Werder Bremen é também assinalável, com as equipas que ficam a 100 km de distância a formarem o conhecido Nordderby, ou Clássico do Norte. Durante muitos anos, os confrontos com o Bayern de Munique foram vistos como um conflito entre o Norte e o Sul do país, embora atualmente essa animosidade tenha esfriado por motivos competitivos. A viver uma das fases mais discretas desde a fundação há 137 anos, o Dinossauro, como é conhecido no seu país, é um dos gigantes adormecidos com maior contribuição para o futebol germânico e continental.
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22: São 8 da manhã.
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1: Sudakov e Rafa Silva prometem protagonizar um dos duelos mais interessantes no arranque da nova época do Sport Lisboa e Benfica. Na luta por um lugar no 11 titular, o plantel Fabio Encarnado regressa aos treinos na 25 de junho, momento em que ambos iniciam a corrida pela adaptação às ideias de Marco Silva, novo treinador das Águias. No Fulham, Marco Silva privilegiou um sistema tático de 4-2-3-1, o que levanta uma questão central para os adeptos, quem será escolhido para jogar atrás do ponta-de-lança no Benfica. Sudakov e Rafa Silva surgem como principais candidatos a ocupar na posição 10. Apesar disso, existem outras opções no plantel. O jovem médio João Rico poderá afirmar-se durante a pré-temporada, assim como outros jogadores em avaliação. Também o argentino Gianluca Prestiani apresenta características que lhe permitem atuar nessa zona do terreno. Ainda assim, na época passada, sob o comando de José Mourinho, Rafa Silva foi a escolha mais frequente para o 11 inicial a partir de janeiro, após a sua transferência de Besiktas por cerca de 5 milhões de euros. A chegada de Rafa Silva complicou a afirmação de Sudakov no Benfica, contratado ao Shakhtar Donetsk no verão de 2025 por 27 milhões de euros, mais bónus por objetivos. O internacional ucraniano teve dificuldades de adaptação na sua primeira época, foi várias vezes utilizado na ala esquerda, mas no centro do terreno, como médio ofensivo, responsável pelas transições, que se sente mais confortável. A possível saída de Sudakov tem sido equacionada pela SAD do Benfica neste mercado de verão, caso surge uma proposta atrativa. No entanto, nesse cenário, não é para já o mais provável. Tal como foi noticiado pela Gol FM, o jogador está determinado em permanecer na luz e focado na tentativa de convencer Marco Silva e os adeptos do seu valor. O próprio treinador encarnado já manifestou confiança no médio ucraniano em conferência de imprensa. Quando foi apresentado na liderança da equipa técnica do Sport Lisboa e Benfica, Marco Silva destacou o investimento feito e o potencial do jogador, que pode ser muito útil ao Benfica. Sudakov reconheceu ter atravessado um período exigente no nível físico e emocional. nacional, mas trabalhou durante nas férias para regressar mais forte, além de treinos individuais, procurou apoio familiar para iniciar a nova época com maior energia e motivação. O objetivo do médio é claro, conquistar lugares que na última temporada pertenceu a Rafa Silva. Em 2025-2026, Rafa registrou 6 golos em 18 jogos, estrelou-se como titular, enquanto Sudakov somou 4 golos e 5 assistências em 36 partidas, 29 no 11 inicial. A decisão final dependerá, naturalmente, do rendimento e das opções táticas de Marco Silva, mas tudo indica que Sudakov e Rafa Silva vão discutir diretamente a mesma posição na equipa do Benfica, prometendo uma competição intensa pela titularidade na formação encarnada. Olhamos agora para o mercado de transferências, num do Sporting, que se tem demonstrado muito ativo, na inglês, na jovem de apenas 18 anos, e já dá muito o que falar. Na Jess joga no Chelsea, na última temporada, sobretudo na equipa de sub-21, mas também no sub-19, na UEFA Youth League, estreou-se na equipa principal da formação londrina. Está referenciado pelo Sporting, que procura extremos para a esquerda, onde Derry preferencialmente joga. No Sporting vai, de resto, perder Pedro Gonçalves, na Faye. O primeiro, porque procura um novo ciclo na sua carreira, no segundo, porque na temporada de estreia em Alvalade, onde chegou do Granada no mercado de inverno, na troco de 6,5 milhões de euros, ficou muito aquém das expectativas e nunca conseguiu afirmar-se nem como alternativa na saída do banco de suplentes para o lugar do primeiro Neyma Hernández, na espanhol de Corunha. É o sonho antigo, mas também caro, para o lugar do segundo, que vai ser colocado na hipótese para ganhar força, neste caso essa possível contratação de Jess. O jovem britânico fez grande parte da formação no Crystal Palace, mas na última época mudou-se para Stamford Bridge. Na equipa de sub-21 participou em 22 jogos, marcou 7 golos, um deles no Benfica B, na derrota por 6-2 na Premier League International Cup, e fez 4 assistências pelo sub-19. Foram 8 jogos, todos na UEFA Youth League, com 5 golos marcados. Estes desempenhos nas equipas jovens do Chelsea levaram na chamada para alguns jogos da equipa principal. Jogou nos primeiros 45 minutos na derrota por 2-1 diante do Nottingham Forest na Premier League. Saiu do banco diante da formação do Exam por 4-2 após penaltis, e com o Old City por 4-0, ambos para nas contas da Taça de Inglaterra. Internacional de sub-19 por Inglaterra, jogou 3 jogos no Campeonato da Europa da categoria, com 2 golos marcados e 6 na qualificação. Marcou 5 golos, 2 na goleada por 6-0 a Portugal. Para já está referenciado em Alvalade, numa lista que começa a ser mais restrita, de onde já saiu o Chiquinho, do Alverca, e que espera por vendas para ficar ainda mais curta nessa mesma lista. A colocação de Faye será também importante para se avançar no mercado por extremos. Jess tem contrato com o Chelsea até 2029, e segundo o site especializado em assuntos do mercado, o Transfermarkt, tem o passo avaliado em 2 milhões de euros. Ainda pelo Sporting, a equipa leonina recebe 6 milhões de euros com a transferência de Afonso Moreira, do Lyon, para a equipa do Bayer Leverkusen. O português realizou exames médicos e já foi oficializado pelo emblema alemão, que paga 32 milhões de euros aos franceses. Os leoninos esfregam assim as mãos, pois têm direito a 20% de mais-valia da transferência dos jogadores, tendo sido vendido inicialmente para o futebol francês por apenas 2 milhões de euros. O jovem extremo de 21 anos, sob a confirmação feita no Sporting, evidenciou-se na última temporada no Lyon, sob o comando de Paulo Fonseca, tendo feito 37 jogos oficiais e notado 8 golos e 10 assistências. Eric Benagrenas poderá estar a caminho do Futebol Clube do Porto. Os Dragões terão chegado a acordo com a formação do Frentstad, na FK, para a contratação do médio dinamarquês por 2 milhões e meio de euros. Mais objetivos no jovem talento nórdico é visto como aposta de futuro para reforçar o meio campo azul e branco. A notícia está a ser avançada pelo Futebol Mercado e dá conta de uma investida bem sucedida da parte da SAD azul e branca, que se terá antecipado a colossos alemães e ingleses na corrida pelo talentoso jogador. Os jovens jogadores de Sabner Ebna seguido de perto pelo Clube Brugge, na Chelsea, na Real Madrid, na Bayern de Munique, na Arsenal. O Liverpool, inclusive, Ebna já tinha analisado o médio ao vivo no jovem norueguês, Ebna, o segundo mais novo da história, a atuar no principal campeonato local, apenas atrás de Martin Odegaard. Tem igualmente o recorde de ser o mais jovem de sempre a jogar numa competição europeia desde 1971. O feito ocorreu em plena Liga na Europa, na frente ao Midtjylland, no dia 14 de agosto de 2025, com 15 anos 4 meses e 21 dias. Eric Granas, ainda o jogador mais jovem a marcar um golo nas 50 principais ligas do mundo, e é esperado que chegue ao Porto durante esta sexta-feira para rubricar contrato com a formação azul e branca. Ainda pelo tema na azul e branco, o jogador do Futebol Clube do Porto, Samu Abne, vai evoluindo no processo de recuperação da lesão ligamentar sofrida no joelho direito. Em fevereiro, o espanhol recorreu às redes sociais para Abne partilhar uma série de imagens do trabalho que tem vindo a realizar neste período de férias. Passo a passo, Abne ficar mais forte, Abne agradece a Deus por estar de volta ao relevado e por todos os passos Abne que tem dado nesta jornada. Abne assumiu o Internacional Espanhol na sua Abne conta pessoal de Instagram. O atleta Abne Samu Abne tem vindo a trabalhar individualmente na companhia Abne de um membro do staff do Futebol Clube do Porto, Abne que vai seguindo na recuperação de ponta de lança dos Dragões em Espanha. O regresso de Samu Abne na competição está Abne apontado para no mês de outubro ou novembro. Wenders anunciou a sua saída do Sporting Clube de Braga. No treinador brasileiro de 51 anos, que nas últimas duas temporadas liderou a equipa de sub-23 dos Guerreiros, partilhou uma mensagem de despedida nas redes sociais. Assume Abne Wenders, sabe que Abne na história, Abne está longe de terminar, sabe como atleta, Abne saiu e voltou como treinador, saiu da equipa B, Abne voltou como treinador da formação de sub-23, Abne sai agora com o sentimento de dever cumprido. Abne começou por escrever na sua conta Abne pessoal de Instagram. Há 3 anos que os sub-23 não atingiam a fase de campeão, que Abne e Abne conseguiram o objetivo proposto, Abne com a felicidade Abne de ver Abne todos os atletas a conseguirem valorizar-se, nomeadamente atletas como Luizinho e Gil, que acabaram depois por se estrear na equipa principal, acabou por assumir Wenders. De resto, neste este treinador terminou com uma nota de agradecimento, assumindo que isto não é um adeus, mas sim um até já. O Wenders foi jogador do Sporting Clube de Braga de 2002 a 2008, com uma passagem de uma época pelo Sporting Clube de Portugal pelo meio em 2004-2005. O Sporting Clube de Braga tem pela frente a formação do Zelesni Kacz Abne Pančevo, Abne da Sérvia, Abne segunda Abne pré-eliminatória da Liga Conferência. A primeira mão terá Abne lugar no dia 23 de julho na Sérvia e na segunda no dia 30 de julho no Estádio Municipal de Braga. O clube sérvio Abne qualificou-se pela primeira vez para Abne nas competições europeias na última temporada, Abne depois de ter alcançado o quarto lugar da Liga Sérvia, que dá Abne acesso nesta fase da Liga Conferência. A seleção nacional desceu duas posições no ranking FIFA, nesta que é a primeira atualização com o Mundial 2026 a decorrer, Abne perdendo quase 13 pontos, Abne depois do empate diante da República Democrática de Congo a uma bola, permitindo as ultrapassagens de Marrocos e do Brasil no topo da Abne classificação. Portugal iniciou o Campeonato do Mundo no 5º lugar da classificação, mas bastou o empate diante da República Democrática de Congo nesta Abne quarta-feira para Abne cair de 2 lugares para Abne no 7º posto. O ranking que Abne tem como líder a seleção é um argentino, Abne, campeã do mundo em título, na Espanha, Abne, que também empatou na estreia do Campeonato do Mundo, Abne, diante de Cabo Verde, Abne, sem golos, Abne perdeu o 2º lugar para Abne França, Abne, dentro do top 10, destaque para Abne ultrapassagem da Alemanha, Abne, à Bélgica, Abne, entre o 9º e o 10º lugar. A seleção de Cabo Verde, Abne, que conquistou o Abne 18 pontos, Abne subiu 3 lugares no ranking do 77º para Abne, o 74º posto. Já Abne Tunísia, Abne goleada pela Suécia, Abne por 5-1, num resultado que ditou o afastamento do selecionador Sabri, Abne Lamucci, caiu o Abne 10 posições no ranking, ocupando o Abne no 56º lugar. Cristiano Ronaldo Abne atravessa uma Abne autêntica seca de golos Abne em fases finais de mundiais europeus. Abne Ronaldo não marcou no encontro Abne diante da República Democrática de Congo e está sem marcar Abne há 10 jogos consecutivos. O craque Abne Luso Abne introduziu a bola no fundo da baliza Abne pela última vez no Mundial 2022, Abne quando a seleção nacional levou melhor sobre o Ghana Abne por 3-2. Depois disso, o Internacional Português não marcou o Abne contra Abne Uruguai e Coreia do Sul na fase de grupos, Abne Suíça nos oitavos, Abne Marrocos nos quartos. Em 2024, Abne não fez Abne qualquer golo, Abne na frente, Abne na Chequia, Abne na Turquia, Abne e Geórgia na fase de grupos, Eslovénia nos oitavos e França nos quartos de final. Sendo certo que o futuro de Roberto Martínez no comando técnico da Seleção Nacional terá no seu fim no final do Campeonato do Mundo de 2026, o nome do selecionador português Abne volta a ser associado ao Al Nassr, Abne clube da Arábia Saudita, Abne onde jogam Cristiano Ronaldo e João Félix. A rádio francesa Abne RMC Abne Sport Abne vai mais longe, Abne revela que o espanhol iniciou negociações com o campeão saudita, Abne embora Abne essa informação careça Abne ainda de confirmação. A mesma fonte Abne adianta Abne que as conversações Abne terão começado Abne ainda antes do início do Mundial 2026, numa altura Abne, em que o contrato de Martínez Abne com a Federação Portuguesa de Futebol aproxima-se Abne do seu término. A notícia surge de resto num momento delicado para Abne, a equipa das esquinas, que se estreou na competição com um empate não uma bola na frente à República Democrática de Congo. O espanhol é um dos desejados pelo Al Nassr, cujo processo desta intenção foi sendo Abne consolidado Abne logo após o adeus consumado de Jorge Jesus, nome que, Abne, por seu lado, tem sido apontado Abne como putativo Abne candidato à seleção nacional após Abne, a conclusão do Campeonato do Mundo, cenário Abne que na Gol FM sabe é bem real. Esta semana é no antigo diretor do departamento jurídico do Al Nassr, já dava conta de um selecionador bem colocado. A primeira e mais forte opção era Marco Silva, mas nos momentos finais decidiu o seu destino e assinou com o Sport Lisboa e Benfica. Atualmente as opções reduzem-se a apenas dois nomes, um deles líder da equipa que participa no Mundial 2026 e o outro treinador de um dos clubes da América do Sul, afirmou o Al-Sadd Soubayel numa publicação nas redes sociais. No selecionador em atividade será mesmo Roberto Martins.

depois de ter vencido a seleção do Uzbequistão por 3-1 na primeira jornada. A seleção nacional de sub-20 conquistou o torneio de Toulon e a marca portuguesa é bem evidente no lance ideal da competição. Os jovens Tiago Quarente e João Rego, ambos do Benfica, Paulo Couto e Manuel Mendonça do Sporting Club, assim como José Sampaio do Vizela, foram os escolhidos. A seleção do Zabna com 5 jogadores, na equipa mais representada, na equipa ideal do torneio. Em segundo, surge a Tunísia, na finalista vencida, com 3 jogadores. Por fim, a Costa de Marfim conta com 2 jogadores e o atleta Abna Oca, da República Democrática de Congo, fecha no melhor 11 do torneio de Toulon. Recordar que na seleção jovem de Portugal conquistou a competição pela 4ª vez na sua história, isolando-se no 4º lugar. A França lidera na lista de vencedores com 14 títulos, na seguida do Brasil com 9 e Inglaterra com 7. A seleção nacional feminina Abna já conhece o caminho que terá de percorrer para garantir um lugar no Campeonato do Mundo de 2027 que se realiza no Brasil. No sorteio dos Playoff Europeus, de acesso ao Mundial, realizado em Nyon, na Suíça, ficou definido que Portugal vai medir forças com a Irlanda do Norte na primeira eliminatória. O duelo será discutido a duas mãos nos dias 7 e 13 de outubro, com a equipa das esquinas a iniciar na eliminatória fora de casa e a decidir a passagem à fase seguinte perante os seus adeptos em solo português. Caso ultrapassem a formação norte-irlandesa, as navegadoras enfrentarão na segunda e última ronda dos play-off o vencedor do confronto entre Croácia e Islândia. Esses encontros estão marcados para 26 de novembro e 5 de dezembro. O total dos play-off vão atribuir 7 vagas para o Mundial Feminino de 2027, enquanto a 8ª seleção vencedora sairá dos play-off intercontinentais agendados para fevereiro de 2027. Portugal, que tenta qualificar-se pela segunda vez para o Mundial, chegou a esta fase depois de vencer o grupo B3 da Liga das Nações, garantindo igualmente na subida na primeira divisão da competição. No que diz respeito a este sorteio, temos no caminho 2 encontros entre Albânia, País de Gales, Turquia, Eslovénia, Eslováquia, Ucrânia, Israel, Suíça, Bélgica, Polónia, Chequia, Escócia, Irlanda do Norte, Portugal e Finlândia, Sérvia. Já nas contas do caminho 1, temos embates entre Lituânia, Suécia, Roménia, Noruega, Grécia, Inglaterra, Croácia, Islândia, Cazaquistão, República da Irlanda, Kosovo, Áustria, Hungria, Países Baixos e Bielorrússia, Itália. O Benfica deu mais um passo rumo à conquista do Campeonato Nacional de Hóquei em Patins ao vencer o Sporting por 5-2 no pavilhão João Rocha. No segundo jogo da final do play-off, com este resultado, os encarnados ampliaram para 2-0 a vantagem na série e ficam apenas uma vitória de assegurarem o título nacional. O marcador foi inaugurado aos 5 minutos por Zé Miranda. No jovem jogador benfiquista recebeu em zona adiantada e com um toque subtil ultrapassou o Xenu Edu para colocar os visitantes em vantagem. O Sporting tentou reagir de imediato, mas encontrou dificuldades para no ultrapassar a organização defensiva encarnada aos 9 minutos. O Benfica voltou a ser eficaz. Nil Roca conduziu na jogada de ataque pela direita, encontrou Zé Miranda ao segundo poste, que não desperdiçou a oportunidade para bizar na partida e aumentar assim a diferença. Apesar da desvantagem, os Leões procuraram responder, e chegaram mesmo a introduzir a bola na baliza adversária perto dos 18 minutos. No entanto, o lance foi invalidado pela equipa de arbitragem após ter sido detectada uma infração na construção da jogada. Até ao intervalo, do conjunto da Luz manteve o controlo das operações, gerindo a posse de bola, impedindo assim a equipa de Ed Bosch de criar situações claras de finalização. A segunda parte trouxe uma equipa leonina mais agressiva e determinada a inverter o rumo dos acontecimentos. O esforço foi recompensado aos 32 minutos, quando Alessandro Verona concluiu uma rápida transição ofensiva e reduziu para 2-1, relançando assim a discussão do resultado. A experiência verde e branca, porém, durou pouco. Na resposta imediata, Gonçalo Pinto aproveitou uma defesa incompleta de Xenu Edu para restabelecer a diferença de 2 golos, devolvendo tranquilidade ao Benfica. No momento decisivo do encontro, surgiu pouco depois, Gonçalo Pinto recebeu o cartão azul, deixando os encarnados temporariamente em inferioridade numérica. Ainda assim, foi o Benfica quem voltou a marcar após um contra-ataque travado, nem falta, Lucas Ordóñez. Foi chamado à conversão no livre direto e não desperdiçou, elevando o marcador para 4-1. De resto, o Sporting teve uma oportunidade soberana para reduzir distâncias através de uma grande penalidade, mas Danilo Rampulha não conseguiu superar contra na Acevedo. Todavia, na formação de Alvalade, ainda voltou a aproximar-se no resultado, por intermédio de Facundo Brites, que fez o 4-2 na cerca de 7 minutos do fim. A verdade é que, quando os anfitriões procuravam lançar uma última reação, voltou a aparecer a figura da partida aos 48 minutos. Zé Miranda aproveitou uma desatenção defensiva dos Leões para completar o hat-trick e estabelecer assim o resultado final em 5-2, encerrando praticamente qualquer dúvida quanto ao vencedor deste jogo. Com 2 vitórias em 2 jogos nesta final, o Benfica fica agora apenas um triunfo de conquistar o Campeonato Nacional. O terceiro encontro está agendado para este sábado, dia 20, pelas 3 da tarde,

0: no pavilhão da Luz, onde os encarnados têm assim a verdadeira oportunidade de fechar uma série de triunfos e celebrar a conquista do título diante dos seus adeptos.
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2: Marco Van Basten é considerado um dos maiores avançados da história do futebol mundial, tanto pelo seu talento técnico como pela sua capacidade de marcar golos decisivos em momentos cruciais. Nascido a 31 de outubro de 1964, em Utrecht, nos Países Baixos, desde cedo demonstrou um talento inato para o futebol, seguindo os passos do pai, Joop Van Basten, que também jogara profissionalmente. O jovem Marco começou a jogar no clube local, o Utrecht, mas rapidamente atraiu a atenção do Ajax, um dos gigantes do futebol neerlandês, onde ingressou aos 16 anos. Foi no Ajax que Van Basten começou a destacar-se no cenário do futebol internacional. Fez a sua estreia na equipa principal em 1982, substituindo ninguém menos que o Johan Cruyff, uma das maiores lendas do clube. A transição não poderia ter sido melhor. Van Basten não só mostrou que estava à altura do desafio, como rapidamente se tornou o novo talismã da equipa. Na sua primeira temporada completa, em 1983-84, conquistou a sua primeira bota de ouro como o melhor marcador da Eredivisie, com 28 golos, um feito que repetiria várias vezes. A sua capacidade de finalização era extraordinária, combinando técnica refinada, inteligência tática e uma incrível habilidade acrobática que lhe permitia marcar golos de todos os ângulos e em todas as circunstâncias. Pelo Ajax, Van Basten conquistou 3 campeonatos neerlandeses, 3 taças dos Países Baixos e, em 1987, a Taça das Taças, onde marcou o único golo na final contra o Lokomotiv Leipzig, em Atenas. A sua carreira nos Países Baixos terminou com um impressionante registro de 128 golos em 133 jogos pelo clube de Amsterdão. Em 1987, Van Basten transferiu-se para o AC Milan, um dos maiores clubes da Europa, que já contava com outros dois dos maiores talentos neerlandeses, Ruud Gullit e Frank Rijkaard. Sob o comando do lendário treinador Arrigo Sacchi, o Milan formou uma das melhores equipas de todos os tempos, com Van Basten como o principal goleador. A sua chegada ao futebol italiano foi inicialmente marcada por dificuldades devido a uma grave lesão no tornozelo, mas após a recuperação, Van Basten mostrou porque era considerado um dos melhores da sua geração. Nos anos seguintes, ajudou o Milan a conquistar 2 títulos da Taça dos Campeões Europeus, em 1989 e 1990, além de 4 campeonatos italianos. Na final de 1989, Van Basten marcou 2 golos na vitória por 4-0 sobre o Steaua de Bucareste, numa das exibições mais dominantes de uma equipa na história do futebol europeu. O avançado continuava a impressionar com a sua técnica, visão de jogo e, claro, com a sua capacidade de concretização. Um dos momentos mais memoráveis da sua carreira aconteceu ao serviço da seleção neerlandesa no Campeonato Europeu de 1988, na Alemanha. Van Basten foi o herói da competição, terminando como melhor marcador com 5 golos, incluindo o golo decisivo na final contra a União Soviética, um remate de primeira quase sem ângulo, que é considerado um dos melhores golos da história das grandes competições. A sua exibição nesse torneio valeu-lhe a primeira das suas 3 bolas de ouro em 1988, 89 e 1992, reafirmando o seu estatuto como o melhor jogador do mundo naquela época. Infelizmente, a carreira de Van Basten foi encurtada devido a sucessivas lesões no tornozelo, culminando na sua reforma precoce aos 30 anos em 1995. O último jogo oficial aconteceu na final da Liga dos Campeões de 1993, onde o Milan foi derrotado pelo Marselha. Apesar das tentativas de recuperação, as lesões impediram de continuar a jogar ao mais alto nível, encerrando a carreira de um dos maiores talentos que o futebol já viu. Apesar de um percurso abreviado, Marco Van Basten deixou uma marca indelével no futebol mundial. A sua combinação de elegância, poder e precisão fizeram dele uma verdadeira gazela nos relvados. Tanto no Ajax como no Milan, Van Basten construiu um legado que perdura até hoje, e os seus feitos pela seleção dos Países Baixos consolidaram o seu lugar na história. Mais tarde, após encerrar a carreira como jogador, ainda teve passagens como treinador, incluindo a seleção neerlandesa, mas será sempre lembrado pelos seus feitos dentro das quatro linhas.

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3: O mais difícil é começar o jogo bem, ter uma ideia coletiva importante daquilo que acontece no jogo, e fizemos isso muito bem até o golo, marcar o golo. Precisava de ser um momento para já ter um maior controlo, ocupar os espaços e chegar na área muito mais, e foi o contrário.
4: Com o gol que eles marcaram de bola parada, acho que tínhamos na segunda parte que ter criado mais alguma coisa, manter mais a posse de bola até abrirem um espaço que nós precisávamos, e acho que a equipa precipitou-se.
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5: São 8h28.
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5: São 8 da manhã e 29 minutos.
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11: O Marsella acabou multado em 10 milhões de euros por violação das regras do fair play financeiro da UEFA. No entanto, esta decisão é uma pena suspensa, podendo na equipa competir na edição 2026-2027 das contas da Liga na Europa. A UEFA deu a conhecer que o clube francês tem uma sanção condicional em relação à presença na Liga na Europa. Para já, no Marsella pode competir na prova que terá no Torriense na fase de grupos e o Benfica nas pré-eliminatórias de acesso. Porém, ficará impedido de entrar nas provas da UEFA caso não regularize nas suas finanças no prazo de um ano. O Marsella não tem o risco de exclusão na próxima competição europeia, na qual se qualifica nas próximas três temporadas, e que terá uma restrição na capacidade de registrar os jogadores na competição europeia. O Marsella escapou ao pior, mas na exclusão está muito perto. Nas discussões foram longas e difíceis, afirmou também fonte ligada neste processo na agência France Press. No início de junho, a imprensa divulgou que o clube francês estava em risco de exclusão das provas europeias e que a situação estava a ser analisada pelo órgão do controlo financeiro de clubes da UEFA. Em 2022, o Marsella tinha assinado um acordo com a UEFA, no qual se comprometia a equilibrar as suas contas com um déficit máximo de 60 milhões de euros ao longo de três épocas, e grande parte desse valor coberto pelo acionista. Já Chapne em 2025-2026. O Marselha terminou a Liga Francesa Chapne em 5º lugar, Chapne fora do dobramento direto para Chapne na Liga dos Campeões, mas Chapne com entrada direta na fase de grupos da Liga Europa. Ainda por França, morreu o treinador de Chapne do Stade Brest, neste caso, Eric Roy, vítima de cancro no pâncreas. Chapne, o técnico de 58 anos, apesar da doença, contra a qual lutava há cerca de 3 anos e meio, levou a formação do Stade Brest a uma qualificação histórica na Liga dos Campeões na temporada 2023-2024. A própria família do técnico deu conta desta notícia através de uma publicação na rede social Instagram. Eric Roy, nesta temporada, levou a formação do Brest ao 12º lugar da Ligue 1 com 39 pontos e deixa um enorme legado no emblema francês. Kátia Aveiro, irmã de Cristiano Ronaldo, concordou com as críticas abnecidas sobre Bruno Fernandes nas redes sociais após o nulo com a República Democrática do Congo, em Austin, na primeira jornada do Grupo K do Mundial 2026. Kátia Aveiro gostou de duas publicações da conta Erivelton Coelho, na Canela. Bruno Fernandes, com a camisola da seleção, parece outros jogadores, na hora que Portugal mais precisa de um líder, desaparece do jogo e deixa a responsabilidade nas costas dos outros. Nos adeptos esperam um craque que apareça quando a pressão aumenta, com alguém que desapareça quando o jogo aperta. Lê-se nesta publicação que Kátia Aveiro fez questão de colocar um gosto. A seleção ocupa no 3º lugar do Grupo K, com 1 ponto, tal como a República Democrática de Congo, a 2 pontos da Colômbia, que venceu por 3-1 a seleção do Uzbequistão. O treinador Carlos Alberto Parreira, que conduziu a seleção brasileira ao título de campeão do mundo em 1994 nos Estados Unidos, está internado no Hospital Samaritano, na Barra, onde se submete agora a tratamentos a um cancro. Na admissão de Carlos Alberto Parreira, de 83 anos, a quem foi diagnosticado um linfoma, já em 2023, foi comunicada pela própria unidade hospitalar. Parreira comandou ainda na seleção brasileira, na vitória da Copa América, em 2004, e no Mundial 2006, em que caiu nos quartos de final diante da finalista França. De acordo com a Confederação Brasileira de Futebol, o técnico orientou a canarinha em 177 jogos, conseguindo 124 vitórias, 39 empates e sofrendo 14 derrotas. Carlos Alberto Parreira integrou a equipa na técnica liderada por Mário Zagallo na vitória brasileira do Mundial de 1970 e foi coordenador da Confederação Brasileira de Futebol durante o Mundial 2014, em que a seleção foi orientada por Luís Filipe Scolari, antigo selecionador de Portugal. O técnico levou noutras seleções, na várias edições dos Campeonatos do Mundo, na casa do Kuwait em 1982, dos Emirados Árabes Unidos, em 1990, da Arábia Saudita, em 1998 e da África do Sul, em 2010. As 4 partidas do Mundial de 2026 da passada terça-feira contaram com um total de 281.229 espectadores nos estádios, o novo máximo de assistências num único dia de torneio, segundo revelou a FIFA. O recorde anterior remontava a 28 de junho de 1994, há 32 anos, também nos Estados Unidos da América, com um total de 277.070 adeptos presentes naquele dia. Os jogos entre a França e Senegal em Nova Iorque, Iraque e Noruega, em Filadélfia, no Grupo I, bem como Argentina e Argélia, em Kansas, e Áustria na Jordânia, em São Francisco, no Grupo J, todos nos Estados Unidos, marcaram o 6º dia da competição. O dia 16 de junho de 2026 ficará assim marcado na história do Campeonato do Mundo da FIFA. Todos que fazem parte da organização deste torneio estão imensamente gratos a todos os adeptos. Acabou por assumir na FIFA, nem que na comunicado. O número de espectadores do torneio até o momento já ultrapassa os 1,3 milhões na FIFA, com uma média de 65.483 adeptos por jogo. De resto, no Mundial deste verão caminha para superar o recorde de 1994, com um total de 3,5 milhões de assistência.
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21: O Ajax, fundado em 1900 em Amsterdão, é um dos clubes mais vencedores e respeitados da Europa, conhecido pelo estilo ofensivo e por uma academia que revelou grandes talentos para o futebol mundial. O emblema neerlandês começou a consolidar-se na década de 1960 com o revolucionário estilo de jogo do futebol total, implementado pelo treinador Rinus Michels e protagonizado pelo lendário Johan Cruyff. Este sistema, onde todos os jogadores podiam ocupar várias posições, mudou a forma de jogar e tornou o Ajax uma referência global. Na década de 1970, o clube dominou a Europa ao vencer a Taça dos Campeões Europeus três vezes consecutivas, em 1971, 72 e 73, com Cruyff como o principal astro e Michels como o grande estratega. Este período de ouro solidificou o Ajax como um dos gigantes do futebol e a filosofia do jogo do futebol total influenciou gerações de treinadores e jogadores em todo o mundo. Além das conquistas europeias, o Ajax dominava também no cenário doméstico, colecionando títulos do campeonato neerlandês e tornando-se sinónimo de futebol espetáculo. Após alguns anos sem grandes títulos europeus, a equipa voltou ao topo na década de 1990 com uma geração de ouro formada nas suas academias, incluindo jogadores como Edgar Davids, Clarence Seedorf, Patrick Kluivert e Marco Overmars. Com Louis van Gaal como treinador, o clube conquistou a Liga dos Campeões em 1995 ao vencer o Milan, consolidando-se novamente como uma força europeia. Este sucesso deveu-se mais uma vez ao compromisso com a formação de talentos, uma das marcas do Ajax ao longo da sua história. O início dos anos 2000 trouxe desafios financeiros ao clube, o que os obrigou a vender muitos dos seus talentos jovens para clubes maiores. Apesar das dificuldades em manter os principais jogadores, o Ajax continuou a dominar o futebol neerlandês e a formar talentos que viriam a brilhar internacionalmente. Esta política de formação rendeu frutos ao longo das décadas e é uma das principais razões pela qual o Ajax permanece competitivo no cenário europeu. Nos últimos anos, o clube voltou a ser destaque na Liga dos Campeões, em particular na temporada de 2018-2019, quando eliminou gigantes como o Real Madrid e a Juventus, chegando até às meias finais. Essa campanha memorável, com jovens talentos como Frankie de Jong e Matthijs de Ligt, reacendeu o entusiasmo em torno do clube e destacou a excelência da sua academia. Mesmo num cenário de recursos limitados em comparação aos grandes clubes europeus, o Ajax continua a ser admirado pelo seu futebol atrativo e pela aposta nos jovens, preservando a herança do futebol total que transformou o clube numa lenda viva do futebol mundial. Hoje, o emblema permanece um dos maiores símbolos do futebol ofensivo e da formação de talentos, mantendo viva a sua tradição e a sua identidade, características que o tornam um dos clubes mais fascinantes do futebol mundial.
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21: Entre 1975 e 1984, o Liverpool construiu uma das maiores dinastias da história do futebol, dominando não só o cenário inglês, mas também a Europa. Sob o comando de dois dos mais icónicos treinadores do futebol britânico, Bob Paisley e Joe Fagan, os Reds tornaram-se uma verdadeira máquina de vitórias, marcando uma era de hegemonia que definiu o futebol da época. Tudo começou em 1975, quando Bob Paisley assumiu o comando da equipa, sucedendo ao lendário Bill Shankly. Paisley herdou uma base sólida, mas rapidamente implementou o seu próprio estilo, focado num jogo mais equilibrado e eficiente. Sob a sua liderança, o Liverpool conquistou o campeonato inglês em 6 ocasiões, em 76, 77, 79, 80, 82 e 83, cimentando a sua posição como o clube mais dominante em Inglaterra. Mas foi na Europa que o Liverpool alcançou a verdadeira glória. Em 1977, apenas 2 anos após a chegada de Paisley, os Reds venceram a sua primeira Taça dos Clubes Campeões Europeus, derrotando o Borussia Mönchengladbach por 3-1 na final realizada em Roma. Este triunfo foi o primeiro de uma série de sucessos europeus. O Liverpool voltou a conquistar o troféu em 1978 ao vencer o Clube Brugge e em 1981 numa final épica contra o Real Madrid em Paris. Sob o comando de Paisley, o clube tornou-se uma presença regular nas fases decisivas das competições europeias, impondo-se como uma das equipas mais temidas do continente. Paisley retirou-se em 1983, deixando um legado impressionante de 20 troféus em 9 anos, incluindo 3 taças dos campeões, 6 campeonatos ingleses e 3 taças da Liga. A equipa de Paisley era marcada por um equilíbrio notável entre a solidez defensiva e criatividade no ataque. Jogadores como Kenny Dalglish, Graham Souness e Alan Hansen tornaram-se referências incontornáveis do futebol mundial. Dalglish, contratado ao Celtic em 1977, substituiu Kevin Keegan e rapidamente se tornou o motor ofensivo da equipa, destacando-se pela sua técnica apurada e visão de jogo. No meio-campo, Graham Souness, um jogador combativo e tecnicamente evoluído, dava equilíbrio e liderança à equipa. Na defesa, Alan Hansen e Phil Thompson formaram uma dupla praticamente impenetrável, enquanto Ray Clemens, um dos melhores guarda-redes da sua geração, protegia as redes. Com a saída de Paisley, o Liverpool passou a ser orientado por Joe Fagan, um treinador que manteve a continuidade do sucesso. Fagan herdou uma equipa ainda no auge e em 1984 escreveu uma das páginas mais gloriosas da história do clube. Nessa temporada, o Liverpool conquistou o inédito triplete, vencendo a Liga Inglesa, a Taça da Liga e a Taça dos Campeões Europeus. Este último título europeu foi especialmente dramático, com os Reds a derrotarem a Roma na final, no Estádio Olímpico, através da marcação das grandes penalidades num jogo que se tornou lendário. A imagem de Bruce Grobelaar, guarda-redes do Liverpool, a fazer caretas para desconcentrar os adversários, ficou gravada na história do futebol. Durante este período de domínio, o Liverpool não só acumulou títulos, mas também mudou a forma como o futebol era jogado. A equipa caracterizava-se por uma disciplina tática excepcional, com uma abordagem pragmática ao jogo. A solidez defensiva, aliada à capacidade de controlar a posse de bola e o dinamismo ofensivo, fazia do Liverpool uma equipa quase imbatível. O clube também se destacou por uma gestão exemplar do plantel, conseguindo substituir lendas como Kevin Keegan por jogadores do calibre de Kenny Dalglish, sem que o rendimento da equipa fosse afetado. A era dourada do Liverpool de 1975 a 1984 marcou uma época de total supremacia, tanto a nível interno como no futebol europeu. O legado desta equipa foi tal que ainda hoje é lembrada como uma das maiores da história do futebol. Além dos títulos e conquistas, o Liverpool desta era deixou um impacto profundo no desporto, mostrando como a organização, disciplina e trabalho coletivo podiam levar uma equipa ao topo do futebol mundial. Foi um período que moldou o futuro do clube e cimentou a sua posição entre os gigantes eternos do futebol europeu.
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4: E agora seguimos com o perfil do jogador neste produto 100% palavra.
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21: Marc-André Ter Stegen, nascido a 30 de abril de 1992 em Mönchengladbach, na Alemanha, é um guarda-redes altamente valorizado, conhecido pela sua agilidade e capacidade de jogo com os pés. Iniciou a sua carreira profissional no Borussia Mönchengladbach, onde fez a sua estreia na Bundesliga em 2011. Durante a sua estadia no Borussia, destacou-se como um dos melhores guarda-redes jovens da Liga Alemã. Em 2014, Ter Stegen transferiu-se para o Barcelona, onde rapidamente se estabeleceu como um dos melhores guarda-redes do mundo. No Barça, teve um impacto significativo, ajudando o clube a conquistar vários títulos, incluindo a Liga dos Campeões em 2015. A sua habilidade em jogos de passes, bem como a sua destreza em defender penaltis, foram amplamente elogiadas. Nas últimas temporadas, Ter Stegen continuou a ser uma peça fundamental para os catalães, mantendo uma alta performance na La Liga e nas competições europeias. A sua liderança e consistência na baliza ajudaram o clube a competir ao mais alto nível, ainda que passe por um momento mais delicado, e a garantir posições de destaque. Além da sua carreira em clubes, também é um membro regular da seleção alemã, contribuindo com a sua experiência e habilidade nas competições internacionais.
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6: Agora nesta emissão seguimos com os craques da Liga Portuguesa, aqueles que mais se destacaram. O talento desses craques imortalizou-os, mas a vida pós-carreira nem sempre é fácil e alguns enfrentam também desafios em manter a mesma relevância. É para ouvirmos também aqui nestas emissões da Primeira Rádio Desporto esses craques que mais se destacaram na Liga Portuguesa.
7: Lucho González, também conhecido como El Comandante, é um dos jogadores mais icónicos da história recente do Futebol Clube do Porto. Nascido em Buenos Aires, Argentina, a 19 de janeiro de 1981, Luís Oscar González começou a sua carreira no Huracán antes de se destacar no River Plate, onde conquistou títulos e chamou a atenção do futebol europeu. A sua trajetória foi marcada por uma inteligência tática apurada, qualidade técnica e capacidade de liderança, características que o tornaram uma figura crucial nos clubes por onde passou, em especial no Futebol Clube do Porto. A sua primeira passagem pelos Dragões começou em 2005, quando foi contratado por mais de 7 milhões e meio de euros ao River Plate. Lucho chegou para um clube que um ano antes tinha conquistado a Liga dos Campeões, sob o comando de José Mourinho, e veio para dar continuidade ao sucesso portista. Logo se impôs como uma peça fundamental no meio-campo dos Dragões, destacando-se pela sua visão de jogo, capacidade de passe e presença ofensiva. Com o Coadrianse como treinador, Lucho fez uma temporada de estreia notável, conquistando o seu primeiro título da Primeira Liga em 2005-2006, além de levantar a Taça de Portugal. Nas quatro temporadas em que vestiu a camisola azul e branca, na sua primeira etapa no clube, Lucho foi parte de uma era de ouro do futebol português. Entre 2005 e 2009, conquistou quatro títulos da Primeira Liga, uma Taça de Portugal e três supertaças Cândido de Oliveira, cimentando o seu estatuto como um dos maiores ídolos da história recente do clube. Além disso, a sua consistência em campo e a sua habilidade para marcar golos em momentos decisivos renderam-lhe o apelido de El Comandante, uma referência à sua liderança natural dentro de campo. Nos seus melhores anos, Lucho não só contribuiu com assistências e golos, como também era uma voz de comando que uniu o balneário portista. Em 2009, após o sucesso no Futebol Clube do Porto, o argentino transferiu-se para o Olympique de Marselha por cerca de 18 milhões de euros, uma das maiores transferências do futebol francês à época. No Marselha continuou a sua senda de sucesso, conquistando a Liga em 2010 e mais dois troféus da Taça da Liga Francesa. A sua influência no meio-campo manteve-se inalterada, mas o carinho pelo Futebol Clube do Porto permaneceu, algo que ficaria evidente anos mais tarde. Em 2012, Lucho González protagonizou um regresso emocionante à cidade invicta, quando já veterano voltou para uma segunda passagem pelos Dragões. Apesar de estar numa fase mais avançada da carreira, o seu impacto na equipa foi imediato. A sua experiência e qualidade técnica mantiveram-no como uma peça fundamental para o clube e na temporada de regresso ajudou o Porto a conquistar mais um título da Primeira Liga na época 2012-2013, sob o comando de Vítor Pereira. No total, Lucho acumulou mais de 240 jogos pelo Futebol Clube do Porto, com 61 golos marcados e continua a ser lembrado como um dos médios mais talentosos e completos que passaram pelo clube. A sua capacidade de chegar à área adversária, fazer golos e distribuir o jogo com grande inteligência foi crucial para as conquistas portistas, sendo sempre visto como um líder dentro e fora de campo. Não é à toa que continua a ser venerado pelos adeptos, que reconhecem nele um dos capitães mais respeitados da história do emblema. Após sair do Futebol Clube do Porto pela segunda vez, Lucho ainda continuou a sua carreira em clubes como o Al Rayyan, no Qatar, e o Atlético Paranaense, no Brasil, onde se manteve competitivo até aos seus últimos dias como jogador. No Atlético Paranaense, conquistou a Copa Sul-Americana em 2018, acrescentando mais um título internacional ao seu vasto currículo. Encerrou a carreira em 2021, após mais de duas décadas a brilhar nos relvados, deixando uma marca profunda no futebol, especialmente no Futebol Clube do Porto. Lucho González será sempre lembrado como um dos grandes médios do futebol mundial, com destaque para o impacto duradouro que teve no Futebol Clube do Porto. A sua liderança, classe e espírito vencedor fizeram dele uma lenda do clube e uma referência no futebol português.
23: Eu ainda na minha cabeça está aqui, sou jogador. E já até falei para a minha mulher, digo, quando acabar o contrato lá no Brasil, vou tentar falar com o presidente e dizer-lhe que jogava dois meses de graça aqui só por voltar a pisar o Dragão. Fala dessa tão conhecida mística do Porto, é um pouco isso, é mais na garra, na luta e se disfruta mais também.
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5: Acho que o Congo demonstrou um jogo muito típico do Congo, desde o início até ao fim. Não mudaram as suas ideias de jogo. Infelizmente para nós, o gol que eles fizeram foi feito de um esquema tático. Nós trabalhamos diariamente sobre isso e por isso ainda é mais difícil para nós digerir este tipo de jogo.
8: Foi um jogo que nós tínhamos o controle do jogo, entramos muito fortes, fizemos o gol cedo, que era importante, só que depois, ao decorrer do jogo, se calhar com a ansiedade de fazer o segundo gol, não conseguimos controlar tanto o jogo e aí o Congo começou a tornar-se mais perigoso. Começámos bem o jogo, marcámos um gol muito cedo, mas acho que acabámos por, de certa forma, relaxar e não procurar o segundo e o terceiro golo como deveríamos ter feito. A verdade é que também jogámos contra uma boa equipa, mas isso não serve como desculpa.
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6: São 8h51.
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6: 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Olhamos agora nesta emissão para os craques mundiais. Apesar da sua ausência no campo, o legado destes jogadores continua a inspirar novas gerações que procuram também alcançar a mesma grandeza. É para ouvir também aqui na primeira Rádio Desporto os craques mundiais com o Hugo Taveira.
21: Lothar Matthaus é uma das maiores lendas do futebol mundial, conhecido pela sua versatilidade, liderança e longevidade em campo. Nascido a 21 de março de 1961 em Erlangen, na Alemanha, Matthaus teve uma carreira que atravessou mais de duas décadas, acumulando títulos tanto a nível de clubes como de seleções. Ao longo da sua carreira, destacou-se pela sua capacidade de jogar em várias posições, desde médio centro a líbero, sempre com uma entrega impressionante e uma visão de jogo apurada. Matthaus é o jogador com mais internacionalizações pela seleção alemã, com 150, e é reconhecido como um dos jogadores mais completos da sua geração. O seu percurso começou no Borussia de Mönchengladbach, onde rapidamente deu nas vistas. Após destacar-se na Bundesliga, Matthaus foi convocado para a seleção alemã, ainda jovem, integrando o plantel no Campeonato Europeu de 1980, onde a Alemanha Ocidental se sagrou campeã. No entanto, foi com a transferência para o Bayern de Munique em 1984 que Matthaus se tornou uma estrela mundial. Nos seus primeiros anos no Bayern, conquistou 3 títulos da Bundesliga, afirmando-se como um dos melhores médios do futebol europeu. O seu futebol dinâmico, capaz de atacar e defender com a mesma eficiência, e o seu poderoso remate tornaram-no uma peça essencial no meio-campo bávaro. A nível internacional, Matthaus foi protagonista em diversas competições, mas os mundiais foram o palco onde mais brilhou. Esteve presente em 5 campeonatos do mundo, um recorde para a época, e em 1986, na final contra a Argentina, Matthaus teve a tarefa ingrata de marcar Diego Maradona, um confronto icónico que ajudou a definir a rivalidade entre ambos. Embora a Alemanha Ocidental tenha perdido a final, o talento de Matthaus já era amplamente reconhecido. Em 1988, o jogador fez uma mudança para o futebol italiano, assinando pelo Inter de Milão, onde jogaria um papel fundamental. Sob o comando de Giovanni Trapattoni, Matthaus levou o Inter à conquista da Série A em 1988-89, quebrando um jejum de 9 anos. Essa equipa do Inter é lembrada como uma das mais fortes da história do clube e Matthaus foi a principal estrela, ajudando também a conquistar a Supertaça de Itália e a Taça UEFA em 91. A sua passagem por Itália solidificou o seu estatuto de um dos melhores jogadores do mundo. Mas foi no Mundial de 1990 que Matthaus viveu o seu maior momento. Capitaneando a seleção da Alemanha Ocidental, liderou a equipa até à vitória, conquistando o troféu em Itália. Matthaus foi o grande maestro do meio-campo, com exibições de encher o olho, marcando 4 golos no torneio, incluindo um dos mais belos da sua carreira, frente à Jugoslávia. Na final, a Alemanha Ocidental derrotou a Argentina de Maradona por 1-0,
7: vingando a derrota de 1986 e coroando Mathauze como campeão do mundo. Após este feito, foi premiado com a Bola de Ouro em 1990, consolidando o seu lugar na elite do futebol global. Mathauze regressou ao Bayern em 1992, já como uma lenda viva. Na sua segunda passagem pelo clube, continuou a brilhar e já numa fase mais tardia da carreira, foi recuado para a posição de libero, onde demonstrou a sua inteligência tática. Nos anos seguintes, ajudou o Bayern a vencer mais 4 títulos da Bundesliga e a Taça UEFA em 1996, tendo ainda um último grande momento internacional no Euro de 1996, onde a Alemanha, já unificada, voltou a conquistar o título europeu. Embora já não fosse a figura central da equipa, o seu papel de líder foi decisivo. Aos 39 anos, Mathauze deu mais uma prova de longevidade, participando no Mundial de 1998, tornando-se o primeiro jogador a disputar 5 campeonatos do mundo. Encerrou a sua carreira internacional após o Euro 2000, mantendo o recorde de mais internacionalizações pela Alemanha. Continuou a jogar pelo Bayern até esse mesmo ano, antes de se despedir definitivamente do futebol no Metro Stars dos Estados Unidos. Lothar Mathauze é um nome que ressoa na história do futebol, não apenas pelas suas conquistas, mas também pelo espírito competitivo e capacidade de se reinventar ao longo de uma carreira tão longa. Com um impressionante total de 25 títulos conquistados, é uma verdadeira lenda do desporto.
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6: A história do futebol europeu está repleta de equipas que brilharam intensamente, mas que hoje enfrentam dificuldades para recuperar a antiga glória. São os gigantes adormecidos, para ouvir aqui na primeira rádio de desporto, todos os dias também com o Hugo Taveira.
7: O Stade de Reims, fundado em 1931, é um dos clubes mais emblemáticos da história do futebol francês. Durante as décadas de 1940 e 1950, a equipa dominou o cenário nacional e europeu, estabelecendo-se como uma potência que rivalizava com os maiores clubes do continente. Sob a liderança do carismático treinador Albert Batte, o Reims viveu a sua era dourada, marcada por um futebol elegante e ofensivo e por um elenco que contava com alguns dos maiores talentos da história do futebol francês, como Raymond Kopa e Just Fontaine. A ascensão do Stade Reims começou após a Segunda Guerra Mundial, quando o clube conseguiu conquistar o seu primeiro título da Liga em 1949. Este foi o primeiro de 6 títulos que o clube arrecadaria nas décadas seguintes, consolidando a sua supremacia no futebol francês. Com um estilo de jogo fluido, apoiado com uma sólida organização tática, o Reims rapidamente se tornou uma força dominante. Durante os anos de ouro do clube, não foram apenas os títulos nacionais que se acumularam. A instituição foi também pioneira no cenário europeu, alcançando a final da primeira Taça dos Clubes Campeões Europeus, em 1956. Essa mesma final de 1956, jogada contra o poderoso Real Madrid, foi uma das mais emocionantes da história do futebol. O Stade Reims começou de forma brilhante, marcando 2 golos cedo, mas acabou por ser derrotado por 4-3 num jogo memorável. Apesar do desfecho, essa campanha europeia foi um marco para o clube e uma prova da sua qualidade no contexto internacional. Raymond Kopa, estrela da equipa, destacou-se tanto que após essa final foi contratado pelo próprio Real Madrid, onde se tornaria um dos maiores ícones do futebol mundial. Sem Kopa, o Reims não desmoreceu e voltou a atingir a final da Taça dos Campeões em 1959, mas novamente o Real Madrid seria o carrasco, vencendo por 2-0. No entanto, essa era do Stade Reims não foi apenas marcada por derrotas nas finais europeias. A equipa conseguiu conquistar inúmeros títulos nacionais e estabelecer um estilo de jogo admirado em toda a Europa. O sistema ofensivo, baseado na criatividade e velocidade, era algo revolucionário para a época e muitos dos jogadores da equipa acabaram por brilhar também ao serviço de seleção francesa. Just Fontaine, por exemplo, tornou-se um dos maiores avançados da história do futebol, imortalizando-se ao marcar 13 golos no Mundial de 1958, um recorde que ainda hoje permanece. O sucesso do Stade Reims na década de 1950 deve-se em grande parte à visão de Albert Batte, que conseguiu criar uma equipa altamente competitiva e atrativa. O clube era uma fábrica de talentos, fornecendo jogadores de classe mundial tanto para a seleção francesa como para os principais clubes europeus. Contudo, o declínio começou a fazer-se sentir no início dos anos de 1960, à medida em que os principais jogadores se foram retirando ou transferindo para outras equipas. Sem a força das suas estrelas e com a crescente competição, o Stade Reims começou a perder a sua influência tanto no plano nacional como internacional. Nos anos 70, o clube já não conseguia competir ao mais alto nível e acabou por descer de divisão. A queda foi abrupta e o Stade Reims, que outrora dominara o futebol francês, passou por longos períodos de obscuridade, navegando entre as divisões inferiores do futebol gaulês. Mesmo assim, o legado da equipa imortal dos anos 50 e 60 nunca foi esquecido e o nome Stade Rennes continuou a ser sinónimo de glória e história. Foi apenas no século XXI que o clube começou a reerguer-se. Depois de longos anos afastados da Ligue 1, o Stade Rennes começou a primeira divisão do futebol francês em 2012, com uma nova geração de jogadores e a ambição de recuperar algum do prestígio perdido. Embora longe dos dias de glória das décadas de 50 e 60, o clube tem-se estabelecido como uma presença regular na Liga Francesa, procurando recuperar a sua identidade histórica e reconquistar o respeito que outrora tinha.
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11: São 9 da manhã e 1 minuto.
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27: A seleção nacional feminina Abna já conhece o caminho que terá Abna de percorrer para Abna garantir um lugar no Campeonato do Mundo de 2027 que se realiza no Brasil. No sorteio dos Abna Playoff Europeus, Abna de acesso ao Mundial, Abna realizado em Niob, na Suíça, Abna ficou definido que Portugal vai medir forças Abna com Irlanda do Norte na primeira eliminatória. O duelo Abna será Abna discutido a duas mãos nos dias Abna 7 e 13 de outubro, com a equipa das esquinas Abna iniciar Abna eliminatória, Abna fora de casa, Abna a decidir a passagem à fase seguinte perante os seus adeptos. Solo português. Caso ultrapassem a formação norte-irlandesa, nas navegadoras enfrentarão na segunda e última ronda dos play-off o vencedor do confronto entre Croácia e Islândia. Esses encontros estão marcados para 26 de novembro e 5 de dezembro. No total, os play-off vão atribuir 7 vagas para o Mundial Feminino de 2027, enquanto a oitava seleção vencedora sairá dos play-off intercontinentais agendados para fevereiro de 2027. Portugal, que tenta qualificar-se pela segunda vez para o Mundial, chegou a esta fase depois de vencer o grupo B3 da Liga das Nações, garantindo igualmente na subida na primeira divisão da competição. O que diz a respeito a este sorteio? Temos no caminho 2 encontros entre Albânia, País de Gales, Turquia, Eslovénia, Eslováquia, Ucrânia, Israel, Suíça, Bélgica, Polónia, Chequia, Escócia, Irlanda do Norte, Portugal e Finlândia, Sérvia. Já nas contas do caminho 1 temos embates entre Lituânia, Suécia, Roménia, Noruega, Grécia, Inglaterra, Croácia, Islândia, Cazaquistão, República da Irlanda, Kosovo, Áustria, Hungria, Países Baixos e Bielorrússia, Itália. A seleção nacional desceu 2 posições no ranking FIFA, nesta que é a primeira atualização com o Mundial 2026 a decorrer, Sabna perdendo quase 13 pontos, Sabna depois do empate diante da República Democrática do Congo a uma bola, permitindo as ultrapassagens de Marrocos e do Brasil no topo da classificação. Portugal iniciou o Campeonato do Mundo no 5º lugar da classificação, mas bastou o empate diante da República Democrática do Congo nesta quarta-feira para cair de 2 lugares para no 7º posto. O ranking tem como líder a seleção Argentina, na campeã do mundo em título, na Espanha, que também empatou na estreia do Campeonato do Mundo, diante de Cabo Verde, na 100 golos, perdeu o 2º lugar para na França, dentro do top 10. Destaque para na ultrapassagem da Alemanha, na Bélgica, entre o 9º e o 10º lugar. A seleção de Cabo Verde, que conquistou 18 pontos, subiu 3 lugares no ranking do 77º para no 74º posto. Já na Tunísia, goleada pela Suécia, por 5-1, num resultado que ditou o afastamento do selecionador Sabri, Lamucci, caiu na 10 posições no ranking, ocupando no 56º lugar. Cristiano Ronaldo atravessa uma autêntica seca de golos em fases finais de Mundiais Europeus. Ronaldo não marcou no encontro diante da República Democrática de Congo e está sem marcar há 10 jogos consecutivos. O craque luso introduziu a bola no fundo da baliza pela última vez no Mundial 2022, quando a seleção nacional levou melhor sobre o Ghana por 3-2. Depois disso, o Internacional Português não marcou contra Uruguai e Coreia do Sul na fase de grupos, na Suíça nos oitavos e Marrocos nos quartos. Em 2024, não fez qualquer golo na frente, na Chequia, na Turquia e Geórgia na fase de grupos, Eslovénia nos oitavos e França nos quartos de final. Sendo certo que o futuro de Roberto Martínez no comando técnico da Seleção Nacional terá no seu fim no final do Campeonato do Mundo de 2026, o nome do selecionador português volta a ser associado ao Al Nassr, no clube da Arábia Saudita, onde jogam Cristiano Ronaldo e João Félix. A rádio francesa RMC Sport vai mais longe e revela que o espanhol iniciou negociações com o campeão saudita, embora essa informação careça ainda de confirmação. A mesma fonte adianta que as conversações terão começado ainda antes do início do Mundial 2026, numa altura em que o contrato de Martínez com a Federação Portuguesa de Futebol aproxima-se do seu término. A notícia surge de resto num momento delicado para a equipa das esquinas, que se estreou na competição com um empate não uma bola na frente à República Democrática de Congo. O espanhol é um dos desejados pelo Al Nassr, cujo processo desta intenção foi sendo consolidado logo após o adeus consumado de Jorge Jesus, nome que, por seu lado, tem sido apontado como putativo candidato à seleção nacional após a conclusão do Campeonato do Mundo, cenário que o Golo FM sabe é bem real. Esta semana, no antigo diretor do Departamento Jurídico do Al Nassr já dava conta de um selecionador bem colocado. A primeira e mais forte opção era Marco Silva, mas nos momentos finais decidiu o seu destino e assinou com o Sport Lisboa e Benfica. Atualmente as opções reduzem-se a apenas dois nomes, um deles líder da equipa que participa no Mundial 2026 e o outro é treinador de um dos clubes da América do Sul, afirmou o Abna Al-Sadd Ibn Subayl numa publicação nas redes sociais. No selecionador em atividade será mesmo Roberto Martínez. Caso a mudança se concretize, Roberto Martínez voltaria a treinar um clube, algo que não acontece desde a sua passagem pelo Everton na época desportiva 2015-2016, antes de assumir a seleção da Bélgica. Esta seria também uma oportunidade para o técnico espanhol trabalhar diariamente com Cristiano Ronaldo. No que diz sobre respeito ao Grupo K do Mundial 2026, o mesmo de Portugal, a Colômbia assume a liderança nesta altura, depois de ter vencido a seleção do Uzbequistão por 3-1 na primeira jornada. A Seleção Nacional de Sub-20 conquistou o torneio de Toulon e a marca portuguesa é bem evidente no anse ideal da competição. Os jovens Tiago Parente e João Rego, ambos do Benfica, Paulo Couto e Manuel Mendonça, do Sporting, assim como José Sampaio, do Vizela, foram os escolhidos. A seleção lusa, com 5 jogadores, é a equipa mais representada na equipa ideal do torneio. Em segundo, surge a Tunísia, na finalista vencida, com 3 jogadores. Por fim, a Costa do Marfim conta com 2 jogadores e o atleta na Oca, da República Democrática de Congo, fecha no melhor 11 do torneio de Toulon. Recordar que na Seleção Jovem de Portugal conquistou a competição pela 4ª vez na sua história, isolando-se no 4º lugar. A França lidera na lista de vencedores com 14 títulos, na seguida do Brasil com 9 e Inglaterra com 7. Sudakov e Rafa Silva prometem protagonizar um dos duelos mais interessantes no arranque da nova época do Sport Lisboa e Benfica. Na luta por um lugar no 11 titular, o plantel encarnado regressa aos treinos na 25 de junho, momento em que ambos iniciam a corrida pela adaptação às ideias de Marco Silva, novo treinador das Águias. No Fulham, Marco Silva privilegiou um sistema tático de 4-2-3-1, o que levanta uma questão central para os adeptos: quem será escolhido para jogar atrás do ponta de lança no Benfica? Sudakov e Rafa Silva surgem como principais candidatos para ocupar na posição 10. Apesar disso, existem outras opções no plantel. O jovem médio João Rico poderá afirmar-se durante a pré-temporada, assim como outros jogadores em avaliação. Também o argentino Gianluca Prestiani apresenta características que lhe permitem atuar nessa zona do terreno. Ainda assim, na época passada, sob o comando de José Mourinho, Rafa Silva foi a escolha mais frequente para o 11 inicial a partir de janeiro, após a sua transferência de Besiktas por cerca de 5 milhões de euros. €. A chegada de Rafa Silva complicou a afirmação de Sudakov no Benfica, contratado ao Shakhtar Donetsk no verão de 2025 por €27 milhões, mais bónus por objetivos. O internacional ucraniano teve dificuldades de adaptação na sua primeira época, foi várias vezes utilizado na ala esquerda, mas no centro do terreno, como médio ofensivo, responsável pelas transições, que se sente mais confortável. A possível saída de Sudakov tem sido equacionada pela SAD do Benfica neste mercado de verão, caso surja uma proposta atrativa. No entanto, nesse cenário, não é para já o mais provável. Tal como foi noticiado pela Gol FM, o jogador está determinado em permanecer na luz e focado na tentativa de convencer Marco Silva e os adeptos do seu valor. O próprio treinador encarnado já manifestou confiança no médio ucraniano em conferência de imprensa. Quando foi apresentado na liderança da equipa técnica do Sport Lisboa e Benfica, Marco Silva destacou o investimento feito e o potencial do jogador, que pode ser muito útil ao Benfica. Sudakov reconheceu ter atravessado um período exigente a nível físico e emocional, mas trabalhou durante as férias para regressar mais forte. Além de treinos individuais, procurou apoio familiar para iniciar a nova época com maior energia e motivação. O objetivo do médio é, claro, conquistar lugares que na última temporada pertenceu a Rafa Silva. Em 2025-2026, Rafa registrou 6 golos em 18 jogos, estrelou-se como titular, enquanto Sudakov somou 4 golos e 5 assistências em 36 partidas, 29 no 11 inicial. A decisão final dependerá, naturalmente, do rendimento e das opções táticas de Marco Silva, mas tudo indica que Sudakov e Rafa Silva vão discutir diretamente a mesma posição na equipa do Benfica, prometendo uma competição intensa pela titularidade na formação encarnada. Olhamos agora para o mercado de transferências, num do Sporting, que se tem demonstrado muito ativo, na inglês, na jovem de apenas 18 anos, e já dá muito o que falar. Na Jess joga no Chelsea, na última temporada, sobretudo na equipa de Sub-21, mas também no Sub-19, na UEFA Youth League, estreou-se na equipa principal da formação londrina. Está referenciado pelo Sporting, que procura extremos para na esquerda, onde Derry preferencialmente joga. No Sporting vai, de resto, perder Pedro Gonçalves, na Faye. O primeiro, porque procura um novo ciclo na sua carreira, no segundo, porque na temporada de estreia em Alvalade, onde chegou do Granada no mercado de inverno, na troco de €6,5 milhões, ficou muito aquém das expectativas e nunca conseguiu afirmar-se nem como alternativa na sair do banco de suplentes para o lugar do primeiro Neremiah Hernández, na espanhol de Corunha. É o sonho antigo, mas também caro, para o lugar do segundo, que vai ser colocado na hipótese para ganhar força, neste caso essa possível contratação de Jesse. O jovem britânico fez grande parte da formação no Crystal Palace, mas na última época mudou-se para Stamford Bridge. Na equipa de Sub-21 participou em 22 jogos, marcou 7 golos, um deles no Benfica B, na derrota por 6-2 na Premier League International Cup, e fez 4 assistências pelo Sub-19. Foram 8 jogos, todos na UEFA Youth League, com 5 golos marcados. Estes desempenhos nas equipas jovens do Chelsea levaram na chamada para alguns jogos da equipa principal. Jogou nos primeiros 45 minutos na derrota por 2-1 diante do Nottingham Forest na Premier League. Saiu do banco diante da formação do Exampa por 4-2 após penaltis, e com o Old City por 4-0, ambos para nas contas da Taça de Inglaterra. Internacional de Sub-19 por Inglaterra, jogou 3 jogos no Campeonato da Europa da categoria, com 2 golos marcados e 6 na qualificação. Marcou 5 golos, 2 na goleada por 6-0 a Portugal. Para já está referenciado em Alvalade, numa lista que começa a ser mais restrita, de onde já saiu o Chiquinho, do Alverca, e que espera por vendas para ficar ainda mais curta nessa mesma lista. A colocação de Faye será também importante para se avançar no mercado por extremos. Jesse tem contrato com o Chelsea até 2029, e segundo o site especializado em assuntos do mercado, no Transfermarkt, tem o passo avaliado em €2 milhões. Ainda pelo Sporting, a equipa leonina recebe €6 milhões com a transferência de Afonso Moreira, do Lyon, para a equipa do Bayer Leverkusen. O português realizou exames médicos e já foi oficializado pelo emblema alemão, que paga €32 milhões aos franceses. Os leoninos esfregam assim as mãos, pois têm direito a 20% de mais-valia da transferência dos jogadores, tendo sido vendido inicialmente para o futebol francês por apenas €2 milhões. O jovem extremo de 21 anos, com formação feita no Sporting, evidenciou-se na última temporada no Lyon, sob o comando de Paulo Fonseca, tendo feito 37 jogos oficiais e notado 8 golos e 10 assistências. Eric Benagrena

0: Madrid, na Bayern de Munique, na Arsenal, o Liverpool, inclusive Ebna Jabna, tinha analisado o médio ao vivo no jovem norueguês, na Ebna, o segundo mais novo da história, na atuar no principal campeonato local, apenas atrás de Martin Odegaard. Tem igualmente o recorde de ser o mais jovem de sempre a jogar numa competição europeia desde 1971. O feito ocorreu em plena Liga na Europa, na frente ao Midland, no dia 14 de agosto de 2025, com 15 anos, 4 meses e 21 dias. Eric Granas, na Ebna, ainda no jogador mais jovem a marcar um golo nas 50 nas principais ligas do mundo, e é esperado que chegue ao Porto durante esta sexta-feira para rubricar contrato com a formação azul e branca. Ainda pelo tema Abna azul e branco, o jogador do Futebol do Porto, Samu Abna, vai evoluindo no processo de recuperação da lesão ligamentar sofrida no joelho direito. Em fevereiro, o espanhol recorreu às redes sociais para Abna partilhar uma série de imagens do trabalho que tem vindo a realizar neste período de férias, passo a passo, para ficar mais forte. Agradece a Deus por estar de volta ao relevado e por todos os passos que tem dado nesta jornada. Abna assumiu o Internacional Espanhol na sua Abna conta pessoal de Instagram. O atleta Abna, Samu Abna, tem vindo a trabalhar individualmente na companhia Abna de um membro do staff do Futebol do Porto, que vai seguindo na recuperação de ponta de lança dos Dragões em Espanha. O regresso de Samu Abna à competição está apontado para no mês de outubro ou novembro. Wenders anunciou a sua saída do Sporting Clube de Braga. No treinador brasileiro de 51 anos, que nas últimas duas temporadas liderou a equipa de sub-23 dos Guerreiros, partilhou uma mensagem de despedida nas redes sociais. Assume Abna Wenders, sabe que na história está longe de terminar, sabe como atleta, saiu e voltou como treinador, saiu da equipa B e voltou como treinador da formação de sub-23. Sabe, sai agora com o sentimento de dever cumprido. Abna começou por escrever na sua conta pessoal de Instagram. Há 3 anos que os sub-23 não atingiam a fase de campeão, Abna e Abna conseguiram o objetivo proposto. Com a felicidade de ver todos os atletas a conseguirem valorizar-se, nomeadamente atletas como Luizinho e Gil, que acabaram depois por se estrear na equipa principal, acabou por assumir o Wenders. De resto, este treinador terminou com uma nota de agradecimento, assumindo que isto não é um adeus, mas sim um até já. O Wenders foi jogador do Sporting Clube de Braga de 2002-2008, com uma passagem de uma época pelo Sporting Clube de Portugal pelo meio, em 2004-2005. O Sporting Clube de Braga tem pela frente a formação do Zelesnik Hatsabna Pančevo, da Sérvia, na segunda na pré-eliminatória da Liga Conferência. A primeira mão terá no lugar no dia 23 de julho, na Sérvia, e na segunda, no dia 30 de julho, no Estádio Municipal de Braga. O clube sérvio qualificou-se pela primeira vez para nas competições europeias na última temporada, depois de ter alcançado o quarto lugar da Liga Sérvia, que dá acesso nesta fase da Liga Conferência.
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1: O Benfica deu mais um passo rumo à conquista do Campeonato Nacional de Hóquei em Patins ao vencer o Sporting por 5-2 no pavilhão João Rocha. No segundo jogo da final do play-off, com este resultado, os encarnados ampliaram para 2-0 a vantagem na série e ficam apenas uma vitória de assegurarem o título nacional. O marcador foi inaugurado aos 5 minutos por Zé Miranda. No jovem jogador benfiquista recebeu em zona adiantada e com um toque subtil ultrapassou o Xenu Edu para colocar os visitantes em vantagem. O Sporting tentou reagir de imediato, mas encontrou dificuldades para ultrapassar a organização defensiva encarnada aos 9 minutos. O Benfica voltou a ser eficaz. Nil Roca conduziu o na jogada de ataque pela direita e encontrou Zé Miranda ao segundo poste, que não desperdiçou a oportunidade para pisar na partida e aumentar assim a diferença. Apesar da desvantagem, os Leões procuraram responder, sabendo chegaram mesmo a introduzir a bola na baliza na adversária perto dos 18 minutos. No entanto, o lance foi invalidado pela equipa de arbitragem após ter sido detectada uma infração na construção da jogada. Até ao intervalo, o conjunto da Luz manteve o controlo das operações, gerindo a posse de bola, impedindo assim a equipa de Ed Bosch de criar situações claras de finalização. A segunda parte trouxe uma equipa leonina mais agressiva e determinada a inverter o rumo dos acontecimentos. O esforço foi recompensado aos 32 minutos, quando Alessandro Verona concluiu uma rápida transição ofensiva e reduziu para 2-1, lançando assim a discussão do resultado. A experiência verde e branca, porém, durou pouco. Na resposta imediata, Gonçalo Pinto aproveitou uma defesa incompleta de Xenu Edu para restabelecer a diferença de 2 golos, devolvendo tranquilidade ao Benfica. No momento decisivo do encontro, surgiu pouco depois, Gonçalo Pinto recebeu o cartão azul, deixando os encarnados temporariamente em inferioridade numérica. Ainda assim, foi o Benfica quem voltou a marcar após um contra-ataque travado em falta no Lucas Ordóñez. Foi chamado à conversão no livre direto e não desperdiçou, elevando o marcador para 4-1. De resto, o Sporting teve uma oportunidade soberana para reduzir distâncias através de uma grande penalidade, mas Danilo Rampulha não conseguiu superar contigo na Acevedo. Todavia, na formação de Alvalade, ainda voltou a aproximar-se no resultado, por intermédio do Tacon Brits, que fez o 4-2 na cerca de 7 minutos do fim. A verdade é que, quando os ouvintilhões procuravam lançar uma última reação, voltou a aparecer a figura da partida aos 48 minutos. Zé Miranda aproveitou uma desatenção defensiva dos peões para completar o hat-trick e estabelecer assim o resultado final em 5-2, encerrando praticamente qualquer dúvida quanto ao vencedor deste jogo. Com 2 vitórias em 2 jogos nesta final, o Benfica fica agora apenas um triunfo de conquistar o Campeonato Nacional. O terceiro encontro está agendado para este sábado, dia 20, pelas 3 da tarde, no Pavilhão da Luz, onde os encarnados têm assim a derradeira oportunidade de fechar uma série de triunfos e celebrar a conquista do título diante dos seus adeptos.
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0: Ficamos agora a 6 minutos das 9:30.
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0: 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Está na altura dos craques mundiais, muitos destes ícones do futebol mantêm-se ligados ao desporto, seja como comentadores, treinadores ou embaixadores de clubes e marcas, outros inclusive já não estão entre nós, mas fazemos questão de os recordar aqui na Primeira Rádio Desporto.
3: Kaká, nome pelo qual ficou mundialmente conhecido, Ricardo Isaacson dos Santos Leite, nasceu a 22 de abril de 1982 em Brasília e rapidamente se destacou como uma das maiores promessas do futebol brasileiro. Desde jovem, Kaká mostrou uma técnica refinada e uma inteligência tática que o diferenciava dos demais. A sua carreira começou no São Paulo, onde ingressou nas camadas jovens e se destacou pela sua habilidade com bola nos pés e a visão de jogo que deslumbrava os adeptos. Foi ainda no clube paulista que começou a atrair a atenção de clubes europeus, especialmente após a conquista do torneio Rio-São Paulo em 2001, onde teve uma atuação de destaque. O ano de 2003 marcou a viragem na carreira de Kaká, quando foi contratado pelo AC Milan, um dos clubes mais prestigiados da Europa, por cerca de 8,5 milhões de euros, uma pechincha face ao talento que demonstraria nos anos seguintes. A sua adaptação ao futebol europeu foi imediata. Logo na sua primeira temporada, Kaká ajudou o Milan a conquistar a Série A e rapidamente se tornou uma das principais estrelas da equipa, brilhando ao lado de lendas como Paolo Maldini, Andrea Pirlo e Andriy Shevchenko. O brasileiro desempenhava um papel de maestro no meio-campo, atuando como treco-artista, posicionando-se entre os médios e os avançados, criando inúmeras oportunidades de golo com os seus passos precisos e corridas verticais pelo campo. A sua ascensão ao topo do futebol mundial culminou em 2007, quando viveu o ponto alto da sua carreira. Nesse ano, Kaká liderou o Milan à conquista da Liga dos Campeões da UEFA, com exibições extraordinárias, especialmente nas meias-finais contra o Manchester United, onde marcou 2 golos no jogo de ida. Na final contra o Liverpool, Kaká foi crucial na vitória por 2-1, assistindo o 2º golo marcado por Inzaghi. As suas exibições nessa temporada valeram-lhe a Bola de Ouro e o título de melhor jogador do mundo da FIFA, coroando-o como o melhor jogador da sua geração. Além da Liga dos Campeões, Kaká conquistou outros troféus importantes ao serviço do Milan, como a Supertaça Europeia e o Mundial de Clubes da FIFA. Durante os seus anos em Milão, o brasileiro consolidou-se como um dos maiores jogadores do mundo, com o seu estilo elegante e dinâmico que misturava técnica, velocidade e finalização. A sua capacidade de driblar em alta velocidade e a precisão dos seus passos tornavam-no uma ameaça constante para as defesas adversárias. Em 2009, o Real Madrid, na sua busca por construir uma nova geração de galácticos, não hesitou em pagar 67 milhões de euros pelo seu passe, tornando Kaká o jogador mais caro da época. No entanto, a sua passagem pelos merengues não foi tão brilhante quanto se esperava, em grande parte devido às várias lesões que o impediram de manter a regularidade exibida no Milan. Embora tenha tido momentos de grande qualidade, como as exibições na Liga dos Campeões e algumas atuações decisivas na La Liga, Kaká nunca conseguiu assumir o protagonismo absoluto numa equipa onde também estavam estrelas como Cristiano Ronaldo e Karim Benzema. Ainda assim, ao longo das 4 temporadas no Real Madrid, conquistou um título de La Liga, uma Taça do Rei e uma Supertaça de Espanha, deixando a sua marca na história do clube. Em 2013, Kaká fez o seu regresso ao AC Milan, onde foi recebido com grande entusiasmo pelos adeptos. No entanto, já não era o jogador que encantara o mundo nos anos anteriores. Apesar disso, ainda foi capaz de contribuir para o clube com alguns momentos de brilho, mas a sua segunda passagem por Milão não duraria muito. Em 2014, Kaká tomou a decisão de rumar à Major League Soccer, a MLS, assinando com o Orlando City, onde se tornou a estrela principal do novo projeto do clube americano. Na MLS, Kaká trouxe o seu prestígio e talento para um campeonato em crescimento, ajudando a elevar o nível da competição e tornando-se um dos jogadores mais influentes do campeonato. Mesmo numa fase mais avançada da carreira, o brasileiro continuava a demonstrar a sua classe e a marcar golos decisivos. A sua presença em campo atraía multidões e Kaká era admirado não só pelo seu talento, mas também pelo seu caráter e profissionalismo. Ao longo da sua carreira internacional, Kaká também foi uma peça importante para a seleção brasileira, tendo participado em 3 edições do Campeonato do Mundo da FIFA em 2002, 2006 e 2010. Foi parte do plantel que conquistou o Mundial de 2002, embora não tenha tido um papel de destaque nesse torneio. No entanto, nas edições seguintes, Kaká assumiu-se como uma das principais figuras do Brasil, vencendo também a Taça das Confederações em 2005 e 2009. Acabaria por encerrar a carreira em 2017 com o respeito e admiração de todos os que o acompanharam no seu trajeto.
7: Com 29 títulos conquistados entre clubes e seleção, incluindo a glória na Liga dos Campeões e o reconhecimento como o melhor jogador do mundo, Kaká será sempre lembrado como um dos grandes nomes do futebol mundial, tendo em conta que o seu legado vai muito além dos números.

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1: São 9:30 da manhã.
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5: A seleção nacional feminina ABNA já conhece o caminho de que terá ABNA de percorrer para ABNA garantir um lugar no Campeonato do Mundo de 2027 que se realiza no Brasil. No sorteio dos ABNA Playoff Europeus, ABNA de acesso ao Mundial, ABNA realizado em Nyon, na Suíça, ABNA ficou definido que Portugal vai medir forças ABNA com Irlanda do Norte na primeira eliminatória. O duelo ABNA será ABNA discutido a duas mãos nos dias ABNA 7 e 13 de outubro, com a equipa das esquinas ABNA iniciar ABNA eliminatória, ABNA fora de casa, ABNA decidir a passagem à fase seguinte perante os seus adeptos. Solo português. Caso ultrapassem a formação norte-irlandesa, nas navegadoras enfrentarão na segunda e última ronda dos play-off o vencedor do confronto entre Croácia e Islândia. Esses encontros estão marcados para 26 de novembro e 5 de dezembro. No total, os play-off vão atribuir 7 vagas para o Mundial Feminino de 2027, enquanto a oitava seleção vencedora sairá dos play-off intercontinentais agendados para fevereiro de 2027. Portugal, que tenta qualificar-se pela segunda vez para o Mundial, chegou a esta fase depois de vencer o grupo B3 da Liga das Nações, garantindo igualmente na subida na primeira divisão da competição. O que diz a respeito a este sorteio? Temos no caminho dois encontros entre Albânia, País de Gales, Turquia, na Eslovénia, na Eslováquia, na Ucrânia, na Israel, Suíça, Bélgica, na Polónia, na Chequia, na Escócia, na Irlanda do Norte, na Portugal e Finlândia, Sérvia. Já nas contas do caminho 1, temos embates entre Lituânia, Suécia, na Roménia, Noruega, na Grécia, Inglaterra, na Croácia, Islândia, Cazaquistão, República da Irlanda, na Kosovo, na Áustria, na Hungria, na Países Baixos e Bielorrússia, Itália. A seleção nacional de sub-20 conquistou o torneio de Toulon e a marca portuguesa é bem evidente no 11 ideal da competição. Os jovens Tiago Parente e João Rego, ambos do Benfica, Paulo Couto e Manuel Mendonça, do Sporting, assim como José Sampaio, do Vizela, foram os escolhidos. A seleção lusa com 5 jogadores, na equipa mais representada, na equipa ideal do torneio. Em segundo, surge a Tunísia, na finalista vencida, com 3 jogadores. Por fim, a Costa do Marfim conta com 2 jogadores e o atleta Naoka, da República Democrática do Congo, fecha no melhor 11 do torneio de Toulon. Recordar que na seleção jovem de Portugal conquistou a competição pela 4ª vez na sua história, isolando-se no 4º lugar. A França lidera na lista de vencedores com 14 títulos, na seguida do Brasil com 9 e Inglaterra com 7. A mãe de Vozinha já pode ver o filho de 40 anos brilhar no Mundial 2026, depois do guarda-redes cabo-verdiano lamentar a ausência da mãe, no empate com Espanha, sem golos. Ana Cândida Évora prepara-se agora para viajar rumo a Miami. Parte fundamental neste processo foi mesmo Akan Jeffries, líder democrata na Câmara dos Representantes dos Estados Unidos, que pressionou as autoridades para baixarem os custos do visto e acelerarem os processos burocráticos. De recordar que Vozinha é o jogador mais velho a estrear-se por uma seleção mundial. Cabo Verde leva um ponto nas contas do Grupo H, tal como Uruguai, Arábia Saudita e Espanha. No domingo, pelas 11 da noite, em Miami, Cabo Verde mete forças contra o Uruguai, depois de Espanha defrontar a Arábia Saudita pelas 5 da tarde em Atlanta. Já sabe, partidas para acompanhar com relato na Colo FM. Mariana Cabral já não integra na equipa técnica do Chicago Stars. O clube anunciou ter chegado a acordo com a treinadora adjunta para a rescisão do contrato que ligava nas duas partes. A decisão surge na sequência do desejo da técnica de regressar à Europa para abraçar novas oportunidades profissionais. Uma nota partilhada nas redes sociais no clube norte-americano agradeceu os serviços prestados por Mariana Cabral e deixou votos de muito sucesso para o futuro da treinadora. A antiga treinadora da equipa feminina do Sporting foi recentemente associada ao Atlético de Madrid. No entanto, na contratação não teve luz verde da Real Federação Espanhola de Futebol, que exige que as treinadoras da primeira divisão feminina tenham a licença UEFA Pro concluída. A fechar, olhamos para no ciclismo. Num ano após no fim da sua carreira, Romain vai assumir o cargo de diretor desportivo da equipa Decathlon. Na notícia, foi confirmada pelo antigo ciclista francês em entrevista à Associated France Press e ao L'Equipe. O segundo classificado da Volta na França em 2016 explicou as suas novas funções, que abrange toda a área desportiva da equipa, sobretudo no que diz respeito ao recrutamento de novos ciclistas. O francês de 35 anos terminou a sua carreira profissional em junho de 2025. No critério de Dauphiné, ao longo do percurso, somou 11 vitórias, incluindo ainda 4 etapas na Volta na França. Na prova, onde alcançou 6 classificações no top 10, com destaque para no segundo lugar em 2016 e o terceiro em 2017. Nota ainda que na equipa da Decathlon conta atualmente com um prodígio francês, Paulo Seixas, de 19 anos, que tem tido um ano notável depois do segundo lugar na Volta ao Algarve, conquistou a Volta ao País Basco.
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8: 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Braga!
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11: O Aston Villa Football Club é um dos clubes mais antigos e tradicionais da Inglaterra, com uma rica história de conquistas nacionais e internacionais. Fundado em 1874, o clube sediado em Birmingham tornou-se um dos criadores da Football League em 1888 e posteriormente da Premier League em 1992. Os Villans, como são carinhosamente chamados, sempre se destacaram no futebol inglês, especialmente no final do século XIX e início do século XX, período em que o clube conquistou a maioria dos seus títulos domésticos. No entanto, o maior destaque na história do Aston Villa vem das suas conquistas europeias, que colocaram o clube no mapa internacional. O auge dessa trajetória ocorreu na temporada de 1981-82, quando o Aston Villa conquistou a Taça dos Clubes Campeões Europeus, a atual Liga dos Campeões. Sob o comando do técnico Tony Barton, o clube surpreendeu ao derrotar o gigante alemão Bayern de Munique por 1-0 na final disputada em Roterdão, com um golo de Peter Witt. O histórico desempenho do jovem guarda-redes Nigel Spink, que entrou em campo logo no início devido a uma lesão do titular, foi crucial para a vitória histórica. Esta conquista colocou o Aston Villa no seleto grupo de clubes ingleses campeões europeus. No ano seguinte, o clube venceu ainda a Supertaça Europeia ao derrotar o Barcelona em 1983. Nessa disputa em dois jogos, o Aston Villa perdeu a primeira partida por 1-0 em Camp Nou, mas conseguiu uma vitória por 3-0 em Villa Park, assegurando o título no agregado de 3-1. Essas conquistas marcaram o ponto mais alto da história internacional do emblema. Além dos títulos europeus, o Aston Villa tem uma longa tradição de sucesso em competições domésticas, tendo vencido a primeira divisão, agora chamada Premier League, por 7 vezes, e conquistando a FA Cup em outras 7 ocasiões, sendo a mais recente em 1957. Esses títulos fazem do Villa um dos clubes mais laureados da Inglaterra e o Villa Park, o seu estádio desde 1897, é uma das arenas mais emblemáticas do futebol britânico. O clube passou por altos e baixos nas últimas décadas, incluindo despromoções e retornos à elite do futebol inglês, mas a história e as glórias do Aston Villa, especialmente na Europa, onde está de regresso à Liga dos Campeões, permanecem como momentos icónicos na rica trajetória do emblema.
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10: Seleções, equipas mais pequenas que surpreenderam gigantes em grandes torneios, que provaram que no futebol nada é impossível e que a história se escreve muitas vezes com o coração. Está na altura de mais um grande feito histórico aqui na Primeira Rádio Desporto, 100% Palavra.
11: Entre 1998 e 2003, o Boca Juniors viveu um dos períodos mais gloriosos da sua história. Sob a liderança do treinador Carlos Bianchi, o clube argentino consolidou-se como uma potência do futebol sul-americano e mundial, alcançando sucessos que se tornaram lendários. Esta fase não foi apenas um capítulo de vitórias, mas uma redefinição de como o clube, que já contava com um legado forte, passou a dominar o cenário internacional com uma equipa imbatível, repleta de grandes talentos e um espírito coletivo exemplar. Carlos Bianchi chegou ao Boca Juniors em 1998, após ter triunfado no Vélez Sarsfield, com quem conquistou a Taça Libertadores. A sua contratação marcou o início de uma transformação no clube. Bianchi trouxe consigo uma mentalidade vencedora e um rigor tático que rapidamente se refletiram no campo. A sua primeira grande conquista veio em 2000, com a vitória na Taça Libertadores. Esse título foi praticamente marcante porque pôs fim a um jejum de 22 anos sem que o clube vencesse a principal competição sul-americana, com a equipa de Bianchi a superar o Palmeiras na final após um empate no agregado e uma emocionante disputa de penaltis que imortalizou a qualidade e o sangue frio do plantel. Uma das grandes forças do Boca Juniors dessa época foi a qualidade dos seus jogadores. Entre eles destacava-se Juan Román Riquelme, o maestro da equipa, cujo talento com a bola e capacidade de decidir jogos o tornaram um dos maiores ídolos da história do clube. Riquelme era o coração da equipa, capaz de controlar o ritmo de jogo e de criar oportunidades de golo com uma visão de jogo fora do comum. Ao seu lado, jogadores como Martín Palermo, um dos melhores avançados da história do Boca, e Óscar Córdoba, o fiável guarda-redes, complementavam uma equipa que parecia imbatível. Entre 1998 e 2013, o Boca conquistou 4 campeonatos argentinos, demonstrando o seu domínio em casa, mas foi nas competições internacionais que a equipa de Bianchi se imortalizou. O Boca Juniors venceu a Taça Libertadores em 2000, 2001 e 2003, confirmando-se como a melhor equipa da América do Sul nesse período. Cada uma dessas conquistas teve a sua própria narrativa heroica, desde as vitórias nos penaltis até às goleadas que mostravam a força ofensiva e defensiva do plantel. A Libertadores de 2001, por exemplo, foi conquistada com mais uma vitória épica nos penaltis, desta vez contra o Cruz Azul do México, após a equipa argentina ter vencido fora de casa na primeira mão. No entanto, o auge internacional do Boca Juniors aconteceu em 2000 e 2003, quando venceram a Taça Intercontinental, a competição que colocava frente a frente o campeão da Libertadores e o campeão da Liga dos Campeões. Em 2000, o Boca enfrentou o Real Madrid, uma equipa repleta de estrelas, e venceu por 2-1, numa exibição memorável de Martín Palermo, que marcou os 2 golos da vitória. Este triunfo solidificou o Boca como uma das equipas mais temidas do mundo e deu a Bianchi um estatuto de lenda. Em 2013, a equipa voltou a brilhar, desta vez contra o AC Milan, numa final decidida nos penaltis após um empate a 1 golo. O Boca mostrou mais uma vez a sua capacidade de lutar até ao fim, levando para a Argentina mais um título mundial. A chave do sucesso dessa equipa residia na sua capacidade de se adaptar a diferentes estilos de jogo e de responder a situações de pressão com uma serenidade incrível. Bianchi era um mestre em explorar o melhor de cada jogador, enquanto mantinha uma estrutura tática disciplinada, mas suficientemente flexível para se ajustar aos adversários. O Boca dessa era não se destacava apenas pelos craques individuais, mas pelo seu jogo coletivo, pela solidez defensiva e, acima de tudo, pelo espírito de sacrifício. Além das vitórias em campo, o Boca Juniors entre 1998 e 2003 representou uma era de renascimento para o clube em termos de prestígio e influência no futebol mundial. O clube tornou-se uma referência de excelência na América do Sul e conseguiu competir de igual para igual com os gigantes europeus. As conquistas internacionais dessa fase permitiram ao Boca exportar a sua marca e a Bombonera, o mítico estádio do clube, tornou-se sinónimo de ambiente infernal para os adversários, um verdadeiro caldeirão onde a pressão dos adeptos parecia aumentar ao nível da equipa. A era Bianchi terminou em 2004, mas o legado deixado por essa equipa continua vivo na memória dos adeptos, e no próprio ADN do Boca Juniors. As vitórias e títulos conquistados entre esses anos estabeleceram um novo padrão de sucesso, não só no futebol argentino, mas em todo o continente. Carlos Bianchi, com o seu estilo pragmático e focado no coletivo, conseguiu criar uma equipa que não só vencia, mas também sabia lidar com a pressão e com as expectativas dos seus fãs num dos ambientes mais fervorosos do futebol mundial. Os jogadores desse período, especialmente Riquelme e Palermo, tornaram-se ícones do clube. Palermo, com a sua capacidade de marcar golos decisivos, muitas vezes com golos improváveis e em momentos-chave, e Riquelme, com a sua elegância e genialidade em campo, eram a personificação de uma equipa que sabia controlar os jogos e ditar o ritmo. Ambos, junto com outros protagonistas, como Óscar Córdoba, Hugo Ibarra e Jorge Bermúdez, ajudaram a cimentar o status de lendas no clube, sempre debaixo da liderança serena e inteligente de Bianchi. Essa equipa do Boca Juniors, além dos seus títulos e da glória internacional, representou também a paixão do futebol sul-americano, onde o talento individual se fundia com o trabalho em equipa. O Boca de 98 a 2013 é ainda hoje recordado como um dos esquadrões mais fortes e vitoriosos da história do futebol, sendo uma referência para futuras gerações do clube.
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10: A versatilidade é uma marca dos melhores, que podem jogar em várias posições e adaptar-se a diferentes sistemas de jogo. É o perfil do jogador que destacamos agora na primeira rádio de esporto.
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11: Victor Gyökeres, nascido a 24 de agosto de 1998 em Jönköping, Suécia, é um avançado reconhecido pela sua capacidade de finalização e mobilidade. Começou a sua carreira profissional precisamente no Jönköping Södra em 2015 e, após se transferir para o Brighton em 2016, teve várias experiências de empréstimo, incluindo passagens pelo Cardiff City e pelo St. Pauli. Em 2020, Gyökeres assinou pelo Coventry City, onde se destacou pela sua capacidade de marcar golos. Na temporada de 2021-2022, foi um dos artilheiros do Championship, ajudando o Coventry a alcançar os playoffs de promoção à Premier League. A sua excelente forma continuou na temporada seguinte, solidificando a sua reputação no futebol inglês. Em agosto de 2023, Gyökeres transferiu-se para o Sporting, onde teve um impacto imediato. Na sua primeira temporada com os Leões, destacou-se pela sua contribuição ofensiva, marcando golos importantes e ajudando a equipa a competir nas principais competições nacionais e europeias. A sua capacidade de finalização e a sua presença em campo foram cruciais para as ambições do Sporting, que venceu a Liga Portuguesa e fez uma boa campanha nas competições europeias.
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10: Os seus prémios, troféus, são apenas uma pequena amostra do impacto que tiveram com o seu legado a ultrapassar as fronteiras do desporto. Está na altura de trazermos mais um craque da Liga Portuguesa aqui à primeira Rádio Desporto.
11: Liedson da Silva Muniz, ou simplesmente Liedson, deixou uma marca indelével no futebol português, especialmente no Sporting Clube de Portugal, clube que representou durante grande parte da sua carreira europeia. Nascido a 17 de dezembro de 1977 em Cairo, no Brasil, o avançado começou tarde a sua trajetória no futebol profissional. Após passar por diversos trabalhos fora do desporto, incluindo o de empacotador, ingressou nas divisões inferiores do futebol brasileiro, onde chamou a atenção pela sua capacidade de finalização e mobilidade. A primeira grande oportunidade surgiu em 2002, quando foi contratado pelo Flamengo. No entanto, o verdadeiro salto na carreira aconteceu com a transferência para o Corinthians, onde as suas atuações despertaram o interesse do futebol europeu. Foi o Sporting Clube de Portugal que, em 2003, decidiu apostar no avançado de 25 anos, que rapidamente se tornaria um ícone do clube. Na sua chegada a Portugal, Liedson enfrentava o desafio de adaptar-se a um novo futebol, com uma dinâmica distinta daquela do Brasil. No entanto, a sua adaptação foi rápida e notável. Liedson destacou-se de imediato pelo seu faro para o golo e pela agilidade, características que lhe valeram o apelido de Levezinho. A sua capacidade de movimentação inteligente no ataque, aliada a uma frieza notável nas finalizações, tornaram-no numa peça fundamental na equipa do Sporting. Entre 2013 e 2011, Liedson jogou 313 partidas pelo Sporting, onde marcou 173 golos, sendo 125 na Primeira Liga. Esta marca coloca-o entre os maiores goleadores da história do clube e também da competição. Mais do que apenas um finalizador, Liedson era um jogador que se destacava pela entrega em campo. A sua capacidade de pressionar os defesas adversários e de estar no lugar certo à hora certa faziam dele um avançado completo, capaz de mudar o rumo de um jogo a qualquer momento. Ao longo da sua passagem pelo Sporting, o levezinho colecionou momentos inesquecíveis. Um dos seus maiores feitos foi o desempenho em clássicos, especialmente contra o Benfica, rival histórico dos Leões. Liedson ganhou a reputação de Carrasco dos Encarnados, tendo marcado 15 golos em 22 encontros contra o Benfica, número que o eternizou na memória dos adeptos sportinguistas e gerou um misto de respeito e temor nos rivais. A sua importância para o Sporting foi evidente nos títulos conquistados durante a sua estadia. Embora a tão desejada Primeira Liga tenha escapado, Liedson ajudou o clube a conquistar duas taças de Portugal em 2006-2007 e 2007-2008 e duas supertaças Cândido de Oliveira em 2007 e 2008 também. Além disso, foi peça-chave na caminhada do Sporting até à final da Taça UEFA de 2005, onde os Leões acabaram por ser derrotados pelo CSKA de Moscovo num jogo disputado em Alvalade. O sucesso e popularidade de Liedson em Portugal foram de tal forma notórios que em 2009 o jogador foi naturalizado português e passou a representar a seleção nacional. Com a camisola de Portugal, disputou 15 partidas e marcou 4 golos, incluindo um importante tento contra a Dinamarca nas eliminatórias para o Mundial de 2010. Liedson foi convocado para o torneio realizado na África do Sul, onde ajudou Portugal a atingir os oitavos de final. Apesar do seu peso histórico no Sporting, Liedson despediu-se do clube em 2011, regressando ao Brasil para representar o Corinthians, onde ainda venceu o Campeonato Brasileiro e a Taça Libertadores. Mesmo com o regresso à sua terra natal, o carinho e o respeito que os adeptos do Sporting lhe dedicam mantiveram-se inalterados, fazendo de Liedson uma das figuras mais queridas do clube de Alvalade. No início de 2013, regressou a Portugal para uma breve passagem pelo Futebol Clube do Porto, surpreendendo muitos adeptos, dado o seu histórico com o rival Sporting. No entanto, a sua estadia nos Dragões foi curta e discreta, com apenas 7 jogos e um gol marcado. Mesmo sem grande protagonismo no Porto, Liedson terminou a temporada com a conquista de um título da Primeira Liga, tendo feito inclusive a assistência para o histórico golo de Kelvin no clássico frente ao Sport Lisboa e Benfica, em que os Dragões conquistaram o Campeonato Nacional. Pouco depois, decidiu pendurar as chuteiras, encerrando uma carreira repleta de sucessos e golos memoráveis.
13: Tudo começou na minha volta para o Corinthians, 2011, né? Na seleção portuguesa, eu tive a honra, o privilégio de disputar a Copa do Mundo e ter representado essa camisa com muito orgulho, muito carinho, ter feito um gol na Copa do Mundo contra a Coreia do Norte em 2010. Então, marcou muito.
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17: Acho que o Congo demonstrou um jogo muito típico do Congo, desde o início até ao fim. Não mudaram as suas ideias de jogo. Infelizmente para nós, o gol que eles fizeram foi feito de um esquema tático. Nós trabalhamos diariamente sobre isso e por isso ainda é mais difícil para nós digerir este tipo de jogo.
18: Foi um jogo que nós tínhamos o controle do jogo, entramos muito fortes, fizemos o gol cedo que era importante, só que depois ao decorrer do jogo, se calhar com a ansiedade de fazer o segundo gol, não conseguimos controlar tanto o jogo e aí o Congo começou a tornar-se mais perigoso. Começámos bem o jogo, marcámos um gol muito cedo, mas acho que acabámos por, de certa forma, relaxar e não procurar o segundo e o terceiro golo como deveríamos ter feito. A verdade é que também jogámos contra uma boa equipa, mas isso não serve como desculpa.
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10: Ficamos a 6 minutos das 10 da manhã.
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10: 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Seguimos agora nesta emissão com os craques mundiais.
11: Javier Zanetti, conhecido como El Tractor, é uma das lendas imortais do futebol mundial, especialmente pela sua longa e brilhante carreira no Inter de Milão. Nascido em Buenos Aires, Argentina, a 10 de agosto de 1973, Zanetti começou a sua trajetória no futebol argentino, jogando pelo Talleres de Remédios da Escalada e mais tarde pelo Banfield, onde chamou a atenção pela sua capacidade física e técnica, jogando tanto como lateral direito como como médio defensivo. A grande virada na sua carreira ocorreu em 1995, quando o Inter de Milão decidiu contratá-lo. Seria o início de uma ligação de quase duas décadas entre Zanetti e o clube italiano, uma história marcada por lealdade, conquistas e uma liderança incontestável. Ao longo de 19 anos defendendo o Inter, o argentino tornou-se o jogador com mais partidas na história do clube, somando mais de 850 jogos. Um dos momentos mais marcantes da sua carreira foi a temporada de 2009-2010, em que o Inter, comandado por José Mourinho, conquistou a Liga dos Campeões pela primeira vez em 45 anos. Zanetti, capitão e líder inquestionável, foi fundamental na caminhada para a Tríplice Coroa, que incluiu também a Série A italiana e a Copa da Itália. A sua capacidade de jogar em várias posições e o seu profissionalismo fizeram dele um dos jogadores mais versáteis e respeitados do futebol mundial. Além dos títulos pelo Inter, Zanetti também teve uma carreira de sucesso pela seleção argentina, disputando mais de 140 jogos ao longo de 17 anos de serviço. Participou em várias edições do Campeonato do Mundo e da Copa América, embora nunca tenha conquistado um grande título internacional com a seleção. No entanto, a sua importância para o futebol argentino nunca foi questionada, sendo uma referência de longevidade e excelência. A carreira de Zanetti também foi marcada pela sua atitude fora de campo. Conhecido pela sua humildade e carisma, criou a Fundação Pupi, uma organização beneficente que ajuda crianças em situação de vulnerabilidade na Argentina. A sua dedicação a causas sociais reforçou a imagem de um jogador que, além de excelente atleta, sempre se preocupou com o bem-estar das comunidades. Quando se aposentou em 2014, aos 40 anos, Zanetti já era uma verdadeira lenda viva. O Inter de Milão decidiu retirar a camisola 4 em sua homenagem, um gesto raro no futebol que demonstra o impacto imenso que teve no clube. Após encerrar a carreira como jogador, continuou ligado ao Inter, assumindo funções diretivas na equipa. Atualmente é vice-presidente dos Nerazzurri, onde continua a contribuir para o desenvolvimento do clube. Em suma, Javier Zanetti é sinónimo de lealdade, liderança e classe, tanto dentro como fora de campo. A sua carreira é um exemplo de como o profissionalismo e a dedicação podem transformar um jogador numa lenda.
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10: Seguimos agora nesta emissão com os gigantes adormecidos.
11: O Leeds United, fundado em 1919, é um dos clubes mais importantes do futebol inglês, com uma história de grandes conquistas e quedas dramáticas. O seu período áureo começou nos anos 1960 e 70, sob a liderança do treinador Don Revy, que transformou o Leeds numa das equipas mais fortes do país. Foi nessa época que o clube alcançou alguns dos seus feitos mais memoráveis. Dois títulos da primeira divisão inglesa em 68-69 e 73-74, uma FA Cup em 1972 e duas Taças das Cidades com Feiras, uma competição precursora da atual Liga Europa, em 1968 e 1971. Conhecido pelo estilo combativo e altamente disciplinado, o Leeds de Revy tornou-se uma referência de resiliência e combatividade, marcando a história do clube e do futebol britânico. Esta era dourada foi protagonizada por jogadores emblemáticos como Billy Bremner, Norman Hunter e Jack Charlton, que não só contribuíram para os sucessos dentro de campo, mas também personificaram o espírito destemido do clube. A saída de Revy, contudo, trouxe uma fase de instabilidade e o Leeds entrou em declínio, culminando na sua despromoção para a 2ª Divisão em 1982. O clube lutou anos para se reerguer, mas só na década de 1990 voltou a emergir no topo do futebol inglês. O renascimento do Leeds veio com o treinador Howard Wilkinson, que liderou o clube ao título da 2ª Divisão em 1990, garantindo a subida à primeira. Apenas duas épocas depois, em 1991-92, o Leeds surpreendeu ao vencer a última edição da 1ª Divisão antes da criação da Premier League. com jogadores como Eric Cantona, Gary Speed e Gordon Strachan, o Leeds dominou a liga e conquistou o seu terceiro título de inglês, trazendo nova glória aos adeptos e reforçando a imagem de uma equipa resiliente e vencedora. A mudança de milénio trouxe ao clube ambições renovadas, com investimentos em grandes nomes como Rio Ferdinand e Robbie Keane, e em 2001 o clube protagonizou uma campanha europeia inesquecível, alcançando as meias finais da Liga dos Campeões. No entanto, os gastos elevados e a gestão financeira arriscada levaram o clube a uma crise profunda. Em 2004, o Leeds acabou despromovido para o Championship, a segunda divisão, e em 2007 caiu ainda para a League One, a terceira, marcando um período de sofrimento e dificuldades para os seus adeptos. Nos anos recentes, o Leeds United reencontrou o caminho de volta à elite, conseguindo finalmente a promoção à Premier League em 2020, sob o comando do carismático treinador Marcelo Bielsa. Esta recuperação fez renascer a esperança entre os seus adeptos, apesar de uma nova despromoção ao Championship, que ainda hoje carregam com orgulho a história do clube, sonhando em reviver os tempos de glória que marcaram o Leeds United como uma força do futebol inglês.
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22: São 10 da manhã.
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5: A seleção nacional desceu duas posições no ranking FIFA, nesta que é na primeira atualização com o Mundial 2026 a decorrer, Sabna perdendo quase 13 pontos, Sabna depois do empate diante da República Democrática de Congo a uma bola, permitindo as ultrapassagens de Marrocos e do Brasil no topo da classificação. Portugal iniciou o Campeonato do Mundo no 5º lugar da classificação, mas bastou o empate diante da República Democrática de Congo nesta quarta-feira para cair de 2 lugares para no 7º posto. O ranking tem como líder a seleção Argentina, na campeã do mundo em título, na Espanha, que também empatou na estreia do Campeonato do Mundo, diante de Cabo Verde, sem golos, perdeu o 2º lugar para na França, dentro do top 10, destaque para na ultrapassagem da Alemanha, na Bélgica, entre o 9º e o 10º lugar. A seleção de Cabo Verde, que conquistou o 18 pontos, subiu 3 lugares no ranking do 77º para no 74º posto. Já na Tunísia, goleada pela Suécia, por 5-1, no resultado que ditou o afastamento do selecionador Sabri, na Lamucci, caiu na 10ª posições no ranking, ocupando no 56º lugar. Cristiano Ronaldo atravessa uma autêntica seca de golos em fases finais de mundiais europeus. Ronaldo não marcou no encontro diante da República Democrática de Congo e está sem marcar há 10 jogos consecutivos. O craque luso introduziu a bola no fundo da baliza pela última vez no Mundial 2022, quando a seleção nacional levou melhor sobre o Ghana por 3-2. Depois disso, o Internacional Português não marcou contra Uruguai e Coreia do Sul na fase de grupos, na Suíça nos 8º e Marrocos nos 4º. Em 2024, não fez qualquer golo na frente, na Chequia, na Turquia e Geórgia na fase de grupos, Eslovénia nos 8º e França nos 4º de final. Sendo certo que o futuro de Roberto Martínez no comando técnico da Seleção Nacional terá no seu fim no final do Campeonato do Mundo de 2026, o nome do selecionador português volta a ser associado ao Al Nassr, no clube da Arábia Saudita, onde jogam Cristiano Ronaldo e João Félix. A rádio francesa RMC Sport vai mais longe e revela que o espanhol iniciou negociações com o campeão saudita, embora essa informação careça ainda de confirmação. A mesma fonte adianta que as conversações terão começado ainda antes do início do Mundial 2026. 2026, numa altura em que o contrato de Martinez com a Federação Portuguesa de Futebol aproxima-se do seu término. A notícia surge, de resto, num momento delicado para a equipa das Quinas, que se estreou na competição com um empate, não uma bola, na frente à República Democrática de Congo. O espanhol é um dos desejados pelo Al Nassr, cujo processo desta intenção foi sendo consolidado logo após o adeus consumado de Jorge Jesus, nome que, por seu lado, tem sido apontado como putativo candidato à seleção nacional após a conclusão do Campeonato do Mundo, cenário que o Golo FM sabe é bem real. Esta semana, o antigo diretor do Departamento Jurídico do Al Nassr já dava conta de um selecionador bem colocado. A primeira e mais forte opção era Marco Silva, mas nos momentos finais decidiu o seu destino e assinou com o Sport Lisboa e Benfica. Atualmente as opções reduzem-se a apenas dois nomes, num deles líder da equipa que participa no Mundial 2026 e o outro treinador de um dos clubes da América do Sul, afirmou o Al-Sadd Soubayel numa publicação nas redes sociais. No selecionador em atividade será mesmo Roberto Martínez. Caso a mudança se concretize, Roberto Martínez voltaria a treinar um clube, algo que não acontece desde a sua passagem pelo Everton na época desportiva 2015-2016, antes de assumir a seleção da Bélgica. Esta seria também uma oportunidade para o técnico espanhol trabalhar diariamente com Cristiano Ronaldo. No que diz respeito ao Grupo K do Mundial 2026, o mesmo de Portugal, a Colômbia assume a liderança nesta altura, depois de ter vencido a seleção do Uzbequistão por 3-1 na primeira jornada. Sudakov e Rafa Silva prometem protagonizar um dos duelos mais interessantes no arranque da nova época do Sport Lisboa e Benfica. Na luta por um lugar no 11 titular, o plantel encarnado regressa aos treinos na 25 de junho, momento em que ambos iniciam a corrida pela adaptação às ideias de Marco Silva, novo treinador das Águias. No Fulham, Marco Silva privilegiou um sistema tático de 4-2-3-1, o que levanta uma questão central para os adeptos: quem será escolhido para jogar atrás do ponta-de-lança no Benfica? Sudakov e Rafa Silva surgem como principais candidatos para ocupar na posição 10. Apesar disso, existem outras opções no plantel. O jovem médio João Rico poderá afirmar-se durante a pré-temporada, assim como outros jogadores em avaliação. Também o argentino Gianluca Prestiani apresenta características que lhe permitem atuar nessa zona do terreno. Ainda assim, na época passada, sob o comando de José Mourinho, Rafa Silva foi a escolha mais frequente para o 11 inicial a partir de janeiro, após na sua transferência do Besiktas por cerca de 5 milhões de euros. A chegada de Rafa Silva complicou a afirmação de Sudakov no Benfica, contratado ao Shakhtar Donetsk no verão de 2025 por 27 milhões de euros mais bónus por objetivos. O internacional ucraniano teve dificuldades de adaptação na sua primeira época, foi várias vezes utilizado na ala esquerda, mas no centro do terreno, como médio ofensivo, responsável pelas transições, que se sente mais confortável. A possível saída de Sudakov tem sido equacionada pela SAD do Benfica neste mercado de verão. Caso surja uma proposta atrativa, no entanto, nesse cenário não é para já o mais provável. Tal como foi noticiado pela Gol FM, o jogador está determinado em permanecer na luz e focado na tentativa de convencer Marco Silva e os adeptos do seu valor. O próprio treinador encarnado já manifestou confiança no médio ucraniano em conferência de imprensa. Quando foi apresentado na liderança da equipa técnica do Sport Lisboa e Benfica, Marco Silva destacou o investimento feito e o potencial do jogador, que pode ser muito útil ao Benfica. Sudakov reconheceu ter atravessado um período exigente a nível físico e emocional, mas trabalhou durante nas férias para regressar mais forte. Além de treinos individuais, procurou apoio familiar para iniciar a nova época com maior energia e motivação. O objetivo do médio é, claro, conquistar o lugar que na última temporada pertenceu a Rafa Silva. Em 2025-2026, Rafa registrou 6 golos em 18 jogos, estrela-se como titular, enquanto Sudakov somou 4 golos e 5 assistências em 36 partidas, 29 no 11 inicial. A decisão final dependerá, naturalmente, do rendimento e das opções táticas de Marco Silva, mas tudo indica que Sudakov e Rafa Silva vão discutir diretamente a mesma posição na equipa do Benfica, prometendo uma competição intensa pela titularidade na formação encarnada. Olhamos agora para o mercado de transferências. Num do Sporting, que se tem demonstrado muito ativo, na inglês, na jovem de apenas 18 anos, e já dá muito que falar. Na Jess joga no Chelsea, na última temporada, sobretudo na equipa de sub-21, mas também no sub-19, no UEFA Youth League, estreou-se na equipa principal da formação londrina. Está referenciado pelo Sporting, que procura extremos para a esquerda, onde na Derry preferencialmente joga. No Sporting vai de resto perder Pedro Gonçalves, na Faye. O primeiro porque procura um novo ciclo na sua carreira, segundo, porque na temporada de estreia, em Alvalade, onde nasceu do Granada no mercado de inverno, na troco de 6,5 milhões de euros, ficou muito aquém das expectativas e nunca conseguiu afirmar-se nem como alternativa na saída do banco de suplentes para o lugar do primeiro Neremia Hernández, na Espanhol de Corunha, é o sonho antigo, mas também caro, para o lugar do segundo, que vai ser colocado na hipótese para ganhar força, neste caso, essa possível contratação de Jess. O jovem britânico fez grande parte da formação no Crystal Palace, mas na última época mudou-se para Stamford Bridge. Na equipa de sub-21 participou em 22 jogos, marcou 7 golos, um deles ao Benfica B, na derrota por 6-2 na Premier League International Cup, e fez 4 assistências pelo sub-19. Foram 8 jogos, todos na UEFA Youth League, com 5 golos marcados. Estes desempenhos nas equipas jovens do Chelsea levaram na chamada para alguns jogos da equipa principal. Jogou nos primeiros 45 minutos na derrota por 2-1 diante do Nottingham Forest na Premier League. Saiu do banco diante da formação do Exam por 4-2 após penaltis, e com o Old City por 4-0, ambos para nas contas da Taça de Inglaterra. Internacional de sub-19 por Inglaterra jogou 3 jogos no Campeonato da Europa da categoria, com 2 golos marcados e 6 na qualificação. Marcou 5 golos, 2 na goleada por 6-0 a Portugal. Para já está referenciado em Alvalade, numa lista que começa a ser mais restrita, de onde já saiu o Chiquinho, do Alverca, e que espera por vendas para ficar ainda mais curta nessa mesma lista. A colocação de Faye será também importante para se avançar no mercado por extremos. Jess tem contrato com o Chelsea até 2029, e segundo o site especializado em assuntos do mercado, o Transfermarkt, tem o passe avaliado em 2 milhões de euros. Ainda pelo Sporting, a equipa leonina recebe 6 milhões de euros com a transferência de Afonso Moreira, do Lyon, para a equipa do Bayer Leverkusen. O português realizou exames médicos e já foi oficializado pelo emblema alemão, que paga 32 milhões de euros aos franceses. Os leoninos esfregam assim as mãos, pois têm direito a 20% de mais-valia da transferência dos jogadores, tendo sido vendido inicialmente para o futebol francês por apenas 2 milhões de euros. O jovem extremo de 21 anos, sob a confirmação feita no Sporting, evidenciou-se na última temporada no Lyon, sob o comando de Paulo Fonseca, tendo feito 37 jogos oficiais e notado 8 golos e 10 assistências. Eric Benagrena poderá estar a caminho do Futebol Clube do Porto. Os Dragões terão chegado a acordo com a formação do Frentstad, FK, para a contratação do médio dinamarquês por 2 milhões e meio de euros. Mais objetivos sobre o jovem talento nórdico é visto como aposta de futuro para reforçar o meio-campo azul e branco. A notícia está a ser avançada pelo Futmercado e dá conta de uma investida bem-sucedida da parte da SAD azul e branca, que se terá antecipado a colossos alemães e ingleses na corrida pelo talentoso jogador. Os jovem jogador de Sabner Abner, seguido de perto pelo Clube Brugge, na Chelsea, na Real Madrid, na Bayern de Munique, na Arsenal, o Liverpool, inclusive Abner, já tinha analisado o médio ao vivo no jovem norueguês, no segundo mais novo da história, a atuar no principal campeonato local, apenas atrás de Martin Odegaard. Tem igualmente o recorde de ser o mais jovem de sempre a jogar numa competição europeia desde 1971. O feito ocorreu em plena Liga na Europa, na frente ao Midtjylland, no dia 14 de agosto de 2025, com 15 anos 4 meses e 21 dias. Eric Granas, ainda o jogador mais jovem a marcar um golo nas 50 principais ligas do mundo, e é esperado que chegue ao Porto durante esta sexta-feira para rubricar contrato com a formação azul e branca. Ainda pelo tema azul e branco, o jogador do Futebol do Porto, Samu, vai evoluindo no processo de recuperação da lesão ligamentar sofrida no joelho direito. Em fevereiro, o espanhol recorreu às redes sociais para partilhar uma série de imagens do trabalho que tem vindo a realizar neste período de férias, passo a passo, para ficar mais forte. Agradece a Deus por estar de volta ao relevado e por todos os passos que tem dado nesta jornada, assumiu o internacional espanhol na sua conta pessoal de Instagram. O atleta Samu tem vindo a trabalhar individualmente na companhia de um membro do staff do Futebol Clube do Porto, que vai seguindo na recuperação de ponta de lança dos Dragões em Espanha. O regresso de Samu na competição está apontado para no mês de outubro ou novembro. Wenders anunciou a sua saída do Sporting Clube de Braga, no treinador brasileiro de 51 anos, que nas últimas duas temporadas liderou a equipa de sub-23 dos Guerreiros, partilhou uma mensagem de despedida nas redes sociais. Assume Wenders, sabe que na história está longe de terminar, sabe como atleta, saiu e voltou como treinador, saiu da equipa B e voltou como treinador da formação de sub-23, sabe, e sai agora com o sentimento de dever cumprido. Começou por escrever na sua conta pessoal de Instagram. Há 3 anos que os sub-23 não atingiam a fase de campeão, e conseguiram o objetivo proposto com a felicidade de ver todos os atletas a conseguirem valorizar-se, nomeadamente atletas como Luizinho e Gil, que acabaram depois por se estrear na equipa principal, acabou por assumir o Ender. De resto, este treinador terminou com uma nota de agradecimento, assumindo que isto não é um adeus, mas sim um até já. O Ender foi jogador do Sporting Clube de Braga de 2002 a 2008, com uma passagem de uma época pelo Sporting Clube de Portugal pelo meio em 2004-2005. O Sporting Clube de Braga tem pela frente a formação do Zelesnik Arsabna Pantchevo, da Sérvia, na segunda na pré-eliminatória da Liga Conferência. A primeira mão terá no lugar no dia 23 de julho, na Sérvia, e na segunda, no dia 30 de julho, no Estádio Municipal de Braga. O clube sérvio qualificou-se pela primeira vez para nas competições europeias na última temporada, depois de ter alcançado o quarto lugar da Liga Sérvia, que dá acesso nesta fase da Liga Conferência. O Conselho de Jurisdição do Vitória Sport Clube declarou

0: do Vitória Ebno Sport Clube, realizada no dia 13 de junho de 2026, não tendo sido detectada qualquer irregularidade, pode ler-se no comunicado. A nota esclarece ainda que o Vitória Sport Clube admitiu 49 pedidos para Ebno votos de por correspondência e recebeu 33 votos. O comunicado surge na sequência do pedido de esclarecimentos da lista Ebno sobre os votos por correspondência. O Conselho de Jurisdição esclareceu ainda que Ebno arguição da lista Ebno quanto no conflito de interesse Ebno por parte de Ana Margarida Teixeira, presidente em exercício do órgão e candidato à reeleição da lista Ebno de Ebno e de Hugo Teixeira, vogal em exercício, que se candidatou à vice-presidência Ebno pela mesma lista, não tem qualquer tipo de fundamento legal nem factual. Otar Mamá Gashvili vai representar a formação do Wolfsberger em 2026-2027 por empréstimo do Futebol Clube Famalicão. Através das redes sociais, o emblema austríaco confirmou a chegada do médio georgiano de 23 anos, que tem contrato com os minhotos até junho de 2028. Além disso, o negócio contempla uma opção de compra por parte da formação do Wolfsberger. Recordar que o jogador chegou ao Famalicão em 2023, tendo realizado apenas 13 jogos pela equipa principal. A Seleção Nacional de Sub-20 conquistou o torneio de Toulon e a marca portuguesa é bem evidente no lance ideal da competição. Os jovens Tiago Parente e João Rego, ambos do Benfica, Paulo Couto e Manuel Mendonça do Sporting Club, assim como José Sampaio do Vizela, foram os escolhidos. A seleção lusa com 5 jogadores, na equipa mais representada, na equipa ideal do torneio. Em segundo, surge a Tunísia, na finalista vencida, com 3 jogadores. Por fim, a Costa de Marfim conta com 2 jogadores e o atleta Abnaoca, da República Democrática de Congo, fecha no melhor 11 do torneio de Toulon. Recordar que na seleção jovem de Portugal conquistou a competição pela 4ª vez na sua história, isolando-se no 4º lugar. A França lidera na lista de vencedores com 14 títulos, na seguida do Brasil com 9 e Inglaterra com 7. A Seleção Nacional Feminina ABNA já conhece o caminho que terá de percorrer para ABNA garantir um lugar no Campeonato do Mundo de 2027 que se realiza no Brasil. No sorteio dos ABNA Playoff Europeus, ABNA de acesso ao Mundial, ABNA realizado em ABNA Suíça, ABNA ficou definido que Portugal vai medir forças ABNA com a Irlanda do Norte na primeira eliminatória. O duelo ABNA será ABNA discutido a duas mãos nos dias ABNA 7 e 13 de outubro, com a equipa das esquinas ABNA iniciar ABNA eliminatória ABNA fora de casa ABNA decidir a passagem à fase seguinte perante os seus adeptos em solo português. Caso ultrapassem a formação norte-irlandesa, nas navegadoras enfrentarão na segunda e última ronda dos play-off o vencedor do confronto entre Croácia e Islândia. Esses encontros estão marcados para 26 de novembro e 5 de dezembro. No total, os play-off vão atribuir 7 vagas para o Mundial Feminino de 2027, enquanto a 8ª seleção vencedora sairá dos play-off intercontinentais agendados para fevereiro de 2027. Portugal, que tenta qualificar-se pela segunda vez para o Mundial, chegou a esta fase depois de vencer o grupo B3 da Liga das Nações, garantindo igualmente na subida na primeira divisão da competição. No que diz respeito a este sorteio, temos no caminho 2 encontros entre Albânia, País de Gales, Turquia, Eslovénia, Eslováquia, Ucrânia, Israel, Suíça, Bélgica, Polónia, Chequia, Escócia, Irlanda do Norte, Portugal e Finlândia, Sérvia. Já nas contas do caminho 1, temos embates entre Lituânia, Suécia, Roménia, Noruega, Grécia, Inglaterra, Croácia, Islândia, Cazaquistão, República da Irlanda, Kosovo, Áustria, Hungria, Países Baixos e Bielorrússia, Itália.
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leixões ou uma interpretação errada da hora de jogo. Não me rindo. E então o jogo, imagino que era às 4 e era às 2 e era às 3, e então a malta chegou em cima da hora de jogo e inclusive dois ou três jogadores me imitaram durante o jogo. Foi uma coisa assim um bocado anormal.

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1: Pombal acolheu entre os dias 10 e 14 de junho os Campeonatos Nacionais de Veteranos de Partidas Rápidas, de Partidas Semi-Rápidas e de Partidas Clássicas, com esta última competição a decorrer entre 10 e 14 de junho. O mestre nacional Paulo Pinho sagrou-se campeão no escalão de 50 anos e mais, com o xadrezista do Clube de Xadrez A2D a terminar isolado no topo da classificação, com 4,5 pontos somados em 5 possíveis, fruto de 4 vitórias e 1 empate na competição de partidas clássicas no escalão de 50 anos e mais. O grande mestre António Fernandes terminou na segunda posição com 4 pontos alcançados e um registro de 4 vitórias e 1 derrota. Na terceira posição, com 3,5 pontos totalizados, resultantes de 3 vitórias, 1 empate e 1 derrota, ficou o mestre internacional António Frois a representar a Academia de Xadrez de Gaia. A campeã feminina do escalão de 50 anos e mais na variante de partidas clássicas foi Madalena Silva, do Clube Académico Tessera, a qual concluiu a competição com 1,5 pontos, resultado de 3 empates e 2 derrotas, tendo a xadrezista terminado na 15ª posição da classificação final. No escalão de 65 anos e mais, na competição de partidas clássicas, a luta pelo título manteve-se até à última ronda, com o mestre nacional Vítor Moraes a levar a melhor sobre Firmino Silva, com o xadrezista do Clube de Xadrez EDP Lisboa a registar 3 vitórias e 2 empates. Com a vitória sobre Firmino Silva na 5ª ronda da competição, a ser determinante para a conquista do título por parte de Vítor Moraes. Firmino Silva, com 4 vitórias e 1 derrota, terminou também com 4 pontos somados, mas fruto da derrota sofrida pelo representante do Grupo de Xadrez do Porto na última ronda, este teve de contentar-se com a 2ª posição. O degrau mais baixo do pódio foi para Andrea Gori, com o xadrezista italiano da Associação de Xadrez Oficina Criativa de Pombal, a somar 3,5 pontos em virtude de 3 vitórias, 1 empate e 1 derrota. No dia 12 de junho realizaram-se as partidas referentes ao Campeonato Nacional de Veteranos na variante Partidas Rápidas, com o mestre internacional António Frois a conquistar o título no escalão de 50 anos e mais, ao totalizar 6 pontos no final das 7 rondas, com desempenho de 6 vitórias e 1 derrota. A 2ª posição foi para o mestre internacional Sérgio Rocha, a defender as cores do Futebol Clube Barreirense, com este a somar também 6 pontos e com um percurso de 6 vitórias e 1 derrota, sofrida na partida da 5ª ronda frente a António Frois. Com 5 pontos somados, Artur Gaspar assegurou a 3ª posição, tendo o xadrezista da Academia de Xadrez de Portugal alcançado 5 vitórias e 2 derrotas. Alzira Silva, do Clube Académico Tessera, assegurou o título feminino nesta variante no escalão de 50 anos e mais, ocupando a 18ª posição final na tabela classificativa. Já no escalão de 65 anos e mais, Hélio Peixoto, do Clube de Xadrez da Sociedade de Instrução e Recreio Messinense, foi o xadrezista com melhor desempenho, terminando as 7 rondas com 6 pontos, resultantes de 6 vitórias e 1 derrota. No entanto, por este não ter a nacionalidade portuguesa, o título ficou para o mestre nacional Vítor Moraes, do Clube EDP Lisboa, com este a somar 5 pontos em resultado de 4 vitórias, 2 empates e 1 derrota. Na 3ª posição, também com 5 pontos somados, ficou Amilcar Miranda, do Clube de Xadrez de Setúbal, com um desempenho de 5 vitórias e 2 derrotas. E no dia 13 de junho, decorreu a competição de partidas semi-rápidas e no escalão de 50 anos e mais, o grande mestre António Fernandes conquistou o título, fruto de 4 vitórias e 1 empate em 5 rondas. Na 2ª posição deste escalão, ficou o mestre internacional Sérgio Rocha, com um percurso de 4 vitórias e 1 derrota e um peculiar e o final de 4 pontos. O terceiro posto foi para o mestre nacional Vítor Guerra, também ele com 4 pontos, com 4 vitórias e uma derrota, com esta a surgir na partida da terceira ronda, frente ao mestre internacional Sérgio Rocha. O título feminino deste escalão pertenceu a Madalena Silva, tendo esta somado 2 pontos em resultado de 2 vitórias e 3 derrotas, com a xadrezista do Clube Académico Tessera a ocupar a 15ª posição final. E no escalão de 65 anos e mais, Andrea Gori foi o mais forte, com 4,5 pontos acumulados no final das 5 rondas, seguido de 2 representantes do Clube de Xadrez de Setúbal, ambos com 3,5 pontos. Amílcar Miranda foi o segundo classificado, fruto de 3 vitórias, 1 empate e 1 derrota, e Raul Miranda ocupou a 3ª posição, com 2 vitórias e 3 empates. Devido ao facto de Andrea Gori não ter nacionalidade portuguesa, o título foi para o segundo classificado e assim Amílcar Miranda sagrou-se campeão nacional de veteranos no escalão de 65 anos e mais, na variante de partidas semi-rápidas. E já este sábado, 20 de junho, decorrem no Montijo os campeonatos nacionais individuais absolutos de partidas rápidas e também os campeonatos nacionais de partidas rápidas por equipas. 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
6: Com o gol que eles marcaram de bola parada, acho que tínhamos na segunda parte que ter criado mais alguma coisa, manter mais a posse de bola até abrirem um espaço que nós precisávamos, e acho que a equipa precipitou-se.
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0: São 10h28.
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9: São 10 da manhã e 29 minutos.
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11: O Marsella acabou multado em 10 milhões de euros por violação das regras do fair play financeiro da UEFA. No entanto, esta decisão é uma pena suspensa, podendo na equipa competir na edição 2026-2027 das contas da Liga na Europa. A UEFA deu a conhecer que o clube francês tem uma sanção condicional em relação à presença na Liga na Europa. Para já, no Marsella pode competir na prova que terá no Torriense na fase de grupos e o Benfica nas pré-eliminatórias de acesso. Porém, ficará impedido de entrar nas provas da UEFA, caso não regularize nas suas finanças no prazo de um ano. O Marsella não tem o risco de exclusão na próxima competição europeia, na pré na qual se qualifica nas próximas três temporadas e que terá uma restrição na capacidade de registrar os jogadores na pré na competição europeia. O Marsella escapou ao pior, mas na exclusão está muito perto. As discussões foram longas e difíceis, afirmou também fonte ligada neste processo na agência France Press. No início de junho, na imprensa divulgou que o clube francês estava em risco de exclusão das provas europeias e que na situação estava a ser analisada pelo órgão do controlo financeiro de clubes da UEFA. Em 2022, o Marsella tinha assinado um acordo com a UEFA, no qual se comprometia a equilibrar as suas contas com um déficit máximo de 60 milhões de euros ao longo de três épocas e grande parte desse valor coberto pelo acionista. Já em 2025-2026, o Marsella terminou a Liga Francesa em 5º lugar, fora do apuramento direto para a Liga dos Campeões, mas com entrada direta na fase de grupos da Liga Europa. Ainda por França, morreu o treinador do Stade Brest, neste caso, Eric Roy, vítima de cancro no pâncreas, técnico de 58 anos, apesar da doença, contra a qual lutava há cerca de 3 anos e meio, levou na formação do Stade Brest a uma qualificação histórica na Liga dos Campeões na temporada 2023-2024. A própria família do técnico deu conta desta notícia através de uma publicação na rede social Instagram. Eric Roy, nesta temporada, levou a formação do Brest ao 12º lugar da Ligue 1 com 39 pontos e deixa um enorme legado no emblema francês. Kátia Aveiro, irmã de Cristiano Ronaldo, concordou com as críticas tecidas na Bruno Fernandes nas redes sociais após o nulo com a República Democrática do Congo em Austin. Na primeira jornada do Grupo K do Mundial 2026, Kátia Aveiro gostou de duas publicações da conta Erivelton Coelho na Canela. Bruno Fernandes com a camisola da seleção parece outros jogadores na hora que Portugal mais precisa de um líder, desaparece do jogo e deixa a responsabilidade nas costas dos outros. Nos adeptos esperam um craque que apareça quando a pressão aumenta, com alguém que desapareça quando o jogo aperta. Lê-se nesta publicação que Kátia Aveiro fez questão de colocar um gosto. A seleção ocupa no 3º lugar do Grupo K, com 1 ponto, tal como a República Democrática de Congo, a 2 pontos da Colômbia, que venceu por 3-1 a seleção do Uzbequistão. O treinador Carlos Alberto Parreira, que conduziu a seleção brasileira ao título de campeão do mundo em 1994 nos Estados Unidos, está internado no Hospital Samaritano, na Barra, onde se submete agora a tratamentos a um cancro. Na admissão de Carlos Alberto Parreira, de 83 anos, a quem foi diagnosticado um linfoma, já em 2023 foi comunicada pela própria unidade hospitalar. Parreira comandou ainda na seleção brasileira, na vitória na Copa América, em 2004, e no Mundial 2006, em que caiu nos quartos de final diante da finalista França. De acordo com a Confederação Brasileira de Futebol, o técnico orientou a canarinha em 177 jogos, conseguindo 124 vitórias, 39 empates e sofrendo 14 derrotas. Carlos Alberto Parreira integrou a equipa na técnica liderada por Mário Zagallo na vitória brasileira do Mundial de 1970 e foi coordenador da Confederação Brasileira de Futebol durante o Mundial 2014, em que a seleção foi orientada por Luís Filipe Scolari, antigo selecionador de Portugal. O técnico levou noutras seleções, na várias edições dos Campeonatos do Mundo, na casa do Kuwait, em 1982, dos Emirados Árabes Unidos, em 1990, da Arábia Saudita, em 1998, e da África do Sul, em 2010. As 4 partidas do Mundial de 2026 da passada terça-feira contaram com um total de 281.229 espectadores nos estádios, o novo máximo de assistências num único dia de torneio, segundo revelou a FIFA. O recorde anterior remontava a 28 de junho de 1994, há 32 anos, também nos Estados Unidos da América, com um total de 277.070 adeptos presentes naquele dia. Os jogos entre a França e Senegal em Nova Iorque, Iraque e Noruega, Noruega, nem Filadélfia, no Grupo I, bem como Argentina, nem Argélia, nem Kansas, e Áustria, na Jordânia, nem São Francisco, no Grupo J, todos nos Estados Unidos, marcaram o sexto dia da competição. O dia 16 de junho de 2026 ficará assim marcado na história do Campeonato do Mundo da FIFA. Todos que fazem parte da organização deste torneio estão imensamente gratos a todos os adeptos. Acabou por assumir-se na FIFA, nem que na comunicado, o número de espectadores do torneio até o momento já ultrapassa os 1,3 milhões e com uma média de 75.483 adeptos por jogo. De resto, no Mundial deste verão caminha para superar o recorde de 1994, com um total de 3,5 milhões de assistência.
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16: Atenção agora ao Anderson Galego a meter. A Ivan Rama já acordou para o meio, deixa para o Nico. Oh, mas já está!
17: Porto!
16: Sai uma festa no Dragão, que golaço do Galeno!
17: Pode matar a baliza, rematou, golo!
16: Sai uma maneta do Sporting! Está feito mais um! O golo é de Maxi! Maxi! Maxi era
18: um... Com o pé de um golo aí ao balado. Já rompeu, já passou, pode entregar para o espaço, pode marcar, golo!
16: Golo!
18: Do Sporting!
16: Golo!
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0: E seguimos agora nesta emissão com mais um craque mundial.
19: Tem uma música, a torcida do Flamengo canta aí. É assim. Olele, olala, o Romário vem aí e o bicho vai pegar.
20: Romário de Sousa Faria, mais conhecido apenas como Romário, é um dos maiores atacantes da história do futebol, famoso pela sua incrível capacidade de finalização e instinto goleador. Nascido no Rio de Janeiro, a 29 de janeiro de 1966, Romário iniciou a sua carreira profissional no Vasco da Gama, clube onde rapidamente se destacou pelo seu faro pelo golo. No Vasco, onde estreou em 1985, foi campeão carioca e começou a atrair as atenções internacionais, especialmente pelo seu desempenho no Campeonato Sul-Americano de Sub-20, em 1985. Em 88, transferiu-se para o PSV Eindhoven, nos Países Baixos, onde consolidou a sua fama de goleador. No PSV, Romário foi 3 vezes campeão neerlandês e venceu 2 taças dos Países Baixos, enquanto se tornava no melhor marcador do campeonato em 3 ocasiões. O seu faro de golo, velocidade e agilidade tornaram-no de uma das maiores estrelas do futebol europeu, atraindo o interesse de clubes ainda maiores. Em 1993 foi contratado pelo Barcelona, onde jogou sob o comando de Johan Cruyff, na famosa equipa conhecida como Dream Team. Na sua primeira temporada, Romário marcou 30 golos em La Liga, liderando o Barcelona ao título espanhol e terminando como o melhor marcador da competição. Encantava com a sua técnica, dribles curtos e, claro, com a capacidade quase inata de encontrar o fundo das redes. Durante este período, o atacante firmou-se também como uma das principais figuras da seleção brasileira. A consagração máxima do baixinho vem em 1994, quando foi peça-chave na conquista do Campeonato do Mundo pela seleção do Brasil nos Estados Unidos. Formando uma temível dupla de ataque com Bebeto, Romário foi o melhor jogador do torneio e marcou 5 golos, garantindo o tetracampeonato mundial para o Brasil. Este desempenho valeu-lhe a bola de ouro da FIFA como o melhor jogador do mundo em 1994. Após a glória no Campeonato do Mundo, Romário voltou ao Brasil em várias ocasiões, jogando novamente pelo Flamengo e pelo Vasco da Gama, com passagens também por clubes como o Valência, no qual não conseguiu atingir o mesmo sucesso. Contudo, foi no Vasco que Romário manteve a sua relação mais forte, regressando ao clube por diversas vezes e ajudando a conquistar títulos importantes, como o Campeonato Brasileiro de 2000 e a Taça Mercosul, onde foi figura de destaque. Ao longo da sua longa carreira, alcançou o feito de marcar mais de 1000 golos, somando os golos em partidas oficiais e não oficiais. Este registo fez dele um dos poucos jogadores da história a alcançar tal marca, colocando-o no patamar dos maiores goleadores de sempre. Romário é lembrado pela sua autoconfiança, personalidade forte e pelo seu grande lema.
1: Quando eu nasci, o Papai do Céu apontou o dedo e falou: esse é o cara.
20: Após a sua retirada do futebol, enveredou pela carreira política, tornando-se senador no Brasil, onde continua a exercer grande influência. A sua contribuição para o futebol mundial, especialmente para o Brasil, é inegável, e o seu legado como um dos mais letais atacantes de sempre continua a ser celebrado.

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2: O IFK Gotemburgo, fundado em 1904, é um dos clubes mais bem-sucedidos e tradicionais da Suécia. Com sede em Gotemburgo, a equipa faz parte da elite do futebol sueco e possui uma rica história de conquistas, tanto no plano doméstico como no internacional. Nos primeiros anos, o Gotemburgo rapidamente se destacou no futebol do país. Em 1908, apenas 4 anos após a sua fundação, o clube conquistou o seu primeiro título da Svenska Mästerkuppen, o título do campeonato sueco da época. Ao longo das décadas seguintes, o clube continuou a ser uma força dominante, conquistando vários títulos nacionais e consolidando-se como uma referência no futebol do país. A década de 1980 é considerada a era de ouro do IFK Gotemburgo. Durante esse período, o clube alcançou um feito que o catapultou para o cenário internacional, a conquista da Taça UEFA. Em 1982, sob o comando do treinador Sven-Göran Eriksson, o Gotemburgo surpreendeu a Europa ao vencer a competição, derrotando o poderoso Hamburgo na final com o agregado de 4-0. 5 anos depois, em 1987, o Gotemburgo voltou a brilhar na Taça UEFA, conquistando novamente o troféu. Desta vez, a equipa sueca venceu o Dundee United, da Escócia, na final, com um resultado global de 2-1. Esta dupla conquista internacional, somada ao sucesso doméstico, fez com que o clube se tornasse uma referência no futebol europeu durante a década de 1980. Além do sucesso nas competições europeias, o Gotemburgo manteve a sua hegemonia no futebol sueco ao longo dos anos. Com mais de 18 títulos da Allsvenskan, o clube é um dos maiores vencedores do campeonato do país. Entre 1990 e 1996, o Gotemburgo venceu o campeonato por 6 vezes, reforçando o seu estatuto como uma das equipas mais dominantes do futebol da Escandinávia, e durante esse período o clube também participou em várias edições da Liga dos Campeões, alcançando os quartos de final em 1995. Apesar do seu sucesso histórico, o Gotemburgo enfrentou dificuldades nas décadas seguintes, com uma crise financeira e uma queda de rendimento desportivo. Contudo, conseguiu reerguer-se e em 2007 voltou a conquistar o campeonato sueco, pondo fim a um jejum de 11 anos sem títulos. Nos últimos anos, o Gotemburgo tem lutado para retomar o seu lugar entre as melhores equipas da Suécia, mas o seu legado de conquistas e a sua tradição continuam a fazer do clube um dos maiores do futebol. O Gotemburgo é o único clube sueco a ter conquistado 2 taças UEFA, um feito que o coloca entre os grandes clubes europeus. A sua capacidade de competir de igual para igual com equipas das principais ligas europeias, especialmente durante a década de 80, faz do clube um dos nomes mais respeitados do futebol sueco e escandinavo.
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2: A era de Sir Alex Ferguson à frente do Manchester United entre 1986 e 2013 é ainda uma das mais icónicas da história do futebol. Em quase 3 décadas no comando dos Red Devils, Ferguson transformou um clube que vivia de memórias passadas numa verdadeira potência mundial, conquistando um impressionante número de títulos e consolidando a sua posição como um dos maiores treinadores de todos os tempos. Com um total de 38 troféus, incluindo 13 títulos da Premier League, 2 Ligas dos Campeões e 5 Taças de Inglaterra, Ferguson moldou o Manchester United e deixou um legado incomparável. Quando o escocês chegou ao clube em novembro de 1986, o Manchester United estava longe de ser o gigante europeu que conhecemos hoje. Na altura, o clube enfrentava uma seca de títulos da Liga, que durava desde 1967, e tinha dificuldades em competir com rivais como o Liverpool, que dominava o cenário inglês. Os primeiros anos de Ferguson em Old Trafford foram difíceis e até houve especulações sobre uma possível demissão após resultados decepcionantes, porém o treinador escocês manteve a confiança da direção e a vitória na Taça da Inglaterra em 1990, após um dramático replay contra o Crystal Palace, foi o ponto de viragem que iniciou a construção de uma dinastia. Nos anos seguintes, Ferguson começou a estruturar uma equipa vencedora. Foi pioneiro na aposta em jovens talentos da academia, estratégia que ficaria conhecida pela introdução da famosa classe de 92, que incluía jogadores como David Beckham, Ryan Giggs, Paul Scholes, Gary Neville e Nicky Butt. Estes jovens formariam o núcleo de uma equipa que se tornaria dominante, combinando o seu talento com as contratações criteriosas de Eric Cantona, Roy Keane e Peter Schmeichel. O sucesso não tardou a chegar e em 1993 o United venceu a sua primeira Premier League sob o comando de Ferguson, pondo fim a um jejum de 26 anos. A década de 1990 foi marcada pelo domínio doméstico dos Red Devils, com Ferguson a guiar o clube a 6 títulos da Premier League, 4 taças de Inglaterra e, em 1999, a glória europeia com a conquista conquista da Liga dos Campeões. O ano de 99 foi particularmente especial, já que o United conseguiu o inédito treble, vencendo a Premier League, a Taça de Inglaterra e, para além do título de campeão europeu, num feito nunca antes realizado por um clube inglês. A final da Liga dos Campeões em Camp Nou contra o Bayern de Munique foi um dos momentos mais dramáticos da história do futebol. Perdendo por 1-0 até aos 90 minutos, o United virou o jogo nos descontos com golos de Teddy Sheringham e Ole Gunnar Solskjaer, selando uma vitória épica por 2-1. Ferguson continuou a evoluir a equipa ao longo dos anos, mostrando uma capacidade notável para se adaptar às mudanças no futebol. No início dos anos 2000, com a saída de jogadores-chave como Beckham e a reforma de outros veteranos, Ferguson renovou a equipa com contratações que voltariam a colocar o United no topo. Nomes como Cristiano Ronaldo, Wayne Rooney e Nemanja Vidić desempenharam papéis cruciais na segunda era dourada do clube, que culminou em mais uma conquista da Liga dos Campeões em 2008, numa final histórica contra o Chelsea em Moscovo, decidida nos penaltis. O United de Ferguson estabeleceu-se como um dos clubes mais temidos da Europa, ganhando a Premier League repetidamente e acumulando troféus nacionais e internacionais. A capacidade dos escoceses para gerir egos, desenvolver jovens jogadores e tirar o melhor dos seus plantéis, independentemente das mudanças, fez dele uma figura única no desporto. Além disso, a sua rivalidade com treinadores como Arsène Wenger, do Arsenal, e José Mourinho, do Chelsea, adicionou ainda mais drama à Premier League. A longevidade de Ferguson no cargo foi acompanhada por um espírito competitivo inabalável e uma busca constante pela excelência. A vitória na Premier League de 2013, a última da sua carreira, foi um final adequado para uma trajetória de sucesso. Após anunciar a sua retirada no final dessa época, Ferguson deixou o United com 13 títulos da Premier League, um recorde que provavelmente permanecerá por muitos anos. A sua última época foi marcada pela liderança de Robin Van Persie, cuja contratação em 2012 foi um golpe estratégico que garantiu o título com facilidade. Quando Ferguson se despediu em 2013, o futebol inglês perdeu uma das suas figuras mais icónicas e o Manchester United entrou numa nova era sem o líder que os guiara durante quase 3 décadas. O impacto de Ferguson vai muito além dos títulos, moldou a identidade do clube, desenvolveu uma cultura de vitória e foi o arquiteto de algumas das equipas mais emocionantes da história do futebol mundial. O seu legado em Old Trafford permanece intacto e o seu nome será sempre sinónimo de sucesso no Manchester United e no futebol global.
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5: Acho que o Congo demonstrou um jogo muito típico do Congo, desde o início até ao fim, não mudaram as suas ideias de jogo. Infelizmente para nós, o gol que eles fizeram foi feito de um esquema tático. Nós trabalhamos diariamente sobre isso e por isso ainda é mais difícil para nós digerir este tipo de gols.
6: Foi um jogo que nós tínhamos o controle do jogo, entramos muito fortes, fizemos o gol cedo, que era importante, só que depois, ao decorrer do jogo, se calhar com a ansiedade de fazer o segundo gol, não conseguimos controlar tanto o jogo e aí o Congo começou a tornar-se mais perigoso. Começámos bem o jogo, marcámos um gol muito cedo, mas acho que acabámos por, de certa forma, relaxar e não procurar o segundo e o terceiro gol como deveríamos ter feito. Na verdade, também jogámos contra uma boa equipa, mas isso não serve como desculpa.
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1: São 10h50.
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1: O jogador ideal sabe equilibrar disciplina e criatividade, sendo imprevisível nos momentos decisivos. É para ouvir também todos os dias, aqui na Primeira Rádio Desporto, o perfil do jogador.
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2: Julian Brandt, nascido a 2 de maio de 1996 em Bremen, na Alemanha, é um médio ofensivo conhecido pela sua criatividade, visão de jogo e capacidade de driblar adversários. Iniciou a sua carreira no Werder Bremen, mas foi no Bayer Leverkusen que ganhou reconhecimento como um jovem talento promissor. Brandt fez a sua estreia profissional pelo Leverkusen em 2014 e rapidamente se destacou pela sua habilidade técnica e versatilidade ofensiva. A sua capacidade de criar oportunidades e marcar golos levou a uma série de boas performances que chamaram a atenção de clubes maiores. Em 2019, Brandt transferiu-se para o Borussia Dortmund, onde continuou a mostrar a sua qualidade em campo. No Dortmund, tornou-se uma peça importante na equipa, oferecendo assistências, golos e contribuindo para o ataque com a sua visão de jogo e técnica refinada. A sua capacidade de atuar tanto no centro do meio-campo como nas alas, deu ao Dortmund uma flexibilidade tática adicional. Além do sucesso a nível de clubes, Brandt é também um membro regular da seleção alemã. Fez a sua estreia internacional em 2016 e tem sido convocado para competições importantes, como o Campeonato de Europa e do Mundo, trazendo a sua criatividade e dinamismo para o meio-campo da seleção. Nas últimas temporadas, manteve-se uma figura-chave na equipa do Dortmund, destacando-se pela sua habilidade de influenciar jogos e desempenhar um papel vital no esquema ofensivo da equipa. A sua contínua evolução e impacto em campo reforçam a sua reputação como uma das principais figuras da Bundesliga.
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1: E seguimos agora nesta emissão com mais um craque da Liga Portuguesa.
2: Anderson Luiz de Sousa, mais conhecido como Deco, é um nome indelével na história do futebol, especialmente na Liga Portuguesa. Nascido no Brasil a 27 de agosto de 1977, Deco começou a sua trajetória no futebol brasileiro antes de destacar na Europa. Embora tenha começado a sua carreira profissional no Benfica, foi no Futebol Clube do Porto que realmente emergiu como um dos melhores médios da sua geração. Deco chegou ao Benfica em 1997, mas foi emprestado ao Alverca e aos Salgueiros, onde mostrou o seu talento. Em 1999, a sua transferência para o Futebol Clube do Porto marcou o início de uma era dourada. Sob a liderança de Fernando Santos e posteriormente a José Mourinho, Deco tornou-se o cérebro do meio-campo portista. A sua visão de jogo e capacidade de criar oportunidades fizeram dele uma peça-chave na equipa. Durante a sua estadia no Dragão, Deco ajudou o clube a conquistar 3 títulos da Liga Portuguesa, em 2001, 2002 e 2003, e ainda a Taça de Portugal. O auge da sua passagem pelos Dragões foi a conquista da Liga dos Campeões em 2004. Na final contra o AS Mónaco, Deco foi eleito o melhor jogador em campo, destacando-se com uma exibição magistral. Esse desempenho catapultou-o para o reconhecimento internacional e solidificou a sua reputação como um dos melhores médios do mundo. Em 2002, obteve a nacionalidade portuguesa, permitindo-lhe representar a seleção nacional. O seu impacto foi imediato, contribuindo para uma geração doravante de grandes talentos no futebol português. Participou em 2 grandes competições, o Euro 2004, onde Portugal chegou à final, e o Mundial de 2006, onde a seleção nacional chegou às meias-finais. A sua habilidade em controlar o jogo e fornecer passos decisivos foi crucial para o sucesso da equipa. Depois desse mesmo sucesso no Futebol Clube do Porto, Deco transferiu-se para o Barcelona em 2004, onde continuou a brilhar. No Camp Nou, foi parte integrante de uma equipa que conquistou a Liga dos Campeões em 2006, além de vários títulos da Liga Espanhola. Com jogadores como Ronaldinho, Samuel Eto'o e um jovem Lionel Messi, o Barça alcançou novas alturas e Deco foi fundamental para o sucesso da equipa. Após a sua passagem pela Catalunha, Deco mudou-se para o Chelsea em 2008. No clube inglês, conquistou a Premier League e a Taça de Inglaterra, apesar de estar numa fase mais descendente da sua carreira. Em 2010, regressou ao Brasil para jogar pelo Fluminense, onde terminou a sua passagem pelo futebol em 2013, ainda mostrando a sua qualidade e visão em campo. Deco deixou um legado duradouro no futebol europeu e português. A sua passagem pela Liga Portuguesa, especialmente no Futebol Clube do Porto, foi marcada por conquistas significativas e exibições memoráveis que elevaram a sua reputação a nível global. Não apenas brilhou nos clubes que representou, mas também desempenhou um papel vital na seleção portuguesa, sendo lembrado como um dos grandes mágicos do futebol. Depois de terminar a carreira como jogador, continuou ligado ao futebol como treinador e em várias funções administrativas. Em 2014, assumiu o cargo de diretor desportivo no Fluminense, o seu último clube enquanto jogador, e com sua vasta experiência e conhecimento do jogo, tem contribuído para o desenvolvimento de jovens talentos e para a gestão desportiva, mantendo-se uma figura influente.

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1: Está agora na hora de trazer mais um craque mundial à Golo FM.
2: Eric Cantona, também conhecido como Le Roi, ou o Rei em português, é uma figura marcante e controversa no futebol, com uma carreira que influenciou não só dentro de campo, mas também fora dele. Nascido em Marselha, França, em 1966, Cantona começou a sua carreira em clubes menores no país, mas foi no Manchester United que realmente se destacou, transformando-se num ícone da Premier League. Cantona começou a sua trajetória no futebol no Auxerre, clube pelo qual fez a sua estreia profissional em 1983. Durante os primeiros anos da sua carreira, mostrou grande talento, mas também uma personalidade forte e um temperamento imprevisível. Passou por alguns clubes franceses, como o Marselha, o Bordeaux, o Montpellier e o Nîmes, conquistando títulos nacionais, mas sempre com problemas disciplinares. A sua passagem por Marselha foi marcada pela vitória no Campeonato Francês em 1989, mas Cantona não se adaptou completamente ao clube, que culminou na sua transferência para o Nîmes, onde um incidente com o árbitro quase resultou na sua reforma precoce. Após essa fase turbulenta, decidiu buscar uma nova oportunidade em Inglaterra, onde a sua carreira descolaria de forma irreversível. A carreira de Cantona mudou drasticamente ao transferir-se para o Leeds United em 1992. Rapidamente ajudou o clube a conquistar o título da primeira divisão inglesa, mas foi depois da sua transferência para o Manchester United que se tornaria uma verdadeira lenda. Chegando ao Old Trafford em novembro de 1992, Cantona teve um impacto imediato. Os Red Devils, que não conquistavam o título inglês há mais de 25 anos, venceram a Premier League na sua primeira temporada com o francês. Com o seu estilo arrojado, passos precisos e golos decisivos, ajudou a transformar o United numa potência do futebol inglês. Entre 1992 e 97, sob sua liderança, o clube conquistou 4 títulos da Premier League, além de 2 taças da Inglaterra. Cantona sempre foi conhecido tanto pelas suas habilidades com bola quanto pelo seu temperamento explosivo. O episódio mais famoso da sua carreira ocorreu em 1995, quando durante uma partida frente ao Crystal Palace deu um pontapé num adepto adversário que o insultou da bancada. Esse incidente resultou numa suspensão de 8 meses, um dos momentos mais controversos da história do futebol inglês. Apesar disso, quando retornou da suspensão, Cantona rapidamente recuperou a sua forma e liderou o Manchester United em mais uma conquista da Premier League em 1996. Esse foi um dos momentos que cimentou o seu status de rei, tanto pelo seu carisma quanto pela sua importância dentro de campo. Surpreendentemente, Cantona anunciou a sua retirada em 1997, aos 30 anos, no auge da sua carreira. Decidiu então seguir outros caminhos, incluindo uma carreira como ator e envolvimento com o cinema e arte. Fora dos campos, o francês sempre foi conhecido pela sua personalidade forte, pensamentos filosóficos e declarações marcantes que alimentaram a sua aura de enigma e fascínio. O avançado deixou um legado profundo no Manchester United e no futebol mundial. Foi nomeado em 1994 como jogador do ano para a Associação de Jogadores Profissionais Ingleses e em 2001 foi eleito o jogador do século pelos adeptos do United. A sua influência no renascimento do clube e na Premier League é inegável, sendo lembrado como um dos maiores jogadores da história do futebol inglês. A carreira de Eric Cantona foi marcada tanto pelo brilhantismo dentro de campo como pela sua irreverência fora dele. Ícone do Manchester United e da Premier League, Cantona não só ajudou a transformar o clube numa potência global, como também redefiniu o papel de uma estrela do futebol, combinando talento, liderança e uma personalidade única. Mesmo após a sua retirada, continua a ser uma figura reverenciada e uma das personalidades mais influentes da história do futebol.
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0: São 11 da manhã.
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5: Sudakov e Rafa Silva prometem protagonizar um dos duelos mais interessantes no arranque da nova época do Sportivo e Benfica. Na luta por um lugar no 11 titular, o plantel do encarnado regressa aos treinos na 25 de junho, momento em que ambos iniciam a corrida pela adaptação às ideias de Marco Silva, novo treinador das Águias. No Fulham, Marco Silva privilegiou um sistema tático de 4-2-3-1, o que levanta uma questão central para os adeptos, quem será escolhido para jogar atrás do ponta-de-lança no Benfica. Na Sudakov e Rafa Silva surgem como principais candidatos para ocupar na posição 10. Apesar disso, existem outras opções no plantel. O jovem médio João Rico poderá afirmar-se durante a pré-temporada, assim como outros jogadores em avaliação. Também o argentino Gianluca Prestiani apresenta características que lhe permitem atuar nessa zona do terreno. Ainda assim, na época passada, sob o comando de José Mourinho, Rafa Silva foi a escolha mais frequente para o 11 inicial a partir de janeiro, após a sua transferência de Besiktas por cerca de 5 milhões de euros. A chegada de Rafa Silva complicou a afirmação de Sudakov no Benfica, contratado ao Shakhtar Donetsk no verão de 2025 por 27 milhões de euros, mais bónus por objetivos. O internacional ucraniano teve dificuldades de adaptação na sua primeira época, foi várias vezes utilizado na ala esquerda, mas no centro do terreno, como médio ofensivo, responsável pelas transições, que se sente mais confortável. A possível saída de Sudakov tem sido equacionada pela SAD do Benfica neste mercado de verão, caso surge uma proposta atrativa. No entanto, nesse cenário, não é para já o mais provável. Tal como foi noticiado pela Gol FM, o jogador está determinado em permanecer na luz e focado na tentativa de convencer Marco Silva e os adeptos do seu valor. O próprio treinador encarnado já manifestou confiança no médio ucraniano em conferência de imprensa. Quando foi apresentado na liderança da equipa técnica do Sport Lisboa e Benfica, Marco Silva destacou o investimento feito e o potencial do jogador, que pode ser muito útil ao Benfica. Sudakov reconheceu ter atravessado um período exigente a nível físico e emocional, mas trabalhou durante nas férias para regressar mais forte. Além de treinos individuais, procurou apoio familiar para iniciar a nova época com maior energia e motivação. O objetivo do médio é, claro, conquistar lugares que na última temporada pertenceu a Rafa Silva. Em 2025-2026, Rafa registrou 6 golos em 18 jogos, estrelou-se como titular, enquanto Sudakov somou 4 golos e 5 assistências em 36 partidas, 29 no 11 inicial. A decisão final dependerá naturalmente do rendimento e das opções táticas de Marco Silva, mas tudo indica que Sudakov e Rafa Silva vão discutir diretamente a mesma posição na equipa do Benfica, prometendo uma competição intensa pela titularidade na formação encarnada. Olhamos agora para o mercado de transferências. Num do Sporting, que se tem demonstrado muito ativo, na inglês, na jovem de apenas 18 anos, já dá muito que falar. Na Jess joga no Chelsea, na última temporada, sobretudo na equipa de Sub-21, mas também no Sub-19, no UEFA Youth League, estreou-se na equipa principal da formação londrina. Está referenciado pelo Sporting, que procura extremos para a esquerda, onde Derry preferencialmente joga. No Sporting vai, de resto, perder Pedro Gonçalves, Faye. O primeiro, porque procura um novo ciclo na sua carreira. No segundo, porque na temporada de estreia em Alvalade, onde chegou do Granada no mercado de inverno, na troco de 6 milhões e meio de euros, ficou muito aquém das expectativas e nunca conseguiu afirmar-se nem como alternativa na sair do banco de suplentes para o lugar do primeiro Neremai Hernández, na espanhol de Corunha. É o sonho antigo, mas também caro, para o lugar do segundo, que vai ser colocado na hipótese para ganhar força, neste caso essa possível contratação de Jess. O jovem britânico fez na grande parte da formação no Crystal Palace, mas na última época mudou-se para Stamford Bridge. Na equipa de Sub-21 participou em 22 jogos, marcou 7 golos, um deles ao Benfica B, na derrota por 6-2 na Premier League International Cup, e fez 4 assistências pelo Sub-19. Foram 8 jogos, todos na UEFA Youth League, com 5 golos marcados. Estes desempenhos nas equipas jovens do Chelsea levaram na chamada para alguns jogos da equipa principal. Jogou nos primeiros 45 minutos na derrota por 2-1 diante do Nottingham Forest na Premier League. Saiu do banco diante da formação do Exham por 4-2 após penaltis, e com o Old City por 4-0, ambos para nas contas da Taça de Inglaterra. Internacional Sub-19 por Inglaterra jogou 3 jogos no Campeonato da Europa da categoria, com 2 golos marcados e 6 na qualificação. Marcou 5 golos, 2 na goleada por 6-0 a Portugal. para já está referenciado em Alvalade, numa lista que começa a ser mais restrita, de onde já saiu o Chiquinho do Alverca e que espera por vendas para ficar ainda mais curta nessa mesma lista. A colocação de Faieb será também importante para se avançar no mercado por extremos. Jess tem contrato com o Chelsea até 2029 e, segundo o site especializado em assuntos do mercado, o Transfermarkt tem o passo avaliado em 2 milhões de euros. Ainda pelo Sporting, a equipa leonina recebe 6 milhões de euros com a transferência de Afonso Moreira do Lyon para a equipa do Bayer Leverkusen. O português realizou exames médicos e já foi oficializado pelo emblema alemão, que paga 32 milhões de euros aos franceses. Os leoninos esfregam assim as mãos, pois têm direito a 20% de mais-valia da transferência dos jogadores, tendo sido vendido inicialmente para o futebol francês por apenas 2 milhões de euros. O jovem extremo de 21 anos, com formação feita no Sporting, evidenciou-se na última temporada no Lyon, sob o comando de Paulo Fonseca, tendo feito 37 jogos oficiais e notado 8 golos e 10 assistências. Eric Negrenas poderá estar a caminho do Futebol Clube do Porto. Os Dragões terão chegado a acordo com a formação do Frentestad FK para a contratação do médio dinamarquês por 2 milhões e meio de euros, mais objetivos sobre o jovem talento nórdico. É visto como aposta de futuro para reforçar o meio campo azul e branco. A notícia está a ser avançada pelo Futmercado e dá conta de uma investida bem sucedida da parte da SAD azul e branca, que se terá antecipado a colossos alemães e ingleses na corrida pelo talentoso jogador. Os jovem jogador de Sabner Ebna, seguido de perto pelo Clube Brugge, na Chelsea, na Real Madrid, na Bayern de Munique, na Arsenal, o Liverpool, inclusive Ebna, já tinha analisado o médio ao vivo no jovem norueguês, Ebna, o segundo mais novo da história, a atuar no principal campeonato local, apenas atrás de Martin Odegaard. Tem igualmente o recorde de ser o mais jovem de sempre a jogar numa competição europeia desde 1971. O feito ocorreu em plena Liga na Europa, na frente ao Midtjylland, no dia 14 de agosto de 2025, com 15 anos 4 meses e 21 dias. Eric Granas, ainda o jogador mais jovem a marcar um golo nas 50 principais ligas do mundo, e é esperado que chegue ao Porto durante esta sexta-feira para rubricar contrato com a formação azul e branca. Ainda pelo tema azul e branco, o jogador do Futebol Clube do Porto, Samu, vai evoluindo no processo de recuperação da lesão ligamentar sofrida no joelho direito. Em fevereiro, o espanhol recorreu às redes sociais para partilhar uma série de imagens do trabalho que tem vindo a realizar neste período de férias, passo a passo, para ficar mais forte. Agradece a Deus por estar de volta ao relevado e por todos os passos que tem dado nesta jornada, assumiu o internacional espanhol na sua conta pessoal de Instagram. O atleta Samu tem vindo a trabalhar individualmente na companhia de um membro do staff do Futebol Clube do Porto, que vai seguindo na recuperação de ponta de lança dos Dragões em Espanha. O regresso de Samu na competição está apontado para no mês de outubro ou novembro. Wenders anunciou a sua saída do Sporting Clube de Braga. No treinador brasileiro de 51 anos, que nas últimas duas temporadas liderou a equipa de sub-23 dos Guerreiros, partilhou uma mensagem de despedida nas redes sociais. Assume Wenders, sabe que na história está longe de terminar, sabe como atleta, saiu e voltou como treinador, saiu da equipa B e voltou como treinador da formação de sub-23, sabe, e saiu agora com o sentimento de dever cumprido. Começou por escrever na sua conta pessoal de Instagram. Há 3 anos que os sub-23 não atingiam a fase de campeão, que conseguiram o objetivo proposto, com a felicidade de ver todos os atletas a conseguirem valorizar-se, nomeadamente atletas como Luizinho e Gil, que acabaram depois por se estrear na equipa principal, acabou por assumir o Ender. De resto, neste treinador terminou com uma nota de agradecimento, assumindo que isto não é um adeus, mas sim um até já. O Ender foi jogador do Sporting Clube de Braga de 2002-2008, com uma passagem de uma época pelo Sporting Clube de Portugal pelo meio, em 2004-2005. O Sporting Clube de Braga tem pela frente a formação do Zelesnik Arsena Pančevo, da Sérvia, na segunda pré-eliminatória da Liga Conferência. A primeira mão terá no lugar no dia 23 de julho, na Sérvia, e na segunda, no dia 30 de julho, no Estádio Municipal de Braga. O clube sérvio qualificou-se pela primeira vez para nas competições europeias na última temporada, depois de ter alcançado o quarto lugar da Liga Sérvia, que dá acesso nesta fase da Liga Conferência. A seleção nacional desceu 2 posições no ranking FIFA, nesta que é a primeira atualização com o Mundial 2026 a decorrer, perdendo quase 13 pontos, depois do empate diante da República Democrática de Congo a uma bola, permitindo as ultrapassagens de Marrocos e do Brasil no topo da classificação. Portugal iniciou o Campeonato do Mundo no 5º lugar da classificação, mas bastou o empate diante da República Democrática de Congo nesta na quarta-feira para Ebne cair de 2 lugares para Ebne no 7º posto. O ranking que Ebne tem como líder a seleção argentina, Ebne campeã do mundo em título, na Espanha, Ebne que também empatou na estreia do Campeonato do Mundo, Ebne diante de Cabo Verde, Ebne sem golos, Ebne perdeu o 2º lugar para Ebne na França, Ebne dentro do top 10, destaque para Ebne ultrapassagem da Alemanha, Ebne à Bélgica, Ebne entre o 9º e o 10º lugar. A seleção de Cabo Verde, Ebne que conquistou o Ebne 18 pontos, Ebne subiu 3 lugares no ranking do 77º para Ebne no 74º posto. Já na Tunísia, Ebne goleada pela Suécia, Ebne por 5-1, num resultado que ditou o afastamento do selecionador Sabri, Ebne Lamouchi, caiu o Ebne 10 posições no ranking, ocupando o Ebne no 56º lugar. Cristiano Ronaldo atravessa uma autêntica seca de golos em fases finais de mundiais europeus. Ronaldo não marcou no encontro diante da República Democrática de Congo e está sem marcar há 10 jogos consecutivos. O craque luso introduziu a bola no fundo da baliza pela última vez no Mundial 2022, quando a seleção nacional levou melhor sobre o Gana por 3-2. Depois disso, o Internacional Português não marcou o Ebne contra o Uruguai e Coreia do Sul na fase de grupos, na Suíça nos 8º e Marrocos nos 4º. Em 2024, não fez qualquer golo na frente, na Chequia, na Turquia e Geórgia na fase de grupos, Eslovénia nos 8º e França nos 4º de final. Sendo certo que o futuro de Roberto Martínez no comando técnico da Seleção Nacional terá no seu fim no final do Campeonato do Mundo de 2026, o nome do selecionador português volta a ser associado ao Al Nassr, no clube da Arábia Saudita, onde jogam Cristiano Ronaldo e João Félix. A rádio francesa RMC Sport vai mais longe e revela que o espanhol iniciou negociações com o campeão saudita, embora essa informação careça ainda de confirmação. A mesma fonte adianta que as conversações terão começado ainda antes do início do Mundial 2026, numa altura em que o contrato de Martínez com a Federação Portuguesa de Futebol aproxima-se do seu término. A notícia surge de resto num momento delicado para a equipa das esquinas, que se estreou na competição com um empate, não uma bola, na frente à República Democrática de Congo. O espanhol é um dos desejados pelo Al Nassr, cujo processo desta intenção foi sendo consolidado logo após o adeus consumado de Jorge Jesus, nome que, por seu lado, tem sido apontado como putativo candidato à seleção nacional após a conclusão do Campeonato do Mundo, cenário que o Google FM sabe é bem real. Esta semana, no antigo diretor do Departamento Jurídico do Al Nassr já dava conta de um selecionador bem colocado. A primeira e mais forte opção era Marco Silva, mas nos momentos finais decidiu o seu destino e assinou com o Sport Lisboa e Benfica. Atualmente as opções reduzem-se a apenas 2 nomes, um deles líder da equipa que participa no Mundial 2026 e o outro treinador de um dos clubes da América do Sul, afirmou o Abna Al-Sad Subayal numa publicação nas redes sociais. No selecionador em atividade será na mesmo Roberto Martínez. Caso a mudança se concretize, Roberto Martínez voltaria a treinar um clube, algo que não acontece desde a sua passagem pelo Everton na época desportiva 2015-2016, antes de assumir a seleção da Bélgica. Esta seria também uma oportunidade para o técnico espanhol trabalhar diariamente com Cristiano Ronaldo. No que diz sobre respeito ao Grupo K do Mundial 2026, o mesmo de Portugal, a Colômbia assume a liderança nesta altura, depois de ter vencido a seleção do Uzbequistão por 3-1 na primeira jornada. A seleção nacional de sub-20 conquistou o torneio de Toulon e a marca portuguesa é bem evidente no lance ideal da competição. Os jovens Tiago Parente e João Rego, ambos do Benfica, Paulo Couto e Manuel Mendonça do Sporting, assim como José Sampaio do Vizela, foram os escolhidos. A seleção lusa com 5 jogadores, na equipa mais representada, na equipa ideal do torneio. Em segundo, surge a Tunísia, na finalista vencida, com 3 jogadores. Por fim, a Costa do Marfim conta com 2 jogadores e o atleta Naoka, da República Democrática de Congo, fecha no melhor 11 do torneio de Toulon. Recordar que na seleção jovem de Portugal conquistou a competição pela 4ª vez na sua história, isolando-se no 4º lugar. A França lidera na lista de vencedores com 14 títulos, na seguida do Brasil com 9 e Inglaterra com 7. A seleção nacional feminina Abna já conhece o caminho que terá de percorrer para garantir um lugar no Campeonato do Mundo de 2027 que se realiza no Brasil. No sorteio dos play-off europeus de acesso ao Mundial realizado em Obna, na Suíça, ficou definido que Portugal vai medir forças com a Irlanda do Norte na primeira eliminatória. O duelo será discutido a 2 mãos nos dias 7 e 13 de outubro, com a equipa das esquinas a iniciar a eliminatória fora de

0: 27. Portugal que tenta a qualificar-se pela segunda vez para o Mundial, Abna chegou a esta fase depois de vencer o grupo B3 da Liga das Nações, garantindo igualmente na subida na primeira divisão da competição. No que diz Abna respeito a este sorteio, temos no caminho dois encontros entre Albânia, País de Gales, Turquia, Abna e Eslovénia, Abna Eslováquia, Abna Ucrânia, Abna Israel de Suíça, Bélgica, Abna Polónia, Abna Chequia, Abna Escócia, Abna Irlanda do Norte, Abna Portugal e Finlândia, Sérvia. Já nas contas do caminho 1 temos embates entre Lituânia, Suécia, na Roménia, Noruega, na Grécia, Inglaterra, na Croácia, Islândia, Cazaquistão, República da Irlanda, na Kosovo, na Áustria, na Hungria, na Países Baixos e Bielorrússia, Itália. O Benfica deu mais um passo rumo à conquista do Campeonato Nacional de Hóquei em Patins ao vencer o Sporting por 5-2 no pavilhão João Rocha. No segundo jogo da Abna final do play-off, Abna, com este resultado, os encarnados Abna ampliaram com Abna para 2-0 a vantagem na série e Abna ficam apenas uma vitória de assegurarem o título nacional. O marcador foi inaugurado aos 5 minutos Abna por Zé Miranda. No jovem jogador benfiquista, Abna recebeu o Abna em zona Abna adiantada e com um toque subtil ultrapassou o Xenu Edu Abna para colocar os visitantes em vantagem. O Sporting tentou reagir de imediato, mas encontrou dificuldades para Abna ultrapassar a organização defensiva Abna encarnada. Abna aos 9 minutos, o Benfica Abna voltou a ser eficaz. Nil Roca Abna conduziu o Abna jogada Abna de ataque pela direita, Abna encontrou Zé Miranda Abna ao segundo poste, que não desperdiçou a oportunidade para bizar na partida Abna e aumentar assim a diferença. Apesar da desvantagem, os Leões Abna procuraram responder, Abna chegaram mesmo a introduzir a bola na baliza Abna adversária perto dos 18 minutos. No entanto, o lance Abna foi invalidado pela equipa de arbitragem após Abna ter sido detectada uma infração na construção da jogada. Até ao intervalo do conjunto da Luz, Abna manteve o controlo das operações, Abna gerindo a posse de bola, impedindo assim a equipa Abna de Ed Bosch Abna de criar situações Abna claras de finalização. A segunda parte Abna trouxe uma equipa leonina mais agressiva e determinada Abna a inverter o rumo dos acontecimentos. O esforço Abna foi recompensado aos 32 minutos, quando Alessandro Verona Abna concluiu uma rápida transição ofensiva e reduziu para 2-1, relançando assim a discussão do resultado. A experiência verde e branca Abna, porém, durou pouco. Abna resposta Abna imediata, Gonçalo Pinto Abna aproveitou uma defesa Abna incompleta de Xenu Edu Abna para Abna restabelecer a diferença de 2 golos, devolvendo tranquilidade ao Benfica. No momento Abna decisivo do encontro, Abna surgiu pouco depois, Abna Gonçalo Pinto Abna recebeu o cartão azul, deixando os encarnados temporariamente em inferioridade numérica. Abna ainda assim, Abna foi o Benfica Abna quem voltou a marcar. Após um contra-ataque travado, Abna em falta, Abna Lucas Ordóñez Abna foi chamado à conversão no livre direto e não desperdiçou, elevando o marcador para Abna 4-1. De resto, o Sporting teve uma oportunidade soberana Abna para reduzir distâncias Abna, através de uma grande penalidade, mas Danilo Rampulha Abna não conseguiu superar Abna Conti na Acevedo. Todavia, na formação de Alvalade, Abna ainda Abna voltou a aproximar-se no resultado Abna, por intermédio de Facundo Britos, que fez o 4-2 Abna, na cerca de 7 minutos do fim. A verdade é que Abna, quando os anfitriões procuravam lançar uma Abna última reação, voltou a aparecer a figura da partida aos 48 minutos. Abna Sem Miranda Abna aproveitou uma desatenção defensiva Abna, dos Leões para Abna completar o hat-trick e estabelecer assim o resultado final em Abna 5-2, encerrando praticamente qualquer dúvida quanto ao vencedor Abna deste jogo. Com 2 vitórias Abna, em 2 jogos nesta Abna final, o Benfica Abna fica Abna, agora Abna apenas 1 triunfo de conquistar o Campeonato Nacional. O terceiro encontro está Abna agendado para Abna este sábado, dia 20, Abna, pelas 3 da tarde, no pavilhão da Luz, onde os encarnados têm assim a derradeira Abna oportunidade de fechar uma série de triunfos e celebrar a conquista do título diante dos seus adeptos.
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1: O Benfica deu mais um passo rumo à conquista do Campeonato Nacional de Hóquei em Patins ao vencer o Sporting por 5-2 no pavilhão João Rocha. No segundo jogo da final do play-off, com este resultado, os encarnados ampliaram para 2-0 a vantagem na série e ficam apenas uma vitória de assegurarem o título nacional. O marcador foi inaugurado aos 5 minutos por Zé Miranda, no jovem jogador benfiquista, recebeu o em sua adiantada e com um toque subtil que ultrapassou o Xenu para colocar os visitantes em vantagem. O Sporting tentou reagir de imediato, mas encontrou dificuldades para ultrapassar a organização defensiva da encarnada aos 9 minutos. O Benfica voltou a ser eficaz. Nil Roca conduziu o na jogada de ataque pela direita, encontrou Zé Miranda ao segundo poste, que não desperdiçou a oportunidade para bizar na partida e aumentar assim a diferença. Apesar da desvantagem, os Leões procuraram responder, se chegaram mesmo a introduzir a bola na baliza na adversária perto dos 18 minutos. No entanto, o lance foi invalidado pela equipa de arbitragem após ter sido detectada uma infração na construção da jogada. Até ao intervalo, do conjunto da Luz manteve o controlo das operações, vindo a posse de bola, impedindo assim a equipa de Ed Bosch de criar situações claras de finalização. A segunda parte trouxe uma equipa leonina mais agressiva e determinada a inverter o rumo dos acontecimentos. O esforço foi recompensado aos 32 minutos, quando Alessandro Verona concluiu uma rápida transição ofensiva e reduziu para 2-1, relançando assim a discussão do resultado. A experiência verde e branca, porém, durou pouco. Na resposta imediata, Gonçalo Pinto aproveitou uma defesa incompleta de Xenu Etub para restabelecer a diferença de 2 golos, devolvendo tranquilidade ao Benfica. No momento decisivo do encontro, surgiu pouco depois, Gonçalo Pinto recebeu o cartão azul, deixando os encarnados temporariamente em inferioridade numérica. Ainda assim, foi o Benfica quem voltou a marcar após um contra-ataque travado, nem falta no Lucas Ordóñez. Foi chamado à conversão no livre direto e não desperdiçou, elevando o marcador para 4-1. De resto, o Sporting teve uma oportunidade soberana para reduzir distâncias através de uma grande penalidade, mas Danilo Rampulha não conseguiu superar contigo na Acevedo. Todavia, na formação de Alvalade, ainda voltou a aproximar-se no resultado, por intermédio do Tacon Brits, que fez o 4-2 na cerca de 7 minutos do fim. A verdade é que, quando os anfitriões procuravam lançar uma última reação, voltou a aparecer a figura da partida. Aos 48 minutos, Zé Miranda aproveitou uma desatenção defensiva dos Leões para completar o hat-trick e estabelecer assim o resultado final em 5-2, encerrando praticamente qualquer dúvida quanto ao vencedor deste jogo. Com 2 vitórias em 2 jogos nesta final, o Benfica fica agora apenas um triunfo de conquistar o Campeonato Nacional. O terceiro encontro está agendado para este sábado, dia 20, pelas 3 da tarde, no pavilhão da Luz, onde os encarnados têm assim a verdadeira oportunidade de fechar uma série de triunfos e celebrar a conquista do título diante dos seus adeptos.
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0: São 11:26.
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0: Vamos lá olhar agora para mais um craque mundial aqui na primeira Rádio Desporto.
3: Johan Cruyff não foi apenas um dos maiores jogadores da história do futebol, mas também uma das mentes mais revolucionárias que o desporto já conheceu. Nascido a 25 de abril de 1947, em Amsterdão, Cruyff cresceu num ambiente que respirava futebol e foi ainda muito jovem que começou a desenvolver a sua ligação ao Ajax, o clube que o viu nascer e onde deixaria uma marca inapagável. Desde cedo, o jogador revelou uma visão de jogo e uma técnica acima da média, características que o tornariam uma lenda não só nos Países Baixos, mas em todo o mundo. A ascensão de Cruyff no Ajax foi meteórica. Com apenas 17 anos, estreou-se pela equipa principal em 1964 e na década que seguiu foi o grande maestro da equipa que revolucionou o futebol europeu. Sob a liderança do visionário treinador Rinus Michels, Cruyff foi a principal peça de uma equipa que implementou o futebol total, um sistema de jogo fluido em que os jogadores trocavam de posições constantemente, confundindo os adversários. Este estilo de jogo inovador levou o Ajax ao domínio do futebol europeu nos inícios dos anos 70, com a conquista de 3 taças dos clubes campeões europeus consecutivas em 1971, 72 e 73. Durante este período, Cruyff foi reconhecido como o melhor jogador da Europa, vencendo por 3 vezes a Bola de Ouro. A sua habilidade única para ler o jogo, a sua rapidez de pensamento e a sua capacidade de executar passes milimétricos tornaram-no um jogador completo. Mas o que diferenciava verdadeiramente era a sua inteligência futebolística. Cruyff jogava com uma compreensão do jogo que poucos possuíam, o que lhe permitia antecipar movimentos a criar espaços onde parecia não haver nenhum. Não era apenas um jogador, mas um estratega dentro do campo. Em 1973, deu um dos passos mais importantes da sua carreira ao transferir-se para o Barcelona. A sua chegada ao clube catalão mudou para sempre o destino da equipa. Numa época em que o Barcelona estava longe dos seus dias de glória, Cruyff trouxe uma nova mentalidade vencedora. Em 1974, liderou o Barcelona à conquista do título de campeão espanhol, o primeiro em 14 anos, com um estilo de jogo que encantava os adeptos. A vitória por 5-0 sobre o Real Madrid no Santiago Bernabéu ficou para sempre gravada na memória dos colegas como um dos maiores feitos da história do clube. Para além do impacto desportivo, Cruyff transformou-se também num símbolo de resistência à ditadura franquista que ainda dominava a Espanha na época, reforçando a sua ligação emocional com a Catalunha. Na seleção dos Países Baixos, Cruyff também deixou uma marca indelével e a sua participação no Mundial de 74 foi memorável, levando a equipa até à final, onde perderam para a Alemanha Ocidental. No entanto, o desempenho da seleção neerlandesa durante esse torneio, com Cruyff como principal figura, tornou-se icónico. O futebol total encantou o mundo e, apesar da derrota, os Países Baixos ficaram para a história como uma das equipas mais inovadoras de sempre. O famoso Cruyff Turn, um drible inventado por ele, tornou-se um símbolo da sua genialidade e criatividade em campo. Após deixar o Barcelona em 1978, o Cruyff passou por algumas experiências fora da Europa, jogando nos Estados Unidos, onde continuou a encantar os adeptos, desta vez na North American Soccer League. Posteriormente, regressou à Europa, onde teve passagens por clubes como o Levante e o Ajax, clube que voltou a representar, ajudando a equipa a vencer mais 2 campeonatos neerlandeses, antes de terminar a carreira no Feyenoord em 1984, com a conquista de uma surpreendente dobradinha. Esta conquista foi particularmente marcante, pois mostrou que mesmo no fim da sua carreira, Cruyff ainda era capaz de fazer a diferença em campo. Após o fim da sua carreira como jogador, iniciou uma das carreiras de treinador mais influentes de sempre. De volta ao Ajax e mais tarde no Barcelona, Cruyff levou as suas ideias inovadoras para o banco, implementando um estilo de jogo ofensivo e de posse de bola que seria a base de sucesso do clube catalão nas décadas seguintes. O Dream Team de Cruyff nos Blaugrana conquistou 4 campeonatos espanhóis consecutivos e venceu a sua primeira taça dos clubes campeões europeus em 1992. Mais que isso, Cruyff plantou as sementes para o estilo de jogo que definiria o Barcelona e a seleção espanhola nos anos 2000, conhecido como Tiki-Taka. Não foi apenas um grande jogador e treinador, foi um pensador do futebol, alguém que acreditava que o jogo devia ser jogado de forma bonita, com inteligência e estilo. As suas ideias influenciaram gerações de treinadores e jogadores e o seu legado vive através de clubes como o seu Barça e o Ajax, que continuam a praticar um futebol que segue as suas filosofias. Cruyff redefiniu o futebol moderno e, mais do que isso, transformou-se numa lenda do desporto.

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1: São 11 da manhã e 31 minutos.
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5: A seleção nacional feminina Abner já conhece o caminho de Nectarabna de percorrer para a garantia de um lugar no Campeonato do Mundo de 2027 que se realiza no Brasil. No sorteio dos Abner Playoff Europeus, Abner de acesso ao Mundial, Abner realizado em Niob, na Suíça, Abner ficou definido que Portugal vai medir forças Abner com Irlanda do Norte na primeira eliminatória. O duelo Abner será Abner discutido a duas mãos nos dias Abner 7 e 13 de outubro, com a equipa das esquinas Abner iniciar Abner eliminatória, Abner fora de casa, Abner decidir a passagem à fase seguinte perante os seus adeptos. Solo português. Caso ultrapassem a formação norte-irlandesa, nas navegadoras enfrentarão na segunda e última ronda dos play-off o vencedor do confronto entre Croácia e Islândia. Esses encontros estão marcados para 26 de novembro e 5 de dezembro. No total, os play-off vão atribuir 7 vagas para o Mundial Feminino de 2027, enquanto a oitava seleção vencedora sairá dos play-off intercontinentais agendados para fevereiro de 2027. Portugal, que tenta qualificar-se pela segunda vez para o Mundial, chegou a esta fase depois de vencer o grupo B3 da Liga das Nações, garantindo igualmente na subida na primeira divisão da competição. O que diz a respeito a este sorteio? Temos no caminho 2 encontros entre Albânia, País de Gales, Turquia, Eslovénia, Eslováquia, Ucrânia, Israel, Suíça, Bélgica, Polónia, Chequia, Escócia, Irlanda do Norte, Portugal e Finlândia, Sérvia. Já nas contas do caminho 1, temos embates entre Lituânia, Suécia, Roménia, Noruega, Grécia, Inglaterra, Croácia, Islândia, Cazaquistão, República da Irlanda, na Kosovo, na Áustria, na Hungria, na Países Baixos e Bielorrússia, Itália. A seleção nacional de sub-20 conquistou o torneio de Toulon e a marca portuguesa é bem evidente no 11 ideal da competição. Os jovens Tiago Parente e João Rego, ambos do Benfica, Paulo Couto e Manuel Mendonça, do Sporting, assim como José Sampaio, do Vizela, foram os escolhidos. A seleção lusa com 5 jogadores, na equipa mais representada, na equipa ideal do torneio. Em segundo, surge a Tunísia, na finalista vencida, com 3 jogadores. Por fim, a Costa do Marfim conta com 2 jogadores e o atleta Naoka, da República Democrática do Congo, fecha no melhor 11 do torneio de Toulon. Recordar que na seleção jovem de Portugal conquistou a competição pela 4ª vez na sua história, isolando-se no 4º lugar. A França lidera na lista de vencedores com 14 títulos, na seguida do Brasil com 9 e Inglaterra com 7. A mãe de Vozinha já pode ver o filho de 40 anos brilhar no Mundial 2026, depois do guarda-redes cabo-verdiano lamentar a ausência da mãe, no empate com Espanha, sem golos. Ana Cândida Évora prepara-se agora para viajar rumo a Miami. Parte fundamental neste processo foi mesmo Akan Jeffries, líder democrata na Câmara dos Representantes dos Estados Unidos, que pressionou as autoridades para baixarem os custos do visto e acelerarem os processos burocráticos. De recordar que Vozinha é o jogador mais velho a estrear-se por uma seleção mundial. Cabo Verde leva um ponto nas contas do Grupo H, tal como Uruguai, Arábia Saudita e Espanha. No domingo, pelas 11 da noite, em Miami, Cabo Verde mete forças contra o Uruguai, depois de a Espanha defrontar a Arábia Saudita pelas 5 da tarde em Atlanta. Já sabe, partidas para acompanhar com relato na Colo FM. Mariana Cabral já não integra na equipa técnica do Chicago Stars. O clube anunciou ter chegado a acordo com a treinadora adjunta para a rescisão do contrato que ligava nas duas partes. A decisão surge na sequência do desejo da técnica de regressar à Europa para abraçar novas oportunidades profissionais. Uma nota partilhada nas redes sociais no clube norte-americano agradeceu os serviços prestados por Mariana Cabral e deixou votos de muito sucesso para o futuro da treinadora. A antiga treinadora da equipa feminina do Sporting foi recentemente a negociada no Atlético de Madrid. No entanto, na contratação não teve luz verde da Real Federação Espanhola de Futebol, que exige que as treinadoras da primeira divisão feminina tenham a licença UEFA na Pro concluída. A fechar, olhamos para no ciclismo. Num ano após no fim da sua carreira, Abner Romain vai assumir o cargo de diretor desportivo da equipa Decathlon. Na notícia, foi confirmada pelo antigo ciclista francês em entrevista à Associated France Press e ao L'Equipe. O segundo classificado da Volta na França em 2016 explicou as suas novas funções que abrange toda a área desportiva da equipa, sobretudo no que diz respeito ao recrutamento de novos ciclistas. O francês de 35 anos terminou a sua carreira profissional em junho de 2025. No critério de Dauphiné, ao longo do percurso, somou 11 vitórias, incluindo ainda 4 etapas na Volta na França. Na prova, onde alcançou 6 classificações no top 10, com destaque para no segundo lugar em 2016 e o terceiro em 2017. Nota ainda que na equipa da Decathlon conta atualmente com um prodígio francês, Paulo Seixas, de 19 anos, que tem tido um ano notável depois do segundo lugar na Volta ao Algarve, conquistou a Volta ao País Basco.
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12: O Futebol Clube des Girondins de Bordeaux, fundado em 1881, é um dos clubes mais tradicionais de França, com uma rica história que se estende por mais de um século. O Bordeaux, como é popularmente conhecido, tem uma trajetória marcada por sucessos a nível doméstico e por momentos de crise, sendo uma das equipas mais respeitadas e emblemáticas do futebol gaulês. Localizado na cidade de Bordeaux, no sudoeste da França, o clube teve a sua gênese numa sociedade desportiva que praticava diversas modalidades, mas só em 1936, o departamento de futebol foi criado oficialmente. Os primeiros anos do Bordeaux foram de construção de identidade e crescimento, mas foi após a Segunda Guerra Mundial que o clube começou a destacar-se no cenário nacional. O primeiro grande sucesso aconteceu em 1950, quando o Bordeaux conquistou o seu primeiro título da Ligue 1 sob o comando do técnico André Gérard, marcando o início da sua consolidação como uma força do futebol francês. No entanto, o clube passaria por algumas décadas de menor protagonismo até alcançar o auge entre as décadas de 1980 e 90. A era dourada do Bordeaux começou na década de 80 sob a presidência visionária de Claude B e com o treinador Aimé Jacquet no comando técnico. Durante este período, o clube formou uma das melhores equipas da sua história, com jogadores como Alain Giresse, Jean Tigana e Patrick Battiston, estrelas que marcaram o futebol francês. Entre 1984 e 1987, o Bordeaux venceu 3 títulos da Liga e consolidou-se como uma potência. A conquista da Taça de França em 1986 e 87 completou um ciclo de domínio no futebol doméstico. A nível europeu, a equipa também brilhou, atingindo as meias-finais da Taça dos Clubes Campeões Europeus em 1985. Outro momento marcante na história do Bordeaux foi a revelação de Zinedine Zidane, uma das maiores figuras do futebol mundial. Zidane começou a sua carreira no clube no início dos anos 90 e rapidamente se destacou pela sua classe e visão de jogo. Ao lado de outros talentos como o Big Saint Lazarazu e Christophe Dugarry, Zidane ajudou o Bordeaux a chegar à final da Taça UEFA em 1986, onde apesar de terem perdido para o Bayern de Munique, o clube consolidou a sua reputação internacional. Mais tarde, no início dos anos 2000, o Bordeaux voltou a conquistar troféus importantes. Em 2009, sob a liderança do treinador Laurent Blanc, o clube voltou ao topo ao vencer a Ligue 1 pela primeira vez em 10 anos, impulsionado pelo talento dos jogadores como Johan Gourcuff e Marouane Chamakh. Esse título foi seguido pela Taça da Liga Francesa e pela Supertaça de França, consolidando o Bordeaux como um dos principais clubes do país naquele momento. Apesar dos sucessos, o clube enfrentou crises financeiras significativas nas últimas décadas. Em 2021, o clube foi colocado em administração judicial devido a problemas financeiros graves, uma situação que culminou na sua despromoção para a 2ª Divisão Francesa em 2022. A queda foi um duro golpe para um clube com tanta história e tradição e o Bordeaux enfrentou uma luta pela sobrevivência, tanto desportivamente como financeiramente, mas tem trabalhado arduamente para reconstruir o seu prestígio e voltar à elite do futebol francês. Ao longo da sua trajetória, o Bordeaux venceu 6 títulos da Ligue 1, 4 taças de França, 3 taças da Liga Francesa e diversas supertaças do país, consolidando-se como um dos clubes mais laureados da França. Além disso, o clube tem um legado significativo na formação de talentos, tendo revelado jogadores que se tornaram referências globais, como Zidane e Lazarazu. A história do Bordeaux é marcada por altos e baixos, desde as glórias nacionais e internacionais até aos desafios financeiros e desportivos mais recentes. No entanto, a capacidade do clube de se reinventar e a paixão dos seus adeptos mantém viva a esperança de que os Girondins de Bordeaux voltarão a brilhar no topo do futebol francês.
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12: O Campeonato da Europa de 2016 ficará para sempre gravado na memória de Portugal como o momento mais glorioso da sua história desportiva. Realizado em França, este torneio trouxe à nação lusa o seu primeiro grande título internacional, conquistado de forma épica e inesperada. Para a equipa portuguesa, liderada por Fernando Santos, a caminhada até à vitória foi marcada por uma narrativa única, onde o espírito de resiliência e união prevaleceu sobre todas as probabilidades. Portugal começou o Euro 2016 com a expectativa de chegar às fases mais avançadas, mas poucos poderiam prever o percurso invulgar que acabaria por seguir. Inserida no Grupo F, juntamente com a Islândia, a Áustria e a Hungria, a nossa seleção não conseguiu vencer nenhum dos 3 jogos da fase de grupos. Empates contra a Islândia, 1 golo, contra a Áustria, 0, e contra a Hungria, 3, deixaram a equipa no terceiro lugar do grupo, passando à fase seguinte como uma das melhores terceiras classificadas. Apesar de não encantar no início, Fernando Santos tinha uma confiança inabalável.
13: Eu já disse à minha família, só vou de 11 para Portugal. E vou lá e vou ser recebido em festa.
12: A partir dos oitavos de final, Portugal começou a construir o seu caminho rumo à história, mantendo o padrão de jogos equilibrados. Frente à Croácia, um dos adversários mais fortes do torneio, a seleção portuguesa venceu por 1-0 no prolongamento, graças a um golo de Ricardo Quaresma. Nos quartos de final, a Polónia foi o adversário, num jogo que terminou empatado a 1 golo após 120 minutos. A decisão seguiu para as grandes penalidades, onde Rui Patrício brilhou, garantindo a passagem às meias finais. Já nessa mesma partida, Portugal finalmente conseguiu uma vitória mais expressiva, derrotando o país de Gales por 2-0. Cristiano Ronaldo e Nani foram os autores dos golos que levaram a seleção à segunda final do Europeu, depois da dolorosa derrota em 2004. Desta vez o adversário era a anfitriã França, com o apoio da sua fervorosa claque e jogadores de grande qualidade, como Antoine Griezmann, o melhor marcador da competição. A grande final disputada no Stade de França, 10 de julho de 2016, começou de forma dramática para Portugal. Aos 25 minutos, Cristiano Ronaldo, capitão de equipa, foi forçado a sair lesionado após um choque com Dimitri Payet. As esperanças de Portugal pareciam desvanecer-se, mas foi neste momento que a verdadeira força do grupo se revelou. Liderada em campo por jogadores como Pepe, Rui Patrício e um inspirado Éder, a seleção portuguesa resistiu aos ataques franceses que encontraram em Rui Patrício um intransponível. O tempo regulamentar terminou sem golos e o jogo seguiu para prolongamento. No minuto 109, o momento histórico chegou. Éder, muitas vezes criticado e subvalorizado, recebeu a bola fora da área, resistiu à marcação de Koscielny e disparou um remate potente e colocado, batendo o Llorri.
14: Quem vale gritar mais alto somos nós, somos Portugal! A bola está na seleção portuguesa, só dá Portugal nesta segunda parte do lado, para João Rodrigues, atenção, olha Portugal, trouxe até o Éder, já ajeitou o Éder, já ajeitou, já passou a frente, vai a gente matar o
12: Portugal estava na frente. O golo de Éder Zito, inesperado mas glorioso, foi suficiente para dar a Portugal a vitória por 1-0 e garantir o tão desejado título europeu. Pela primeira vez, a seleção lusa erguia um troféu internacional, um momento que ficará para sempre na história do futebol, com Cristiano Ronaldo e Fernando Santos a levantarem o troféu em conjunto, com lágrimas de felicidade. O Euro 2016 provou que no futebol o caminho até à glória nem sempre é linear. Mais importante do que a forma como se começa é a capacidade de superar obstáculos e acreditar até ao final. Com esta vitória, o nosso país consolidou-se como uma das grandes potências do futebol europeu e a conquista de 2016 será sempre lembrada como um símbolo de coragem e determinação, bem à homenagem aos contos lusitanos.

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1: E seguimos agora nesta emissão com o perfil do jogador.
2: Perfil do jogador. Joshua Kimmich, nascido a 8 de fevereiro de 1995 em Rottweil, na Alemanha, é um médio defensivo e lateral direito amplamente reconhecido pela sua versatilidade, inteligência tática e habilidades técnicas. Iniciou a sua carreira no Stuttgart, mas foi no Leipzig que começou a chamar a atenção pelo seu desempenho consistente. Em 2015, Kimmich transferiu-se para o Bayern de Munique, onde rapidamente se estabeleceu como um dos jogadores mais importantes da equipa. Inicialmente jogando como lateral direito, o impressionou pela sua capacidade de contribuir defensivamente e ofensivamente. Com o tempo, a sua versatilidade levou-o a assumir uma posição mais central no meio-campo, onde se destacou como médio defensivo. Kimmich tem sido uma peça-chave no sucesso contínuo do Bayern de Munique e durante a sua passagem pelos bávaros, ajudou a equipa a conquistar múltiplos títulos da Bundesliga, Taças da Alemanha e a Liga dos Campeões em 2020. A sua habilidade para ler o jogo, passar com precisão e controlar o ritmo do meio-campo tornaram-no indispensável para o Bayern. Além do sucesso a nível de clubes, Kimmich também é um membro importante da seleção alemã. Fez a sua estreia internacional em 2016 e tem sido um jogador regular em competições internacionais, incluindo o Campeonato da Europa e o Campeonato do Mundo. Nas últimas temporadas, continuou a ser uma das figuras centrais do Bayern de Munique e da seleção da Mannschaft, mantendo o seu status como um dos melhores médios defensivos do futebol europeu. A sua consistência e a capacidade de impactar jogos em várias fases continuam a consolidar a sua reputação como um dos jogadores mais completos da sua geração.
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8: Acho que o Congo demonstrou um jogo muito típico do Congo, desde o início até ao fim, não mudaram as suas ideias de jogo. Infelizmente para nós, o gol que eles fizeram foi feito de um esquema tático. Nós trabalhamos diariamente sobre isso e por isso ainda é mais difícil para nós digerir este tipo de gols.
9: Foi um jogo que nós tínhamos o controle do jogo, entramos muito fortes, fizemos o gol cedo, que era importante, só que depois, ao decorrer do jogo, se calhar com a ansiedade de fazer o segundo gol, não conseguimos controlar tanto o jogo e aí o Congo começou a tornar-se mais perigoso. Começámos bem o jogo, marcámos um gol muito cedo, mas acho que acabámos por, de certa forma, relaxar e não procurar o segundo e o terceiro golo como deveríamos ter feito. A verdade é que também jogámos contra uma boa equipa, mas isso não serve como desculpa.
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1: São agora 11h51.
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3: Farih Faye, conhecido simplesmente como Farih, é um dos jogadores mais icónicos que passaram pelo Boa Vista, tornando-se uma figura querida entre os adeptos do clube do Bessa. Natural do Senegal, Farih chegou a Portugal no final dos anos 90, começando a sua carreira na Académica de Coimbra e depois no Beira-Mar. No entanto, foi no Boa Vista que o avançado deixou uma marca especial, tanto pela sua garra em campo como pela longevidade no clube, onde se tornou um símbolo de dedicação e amor à camisola. O avançado ingressou no Boa Vista em 2013 e permaneceu durante várias épocas, vivendo momentos de altos e baixos que incluíram a queda do clube para divisões inferiores devido a problemas financeiros e administrativos. Em campo, o senegalês destacava-se pela sua força física, velocidade e espírito de luta, características que faziam dele um jogador incansável e uma constante ameaça para as defesas adversárias. Apesar de não ser um goleador prolífico, a sua entrega e trabalho árduo o tornaram-no numa peça fundamental na equipa, tanto nas competições nacionais como nas europeias. A relação de Farih com os adeptos boavisteiros foi um dos pontos altos da sua carreira. O avançado senegalês conquistou o respeito dos fãs, não apenas pelo seu desempenho em campo, mas também pela lealdade demonstrada ao clube, mesmo nos momentos mais difíceis. A sua ligação ao Boa Vista manteve-se sólida, mesmo nas épocas de crise, com Farih a assumir uma postura de líder e de exemplo para os colegas, sendo visto como um verdadeiro capitão dentro e fora das quatro linhas. Ao longo da sua carreira no Bessa, Farih jogou quase 200 de jogos com a camisola xadrezada, apontando 48 golos dos 163 que registou durante o seu percurso no futebol. Mesmo após pendurar as chuteiras, a sua ligação ao Boa Vista permaneceu viva, com Farih a ser lembrado como um símbolo de resiliência e dedicação ao emblema xadrezado. A sua trajetória nos boavisteiros é uma história de superação e lealdade que reflete o espírito batalhador do clube, fazendo de Farih uma figura inesquecível na história recente do futebol português.
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1: E agora seguimos com os craques mundiais neste produto 100% palavra.
3: Andriy Shevchenko, ou simplesmente Sheva, é uma das maiores lendas do futebol mundial. Nascido a 29 de setembro de 1976 em Dvirkishnia, na Ucrânia, Shevchenko destacou-se desde cedo como um talento raro. Iniciou a sua carreira no Dinamo de Kiev, onde rapidamente impressionou pelo seu poderio físico, velocidade e capacidade de finalização, características que o tornariam um dos melhores avançados da sua geração. Foi sob a orientação do lendário treinador Valery Lobanovsky que Shevchenko desenvolveu a sua técnica apurada e instinto de matador. Nos anos 90, o Dinamo de Kiev era uma das principais potências do futebol da Europa de Leste e Shevchenko desempenhou um papel fundamental na equipa, ajudando-a a dominar o campeonato ucraniano e a ter presenças marcantes nas competições europeias. Na Liga dos Campeões de 1997-98, Sheva ganhou projeção internacional ao marcar um hat-trick frente ao Barcelona no Camp Nou, numa vitória por 4-0 que espantou o mundo do futebol. Esta exibição cativou os olhares dos grandes clubes europeus, mas foi o AC Milan que garantiria a sua contratação em 1999. A chegada de Shevchenko a Milão foi um dos momentos mais decisivos da sua carreira. Logo na sua primeira época, o avançado ucraniano mostrou ao mundo a sua capacidade letal, tornando-se o melhor marcador da Série A, com 24 golos. Shevchenko formou uma parceria ofensiva impressionante com nomes como Rui Costa e Kaká, ajudando o AC Milan a reconquistar o estatuto de potência europeia. Com a camisola rossonera, conquistou a Liga dos Campeões em 2003, quando o Milan venceu a Juventus na final, nas grandes penalidades. Shevchenko marcou o penalti decisivo e levou o clube de volta ao topo do futebol europeu. Entre os títulos que conquistou no Milan, destacam-se ainda um Scudetto em 2004, uma Supertaça italiana e uma Supertaça europeia. No entanto, foi o seu desempenho individual que marcou uma era no futebol europeu. Em 2004, Shevchenko venceu a tão cobiçada Bola de Ouro, sendo coroado o melhor jogador da Europa, um feito que colocou definitivamente o seu nome entre os grandes do futebol. Ao longo das suas 7 temporadas nos rossoneri, Shevchenko marcou 175 golos em 322 jogos, tornando-se o segundo melhor marcador da história do clube, apenas atrás do sueco Gunnar Nordahl. Em 2006, Shevchenko trocou o Milan pelo Chelsea, numa das transferências mais caras da história do futebol à época. No entanto, a sua passagem por Londres foi marcada por lesões e dificuldades de adaptação ao estilo de jogo mais físico e intenso da Premier League, e apesar de momentos de brilho, Shevchenko nunca conseguiu replicar o sucesso que tivera em Itália e após duas temporadas regressou ao Milan por empréstimo, mas os anos dourados já estavam para trás. Eventualmente voltou ao Dinamo de Kiev, onde jogou até ao final da sua carreira. carreira em 2012, fechando o ciclo no clube que o viu nascer para o futebol. A nível de seleções, Shevchenko foi a grande figura da Ucrânia durante quase duas décadas. O ponto alto da sua carreira internacional foi a qualificação da Ucrânia para o Mundial de 2006, a primeira vez que o país conseguiu tal feito desde a sua independência. Shevchenko, como capitão e líder, conduziu a equipa até aos quartos de final da competição, onde foram eliminados pela Itália. A sua contribuição para o futebol ucraniano vai muito além dos golos que marcou. Sheva continua a ser um símbolo nacional, sendo visto como o embaixador do futebol ucraniano no mundo. Após pendurar as botas, Shevchenko seguiu uma carreira como treinador, tendo assumido o comando da seleção ucraniana em 2016. Sob a sua liderança, a Ucrânia alcançou um feito notável no Euro 2020, chegando pela primeira vez aos quartos de final do torneio. Shevchenko provou que a sua visão de jogo não se limitava a ser um dos melhores avançados de sempre, mas também um estratega competente fora das quatro linhas. Com uma carreira recheada de títulos, golos e momentos históricos, Andriy Shevchenko é sem dúvida um dos jogadores mais icónicos do futebol mundial. O seu legado no AC Milan e na seleção ucraniana permanecerá por muito tempo e o seu nome estará sempre associado à excelência, classe e capacidade de superação, tanto dentro como fora dos relvados.

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1: São 11 da manhã e 59 minutos.
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5: A seleção nacional feminina ABNA já conhece o caminho que terá ABNA de percorrer para ABNA garantir um lugar no Campeonato do Mundo de 2027 que se realiza no Brasil. No sorteio dos ABNA Playoff Europeus, ABNA de acesso ao Mundial, ABNA realizado em Obe, na Suíça, ABNA ficou definido que Portugal vai medir forças ABNA com a Irlanda do Norte na primeira eliminatória. O duelo ABNA será ABNA discutido a duas mãos nos dias ABNA 7 e 13 de outubro, com a equipa das esquinas ABNA iniciar ABNA eliminatória, ABNA fora de casa, ABNA decidir a passagem à fase seguinte perante os seus adeptos em solo português. Caso ultrapassem a formação norte-irlandesa, nas navegadoras enfrentarão na segunda e última ronda dos play-off o vencedor do confronto entre Croácia e Islândia. Esses encontros estão marcados para 26 de novembro e 5 de dezembro. No total, os play-off vão atribuir 7 vagas para o Mundial Feminino de 2027, enquanto a oitava seleção vencedora sairá dos play-off intercontinentais agendados para fevereiro de 2027. Portugal, que tenta qualificar-se pela segunda vez para o Mundial, chegou a esta fase depois de vencer o grupo B3 da Liga das Nações, garantindo igualmente na subida na primeira divisão da competição. O que diz a respeito a este sorteio? Temos no caminho 2 encontros entre Albânia, País de Gales, Turquia, e Eslovénia, Eslováquia, Ucrânia, Israel, Suíça, Bélgica, Polónia, Chequia, Escócia, Irlanda do Norte, Portugal e Finlândia, Sérvia. Já nas contas do caminho 1, temos embates entre Lituânia, Suécia, Roménia, Noruega, Grécia, Inglaterra, Croácia, Islândia, Cazaquistão, República da Irlanda, Kosovo, Áustria, Hungria, Países Baixos e Bielorrússia, Itália. A seleção nacional desceu 2 posições no ranking FIFA, nesta que é a primeira atualização com o Mundial 2026 a decorrer, perdendo quase 13 pontos, depois do empate diante da República Democrática do Congo a uma bola, permitindo as ultrapassagens de Marrocos e do Brasil no topo da classificação. Portugal iniciou o Campeonato do Mundo no 5º lugar da classificação, mas bastou o empate diante da República Democrática do Congo nesta quarta-feira para cair de 2 lugares para o 7º posto. O ranking tem como líder a seleção Argentina, na campeã do mundo em título, na Espanha, que também empatou na estreia do Campeonato do Mundo, diante de Cabo Verde, sem golos, perdeu o 2º lugar para a França, dentro do top 10. Destaque para a ultrapassagem da Alemanha, na Bélgica, entre o 9º e o 10º lugar. A seleção de Cabo Verde, que conquistou 18 pontos, subiu 3 lugares no ranking do 77º para o 74º posto. Já na Tunísia, goleada pela Suécia, por 5-1, num resultado que ditou o afastamento do selecionador Sabri Lamucci, caiu na 10 posições no ranking, ocupando no 56º lugar. Cristiano Ronaldo atravessa uma autêntica seca de golos em fases finais de Mundiais Europeus. Ronaldo não marcou no encontro diante da República Democrática de Congo e está sem marcar há 10 jogos consecutivos. O craque luso introduziu a bola no fundo da baliza pela última vez no Mundial 2022, quando a seleção nacional levou melhor sobre o Ghana por 3-2. Depois disso, o Internacional Português não marcou o ABNA contra o Uruguai e Coreia do Sul na fase de grupos, na Suíça nos oitavos e Marrocos nos quartos. Em 2024, não fez qualquer golo na frente, na Chequia, na Turquia e Geórgia na fase de grupos, Eslovénia nos oitavos e França nos quartos de final. Sendo certo que o futuro de Roberto Martínez no comando técnico da Seleção Nacional terá no seu fim no final do Campeonato do Mundo de 2026, o nome do selecionador português sabe na volta a ser associado ao Al Nassr, sabe no clube da Arábia Saudita, onde jogam Cristiano Ronaldo e João Félix. A rádio francesa RMC Ben Sport vai mais longe e revela que o espanhol iniciou negociações com o campeão saudita, embora essa informação careça ainda de confirmação. A mesma fonte adianta que as conversações terão começado ainda antes do início do Mundial 2026, numa altura em que o contrato de Martínez com a Federação Portuguesa de Futebol aproxima-se do seu término. A notícia surge de resto num momento delicado para a equipa das esquinas, que se estreou na competição com um empate não uma bola na frente à República Democrática de Congo. O espanhol é um dos desejados pelo Al Nassr, cujo processo desta intenção foi sendo consolidado logo após o adeus consumado de Jorge Jesus, nome que, por seu lado, tem sido apontado como putativo candidato à Seleção Nacional após a conclusão do Campeonato do Mundo, cenário que o Golo FM sabe é bem real. Esta semana, o antigo diretor do Departamento Jurídico do Al Nassr já dava conta de um selecionador bem colocado. A primeira e mais forte opção era Marco Silva, mas nos momentos finais decidiu o seu destino e assinou com o Sport Lisboa e Benfica. Atualmente as opções reduzem-se a apenas dois nomes, um deles líder da equipa que participa no Mundial 2026 e o outro treinador de um dos clubes da América do Sul, afirmou o Al Sadd Soubayal numa publicação nas redes sociais. No selecionador em atividade será mesmo Roberto Martínez. Caso a mudança se concretize, Roberto Martínez voltaria a treinar um clube, algo que não acontece desde a sua passagem pelo Everton na época desportiva 2015-2016, antes de assumir a seleção da Bélgica. Esta seria também uma oportunidade para o técnico espanhol trabalhar diariamente com Cristiano Ronaldo. No que diz respeito ao Grupo K do Mundial 2026, o mesmo de Portugal, a Colômbia assume a liderança nesta altura, depois de ter vencido a seleção do Uzbequistão por 3-1 na primeira jornada. A Seleção Nacional de Sub-20 conquistou o torneio de Toulon e a marca portuguesa é bem evidente no lance ideal da competição. Os jovens Tiago Parente e João Rego, ambos do Benfica, Paulo Couto e Manuel Mendonça do Sporting, assim como José Sampaio do Vizela, foram os escolhidos. A seleção lusa com 5 jogadores na equipa mais representada, na equipa ideal do torneio. Em segundo, surge a Tunísia, na finalista vencida, com 3 jogadores. Por fim, a Costa do Marfim conta com 2 jogadores e o atleta Naoka, da República Democrática de Congo, fecha no melhor 11 do torneio de Toulon. Recordar que na Seleção Jovem de Portugal conquistou a competição pela 4ª vez na sua história, isolando-se no 4º lugar. A França lidera na lista de vencedores com 14 títulos, na seguida do Brasil com 9 e Inglaterra com 7. Sudakov e Rafa Silva prometem protagonizar um dos duelos mais interessantes no arranque da nova época do Sport Lisboa e Benfica. Na luta por um lugar no 11 titular, o plantel encarnado regressa aos treinos na 25 de junho, momento em que ambos iniciam a corrida pela adaptação às ideias de Marco Silva, novo treinador das Águias. No Fulham, Marco Silva privilegiou um sistema tático de 4-2-3-1, o que levanta uma questão central para os adeptos: quem será escolhido para jogar atrás do ponta-de-lança no Benfica? Sudakov e Rafa Silva surgem como principais candidatos para ocupar na posição 10. Apesar disso, existem outras opções no plantel. O jovem médio João Rico poderá afirmar-se durante a pré-temporada, assim como outros jogadores em avaliação. Também o argentino Gianluca Prestiani apresenta características que lhe permitem atuar nessa zona do terreno. Ainda assim, na época passada, sob o comando de José Mourinho, Rafa Silva foi a escolha mais frequente para o 11 inicial a partir de janeiro, após na sua transferência de Besiktas por cerca de 5 milhões de euros. A chegada de Rafa Silva complicou a afirmação de Sudakov no Benfica, contratado ao Shakhtar Donetsk no verão de 2025 por 27 milhões de euros, mais bónus por objetivos. O internacional ucraniano teve dificuldades de adaptação na sua primeira época, foi várias vezes utilizado na ala esquerda, mas no centro do terreno, como médio ofensivo, responsável pelas transições, que se sente mais confortável. A possível saída de Sudakov tem sido equacionada pela SAD do Benfica neste mercado de verão. Caso surja uma proposta atrativa, no entanto, nesse cenário não é para já no mais provável. Tal como foi noticiado pela Golo FM, o jogador está determinado em permanecer na luz e focado na tentativa de convencer Marco Silva e os adeptos do seu valor. O próprio treinador encarnado já manifestou confiança no médio ucraniano em conferência de imprensa. Quando foi apresentado na liderança da equipa técnica do Sport Lisboa e Benfica, Marco Silva destacou o investimento feito e o potencial do jogador, que pode ser muito útil ao Benfica. Sudakov reconheceu ter atravessado um período exigente no nível físico e emocional, mas trabalhou durante nas férias para regressar mais forte. Além de treinos individuais, procurou apoio familiar para iniciar a nova época com maior energia e motivação. O objetivo do médio é, claro, conquistar lugares que na última temporada pertenceu a Rafa Silva. Em 2025-2026, Rafa registrou 6 golos em 18 jogos, estrelou-se como titular, enquanto Sudakov somou 4 golos e 5 assistências em 36 partidas, 29 no 11 inicial. A decisão final dependerá, naturalmente, do rendimento e das opções táticas de Marco Silva, mas tudo indica que Sudakov e Rafa Silva vão discutir diretamente a mesma posição na equipa do Benfica, prometendo uma competição intensa pela titularidade na formação encarnada. Olhamos agora para o mercado de transferências, onde o Sporting, que se tem demonstrado muito ativo, na inglês, na jovem de apenas 18 anos, já não dá muito o que falar. Jess joga no Chelsea, na última temporada, sobretudo na equipa de sub-21, mas também no sub-19, no UEFA Youth League, estreou-se na equipa principal da formação londrina. Está referenciado pelo Sporting, que procura extremos para a esquerda, onde Derry preferencialmente joga. No Sporting vai, de resto, perder Pedro Gonçalves, Faye. O primeiro, porque procura um novo ciclo na sua carreira. No segundo, porque na temporada de estreia em Alvalade, onde chegou do Granada no mercado de inverno, na troco de 6 milhões e meio de euros, ficou muito aquém das expectativas e nunca conseguiu afirmar-se nem como alternativa na saída do banco de suplentes para o lugar do primeiro Neremai Hernández, na espanhol de Corunha. É o sonho antigo, mas também caro, para o lugar do segundo, que vai ser colocado na hipótese para ganhar força, neste caso essa possível contratação de Jess. O jovem britânico fez grande parte da formação no Crystal Palace, mas na última época mudou-se para Stamford Bridge. Na equipa de sub-21 participou em 22 jogos, marcou 7 golos, um deles no Benfica B, na derrota por 6-2 na Premier League International Cup, e fez 4 assistências pelo sub-19. Foram 8 jogos, todos na UEFA Youth League, com 5 golos marcados. Estes desempenhos nas equipas jovens do Chelsea levaram na chamada para alguns jogos da equipa principal. Jogou nos primeiros 45 minutos na derrota por 2-1 diante do Nottingham Forest na Premier League. Saiu do banco diante da formação do Exam por 4-2 após penaltis, e com o Old City por 4-0, ambos para nas contas da Taça de Inglaterra. Internacional de sub-19 por Inglaterra, jogou 3 jogos no Campeonato da Europa da categoria, com 2 golos marcados e 6 na qualificação. Marcou 5 golos, 2 na goleada por 6-0 a Portugal. Para já está referenciado em Alvalade, numa lista que começa a ser mais restrita, de onde já saiu o Chiquinho, do Alverca, e que espera por vendas para ficar ainda mais curta nessa mesma lista. A colocação de Faye será também importante para se avançar no mercado por extremos. Jess tem contrato com o Chelsea até 2029, e segundo o site especializado em assuntos do mercado, no Transfermarkt, tem o passo avaliado em 2 milhões de euros. Ainda pelo Sporting, a equipa leonina recebe 6 milhões de euros com a transferência de Afonso Moreira, do Lyon, para a equipa do Bayer Leverkusen. O português realizou exames médicos e já foi oficializado pelo emblema alemão, que paga 32 milhões de euros aos franceses. Os leoninos esfregam assim as mãos, pois têm direito a 20% de mais-valia da transferência dos jogadores, tendo sido vendido inicialmente para o futebol francês por apenas 2 milhões de euros. O jovem extremo de 21 anos, com formação feita no Sporting, evidenciou-se na última temporada no sob o comando de Paulo Fonseca, tendo feito 37 jogos oficiais e notado 8 golos e 10 assistências. Eric Negrenas poderá estar a caminho do Futebol Clube do Porto. Os Dragões terão chegado a acordo com a formação do Frentestad, FK, para a contratação do médio dinamarquês por 2 milhões e meio de euros. Mais objetivos sobre o jovem talento nórdico é visto como aposta de futuro para reforçar o meio-campo azul e branco. A notícia está a ser avançada pelo Futmercato e dá conta de uma investida bem-sucedida da parte da SAD azul e branca, que se terá antecipado a colossos alemães e ingleses na corrida pelo talentoso jogador. Os jovens jogadores de Sabner Ebna seguido de perto pelo Clube Brugge, na Chelsea, na Real Madrid, na Bayern de Munique, na Arsenal. O Liverpool, inclusive, Ebna já tinha analisado o médio ao vivo no jovem norueguês, Ebna, o segundo mais novo da história, a atuar no principal campeonato local, apenas atrás de Martin Odegaard. Tem igualmente o recorde de ser o mais jovem de sempre a jogar numa competição europeia desde 1971. O feito ocorreu em plena Liga na Europa, na frente ao Midtjylland, no dia 14 de agosto de 2025, com 15 anos, 4 meses e 21 dias. Eric Granas, ainda o jogador mais jovem a marcar um golo nas 50 principais ligas do mundo, e é esperado que chegue ao Porto durante esta sexta-feira para rubricar contrato com a formação azul e branca. Ainda pelo tema Abner Azul e Branco, o jogador do Futebol Clube do Porto, Samu Abner, vai evoluindo no processo de recuperação da lesão ligamentar sofrida no joelho direito. Em fevereiro, o espanhol recorreu às redes sociais para Abner partilhar uma série de imagens do trabalho que tem vindo a realizar neste período de férias. Passo a passo, Abner ficar mais forte, Abner agradece a Deus por estar de volta ao relevado e por todos os passos Abner que tem dado nesta jornada. Abner assumiu o Internacional Espanhol na sua Abner conta pessoal de Instagram. O atleta Abner Samu Abner tem vindo a trabalhar individualmente na companhia Abner de um membro do staff do Futebol Clube do Porto, Abner que vai seguindo na recuperação de ponta de lança dos Dragões em Espanha. O regresso de Samu Abner na competição está apontado para no mês de outubro ou novembro. Wenders anunciou a sua saída do Sporting Clube de Braga, no treinador brasileiro de 51 anos, que nas últimas duas temporadas liderou a equipa de sub-23 dos Guerreiros, partilhou uma mensagem de despedida nas redes sociais. Assume Abner Wenders, sabe que Abner na história, Abner está longe de terminar, sabe como atleta, Abner saiu e voltou como treinador, saiu da equipa B e voltou como treinador da formação de sub-23, sabe e sai agora com sentimento de dever cumprido. Abner começou por escrever na sua conta Abner pessoal de Instagram. Há 3 anos que os sub-23 não atingiam a fase de campeão, Abner e Abner conseguiram o objetivo proposto, Abner com a felicidade Abner de ver Abner todos os atletas a conseguirem valorizar-se, nomeadamente atletas como Luizinho e Gil, que acabaram depois por se estrear na equipa principal, acabou por assumir Wenders. De resto, Abner este treinador terminou com uma nota de agradecimento, assumindo que isto não é um adeus, mas sim um até já. O Wenders foi jogador do Sporting Clube de Braga de 2002 a 2008, com uma passagem de uma época pelo Sporting Clube de Portugal pelo meio, em 2004-2005. O Sporting Clube de Braga tem pela frente a formação do Zelesni Karsabna Pančevo, Abner da Sérvia, na segunda Abner pré-eliminatória da Liga Conferência. A primeira mão terá Abner lugar no dia 23 de julho, na Sérvia, e na segunda, no dia 30 de julho, no Estádio Municipal de Braga. O clube sérvio Abner qualificou-se pela primeira vez para Abner nas competições europeias na última temporada, Abner depois de ter alcançado o quarto lugar da Liga Sérvia, que dá Abner acesso nesta fase da Liga Conferência.
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1: Isso é uma faca de dois legumes, como diz um amigo meu. Essa é uma faca de dois legumes, né? É, o treinador é sempre burro nestas situações.
2: Burro.
1: É sempre um grande burro, o treinador.
2: O treinador é burro porquê?
1: O treinador é burro porquê? Mete os mesmos jogadores e não consegue o resultado, é um grande burro. É um grande burro. O treinador muda 5 ou 6 jogadores, não consegue o resultado, é um nabo.

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1: Pombal acolheu entre os dias 10 e 14 de junho os Campeonatos Nacionais de Veteranos de Partidas Rápidas, de Partidas Semi-Rápidas e de Partidas Clássicas, com esta última competição a decorrer entre 10 e 14 de junho. O mestre nacional Paulo Pinho sagrou-se campeão no escalão de 50 anos e mais, com o xadrezista do Clube de Xadrez A2D a terminar isolado no topo da classificação, com 4,5 pontos somados em 5 possíveis, fruto de 4 vitórias e um empate na competição de partidas clássicas no escalão de 50 anos e mais. O grande mestre António Fernandes terminou na segunda posição com 4 pontos alcançados e um registro de 4 vitórias e uma derrota. Na terceira posição, com 3,5 pontos totalizados, resultantes de 3 vitórias, 1 empate e 1 derrota, ficou o mestre internacional António Frois a representar a Academia de Xadrez de Gaia. A campeã feminina do escalão de 50 anos e mais na variante de partidas clássicas foi Madalena Silva, do Clube Académico Tessera, a qual concluiu a competição com 1,5 pontos, resultado de 3 empates e 2 derrotas, tendo a xadrezista terminado na 15ª posição da classificação final. No escalão de 65 anos e mais, na competição de partidas clássicas, a luta pelo título manteve-se até à última ronda, com o mestre nacional Vítor Moraes a levar a melhor sobre Firmino Silva, com o xadrezista do Clube de Xadrez EDP Lisboa a registar 3 vitórias e 2 empates. Com a vitória sobre Firmino Silva na 5ª ronda da competição, a ser determinante para a conquista do título por parte de Vítor Moraes. Firmino Silva, com 4 vitórias e 1 derrota, terminou também com 4 pontos somados, mas fruto da derrota sofrida pelo representante do Grupo de Xadrez do Porto na última ronda, este teve de contentar-se com a 2ª posição. O degrau mais baixo do pódio foi para Andrea Gori, com o xadrezista italiano da Associação de Xadrez Oficina Criativa de Pombal, a somar 3,5 pontos em virtude de 3 vitórias, 1 empate e 1 derrota. No dia 12 de junho realizaram-se as partidas referentes ao Campeonato Nacional de Veteranos na variante Partidas Rápidas, com o mestre internacional António Frois a conquistar o título no escalão de 50 anos e mais, ao totalizar 6 pontos no final das 7 rondas, com desempenho de 6 vitórias e 1 derrota. A 2ª posição foi para o mestre internacional Sérgio Rocha, a defender as do Futebol Clube Barreirense, com este a somar também 6 pontos e com um percurso de 6 vitórias e 1 derrota, sofrida na partida da 5ª ronda frente a António Frois. Com 5 pontos somados, Artur Gaspar assegurou a 3ª posição, tendo o xadrezista da Academia de Xadrez de Portugal alcançado 5 vitórias e 2 derrotas. Alzira Silva, do Clube Académico Tessera, assegurou o título feminino nesta variante no escalão de 50 anos e mais, ocupando a 18ª posição final na tabela classificativa. Já no escalão de 65 anos e mais, Hélio Peixoto, do Clube de Xadrez da Sociedade de Instrução e Recreio Mocinense, foi o xadrezista com melhor desempenho, terminando as 7 rondas com 6 pontos, resultantes de 6 vitórias e 1 derrota. No entanto, por este não ter a nacionalidade portuguesa, o título ficou para o mestre nacional Vítor Moraes, do Clube EDP Lisboa, com este a somar 5 pontos em resultado de 4 vitórias, 2 empates e 1 derrota. Na 3ª posição, também com 5 pontos somados,

0: candidatos, ficou Amílcar Miranda, do Clube de Xadrez de Setúbal, com um desempenho de 5 vitórias e 2 derrotas. E no dia 13 de junho decorreu a competição de partidas semi-rápidas e no escalão de 50 anos e mais, o grande mestre António Fernandes conquistou o título, fruto de 4 vitórias e 1 empate em 5 rondas. Na segunda posição deste escalão, ficou o mestre internacional Sérgio Rocha, com um percurso de 4 vitórias e 1 derrota e um pecúlio final de 4 pontos. O terceiro posto foi para o mestre nacional Vítor Guerra, também ele com 4 pontos, com 4 vitórias e 1 derrota, com esta a surgir na partida da terceira ronda, frente ao mestre internacional Sérgio Rocha. O título feminino deste escalão pertenceu a Madalena Silva, tendo esta somado 2 pontos em resultado de 2 vitórias e 3 derrotas, com a xadrezista do Clube Académico Tessera a ocupar a 15ª posição final. E no escalão de 65 anos e mais, Andrea Gori foi o mais forte, com 4,5 pontos acumulados no final das 5 rondas, seguido de 2 representantes do Clube de Xadrez de Setúbal, ambos com 3,5 pontos. Amílcar Miranda foi o segundo classificado, fruto de 3 vitórias, 1 empate e 1 derrota, e Raul Miranda ocupou a 3ª posição, com 2 vitórias e 3 empates. Devido ao facto de Andrea Gori não ter nacionalidade portuguesa, o título foi para o segundo classificado e assim Amílcar Miranda sagrou-se campeão nacional de veteranos no escalão de 65 anos e mais, na variante de partidas semi-rápidas. E já este sábado, 20 de junho, decorrem no Montijo os campeonatos nacionais individuais absolutos de partidas rápidas e também os campeonatos nacionais de partidas rápidas por equipas. 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
4: O mais difícil é começar o jogo bem, ter uma ideia coletiva importante daquilo que acontece no jogo, e fizemos isso muito bem até o golo, marcar o golo. Precisava de ser um momento para já ter um maior controlo, ocupar os espaços e chegar na área muito mais, e foi o contrário.
5: Com o gol que eles marcaram de bola parada, acho que tínhamos na segunda parte que ter criado mais alguma coisa, manter mais a posse de bola até abrirem o espaço que nós precisávamos. Acho que a equipa precipitou-se.
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6: Ficamos a 6 minutos do meio-dia e meia hora.
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6: Agora, nesta emissão, para os craques mundiais, apesar da sua ausência no campo, o legado destes jogadores continua a inspirar novas gerações que procuram também alcançar a mesma grandeza. É para ouvir também aqui na primeira Rádio Desporto os craques mundiais com o Hugo Taveira.
7: Eu creio que é um gol sonhado.
2: Diego Armando Maradona é um dos nomes que salta à vista em cada pergunta sobre os melhores jogadores de sempre. El Pibe confunde-se com a história do futebol e foi no Argentinos Júniors que vestiu a sua primeira camisola, iniciando uma carreira que viria a ter contornos de um bom filme dramático. Golos e mais golos conquistaram de imediato a opinião pública argentina, que percebeu instantaneamente que ali poderia estar um diamante transgeracional. E não se enganaram. Maradona marcou uma era ao serviço do seu clube de formação, o suficiente para merecer a chegada ao Boca Juniors, o gigante de La Bombonera, onde se estreou após 116 golos em 5 épocas. O registro inigualável para um médio ofensivo teve continuidade pelos chineses, onde esteve por apenas uma temporada antes de viajar para a Europa. A primeira paragem foi em Barcelona, lugar onde se afirmou após uma campanha desastrosa da Argentina no Mundial de 82. 2 anos na Catalunha valeram-lhe o estatuto de um dos melhores jogadores do mundo, para além de 3 títulos nacionais, embora também tenha começado uma série de episódios extra-campo que deixaram uma mancha no seu percurso enquanto jogador. A dureza dos adversários por Espanha valeu-lhe várias quesílias com rivais e com a sociedade espanhola, polémicas essas que precipitaram a saída para a Itália. Em Nápoles, no sul subdesenvolvido do país, o astro argentino foi elevado ao estatuto de Deus. Historicamente incapaz de rivalizar com os gigantes do Norte, o Napoli investiu esforços para montar uma equipa competitiva, oferecendo condições para que o seu novo número 10 brilhasse como nunca. 7 temporadas foi o tempo que passou no estádio São Paulo, entretanto rebatizado com o seu nome, muito devido às conquistas de 2 campeonatos italianos, os únicos da história do clube até o ano de 2023. Para além desses feitos, Diego Maradona conduziu o Spartanopei à vitória na Taça UEFA de 89, numa altura em que tinha uma alegada relação estreita com a poderosa máfia da cidade. De resto, a vida social de El Pibe ficou conhecida pela ligação às drogas e outros delitos, com histórias intermináveis que ainda hoje são guardadas em cada canto da cidade. Foi também durante o seu tempo no Napoli que o argentino escreveu o capítulo mais bonito da sua carreira, quando em 1986, com a autoproclamada Mão de Deus, levou a sua seleção à conquista do Mundial do México. 5 golos e 5 assistências foram decisivos para o título mais desejado, que culminou com a atribuição do prémio de melhor jogador do mundo à grande estrela da Albiceleste. Diego viria a regressar à Espanha em 1992, vestindo a camisola do Sevilha, antes de voltar ao seu país natal, numa fase descendente da carreira, para se despedir ao serviço do Newell's Old Boys e, claro, do seu Boca Juniors. Não há futebol sem Maradona, nem Maradona sem futebol. O seu pé esquerdo abençoado tornou-se maior que a sua personalidade excêntrica, com amor e ódio a caminharem lado a lado nas opiniões espalhadas por todo o mundo. O seu estilo inconfundível influenciou fornadas inteiras de futebolistas, preservando uma verdadeira religião em volta da sua memória, ainda hoje praticada por milhões de crentes em El Diego.
7: Yo creo que es un gol soñado. Creo que Gilton sale así todo el arco me tapaba. Entonces la amago, la juego cortita y Gilton queda despatarrado y la empuja.
8: Pisa la pelota Maradona, arranca por la derecha el genio del fútbol mundial. Y es el tercer gol a tocar para Borussia que siempre Maradona.
7: 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Pero era tan grande la alegría.
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11: É meio-dia e 29 minutos.
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2: O Marsella acabou multado em 10 milhões de euros por violação das regras do fair play financeiro da UEFA. No entanto, esta decisão é uma pena suspensa, podendo na equipa competir na edição 2026-2027 das contas da Liga na Europa. A UEFA deu a conhecer que o clube francês tem uma sanção condicional em relação à presença na Liga na Europa. Para já, no Marsella pode competir na prova que terá no Torriense na fase de grupos e o Benfica nas pré-eliminatórias de acesso. Porém, ficará impedido de entrar nas provas da UEFA caso não regularize nas suas finanças no prazo de um ano. O Marsella não tem o risco de exclusão na próxima competição europeia, na qual se qualifica nas próximas três temporadas e que terá uma restrição na capacidade de registrar os jogadores na competição europeia. O Marsella escapou ao pior, mas na exclusão está muito perto. Nas discussões foram longas e difíceis, afirmou também fonte ligada neste processo na agência France Press. No início de junho, a imprensa divulgou que o clube francês estava em risco de exclusão das provas europeias e que a situação estava a ser analisada pelo órgão do controlo financeiro de clubes da UEFA. Em 2022, o Marsella tinha assinado um acordo com a UEFA, no qual se comprometia a equilibrar as suas contas com um déficit máximo de 60 milhões de euros ao longo de três épocas e grande parte desse valor coberto pelo acionista. Já em 2025-2026, o Marsella terminou a Liga Francesa em 5º lugar, fora do regulamento direto para a Liga dos Campeões, mas com entrada direta na fase de grupos da Liga Europa. Ainda por França, morreu o treinador do Stade Brest, neste caso, Eric Roy, vítima de cancro no pâncreas, técnico de 58 anos, apesar da doença, contra a qual lutava há cerca de 3 anos e meio, levou na formação do Stade Brest a uma qualificação histórica na Liga dos Campeões na temporada 2023-2024. A própria família do técnico deu conta desta notícia através de uma publicação na rede social Instagram. Eric Roy, nesta temporada, levou a formação do Brest ao 12º lugar da Ligue 1 com 39 pontos e deixa um enorme legado no emblema francês. Kátia Aveiro, irmã de Cristiano Ronaldo, concordou com as críticas tecidas a Bruno Fernandes nas redes sociais após o nulo com a República Democrática de Congo, em Austin. Na primeira jornada do Grupo K do Mundial 2026, Kátia Aveiro gostou de duas publicações da conta Erivelton Coelho, na Canela. Bruno Fernandes, com a camisola da seleção, parece outros jogadores. Na hora que Portugal mais precisa de um líder, desaparece do jogo e deixa a responsabilidade nas costas dos outros. Nos adeptos esperam um craque que apareça quando a pressão aumenta. Um alguém que desapareça quando o jogo aperta. Lê-se nesta publicação que Kátia Aveiro fez questão de colocar um gosto. A seleção ocupa no 3º lugar do Grupo K, com 1 ponto, tal como a República Democrática de Congo, a 2 pontos da Colômbia, que venceu por 3-1 a seleção do Uzbequistão. O treinador Carlos Alberto Parreira, que conduziu a seleção brasileira ao título de campeão do mundo em 1994 nos Estados Unidos, está internado no Hospital Samaritano, na Barra, onde se submete agora a tratamentos a um cancro. Na admissão de Carlos Alberto Parreira, de 83 anos, a quem foi diagnosticado um linfoma, já em 2023 foi comunicada pela própria unidade hospitalar. Parreira comandou ainda na seleção brasileira na vitória da Copa América em 2004 e no Mundial 2006, em que caiu nos quartos de final diante da finalista França. De acordo com a Confederação Brasileira de Futebol, o técnico orientou a canarinha em 177 jogos, conseguindo 124 vitórias, 39 empates e sofrendo 14 derrotas. Carlos Alberto Parreira integrou a equipa na técnica liderada por Mário Zagallo na vitória brasileira do Mundial de 1970 e foi coordenador da Confederação Brasileira de Futebol durante o Mundial 2014, em que a seleção foi orientada por Luís Filipe Scolari, antigo selecionador de Portugal. O técnico levou noutras seleções, na várias edições dos Campeonatos do Mundo, na casa do Kuwait, em 1982, dos Emirados Árabes Unidos, em 1990, da Arábia Saudita, em 1998, e da África do Sul, em 2010. As 4 partidas do Mundial de 2026 da passada terça-feira contaram com um total de 281.229 espectadores nos estádios, o novo máximo de assistências num único dia de torneio, segundo revelou a FIFA. O recorde anterior remontava a 28 de junho de 1994, há 32 anos, também nos Estados Unidos da América, com um total de 277.070 adeptos presentes naquele dia. Os jogos entre a França e Senegal em Nova Iorque, Iraque e Noruega, Noruega, nem Filadélfia, no Grupo I, bem como Argentina, nem Argélia, nem Kansas e Áustria, na Jordânia, nem São Francisco, no Grupo J, todos nos Estados Unidos, marcaram o sexto dia da competição. O dia 16 de junho de 2026 ficará assim marcado na história do Campeonato do Mundo da FIFA. Todos que fazem parte da organização deste torneio estão imensamente gratos a todos os adeptos. Acabou por assumir-se na FIFA, nem que na comunicado, o número de espectadores do torneio até o momento já ultrapassa os 1,3 milhões e com uma média de 65.483 adeptos por jogo. De resto, no Mundial deste verão caminha para superar o recorde de 1994 com um total de 3,5 milhões de assistência.
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4: E agora seguimos com os gigantes adormecidos neste produto 100% palavra.
5: O Notts County, fundado em 1862 em Nottingham, na Inglaterra, é amplamente reconhecido como o clube de futebol profissional mais antigo do mundo. A sua longevidade e o seu papel pioneiro fazem do Notts County uma verdadeira relíquia do desporto, com uma história cheia de curiosidades e momentos marcantes. Este clube foi uma das 12 equipas fundadoras da Football League em 1888, uma competição que ajudou a moldar o futebol inglês e internacional, e até hoje os seus adeptos orgulham-se do contributo histórico que o clube deu ao desporto. O Notts County joga no estádio Meadow Lane, localizado junto ao rio Trent, que é um dos mais antigos recintos de Inglaterra, com capacidade para cerca de 19 mil pessoas. O estádio é conhecido pela proximidade ao City Ground, casa do rival Nottingham Forest, com quem o Notts County mantém uma rivalidade amigável e peculiar. O derby de Nottingham, embora atualmente menos frequente devido às diferentes divisões em que as equipas jogam, permanece especial para os adeptos de ambas as equipas. Em várias ocasiões, os adeptos dos dois clubes têm até partilhado o mesmo estádio, fortalecendo uma relação única que raramente se vê em rivalidades locais. Uma das curiosidades mais marcantes sobre o Notts County é a sua ligação com a Juventus. Nos primórdios do clube italiano, em 1903, a equipa de Turim adotou as cores preto e branco do Notts como homenagem. Um jogador inglês que tinha um amigo no clube italiano enviou equipamentos listrados à Juventus, criando um elo que permanece até hoje. Em 2011, quando a Juve inaugurou o seu novo estádio, o Notts County foi convidado para o jogo especial contra a equipe italiana, simbolizando essa ligação histórica e rara entre clubes de países diferentes. Ao longo da sua história, o emblema experienciou altos e baixos, oscilando entre divisões e atravessando várias crises financeiras. Em 1894, o Notts County alcançou um dos seus maiores feitos ao vencer a FA Cup, derrotando o Bolton Wanderers por 4-1 e tornando-se a primeira equipa fora da primeira divisão a conquistar a famosa taça. No entanto, as décadas seguintes foram desafiantes, com o clube a descer às divisões inferiores, onde permaneceu por grande parte da sua existência. Em 2019, o Notts County enfrentou um dos momentos mais difíceis da sua história ao ser despromovido da Football League para a National League, já não profissional, o quinto escalão do futebol inglês pela primeira vez em 157 anos. No entanto, mesmo nos tempos mais sombrios, a lealdade dos seus adeptos manteve-se firme e ajudou a equipa a regressar a esse mesmo futebol profissional, ocupando atualmente um lugar na League 2, a quarta divisão do futebol inglês. Conhecidos pela sua dedicação, os adeptos do Notts County continuaram a apoiar o clube em massa, orgulhosos do seu estatuto de pioneiros do futebol e determinados em devolvê-lo às grandes conquistas. A paixão pelo Notts County transcende as suas vitórias e derrotas, com a sua base de adeptos a valorizar o peso histórico e o papel único do clube no futebol mundial. Hoje o Notts County continua a lutar para voltar ao topo, mas permanece, antes de tudo, uma verdadeira instituição do futebol.
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4: O futebol celebra não apenas a glória de quem venceu, mas também os percursos incríveis e inesquecíveis daqueles que desafiaram todas as lógicas e deixaram uma marca eterna. Está na altura de mais um feito histórico aqui na Golo FM.
5: Entre 1965 e 1973, o Ajax de Amsterdão emergiu como uma das maiores equipas da história do futebol mundial. Sob a liderança de Rinus Michels, o clube holandês não só dominou a cena europeia, como revolucionou a forma como o desporto era jogado, introduzindo o conceito de futebol total. Esta era gloriosa culminou em 3 títulos consecutivos da Taça dos Clubes Campeões Europeus e estabeleceu uma nova forma de encarar o jogo, onde a fluidez e a troca constante de posições transformaram o Ajax numa equipa imbatível. O renascimento da equipa de Amsterdão começou em 1965, quando Michels, um ex-jogador do clube, assumiu o cargo de treinador. Na altura, o Ajax estava longe de ser uma potência europeia, que se tornaria, mas Michels, com uma abordagem inovadora e uma visão clara, começou a moldar uma equipa que viria a ser a mais temida do continente. O futebol total, defendido por Michels, consistia na ideia de que todos os jogadores em campo, independentemente da posição, tinham a capacidade de atacar e defender. Esta abordagem exigia não só um alto nível de competência técnica, mas também uma inteligência tática acima da média. Foi nesse sistema que o Ajax floresceu. O grande maestro dessa transformação foi Johan Cruyff, considerado o maior jogador da história do futebol neerlandês e um dos mais influentes de sempre. Cruyff, que começou a sua carreira no Ajax, personificava o espírito do futebol total com a sua versatilidade, inteligência e criatividade sem igual. Sob a orientação de Michels, Cruyff tornou-se o líder indiscutível de uma geração de talentos como Ruud Krol, Johan Neeskens e Piet Keizer, todos eles peças-chave da engrenagem perfeita que o Ajax se tornara. O sucesso começou a chegar no final da década de 1960. A equipa venceu vários campeonatos neerlandeses e em 1969 chegou à final da Taça dos Campeões Europeus, onde foi derrotada pelo AC Milan. Contudo, essa derrota apenas serviu para fortalecer o grupo. Nos anos seguintes, o Ajax consolidou-se como uma força dominante na Europa, conquistando 3 Taças dos Campeões consecutivas em 1971, 72 e 73, um feito que apenas um punhado de equipas conseguiria igualar. Este período marcou o auge da filosofia de Michels, que deixou a sua marca no futebol mundial. Em 1971, sob o comando do técnico, o Ajax conquistou a sua primeira Taça dos Campeões ao derrotar o Panathinaikos por 2-0 na final, realizada em Wembley. Esse título foi o prenúncio de uma era dourada e no ano seguinte, já sob o comando de Stefan Kovacs, o clube manteve a sua hegemonia. A final de 72, frente ao Inter de Milão, foi um exemplo perfeito do futebol total em ação. O Ajax dominou o jogo com uma exibição de superioridade tática e técnica, vencendo por 2-0 com 2 golos de Johan Cruyff. O ano de 1972 foi particularmente especial para a equipa neerlandesa. Além do bicampeonato europeu, a equipa conquistou a tríplice coroa, vencendo também o campeonato neerlandês e a Taça dos Países Baixos. Foi nesse ano que a equipa se consolidou como a melhor do mundo, conquistando ainda o Mundial de Clubes ao derrotar o Independiente da Argentina. Em 1973, o Ajax completaria o seu tricampeonato europeu ao bater a Juventus por 1-0 na final com um golo de Johnny Rep. Esta geração não apenas venceu, mas mudou a forma como o futebol era entendido. O futebol total tornava as posições rígidas obsoletas, promovendo um jogo fluido com qualquer jogador a poder ocupar qualquer espaço em campo. Além disso, a filosofia de Michels, aprimorada por Kovacs, inspiraria gerações de treinadores e jogadores, deixando um legado que seria replicado por clubes como o Barcelona e a seleção neerlandesa na década seguinte. O impacto de Johan Cruyff como jogador e mais tarde como técnico viria a solidificar ainda mais este legado, particularmente no Barcelona, onde implementou o mesmo modelo de jogo. Embora a equipa de 1973 tenha marcado o fim desta era dourada, com a saída de Cruyff para o Barcelona e a saída de outros pilares, o impacto do Ajax de 65 a 73 continua a ser sentido no futebol moderno. Esta equipa não foi só vencedora, mas transformadora, deixando um legado imortal que transcende o tempo. O Ajax de 65 a 73 será sempre recordado como um epítome do futebol total e como uma das maiores equipas que o Desporto Rei já viu.
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4: E está agora na hora de trazer o perfil de mais um jogador à Golo FM.
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5: Rodri Hernández, nascido a 22 de junho de 1996 em Madrid, em Espanha, é um médio defensivo conhecido pela sua capacidade de recuperar bolas e distribuir jogo. Iniciou a sua carreira no Atlético Madrid, onde começou a sua formação juvenil antes de se destacar na equipa B. A sua performance chamou a atenção da primeira equipa do Atlético, onde fez a sua estreia em 2015. Já em 2018, Rodri transferiu-se para o Villarreal, onde se destacou na La Liga pela sua habilidade em controlar o meio-campo e a sua leitura de jogo. A sua excelente temporada no Villarreal levou-o ao Manchester City em 2019 e por aí tornou-se uma peça fundamental no esquema tático do treinador Pep Guardiola, contribuindo para a conquista de vários títulos, incluindo a Premier League e a Liga dos Campeões em 2023. Além da sua carreira em clubes, Rodri também representa a seleção espanhola. Fez a sua estreia internacional em 2018 e tem sido uma presença constante no meio-campo de La Roja, ajudando a equipa em competições internacionais e qualificações. Em 2024, foi uma das principais figuras que conquistou o Euro 2024 na Alemanha sob o comando de Luís de la Fuente.
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4: Vamos lá olhar agora para mais um craque da Liga Portuguesa, aqui na primeira rádio de desporto.
5: Givanildo Vieira de Sousa, mais conhecido como Hulk, é um dos grandes nomes do futebol brasileiro. Com uma carreira que se destaca pela sua força física, habilidade e precisão nos remates, Hulk teve passagens memoráveis por clubes como o Futebol Clube do Porto, Zenit de São Petersburgo e, claro, também pela seleção brasileira. Hulk começou a sua carreira no Brasil, mas foi no futebol asiático que deu os primeiros passos em termos internacionais, quando foi contratado pelo Kawasaki Frontale do Japão. Depois de passar por empréstimos no Consadole Sapporo e no Tokyo Verdy, onde chamou a atenção pelos muitos golos marcados, Hulk começou a ganhar notoriedade e atraiu o interesse de clubes europeus. Em 2008, chegou a Portugal para representar o Futebol Clube do Porto, clube onde viveria uma das fases mais marcantes da sua carreira. Na sua primeira temporada, em 2008-2009, já mostrou o seu valor, contribuindo com 8 golos no campeonato e ajudando o Porto a conquistar o título da Primeira Liga. Rapidamente se tornou uma peça fundamental na equipa portista, destacando-se pela sua força, velocidade e capacidade de finalização. O auge da passagem de Hulk pelo Futebol Clube do Porto ocorreu na temporada de 2010-2011, quando o clube, comandado por André Vilas Boas, venceu a Liga Europa e dominou o cenário nacional, conquistando o Campeonato Português de forma invicta. Hulk foi crucial para essa campanha, terminando como o melhor marcador do campeonato com 23 golos e contribuindo também nas competições europeias. Ao todo, durante as 4 temporadas que passou no Dragão, o jogador brasileiro ajudou o clube a conquistar 4 títulos da Primeira Liga, 3 Taças de Portugal, 3 Supertaças Cândido de Oliveira e a já mencionada Liga Europa. O seu poderio físico transformou-o num dos jogadores mais temidos e admirados da Liga Portuguesa. A sua presença em campo era avassaladora e a sua capacidade de jogar tanto como extremo como avançado deu uma versatilidade tática ao Porto. Durante o tempo que passou em Portugal, Hulk marcou centenas de golos em competições domésticas e internacionais, consolidando-se como um dos melhores estrangeiros que já passaram pelo clube. Em 2012, após o sucesso em Portugal, o atleta foi vendido ao Zenit de São Petersburgo, da Rússia, por um valor recorde na altura. A transferência, avaliada em cerca de 60 milhões de euros, foi uma das maiores da história do futebol português. No Zenit, Hulk continuou a brilhar, ajudando a equipa russa a conquistar o campeonato da Premier League do país e diversas outras taças nacionais. No entanto, mesmo com o sucesso na Rússia, o impacto que teve no Futebol Clube do Porto será sempre lembrado como um dos pontos mais altos da sua carreira. Hulk também teve uma carreira internacional de sucesso, já que foi convocado regularmente para a seleção brasileira, tendo disputado torneios importantes como o Campeonato do Mundo de 2014, realizado no próprio país, e os Jogos Olímpicos de Londres em 2012, onde conquistou a medalha de prata. Embora tenha enfrentado algumas críticas ao longo do tempo na seleção, principalmente pelo seu estilo de jogo físico, Hulk contribuiu com momentos importantes e jogou ao lado de grandes estrelas como Neymar e Oscar. Depois de deixar o Zenit, aventurou-se no futebol chinês, defendendo o Shanghai Sipg, onde continuou a exibir a sua potência e talento, conquistando títulos nacionais. Em 2021, regressou ao Brasil para jogar pelo Atlético Mineiro, onde rapidamente se tornou uma das referências da equipa, ajudando o clube a conquistar o Brasileirão e a Copa do Brasil, somando assim mais alguns títulos para a sua já vitoriosa carreira. Em resumo, Hulk deixou uma marca indelével no futebol mundial, especialmente em Portugal, onde se tornou um ídolo do Futebol Clube do Porto. A sua força, habilidade e capacidade de decisão transformaram-no numa das figuras mais icónicas a vestir a camisola azul e branca, sendo sempre lembrado no clube como legado do incrível Hulk.
7: Me preocupo muito chegar pela porta da frente e sair pela porta da frente. Sair valorizado, sair respeitado, então isso não tem preço. Então procuro estar com a cabeça boa para jogar. E graças a Deus, quando eu cheguei, eu saí pela porta da frente. Quando eu tiro a camisa que faço a pose do Hulk, assim, a galera vai à loucura, então foi especial.
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10: Acho que o Congo demonstrou um jogo muito típico do Congo, desde o início até ao fim, não mudaram as suas ideias de jogo. Infelizmente para nós, o gol que eles fizeram foi feito de um esquema tático. Nós trabalhamos diariamente sobre isso e por isso ainda é mais difícil para nós digerir este tipo de gols.
11: Foi um jogo que nós tínhamos o controle do jogo, entramos muito fortes, fizemos o gol cedo, que era importante, só que depois, ao decorrer do jogo, se calhar com a ansiedade de fazer o segundo gol, não conseguimos controlar tanto o jogo e aí o Congo começou a tornar-se mais perigoso. Começámos bem o jogo, marcámos um gol muito cedo, mas acho que acabámos por, de certa forma, relaxar e não procurar o segundo e o terceiro golo como deveríamos ter feito. A verdade é que também jogámos contra uma boa equipa, mas isso não serve como desculpa.
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4: Meio-dia 52.
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4: Está na altura dos craques mundiais. Muitos destes ícones do futebol mantêm-se ligados ao desporto, seja como comentadores, treinadores ou embaixadores de clubes e marcas. Outros, inclusive, já não estão entre nós. Mas fazemos questão de os recordar aqui na Primeira Rádio Desporto.
5: Frank Lampard, nascido a 20 de junho de 1978, é amplamente reconhecido como um dos maiores médios da história do futebol inglês e uma lenda do Chelsea. Criado numa família com forte herança futebolística, Lampard começou a sua carreira no West Ham United, o clube onde o seu pai havia jogado. Subiu às camadas principais do West Ham em 1995 e rapidamente se destacou pelas suas habilidades no meio-campo, marcando golos importantes e mostrando uma capacidade técnica notável. No entanto, foi a sua transferência para o Chelsea em 2001 que transformou a sua carreira. Lampard custou cerca de 11 milhões de libras ao clube londrino e rapidamente se tornou um pilar no meio-campo dos Blues. Durante a sua passagem pelo Chelsea, que durou até 2014, Lampard conquistou uma série impressionante de títulos, incluindo 3 Premier Leagues em 2004, 2005, 2005, 2006 e 2009, 2010, 4 FA Cups, 2 Taças da Liga e, claro, a tão sonhada Liga dos Campeões em 2012. Uma das marcas mais impressionantes de Lampard é a sua capacidade de marcar golos. Não foi apenas um jogador-chave na criação de jogadas, mas também se destacou pela sua impressionante veia goleadora. Lampard terminou a sua carreira no Chelsea como o maior goleador da história do clube, com 211 golos em 648 jogos, algo notável para um médio. Conhecido pela sua precisão nos remates de longa distância, especialmente com o pé direito, tornou-se conhecido pelos seus golos em momentos cruciais, além da sua consistência nas bolas paradas. A sua temporada de 2009-2010 foi particularmente impressionante, quando Lampard marcou 27 golos em todas as competições e ajudou o Chelsea a vencer a Premier League e a FA Cup, fazendo história com um double. A sua combinação de talento ofensivo, ética de trabalho incansável e inteligência tática fez dele um dos melhores jogadores da sua geração. Além do sucesso a nível do clube, Lampard teve uma carreira internacional notável, representando a seleção inglesa em diversas competições, incluindo 3 campeonatos do mundo e 2 campeonatos da Europa. Embora a Inglaterra não tenha alcançado o sucesso esperado durante essas competições, Lampard foi sempre um dos pilares da equipa e é amplamente respeitado pelos seus 106 jogos pela seleção. Após deixar o Chelsea em 2014, teve uma curta passagem pelo Manchester City, antes de terminar a sua carreira nos New York City, da MLS, onde jogou até 2016. Após a sua retirada dos relvados, o ex-atleta rapidamente se lançou na carreira de treinador e em 2018 assumiu o comando do Derby County, onde teve uma boa temporada na segunda divisão inglesa, levando o clube à final do play-off de promoção. No ano seguinte, Lampard assumiu o cargo de treinador do Chelsea, voltando ao clube onde teve os seus maiores sucessos como jogador. Durante a sua passagem para o Stamford Bridge, focou-se em dar oportunidades a jovens jogadores da academia e conseguiu uma qualificação para a Liga dos Campeões na sua primeira temporada. Contudo, foi demitido em janeiro de 2021 após uma série de maus resultados e por aí prosseguiu a sua carreira como técnico por outras paragens.
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5: O Celtic Football Club é um dos clubes de futebol mais importantes e tradicionais da Escócia e do mundo. Fundado em 1887, na cidade de Glasgow, o Celtic construiu uma história repleta de sucessos nacionais e internacionais, consolidando-se como um gigante do futebol europeu, especialmente nas conquistas da década de 1960. Desde a sua fundação, o Celtic destacou-se como uma força dominante no futebol escocês, conquistando o seu primeiro título da Scottish League Championship em 1893, apenas 5 anos após ser criado. O clube rapidamente se tornou um dos mais vencedores do país, ao lado do seu maior rival, o Rangers, com quem protagonizou o famoso Old Firm, um dos derbys mais históricos e intensos do futebol mundial. O maior feito internacional do Celtic ocorreu na temporada de 1966-67, quando a equipa se tornou a primeira do Reino Unido a conquistar a Taça dos Campeões Europeus, a atual Liga dos Campeões. Sob o comando do lendário treinador Jock Stein, o Celtic, apelidado de Lisbon Lions, derrotou o poderoso Inter de Milão na final realizada em Lisboa, no Estádio Nacional, com uma vitória por 2-1. Essa conquista não foi apenas memorável pelo título em si, mas também pela forma como o Celtic jogou. A equipa adotou um estilo ofensivo, em contraste com o futebol defensivo da época. Jimmy Johnson e Bobby Murdoch foram dois dos grandes destaques dessa equipa e o triunfo tornou o Celtic um dos maiores clubes da Europa e um símbolo do orgulho para o futebol escocês. Na mesma temporada, o Celtic conquistou também todos os principais troféus domésticos possíveis: a Liga Escocesa, a Taça da Liga e ainda a Glasgow Cup. Após o título europeu de 1967, o Celtic continuou a ser uma força competitiva na Europa. Voltou a chegar à final da Taça dos Campeões Europeus em 1970, mas foi derrotado aí pelos neerlandeses do Feyenoord por 2-1. Além disso, nas décadas seguintes, o clube fez várias participações dignas de nota nas competições europeias, embora sem repetir o sucesso de 1967. Na década de 2000, o Celtic viveu outro momento importante ao alcançar a final da Taça UEFA, atual Liga Europa, em 2003, sob o comando de Martin O'Neill. Na final realizada em Sevilha, a equipa foi derrotada por 3-2 pelo Futebol Clube do Porto, num jogo intenso que só foi decidido no prolongamento. O Celtic, além dos seus feitos em campo, é um clube com uma rica tradição e identidade cultural. Fundado com o objetivo de ajudar a comunidade irlandesa de Glasgow, o Celtic manteve uma forte ligação com as suas raízes católicas e irlandesas, sendo uma parte integrante da comunidade local. O clube continua a ser uma potência no futebol escocês, regularmente conquistando títulos da Scottish Premiership e mantendo-se competitivo em competições europeias. O Celtic Park, o estádio da equipa, é famoso pela sua atmosfera vibrante e apaixonada. O emblema britânico também possui uma forte base de adeptos a nível global que seguem fielmente o clube, tanto nas competições domésticas como nas europeias, celebrando o legado de conquistas e o espírito do futebol ofensivo e competitivo que sempre os caracterizaram. Em suma, o Celtic Football Club é mais do que apenas um clube de futebol. É um símbolo de orgulho para os seus adeptos e uma das instituições mais veneradas do futebol europeu. A conquista da Taça dos Campeões Europeus de 1967 permanece o ponto mais alto da sua rica história e o legado do clube continua a ser transmitido através das gerações.
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15: É 1 da tarde.
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17: A seleção nacional desceu duas posições no ranking FIFA, nesta que é a primeira na atualização, com o Mundial 2026 a decorrer, Sabna perdendo quase 13 pontos, Sabna depois do empate diante da República Democrática de Congo a uma bola, permitindo as ultrapassagens de Marrocos e do Brasil no topo da classificação. Portugal iniciou o Campeonato do Mundo no 5º lugar da classificação, mas bastou o empate diante da República Democrática de Congo nesta na quarta-feira para a cair de 2 lugares para no 7º posto. O ranking tem como líder a seleção argentina, na campeã do mundo em título, na Espanha, que também empatou na estreia do Campeonato do Mundo, diante de Cabo Verde, sem golos, perdeu o 2º lugar para a França, dentro do top 10. Destaque para a ultrapassagem da Alemanha, na Bélgica, entre o 9º e o 10º lugar. A seleção de Cabo Verde, que conquistou 18 pontos, subiu 3 lugares no ranking do 77º para o 74º posto. Já na Tunísia, goleada pela Suécia, por 5-1, num resultado que ditou o afastamento do selecionador Sabri Lamouchi, caiu na 10 posições no ranking, ocupando no 56º lugar. Cristiano Ronaldo atravessa uma autêntica seca de golos em fases finais de mundiais europeus. Ronaldo não marcou no encontro diante da República Democrática de Congo e está sem marcar há 10 jogos consecutivos. O craque luso introduziu a bola no fundo da baliza pela última vez no Mundial 2022, quando a seleção nacional levou melhor sobre o Ghana por 3-2. Depois disso, o internacional português não marcou contra Uruguai e Coreia do Sul na fase de grupos, na Suíça nos 8º e Marrocos nos 4º. Em 2024, não fez qualquer golo na frente, na Chequia, na Turquia e Geórgia na fase de grupos, Eslovénia nos 8º e França nos 4º de final. Sendo certo que o futuro de Roberto Martínez no comando técnico da Seleção Nacional terá no seu fim no final do Campeonato do Mundo de 2026, o nome do selecionador português Sabna volta a ser associado ao Al Nassr, Sabna Clube da Arábia Saudita, onde jogam Cristiano Ronaldo e João Félix. A rádio francesa RMC Sport vai mais longe e revela que o espanhol iniciou negociações com o campeão saudita, embora essa informação careça ainda de confirmação. A mesma fonte adianta que as conversações terão começado ainda antes do início do Mundial 2026, numa altura em que o contrato de Martínez com a Federação Portuguesa de Futebol aproxima-se do seu término. A notícia surge de resto num momento delicado para a equipa das Quinas, que se estreou na competição com um empate, não uma bola, na frente à República Democrática de Congo. O espanhol é um dos desejados pelo Al Nassr, cujo processo desta intenção foi sendo consolidado logo após o adeus consumado de Jorge Jesus, nome que, por seu lado, tem sido apontado como putativo candidato à seleção nacional após a conclusão do Campeonato do Mundo, cenário que o Golo FM sabe é bem real. Esta semana, no antigo diretor do Departamento Jurídico do Al Nassr já dava conta de um selecionador bem colocado. A primeira e mais forte opção era Marco Silva, mas nos momentos finais decidiu o seu destino e assinou com o Sport Lisboa e Benfica. Atualmente as opções reduzem-se a apenas 2 nomes, um deles líder da equipa que participa no Mundial 2026 e o outro treinador de um dos clubes da América do Sul, afirmou o Al-Sad Subayal numa publicação nas redes sociais. No selecionador em atividade será mesmo Roberto Martínez. Caso a mudança se concretize, Roberto Martínez voltaria a treinar um clube, algo que não acontece desde a sua passagem pelo Everton na época desportiva 2015-2016, antes de assumir a seleção da Bélgica. Esta seria também uma oportunidade para o técnico espanhol trabalhar diariamente com Cristiano Ronaldo. No que diz respeito ao Grupo K do Mundial 2026, o mesmo de Portugal, a Colômbia assume a liderança nesta altura, depois de ter vencido a seleção do Uzbequistão por 3-1 na primeira jornada. Sudakov e Rafa Silva prometem protagonizar um dos duelos mais interessantes no arranque da nova época do Sport Lisboa e Benfica. Na luta por um lugar no 11 titular, o plantel encarnado regressa aos treinos na 25 de junho, momento em que ambos iniciam a corrida pela adaptação às ideias de Marco Silva, novo treinador das Águias. No Fulham, Marco Silva privilegiou um sistema tático de 4-2-3-1, o que levanta uma questão central para os adeptos: quem será escolhido para jogar atrás do ponta-de-lança no Benfica? Sudakov e Rafa Silva surgem como principais candidatos a ocupar na posição 10. Apesar disso, existem outras opções no plantel. O jovem médio João Rico poderá afirmar-se durante a pré-temporada, assim como outros jogadores em avaliação. Também o argentino Gianluca Prestiani apresenta características que lhe permitem atuar nessa zona do terreno. Ainda assim, na época passada, sob o comando de José Mourinho, Rafa Silva foi a escolha mais frequente para o 11 inicial a partir de janeiro, após a sua transferência do Besiktas por cerca de 5 milhões de euros. €. A chegada de Rafa Silva complicou a afirmação de Sudakov no Benfica, contratado ao Shakhtar Donetsk no verão de 2025 por €27 milhões, mais bónus por objetivos. O internacional ucraniano teve dificuldades de adaptação na sua primeira época, foi várias vezes utilizado na ala esquerda, mas no centro do terreno, como médio ofensivo, responsável pelas transições, que se sente mais confortável. A possível saída de Sudakov tem sido equacionada pela SAD do Benfica neste mercado de verão, caso surja uma proposta atrativa. No entanto, nesse cenário, não é para já o mais provável. Tal como foi noticiado pela Gol FM, o jogador está determinado em permanecer na Luz e focado na tentativa de convencer Marco Silva e os adeptos do seu valor. O próprio treinador encarnado já manifestou confiança no médio ucraniano em conferência de imprensa. Quando foi apresentado na liderança da equipa técnica do Sport Lisboa e Benfica, Marco Silva destacou o investimento feito e o potencial do jogador, que pode ser muito útil ao Benfica. Sudakov reconheceu ter atravessado um período exigente a nível físico e emocional, mas trabalhou durante as férias para regressar mais forte. Além de treinos individuais, procurou apoio familiar para iniciar a nova época com maior energia e motivação. O objetivo do médio é, claro, conquistar lugares que na última temporada pertenceu a Rafa Silva. Em 2025-2026, Rafa registrou 6 golos em 18 jogos, estrelou-se como titular, enquanto Sudakov somou 4 golos e 5 assistências em 36 partidas, 29 no 11 inicial. A decisão final dependerá, naturalmente, do rendimento e das opções táticas de Marco Silva, mas tudo indica que Sudakov e Rafa Silva vão discutir diretamente a mesma posição na equipa do Benfica, prometendo uma competição intensa pela titularidade na formação encarnada. Olhamos agora para o mercado de transferências, num do Sporting, que se tem demonstrado muito ativo, na inglês, na jovem de apenas 18 anos, e já dá muito o que falar. Na Jess joga no Chelsea, na última temporada, sobretudo na equipa de sub-21, mas também no sub-19, na UEFA Youth League, estreou-se na equipa principal da formação londrina. Está referenciado pelo Sporting, que procura extremos para a esquerda, onde Derry preferencialmente joga. O Sporting vai, de resto, perder na Pedro Gonçalves, na Faye. O primeiro sub procura um novo ciclo na sua carreira, no segundo porque na temporada de estreia em Alvalade, onde chegou do Granada no mercado de inverno na troco de €6,5 milhões, ficou muito aquém das expectativas e nunca conseguiu afirmar-se nem como alternativa na saída do banco de suplentes para o lugar do primeiro Neremai Hernández, na espanhol de Corunha. É o sonho antigo, mas também caro, para o lugar do segundo, que vai ser colocado na hipótese para ganhar força, neste caso essa possível contratação de Jess. O jovem britânico fez grande parte da formação no Crystal Palace, mas na última época mudou-se para Stamford Bridge. Na equipa de sub-21 participou em 22 jogos, marcou 7 golos, um deles no Benfica B, na derrota por 6-2 na Premier League International Cup, e fez 4 assistências pelo sub-19. Foram 8 jogos, todos na UEFA Youth League, com 5 golos marcados. Estes desempenhos nas equipas jovens do Chelsea levaram na chamada para alguns jogos da equipa principal. Jogou nos primeiros 45 minutos na derrota por 2-1 diante do Nottingham Forest na Premier League. Saiu do banco diante da formação do Exam por 4-2 após penaltis, e com o Old City por 4-0, ambos para nas contas da Taça de Inglaterra. Internacional de sub-19 por Inglaterra, jogou 3 jogos no Campeonato da Europa da categoria, com 2 golos marcados e 6 na qualificação. Marcou 5 golos, 2 na goleada por 6-0 a Portugal. Para já está referenciado em Alvalade, numa lista que começa a ser mais restrita, de onde já saiu o Chiquinho do Alverca e que espera por vendas para ficar ainda mais curta nessa mesma lista. A colocação de Faye será também importante para se avançar no mercado por extremos. Jess tem contrato com o Chelsea até 2029 e, segundo o site especializado em assuntos do mercado, no Transfermarkt, tem o passe avaliado em €2 milhões. Ainda pelo Sporting, a equipa leonina recebe €6 milhões com a transferência de Afonso Moreira do Lyon para a equipa do Bayer Leverkusen. O português realizou exames médicos e já foi oficializado pelo emblema alemão, que paga €32 milhões aos franceses. Os leoninos esfregam assim as mãos, pois têm direito a 20% de mais-valia da transferência dos jogadores, tendo sido vendido inicialmente para o futebol francês por apenas €2 milhões. O jovem extremo de 21 anos, com formação feita no Sporting, evidenciou-se na última temporada no Lyon, Dinamo, sob o comando de Paulo Fonseca, na tendo feito 37 jogos oficiais e notado 8 golos e 10 assistências. Eric Benagrena poderá estar a caminho do Futebol Clube do Porto. Os Dragões terão chegado a acordo com a formação do Frente na FK na contratação do médio dinamarquês por 2 milhões e meio de euros mais objetivos. O jovem talento nórdico é visto como aposta de futuro para reforçar o meio campo azul e branco. A notícia está a ser avançada pelo Futebol Mercado e dá conta de uma investida bem sucedida da parte da SAD azul e branca, que se terá antecipado a colossos alemães e ingleses corrida pelo talentoso jogador. Os jovem jogador de Sabner Ebna seguido de perto pelo Clube Brugge, na Chelsea, na Real Madrid, na Bayern de Munique, na Arsenal, o Liverpool, inclusive Ebna já tinha analisado o médio ao vivo no jovem norueguês, Ebna, o segundo mais novo da história, Ebna atuar no principal campeonato local, apenas atrás de Martin Odegaard. Tem igualmente o recorde de ser o mais jovem de sempre a jogar numa competição europeia desde 1971. O feito ocorreu em plena Liga na Europa, na frente ao Midtjylland, no dia 14 de agosto de 2025, com 15 anos 4 meses e 21 dias. Eric Granas, ainda o jogador mais jovem a marcar um golo nas 50 principais ligas do mundo, e é esperado que chegue ao Porto durante esta sexta-feira para rubricar contrato com a formação azul e branca. Ainda pelo tema azul e branco, o jogador do Futebol Clube do Porto, Samu, vai evoluindo no processo de recuperação da lesão ligamentar sofrida no joelho direito. Em fevereiro, o espanhol recorreu às redes sociais para partilhar uma série de imagens do trabalho que tem vindo a realizar neste período de férias, passo a passo, para ficar mais forte. Agradece a Deus por estar de volta ao relevado e por todos os passos que tem dado nesta jornada. Assumiu o Internacional Espanhol na sua conta pessoal de Instagram. O atleta Samu tem vindo a trabalhar individualmente na companhia de um membro do staff do Futebol Clube do Porto, que vai seguindo na recuperação de ponta de lança dos Dragões em Espanha. O regresso de Samu na competição está apontado para no mês de outubro ou novembro. Wenders anunciou a sua saída do Sporting Clube de Braga, no treinador brasileiro de 51 anos, que nas últimas duas temporadas liderou a equipa de sub-23 dos Guerreiros, partilhou uma mensagem de despedida nas redes sociais. Assume Abner Wenders, sabe que na história está longe de terminar, sabe como atleta, saiu e voltou como treinador, saiu da equipa B e voltou como treinador da formação de sub-23, sabe, e sai agora com o sentimento de dever cumprido. Começou por escrever na sua conta pessoal de Instagram. Há 3 anos que os sub-23 não atingiam a fase de campeão, que conseguiram o objetivo proposto, com a felicidade de ver todos os atletas a conseguirem valorizar-se, nomeadamente atletas como Luizinho e Gil, que acabaram depois por se estrear na equipa principal, acabou por assumir o Ender. De resto, este treinador terminou com uma nota de agradecimento, assumindo que isto não é um adeus, mas sim um até já. O Ender foi jogador do Sporting Clube de Braga de 2002-2008, com uma passagem de uma época pelo Sporting Clube de Portugal pelo meio, em 2004-2005. O Sporting Clube de Braga tem pela frente a formação do Zelesni Karsabna Pančevo, da Sérvia, na segunda pré-eliminatória da Liga Conferência. A primeira mão terá no lugar no dia 23 de julho, na Sérvia, e na segunda, no dia 30 de julho, no Estádio Municipal de Braga. O clube sérvio qualificou-se pela primeira vez para nas competições europeias na última temporada, depois de ter alcançado o quarto lugar da Liga Sérvia, que dá acesso nesta fase da Liga Conferência. O Conselho de Jurisdição do Vitória Sport Clube declarou que as eleições foram validadas após o pedido de averiguação de irregularidades por parte da lista de Viriato Sampaio. A eleição, recorde-se, decidiu-se por uma margem de apenas 2 votos, com a lista BNT de Rui Rodrigues a vencer com 2.028 mil votos, enquanto que a lista C de Viriato Sampaio terminou com 2.026 votos. Após um exame minucioso de todo o processo eleitoral, desde a elaboração do recenseamento dos sócios eleitorais até no apuramento dos votos e verificado o integral cumprimento dos processos estatutários, no Conselho de Jurisdição declara na válida a eleição dos órgãos sociais de Vitória Abna Sport Clube realizada no dia 13 de junho de 2026, não tendo sido detectada qualquer irregularidade, pode ler-se no comunicado. A nota esclarece ainda que o Vitória Sport Clube admitiu 49 pedidos para votos por correspondência e recebeu 33 votos. O comunicado surge na sequência do pedido de esclarecimentos da lista C sobre os votos por correspondência. O Conselho de Jurisdição esclareceu ainda que na arguição da lista C, quanto no conflito de interesse por parte de Ana Margarida Teixeira, presidente em exercício do órgão e candidata à reeleição da lista D e de Hugo Teixeira, vogal em exercício, que se candidatou à vice-presidência pela mesma lista, não tem qualquer tipo de fundamento legal nem factual. Otács Mamagashvili vai representar a formação do Wolfsberger em 2026-2027 no empréstimo do Futebol Clube Famalicão. Através das redes sociais, o emblema de austríaco confirmou a chegada do médio georgiano de 23 anos, que tem contrato com os minhotos até junho de 2028. Além disso, o negócio contempla uma opção de compra por parte da formação do Wolfsberger. Recordar que o jogador chegou ao Famalicão em 2023, tendo realizado apenas 13 jogos pela equipa principal. A Seleção Nacional de Sub-20 conquistou o torneio de Toulon e a marca portuguesa é bem evidente no lance ideal da competição. Os jovens Tiago Parente e João Rego, ambos do Benfica, Paulo Couto e Manuel Mendonça, do Sporting Club, assim como José Sampaio, do Vizela, foram os escolhidos. A seleção lusa, com 5 jogadores, é a equipa mais representada na equipa ideal do torneio. Em segundo, surge a Tunísia, na finalista vencida, com 3 jogadores. Por fim, a Costa de Marfim conta com 2 jogadores e o atleta Naoka, da República Democrática do Congo, fecha no melhor 11 do torneio de Toulon. Recordar que na seleção jovem de Portugal

0: disputada a duas mãos nos dias 7, 7 e 13 de outubro, com a equipa das esquinas a iniciar na eliminatória, fora de casa, a decidir a passagem à fase seguinte perante os seus adeptos em solo português. Caso ultrapassem a formação norte-irlandesa, nas navegadoras enfrentarão na segunda e última ronda dos play-off o vencedor do confronto entre Croácia e Islândia. Esses encontros estão marcados para 26 de novembro e 5 de dezembro. No total, os play-off vão atribuir 7 vagas para o Mundial Feminino de 2027, enquanto a oitava seleção vencedora sairá dos play-off intercontinentais agendados para fevereiro de 2027. Portugal, que tenta qualificar-se pela segunda vez para o Mundial, chegou a esta fase depois de vencer o grupo B3 da Liga das Nações, garantindo igualmente na subida na primeira divisão da competição. No que diz respeito a este sorteio, temos no caminho 2 encontros entre Albânia, País de Gales, Turquia, Eslovénia, Eslováquia, Ucrânia, Israel, Suíça, Bélgica, Polónia, Chequia, Escócia, Irlanda do Norte, Portugal e Finlândia, Sérvia. Já nas contas do caminho 1, temos embates entre Lituânia, Suécia, Roménia, Noruega, Grécia, Inglaterra, Croácia, Islândia, Cazaquistão, República da Irlanda, Kosovo, Áustria, Hungria, Países Baixos e Bielorrússia, Itália.
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1: O Benfica deu mais um passo rumo à conquista do Campeonato Nacional de Hóquei em Patins ao vencer o Sporting por 5-2 no pavilhão João Rocha. No segundo jogo da final do play-off, com este resultado, os encarnados ampliaram para 2-0 a vantagem na série e ficam apenas uma vitória de assegurarem o título nacional. O marcador foi inaugurado aos 5 minutos por Zé Miranda. No jovem jogador benfiquista, recebeu o em zona adiantada e com um toque subtil que ultrapassou o Xenu Etub para colocar os visitantes em vantagem. O Sporting tentou reagir de imediato, mas encontrou dificuldades para ultrapassar a organização defensiva da encarnada. Aos 9 minutos, o Benfica voltou a ser eficaz. Nil Roca conduziu na jogada de ataque pela direita, encontrou Zé Miranda ao segundo poste, que não desperdiçou a oportunidade para bizar na partida e aumentar assim a diferença. Apesar da desvantagem, os Leões procuraram responder, chegaram mesmo a introduzir a bola na baliza na adversária perto dos 18 minutos. No entanto, o lance foi invalidado pela equipa de arbitragem após ter sido detectada uma infração na construção da jogada. Até ao intervalo, do conjunto da Luz manteve o controlo das operações, mas vindo a posse de bola, impedindo assim a equipa de Ed Bosch de criar situações claras de finalização. A segunda parte trouxe uma equipa leonina mais agressiva e determinada a inverter o rumo dos acontecimentos. O esforço foi recompensado aos 32 minutos, quando Alessandro Verona concluiu uma rápida transição ofensiva e reduziu para 2-1.

0: sendo assim, a discussão do resultado da experiência verde e branca no Porreño durou pouco. Na resposta, na imediata, Gonçalo Pinto aproveitou uma defesa incompleta de Xanon Etub na Perebna restabelecer a diferença de 2 golos, devolvendo tranquilidade ao Benfica. No momento decisivo do encontro, surgiu pouco depois, Gonçalo Pinto recebeu o cartão azul, deixando os encarnados temporariamente em inferioridade numérica. Ainda assim, foi o Benfica quem voltou a marcar após um contra-ataque travado, nem falta no Lucas Ordóñez. Foi chamado à conversão no livre direto e não desperdiçou, elevando o marcador para Ebna 4-1. De resto, o Sporting teve uma oportunidade soberana para reduzir distâncias através de uma grande penalidade, mas Danilo Rampulha não conseguiu superar contigo na Acevedo. Todavia, na formação de Alvalade, ainda voltou a aproximar-se no resultado, por intermédio do Tacon Brits, que fez o 4-2 na cerca de 7 minutos do fim. A verdade é que, quando os anfitriões procuravam lançar o Web na última reação, voltou a aparecer a figura da partida aos 48 minutos. Sem Miranda, aproveitou uma desatenção defensiva dos peões para completar o hat-trick e estabelecer assim o resultado final, em que 5-2, encerrando praticamente qualquer dúvida quanto ao vencedor deste jogo. Com 2 vitórias em 2 jogos nesta final, o Benfica fica agora apenas um triunfo de conquistar o Campeonato Nacional. O 3º encontro está agendado para este sábado, dia 20, pelas 3 da tarde, no Pavilhão da Luz, onde os encarnados têm assim a verdadeira oportunidade de fechar uma série de triunfos e celebrar a conquista do título diante dos seus adeptos.
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3: O mais difícil é começar o jogo bem, ter uma ideia coletiva importante daquilo que acontece no jogo, e fizemos isso muito bem até o golo, marcar o golo. Precisava de ser um momento para já ter um maior controlo, ocupar os espaços e chegar na área muito mais, e foi o contrário.
4: Com o golo que eles marcaram, de bola parada, acho que tínhamos na segunda parte que ter criado mais alguma coisa, manter mais a posse de bola até abrirem um espaço que nós precisávamos, e acho que a equipa precipitou-se.
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5: 13h25.
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5: Seguimos agora nesta emissão com os craques mundiais.
6: Ronaldo Luís Nazário de Lima, ou simplesmente Ronaldo, é amplamente considerado um dos maiores avançados da história do futebol. Nascido a 18 de setembro de 1976, no Rio de Janeiro, o brasileiro iniciou a sua carreira ainda adolescente, com apenas 16 anos, no Cruzeiro. As suas exibições espetaculares no clube mineiro logo chamaram a atenção do futebol mundial, e em 1994, após participar no Mundial dos Estados Unidos, embora sem atuar, foi contratado pelo PSV Eindhoven, dos Países Baixos. Lá, Ronaldo mostrou toda a sua capacidade de explosão e finalização, marcando 54 golos em 57 jogos ao longo de 2 temporadas, uma média impressionante que o transformou numa das jovens promessas mais cobiçadas do futebol europeu. O seu talento levou-o rapidamente a um dos maiores clubes do continente, o Barcelona, onde jogou durante a temporada de 1996-97. No Barça, Ronaldo elevou o seu jogo a novos patamares, marcando 47 golos em 49 partidas e ajudando o clube a vencer a Taça das Taças da UEFA e a Taça do Rei. Foi durante este período que ganhou o apelido de fenómeno, graças à sua velocidade devastadora, poder físico e capacidade para driblar com uma facilidade espantosa. Ainda com apenas 20 anos, foi eleito pela primeira vez o melhor jogador do mundo pela FIFA, título que viria a conquistar noutras duas ocasiões. Em 1997, Ronaldo fez uma transferência recorde para o Inter de Milão, onde continuou a brilhar no início da sua carreira, ganhando a Taça UEFA em 1998. Contudo, foram também os anos em que a sua sorte começou a mudar em termos físicos. Durante o seu tempo no Inter, sofreu a primeira de várias lesões graves no joelho que o afastariam dos relvados por longos períodos. O seu regresso em 2002 foi nada menos do que milagroso. Após 2 anos de recuperação, Ronaldo voltou aos grandes palcos no Mundial de 2002, onde foi a estrela maior da seleção brasileira, conduzindo o Brasil à vitória com 8 golos, 2 dos quais na final contra a Alemanha. Esta conquista garantiu-lhe o 3º título de melhor jogador do mundo e marcou o seu renascimento como um dos melhores jogadores da sua geração. Após o Mundial, Ronaldo transferiu-se para o Real Madrid como parte dos famosos Galácticos, onde jogou de 2002 a 2007. Durante esse período, conquistou 2 campeonatos espanhóis e manteve o seu estatuto de um dos melhores avançados do mundo, marcando 104 golos em 177 jogos. O seu estilo de jogo, marcado por uma combinação única de velocidade, técnica e poder de finalização, continuava a encantar os adeptos, apesar das lesões persistentes que o limitaram ao longo da sua carreira. Em Madrid, Ronaldo formou uma parceria letal com estrelas como Zidane, Figo e Beckham, que consolidaram ainda mais o seu legado no futebol europeu. Já na reta final da sua carreira, em 2007, voltou à Itália, desta vez para jogar no AC Milan, rival direto do Inter. Embora o seu desempenho tenha sido afetado pelas constantes lesões, ainda mostrou flashes de brilhantismo, marcando 9 golos em 20 jogos. Porém, o seu tempo no Milan também foi marcado por mais uma grave lesão no joelho, que acelerou o fim da sua trajetória na Europa. Ronaldo decidiu então regressar ao Brasil, assinando pelo Corinthians em 2009. Surpreendentemente, teve uma passagem de grande sucesso pelo clube paulista, onde ajudou o Corinthians a conquistar o Campeonato Paulista e a Copa do Brasil em 2009, numa demonstração de que, mesmo longe do seu auge físico, o seu talento era inquestionável. No entanto, após mais alguns problemas físicos, decidiu terminar a sua carreira em 2011, aos 34 anos. Ronaldo deixa um legado incontestável como um dos maiores avançados da história do futebol. Os seus números são impressionantes, já que ao longo da carreira marcou mais de 400 golos em clubes e seleções e venceu 2 bolas de ouro em 1997 e 2002. O fenómeno sempre foi lembrado e terá revolucionado a posição de avançado, combinando uma capacidade física invulgar com uma técnica requintada e um instinto goleador incomparável. Ronaldo foi também um dos grandes responsáveis por popularizar o futebol brasileiro no exterior e inspirou gerações de jogadores pelo mundo. Mesmo com as inúmeras lesões que enfrentou, a sua resiliência e capacidade de se reinventar em momentos cruciais da carreira fazem dele uma lenda viva do desporto, sendo reconhecido tanto por adeptos quanto por críticos como um dos mais completos jogadores que o futebol já viu.
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8: É 1:30 PM.
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0: O Benfica regressa aos treinos no próximo dia 25 de junho, marcando assim o arranque da pré-temporada 2026-2027 sob o comando de Marco Silva, no novo treinador dos encarnados, com várias decisões já tomadas. Há jovens talentos da na formação que ganham destaque e podem integrar o plantel principal. Os laterais Banjaki, lateral direito, e Ibn José Neto, lateral esquerdo, bem como no ponta de lança Anísio Cabral, todos com 18 anos, deverão integrar-se diretamente as opções de Marco Silva. No entanto, há mais 6 jogadores da formação do Benfica que serão observados in loco durante a pré-temporada. Entre eles, está na João Fonseca, na defesa central de 19 anos, que atua preferencialmente pela direita. Na última época, somou 2 jogos pelos juniores, contando com uma assistência, e 20 pela equipa B, com 2 golos, com 1,86m e 76kg. Participou ainda em 2 jogos da UEFA Champions League, onde registrou 2 assistências. Esteve no banco na visita na Juventus, com um resultado de 2-0, a 29 de janeiro de 2025, na UEFA Champions League, e foi o quarto central convocado por José Mourinho no clássico frente ao Futebol Clube do Porto nos quartos de final da Taça de Portugal. Também na defesa, surge Rui Silva, central de 19 anos, com 1,89m e 77kg. Na época passada, realizou 10 jogos pelos Júniores, 6 pelos Sub-23, 22 pela equipa B, com 1 golo, e 10 na UEFA Champions League. Apesar de ainda não ter feito a sua estreia pela equipa principal, integrou várias convocatórias de José Mourinho. Miguel Rabna Figueiredo, na médio centro de apenas 17 anos, nem outro nome, nem destaque, na pré-temporada do Benfica. Campeão do Mundo Sub-17, em 2025, apresenta 1,84m de altura, 76kg. Em 2025-2026, fez 7 jogos, com 2 golos pelos Júniores, 2 pelos Sub-23, 24 pela equipa B, e 1 golo, e 7 no UEFA Champions League, com 2 golos. Foi também convocado por José Mourinho para no jogo das contas da Liga diante do Futebol Clube Arouca. Entre os jovens com maior projeção está Shadan Omé, no extremo de 18 anos, que pode atuar nas duas alas, internacional pela seleção principal da República da Irlanda, onde já se estreou com elogios. Chegou ao Benfica em 2024, proveniente da formação do Cork City. Na última temporada, somou 22 jogos pelos Júniores, 14 golos e 3 assistências, treou-se pelos Sub-23, 1 golo e 2 assistências, e 1 pela equipa B, e 9 pela UEFA Youth League, com 3 golos e 3 assistências, com 1,84m. Continua a evoluir fisicamente, fator que Marco Silva pretende avaliar de perto. Gonçalo Moreira, de 20 anos, médio ofensivo, que também pode atuar como um extremo, já outro nome conhecido. Entre os adeptos do Benfica, José Mourinho assumiu ter um fraquinho pelo jogador e lançou na equipa principal com 1,71m, assim como 61kg. Teve uma época de grande destaque, 8 jogos, 9 golos e 4 assistências pelos Júniores, 1 jogo e 2 assistências no Sub-23, 30 jogos, 7 golos e 6 assistências pela equipa B na segunda liga, e ainda 9 golos e 4 assistências em 8 jogos nas contas da UEFA Youth League. Por fim, destaque para o ponta-de-lança nigeriano Petar, de 19 anos, que mede 1,92m e pesa 84kg, chegado em 2023-2024, na formação do Galadina Futebol Clube. Realizou na última temporada 13 jogos pelo Sub-23, 2 golos e 3 assistências, e 22 pela equipa B, com 4 golos, com um perfil mais físico e posicional, que oferece uma alternativa diferente no ataque da equipa encarnada, onde já figuram Pavlidis e Ivanovic, avançados mais dinâmicos. Apesar de Anísio Cabral surgir como favorito, ao terceiro lugar da hierarquia, dependendo sempre do mercado, Marco Silva pretende dar uma oportunidade ao jogador durante esta pré-temporada. Na pré-temporada do Benfica, promete assim grande interesse, não só pela chegada do novo treinador, mas também pela forte aposta nos jovens da formação. Marco Silva tem um desafio exigente pela frente, num plantel que combina talento emergente com ambição renovada. O treinador Rui Ferreira abandona o comando técnico da formação do Futebol Clube Felgueiras. No técnico, que tinha chegado na reta final da época passada, na formação da 2ª Liga, sucedeu a Agostinho Bento. Rui Ferreira, de 53 anos, que também já passou pelo Aves Futebol Sabe Torriense e Feirense, fica assim livre no mercado. No Felgueiras, na época transata, sob o comando de Rui Ferreira, somou 4 vitórias, isto em 7 jogos, terminando na 11ª posição. Enquanto João Cancelo está em ação no Mundial a representar Portugal, no seu futuro continua a alimentar a imprensa espanhola. A edição online do jornal catalão Sport dá destaque ao tema, falando numa postura arriscada do clube em relação ao lateral. O internacional português esteve cedido pelo Al Hilal ao Barcelona na segunda metade da última temporada, e o emblema blaugrana aposta agora numa estratégia de espera que acarreta riscos significativos. Embora a prioridade do clube seja na contratação de um lateral de esquerdo, na direção decidiu aguardar por um desfecho no processo do jogador luso, apesar de não estar disposta a pagar um valor exorbitante. A situação do Alto Hilal está num impasse, numa revolução desportiva, que inclui a demissão do treinador de Sabna Simone Inzaghi, paralisou todas as movimentações pelo que o futuro do português Sabna deverá estar dependente do novo Sabna técnico que assumir o comando da equipa saudita. Apesar da incerteza, Sabna João Cancelo tem a aprovação total da direção desportiva do Barcelona e de Hansi Flick, que pediu na sua continuidade, mas não a qualquer custo. O Barcelona de Jabna alcançou um acordo com os jogadores Sabna para nas próximas duas temporadas e deu indicações claras ao seu agente, Jorge Mendes, para negociar a saída do Al Hilal. O clube blaugrana não pretende pagar uma verba elevada e está aberto a incluir outros jogadores no negócio, como é o caso, por exemplo, de Casado para Jabna, tudo em aberto, prevendo-se que as negociações só arranquem no início de julho.
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6: O FC Nürnberg, conhecido simplesmente como Nuremberg, é um dos clubes mais históricos do futebol alemão. Fundado em 1900, o clube teve um papel determinante no desenvolvimento do futebol na Alemanha, especialmente durante as primeiras décadas do século XX. O clube bávaro, sediado na cidade de Nuremberg, cedo se destacou pela sua capacidade competitiva, acumulando vários títulos e tornando-se uma referência no futebol germânico. Nos anos 1920, o Nürnberg viveu a sua primeira era de ouro. Foi durante este período que o clube se estabeleceu e à sua hegemonia no futebol alemão, conquistando 5 campeonatos nacionais em apenas uma década, em 1920, 21, 24, 25 e 27. Sob o comando do treinador e ex-jogador Einar Stuhlfoht, o Nürnberg era uma equipa temida pela sua organização e qualidade técnica. Stuhlfoht, uma lenda do clube, foi um dos guarda-redes mais icónicos da Alemanha na época e foi fundamental nas conquistas dessa década de ouro. Com 9 campeonatos alemães no total, o Nürnberg é ainda hoje o clube que mais títulos conquistou antes da criação da Bundesliga, em 1963. No entanto, o início da era profissional do futebol alemão marcou uma viragem para o clube. Embora continuasse a ser competitivo, o Nürnberg não conseguiu manter a mesma regularidade de sucessos no novo formato. Ainda assim, em 1968, o clube voltou a conquistar o campeonato alemão, a sua primeira e única vitória na Bundesliga até hoje. Essa conquista, liderada pelo treinador Max Merkel, foi vista como um renascimento do clube, mas paradoxalmente o Nürnberg acabaria por descer de divisão logo na temporada seguinte, num dos episódios mais surpreendentes da história do futebol alemão. Após esse declínio inesperado, o Nürnberg passou por décadas de altos e baixos. O clube oscilou entre a primeira e a segunda divisões do futebol germânico, nunca mais conseguindo repetir o brilho do seu passado glorioso. Embora tenha vencido a Taça da Alemanha em 2007, o clube continuou a lutar para se estabelecer de forma consistente na Bundesliga, onde os desafios financeiros e a crescente competitividade tornaram mais difícil um regresso ao topo. O Nürnberg, no entanto, continua a ser um clube clube respeitado e com uma base de adeptos leal. A sua história rica e o seu legado no futebol alemão fazem dele um símbolo do futebol tradicional na Baviera. O estádio do clube, o Max Morlock Stadion, é um local onde as memórias de grandes conquistas e de alguns dos maiores jogadores da história do futebol alemão ainda ressoam. Jogadores como o já mencionado Heiner Sturfotz, além de Andreas Köpke, campeão mundial em 1990, ajudaram a cimentar a reputação do clube como um formador de grandes talentos. Apesar das últimas décadas não terem sido tão prolíficas em termos de títulos, o Nuremberg mantém o seu lugar no coração do futebol alemão. A paixão dos seus adeptos e o respeito que o clube ainda comanda no país fazem dele uma instituição do desporto. A sua rica história é uma lembrança constante de que o Nuremberg representou e pode voltar a representar no futuro à medida que o clube procura reconstruir-se e regressar aos principais palcos do futebol alemão.
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5: E seguimos agora nesta emissão com os grandes feitos históricos.
6: A conquista do Mundial Sub-20 de 1991 pela seleção de Portugal é um dos momentos mais marcantes da história do futebol português. Este triunfo, ocorrido apenas 2 anos após a primeira vitória em 1989, solidificou o país como uma das grandes potências no futebol jovem a nível mundial. A competição foi realizada em Portugal entre os dias 14 e 30 de junho de 1991, o que aumentou ainda mais a responsabilidade e expectativa sobre a equipa portuguesa. Disputado em cidades como Lisboa, Porto e Braga, entre outras, o torneio reuniu as melhores seleções sub-20 mundiais. Portugal, já com o peso de ser o atual campeão, tinha no seu plantel jogadores talentosos que seriam determinantes para repetir o feito de 89. A campanha portuguesa no Mundial de Sub-20 começou com uma fase de grupos onde o país enfrentou equipas como a Argentina, a Coreia do Sul e a Irlanda do Norte. Portugal terminou esta fase no segundo lugar do grupo, que garantiu a passagem para a fase a eliminar. Desde logo, a solidez defensiva e a coesão do grupo de jogadores começaram a destacar-se como pilares fundamentais da equipa, que era orientada à altura por Carlos Queiroz. Nos quartos de final, Portugal enfrentou o México e conseguiu uma vitória convincente por 2-1, assegurando a passagem às semifinais. O desafio seguinte foi contra a Austrália, num jogo extremamente equilibrado e emocionante, que terminou com uma vitória de 1-0 para Portugal, graças a um golo decisivo do avançado Tony, levando assim os jovens portugueses à final do torneio. A grande final foi disputada a 30 de junho de 1991, no Estádio da Luz, em Lisboa, diante de uma enchente de adeptos que aguardavam ansiosamente por mais um título mundial. O adversário foi o Brasil, uma das potências tradicionais do futebol, o que aumentava o grau de dificuldade da partida. O jogo foi extremamente estático e disputado, terminando empatado 0-0 após o tempo regulamentar e o prolongamento. A decisão seguiu-se então para grandes penalidades, onde o guarda-redes português Sérgio Leite se destacou, defendendo 2 penaltis e ajudando Portugal a vencer por 4-2. Este momento ficou marcado na memória de todos os adeptos e Portugal sagrou-se bicampeão mundial de sub-20. Este torneio destacou-se não apenas pelo título, mas também pelo surgimento dos jogadores que viriam a ter carreiras notáveis no futebol profissional. Entre os nomes mais proeminentes da equipa estava Jorge Costa, que viria a ser uma lenda no futebol do Porto, João Pinto, que brilhou no Benfica e Sporting, e Emílio Peixe, que foi eleito o melhor jogador do torneio, recebendo a bola de ouro da competição. A vitória no Mundial de Sub-20 de 1991 consolidou a reputação de Carlos Queiroz como um dos principais responsáveis pelo desenvolvimento das camadas jovens do futebol português. Este triunfo ajudou também a criar uma base sólida de jogadores que mais tarde formariam a espinha dorsal da seleção nacional principal. Portugal, com esta vitória, tornou-se apenas o 4º país a vencer 2 títulos consecutivos do Mundial de Sub-20, um título que até hoje continua a ser celebrado como um dos maiores êxitos da história do futebol português. Essa geração de ouro trouxe um novo fôlego para o futebol em Portugal e inspirou as futuras gerações, preparando o caminho para o sucesso que a seleção principal alcançaria nas décadas seguintes.
18: Atirem de pé, graças! Portugal é campeão do mundo! 4-2 no desempate. Portuguesa marca de grande qualidade após um 0-0 no final dos 90 minutos e do prolongamento. Portugal a revalidar o seu título de campeão do mundo. Aí está o capitão João Vieira Pinto e agora Carlos Queiroz também, que merece empunhar este troféu.
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5: Vamos lá olhar agora para o perfil de mais um jogador aqui na primeira Rádio Desporto.
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6: Jonathan David, nascido a 14 de janeiro de 2000 em Brooklyn, Nova York, é um avançado internacional canadiano que atualmente joga pelo Lille na Liga Francesa. Com uma grande capacidade de finalização e mobilidade, David tem-se afirmado como uma das grandes promessas do futebol europeu. Começou a sua carreira profissional no Gent, da Bélgica, em 2018, onde rapidamente chamou a atenção devido à sua impressionante capacidade goleadora. Em 2020, o Lille adquiriu o avançado por uma quantia recorde no clube e David desempenhou um papel crucial na conquista do título da Liga na temporada de 2020-2021. A nível internacional, decidiu representar a seleção do Canadá porque foi para esse país que os seus pais haitianos se mudaram quando ainda era criança. Tendo a possibilidade de representar o Haiti e os Estados Unidos, David preferiu vestir a camisola da nação onde se desenvolveu pessoalmente e onde cresceu no futebol.
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5: E agora seguimos com os craques da Liga Portuguesa, neste produto 100% palavra.
6: Ricardo José Vaz Alves Monteiro, mais conhecido como Tarantini, é uma figura emblemática do Rio Ave e um exemplo raro de longevidade e lealdade no futebol português. Nascido em 1983 em Gestaçô, Baião, Tarantini começou a carreira em clubes de divisões inferiores e só aos 24 anos chegou ao futebol profissional quando assinou pelo Rio Ave em 2008. Desde então construiu uma ligação histórica com o clube Vila Condense, onde passou toda a carreira na primeira divisão, tornando-se capitão e referência dentro e fora de campo. Como médio de forte resistência e excelente leitura de jogo, Tarantini sempre se destacou pela entrega e inteligência tática. O seu espírito de liderança e profissionalismo rapidamente o tornaram um dos jogadores mais importantes da equipa. Ao longo dos anos, o médio contribuiu para alguns dos momentos mais memoráveis do Rio Ave, incluindo a histórica qualificação para a Liga Europa e a chegada à final da Taça de Portugal e da Taça da Liga em 2014. Esse ano foi especialmente marcante para o clube, que sob a liderança de Tarantini atingiu um nível de protagonismo inédito, enfrentando equipas europeias e elevando o nome do Rio Ave a uma dimensão internacional. Além do desempenho dentro das quatro linhas, Tarantini sempre foi admirado pela sua visão de futuro e preocupação com a carreira pós-futebol. Com um mestrado em Educação Física e em Desporto, destacou-se pela sua postura consciente e exemplar, sendo uma voz ativa na sensibilização para a importância dos estudos entre os jogadores. Tarantini chegou mesmo a escrever um livro, A Minha Causa, onde partilhou reflexões sobre a vida desportiva e a necessidade de planear o futuro, inspirando colegas e jovens atletas a pensar além do futebol. Ao pendurar as chuteiras em 2021, Tarantini deixou um legado raro no futebol português. Com mais de 400 jogos pelo Rio Ave, é recordado não só pela sua entrega e dedicação em campo, mas também pelo impacto positivo que teve na cultura do clube e na vida dos colegas da profissão. O seu exemplo de compromisso, lealdade e inteligência fazem dele uma referência no desporto nacional, um atleta que valorizou a educação e a formação contínua, elevando o conceito de ser jogador profissional.
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20: Acho que o Congo demonstrou um jogo muito típico do Congo, desde o início até ao fim, não mudaram as suas ideias de jogo. Infelizmente para nós, o gol que eles fizeram foi feito de um esquema tático. Nós trabalhamos diariamente sobre isso e por isso ainda é mais difícil para nós digerir este tipo de gols.
21: Foi um jogo que nós tínhamos o controle
3: do jogo. Entramos muito fortes, fizemos o gol cedo, que era importante, só que depois, ao decorrer do jogo, se calhar com a ansiedade de fazer o segundo gol, não conseguimos controlar tanto o jogo e aí o Congo começou a tornar-se mais perigoso. Começámos bem o jogo, marcámos um gol muito cedo, mas acho que acabámos por, de certa forma, relaxar e não procurar o segundo e o terceiro gol como deveríamos ter feito. Na verdade, também jogámos contra uma boa equipa, mas isso não serve como desculpa.
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17: Ficamos a 9 minutos das 2 da tarde.
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17: E seguimos agora nesta emissão com mais um craque mundial.
6: Pelé, nascido Edson Arantes do Nascimento em 1940 em Três Corações, no estado de Minas Gerais, é amplamente considerado o maior jogador de futebol de todos os tempos. Criado numa família humilde, começou desde cedo a demonstrar o seu talento para o desporto, jogando nas ruas com bolas feitas de meias e trapos. O futebol era uma paixão que o acompanhava desde pequeno, algo que não passou despercebido ao pai, Dondinho, ele próprio um jogador de futebol, que incentivou o filho a perseguir o sonho de ser atleta profissional. Aos 15 anos, Pelé assinou pelo Santos Futebol Clube, iniciando ali uma carreira que marcaria para sempre a história do desporto rei. Estreou-se pela equipa principal em 1956 e rapidamente começou a chamar a atenção de todo o Brasil com a sua habilidade técnica, velocidade e faro pelo golo. Com apenas 16 anos, já era o melhor marcador da Liga Brasileira, demonstrando que o seu talento transcenderia fronteiras. Mas foi em 1958, com apenas 17 anos, que Pelé se apresentou ao mundo ao ser uma das estrelas da seleção brasileira que venceu o Mundial de Futebol, na Suécia. O jovem prodígio marcou 6 golos na competição, incluindo 2 na final contra a Suécia, e tornou-se desde então um ícone global. Ao longo de uma carreira de quase 2 décadas, Pelé tornou-se sinónimo de sucesso. Com o Santos, clube onde jogou até 1974, conquistou múltiplos títulos, incluindo 2 da Taça dos Libertadores e 2 taças intercontinentais, estabelecendo a equipa como uma das mais dominantes do mundo na época. Além disso, Pelé ajudou o Santos a vencer inúmeros campeonatos brasileiros e a ganhar prestígio internacional, sendo o clube mais temido da América do Sul e um dos mais respeitados no cenário mundial. Mas não foi só no Santos que Pelé deixou a sua marca em level. Na seleção canarinha, conquistou 3 campeonatos do mundo em 1958, 1962 e 1970, um feito inigualável até aos dias de hoje. Na edição de 70, no México, Pelé brilhou novamente ao liderar uma das seleções mais talentosas de todos os tempos, sendo eleito o melhor jogador do torneio. Foi a consagração do rei do futebol, que aos 29 anos já era considerado um mito. Ao todo, Pelé disputou 4 mundiais, tornando-se o único jogador na história a vencer o torneio em 3 ocasiões. Além disso, destacou-se também pela sua versatilidade em campo, porque para além de ser um goleador nato, com um total de 1.283 golos em 1.366 jogos, era um jogador completo que podia atuar em várias posições ofensivas graças à sua inteligência tática, visão de jogo e habilidade em criar oportunidades para os companheiros de equipa. Com um físico impressionante, Pelé era capaz de superar adversários com dribles curtos e rápidos, ao mesmo tempo que exibia uma capacidade ímpar para finalizar com ambos os pés e a cabeça. Em 1975, decidiu levar o seu talento para os Estados Unidos, assinando com o New York Cosmos, onde ajudou a popularizar o futebol num país onde o desporto não era, até então, muito apreciado. Mesmo no final da sua carreira, o impacto nos relvados americanos foi gigantesco e conseguiu atrair grandes multidões, contribuindo para o crescimento do futebol no país. Pelé não foi apenas um fenómeno dentro de campo. Fora dos relvados, tornou-se uma figura global, usando a sua influência para promover o futebol e causas humanitárias ao redor do mundo. Durante toda a sua vida, recebeu inúmeros prémios e distinções, sendo nomeado o atleta do século pelo Comitê Olímpico Internacional e pela FIFA. O legado de Pelé vai muito além dos títulos e dos golos. Transformou o futebol num espetáculo mundial, encantando gerações com o seu talento e carisma, sendo que a história, marcada por conquistas inigualáveis, faz dele uma lenda imortal do desporto, cuja influência perdurará para sempre no futebol e na cultura popular. Pelé é e sempre será o rei do futebol.
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17: Seguimos agora nesta emissão com os gigantes adormecidos.
6: O Steaua de Bucareste, um dos clubes mais icónicos da Roménia, tem uma história rica e marcada por grandes feitos no futebol europeu. Fundado a 7 de junho de 1947 como ASA Bucareste, o clube nasceu vinculado ao exército romeno, refletindo a forte ligação entre o desporto e o regime militar da época. Inicialmente, a equipa disputava competições nacionais com algum sucesso, mas foi em 1961 que o clube adotou o nome pelo qual ficaria famoso, Steaua, que significa estrela em romeno, e começou a cimentar a sua identidade vitoriosa. Nas décadas seguintes, o Steaua tornou-se uma força dominante no futebol romeno, mas foi nos anos 80 que o clube atingiu o apogeu da sua glória. Durante esse período, sob o comando do carismático treinador Emerich Jeannet, a equipa conquistou uma série de títulos nacionais e internacionais que catapultaram o clube para o estatuto de gigante europeu. O ponto culminante da sua história aconteceu na temporada de 1985-86, quando o Steaua surpreendeu o mundo do futebol ao conquistar a Taça dos Clubes Campeões Europeus, o equivalente à

0: atual Liga dos Campeões. A caminhada histórica na competição europeia começou de forma modesta, mas à medida que o Setúbal superava adversários poderosos, a confiança e o espírito de luta da equipa tornaram-se evidentes. A grande final, disputada a 7 de maio de 1986, no estádio Ramón Sánchez Pizjuán, em Sevilha, colocou o Setúbal à frente ao poderoso Barcelona, favorito, claro, à vitória. Um jogo tenso e de poucas oportunidades, o empate a zero manteve-se durante os 120 minutos de jogo, levando a decisão para as grandes penalidades. Foi então que a figura do guarda-redes Helmut do Kadam emergiu de forma heroica. Numa das exibições mais memoráveis de sempre em finais europeias, do Kadam defendeu 4 penaltis consecutivos, um feito inédito e ainda hoje lembrado com espanto pelos amantes do futebol. O Setúbal venceu por 2-0 nas penalidades, tornando-se o primeiro clube da Europa de Leste a erguer o mais prestigiado troféu do futebol europeu. Esta conquista, além de colocar o clube nos anéis da história, representou um momento de enorme orgulho para a Roménia, então sob o regime comunista de Nicolae Ceaușescu. Após a vitória na Taça dos Campeões, o Steaua de Bucareste consolidou-se como uma das potências do futebol europeu. O clube voltou a brilhar em 1987, quando venceu a Supertaça Europeia, ao derrotar o poderoso Dinamo de Kiev por 1-0. Este período de ouro do Steaua, que se estendeu até 1989, ficou marcado pela presença de jogadores lendários como Marios Lacatos, um dos mais carismáticos avançados do futebol romeno, e ainda Victor Piturca, um avançado letal. Estes e outros craques faziam parte dos chamados Esquadrão Imortal, uma equipa que dominava tanto a nível interno como nas competições internacionais. A equipa chegou ainda à outra final da Taça dos Campeões em 1989, mas foi derrotada pelo AC Milan, numa das melhores equipas da época. No plano doméstico, o Steaua continuou a acumular títulos. Durante a década de 1980, venceu várias edições da Divisia A, o Campeonato Romeno e Taças Nacionais. A hegemonia do clube era incontestável e o domínio no futebol romeno refletia a força de uma equipa que contava com uma geração de ouro dos jogadores. No entanto, a transição política e social na Roménia, com a queda do regime comunista em 1989, trouxe desafios para o Steaua. A separação do clube em relação ao exército em 2003 resultou em disputas legais, principalmente em torno do uso do nome e do emblema do clube. A equipa foi então renomeada para FCSB em 2017, após um processo judicial, mas apesar dessas complicações, o Steaua mantém-se como um dos clubes mais populares e vitoriosos da Roménia. A vitória na Taça dos Campeões de 1986 permanece o ponto alto da história do clube e um dos momentos mais gloriosos do futebol europeu. Até hoje, o Steaua de Bucareste é lembrado como o primeiro clube da Europa de Leste a conquistar este título, numa altura em que o futebol mundial era dominado pelas potências ocidentais. A resiliência e capacidade de superação demonstradas naquela época ainda ecoam entre os apaixonados pelo futebol.
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2: São 2 da tarde.
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6: Sudakov e Rafa Silva prometem protagonizar um dos duelos mais interessantes no arranque da nova época do Sport Lisboa e Benfica. Na luta por um lugar no 11 titular, o plantel encarnado regressa aos treinos na 25 de junho, momento em que ambos iniciam a corrida pela adaptação às ideias de Marco Silva, novo treinador das Águias. No Fulham, Marco Silva privilegiou um sistema tático de 4-2-3-1, o que levanta uma questão central para os adeptos, quem será escolhido para jogar atrás do ponta-de-lança no Benfica. Sudakov e Rafa Silva surgem como principais candidatos a ocupar na posição 10. Apesar disso, existem outras opções no plantel. O jovem médio João Rico poderá

confirmar-se durante a pré-temporada, assim como outros jogadores em avaliação, também o argentino Gianluca Prestiani apresenta características que lhe permitem atuar nessa zona do terreno. Ainda assim, na época passada, sob o comando de José Mourinho, Rafa Silva foi a escolha mais frequente para o 11 inicial a partir de janeiro, após a sua transferência de Besiktas por cerca de 5 milhões de euros. A chegada de Rafa Silva complicou a afirmação de Sudakov no Benfica, contratado ao Shakhtar Donetsk no verão de 2025 por 27 milhões de euros, mais bónus por objetivos. O internacional ucraniano teve dificuldades de adaptação na sua primeira época, foi várias vezes utilizado na ala esquerda, mas no centro do terreno, como médio ofensivo, responsável pelas transições, que se sente mais confortável. A possível saída de Sudakov tem sido equacionada pela SAD do Benfica neste mercado de verão, caso surja uma proposta atrativa. No entanto, nesse cenário, não é para já o mais provável. Tal como foi noticiado pela Gol FM, o jogador está determinado em permanecer na luz e focado na tentativa de convencer Marco Silva e os adeptos do seu valor. O próprio treinador encarnado já manifestou confiança no médio ucraniano em conferência de imprensa, quando foi apresentado na liderança da equipa técnica do Sport Lisboa e Benfica. Marco Silva destacou o investimento feito e o potencial do jogador, que pode ser muito útil ao Benfica. Sudakov reconheceu ter atravessado um período exigente a nível físico e emocional, mas trabalhou durante as férias para regressar mais forte. Além de treinos individuais, procurou apoio familiar para iniciar a nova época com maior energia e motivação. O objetivo do médio é, claro, conquistar lugares que na última temporada pertenceu a Rafa Silva. Em 2025-2026, Rafa registrou 6 golos em 18 jogos, estreou-se como titular, enquanto Sudakov somou 4 golos e 5 assistências em 36 partidas, 29 no 11 inicial. A decisão final dependerá, naturalmente, do rendimento e das opções táticas de Marco Silva, mas tudo indica que Sudakov e Rafa Silva vão discutir diretamente a mesma posição na equipa do Benfica, prometendo uma competição intensa pela titularidade na formação encarnada. Olhamos agora para o mercado de transferências, num do Sporting, que se tem demonstrado muito ativo, na inglês, na jovem de apenas 18 anos, e já dá muito que falar. Na Jess joga no Chelsea, na última temporada, sobretudo na equipa de sub-21, mas também no sub-19, na UEFA Youth League, estreou-se na equipa principal da formação londrina. Está referenciado pelo Sporting, que procura extremos para a esquerda, onde na Derry preferencialmente joga. No Sporting vai de resto perder na Pedro Gonçalves, na Faye. O primeiro sub, porque procura um novo ciclo na sua carreira, no segundo, porque na temporada de estreia em Alvalade, onde chegou do Granada no mercado de inverno, na troco de 6 milhões e meio de euros, ficou muito aquém das expectativas e nunca conseguiu afirmar-se nem como alternativa na sair do banco de suplentes para o lugar do primeiro Neremai Hernández, na Espanhol de Corunha. É o sonho antigo, mas também caro, para o lugar do segundo, que vai ser colocado na hipótese para ganhar força, neste caso essa possível contratação de Jesse. O jovem britânico fez grande parte da formação no Crystal Palace, mas na última época mudou-se para Stamford Bridge. Na equipa de sub-21 participou em 22 jogos, marcou 7 golos, um deles ao Benfica B, na derrota por 6-2 na Premier League International Cup, e fez 4 assistências pelo sub-19. Foram 8 jogos, todos na UEFA Youth League, com 5 golos marcados. Estes desempenhos nas equipas jovens do Chelsea levaram na chamada para alguns jogos da equipa principal. Jogou nos primeiros 45 minutos na derrota por 2-1 diante do Nottingham Forest na Premier League. Saiu do banco diante da formação do Exham por 4-2 após penaltis, e com o Old City por 4-0, ambos para nas contas da Taça de Inglaterra. Internacional de sub-19 por Inglaterra, jogou 3 jogos no Campeonato da Europa da categoria, com 2 golos marcados e 6 na qualificação. Marcou 5 golos, 2 na goleada por 6-0 a Portugal. Para já está referenciado em Alvalade, numa lista que começa a ser mais restrita, de onde já saiu o Chiquinho, do Alverca, e que espera, por vendas, para ficar ainda mais curta nessa mesma lista. A colocação de Faye será também importante para se avançar no mercado por extremos. Jesse tem contrato com o Chelsea até 2029, e segundo o site especializado em assuntos do mercado, o Transfermarkt, tem o passo avaliado em 2 milhões de euros. Ainda pelo Sporting, a equipa leonina recebe 6 milhões de euros com a transferência de Afonso Moreira, do Lyon, para na equipa do Bayer Leverkusen. O português realizou exames médicos e já foi oficializado pelo emblema alemão, que paga 32 milhões de euros aos franceses. Os leoninos esfregam assim as mãos, pois têm direito a 20% de mais-valia da transferência dos jogadores, tendo sido vendido inicialmente para o futebol francês por apenas 2 milhões de euros. O jovem extremo de 21 anos, sob a confirmação feita no Sporting, evidenciou-se na última temporada no Lyon, sob o comando de Paulo Fonseca, tendo feito 37 jogos oficiais e notado 8 golos e 10 assistências.
Eric Benagrenas poderá estar a caminho do Futebol Clube do Porto. Os Dragões terão chegado a acordo com a formação do Frente Stad, na FK, para a contratação do médio dinamarquês por 2 milhões e meio de euros. Mais objetivos no jovem talento nórdico é visto como aposta de futuro para reforçar o meio campo azul e branco. A notícia está a ser avançada pelo Futmercado e dá conta de uma investida bem sucedida da parte da SAD azul e branca, que se terá antecipado a colossos alemães e ingleses, corrida pelo talentoso jogador. O jovem jogador de Sabner é seguido de perto pelo Clube Brugge, na Chelsea, na Real Madrid, na Bayern de Munique, na Arsenal. O Liverpool, inclusive, já tinha analisado o médio ao vivo no jovem norueguês, no segundo mais novo da história, a atuar no principal campeonato local, apenas atrás de Martin Odegaard. Tem igualmente o recorde de ser o mais jovem de sempre a jogar numa competição europeia desde 1971. O feito ocorreu em plena Liga na Europa, na frente ao Midtjylland, no dia 14 de agosto de 2025, com 15 anos, 4 meses e 21 dias. Eric Granas, ainda o jogador mais jovem a marcar um golo nas 50 principais ligas do mundo, e é esperado que chegue ao Porto durante esta sexta-feira para rubricar contrato com a formação azul e branca. Ainda pelo tema azul e branco, o jogador do Futebol do Porto, Samu, vai evoluindo no processo de recuperação da lesão ligamentar sofrida no joelho direito. Em fevereiro, o espanhol recorreu às redes sociais para partilhar uma série de imagens do trabalho que tem vindo a realizar neste período de férias, passo a passo, para ficar mais forte. Agradece a Deus por estar de volta ao relevado e por todos os passos que tem dado nesta jornada, assumiu o internacional espanhol na sua conta pessoal de Instagram. O atleta Samu tem vindo a trabalhar individualmente na companhia de um membro do staff do Futebol do Porto, que vai seguindo na recuperação de ponta de lança dos Dragões em Espanha. O regresso de Samu na competição está apontado para no mês de outubro ou novembro. Wenders anunciou a sua saída do Sporting Clube de Braga. No treinador brasileiro de 51 anos, que nas últimas duas temporadas liderou a equipa de sub-23 dos Guerreiros, partilhou uma mensagem de despedida nas redes sociais. Assume Wenders que na história está longe de terminar, como atleta, saiu e voltou como treinador, saiu da equipa B e voltou como treinador da formação de sub-23. E sai agora com o sentimento de dever cumprido. Começou por escrever na sua conta pessoal de Instagram. Há 3 anos que os sub-23 não atingiam a fase de campeão e conseguiram o objetivo proposto, com a felicidade de ver todos os atletas a conseguirem valorizar-se, nomeadamente atletas como Luizinho e Gil, que acabaram depois por se estrear na equipa principal, acabou por assumir o Ender. De resto, este treinador terminou com uma nota de agradecimento, assumindo que isto não é um adeus, mas sim um até já. O Ender foi jogador do Sporting Clube de Braga de 2002-2008, com uma passagem de uma época pelo Sporting Clube de Portugal pelo meio, em 2004-2005. O Sporting Clube de Braga tem pela frente a formação do Zelesni Kacabna Pančevo, da Sérvia, na segunda pré-eliminatória da Liga Conferência. A primeira mão terá no lugar no dia 23 de julho, na Sérvia, e na segunda, no dia 30 de julho, no Estádio Municipal de Braga. O clube sérvio qualificou-se pela primeira vez para nas competições europeias na última temporada, depois de ter alcançado o quarto lugar da Liga Sérvia, que dá acesso nesta fase da Liga Conferência. A seleção nacional desceu 2 posições no ranking FIFA, nesta que é a primeira atualização com o Mundial 2026 a decorrer, perdendo quase 13 pontos, depois do empate diante da República Democrática de Congo a uma bola, permitindo as ultrapassagens de Marrocos e do Brasil no topo da classificação. Portugal iniciou o Campeonato do Mundo no 5º lugar da classificação, mas bastou o empate diante da República Democrática de Congo nesta quarta-feira para cair de 2 lugares para no 7º posto. O ranking tem como líder a seleção argentina, campeã do mundo em título, na Espanha, que também empatou na estreia do Campeonato do Mundo diante de Cabo Verde, sem golos, perdeu o 2º lugar para na França, dentro do top 10. Destaque para na ultrapassagem da Alemanha na Bélgica, entre o 9º e o 10º lugar. A seleção de Cabo Verde, que conquistou 18 pontos, subiu 3 lugares no ranking do 77º para no 74º posto. Já na Tunísia, goleada pela Suécia por 5-1, no resultado que ditou o afastamento do selecionador Sabri Lamouchi, caiu 10 posições no ranking, ocupando no 56º lugar. Cristiano Ronaldo atravessa uma autêntica seca de golos em fases finais de Mundiais Europeus. Ronaldo não marcou no encontro diante da República Democrática de Congo e está sem marcar há 10 jogos consecutivos. O craque luso introduziu a bola no fundo da baliza pela última vez no Mundial 2022, quando a seleção nacional levou melhor sobre o Ghana por 3-2. Depois disso, o internacional português não marcou contra Uruguai e Coreia do Sul na fase de grupos, na Suíça nos 8º e Marrocos nos 4º. Em 2024, não fez qualquer golo na frente, na Chequia, na Turquia e Geórgia na fase de grupos, Eslovénia nos 8º e França nos 4º de final.
Sendo certo que o futuro de Roberto Martínez no comando técnico da Seleção Nacional terá no seu fim no final do Campeonato do Mundo de 2026, o nome do selecionador português Chabna volta a ser associado ao Al Nassr, Chabna Clube da Arábia Saudita, onde jogam Cristiano Ronaldo e João Félix. A rádio francesa RMC Abna Sport vai mais longe e revela que o espanhol iniciou negociações com o campeão saudita, embora essa informação careça ainda de confirmação. A mesma fonte adianta que as conversações terão começado ainda antes do início do Mundial 2026, numa altura em que o contrato de Martínez com a Federação Portuguesa de Futebol aproxima-se do seu término. A notícia surge de resto num momento delicado para a equipa das Quinas, que se estreou na competição com um empate, não uma bola, na frente à República Democrática de Congo. O espanhol é um dos desejados pelo Al Nassr, cujo processo desta intenção foi sendo consolidado logo após o adeus consumado de Jorge Jesus, nome que, por seu lado, tem sido apontado como putativo candidato à Seleção Nacional após a conclusão do Campeonato do Mundo, cenário que o Gol FM sabe é bem real. Esta semana, o antigo diretor do Departamento Jurídico do Al Nassr já dava conta de um selecionador bem colocado. A primeira e mais forte opção era Marco Silva, mas nos momentos finais decidiu o seu destino e assinou com o Sport Lisboa e Benfica. Atualmente as opções reduzem-se a apenas dois nomes, um deles líder da equipa que participa no Mundial 2026 e o outro treinador de um dos clubes da América do Sul, afirmou o Abna Al-Sadd Subayel numa publicação nas redes sociais. No selecionador em atividade será mesmo Roberto Martínez. Caso a mudança se concretize, Roberto Martínez voltaria a treinar um clube, algo que não acontece desde a sua passagem pelo Everton na época desportiva 2015-2016, antes de assumir a seleção da Bélgica. Esta seria também uma oportunidade para o técnico espanhol trabalhar diariamente com Cristiano Ronaldo. No que diz respeito ao Grupo K do Mundial 2026, o mesmo de Portugal, a Colômbia assume a liderança nesta altura, depois de ter vencido a seleção do Uzbequistão por 3-1 na primeira jornada. A Seleção Nacional de Sub-20 conquistou o torneio de Toulon e a marca portuguesa é bem evidente no 11 ideal da competição. Os jovens Tiago 40 e João Rego, ambos do Benfica, Paulo Couto e Manuel Mendonça do Sporting, assim como José Sampaio do Vizela, foram os escolhidos. A seleção do Zabna com 5 jogadores, na equipa mais representada, na equipa ideal do torneio. Em segundo, surge a Tunísia, na finalista vencida, com 3 jogadores. Por fim, a Costa do Marfim conta com 2 jogadores e o atleta Abna Oca, da República Democrática de Congo, fecha no melhor 11 do torneio de Toulon. Recordar que na seleção jovem de Portugal conquistou a competição pela 4ª vez na sua história, isolando-se no 4º lugar. A França lidera na lista de vencedores com 14 títulos, na seguida do Brasil com 9 e Inglaterra com 7. A Seleção Nacional Feminina Abna já conhece o caminho que terá de percorrer para garantir um lugar no Campeonato do Mundo de 2027 que se realiza no Brasil. No sorteio dos Playoff Europeus de acesso ao Mundial, realizado em Abna, Suíça, ficou definido que Portugal vai medir forças com a Irlanda do Norte na primeira eliminatória. O duelo será discutido a duas mãos nos dias 7 e 13 de outubro, com a equipa das Quinas a iniciar na eliminatória fora de casa e a decidir a passagem à fase seguinte perante os seus adeptos solo português. Caso ultrapassem a formação norte-irlandesa, nas navegadoras enfrentarão na segunda e última ronda dos play-off o vencedor do confronto entre Croácia e Islândia. Esses encontros estão marcados para 26 de novembro e 5 de dezembro. No total, os play-off vão atribuir 7 vagas para o Mundial Feminino de 2027, enquanto a 8ª seleção vencedora sairá dos play-off intercontinentais agendados para fevereiro de 2027. Portugal, que tenta qualificar-se pela segunda vez para o Mundial, chegou a esta fase depois de vencer o grupo B3 da Liga das Nações, garantindo igualmente na subida na primeira divisão da competição. No que diz respeito a este sorteio, temos no caminho 2 encontros entre Albânia, País de Gales, Turquia, Eslovénia, Eslováquia, Ucrânia, Israel, Suíça, Bélgica, Polónia, Chequia, Escócia, Irlanda do Norte, Portugal e Finlândia, Sérvia. Já nas contas do caminho 1, temos embates entre Lituânia, Suécia, Roménia, Noruega, Grécia, Inglaterra, Croácia, Islândia, Cazaquistão, República da Irlanda, Kosovo, Áustria, Hungria, Países Baixos e Bielorrússia, Itália. O Benfica deu mais um passo rumo à conquista do Campeonato Nacional de Hóquei em Patins ao vencer o Sporting por 5-2 no pavilhão João Rocha. No segundo jogo da final do play-off, com este resultado, os encarnados ampliaram para 2-0 a vantagem na série e ficam apenas uma vitória de assegurarem o título nacional. O marcador foi inaugurado aos 5 minutos por Zé Miranda. No jovem jogador benfiquista recebeu em zona adiantada e com um toque subtil ultrapassou o Xeno Edu para colocar os visitantes em vantagem. O Sporting tentou reagir de imediato, mas encontrou dificuldades para
no ultrapassar a organização defensiva encarnada aos 9 minutos. O Benfica voltou a ser eficaz. Nil Roca conduziu na jogada de ataque pela direita, encontrou Zé Miranda ao segundo poste, que não desperdiçou a oportunidade para bizar na partida e aumentar assim a diferença. Apesar da desvantagem, os Leões procuraram responder, e chegaram mesmo a introduzir a bola na baliza adversária perto dos 18 minutos. No entanto, o lance foi invalidado pela equipa de

0: Lançando assim a discussão do resultado da experiência verde e branca, no porém durou pouco. Na resposta, imediata, Gonçalo Pinto aproveitou uma defesa incompleta de Xanu Etou para restabelecer a diferença de 2 golos, devolvendo tranquilidade ao Benfica. No momento decisivo do encontro, surgiu pouco depois, Gonçalo Pinto recebeu o cartão azul, deixando os encarnados temporariamente em inferioridade numérica. Ainda assim, foi o Benfica quem voltou a marcar após um contra-ataque travado, nem falta, Lucas Ordóñez. Foi chamado à conversão no livre direto e não desperdiçou, elevando o marcador para 4-1. De resto, o Sporting teve uma oportunidade soberana para reduzir distâncias através de uma grande penalidade, mas Danilo Rampulha não conseguiu superar Conti na Acevedo. Todavia, na formação de Alvalade, ainda voltou a aproximar-se no resultado por intermédio de Facundo Brites, que fez o 4-2 na cerca de 7 minutos do fim. A verdade é que quando os anfitriões procuravam lançar uma última reação, voltou a aparecer a figura da partida aos 48 minutos. Sem Miranda aproveitou uma desatenção defensiva dos Leões para completar o hat-trick e estabelecer assim o resultado final em 5-2, encerrando praticamente qualquer dúvida quanto ao vencedor deste jogo. Com 2 vitórias em 2 jogos nesta final, o Benfica fica agora apenas um triunfo de conquistar o Campeonato Nacional. O 3º encontro está agendado para neste sábado, dia 20, pelas 3 da tarde, no Pavilhão da Luz, onde os encarnados têm assim a derradeira oportunidade de fechar uma série de triunfos e celebrar a conquista do título diante dos seus adeptos.
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1: Pombal acolheu entre os dias 10 e 14 de junho os Campeonatos Nacionais de Veteranos de Partidas Rápidas, de Partidas Semi-Rápidas e de Partidas Clássicas, com esta última competição a decorrer entre 10 e 14 de junho. O mestre nacional Paulo Pinho sagrou-se campeão no escalão de 50 anos e mais, com o xadrezista do Clube de Xadrez A2D a terminar isolado no topo da classificação, com 4,5 pontos somados em 5 possíveis, fruto de

0: e um empate na competição de partidas clássicas no escalão de 50 anos e mais. O grande mestre António Fernandes terminou na segunda posição com 4 pontos alcançados e um registro de 4 vitórias e 1 derrota. Na terceira posição, com 3,5 pontos totalizados, resultantes de 3 vitórias, 1 empate e 1 derrota, ficou o mestre internacional António Frois a representar a Academia de Xadrez de Gaia. A campeã feminina do escalão de 50 anos e mais na variante de partidas clássicas foi Madalena Silva, do Clube Académico Tessera, a qual concluiu a competição com 1,5 pontos, resultado de 3 empates e 2 derrotas, tendo a xadrezista terminado na 15ª posição da classificação final. No escalão de 65 anos e mais, na competição de partidas clássicas, a luta pelo título manteve-se até à última ronda, com o mestre nacional Vítor Moraes a levar a melhor sobre Firmino Silva, com o xadrezista do Clube de Xadrez EDP Lisboa a registar 3 vitórias e 2 empates, com a vitória sobre Firmino Silva na 5ª ronda da competição a ser determinante para a conquista do título por parte de Vítor Moraes. Firmino Silva, com 4 vitórias e 1 derrota, terminou também com 4 pontos somados, mas fruto da derrota sofrida pelo representante do Grupo de Xadrez do Porto na última ronda, este teve de contentar-se com a 2ª posição. O degrau mais baixo do pódio foi para Andrea Gori, com o xadrezista italiano da Associação de Xadrez Oficina Criativa de Pombal a somar 3,5 pontos em virtude de 3 vitórias, 1 empate e 1 derrota. No dia 12 de junho realizaram-se as partidas referentes ao Campeonato Nacional de Veteranos na variante partidas rápidas, com o mestre internacional António Frois a conquistar o título no escalão de 50 anos e mais, ao totalizar 6 pontos no final das 7 rondas, com desempenho de 6 vitórias e 1 derrota. A 2ª posição foi para o mestre internacional Sérgio Rocha, a defender as cores do Futebol Clube Barreirense, com este a somar também 6 pontos e com um percurso de 6 vitórias e 1 derrota, sofrida na partida da 5ª ronda frente a António Frois. Com 5 pontos somados, Artur Gaspar assegurou a 3ª posição, tendo o xadrezista da Academia de Xadrez de Portugal alcançado 5 vitórias e 2 derrotas. Alzira Silva, do Clube Académico Tessera, assegurou o título feminino nesta variante no escalão de 50 anos e mais, ocupando a 18ª posição final na tabela classificativa. Já no escalão de 65 anos e mais, Hélio Peixoto, do Clube de Xadrez da Sociedade de Instrução e Recreio Messinense, foi o xadrezista com melhor desempenho, terminando as 7 rondas com 6 pontos, resultantes de 6 vitórias e 1 derrota. No entanto, por este não ter a nacionalidade portuguesa, o título ficou para o mestre nacional Vítor Moraes, do Clube EDP Lisboa, com este a somar 5 pontos em resultado de 4 vitórias, 2 empates e 1 derrota. Na 3ª posição, também com 5 pontos somados, ficou Amilcar Miranda, do Clube de Xadrez de Setúbal, com um desempenho de 5 vitórias e 2 derrotas. E no dia 13 de junho decorreu a competição de partidas semi-rápidas e no escalão de 50 anos e mais, o grande mestre António Fernandes conquistou o título, fruto de 4 vitórias e 1 empate em 5 rondas. Na 2ª posição deste escalão, ficou o mestre internacional Sérgio Rocha, com um percurso de 4 vitórias e 1 derrota e um pecúlio final de 4 pontos. O 3º posto foi para o mestre nacional Vítor Guerra, também ele com 4 pontos, com 4 vitórias e 1 derrota, com esta a surgir na partida da 3ª ronda, frente ao mestre internacional Sérgio Rocha. O título feminino deste escalão pertenceu a Madalena Silva, tendo esta somado 2 pontos em resultado de 2 vitórias e 3 derrotas, com a xadrezista do Clube Académico Tessera a ocupar a 15ª posição final. E no escalão de 65 anos e mais, Andrea Gori foi o mais forte, com 4,5 pontos acumulados no final das 5 rondas, seguido de 2 representantes do Clube de Xadrez de Setúbal, ambos com 3,5 pontos. Amilcar Miranda foi o 2º classificado, fruto de 3 vitórias, 1 empate e 1 derrota, e Raul Miranda ocupou a 3ª posição, com 2 vitórias e 3 empates. Devido ao facto de Andrea Gori não ter nacionalidade portuguesa, o título foi para o 2º classificado e assim Amilcar Miranda sagrou-se campeão nacional de veteranos no escalão de 65 anos e mais, na variante de partidas semi-rápidas. E já este sábado, 20 de junho, decorrem no Montijo os campeonatos nacionais individuais absolutos de partidas rápidas e também os campeonatos nacionais de partidas rápidas por equipas. Como sempre, acompanho cada lance do Mundo Mais das 74 casas, aqui na primeira Rádio de Desporto, a Golo FM, e no site da sua rádio em golo.fm.
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4: O mais difícil é começar o jogo bem, ter uma ideia coletiva importante daquilo que acontece no jogo, e fizemos isso muito bem até o golo, marcar o golo. Precisava de ser um momento para já ter um maior controlo, ocupar os espaços e chegar na área muito mais, e foi o contrário.
5: Com o gol que eles marcaram de bola parada, acho que tínhamos na segunda parte que ter criado mais alguma coisa, manter mais a posse de bola até abrirem o espaço que nós precisávamos, e acho que a equipa precipitou-se.
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6: 14:29.
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9: São 14:30.
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13: Jorge Sainz chegou ao Dragão no verão passado, com uma aura de extremo frenético, capaz de colocar nas defesas contrárias, em constante sobressalto, mercê da sua velocidade e capacidade de drible em movimento. O espanhol deixou uma boa imagem nos primeiros jogos e foi determinante na conquista do título nacional, tendo ficado na retina dos adeptos no golo que apontou em casa, na frente ao Sporting Clube de Braga, que garantiu 3 preciosos pontos no campeonato, num jogo particularmente difícil para a equipa de Francesco Farioli. Com efeito nos problemas de índole pessoal relacionados com o estado de saúde da sua mãe, que acabaria por falecer, vítima de doença prolongada, provocaram um enorme abalo emocional ao jogador, pelo qual a SAD, liderada por André Villas-Boas, pagou no defeso do ano passado um valor fixo de 13,3 milhões de euros, crescido de uma remuneração variável máxima de 2 milhões de euros, em função do cumprimento de certos objetivos. O Norwich City reteve ainda no valor correspondente a 20% de mais-valias de uma potencial futura na transferência do jogador, que assinou até 30 de junho de 2030, tendo acordado uma cláusula de rescisão no montante de 100 milhões de euros. Os desempenhos desportivos de Borja Sainz Giants, Sabna acabaram por cair, Sabna em relação à na primeira na fase da temporada, e após na chegada de Oscar Sabna Pietuszewski, na Farioli, deu primazia na Abna irreverência e à juventude do prodígio na polaco de 18 anos, que chegou ao Dragão na janela de transferências de inverno e teve um impacto imediato e impressionante, relegando dessa forma no colega espanhol para na condição de suplente. Todo o grupo de trabalho e até mesmo no presidente André Villas-Boas, que viajou de forma propositada para no país vizinho, para marcar presença nas exéquias fúnebres também de Borja, estiveram sempre solidários com o futebolista num momento bastante delicado a nível pessoal. A verdade é que Sainz teve dificuldades em recuperar o nível apresentado outrora e acabou por perder algum espaço, pese embora na rotação promovida pelo treinador portista. Nessa conformidade e visando já na próxima temporada, Borja Sainz terá forçosamente de apresentar uma melhor versão se quiser voltar a ser bem sucedido sob a orientação de Farioli. Em simultâneo, já estava na agenda do Atlético de Bilbao antes de rumar ao Futebol do Porto, situação que continua a verificar-se até na perspectiva de uma eventual saída do extremo Nico Williams do emblema basco. Em todo caso, na saída só será equacionada mediante a oferta que supera o investimento que o atleta representou para a SAD portista. Os números apresentados por Borja Sainz de dragão ao peito saldam-se com 7 golos e 6 assistências num total de 2.537 minutos de utilização, mas desde a viragem do Enzo Civil, no atacante sumou apenas 3 passes decisivos. Um dos problemas apontados nas aulas do Futebol Clube do Porto, em determinado momento, prendeu-se com a falta de golo no momento de Borja e na Pepe, tendo em conta a utilização dada por Farioli, se quiser ser peça fundamental na estratégia para 2026-2027. Sainz está mesmo obrigado a registrar um upgrade na Tepna, porque nesta altura na Pietuszewski já leva vantagem. Depois de Bernardo Silva, no Real Madrid anunciou mais um reforço para José Mourinho, confirmando assim a contratação do central de Ibrahim Konaté ao Liverpool. No clube espanhol, informa-me que o defesa francês de 27 anos, atualmente ao serviço da seleção francesa no Mundial 2026, assinou um contrato válido para nas próximas 4 temporadas, isto é, até 30 de junho de 2030. Konaté começou a formação no Paris no Futebol Clube e no Sochaux, mas terminou na Alemanha, no Leipzig, onde se estreou como sénior e onde cumpriu 4 temporadas, antes de assinar pelo Liverpool em 2021-2022. Em Anfield, tornou-se num dos eixos da defesa, ao lado do capitão Van Dijk nas últimas 5 temporadas. Trata-se do terceiro reforço confirmado pelo Real Madrid no presente defeso, todos provenientes da Premier League, Marco Cucurella de Chelsea, Bernardo Silva do Manchester City e agora Ibrahim Konaté da formação do Liverpool. Derek, o treinador que liderou a sensacional temporada da formação do Hearts na Liga Escocesa, foi anunciado como novo líder da equipa na técnica do Rangers, com um contrato válido para nas próximas 3 temporadas. Trata-se, na final, de um regresso na casa, uma vez que neste treinador mais conhecido pelo seu primeiro nome, Derek, jogou 5 temporadas na formação do Ibrox, como jogador entre 1995 e 2000. Uma carreira ascendente como treinador que começou em 2007 com uma primeira experiência na formação do Johnstone, tendo passado depois sucessivamente pelo Bristol City, na Aberdeen, na formação do Kilmarnock e também mais recentemente pela formação do Hearts, onde na última temporada foi eleito o melhor treinador da época, depois de ter lutado pelo título com o Celtic até na última jornada. O próprio treinador assumir que é uma honra poder treinar a formação do Rangers, naquilo que pretende para esta equipa, conduzir neste conjunto à conquista de troféus pela Escócia.
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21: Está agora na hora de trazer mais um craque mundial à Golo FM.
22: Javier Zanetti, conhecido como El Tractor, é uma das lendas imortais do futebol mundial, especialmente pela sua longa e brilhante carreira no Inter de Milão. Nascido em Buenos Aires, Argentina, a 10 de agosto de 1973, Zanetti começou a sua trajetória no futebol argentino, jogando pelo Talleres de Remédios da Escalada e mais tarde pelo Banfield, onde chamou a atenção pela sua capacidade física e técnica, jogando tanto como lateral direito como como médio defensivo. A grande virada na sua carreira ocorreu em 1995, quando o Inter de Milão decidiu contratá-lo. Seria o início de uma ligação de quase duas décadas entre Zanetti e o clube italiano, uma história marcada por lealdade, conquistas e uma liderança incontestável. Ao longo de 19 anos defendendo o Inter, o argentino tornou-se o jogador com mais partidas na história do clube, somando mais de 850 jogos. Um dos momentos mais marcantes da sua carreira foi a temporada de 2009-2010, em que o Inter, comandado por José Mourinho, conquistou a Liga dos Campeões pela primeira vez em 45 anos. Zanetti, capitão e líder inquestionável, foi fundamental na caminhada para a Tríplice Coroa, que incluiu também a Série A italiana e a Copa da Itália. A sua capacidade de jogar em várias posições e o seu profissionalismo fizeram dele um dos jogadores mais versáteis e respeitados do futebol mundial. Além dos títulos pelo Inter, Zanetti também teve uma carreira de sucesso pela seleção argentina, disputando mais de 140 jogos ao longo de 17 anos de serviço. Participou em várias edições do Campeonato do Mundo e da Copa América, embora nunca tenha conquistado um grande título internacional com a seleção. No entanto, a sua importância para o futebol argentino nunca foi questionada, sendo uma referência de longevidade e excelência. A carreira de Zanetti também foi marcada pela sua atitude fora de campo. Conhecido pela sua humildade e carisma, criou a Fundação Pupi, uma organização beneficente que ajuda crianças em situação de vulnerabilidade na Argentina. A sua dedicação a causas sociais reforçou a imagem de um jogador que, além de excelente atleta, sempre se preocupou com o bem-estar das comunidades. Quando se aposentou em 2014, aos 40 anos, Zanetti já era uma verdadeira lenda viva. O Inter de Milão decidiu retirar a camisola 4 em sua homenagem, um gesto raro no futebol que demonstra o impacto imenso que teve no clube. Após encerrar a carreira como jogador, continuou ligado ao Inter, assumindo funções diretivas na equipa. Atualmente é vice-presidente dos Nerazzurri, onde continua a contribuir para o desenvolvimento do clube. Em suma, Javier Zanetti é sinónimo de lealdade, liderança e classe, tanto dentro como fora de campo. A sua carreira é um exemplo de como o profissionalismo e a dedicação podem transformar um jogador numa lenda.
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21: E está agora na hora de trazer mais um gigante adormecido à Golo FM.
22: O Ajax, fundado em 1900 em Amsterdão, é um dos clubes mais vencedores e respeitados da Europa, conhecido pelo estilo ofensivo e por uma academia que revelou grandes talentos para o futebol mundial. O emblema neerlandês começou a consolidar-se na década de 1960 com o revolucionário estilo de jogo do futebol total, implementado pelo treinador Rinus Michels e protagonizado pelo lendário Johan Cruyff. Este sistema, onde todos os jogadores podiam ocupar várias posições, mudou a forma de jogar e tornou o Ajax uma referência global. Na década de 1970, o clube dominou a Europa ao vencer a Taça dos Campeões Europeus três vezes consecutivas, em 1971, 72 e 73, com Cruyff como o principal astro e Michels como o grande estratega. Este período de ouro solidificou o Ajax como um dos gigantes do futebol e a filosofia do jogo do futebol total influenciou gerações de treinadores e jogadores em todo o mundo. Além das conquistas europeias, o Ajax dominava também no cenário doméstico, colecionando títulos do campeonato neerlandês e tornando-se sinónimo de futebol espetáculo. Após alguns anos sem grandes títulos europeus, a equipa voltou ao topo na década década de 1990 com uma geração de ouro formada nas suas academias, incluindo jogadores como Edgar Davids, Clarence Seedorf, Patrick Kluivert e Marco Overmars. Com Louis van Gaal como treinador, o clube conquistou a Liga dos Campeões em 1995 ao vencer o Milan, consolidando-se novamente como uma força europeia. Este sucesso deveu-se mais uma vez ao compromisso com a formação de talentos, uma das marcas do Ajax ao longo da sua história. O início dos anos 2000 trouxe desafios financeiros ao clube, o que os obrigou a vender muitos dos seus talentos jovens para clubes maiores. Apesar das dificuldades em manter os principais jogadores, o Ajax continuou a dominar o futebol neerlandês e a formar talentos que viriam a brilhar internacionalmente. Esta política de formação rendeu frutos ao longo das décadas e é uma das principais razões pela qual o Ajax permanece competitivo no cenário europeu. Nos últimos anos, o clube voltou a ser destaque na Liga dos Campeões, em particular na temporada de 2018-2019, quando eliminou gigantes como o Real Madrid e a Juventus, chegando até às meias finais. Essa campanha memorável, com jovens talentos como Frankie de Jong e Matthijs de Ligt, reacendeu o entusiasmo em torno do clube e destacou a excelência da sua academia. Mesmo num cenário de recursos limitados em comparação aos grandes clubes europeus, o Ajax continua a ser admirado pelo seu futebol atrativo e pela aposta nos jovens, preservando a herança do futebol total, que transformou o clube numa lenda viva do futebol mundial. Hoje, o emblema permanece um dos maiores símbolos do futebol ofensivo e da formação de talentos, mantendo viva a sua tradição e a sua identidade, características que o tornam um dos clubes mais fascinantes do futebol mundial.
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22: A 31 de maio de 1961, o Benfica escreveu uma das páginas mais gloriosas da sua história ao tornar-se a primeira equipa portuguesa a conquistar a Taça dos Campeões Europeus. O palco dessa histórica vitória foi o Antwerp Stadion, em Berna, na Suíça, e o adversário a derrotar era o poderoso Barcelona, numa final que terminou com um resultado de 3-2 a favor das Águias. Esta conquista foi o culminar de uma campanha europeia memorável, liderada pelo carismático treinador húngaro Béla Gutmann, que com a sua visão tática e liderança transformou o Benfica numa potência do futebol europeu. Para compreender a dimensão deste feito, é importante recordar que o Barcelona era, na altura, uma das equipas mais fortes do continente, tendo eliminado o Real Madrid, vencedor das 5 edições anteriores da competição. O Benfica, por sua vez, chegou à final pela primeira vez, mas a campanha que o levou a Berna foi repleta de exibições sólidas e de uma determinação inabalável. O caminho até à final começou com uma vitória por 4-1 sobre o Hearts, da Escócia, seguida de uma eliminatória renhida contra o Újpest Tosa, da Hungria, que o Benfica superou com um total de 7-4. Nos quartos de final, as Águias defrontaram o Aarhus, da Dinamarca, vencendo por um convincente 7-2 no conjunto das duas mãos. Já nas meias finais, o Benfica encontrou pela frente o Rapid Viena, conseguindo garantir um lugar na final, com um resultado agregado de 4-1. Chegados à grande decisão, poucos apostariam numa vitória fácil para os encarnados, dado o favoritismo do Barcelona. A equipa catalã, que contava com jogadores de renome como Dalisdao, Kubala e Luís Soares, vinha de um percurso notável na competição, incluindo a eliminação do Real Madrid, que dominara a Europa nos 5 anos anteriores. Contudo, o Benfica, motivado pela crença e estratégia de Béla Gutmann, estava determinado a mostrar que também merecia estar entre os grandes da Europa. O jogo em Berna começou de forma complicada para os portugueses. O Barcelona adiantou-se no marcador aos 20 minutos com um golo de Sandor Coxis, após uma jogada bem construída pelo ataque catalão. O Benfica, no entanto, não se deixou abater e respondeu com enorme eficácia. Apenas 7 minutos depois, José Águas, capitão de equipa, igualou a partida com um cabeceamento preciso, aproveitando uma confusão na área contrária. O golo deu um novo ânimo à equipa de Gutmann, que aproveitou o momento de instabilidade do Barcelona para virar o jogo a seu favor. Aos 32 minutos, numa jogada rápida de ataque, o lateral esquerdo Ângelo Martins fez um cruzamento tenso que desviou no defesa Antoni Ramalets, do Barcelona, acabando por introduzir a bola na própria baliza. Com 2-1 a favor, o Benfica começava a acreditar que o impossível estava ao seu alcance. No início da segunda parte, o Benfica voltou a entrar forte e ampliou a vantagem aos 55 minutos. Mário Coluna, o monstro sagrado, um dos jogadores mais influentes daquela equipa, rematou de fora de área, colocando a bola fora do alcance do guarda-redes adversário. O 3-1 parecia encaminhar as águias para a glória, mas o Barcelona não desistiu. Com uma equipa recheada de talento e experiência, os catalães pressionaram durante a maior parte da segunda metade do encontro e aos 75 minutos, Coxis marcou o seu segundo golo, reduzindo a diferença e trazendo novamente incerteza ao desfecho da partida. Nos últimos minutos, o Benfica teve de recorrer a uma defesa heroica para segurar a vantagem. O guarda-redes Costa Pereira teve uma exibição brilhante, com várias defesas decisivas que impediram o empate e, apesar da pressão intensa do Barça, o Benfica conseguiu manter o resultado até ao apito final, garantindo a sim a vitória por 3-2. Quando o árbitro suíço Gottfried Dentz apitou para o final do encontro, os jogadores das Águias caíram de joelhos no relvado, cientes de que tinham acabado de alcançar a maior façanha da história do futebol português até àquela data. Esta vitória marcou o início de uma nova era para o futebol europeu e especialmente para o Benfica. Com este triunfo, o Clube de Lisboa juntava-se à elite do futebol mundial, tornando-se o segundo emblema a erguer o troféu da Taça dos Campeões Europeus após o domínio absoluto do Real Madrid nas 5 primeiras edições. Além disso, esta conquista foi apenas o início de uma era dourada para o Benfica, que no ano seguinte voltaria a conquistar o título europeu, desta vez derrotando o Real Madrid na final de 62 por 5-3. O legado desta vitória em 1961 vai muito além do troféu conquistado. O feito do Benfica inspirou uma geração de jogadores e treinadores portugueses e consolidou o clube como um dos gigantes do futebol europeu. Bela Gutmann, com a sua mentalidade vencedora, e jogadores como José Águas, Coluna, Costa Pereira e Eusébio, que emergiria pouco tempo depois, tornaram-se símbolos de um período glorioso que ainda hoje é recordado com enorme orgulho pelos adeptos. Mais de 6 décadas depois, a final de Berna permanece num dos momentos mais icónicos da história do Benfica. O caminho para essa vitória, contra todas as probabilidades, exemplifica o espírito de luta e a qualidade que a equipa de mostrou ao longo da competição. Este título europeu não apenas colocou o Benfica no mapa do futebol mundial, mas também abriu as portas para o sucesso contínuo do clube, que continua a ser um dos mais respeitados e bem-sucedidos da Europa.

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4: Acho que o Congo demonstrou um jogo muito típico do Congo, desde o início até ao fim. Não mudaram as suas ideias de jogo. Infelizmente para nós, o gol que eles fizeram foi feito de um esquema tático. Nós trabalhamos diariamente sobre isso e por isso ainda é mais difícil para nós digerir este tipo de jogo.
5: Foi um jogo que nós tínhamos o controle do jogo, entramos muito fortes, fizemos o gol cedo, que era importante, só que depois, ao decorrer do jogo, se calhar com a ansiedade de fazer o segundo gol, não conseguimos controlar tanto o jogo e aí o Congo começou a tornar-se mais perigoso. Começámos bem o jogo, marcámos um gol muito cedo, mas acho que acabámos por, de certa forma, relaxar e não procurar o segundo e o terceiro golo como deveríamos ter feito. A verdade é que também jogámos contra uma boa equipa, mas isso não serve como desculpa.
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2: 14:51.
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2: 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Nico Williams, nascido a 12 de julho de 2002 em Pamplona, Espanha, é um avançado conhecido pela sua velocidade e habilidade técnica. Iniciou a sua carreira no Athletic Club Bilbao, ingressando nas suas camadas jovens ainda na infância. Fez a sua estreia profissional pela equipa principal do Athletic em 2020, tornando-se rapidamente uma das promessas mais empolgantes do futebol espanhol. Na temporada de 2020-2021, Nico Williams destacou-se pela sua capacidade de desequilibrar defesas e criar oportunidades de golo. A sua velocidade e técnica atraíram a atenção de adeptos e analistas, consolidando-o como um dos jovens talentos em ascensão na La Liga. A sua performance impressionante continuou nas temporadas seguintes, mantendo-se como uma peça fundamental para o Athletic Club. Além da sua carreira em clubes, Nico Williams também começou a representar a seleção espanhola. Fez a sua estreia internacional em 2022 e rapidamente se afirmou como uma adição valiosa ao plantel de La Roja, contribuindo com a sua energia e criatividade ofensiva. Em 2023, continuou a impressionar tanto a nível de clubes como internacional, destacando-se como uma das jovens estrelas mais promissoras do futebol europeu, percurso esse que culminou com a vitória no Euro 2024, conquistado na Alemanha, ao serviço da seleção do seu país.
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6: Agora nesta emissão seguimos com os craques da Liga Portuguesa, aqueles que mais se destacaram. O talento desses craques imortalizou-os, mas a vida pós-carreira nem sempre é fácil e alguns enfrentam também desafios em manter a mesma relevância. É para ouvirmos também aqui nestas emissões da Primeira Rádio Desporto esses craques que mais se destacaram na Liga Portuguesa.
7: Radamel Falcão, o avançado colombiano nascido em 1986, tornou-se uma das maiores referências ofensivas do Futebol Clube do Porto e do futebol europeu na década de 2010. Chegou ao clube português em 2009, vindo do River Plate, com o desafio de substituir Lisandro López, um avançado que tinha deixado uma marca forte no Porto. No entanto, Falcão rapidamente mostrou que estava à altura da responsabilidade, revelando uma capacidade goleadora e um instinto de finalização que o destacaram desde o início. Na sua primeira época com os Dragões, marcou 25 golos no campeonato, estabelecendo-se como uma das estrelas da equipa e conquistando o coração dos adeptos. A temporada seguinte, em 2010-2011, foi ainda mais memorável para Falcão e para o clube. Sob o comando de André Villas-Boas, o Futebol Clube do Porto alcançou uma campanha histórica, conquistando a Liga Europa, o campeonato, a Taça de Portugal e a Supertaça. Falcão foi absolutamente decisivo na campanha europeia, terminando a Liga Europa como o melhor marcador com 17 golos em 14 jogos, um recorde até hoje na competição. Na final contra o Braga, foi ele quem marcou o golo solitário que garantiu o título europeu aos Dragões, selando um dos momentos mais icónicos da sua carreira. O colombiano era conhecido pela sua presença constante na área e capacidade de decisão em jogos cruciais, sendo capaz de marcar tanto com os pés como com a cabeça, uma qualidade que o tornou um dos avançados mais temidos na Europa. Além dos golos, Falcão impressionava pela intensidade e dedicação em campo, características que fizeram dele um ídolo imediato para os adeptos portistas. A sua média de golos e a consistência nas exibições elevaram-no ao estatuto de uma das grandes figuras do clube na era moderna. No final da época de 2010-2011, depois de conquistar todos os títulos possíveis em Portugal, Falcão transferiu-se para o Atlético Madrid por uma quantia recorde para o clube espanhol na época. No entanto, o legado que deixou no Porto é inegável. Em apenas duas temporadas, o colombiano somou 72 golos em 87 jogos, um registro impressionante que o coloca entre os grandes avançados da história do clube. Ainda hoje é lembrado como um dos jogadores mais letais e talentosos que passaram pelo Futebol Clube do Porto e a sua mística como goleador permanece viva entre os adeptos. A passagem de Falcão pelos Dragões foi curta, mas profundamente marcante. A sua determinação, aliada a uma capacidade única de finalização, não só lhe renderam um lugar especial na história do clube, como também lançaram a sua carreira internacional. Em Portugal, Falcão é sinónimo de sucesso e conquista, sendo uma figura inesquecível para os portistas e para o futebol nacional.
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6: Vamos lá olhar agora para mais um craque mundial aqui na primeira Rádio Desporto.
7: Paolo Maldini, nascido a 26 de junho de 1968, é amplamente considerado um dos maiores jogadores de futebol de todos os tempos. A sua carreira foi inteiramente dedicada ao AC Milan, onde jogou durante 25 anos, tornando-se um ícone de longevidade e consistência. Filho de Cesare Maldini, uma lenda do futebol italiano, Paolo fez a sua estreia no AC Milan em 1985 com apenas 16 anos. Rapidamente se destacou pela sua maturidade e habilidade técnica, jogando inicialmente como lateral direito antes de se afirmar como lateral esquerdo, a posição pela qual ficaria famoso. Desde cedo, Maldini demonstrou uma grande capacidade defensiva, combinando velocidade, inteligência tática e uma leitura de jogo extraordinária. Durante as décadas de 1980 e 90, Maldini foi peça fundamental em algumas das equipas mais dominantes da história do futebol. Sob o comando de treinadores como Arrigo Sacchi e Fábio Capello, Maldini integrou uma defesa lendária ao lado de jogadores como Franco Baresi, Alessandro Costacurta e Mauro Tassotti. A solidez defensiva deste quarteto ajudou o Milan a conquistar inúmeros títulos, incluindo 7 da Série A e 5 Ligas dos Campeões. Entre 1988 e 1994, o Milan dominou o futebol europeu e Maldini foi um dos líderes dessa hegemonia. Na segunda metade da sua carreira, fez uma transição gradual para a posição de defesa central, onde continuou a exibir o mesmo nível de excelência. Mesmo com a idade avançada, manteve-se como uma das grandes figuras do futebol mundial, ele que já era conhecido pela sua incrível capacidade de manter a forma física, o que lhe permitiu jogar até aos 41 anos de idade. Apesar do sucesso a nível de clubes, a carreira internacional de Maldini não foi tão frutífera em termos de títulos. Representou a seleção italiana em 126 partidas, disputando 4 campeonatos do mundo e 3 campeonatos da Europa. Esteve perto de levantar troféus em várias ocasiões, destacando-se nestas finais perdidas no Mundial de 1994 e no Euro 2000. Mesmo sem um título internacional, Maldini foi sempre um líder exemplar na defesa da Itália, sendo o capitão durante muitos anos. Retirou-se em 2009, depois de uma carreira extraordinária, na qual somou mais de 1000 partidas como profissional, a maioria no Milan. A sua camisola número 3 foi retirada em sua homenagem, como reconhecimento pelo contributo incomparável ao clube. É visto como um dos jogadores mais leais da história, tendo rejeitado várias ofertas milionárias para continuar a representar os rossoneri ao longo da carreira. Maldini ficou também conhecido pelo seu comportamento ético e pela sua liderança silenciosa, sendo respeitado por colegas e adversários. Em 2018, regressou ao Milan para integrar a estrutura diretiva do clube, ajudando a orientar uma nova geração de jogadores. Com uma carreira repleta de conquistas, Paolo Maldini é sinónimo de dedicação, lealdade e excelência, com poucos jogadores a marcarem tanto a história de um único clube como ele fez no AC Milan. O seu nome será eternamente ligado ao sucesso dos rossoneri e ao legado do futebol mundial.
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10: São 3 da tarde.
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15: A seleção nacional feminina Abna já conhece o caminho que terá Abna de percorrer para Abna garantir um lugar no Campeonato do Mundo de 2027 que se realiza no Brasil. No sorteio dos Abna Playoff europeus, Abna de acesso ao Mundial, Abna realizado em Nyon, na Suíça, Abna ficou definido que Portugal vai medir forças Abna com Irlanda do Norte na primeira eliminatória. O duelo Abna será Abna discutido a duas mãos nos dias Abna 7 e 13 de outubro, com a equipa das esquinas Abna iniciar Abna eliminatória, Abna fora de casa, Abna decidir a passagem à fase seguinte perante os seus adeptos. Em solo português. Caso ultrapassem a formação norte-irlandesa, nas navegadoras enfrentarão na segunda e última ronda dos play-off o vencedor do confronto entre Croácia e Islândia. Esses encontros estão marcados para 26 de novembro e 5 de dezembro. No total, os play-off vão atribuir 7 vagas para o Mundial Feminino de 2027, enquanto a oitava na seleção vencedora sairá dos play-off intercontinentais agendados para fevereiro de 2027. Portugal, que tenta qualificar-se pela segunda vez para o Mundial, chegou a esta fase depois de vencer o grupo B3 da Liga das Nações, garantindo igualmente na subida na primeira divisão da competição. No que diz respeito a este sorteio, temos no caminho 2 encontros entre Albânia, País de Gales, Turquia, e Eslovénia, Eslováquia, Ucrânia, Israel, Suíça, Bélgica, Polónia, Chequia, Escócia, Irlanda do Norte, Portugal e Finlândia, Sérvia. Já nas contas do caminho 1, temos embates entre Lituânia, Suécia, Roménia, Noruega, Grécia, Inglaterra, Croácia, Islândia, Cazaquistão, República da Irlanda, Kosovo, Áustria, Hungria, Países Baixos e Bielorrússia, Itália. A seleção nacional desceu 2 posições no ranking FIFA, nesta que é a primeira atualização com o Mundial 2026 a decorrer, perdendo quase 13 pontos, depois do empate diante da República Democrática do Congo a uma bola, permitindo as ultrapassagens de Marrocos e do Brasil no topo da classificação. Portugal iniciou o Campeonato do Mundo no 5º lugar da classificação, mas bastou o empate diante da República Democrática do Congo nesta quarta-feira para cair 2 lugares para o 7º posto. O ranking tem como líder a seleção seleção argentina, na campeã do mundo em título, na Espanha, na que também empatou na estreia do Campeonato do Mundo, na diante de Cabo Verde, na sem golos, na perdeu o segundo lugar para na França, na dentro do top 10, destaque para na ultrapassagem da Alemanha, na Bélgica, entre o 9º e o 10º lugar. A seleção de Cabo Verde, que conquistou o 18 pontos, subiu 3 lugares no ranking do 77º para no 74º posto. Já na Tunísia, goleada pela Suécia, por 5-1, um resultado que ditou o afastamento do selecionador Sabri Lamouchi, caiu o 10 posições no ranking, ocupando no 56º lugar. Cristiano Ronaldo atravessa uma autêntica seca de golos em fases finais de Mundiais Europeus. Ronaldo não marcou no encontro diante da República Democrática de Congo e está sem marcar há 10 jogos consecutivos. O craque luso introduziu a bola no fundo da baliza pela última vez no Mundial 2022, quando a seleção nacional levou melhor sobre o Ghana por 3-2. Depois disso, o Internacional Português não marcou contra Uruguai e Coreia do Sul na fase de grupos, na Suíça nos oitavos e Marrocos nos quartos. Em 2024, não fez qualquer golo na frente, na Chequia, na Turquia e Geórgia na fase de grupos, Eslovénia nos oitavos e França nos quartos de final. Sendo certo que o futuro de Roberto Martínez no comando técnico da Seleção Nacional terá no seu fim no final do Campeonato do Mundo de 2026, o nome do selecionador português volta a ser associado ao Al Nassr, no clube da Arábia Saudita, onde jogam Cristiano Ronaldo e João Félix. A rádio francesa RMC Sport vai mais longe e revela que o espanhol iniciou negociações com o campeão saudita, embora essa informação careça ainda de confirmação. A mesma fonte adianta que as conversações terão começado ainda antes do início do Mundial 2026, numa altura em que o contrato de Martínez com a Federação Portuguesa de Futebol aproxima-se do seu término. A notícia surge de resto num momento delicado para a equipa das esquinas, que se estreou na competição com um empate não uma bola na frente à República Democrática de Congo. O espanhol é um dos desejados pelo Al Nassr, cujo processo desta intenção foi sendo consolidado logo após o adeus consumado de Jorge Jesus, nome que, por seu lado, tem sido apontado como putativo candidato à seleção nacional após a conclusão do Campeonato do Mundo, cenário que o Golo FM sabe é bem real. Esta semana, no antigo diretor do Departamento Jurídico do Al Nassr já dava conta de um selecionador bem colocado. A primeira e mais forte opção era Marco Silva, mas nos momentos finais decidiu o seu destino e assinou com o Sport Lisboa e Benfica. Atualmente as opções reduzem-se a apenas 2 nomes, um deles líder da equipa que participa no Mundial 2026 e o outro treinador de um dos clubes da América do Sul, afirmou o Al Sadd Soubayal numa publicação nas redes sociais. No selecionador em atividade será na mesmo Roberto Martínez. Caso a mudança se concretize, Roberto Martínez voltaria a treinar um clube, algo que não acontece desde a sua passagem pelo Everton na época desportiva 2015-2016, antes de assumir a seleção da Bélgica. Esta seria também uma oportunidade para o técnico espanhol trabalhar diariamente com Cristiano Ronaldo. No que diz sobre respeito ao Grupo K do Mundial 2026, o mesmo de Portugal, a Colômbia assume a liderança nesta altura, depois de ter vencido a seleção do Uzbequistão por 3-1 na primeira jornada. A seleção nacional de sub-20 conquistou o torneio de Toulon e a marca portuguesa é bem evidente no lance ideal da competição. Os jovens Tiago Parente e João Rego, ambos do Benfica, Paulo Couto e Manuel Mendonça do Sporting, assim como José Sampaio do Vizela, foram os escolhidos. A seleção lusa com 5 jogadores na equipa mais representada, na equipa ideal do torneio. Em segundo, surge a Tunísia, na finalista vencida, com 3 jogadores. Por fim, a Costa do Marfim conta com 2 jogadores e o atleta Naoka, da República Democrática de Congo, fecha no melhor 11 do torneio de Toulon. Recordar que na seleção jovem de Portugal conquistou a competição pela 4ª vez na sua história, isolando-se no 4º lugar. A França lidera na lista de vencedores com 14 títulos, na seguida do Brasil com 9 e Inglaterra com 7. Sudakov e Rafa Silva prometem protagonizar um dos duelos mais interessantes no arranque da nova época do Sport Lisboa e Benfica. Na luta por um lugar no 11 titular, o plantel encarnado regressa aos treinos na 25 de junho, momento em que ambos iniciam a corrida pela adaptação às ideias de Marco Silva, novo treinador das Águias. No Fulham, Marco Silva privilegiou um sistema tático de 4-2-3-1, o que levanta uma questão central para os adeptos: quem será escolhido para jogar atrás do ponta de lança no Benfica? Sudakov e Rafa Silva surgem como principais candidatos a ocupar na posição 10. Apesar disso, existem outras opções no plantel. O jovem médio João Rico poderá afirmar-se durante a pré-temporada, assim como outros jogadores em avaliação. Também o argentino Gianluca Prestiani apresenta características que lhe permitem atuar nessa zona do terreno. Ainda assim, na época passada, sob o comando de José Mourinho, Rafa Silva foi a escolha mais frequente para o 11 inicial a partir de janeiro, após a sua transferência de Besiktas por cerca de 5 milhões de euros. A chegada de Rafa Silva complicou a afirmação de Sudakov no Benfica, contratado ao Shakhtar Donetsk no verão de 2025 por 27 milhões de euros mais bónus por objetivos. O internacional ucraniano teve dificuldades de adaptação na sua primeira época, foi várias vezes utilizado na ala esquerda, mas no centro do terreno, como médio ofensivo, responsável pelas transições, que se sente mais confortável. A possível saída de Sudakov tem sido equacionada pela SAD do Benfica neste mercado de verão, caso surja uma proposta atrativa. No entanto, nesse cenário, não é para já o mais provável. Tal como foi noticiado pela Gol FM, o jogador está determinado em permanecer na Luz e focado na tentativa de convencer Marco Silva e os adeptos do seu valor. O próprio treinador encarnado já manifestou confiança no médio ucraniano em conferência de imprensa. Quando foi apresentado na liderança da equipa técnica do Sport Lisboa e Benfica, Marco Silva destacou o investimento feito e o potencial do jogador, que pode ser muito útil ao Benfica. Sudakov reconheceu ter atravessado um período exigente a nível físico e emocional, mas trabalhou durante as férias para regressar mais forte. Além de treinos individuais, procurou apoio familiar para iniciar a nova época com maior energia e motivação. O objetivo do médio é, claro, conquistar lugares que na última temporada pertenceu a Rafa Silva. Em 2025-2026, Rafa registrou 6 golos em 18 jogos, estreou-se como titular, enquanto Sudakov somou 4 golos e 5 assistências em 36 partidas, 29 no 11 inicial. A decisão final dependerá, naturalmente, do rendimento e das opções táticas de Marco Silva, mas tudo indica que Sudakov e Rafa Silva vão discutir diretamente a mesma posição na equipa do Benfica, prometendo uma competição intensa pela titularidade na formação encarnada. Olhamos agora para o mercado de transferências, num do Sporting, que se tem demonstrado muito ativo, na inglês, na jovem de apenas 18 anos, e já dá muito que falar. Na Jess joga no Chelsea, na última temporada, sobretudo na equipa de sub-21, mas também no sub-19, na UEFA Youth League, estreou-se na equipa principal da formação londrina. Está referenciado pelo Sporting, que procura extremos para a esquerda, onde Derry preferencialmente joga. No Sporting vai, de resto, perder Pedro Gonçalves, na Faye. O primeiro, porque procura um novo ciclo na sua carreira. No segundo, porque na temporada de estreia em Alvalade, onde chegou do Granada no mercado de inverno, na troco de 6 milhões e meio de euros, ficou muito aquém das expectativas e nunca conseguiu afirmar-se nem como alternativa na sair do banco de suplentes para o lugar do primeiro Neremaya Hernández, na espanhol de Corunha. É o sonho antigo, mas também caro, para o lugar do segundo, que vai ser colocado na hipótese para ganhar força, neste caso essa possível contratação de Jess. O jovem britânico fez grande parte da formação no Crystal Palace, mas na última época mudou-se para Stamford Bridge. Na equipa de sub-21 participou em 22 jogos, marcou 7 golos, um deles ao Benfica B, na derrota por 6-2 na Premier League International Cup, e fez 4 assistências pelo sub-19. Foram 8 jogos, todos na UEFA Youth League, com 5 golos marcados. Estes desempenhos nas equipas jovens do Chelsea levaram na chamada para alguns jogos da equipa principal. Jogou nos primeiros 45 minutos na derrota por 2-1 diante do Nottingham Forest na Premier League. Saiu do banco diante da formação do Exam por 4-2 após penaltis, e com o Old City por 4-0, ambos para nas contas da Taça de Inglaterra. Internacional de sub-19 por Inglaterra jogou 3 jogos no Campeonato da Europa da categoria, com 2 golos marcados e 6 na qualificação. Marcou 5 golos, 2 na goleada por 6-0 a Portugal. Para já está referenciado em Alvalade, numa lista que começa a ser mais restrita, de onde já saiu o Chiquinho do Alverca e que espera por vendas para ficar ainda mais curta nessa mesma lista. A colocação de Faye será também importante para se avançar no mercado por extremos. Jess tem contrato com o Chelsea até 2029 e, segundo o site especializado em assuntos do mercado, Transfermarkt, tem o passe avaliado em 2 milhões de euros. Ainda pelo Sporting, a equipa leonina Ebna recebe Ebna 6 milhões de euros com a transferência de Afonso Moreira, Ebna do Lyon, Ebna para Ebna, a equipa do Bayer Leverkusen. O português realizou exames médicos. Ebna já foi oficializado pelo emblema alemão, que paga 32 milhões de euros aos franceses. Os leoninos Ebna esfregam assim as mãos, pois têm direito a 20% Ebna de mais-valia da transferência dos jogadores, Ebna tendo sido Ebna vendido inicialmente para Ebna Futebol Francês por apenas 2 milhões de euros. O jovem extremo de 21 anos sob a confirmação feita no Sporting, que evidenciou-se na última temporada no Lyon, sob o comando de Paulo Fonseca, Ebna tendo feito 37 jogos oficiais e notado 8 golos e 10 assistências. Eric Ebna Granas, Ebna poderá Ebna estar a caminho do Futebol Clube do Porto. Os Dragões Ebna terão chegado a acordo com a formação do Ebna Frentstad, Ebna FK, Ebna para Ebna contratação do médio dinamarquês por 2 milhões e meio de euros mais objetivos. Ebna jovem talento nórdico é visto Ebna como aposta de futuro. Ebna para Ebna reforçar o meio campo azul e branco. A notícia Ebna está Ebna a ser avançada Ebna pelo Ebna Food Mercato Ebna e dá conta Ebna de uma investida Ebna bem sucedida Ebna da parte da SAD azul e branca Ebna que se Ebna terá Ebna antecipado a colossos alemães e ingleses corrida Ebna pelo talentoso jogador. Vem o jogador de Sabner Ebna seguido de perto, Ebna pelo Clube Brugge, Ebna Chelsea, Ebna Real Madrid, Ebna Bayern de Munique, Ebna Arsenal, o Liverpool, inclusive Ebna já Ebna tinha Ebna analisado o médio ao vivo Ebna jovem norueguês, Ebna Ebna o segundo mais novo da história, Ebna atuar no principal campeonato local, Ebna apenas atrás de Martin Odegaard. Tem igualmente o recorde de ser o mais jovem de sempre, Ebna jogar numa competição europeia Ebna desde 1971. O feito ocorreu Ebna em plena Liga Ebna Europa, Ebna frente ao Midtjylland, no dia 14 de agosto de 2025, Ebna com 15 anos, 4 momentos e 21 dias. Eric Granas, Ebna ainda Ebna, jogador mais jovem a marcar um golo nas 50 Ebna principais ligas do mundo e é esperado que chegue ao Porto durante esta sexta-feira Ebna para Ebna rubricar contrato com a formação azul e branca. Ainda pelo tema Ebna azul e branco, o jogador do Futebol Clube do Porto Samu Ebna vai evoluindo no processo de recuperação da lesão ligamentar sofrida no joelho direito. Ebna, em fevereiro, o espanhol recorreu às redes sociais para Ebna partilhar uma série de imagens do trabalho Ebna, que tem vindo a realizar neste período de férias. Passo a passo, Ebna ficar mais forte, Ebna agradece a Deus por estar-se de volta ao relevado e por todos os passos Ebna, que tem dado nesta jornada. Ebna assumiu o Internacional Espanhol na sua Ebna conta pessoal de Instagram. O atleta Ebna Samu Ebna tem vindo a trabalhar individualmente na companhia Ebna de um membro do staff do Futebol Clube do Porto, Ebna, que vai seguindo na recuperação de ponta de lança dos Dragões em Espanha. O regresso de Samu Ebna à competição está Ebna apontado para Ebna no mês de outubro ou novembro. Wenders anunciou a sua saída do Sporting Clube de Braga, no treinador brasileiro de 51 anos, que nas últimas duas temporadas liderou a equipa de sub-23 dos Guerreiros, partilhou uma mensagem de despedida nas redes sociais. Assume Ebna Wenders, Ebna que Ebna na história, Ebna está longe de terminar, Ebna como atleta, Ebna saiu e voltou como treinador, saiu da equipa B, Ebna e voltou como treinador da formação de sub-23, Ebna sai agora com sentimento de dever cumprido. Ebna começou por escrever na sua conta Ebna pessoal de Instagram. Há 3 anos que os sub-23 não atingiam a fase de campeão, Ebna e Ebna conseguiram o objetivo proposto, Ebna com a felicidade Ebna de ver Ebna todos os atletas a conseguirem valorizar-se, nomeadamente atletas como Luizinho e Gil, que acabaram depois por se estrear na equipa principal, acabou por assumir Wenders. De resto, neste este treinador terminou com uma nota de agradecimento, assumindo que isto não é um adeus, mas sim um até já. O Wenders foi jogador do Sporting Clube de Braga de 2002 a 2008, Ebna, com uma passagem de uma época Ebna, pelo Sporting Clube de Ebna, Portugal pelo meio em 2004-2005. O Sporting Clube de Braga tem pela frente a formação do Zelesnik Ebna Pančevo, Ebna da Sérvia, Ebna segunda Ebna pré-eliminatória da Liga Conferência. A primeira mão terá Ebna lugar no dia 23 de julho, na Sérvia, Ebna, e Ebna segunda no dia 30 de julho, no Estádio Municipal de Braga. O clube sérvio Ebna qualificou-se pela primeira vez para Ebna nas competições europeias na última temporada, Ebna depois de ter alcançado o quarto lugar da Liga Sérvia, que dá Ebna acesso Ebna esta fase da Liga Conferência.
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1: O Benfica deu mais um passo rumo à conquista do Campeonato Nacional de Hóquei em Patins ao vencer o Sporting por 5-2 no pavilhão João Rocha. No segundo jogo da final do play-off, com este resultado, os encarnados ampliaram para 2-0 a vantagem na série e ficam apenas uma vitória de assegurarem o título nacional. O marcador foi inaugurado aos 5 minutos por Zé Miranda, no jovem jogador benfiquista, recebeu o clube em zona adiantada e com um toque subtil ultrapassou o Xeno Edu para colocar os visitantes em vantagem. O Sporting tentou reagir de imediato, mas encontrou dificuldades para ultrapassar a organização defensiva da encarnada. Aos 9 minutos, o Benfica voltou a ser eficaz. Nil Roca conduziu na jogada de ataque pela direita, encontrou Zé Miranda ao segundo poste, que não desperdiçou a oportunidade para bizar na partida e aumentar assim a diferença. Apesar da desvantagem, os Leões procuraram responder, chegaram mesmo a introduzir a bola na baliza na adversária perto dos 18 minutos. No entanto, o lance foi invalidado pela equipa de arbitragem após ter sido detectada uma infração na construção da jogada. Até ao intervalo, do conjunto da Luz manteve o controlo das operações, vindo a posse de bola, impedindo assim a equipa de Ed Bosch de criar situações claras de finalização. A segunda parte trouxe uma equipa leonina mais agressiva e determinada a inverter o rumo dos acontecimentos. O esforço foi recompensado aos 32 minutos, quando Alessandro Verona concluiu uma rápida transição ofensiva e reduziu para 2-1, relançando assim a discussão do resultado. A experiência verde e branca, porém, durou pouco. Na resposta imediata, Gonçalo Pinto aproveitou uma defesa incompleta de Xeno Edu para restabelecer a diferença de 2 golos, devolvendo tranquilidade ao Benfica. No momento decisivo do encontro, surgiu pouco depois, Gonçalo Pinto recebeu o cartão azul, deixando os encarnados temporariamente em inferioridade numérica. Ainda assim, foi o Benfica quem voltou a marcar após um contra-ataque travado, nem falta no Lucas Ordóñez. Foi chamado à conversão do livre direto, não desperdiçou, elevando o marcador para 4-1. De resto, o Sporting teve uma oportunidade soberana para reduzir distâncias através de uma grande penalidade, mas Danilo Rampulha não conseguiu superar Conti na Acevedo. Todavia, na formação de Alvalade, ainda voltou a aproximar-se no resultado, por intermédio do Tacon Brits, que fez o 4-2 na cerca de 7 minutos do fim. A verdade é que, quando os anfitriões procuravam lançar uma última reação, voltou a aparecer a figura da partida. Aos 48 minutos, Zé Miranda aproveitou uma desatenção defensiva dos Leões para completar o hat-trick e estabelecer assim o resultado final em 5-2, encerrando praticamente qualquer dúvida quanto ao vencedor deste jogo. Com 2 vitórias em 2 jogos nesta final, o Benfica fica agora apenas um triunfo de conquistar o Campeonato Nacional. O terceiro encontro está agendado para este sábado, dia 20, pelas 3 da tarde, no pavilhão da Luz, onde os encarnados têm assim a verdadeira oportunidade de fechar uma série de triunfos e celebrar a conquista do título diante dos seus adeptos.
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3: Franz Beckenbauer, nascido em Munique a 11 de setembro de 1945, é uma lenda incontestável do futebol. A sua carreira, tanto a nível de clubes como internacional, fez dele um dos maiores jogadores da história. Começou a sua trajetória no Bayern de Munique, onde se destacou rapidamente pela sua elegância e habilidade. Beckenbauer fez a sua estreia na equipa principal do Bayern em 1964 e rapidamente se estabeleceu como uma figura central. Sob a sua liderança, o Bayern conquistou 3 títulos da Bundesliga em 69, 72 e 73 e 3 taças dos clubes campeões europeus em 1974, 75 e 76. A posição de líbero que Beckenbauer redefiniu permitiu-lhe não apenas atuar na defesa, mas também contribuir ofensivamente. A sua visão de jogo e a habilidade em avançar com bola mudaram a forma como a posição era jogada. Foi ainda premiado com o Ballon d'Or, ou o melhor jogador da Europa, em 1972 e 76, refletindo o seu impacto no futebol europeu. Na seleção da Alemanha Ocidental, Beckenbauer também deixou a sua marca. Foi o capitão de equipa que venceu o Campeonato do Mundo em 1974 e, na final realizada no Estádio Olímpico de Munique, a Alemanha Ocidental derrotou os Países Baixos por 2-1. O jogador alinhou com o ombro deslocado, demonstrando uma coragem e uma liderança notáveis que se tornaram lendárias. Além disso, foi fundamental na vitória no Euro de 1972, onde a Alemanha Ocidental derrotou a União Soviética na final. Após o sucesso no Bayern de Munique, Beckenbauer transferiu-se para o New York Cosmos em 1977. Lá continuou a influenciar o futebol, ajudando a promover o desporto nos Estados Unidos. Com a sua presença, o Cosmos conquistou o campeonato

Em 1977 e 78, e a sua estadia acabou por ser crucial para popularizar o futebol no país, oferecendo uma nova visibilidade à modalidade. Após a sua aposentadoria como jogador, Beckenbauer continuou a deixar a sua marca como treinador. Em 1990, levou a seleção da Alemanha Ocidental à vitória no Campeonato do Mundo da Itália, tornando-se no único a ganhar o Mundial, tanto como jogador quanto como treinador. Sob a sua liderança, a Alemanha derrotou a Argentina por 1-0 na final, com um golo de penalti de Andreas Bremer. Beckenbauer também teve um papel significativo na administração do futebol. Em 2006, foi um dos principais organizadores do Campeonato do Mundo da Alemanha, ajudando a garantir o sucesso do torneio. A sua influência estendeu-se à administração da FIFA, onde contribuiu também para a formulação de políticas globais para o futebol. O legado de Franz Beckenbauer é marcado pela sua inovação tática, conquistas impressionantes e impacto duradouro no futebol. O Kaiser continua a ser uma referência para muitos, sendo para sempre lembrado como um dos maiores defesas e jogadores de todos os tempos.

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3: O mais difícil é começar o jogo bem, ter uma ideia coletiva importante daquilo que acontece no jogo, e fizemos isso muito bem até o golo, marcar o golo. Precisava de ser um momento para já ter um maior controlo, ocupar os espaços e chegar na área muito mais, e foi o contrário.
4: Com o gol que eles marcaram de bola parada, acho que tínhamos na segunda parte que ter criado mais alguma coisa, manter mais a posse de bola até abrirem um espaço que nós precisávamos, e acho que a equipa precipitou-se.
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5: São 15h26.
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5: Vamos lá olhar agora para mais um gigante adormecido aqui na primeira Rádio Desporto.
1: A história do Nottingham Forest é uma das mais ricas e fascinantes do futebol inglês, marcada por momentos de glória e desafios. Fundado em 1865, o Nottingham Forest Football Club é um dos clubes mais antigos do mundo. A sua origem está intimamente ligada ao crescimento do futebol organizado em Inglaterra no final do século XIX, numa época em que o desporto se tornava mais estruturado e popular. O primeiro grande momento de sucesso do Forest aconteceu em 1898, quando o clube conquistou a FA Cup ao vencer o Derby County por 3-1 na final, tornando-se um dos primeiros clubes a erguer este prestigiado troféu. No entanto, após este triunfo, a equipa passou longos períodos longe do topo do futebol inglês, alternando entre as divisões e sem conseguir afirmar-se de forma consistente na elite. O verdadeiro renascimento do clube começou na época de 1970, com a chegada de Brian Clough como treinador em 1975. Clough, uma figura carismática e controversa, conseguiu transformar o Nottingham Forest numa potência do futebol europeu. Juntamente com o seu adjunto Peter Taylor, Clough trouxe uma mentalidade vencedora e reformulou a equipa, levando o clube a uma das eras mais gloriosas da sua história. Sob o comando deste técnico, o Nottingham Forest alcançou feitos incríveis. Em 1977-78, o clube venceu a primeira divisão inglesa, a atual Premier League, pela primeira vez, um feito notável para uma equipa recém-promovida. Esse título abriu as portas para a participação na Taça dos Clubes Campeões Europeus, onde o Nottingham Forest fez história ao conquistar o troféu europeu em duas ocasiões consecutivas, em 1979 e 1980. Em 79, o Forest venceu o Malmo por 1-0 numa final realizada em Munique, com o golo de Trevor Francis, tornando-se assim campeão da Europa. No ano seguinte, o clube repetiu o feito ao derrotar o Hamburgo por 1-0 em Madrid, com o golo de John Robertson. Estas conquistas colocaram o Nottingham Forest no mapa do futebol mundial, ao tornarem-se uma das poucas equipas a conquistar o título europeu mais de uma vez. A consistência e o espírito de equipa foram as marcas desta era de sucesso, com jogadores como Peter Shilton, Viv Anderson e Martin O'Neill a desempenharem papéis fundamentais. Além dos sucessos europeus, o Forest também teve sucesso em competições internas durante esta era dourada, vencendo 4 taças da Liga Inglesa entre 1978 e 1989. Ryan Clough continuou a treinar o clube até 93, deixando um legado incomparável no futebol inglês. Sob a sua orientação, o clube passou de uma equipa modesta para uma das maiores forças do futebol europeu, sempre com um estilo de jogo ousado e competitivo. Após a saída de Clough, o clube enfrentou dificuldades para manter o mesmo nível de desempenho. durante os anos de 1990 e 2000, o Forest sofreu várias descidas de divisão, passando longos períodos fora da Premier League. No entanto, o clube nunca perdeu a sua identidade e a sua rica história, continuando a ser um símbolo de resiliência no futebol inglês. A temporada de 2021-2022 marcou o regresso do Nottingham Forest à Premier League após 23 anos de ausência. A equipa, comandada por Steve Cooper, garantiu a promoção ao vencer o play-off do Championship, devolvendo o clube ao mais alto escalão do futebol inglês e reacendendo as esperanças dos seus adeptos para um novo capítulo de sucesso. Esse regresso simboliza o espírito de luta do emblema, que apesar das adversidades, continua a ser um dos mais respeitados e venerados no futebol mundial. Atualmente, o Nottingham Forest continua a atrair a atenção de adeptos de todo o mundo, sendo um clube cuja história inspira respeito e admiração. O seu legado europeu e a sua ligação com figuras como Brian Clough mantêm-no como um nome icónico no desporto, lembrado como um dos gigantes do futebol do século XX.
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7: São 3 da tarde e 31 minutos.
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11: O Benfica regressa aos treinos no próximo dia 25 de junho, marcando assim o arranque da pré-temporada 2026-2027, sob o comando de Marco Silva, no novo treinador dos encarnados, com várias decisões já tomadas. Há jovens talentos na formação que ganham destaque e podem integrar o plantel principal. Os laterais Banjaki, lateral direito, Ibn José Neto, lateral esquerdo, bem como no ponta de lança Anísio Cabral, todos com 18 anos, deverão integrar-se diretamente às opções de Marco Silva. No entanto, há mais 6 jogadores da formação do Benfica que serão observados in loco durante a pré-temporada. Entre eles, está João Fonseca, na defesa central de 19 anos, que atua preferencialmente pela direita. Na última época, somou 2 jogos pelos júniores, contando com uma assistência, e 20 pela equipa na B, com 2 golos, com 1,86m e 76kg, participou ainda em 2 jogos da UEFA Youth League, onde registrou 2 assistências, esteve no banco na visita na Juventus, com um resultado de 2-0, a 29 de janeiro de 2025, na UEFA Champions League, e foi o quarto central convocado por José Mourinho no clássico frente ao Futebol Clube do Porto nos quartos de final da Taça de Portugal. Também na defesa, surge Rui Silva, central de 19 anos, com 1,89m e 77kg, na época passada, realizou 10 jogos pelos júniores, 6 pelos sub-23, 22 pela equipa B, com 1 golo, e 10 no UEFA Youth League. Apesar de ainda não ter feito a sua estreia pela equipa principal, integrou várias convocatórias de José Mourinho. Miguel Figueiredo, na médio centro de apenas 17 anos, nem outro nome, nem destaque, na pré-temporada do Benfica. Campeão do mundo sub-17, em 2025, apresenta 1,84m de altura, 76kg. Em 2025-2026, fez 7 jogos, com 2 golos pelos juniores, 2 pelo sub-23, 24 pela equipa B, e 1 golo, e 7 no UEFA Youth League, com 2 golos. Foi também convocado por José Mourinho para no jogo das contas da Liga diante do Futebol Clube Arouca. Entre os jovens com maior projeção está Jadon Omé, no extremo de 18 anos, que pode atuar nas duas alas, internacional pela seleção principal da República da Irlanda, onde já se estreou com elogios. Chegou ao Benfica em 2024, proveniente da formação do Cork City. Na última temporada, somou 22 jogos pelos júniores, 14 golos e 3 assistências, treinou-se pelos sub-23, 1 golo e 2 assistências, e 1 pela equipa B, e 9 pela UEFA Youth League, com 3 golos e 3 assistências, com 1,84 4 centímetros. Continua a evoluir fisicamente, fator que Marco Silva pretende avaliar de perto. Gonçalo Moreira, de 20 anos, médio ofensivo, que também pode atuar como um extremo, já outro nome conhecido. Entre os adeptos do Benfica, José Mourinho assumiu ter um fraquinho pelo jogador e lançou na equipa principal com 1,71 m, assim como 61 kg. Teve uma época de grande destaque, 8 jogos, 9 golos e 4 assistências pelos juniores. Um jogo e 2 assistências no Sub-23, 30 jogos, 7 golos e 6 assistências pela equipa B na segunda liga e ainda 9 golos e 4 assistências em 8 jogos nas contas da UEFA e Youth League. Por fim, destaque para o ponta-de-lança nigeriano Petar, de 19 anos, que mede 1,92 m, e pesa 84 kg, chegado em 2023-2024, na formação do Galadina Futebol Clube, realizou na última temporada 13 jogos pelo Sub-23, 2 golos e 3 assistências, e 22 pela equipa B, com 4 golos, com um perfil mais físico e posicional, que oferece uma alternativa diferente no ataque da equipa encarnada, onde já figuram Pavlidis e Ivanovic, avançados mais dinâmicos. Apesar de Anísio Cabral surgir como favorito, no terceiro lugar da hierarquia, dependendo sempre do mercado, Marco Silva pretende dar uma oportunidade ao jogador durante esta pré-temporada. Na pré-temporada do Benfica promete assim grande interesse, não só pela chegada do novo treinador, mas também pela forte aposta nos jovens da formação. Marco Silva tem um desafio exigente pela frente, num plantel que combina talento emergente com ambição renovada. O treinador Rui Ferreira abandona o comando técnico da formação do Futebol Clube Felgueiras. No técnico, que tinha chegado na reta final da época passada, na formação da 2ª Liga, sucedeu a Agostinho Bento. Rui Ferreira, de 53 anos, que também já passou pelo Aves Futebol Sado Torriense e Feirense, fica assim livre no mercado. No Felgueiras, na época transata, sob o comando de Rui Ferreira, somou 4 vitórias, isto em 7 jogos, terminando na 11ª posição. Enquanto João Cancelo está em ação no Mundial a representar Portugal, no seu futuro continua a alimentar a imprensa espanhola. A edição online do jornal catalão Sport dá destaque ao tema falando numa postura arriscada do clube em relação ao lateral. O internacional português esteve cedido pelo Al Hilal ao Barcelona na segunda metade da última temporada, e o emblema blaugrana aposta agora numa estratégia de espera que acarreta riscos significativos. Embora a prioridade do clube seja na contratação de um lateral de esquerdo, na direção decidiu aguardar por um desfecho no processo do jogador luso, apesar de não estar disposta a pagar um valor exorbitante. A situação do Al Hilal está num impasse, numa revolução desportiva, que inclui a demissão do treinador Simone Inzaghi, paralisou todas as movimentações pelo que o futuro do português deverá estar dependente do novo técnico que assumir o comando da equipa saudita. Apesar da incerteza, João Cancelo tem a aprovação total da direção desportiva do Barcelona e de Hansi Flick, que pediu na sua continuidade, mas não a qualquer custo. O Barcelona já alcançou um acordo com os jogadores para nas próximas duas temporadas e deu indicações claras ao seu agente, Jorge Mendes, para negociar a saída do Al Hilal. O clube blaugrana não pretende pagar uma verba elevada, nem está aberto nem incluir outros jogadores no negócio, como é o caso, por exemplo, de Caçado. Para já, tudo em aberto, prevendo-se que as negociações só arranquem no início de julho.
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5: Vamos lá olhar agora para mais um grande feito histórico aqui na primeira rádio de esporto.
1: A temporada de 2003-2004 do Arsenal ficará para sempre gravada na história do futebol inglês com uma campanha em que os Invincibles se tornaram imortais. Sob o comando de Arsène Wenger, o Arsenal protagonizou uma das mais impressionantes épocas da Premier League, terminando o campeonato de forma invicta, algo que não acontecia há mais de 100 anos no futebol inglês. Com o futebol vistoso, ofensivo e implacável, os Gunners conquistaram o título com 26 vitórias e 12 empates, somando um total de 90 pontos e inscrevendo os seus nomes nos anéis do desporto. A solidez defensiva foi um dos pilares desta equipa lendária. No centro da defesa, Sol Campbell e Colo Torre formaram uma dupla intransponível, protegendo a baliza defendida por Jens Lehmann. Nas laterais, Ashley Cole e Lauren acrescentavam equilíbrio e capacidade ofensiva, enquanto à frente da defesa, Patrick Vieira e Gilberto Silva impunham respeito e organizavam o jogo, formando uma barreira que permitia aos setores mais adiantados atuassem com liberdade. Do meio-campo para a frente, o talento abundava. A criatividade e a magia eram lideradas por Robert Pires e Freddy Ljungberg nas alas, que não só assistiam os avançados, como também contribuíam com golos importantes. No entanto, foi no ataque que o Arsenal mais se destacou. Thierry Henry, no auge da sua carreira, foi o grande símbolo desta equipa. O avançado francês marcou 30 golos na Premier League, combinando técnica, velocidade e frieza na finalização. Henry estava num plano à parte, sendo muitas vezes imparável e fazendo a diferença em momentos decisivos. Ao seu lado, Dennis Bergkamp, com a sua visão de jogo e inteligência tática, orquestrava as jogadas ofensivas, criando oportunidades com passos milimétricos. O Arsenal começou a época com uma clara declaração de intenções, vencendo os primeiros 4 jogos e mostrando desde cedo que seriam sérios candidatos ao título. Ao longo da temporada, os Gunners enfrentaram momentos de pressão, mas sempre encontraram soluções para evitar a derrota. A vitória por 5-3 contra o Middlesbrough ou a reviravolta em Stamford Bridge contra o Chelsea são exemplos de resiliência desta equipa, que nunca deixou que os adversários lhe tirassem o controle da campanha. Um dos momentos mais marcantes da temporada foi o empate a 0-0 contra o Manchester United em Old Trafford, num jogo que ficou conhecido como a Batalha do Teatro dos Sonhos. Foi um encontro intenso, onde o Arsenal lutou com unhas e dentes para manter a invencibilidade e Jens Lehmann, com defesas cruciais, em conjunto com Sol Campbell, com a sua consistência, foram fundamentais para garantir o empate. Outro marco da campanha foi a vitória por 2-1 sobre o Liverpool, em Anfield, numa demonstração de força contra um dos rivais mais perigosos. O título da Premier League foi garantido a 4 jornadas do fim, com um empate a 2 contra o Tottenham, em White Hart Lane. Não poderia haver cenário mais dramático para os Gunners do que conquistar o título no terreno do seu maior rival, já que o Arsenal tinha demonstrado a superioridade ao longo da época, mas esse jogo selou o destino de uma campanha histórica. A temporada terminou a 15 de maio de 2004 com uma vitória por 2-1 sobre o Leicester no Highbury. Foi o desfecho perfeito para uma época perfeita, com os Gunners celebrando a sua invencibilidade frente aos seus adeptos. Este feito tornou o Arsenal apenas a segunda equipa na história do futebol inglês a conquistar o título sem qualquer derrota, repetindo o feito do Preston North End em 1888-1889. A equipa de 2003-2004 do Arsenal, apelidada de Invincibles, é considerada uma das melhores formações de sempre no futebol mundial. O equilíbrio entre defesa e ataque, a qualidade técnica dos seus jogadores e a mentalidade vencedora foram fatores determinantes para o sucesso. Arsène Wenger, com a sua visão estratégica, transformou o Arsenal numa máquina invencível que não só dominava os adversários, como também encantava os adeptos com o seu estilo de jogo fluido e ofensivo. No final da temporada, o Arsenal não conseguiu repetir o sucesso nas competições europeias, tendo sido eliminado na fase dos quartos de final da Liga dos Campeões pelo Chelsea. Ainda assim, a campanha histórica doméstica continua a ser o grande legado desta equipa, elevando o clube londrino a um novo patamar de reconhecimento internacional.
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16: A versatilidade é uma marca dos melhores, que podem jogar em várias posições e adaptar-se a diferentes sistemas de jogo. É o perfil do jogador que destacamos agora na primeira rádio de esporte.
1: 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Erling Haaland destaca-se como um dos avançados mais dominantes do futebol atual, com uma combinação rara de potência física e uma habilidade impressionante para finalizar. Com 1,94m de altura, alia a sua imponente presença física à agilidade, algo incomum para jogadores com a sua estatura. A sua capacidade de explosão é um dos traços mais marcantes, fazendo dele uma ameaça constante em transições rápidas e jogadas de contra-ataque, onde utiliza a sua velocidade para desmarcar-se dos defensores com facilidade. Taticamente, Haaland é extremamente eficaz em explorar o espaço entre os centrais, utilizando a sua leitura de jogo para se posicionar de forma ideal na área. O seu movimento sem bola é inteligente e calculado, muitas vezes temporizando as suas corridas para evitar estarem fora de jogo, e surge também no momento exato para finalizar com uma precisão clínica. Seja com o pé direito, esquerdo ou de cabeça, Haaland revela uma versatilidade incomum, o que o torna um dos avançados mais completos da sua geração. No contexto de equipas que jogam em transição, o jogador norueguês é praticamente imparável devido à sua velocidade e força. Porém, mesmo em equipas que preferem manter a posse de bola e enfrentar blocos baixos, o norueguês consegue ser decisivo ao jogar como referência no ataque, segurando a bola e atraindo defesas, o que cria espaço para os seus colegas de equipa. Esta capacidade de se adaptar a diferentes estilos de jogo mostra uma maturidade tática que vai muito além da sua tenra idade. Além disso, o Haaland é também eficaz na pressão alta, utilizando a sua força física para pressionar os defesas adversários e forçar erros, algo que o torna útil não só nas ações ofensivas, mas também na recuperação da posse de bola. Apesar de ser mais conhecido pelos seus golos, a sua ética de trabalho e a intensidade em campo mostram que é um jogador que contribui em várias fases do jogo. Com uma taxa de finalização impressionante e uma mentalidade focada em marcar golos em cada oportunidade, Haaland já se afirmou como uma das principais referências do futebol moderno, sendo sem dúvida um dos avançados mais difíceis de ser neutralizado das defesas adversárias.
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22: Os seus prémios, troféus, são apenas uma pequena amostra do impacto que tiveram com o seu legado a ultrapassar as fronteiras do desporto. Está na altura de trazermos mais um craque da Liga Portuguesa aqui à Primeira Rádio Desporto.
23: Sempre gostei de jogar a bola.
1: Eusébio da Silva Ferreira é um nome incontornável do futebol mundial, com especial destaque na Liga Portuguesa, onde passou grande parte da sua carreira. Difícil é ficar indiferente ao Pantera Negra, nascido em Lourenço Marques, atual Maputo, a capital da antiga colónia portuguesa de Moçambique. Foi muito cedo que se descobriu o talento para o futebol, que era algo intrínseco a este jovem que cresceu no bairro da Mafala, uma das zonas mais pobres da cidade, e que chamou a atenção do Sporting de Lourenço Marques, equipa onde nasceu para o Desporto Rei. Com apenas 15 anos, Eusébio destacou-se na equipa principal, apontando 9 golos nos primeiros 4 jogos ao serviço do clube. Rapidamente aumentou a sua soma de forma inacreditável na época, chegando à marca de 77 golos em 42 partidas, imagine-se, que realizou no seu país natal. Também a façanha não passou despercebida aos gigantes portugueses, que imediatamente entraram em guerra para o trazer para os seus quadros. O primeiro a tentar a sorte foi mesmo o Futebol Clube do Porto, seguido de Sporting e Benfica, que, apoiados pelos apelos que recorrentemente fariam ao Estado português, lutaram até ao fim pelo avançado. Contudo, a palavra da mãe de Eusébio foi dada aos responsáveis encarnados, que tiveram inclusive de o reter no Algarve na sua chegada a Portugal, com receio que o jogador fosse aliciado pelos deões para rumar a Alvalade. Apenas quando a Federação Portuguesa de Futebol decretou que as águias teriam razão na disputa pela contratação, é que foi possível a Eusébio viajar para Lisboa, onde finalmente envergou a camisola da sua vida. O resto, como em grande parte deste conto, é história. 472 golos em 440 jogos é a marca registada do seu pontapé canhão pelo Benfica, onde foi o principal responsável pelos anos mais gloriosos da existência do clube. O seu primeiro ano traduziu-se na vitória da Taça dos Clubes Campeões Europeus, ainda sem a sua participação, porém, na época seguinte, com 29 golos apontados, Eusébio foi o diamante benfiquista na revalidação do maior título do velho continente. Em 62-63, o Pantera Negra ainda levou as águias a mais uma final, perdida para o Milan, assim como em 64-65 e 67-68, anos em que se sagrou o melhor marcador da competição, perdendo, contudo, os jogos decisivos frente ao Inter e Manchester United. Em praticamente 15 temporadas com o manto do Benfica, Eusébio venceu 11 campeonatos nacionais, aos quais juntou 5 taças de Portugal. Contribuiu de forma incomensurável para uma das maiores hegemonias da história do futebol português, tornando-se uma figura global do país, numa altura em que dividia o trono jogou no Mundial com Pelé. Foi o melhor marcador do campeonato por 7 ocasiões, registros que lhe permitiram, por 2 vezes, receber o prémio da Bota de Ouro, oferecido ao goleador máximo do futebol europeu. A essa distinção juntou-se a Bola de Ouro da France Football, que eternizou o nome do português como o melhor jogador do mundo em 1965. Aos 33 anos, no ano da Revolução de Abril, o ponta-de-lança decidiu abraçar uma nova aventura, rumando aos Estados Unidos da América para ser uma das estrelas do campeonato. Por aí, foi atleta dos Boston Minutemen, para além dos Las Vegas Quicksilvers e dos New Jersey Americans, emblema onde se retirou do futebol em 1978. Pelo meio, teve ainda passagens pelos canadianos do Toronto Metros Croatia, assim como do Beira-Mar e União de Tomar, equipas portuguesas que tiveram o privilégio curto, diga-se, de receber um dos maiores nomes que já pisou os relvados nacionais. Ao serviço da seleção portuguesa, foi o melhor marcador do Mundial de Inglaterra 1966, ainda hoje a maior performance da equipa das esquinas num campeonato do mundo com um 3º lugar. Durante muito tempo, Eusébio da Silva Ferreira foi sinónimo de futebol português, preservando a sua memória e estatuto de rei para lá da sua morte, em 2014, sentida e chorada por todo o país. Até ao final dos tempos, poucos serão o que se aproximarão da lenda do Pantera Negra, que deixou uma marca inabalável em todos aqueles que viram ou recordaram a sua história com a bola no pé.
0: Grande golo que eu marquei.
2: Em primeiro lugar, eu me trago deste jogo muito difícil, mas eu fazer os possíveis para fazer uma boa exibição e para honrar o futebol português.
3: Sempre gostei de jogar a bola, mas não esquecer uma coisa, é muito importante estudar e nós podemos conseguirmos sermos alguém no futebol.
4: Em todo lado onde é que eu vou, sempre muito respeito pelos adeptos do clube, mas é sempre bom marcar porque fica na história.
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28: Acho que o Congo demonstrou um jogo muito típico do Congo, desde o início até ao fim, não mudaram as suas ideias de jogo. Infelizmente para nós, o gol que eles fizeram foi feito de um esquema tático. Nós trabalhamos diariamente sobre isso e por isso ainda é mais difícil para nós digerir este tipo de gols.
29: Foi um jogo que nós tínhamos o controle do jogo, entramos muito fortes, fizemos o gol cedo, que era importante, só que depois, ao decorrer do jogo, se calhar com a ansiedade de fazer o segundo gol, não conseguimos controlar tanto o jogo e aí o Congo começou a tornar-se mais perigoso. Começámos bem o jogo, marcámos um gol muito cedo, mas acho que acabámos por, de certa forma, relaxar e não procurar o segundo e o terceiro golo como deveríamos ter feito. A verdade é que também jogámos contra uma boa equipa, mas isso não serve como desculpa.
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22: Ficamos a 7 minutos das 4 da tarde.
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22: Olhamos agora nesta emissão para os craques mundiais. Apesar da sua ausência no campo, o legado destes jogadores continua a inspirar novas gerações que procuram também alcançar a mesma grandeza. É para ouvir também aqui na primeira Rádio Desporto os craques mundiais com o Hugo Taveira.
1: Lothar Matthaus é uma das maiores lendas do futebol mundial, conhecido pela sua versatilidade, liderança e longevidade em campo. Nascido a 21 de março de 1961 em Erlangen, na Alemanha, Matthaus teve uma carreira que atravessou mais de duas décadas, acumulando títulos tanto a nível de clubes como de seleções. Ao longo da sua carreira, destacou-se pela sua capacidade de jogar em várias posições, desde médio centro a líbero, sempre com uma entrega impressionante e uma visão de jogo apurada. Matthaus é o jogador com mais internacionalizações pela seleção alemã, com 150, e é reconhecido como um dos jogadores mais completos da sua geração. O seu percurso começou no Borussia de Mönchengladbach, onde rapidamente deu nas vistas. Após destacar-se na Bundesliga, Matthaus foi convocado para a seleção alemã, ainda jovem, integrando o plantel no Campeonato Europeu de 1980, onde a Alemanha Ocidental se sagrou campeã. No entanto, foi com a transferência para o Bayern de Munique, em 1984, que Matthaus se tornou uma estrela mundial. Nos seus primeiros anos no Bayern, conquistou 3 títulos da Bundesliga, afirmando-se como um dos melhores médios do futebol europeu. O seu futebol dinâmico, capaz de atacar e defender com a mesma eficiência, e o seu poderoso remate tornaram-no uma peça essencial no meio-campo bávaro. A nível internacional, Matthaus foi protagonista em diversas competições, mas os mundiais foram o palco onde mais brilhou. Esteve presente em 5 campeonatos do mundo, um recorde para a época, e em 1986, na final contra a Argentina, Matthaus teve a tarefa ingrata de marcar Diego Maradona, um confronto icónico que ajudou a definir a rivalidade entre ambos. Embora a Alemanha Ocidental tenha perdido a final, o talento de Matthaus já era amplamente reconhecido. Em 1988, o jogador fez uma mudança para o futebol italiano, assinando pelo Inter de Milão, onde jogaria um papel fundamental. Sob o comando de Giovanni Trapattoni, Matthaus levou o Inter à conquista da Série A em 1988-89, quebrando um jejum de 9 anos. Essa equipa do Inter é lembrada como uma das mais fortes da história do clube e Matthaus foi a principal estrela, ajudando também a conquistar a Supertaça de Itália e a Taça UEFA em 91. A sua passagem por Itália solidificou o seu estatuto de um dos melhores jogadores do mundo. Mas foi no Mundial de 1990 que Matthaus viveu o seu maior momento. Capitaneando a seleção da Alemanha Ocidental, liderou a equipa até à vitória, conquistando o troféu em Itália. Matthaus foi o grande maestro do meio-campo, com exibições de encher o olho, marcando 4 golos no torneio, incluindo um dos mais belos da sua carreira, frente à Jugoslávia. Na final, a Alemanha Ocidental derrotou a Argentina de Maradona por 1-0, ligando a derrota de 1986 e coroando Matthaus como campeão do mundo. Após este feito, foi premiado com a Bola de Ouro em 1990, consolidando o seu lugar na elite do futebol global. Matthaus regressou ao Bayern em 1992, já como uma lenda viva. Na sua segunda passagem pelo clube, continuou a brilhar e já numa fase mais tardia da carreira, foi recuado para a posição de líbero, onde demonstrou a sua inteligência tática. Nos anos seguintes, ajudou o Bayern a vencer mais 4 títulos da Bundesliga e a Taça UEFA em 1996, tendo ainda um último grande momento internacional no Euro de 1996, onde a Alemanha, já unificada, voltou a conquistar o título europeu. Embora já não fosse a figura central da equipa, o seu papel de líder foi decisivo. Aos 39 anos, Matthaus deu mais uma prova de longevidade, participando no Mundial de 1998, tornando-se o primeiro jogador a disputar 5 campeonatos do mundo. Encerrou sua carreira internacional após o Euro 2000, mantendo o recorde de mais internacionalizações pela Alemanha. Continuou a jogar pelo Bayern até esse mesmo ano, antes de se despedir definitivamente do futebol no Metro Stars dos Estados Unidos. Lothar Matthaus é um nome que ressoa na história do futebol, não apenas pelas suas conquistas, mas também pelo espírito competitivo e capacidade de se reinventar ao longo de uma carreira tão longa. Com um impressionante total de 25 títulos conquistados, é uma verdadeira lenda do desporto.
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10: São 3 da tarde e 58 minutos.
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13: A seleção nacional desceu duas posições no ranking FIFA, nesta que é a primeira atualização com o Mundial 2026 a decorrer, Sabna perdendo quase 13 pontos, Sabna depois do empate diante da República Democrática de Congo a uma bola, permitindo as ultrapassagens de Marrocos e do Brasil no topo da classificação. Portugal iniciou o Campeonato do Mundo no 5º lugar da classificação, mas bastou o empate diante da República Democrática de Congo nesta quarta-feira para cair de 2 lugares para no 7º posto. O ranking tem como líder a seleção Argentina, na campeã do mundo em título, na Espanha, que também empatou na estreia do Campeonato do Mundo, diante de Cabo Verde, na sem golos, perdeu o 2º lugar para na França, dentro do top 10, destaque para na ultrapassagem da Alemanha, na Bélgica, entre o 9º e o 10º lugar. A seleção de Cabo Verde, que conquistou o 18 pontos, subiu 3 lugares no ranking do 77º para no 74º posto. Já na Tunísia, goleada pela Suécia, por 5-1, num resultado que ditou o afastamento do selecionador Sabri Lamucci, caiu na 10ª posições no ranking, ocupando no 56º lugar. Cristiano Ronaldo atravessa uma autêntica seca de golos em fases finais de mundiais europeus. Ronaldo não marcou no encontro diante da República Democrática de Congo e está sem marcar há 10 jogos consecutivos. O craque luso introduziu a bola no fundo da baliza pela última vez no Mundial 2022, quando a seleção nacional levou melhor sobre o Ghana por 3-2. Depois disso, o Internacional Português não marcou contra o Uruguai e Coreia do Sul na fase de grupos, na Suíça nos 8º e Marrocos nos 4º. Em 2024, não fez qualquer golo na frente, na Chequia, na Turquia e Geórgia na fase de grupos, Eslovénia nos 8º e França nos 4º de final. Sendo certo que o futuro de Roberto Martínez no comando técnico da Seleção Nacional terá no seu fim no final do Campeonato do Mundo de 2026, o nome do selecionador português volta a ser associado ao Al Nassr, no clube da Arábia Saudita, onde jogam Cristiano Ronaldo e João Félix. A rádio francesa RMC Sport vai mais longe e revela que o espanhol iniciou negociações com o campeão saudita, embora essa informação careça ainda de confirmação. A mesma fonte adianta que as conversações terão começado ainda antes do início do Mundial 2026, numa altura em que o contrato de Martínez com a Federação Portuguesa de Futebol aproxima-se do seu término. A notícia surge de resto num momento delicado para a equipa das esquinas, que se estreou na competição com um empate não uma bola na frente à República Democrática de Congo. O espanhol é um dos desejados pelo Al Nassr, cujo processo desta intenção foi sendo consolidado logo após o adeus consumado de Jorge Jesus, nome que, por seu lado, tem sido apontado como putativo na candidato à seleção nacional após a conclusão do Campeonato do Mundo, cenário que o Golo FM sabe é bem real. Esta semana, no antigo diretor do Departamento Jurídico do Al Nassr já dava conta de um selecionador bem colocado. A primeira e mais forte opção era Marco Silva, mas nos momentos finais decidiu o seu destino e assinou com o Sport Lisboa e Benfica. Atualmente as opções reduzem-se a apenas 2 nomes, um deles líder da equipa que participa no Mundial 2026 e o outro treinador de um dos clubes da América do Sul, afirmou o Al-Sadd Soubayel numa publicação nas redes sociais. No selecionador em atividade será mesmo Roberto Martínez. Caso a mudança se concretize, Roberto Martínez voltaria a treinar um clube, algo que não acontece desde a sua passagem pelo Everton na época desportiva 2015-2016, antes de assumir a seleção da Bélgica. Esta seria também uma oportunidade para o técnico espanhol trabalhar diariamente com Cristiano Ronaldo. No que diz sobre respeito ao Grupo K do Mundial 2026, o mesmo de Portugal, a Colômbia assume a liderança nesta altura, depois de ter vencido a seleção do Uzbequistão por 3-1 na primeira jornada. Sudakov e Rafa Silva prometem protagonizar um dos duelos mais interessantes no arranque da nova época do Sport Lisboa e Benfica. Na luta por um lugar no 11 titular, o plantel encarnado regressa aos treinos na 25 de junho, momento em que ambos iniciam a corrida pela adaptação às ideias de Marco Silva, novo treinador das Águias. No Fulham, Marco Silva privilegiou um sistema tático de 4-2-3-1, o que levanta uma questão central para os adeptos, quem será escolhido para Ebna jogar atrás do ponta-de-lança no Benfica, Ebna Sudakov e Rafa Silva surgem como principais candidatos a ocupar na posição 10. Apesar disso, existem outras opções no plantel. O jovem médio João Rico poderá afirmar-se durante a pré-temporada, assim como outros jogadores em avaliação. Também o argentino Gianluca Prestiani apresenta características que lhe permitem atuar nessa zona do terreno. Ainda assim, na época passada, sob o comando de José Mourinho, Rafa Silva foi a escolha mais frequente para o 11 inicial a partir de janeiro, após a sua transferência do Besiktas por cerca de 5 milhões de euros. A chegada de Rafa Silva complicou a afirmação de Sudakov no Benfica, contratado ao Shakhtar Donetsk no verão de 2025 por 27 milhões de euros mais bónus por objetivos. O internacional ucraniano teve dificuldades de adaptação na sua primeira época, foi várias vezes utilizado na ala esquerda, mas no centro do terreno, como médio ofensivo, responsável pelas transições, que se sente mais confortável. A possível saída de Sudakov tem sido equacionada pela SAD do Benfica neste mercado de verão, caso surja uma proposta atrativa. No entanto, nesse cenário, não é para já o mais provável. Tal como foi noticiado pela Gol FM, o jogador está determinado em permanecer na luz e focado na tentativa de convencer Marco Silva e os adeptos do seu valor. O próprio treinador encarnado já manifestou confiança no médio ucraniano em conferência de imprensa. Quando foi apresentado na liderança da equipa técnica do Sport Lisboa e Benfica, Marco Silva destacou o investimento feito e o potencial do jogador, que pode ser muito útil ao Benfica. Sudakov reconheceu ter atravessado um período exigente a nível físico e emocional, mas trabalhou durante nas férias para regressar mais forte. Além de treinos individuais, procurou apoio familiar para iniciar a nova época com maior energia e motivação. O objetivo do médio é, claro, conquistar o lugar que na última temporada pertenceu a Rafa Silva. Em 2025-2026, Rafa registrou 6 golos em 18 jogos, estrelou-se como titular, enquanto Sudakov somou 4 golos e 5 assistências em 36 partidas, 29 no 11 inicial. A decisão final dependerá, naturalmente, do rendimento e das opções táticas de Marco Silva, mas tudo indica que Sudakov e Rafa Silva vão discutir diretamente a mesma posição na equipa do Benfica, prometendo uma competição intensa pela titularidade na formação encarnada. Olhamos agora para o mercado de transferências, num do Sporting, que se tem demonstrado muito ativo, na inglês, na jovem de apenas 18 anos, já dá muito que falar. Na Jess joga no Chelsea, na última temporada, sobretudo na equipa de sub-21, mas também no sub-19, no UEFA Young League, estreou-se na equipa principal da formação londrina. Está referenciado pelo Sporting, que procura extremos para a esquerda, onde Derry preferencialmente joga. No Sporting vai, de resto, perder Pedro Gonçalves, Faye. O primeiro, porque procura um novo ciclo na sua carreira. No segundo, porque na temporada de estreia em Alvalade, onde chegou do Granada no mercado de inverno, na troco de 6 milhões e meio de euros, ficou muito aquém das expectativas e nunca conseguiu afirmar-se nem como alternativa na sair do banco de suplentes. Para o lugar do primeiro, Neremai Hernández, na espanhol de Corunha, é o sonho antigo, mas também caro. Para o lugar do segundo, que vai ser colocado na hipótese para ganhar força, neste caso essa possível contratação de Jess. O jovem britânico fez grande parte da formação no Crystal Palace, mas na última época mudou-se para Stamford Bridge. Na equipa de sub-21 participou em 22 jogos, marcou 7 golos, um deles ao Benfica B, na derrota por 6-2 na Premier League International Cup, e fez 4 assistências pelo sub-19. Foram 8 jogos, todos na UEFA Youth League, com 5 golos marcados. Estes desempenhos nas equipas jovens do Chelsea levaram na chamada para alguns jogos da equipa principal. Jogou nos primeiros 45 minutos na derrota por 2-1 diante do Nottingham Forest na Premier League. Saiu do banco diante da formação do Exham por 4-2 após penaltis, e com o Old City por 4-0, ambos para nas contas da Taça de Inglaterra. Internacional de sub-19 por Inglaterra, jogou 3 jogos no Campeonato da Europa da categoria, com 2 golos marcados e 6 na qualificação. Marcou 5 golos, 2 na goleada por 6-0 a Portugal. Para já está referenciado em Alvalade, numa lista que começa a ser mais restrita, de onde já saiu o Chiquinho, do Alverca, e que espera por vendas para ficar ainda mais curta nessa mesma lista. A colocação de Faye será também importante para se avançar no mercado por extremos. Jess tem contrato com o Chelsea até 2029, e segundo o site especializado em assuntos do mercado, o Transfermarkt, tem o passe avaliado em 2 milhões de euros. Ainda pelo Sporting, a equipa Ligonina recebe 6 milhões de euros com a transferência de Afonso Moreira, do Lyon, para a equipa do Bayer Leverkusen. O português realizou exames médicos e já foi oficializado pelo emblema alemão, que paga 32 milhões de euros aos franceses. Os leoninos esfregam assim as mãos, pois têm direito a 20% de mais-valia da transferência dos jogadores, tendo sido vendido inicialmente para o futebol francês por apenas 2 milhões de euros. O jovem extremo de 21 anos, com formação feita no Sporting, evidenciou-se na última temporada no Lyon, sob o comando de Paulo Fonseca, tendo feito 37 jogos oficiais e notado 8 golos e 10 assistências. Eric Benagrena poderá estar a caminho do Futebol Clube do Porto. Os Dragões terão chegado a acordo com a formação do Frenstad FK para a contratação do médio dinamarquês por 2 milhões e meio de euros, mais objetivos sobre o jovem talento nórdico. É visto como aposta de futuro para reforçar o meio campo azul e branco. A notícia está a ser avançada pelo Futmercado e dá conta de uma investida bem sucedida da parte da SAD azul e branca, que se terá antecipado a colossos alemães e ingleses, corrida pelo talentoso jogador. Os jovem jogador de Sabner Ebna, seguido de perto pelo Clube Brugge, na Chelsea, na Real Madrid, na Bayern de Munique, na Arsenal, o Liverpool, inclusive Ebna, já tinha analisado o médio ao vivo no jovem norueguês, Ebna, o segundo mais novo da história, a atuar no principal campeonato local, apenas atrás de Martin Odegaard. Tem igualmente o recorde de ser o mais jovem de sempre a jogar numa competição europeia desde 1971. O feito ocorreu em plena Liga na Europa, na frente ao Midtjylland, no dia 14 de agosto de 2025, com 15 anos 4 meses e 21 dias. Eric Granas, ainda o jogador mais jovem a marcar um golo nas 50 principais ligas do mundo, e é esperado que chegue ao Porto durante esta sexta-feira para rubricar contrato com a formação azul e branca. Ainda pelo tema azul e branco, o jogador do Futebol Clube do Porto, Samu, vai evoluindo no processo de recuperação da lesão ligamentar sofrida no joelho direito. Em fevereiro, o espanhol recorreu às redes sociais para partilhar uma série de imagens do trabalho que tem vindo a realizar neste período de férias, passo a passo, para ficar mais forte. Agradece a Deus por estar de volta ao relevado e por todos os passos que tem dado nesta jornada. Assumiu o Internacional Espanhol na sua conta pessoal de Instagram. O atleta Samu tem vindo a trabalhar individualmente na companhia de um membro do staff do Futebol Clube do Porto, que vai seguindo na recuperação de ponta de lança dos Dragões em Espanha. O regresso de Samu na competição está apontado para no mês de outubro ou novembro. Wenders anunciou a sua saída do Sporting Clube de Braga. No treinador brasileiro de 51 anos, que nas últimas duas temporadas liderou a equipa de sub-23 dos Guerreiros, partilhou uma mensagem de despedida nas redes sociais. Assume Wenders, sabe que na história está longe de terminar, sabe como atleta, saiu e voltou como treinador, saiu da equipa B e voltou como treinador da formação de sub-23, sabe, e saiu agora com o sentimento de dever cumprido. Começou por escrever na sua conta pessoal de Instagram. Há 3 anos que os sub-23 não atingiam a fase de campeão, que conseguiram o objetivo proposto, com a felicidade de ver todos os atletas a conseguirem valorizar-se, nomeadamente atletas como Luizinho e Gil, que acabaram depois por se estrear na equipa principal, acabou por assumir o Ender. De resto, este treinador terminou com uma nota de agradecimento, assumindo que isto não é um adeus, mas sim um até já. O Ender foi jogador do Sporting Clube de Braga de 2002-2008, com uma passagem de uma época pelo Sporting Clube de Portugal pelo meio, em 2004-2005. O Sporting Clube de Braga tem pela frente a formação do Zelesnik Arsena Pančevo, da Sérvia, na segunda pré-eliminatória da Liga Conferência. A primeira mão terá no lugar no dia 23 de julho, na Sérvia, e na segunda, no dia 30 de julho, no Estádio Municipal de Braga. O clube sérvio qualificou-se pela primeira vez para nas competições europeias na última temporada, depois de ter alcançado o quarto lugar da Liga Sérvia, que dá acesso nesta fase da Liga Conferência. O Conselho de Jurisdição do Vitória Sport Clube declarou que as eleições foram validadas após o pedido de averiguação de irregularidades por parte da lista de Viriato Sampaio. A eleição, recorde-se, decidiu-se por uma margem de apenas 2 votos, com a lista de Rui Rodrigues a vencer com 2.028.000 votos, enquanto que a lista C de Viriato Sampaio terminou com 2.026 votos. Após um exame minucioso de todo o processo eleitoral, desde a elaboração do recenseamento dos sócios eleitorais até o apuramento dos votos e verificado o integral cumprimento dos processos estatutários, no Conselho de Jurisdição declara na válida a eleição dos órgãos sociais de Vitória Abna Sport Clube realizada no dia 13 de junho de 2026, não tendo sido detectada qualquer irregularidade, pode ler-se no comunicado. A nota esclarece ainda que o Vitória Sport Clube admitiu 49 pedidos para votos por correspondência e recebeu 33 votos. O comunicado surge na sequência do pedido de esclarecimentos da lista CEPNA sobre os votos por correspondência. O Conselho de Jurisdição esclareceu ainda que na arguição da lista CEPNA, quanto no conflito de interesse por parte de Ana Margarida Teixeira, presidente em exercício do órgão e candidata à reeleição da lista CEPNA de Hugo Teixeira, vogal em exercício, que se candidatou à vice-presidência pela mesma lista, não tem qualquer tipo de fundamento legal nem factual. Otar Mamá Gashvili vai representar a formação do Wolfsberger em 2026-2027 por empréstimo do Futebol Clube Famalicão. Através das redes sociais, o emblema austríaco confirmou a chegada do médio georgiano de 23 anos, que tem contrato com os minhotos até junho de 2028. Além disso, o negócio contempla uma opção de compra por parte da formação do Wolfsberger. Recordar que o jogador chegou ao Famalicão em 2023, tendo realizado apenas 13 jogos pela equipa principal. A Seleção Nacional de Sub-20 conquistou o torneio de Toló e a marca portuguesa é bem evidente no lance ideal da competição. Os jovens Tiago Parente e João Rego, ambos do Benfica, Paulo Couto e Manuel Mendonça, do Sporting, assim como José Sampaio, do Vizela, foram os escolhidos. A seleção lusa com 5 jogadores, na equipa mais representada, na equipa ideal do torneio. Em segundo, surge a Tunísia, na finalista vencida, com 3 jogadores. Por fim, a Costa do Marfim conta com 2 jogadores e o atleta Naoka, da República Democrática de Congo, fecha no melhor 11 do torneio de Toulon. Recordar que na seleção jovem de Portugal conquistou a competição pela 4ª vez na sua história, isolando-se no 4º lugar. A França lidera na lista de vencedores com 14 títulos, na seguida do Brasil com 9 e Inglaterra com 7. A Seleção Nacional Feminina ABNA já conhece o caminho que terá de percorrer para garantir um lugar no Campeonato do Mundo de 2027 que se realiza no Brasil. No sorteio dos Playoff Europeus de acesso ao Mundial realizado em Nyon, na Suíça, ficou definido que Portugal vai medir forças com a Irlanda do Norte na primeira eliminatória. O duelo será discutido a duas mãos nos dias 7 e 13 de outubro, com a equipa das esquinas a iniciar na eliminatória fora de casa e a decidir a passagem à fase seguinte perante os seus adeptos em solo português. Caso ultrapassem a formação norte-irlandesa, as navegadoras enfrentarão na segunda e última ronda dos play-offs o vencedor do confronto entre Croácia e Islândia. Esses encontros estão marcados para 26 de novembro e 5 de dezembro. No total, os play-offs vão atribuir 7 vagas para o Mundial Feminino de 2027, enquanto a 8ª seleção vencedora sairá dos play-offs intercontinentais agendados para fevereiro de 2027. Portugal, que tenta qualificar-se pela segunda vez para o Mundial, chegou a esta fase depois de vencer o grupo B3 da Liga das Nações, garantindo igualmente na subida na primeira divisão da competição. No que diz respeito a este sorteio, temos no caminho 2 encontros entre Albânia, País de Gales, Turquia, Eslovénia, Eslováquia, Ucrânia, Israel, Suíça, Bélgica, Polónia, Chequia, Escócia, Irlanda do Norte, Portugal e Finlândia, Sérvia. Já nas contas do caminho 1, temos embates entre Lituânia, Suécia, Roménia, Noruega, Grécia, Inglaterra, Croácia, Islândia, Cazaquistão, República da Irlanda, Kosovo, Áustria, Hungria, Países Baixos e Bielorrússia, Itália.
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16: Já está no campo, já ouvi a saltitar no campo ontem, portanto estará também a bater à porta.
0: eu diria quase uma picada de mosquito, mas as picadas de mosquitos têm que ser que transmitem alguma dor e é preciso tratar delas, mas é sangue. 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

a decorrer entre 10 e 14 de junho. O mestre nacional Paulo Pinho sagrou-se campeão no escalão de 50 anos e mais, com o xadrezista do clube de xadrez A2D a terminar isolado no topo da classificação, com 4,5 pontos somados em 5 possíveis, fruto de 4 vitórias e 1 empate na competição de partidas clássicas no escalão de 50 anos e mais. O grande mestre António Fernandes terminou na segunda posição com 4 pontos alcançados e um registro de 4 vitórias e 1 derrota. Na terceira posição, com 3,5 pontos totalizados, resultantes de 3 vitórias, 1 empate e 1 derrota, ficou o mestre internacional António Frois a representar a Academia de Xadrez de Gaia. A campeã feminina do escalão de 50 anos e mais na variante de partidas clássicas foi Madalena Silva, do Clube Académico Tessera, a qual concluiu a competição com 1,5 pontos, resultado de 3 empates e 2 derrotas, tendo a xadrezista terminado na 15ª posição da classificação final. No escalão de 65 anos e mais, na competição de partidas clássicas, a luta pelo título manteve-se até à última ronda, com o mestre nacional Vítor Moraes a levar a melhor sobre Firmino Silva, com o xadrezista do Clube de Xadrez EDP Lisboa a registar 3 vitórias e 2 empates, com a vitória sobre Firmino Silva na 5ª ronda da competição a ser determinante para a conquista do título por parte de Vítor Moraes. Firmino Silva, com 4 vitórias e 1 derrota, terminou também com 4 pontos somados, mas fruto da derrota sofrida pelo representante do Grupo de Xadrez do Porto na última ronda, este teve de contentar-se com a 2ª posição. O degrau mais baixo do pódio foi para Andrea Gori, com o xadrezista italiano da Associação de Xadrez Oficina Criativa de Pombal a somar 3,5 pontos em virtude de 3 vitórias, 1 empate e 1 derrota. No dia 12 de junho realizaram-se as partidas referentes ao Campeonato Nacional de Veteranos na variante de partidas rápidas, com o mestre internacional António Frois a conquistar o título no escalão de 50 anos e mais, ao totalizar 6 pontos no final das 7 rondas, com desempenho de 6 vitórias e 1 derrota. A 2ª posição foi para o mestre internacional Sérgio Rocha, a defender as cores do Futebol Clube Barreirense, com este a somar também 6 pontos e com um percurso de 6 vitórias e 1 derrota, sofrida na partida da 5ª ronda frente a António Frois. Com 5 pontos somados, Artur Gaspar assegurou a 3ª posição, tendo o xadrezista da Academia de Xadrez de Portugal alcançado 5 vitórias e 2 derrotas. Alzira Silva, do Clube Académico Tessera, assegurou o título feminino nesta variante no escalão de 50 anos e mais, ocupando a 18ª posição final na tabela classificativa. Já no escalão de 65 anos e mais, Hélio Peixoto, do Clube de Xadrez da Sociedade de Instrução e Recreio Messinense, foi o xadrezista com melhor desempenho, terminando as 7 rondas com 6 pontos, resultantes de 6 vitórias e 1 derrota. No entanto, por este não ter a nacionalidade portuguesa, o título ficou para o mestre nacional Vítor Moraes, do Clube EDP Lisboa, com este a somar 5 pontos em resultado de 4 vitórias, 2 empates e 1 derrota. Na 3ª posição, também com 5 pontos somados, ficou Amilcar Miranda, do Clube de Xadrez de Setúbal, com um desempenho de 5 vitórias e 2 derrotas. E no dia 13 de junho decorreu a competição de partidas semi-rápidas e no escalão de 50 anos e mais, o grande mestre António Fernandes conquistou o título, fruto de 4 vitórias e 1 empate em 5 rondas. Na 2ª posição deste escalão, ficou o mestre internacional Sérgio Rocha, com um percurso de 4 vitórias e 1 derrota e um pecúlio final de 4 pontos. O 3º posto foi para o mestre nacional Vítor Guerra, também ele com 4 pontos, com 4 vitórias e 1 derrota, com esta a surgir na partida da 3ª ronda, frente ao mestre internacional Sérgio Rocha. O título feminino deste escalão pertenceu a Madalena Silva, tendo esta somado 2 pontos em resultado de 2 vitórias e 3 derrotas, com a xadrezista do Clube Académico Tessera a ocupar a 15ª posição final. E no escalão de 65 anos e mais, Andrea Gori foi o mais forte, com 4,5 pontos acumulados no final das 5 rondas, seguido de 2 representantes do Clube de Xadrez de Setúbal, ambos com 3,5 pontos. Amilcar Miranda foi o segundo classificado, fruto de 3 vitórias, 1 empate e 1 derrota, e Raul Miranda ocupou a 3ª posição, com 2 vitórias e 3 empates. Devido ao facto de Andrea Gori não ter nacionalidade portuguesa, o título foi para o segundo classificado e assim Amilcar Miranda sagrou-se campeão nacional de veteranos nos

0: 65 anos e mais, na variante de partidas semi-rápidas. E já este sábado, 20 de junho, decorrem no Montijo os Campeonatos Nacionais Individuais Absolutos de Partidas Rápidas e também os Campeonatos Nacionais de Partidas Rápidas por Equipas. 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
4: 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Precisava de ser um momento para já ter um maior controlo, ocupar os espaços e chegar na área muito mais, e foi o contrário.
5: Com o gol que eles marcaram de bola parada, acho que tínhamos na segunda parte que ter criado mais alguma coisa, manter mais a posse de bola até abrirem um espaço que nós precisávamos, e acho que a equipa precipitou-se.
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6: 5 para as 4:30, boa tarde.
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6: Está na altura dos craques mundiais. Muitos destes ícones do futebol mantêm-se ligados ao desporto, seja como comentadores, treinadores ou embaixadores de clubes e marcas. Outros, inclusive, já não estão entre nós. Mas fazemos questão de os recordar aqui na primeira Rádio Desporto.
7: Marco van Basten é considerado um dos maiores avançados da história do futebol mundial, tanto pelo seu talento técnico como pela sua capacidade de marcar golos decisivos em momentos cruciais. Nascido a 31 de outubro de 1964, em Utrecht, nos Países Baixos, desde cedo demonstrou um talento inato para o futebol, seguindo os passos do pai, Joop van Basten, que também jogara profissionalmente. O jovem Marco começou a jogar no clube local, o Utrecht, mas rapidamente atraiu a atenção do Ajax, um dos gigantes do futebol neerlandês, onde ingressou aos 16 anos. Foi no Ajax que van Basten começou a destacar-se no cenário do futebol internacional. Fez a sua estreia na equipa principal em 1982, substituindo ninguém menos que o Johan Cruyff, uma das maiores lendas do clube. A transição não poderia ter sido melhor. Van Basten não só mostrou que estava à altura do desafio, como rapidamente se tornou o novo talismã da equipa. Na sua primeira temporada completa, em 1983-84, conquistou a sua primeira bota de ouro, como o melhor marcador da Eredivisie, com 28 golos, um feito que repetiria várias vezes. A sua capacidade de finalização era extraordinária, combinando técnica refinada, inteligência tática e uma incrível habilidade acrobática que lhe permitia marcar golos de todos os ângulos e em todas as circunstâncias. Pelo Ajax, van Basten conquistou 3 campeonatos neerlandeses, 3 taças dos Países Baixos e, em 1987, a Taça das Taças, onde marcou o único golo na final contra o Lokomotiv Leipzig em Atenas. A sua carreira nos Países Baixos terminou com um impressionante registro de 128 golos em 133 jogos pelo clube de Amsterdão. Em 1987, van Basten transferiu-se para o AC Milan, um dos maiores clubes da Europa, que já contava com outros dois dos maiores talentos neerlandeses, Ruud Gullit e Frank Rijkaard. Sob o comando do lendário treinador Arrigo Sacchi, o Milan formou uma das melhores equipas de todos os tempos, com Van Basten como o principal goleador. A sua chegada ao futebol italiano foi inicialmente marcada por dificuldades devido a uma grave lesão no tornozelo, mas após a recuperação, Van Basten mostrou porque era considerado um dos melhores da sua geração. Nos anos seguintes, ajudou o Milan a conquistar dois títulos da Taça dos Campeões Europeus, em 1989 e 1990, além de quatro campeonatos italianos. Na final de 1989, Van Basten marcou dois golos na vitória por 4-0 sobre o Steaua de Bucareste, numa das exibições mais dominantes de uma equipa na história do futebol europeu. O avançado continuava a impressionar com a sua técnica, visão de jogo e, claro, com a sua capacidade de concretização. Um dos momentos mais memoráveis da sua carreira aconteceu ao serviço da seleção neerlandesa no Campeonato Europeu de 1988, na Alemanha. Van Basten foi o herói da competição, terminando como melhor marcador com 5 golos, incluindo o golo decisivo na final contra a União Soviética, um remate de primeira quase sem ângulo que é considerado um dos melhores golos da história das grandes competições. A sua exibição nesse torneio valeu-lhe a primeira das suas 3 bolas de ouro em 1988, 89 e 1992, reafirmando o seu estatuto como o melhor jogador do mundo naquela época. Infelizmente, a carreira de Van Basten foi encurtada devido a sucessivas lesões no tornozelo, culminando na sua reforma precoce aos 30 anos em 1995. O último jogo oficial aconteceu na final da Liga dos Campeões de 1993, onde o Milan foi derrotado pelo Marselha. Apesar das tentativas de recuperação, as lesões impediram de continuar a jogar ao mais alto nível, encerrando a carreira de um dos maiores talentos que o futebol já viu. Apesar de um percurso abreviado, Marco Van Basten deixou uma marca indelével no futebol mundial. A sua combinação de elegância, poder e precisão fizeram dele uma verdadeira gazela nos relvados. Tanto no Ajax como no Milan, Van Basten construiu um legado que perdura até hoje e os seus feitos pela seleção dos Países Baixos consolidaram o seu lugar na história. Mais tarde, após encerrar a carreira como jogador, ainda teve passagens como treinador, incluindo a seleção neerlandesa, mas será sempre lembrado pelos seus feitos dentro das quatro linhas.

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1: São 4 da tarde e 31 minutos.
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5: Jorge Sainz, que chegou ao Dragão no verão passado, com uma aura de extremo frenético, capaz de colocar-se nas defesas contrárias, em constante sobressalto, mercê da sua velocidade e capacidade de drible em movimento. O espanhol deixou uma boa imagem nos primeiros jogos e foi determinante na conquista do título nacional, tendo ficado na retina dos adeptos no golo que apontou em casa, na frente ao Sporting Clube de Braga, que garantiu 3 preciosos pontos no campeonato, num jogo particularmente difícil para a equipa de Francesco Farioli. Com efeito nos problemas de índole pessoal relacionados com o estado de saúde da sua mãe, que acabaria por falecer vítima de doença prolongada, provocaram um enorme abalo emocional aos jogadores, pelo qual a SAD, liderada por André Villas-Boas, pagou no defeso do ano passado um valor fixo de 13,3 milhões de euros, crescido de uma remuneração variável máxima de 2 milhões de euros, em função do cumprimento de certos objetivos. O Norwich City reteve ainda no valor correspondente a 20% de mais-valias de uma potencial futura transferência do jogador, que assinou até 30 de junho de 2030, tendo acordado uma cláusula de rescisão no montante de 100 milhões de euros. Os desempenhos desportivos de Borja Sainz acabaram por cair em relação à primeira fase da temporada, e após a chegada de Oscar Pietuszewski, Farioli deu primazia na irreverência à juventude do prodígio polaco de 18 anos, que chegou ao Dragão na janela de transferências de inverno e teve um impacto imediato e impressionante, relegando dessa forma no colega espanhol para a condição de suplente. Todo o grupo de trabalho e até mesmo o presidente André Villas-Boas, que viajou de forma propositada para o país vizinho para marcar presença nas exéquias fúnebres da mãe de Borja, estiveram sempre solidários com o futebolista num momento bastante delicado a nível pessoal. A verdade é que Sainz teve dificuldades em recuperar o nível apresentado outrora e acabou por perder algum espaço, pese embora na rotação promovida pelo treinador portista. Nessa conformidade e visando já na próxima temporada, Borja Sainz terá forçosamente de apresentar uma melhor versão se quiser voltar a ser bem sucedido sob a orientação de Farioli. Em simultâneo, já estava na agenda do Atlético de Bilbao antes de rumar ao Futebol Clube do Porto, situação que continua a verificar-se até na perspectiva de uma eventual saída do extremo Nico Williams de Borja e na PEP, tendo em conta a utilização dada por Farioli se quiser ser peça fundamental na estratégia para 2026-2027. Sainz está mesmo obrigado a registrar um upgrade, porque nesta altura Pietuszewski já leva vantagem. Depois de Bernardo Silva, no Real Madrid anunciou mais um reforço para José Mourinho, confirmando assim a contratação do central de Ibrahima Konaté no Liverpool. No clube espanhol, informa-me que o defesa francês de 27 anos, atualmente ao serviço da seleção francesa no Mundial 2026, assinou um contrato válido para nas próximas 4 temporadas, isto é, até 30 de junho de 2030. Konaté começou a formação no Paris Futebol Clube e no Sochaux, mas terminou na Alemanha, no Leipzig, onde se estreou como sénior e onde cumpriu 4 temporadas, antes de assinar pelo Liverpool em 2021-2022. Em Anfield, tornou-se num dos eixos da defesa, ao lado do capitão Van Dijk, nas últimas 5 temporadas. Trata-se do terceiro reforço confirmado pelo Real Madrid no presente defeso, todos provenientes da Premier League, Marco Cucurella, de Chelsea, Bernardo Silva, do Manchester City, e agora Ibrahima Konaté, da formação do Liverpool. Derek, o treinador que liderou a sensacional temporada da formação do Hearts na Liga Escocesa, foi anunciado como novo líder da equipa na técnica do Rangers, com um contrato válido para nas próximas três temporadas. Trata-se, na final, de um regresso na casa, uma vez que neste treinador mais conhecido pelo seu primeiro nome, Derek, jogou cinco temporadas na formação do Ibrox, como jogador entre 1995 e 2000. Uma carreira ascendente como treinador que começou em 2007 com uma primeira experiência na formação do Johnstone, tendo passado depois sucessivamente pelo Bristol City, na Aberdeen, na formação do Kilmarnock e também mais recentemente pela formação do Hearts, onde na última temporada foi eleito o melhor treinador da época, depois de ter lutado pelo título com o Celtic até na última jornada. O próprio treinador a assumir que é uma honra poder treinar a formação do Rangers, naquilo que pretende para esta equipa, é conduzir neste conjunto à conquista de troféus pela Escócia.
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10: E agora seguimos com os gigantes adormecidos neste produto 100% palavra.
11: O FC Kaiserslautern é um dos clubes mais respeitados do futebol alemão, com uma história rica e momentos marcantes, tanto a nível nacional como europeu. Fundado em 1900, o clube é sediado na cidade com o mesmo nome, no estado da Renânia-Palatinado, e tem uma tradição profunda no futebol germânico, sendo especialmente conhecido pelos títulos conquistados e pela apaixonada base de adeptos. O Kaiserslautern ganhou destaque pela primeira vez nos anos de 1950, quando conquistou 4

0: 4 títulos da Bundesliga num período de grande sucesso. O clube alcançou a sua primeira grande glória em 1951 com a conquista do campeonato alemão e o sucesso continuou na década seguinte com títulos em 53, 54 e 55, estabelecendo-se como um dos clubes mais dominantes da Alemanha Ocidental. O período mais notável da história recente do Kaiserslautern foi na década de 1990, quando a equipa alcançou uma série de feitos notáveis que deixaram uma marca indelével no futebol alemão. Sob o comando do treinador Otto Rehagel, o Kaiserslautern conquistou a Bundesliga em 91-92, apenas um ano após a promoção para a primeira divisão. Este feito é amplamente reconhecido como um dos maiores na história do futebol germânico, dado que o clube havia sido promovido da segunda divisão apenas uma temporada antes. O trabalho de Rehagel na promoção e subsequente conquista da Liga é amplamente celebrado como um exemplo notável de gestão e desenvolvimento da equipa. Em 1996, o Kaiserslautern continuou a brilhar ao vencer a Taça da Alemanha, completando uma dupla de títulos impressionante. O sucesso na Taça veio após uma vitória por 1-0 sobre o Borussia Mönchengladbach na final, consolidando o status do clube como uma força respeitada no futebol do país. Outro momento notável da história do clube foi a conquista da Supertaça da Alemanha em 1991, onde derrotaram o Hamburgo por 2-1. Além dos sucessos domésticos, o Kaiserslautern também fez algumas aparições notáveis nas competições europeias, com o clube a ter a oportunidade de competir na Taça dos Clubes Campeões Europeus e na Taça UEFA durante os anos 90, embora não tenha conseguido conquistar os principais troféus europeus. No entanto, a participação em tais competições foi um reconhecimento da qualidade da equipa e da sua capacidade de competir em nível internacional. Nos anos seguintes, o Kaiserslautern enfrentou desafios e períodos de declínio. A equipa teve dificuldades em manter a sua posição na Bundesliga e experimentou descidas à segunda divisão. A gestão do clube e a estabilidade financeira foram questões que afetaram o desempenho da equipa nas décadas seguintes, mas apesar destes desafios, o Kaiserslautern continuou a ser uma peça importante no futebol alemão e manteve uma base de adeptos apaixonados que apoiaram o clube durante os altos e baixos. Em termos de infraestruturas, o clube joga os seus jogos no Stadion der Betzenberg, conhecido por ser um dos estádios mais intimidantes da Alemanha devido ao ambiente vibrante e apaixonado. O estádio tem capacidade para cerca de 49 mil espectadores e é um dos locais mais icónicos do futebol germânico. O Kaiserslautern também é conhecido pela sua contribuição para o desenvolvimento de talentos no futebol alemão, já que o clube teve vários jogadores notáveis ao longo dos anos, incluindo Klaus Toppmöller, Rainer Bonhoff e mais recentemente Omar Gaber e Clemens Fritz. A história do Kaiserslautern é uma mistura de sucessos e desafios, marcada por uma grande época nos anos 90 e por uma reputação de ser um clube que sabe como competir no mais alto nível. O sucesso do emblema durante a era de Rehagel é particularmente memorável e o Kaiserslautern continua a ser, por isso, uma parte importante do panorama do futebol alemão, com uma base de adeptos leal e um legado de conquistas que define a sua rica história.
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0: A Liga dos Campeões é indiscutivelmente a competição mais mediática de clubes e para qualquer equipa fora do eixo de elite da Europa, a tarefa de a vencer é uma verdadeira missão impossível. Contudo, para o Futebol Clube do Porto de 2004, o impossível foi mesmo feito. Com um plantel que vinha da conquista da Taça UEFA no ano anterior, a par de um treinador que começava a despertar atenções, os portistas partiram para a prova milionária a correr por fora rumo às fases mais adiantadas. Num grupo em que se inseria o Golias Real Madrid, a formação lusa não se deixou intimidar por um arranque em falso. O empate em Belgrado frente ao Partizan e a derrota nas Antas contra os madrileiros fez com que os azuis e brancos entrassem para a terceira jornada da fase de grupos obrigados a ganhar em França. Em Marselha, no inferno do Velodrome, Didier Drogba chegou a assustar, contudo, uma reviravolta épica daria um novo fogo à equipa de José Mourinho. Alenichev fez o 3-2 ao minuto 31, dando a primeira de três vitórias consecutivas aos dragões. Um novo triunfo em casa, frente aos franceses, além de mais 3 pontos conquistados ao Partizan, deram a qualificação garantida para os oitavos de final, embora o empate no Santiago Bernabéu na última jornada tivesse impedido a chegada à primeira posição do grupo. O castigo pelo segundo lugar traduziu-se no sorteio da fase eliminar, onde o Futebol Clube do Porto teve pela frente nada mais nada menos do que o Manchester United de Sir Alex Ferguson. Não obstante, um bis do sul-africano Benny McCarthy deu uma vitória por 2-1 na primeira noite europeia do novo estádio do Dragão, resultado precioso para a deslocação a Old Trafford, que se revelou absolutamente dramática. A partir desde a meia hora, graças a um gol de Paul Scholes, os portugueses tiveram que esperar até ao minuto 90 para verem Costinha, o ministro, a lançar uma festa que terminou com Mourinho a sprintar pelo relvado do Teatro dos Sonhos. Há quem diga que foi esse momento icónico que catapultou os portistas para a sua grande epopeia, que continuaria de vento em popa nos quartos de final. Uma vitória por 2-0 em casa, assumaram um empate em França, fizeram os números do triunfo frente ao campeão francês Olympique de Lyon. Eliminados os pesos pesados, restava uma última pedra no caminho do Futebol Clube do Porto. O surpreendente Deportivo La Coruña, vizinho galego dos Dragões, tinha despachado as velhas raposas do Milan e Juventus, partindo com confiança para o embate ibérico. No entanto, o conjunto português revelou uma consistência defensiva extraordinária, mantendo a baliza a zeros nos jogos das duas mãos, algo que fez com que o penalti de Derlei, no Riazor, desse a passagem à final. A 26 de maio de 2004, o Futebol Clube do Porto batia de frente com o AS Mónaco de Didier Deschamps, que contava com figuras como Patrice Evra, Jérôme Roten, Ludovic Gioulli e Fernando Morientes. Na Arena of Schalke, em Gelsenkirchen, os azuis e brancos alinharam com Vítor Baía na baliza, Paulo Ferreira, Jorge Costa, Ricardo Carvalho e Nuno Valente na muralha defensiva, Costinha, Maniche e Pedro Mendes no meio-campo, para além da magia de Deco e do jovem Carlos Alberto no apoio ao ninja Derlei. O que era para ser uma final equilibrada, desde cedo se tornou o inverso, com Carlos Alberto a fazer o primeiro aos 39, seguido dos golos de Deco e Dmitry Alenichev já na segunda parte, aos 71 e 75 minutos. Dos monegastos não chegou qualquer resposta, pelo que o emblema da cidade invicta viria mesmo a tornar-se campeão da Europa pela segunda vez na sua história. Desde aí que a Liga dos Campeões não voltou a ser vencida por uma equipa fora das quatro principais ligas, algo que confere uma importância ainda maior à conquista azul e branca.
3: Foi um sonho tornado realidade e temos que desfrutar disso.
4: Quando fizemos o segundo gol, eu penso que em futebol tudo é possível, não temos que acreditar sempre que as coisas podem mudar, mas com o 2-0 pareceu-me que o jogo estava ganho.
3: É uma sensação boa, acho que é única, né? Em termos de clube é uma coisa fantástica, vencer uma Liga dos Campeões é o máximo que um jogador acho que pode conseguir. E a sensação é boa, guardar ela bem em casa, deixar bem guardada, para mais tarde recordar.
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5: O jogador ideal sabe equilibrar disciplina e criatividade, sendo imprevisível nos momentos decisivos. 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
0: Mohamed Salah, nascido a 15 de junho de 1992 em Nagrig, Egito, é um avançado amplamente reconhecido pela sua velocidade, habilidade e capacidade de finalização. Iniciou sua carreira profissional no El Moukaoune, antes de se transferir para o Basileia em 2012, onde rapidamente se destacou na Suíça. O sucesso no Basileia levou Salah a uma transferência para o Chelsea em 2014, mas encontrou mais destaque na Fiorentina e, subsequentemente, na Roma, na Série A italiana. Em Itália, Salah solidificou a sua reputação como um dos melhores extremos da Europa, o que lhe valeu uma transferência para o Liverpool em 2017. Nos Reds, o jogador teve um impacto imediato. Na sua primeira temporada, marcou 32 golos na Premier League, estabelecendo um novo recorde de golos numa única temporada. Salah desempenhou um papel crucial na conquista da Liga dos Campeões em 2019 e da Premier League em 2020, sendo um dos principais marcadores e assistentes da equipa. A sua capacidade de marcar golos em momentos decisivos e a sua consistência ao longo das temporadas foram fundamentais para o sucesso do Liverpool. Além da sua carreira a nível de clubes, Salah é um pilar na seleção egípcia, representando o seu país em competições internacionais como o CAN e o Campeonato do Mundo. Atualmente continua a ser um dos jogadores mais influentes da formação inglesa e um dos melhores avançados do mundo, mantendo a sua forma impressionante e contribuindo significativamente para a equipa.
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2: E seguimos agora nesta emissão com mais um craque da Liga Portuguesa.
0: Óscar Cardoso, mais conhecido como Taquara, é um dos maiores goleadores da história recente do futebol sul-americano e europeu. Nascido a 20 de maio de 1983 em Juan Eulogio Estigarribia, no Paraguai, Cardoso começou a sua carreira futebolística no modesto clube 3 de Fevereiro, onde rapidamente se destacou pelo seu instinto goleador e capacidade física. Com 1,93m de altura e uma presença imponente na área, o avançado tinha todas as características para ser um sucesso como ponta de lança e rapidamente chamou a atenção de clubes maiores no seu país. A ascensão de Cardoso ao cenário internacional começou verdadeiramente em 2006, quando foi contratado pelo Newell's Old Boys da Argentina. No clube de Rosário, Cardoso tornou-se rapidamente uma referência ofensiva, marcando 21 golos em 33 jogos, um registro impressionante que despertou o interesse de clubes europeus. Foi então que em 2007, o Benfica, à procura de um avançado com capacidade para resolver jogos, apostou 9 milhões de euros na contratação do paraguaio, um valor elevado na época, mas que viria a ser amplamente justificado pelos feitos que se seguiriam. Cardoso chegou ao Benfica com grande expectativa e não demorou a justificar o investimento. Na sua primeira época, marcou 22 golos em todas as competições, destacando-se pelo seu potente pé esquerdo, capaz de remates fulminantes de qualquer zona do campo. O paraguaio rapidamente ganhou o carinho dos adeptos benfiquistas, que o apelidaram de Taquara, uma referência à sua estatura e à sua capacidade de desferir remates potentes, tal como uma lança. Com a sua presença na área, Cardoso trouxe ao Benfica uma nova dimensão ofensiva. No entanto, foi na época de 2009-2010 que Óscar Cardoso viu o seu auge ao serviço do clube encarnado. Sob o comando de Jorge Jesus, o Benfica conquistou o título de campeão nacional e Cardoso sagrou-se o melhor marcador da Primeira Liga com 26 golos, números que reforçaram o seu estatuto como um dos mais letais avançados da Europa. Além disso, contribuiu para a vitória na Taça da Liga, demonstrando ser decisivo nos momentos mais importantes da época. A sua parceria com jogadores como Angel Di Maria e Pablo Aimar foi fundamental para o sucesso ofensivo da equipa e Cardoso tornou-se o goleador de referência no Clube da Luz. Nas competições europeias, também foi protagonista, destacando-se pela sua capacidade de marcar em momentos decisivos. Em 2013, durante a campanha que levou o Benfica à final da Liga Europa, o avançado paraguaio marcou 2 golos na vitória sobre o Fenerbahçe nas meias finais, carimbando o passaporte do clube encarnado para a final contra o Chelsea. Embora o Benfica não tenha conseguido vencer o troféu, Cardoso deixou uma marca indelével, terminando como o melhor marcador da competição com 7 golos. Ao longo das suas 7 temporadas no Benfica, estabeleceu-se como uma lenda do clube, marcando o total de 172 golos em 293 jogos, o que o coloca entre os melhores goleadores da história do clube e o melhor não nascido em Portugal. O seu pé esquerdo era temido por defesas e guarda-redes e a sua capacidade de converter livres diretos e grandes penalidades tornou uma arma letal em qualquer situação de bola parada. Além dos 2 campeonatos nacionais conquistados, venceu também 5 taças da Liga e 1 taça de Portugal, sendo uma peça fundamental em todas estas conquistas. Em 2014, após uma longa e bem-sucedida carreira no Benfica, Cardoso transferiu-se para o Trabzonspor, da Turquia, onde continuou a mostrar a sua veia goleadora. Apesar de já não estar no seu auge físico, Cardoso manteve uma impressionante média de golos, marcando 25 em 66 jogos durante as 2 épocas em que representou o clube turco. A sua experiência e faro pelo golo ainda o tornavam um avançado respeitado, tanto no campeonato como nas competições europeias. Após a sua passagem pela Turquia, Cardoso ainda regressou à América do Sul, onde jogou pelo Libertad no Paraguai, consolidando-se como um ícone no futebol do seu país. A sua longevidade como jogador de topo e a consistência ao longo de uma carreira recheada de golos tornaram-no numa referência para várias gerações. Além disso, foi também um nome habitual na seleção paraguaia, tendo representado o seu país em várias edições da Copa América e nas eliminatórias para os Mundiais, somando mais de 50 internacionalizações. Com uma carreira marcada por golos, títulos e momentos decisivos, Óscar Cardoso será sempre lembrado como um dos grandes avançados da sua geração. No Benfica, o Taquara eternizou-se como um dos maiores goleadores da história do clube e a sua carreira é um testemunho de como o talento, aliado à capacidade de se reinventar, pode prolongar uma carreira ao mais alto nível durante muitos anos. Embora os tempos de glória tenham ficado para trás, Cardoso deixou uma marca indelével no futebol, especialmente em Portugal, onde o seu nome será para sempre sinónimo de golos e sucesso com a camisola das Águias.

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4: Acho que o Congo demonstrou um jogo muito típico do Congo, desde o início até ao fim. Não mudaram as suas ideias de jogo. Infelizmente para nós, o gol que eles fizeram foi feito de um esquema tático. Nós trabalhamos diariamente sobre isso e por isso ainda é mais difícil para nós digerir este tipo de gols.
5: Foi um jogo que nós tínhamos o controle do jogo, entramos muito fortes, fizemos o gol cedo, que era importante, só que depois, ao decorrer do jogo, se calhar com a ansiedade de fazer o segundo gol, não conseguimos controlar tanto o jogo e aí o Congo começou a tornar-se mais perigoso. Começámos bem o jogo, marcámos um gol muito cedo, mas acho que acabámos por, de certa forma, relaxar e não procurar o segundo e o terceiro golo como deveríamos ter feito. A verdade é que também jogámos contra uma boa equipa, mas isso não serve como desculpa.
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7: Ficamos a 5 minutos das 5 da tarde.
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7: Seguimos agora nesta emissão com os craques mundiais.
8: Johan Cruyff não foi apenas um dos maiores jogadores da história do futebol, mas também uma das mentes mais revolucionárias que o desporto já conheceu. Nascido a 25 de abril de 1947, em Amsterdão, Cruyff cresceu num ambiente que respirava futebol e foi ainda muito jovem que começou a desenvolver a sua ligação ao Ajax, o clube que o viu nascer e onde deixaria uma marca inapagável. Desde cedo, o jogador revelou uma visão de jogo e uma técnica acima da média, características que o tornariam uma lenda não só nos Países Baixos, mas em todo o mundo. A ascensão de Cruyff no Ajax foi meteórica. Com apenas 17 anos, estreou-se pela equipa principal em 1964 e na década que seguiu foi o grande maestro da equipa que revolucionou o futebol europeu. Sob a liderança do visionário treinador Rinus Michels, Cruyff foi a principal peça de uma equipa que implementou o futebol total, um sistema de jogo fluido em que os jogadores trocavam de posições constantemente, confundindo os adversários. Este estilo de jogo inovador levou o Ajax ao domínio do futebol europeu nos inícios dos anos 70, com a conquista de 3 taças dos clubes campeões europeus consecutivas em 1971, 72 e 73. Durante este período, Cruyff foi reconhecido como o melhor jogador da Europa, vencendo por 3 vezes a Bola de Ouro. A sua habilidade única para ler o jogo, a sua rapidez de pensamento e a sua capacidade de executar passes milimétricos tornaram-no um jogador completo. Mas o que diferenciava verdadeiramente era a sua inteligência futebolística. Cruyff jogava com uma compreensão do jogo que poucos possuíam, o que lhe permitia antecipar movimentos e criar espaços onde parecia não haver nenhum. Não era apenas um jogador, mas um estratega dentro do campo. Em 1973, deu um dos passos mais importantes da sua carreira ao transferir-se para o Barcelona. A sua chegada ao clube catalão mudou para sempre o destino da equipa. Numa época em que o Barcelona estava longe dos seus dias de glória, Cruyff trouxe uma nova mentalidade vencedora. Em 1974, liderou o Barcelona à conquista do título de campeão espanhol, o primeiro em 14 anos, com um estilo de jogo que encantava os adeptos. A vitória por 5-0 sobre o Real Madrid no Santiago Bernabéu ficou para sempre gravada na memória dos colegas como um dos maiores maiores feitos da história do clube. Para além do impacto desportivo, Cruyff transformou-se também num símbolo de resistência à ditadura franquista que ainda dominava a Espanha na época, reforçando a sua ligação emocional com a Catalunha. Na seleção dos Países Baixos, Cruyff também deixou uma marca indelével e a sua participação no Mundial de 74 foi memorável, levando a equipa até à final, onde perderam para a Alemanha Ocidental. No entanto, o desempenho da seleção neerlandesa durante esse torneio, com Cruyff como principal figura, tornou-se icónico. O futebol total encantou o mundo e, apesar da derrota, os Países Baixos ficaram para a história como uma das equipas mais inovadoras de sempre. O famoso Cruyff Turn, um drible inventado por ele, tornou-se um símbolo da sua genialidade e criatividade em campo. Após deixar o Barcelona em 1978, o Cruyff passou por algumas experiências fora da Europa, jogando nos Estados Unidos, onde continuou a encantar os adeptos, desta vez na North American Soccer League. Posteriormente regressou à Europa, onde teve passagens por clubes como o Levante e o Ajax, clube que voltou a representar, ajudando a equipa a vencer mais dois campeonatos neerlandeses, antes de terminar a carreira no Feyenoord em 1984, com a conquista de uma surpreendente dobradinha. Esta conquista foi particularmente marcante, pois mostrou que mesmo no fim da sua carreira, Cruyff ainda era capaz de fazer a diferença em campo. Após o fim da sua carreira como jogador, iniciou uma das carreiras de treinador mais influentes de sempre. De volta ao Ajax e mais tarde no Barcelona, Cruyff levou as suas ideias inovadoras para o banco, implementando um estilo de jogo ofensivo e de posse de bola que seria a base de sucesso do clube catalão nas décadas seguintes. O Dream Team de Cruyff nos Blaugrana conquistou 4 campeonatos espanhóis consecutivos e venceu a sua primeira Taça dos Clubes Campeões Europeus em 1992. Mais que isso, Cruyff plantou as sementes para o estilo de jogo que definiria o Barcelona e a seleção espanhola nos anos 2000, conhecido como Tiki-Taka. Não foi apenas um grande jogador e treinador, foi um pensador do futebol. Alguém que acreditava que o jogo devia ser jogado de forma bonita, com inteligência e estilo. As suas ideias influenciaram gerações de treinadores e jogadores e o seu legado vive através de clubes como o seu Barça e o Ajax, que continuam a praticar um futebol que segue as suas filosofias. Cruyff redefiniu o futebol moderno e, mais do que isso, transformou-se numa lenda do desporto.

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1: São 5 da tarde e 1 minuto.
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5: Sudakov e Rafa Silva prometem protagonizar um dos duelos mais interessantes no arranque da nova época do Sportingismo e Benfica. Na luta por um lugar no 11 titular, o plantel Fabio Encarnado regressa aos treinos na 25 de junho, momento em que ambos iniciam a corrida pela adaptação às ideias de Marco Silva, novo treinador das Águias. No Fulham, Marco Silva privilegiou um sistema tático de 4-2-3-1, o que levanta uma questão central para os adeptos, quem será escolhido para jogar atrás do ponta-de-lança no Benfica. Sudakov e Rafa Silva surgem como principais candidatos para ocupar na posição 10. Apesar disso, existem outras opções no plantel. O jovem médio João Rico poderá afirmar-se durante a pré-temporada, assim como outros jogadores em avaliação. Também o argentino Gianluca Prestiani apresenta características que lhe permitem atuar nessa zona do terreno. Ainda assim, na época passada, sob o comando de José Mourinho, Rafa Silva foi a escolha mais frequente para no 11 inicial a partir de janeiro, após na sua transferência de Besiktas por cerca de 5 milhões de euros. A chegada de Rafa Silva complicou a afirmação de Sudakov no Benfica, contratado ao Shakhtar Donetsk no verão de 2025 por 27 milhões de euros, mais bónus por objetivos. O internacional ucraniano teve dificuldades de adaptação na sua primeira época, foi várias vezes utilizado na ala esquerda, mas no centro do terreno, como médio ofensivo, responsável pelas transições, que se sente mais confortável. A possível saída de Sudakov tem sido equacionada pela SAD do Benfica neste mercado de verão, surge uma proposta atrativa. No entanto, nesse cenário, não é para já o mais provável. Tal como foi noticiado pela Gol FM, o jogador está determinado em permanecer na luz e focado na tentativa de convencer Marco Silva e os adeptos do seu valor. O próprio treinador encarnado já manifestou confiança no médio ucraniano em conferência de imprensa. Quando foi apresentado na liderança da equipa técnica do Sport Lisboa e Benfica, Marco Silva destacou o investimento feito e o potencial do jogador, que pode ser muito útil ao Benfica. Sudakov reconheceu ter atravessado um período exigente a nível físico e emocional, mas trabalhou durante nas férias para regressar mais forte. Além de treinos individuais, procurou apoio familiar para iniciar a nova época com maior energia e motivação. O objetivo do médio é, claro, conquistar o lugar que na última temporada pertenceu a Rafa Silva. Em 2025-2026, Rafa registrou 6 golos em 18 jogos, estrelou-se como titular, enquanto Sudakov somou 4 golos e 5 assistências em 36 partidas, 29 no 11 inicial. A decisão final depende naturalmente do rendimento e das opções táticas de Marco Silva, mas tudo indica que Sudakov e Rafa Silva vão discutir diretamente a mesma posição na equipa do Benfica, prometendo uma competição intensa pela titularidade na formação encarnada. Olhamos agora para o mercado de transferências. Num do Sporting, que se tem demonstrado muito ativo, na inglês, na jovem de apenas 18 anos, Chabni Jabna dá muito que falar. Chabna Jess joga no Chelsea, na última temporada, sobretudo na equipa de Sub-21, mas também no Sub-19, no UEFA Youth League, e estreou-se na equipa principal da formação londrina. Está referenciado pelo Sporting, que procura extremos para na esquerda, onde Derry preferencialmente joga. No Sporting vai, de resto, perder Pedro Gonçalves, Chabni Faye, o primeiro porque procura um novo ciclo na sua carreira. No segundo, porque na temporada de estreia, em Alvalade, onde nascou do Granada no mercado de inverno, na troco de 6,5 milhões de euros, ficou muito aquém das expectativas e nunca conseguiu afirmar-se nem como alternativa na saída do banco de suplentes para o lugar do primeiro Neremai Hernández, na espanhol de Corunha, é o sonho antigo, mas também caro, para o lugar do segundo, que vai ser colocado na hipótese para ganhar força, neste caso, essa possível contratação de Jesse. O jovem britânico fez grande parte da formação no Crystal Palace, mas na última época mudou-se para Stamford Bridge. Na equipa de sub-21 participou em 22 jogos, marcou 7 golos, um deles ao Benfica B, na derrota por 6-2 na Premier League International Cup, e fez 4 assistências pelo sub-19. Foram 8 jogos, todos na UEFA Union League, com 5 golos marcados. Estes desempenhos nas equipas jovens do Chelsea levaram na chamada para alguns jogos da equipa principal. Jogou nos primeiros 45 minutos na derrota por 2-1 diante do Nottingham Forest na Premier League. Saiu do banco diante da formação do Exham por 4-2 após penaltis, e com o Old City por 4-0, ambos para nas contas da Taça de Inglaterra. Internacional de sub-19 por Inglaterra, jogou 3 jogos no Campeonato da Europa da categoria, com 2 golos marcados e 6 na qualificação. Marcou 5 golos, 2 na goleada por 6-0 a Portugal. Para já está referenciado em Alvalade, numa lista que começa a ser mais restrita, de onde já saiu o Chiquinho, do Alverca, e que espera por vendas para ficar ainda mais curta nessa mesma lista. A colocação de Faye será também importante para se avançar no mercado por extremos. Jesse tem contrato com o Chelsea até 2029, e segundo o site especializado em assuntos do mercado, o Transfermarkt, tem o passo avaliado em 2 milhões de euros. Ainda pelo Sporting, a equipa leonina recebe 6 milhões de euros com a transferência de Afonso Moreira, do Lyon, para a equipa do Bayern Leverkusen. O português realizou exames médicos e já foi oficializado pelo emblema alemão, que paga 32 milhões de euros aos franceses. Os leoninos esfregam assim as mãos, pois têm direito a 20% de mais-valia da transferência dos jogadores, tendo sido vendido inicialmente para o futebol francês por apenas 2 milhões de euros. O jovem extremo de 21 anos, com formação feita no Sporting, evidenciou-se na última temporada no Lyon, sob o comando de Paulo Fonseca, tendo feito 37 jogos oficiais e notado 8 golos e 10 assistências. Eric Benagrena poderá estar a caminho do Futebol Clube do Porto. Os Dragões terão chegado a acordo com a formação do Frenstad, FK, para a contratação do médio dinamarquês por 2 milhões e meio de euros. Mais objetivos sobre o jovem talento nórdico é visto como aposta de futuro para reforçar o meio campo azul e branco. A notícia está a ser avançada pelo Futmercado e dá conta de uma investida bem sucedida da parte da SAD azul e branca, que se terá antecipado a colossos alemães e ingleses na corrida pelo talentoso jogador. Os jovens jogadores era seguido de perto pelo Clube Brugge, na Chelsea, na Real Madrid, na Bayern de Munique, na Arsenal, o Liverpool, inclusive já tinha analisado o médio ao vivo no jovem norueguês, no segundo mais novo da história, a atuar no principal campeonato local, apenas atrás de Martin Odegaard. Tem igualmente o recorde de ser o mais jovem de sempre a jogar numa competição europeia desde 1971. O feito ocorreu em plena Liga na Europa, na frente ao Midtjylland, no dia 14 de agosto de 2025, com 15 anos 4 meses e 21 dias. Eric Granas, ainda o jogador mais jovem a marcar um golo nas 50 principais ligas do mundo, e é esperado que chegue ao Porto durante esta sexta-feira para rubricar contrato com a formação azul e branca. Ainda pelo tema azul e branco, o jogador do Futebol Clube do Porto, Samu, vai evoluindo no processo de recuperação da lesão ligamentar sofrida no joelho direito. Em fevereiro, o espanhol recorreu às redes sociais para partilhar uma série de imagens do trabalho que tem vindo a realizar neste período de férias, passo a passo, para ficar mais forte. Agradece a Deus por estar de volta ao relevado e por todos os passos que tem dado nesta jornada, assumiu o internacional espanhol na sua conta pessoal de Instagram. O atleta Samu tem vindo a trabalhar individualmente na companhia de um membro do staff do Futebol Clube do Porto, que vai seguindo na recuperação de ponta de lança dos Dragões em Espanha. O regresso de Samu na competição está apontado para no mês de outubro ou novembro. Wenders anunciou a sua saída do Sporting Clube de Braga, no treinador brasileiro de 51 anos, que nas últimas duas temporadas liderou a equipa de sub-23 dos Guerreiros, partilhou uma mensagem de despedida nas redes sociais. Assume-me Wenders, sabe que na história está longe de terminar, sabe como atleta, saiu e voltou como treinador, saiu da equipa B e voltou como treinador da formação de sub-23, sabe, e sai agora com o sentimento de dever cumprido. Começou por escrever na sua conta pessoal de Instagram. Há 3 anos que os sub-23 não atingiam a fase de campeão, conseguiram o objetivo proposto, com a felicidade de ver todos os atletas a conseguirem valorizar-se, nomeadamente atletas como Luizinho e Gil, que acabaram depois por se estrear na equipa principal, acabou por assumir o Ender. De resto, neste treinador terminou com uma nota de agradecimento, assumindo que isto não é um adeus, mas sim um até já. O Ender foi jogador do Sporting Clube de Braga de 2002-2008, com uma passagem de uma época pelo Sporting Clube de Portugal pelo meio, em 2004-2005. O Sporting Clube de Braga tem pela frente a formação do Zelesnik Hadžabna Pančevo, da Sérvia, na segunda pré-eliminatória da Liga Conferência. A primeira mão terá no lugar no dia 23 de julho, na Sérvia, e na segunda, no dia 30 de julho, no Estádio Municipal de Braga. O clube sérvio qualificou-se pela primeira vez para nas competições europeias na última temporada, depois de ter alcançado o quarto lugar da Liga Sérvia, que dá acesso nesta fase da Liga Conferência. A seleção nacional desceu duas posições no ranking FIFA, nesta que é a primeira atualização com o Mundial 2026 a decorrer, perdendo quase 13 pontos, depois do empate diante da República Democrática de Congo a uma bola, permitindo as ultrapassagens de Marrocos e do Brasil no topo da classificação. Portugal iniciou o Campeonato do Mundo no 5º lugar da classificação, mas bastou o empate diante da República Democrática de Congo nesta quarta-feira para cair de 2 lugares para no 7º posto. O ranking tem como líder a seleção Argentina, campeã do mundo em título, na Espanha, que também empatou na estreia do Campeonato do Mundo, diante de Cabo Verde, sem golos, perdeu o 2º lugar para na França, dentro do top 10, destaque para na ultrapassagem da Alemanha, na Bélgica, entre o 9º e o 10º lugar. A seleção de Cabo Verde, que conquistou 18 pontos, subiu 3 lugares no ranking do 77º para no 74º posto. Já na Tunísia, goleada pela Suécia, por 5-1, no resultado que ditou o afastamento do selecionador Sabri, na Lamucci, caiu na 10ª posições no ranking, ocupando no 56º lugar. Cristiano Ronaldo atravessa uma autêntica seca de golos em fases finais de mundiais europeus. Ronaldo não marcou no encontro diante da República Democrática de Congo e está sem marcar há 10 jogos consecutivos. O craque luso introduziu a bola no fundo da baliza pela última vez no Mundial 2022, quando a seleção nacional levou melhor sobre o Ghana por 3-2. Depois disso, o Internacional Português não marcou contra o Uruguai e Coreia do Sul na fase de grupos, na Suíça nos 8º e Marrocos nos 4º. Em 2024, não fez qualquer golo na frente, na Chequia, na Turquia e Geórgia na fase de grupos, Eslovénia nos 8º e França nos 4º de final. Sendo certo que o futuro de Roberto Martínez no comando técnico da Seleção Nacional terá no seu fim no final do Campeonato do Mundo de 2026, o nome do selecionador português volta a ser associado ao Al Nassr, no clube da Arábia Saudita, onde jogam Cristiano Ronaldo e João Félix. A rádio francesa RMC Sport vai mais longe e revela que o espanhol iniciou negociações com o campeão saudita, embora essa informação careça ainda de confirmação. A mesma fonte adianta que as conversações terão começado ainda antes do início do Mundial 2026, numa altura em que o contrato de Martínez com a Federação Portuguesa de Futebol aproxima-se do seu término. A notícia surge de resto num momento delicado para a equipa das esquinas, que se estreou na competição com um empate não uma bola na frente à República Democrática de Congo. O espanhol é um dos desejados pelo Al Nassr, cujo processo desta intenção foi sendo consolidado logo após o adeus consumado de Jorge Jesus, nome que, por seu lado, tem sido apontado como putativo candidato à seleção nacional após a conclusão do Campeonato do Mundo, cenário que o Golo FM sabe é bem real. Esta semana, no antigo diretor do Departamento Jurídico do Al Nassr já dava conta de um selecionador bem colocado. A primeira e mais forte opção era Marco Silva, mas nos momentos finais decidiu o seu destino e assinou com o Sport Lisboa e Benfica. Atualmente as opções reduzem-se a apenas 2 nomes, um deles líder da equipa que participa no Mundial 2026 e o outro é treinador de um dos clubes da América do Sul, afirmou o Abna Al-Sad Subayal numa publicação nas redes sociais. No selecionador em atividade será mesmo Roberto Martínez. Caso a mudança se concretize, Roberto Martínez voltaria a treinar um clube, algo que não acontece desde a sua passagem pelo Everton na época desportiva 2015-2016, antes de assumir a seleção da Bélgica. Esta seria também uma oportunidade para o técnico espanhol trabalhar diariamente com Cristiano Ronaldo. No que diz respeito ao Grupo K do Mundial 2026, o mesmo de Portugal, a Colômbia assume a liderança nesta altura, depois de ter vencido a seleção do Uzbequistão por 3-1 na primeira jornada. A Seleção Nacional de Sub-20 conquistou o torneio de Toulon e a marca portuguesa é bem evidente no lance ideal da competição. Os jovens Tiago 40 e João Rego, ambos do Benfica, Paulo Couto e Manuel Mendonça, do Sporting Club, assim como José Sampaio, do Vizela, foram os escolhidos. A seleção do Zebna com 5 jogadores, na equipa mais representada, na equipa ideal do torneio. Em segundo, surge a Tunísia, na finalista vencida, com 3 jogadores. Por fim, a Costa de Marfim conta com 2 jogadores e o atleta Naoka, da República Democrática de Congo, fecha no melhor 11 do torneio de Toulon. Recordar que na seleção jovem de Portugal conquistou a competição pela 4ª vez na sua história, isolando no 4º lugar. A França lidera na lista de vencedores com 14 títulos, na seguida do Brasil com 9 e Inglaterra com 7. A Seleção Nacional Feminina Abna já conhece o caminho que terá de percorrer para garantir um lugar no Campeonato do Mundo de 2027 que se realiza no Brasil. No sorteio dos Playoff Europeus, de acesso ao Mundial, realizado em Nyon, na Suíça, ficou definido que Portugal vai medir forças com a Irlanda do Norte na primeira eliminatória. O duelo será discutido a duas mãos nos dias 7 e 13 de outubro, com a equipa das esquinas a iniciar na eliminatória fora de casa e a decidir a passagem à fase seguinte perante os seus adeptos solo português. Caso ultrapassem a formação norte-irlandesa, nas navegadoras enfrentarão na segunda e última ronda dos play-off o vencedor do confronto entre Croácia e Islândia. Esses encontros estão marcados para 26 de novembro e 5 de dezembro. No total, os play-off vão atribuir 7 vagas para o Mundial Feminino de 2027, enquanto a 8ª seleção vencedora sairá dos play-off intercontinentais agendados para fevereiro de 2027. Portugal, que tenta qualificar-se pela segunda vez para o Mundial, chegou a esta fase depois de vencer o grupo B3 da Liga das Nações, garantindo igualmente na subida na primeira divisão da competição. No que diz respeito a este sorteio, temos no caminho 2 encontros entre Albânia, País de Gales, Turquia, Eslovénia, Eslováquia, Ucrânia, Israel, Suíça, Bélgica, Polónia, Chequia, Escócia, Irlanda do Norte, Portugal e Finlândia, Sérvia. Já nas contas do caminho 1, temos embates entre Lituânia, Suécia, Roménia, Noruega, Grécia, Inglaterra, Croácia, Islândia, Cazaquistão, República da Irlanda, Kosovo, Áustria, Hungria, Países Baixos e Bielorrússia, Itália. O Benfica deu mais um passo rumo à conquista do Campeonato Nacional de Hóquei em Patins ao vencer o Sporting por 5-2 no pavilhão João Rocha. No segundo jogo da final do play-off, com este resultado, os encarnados ampliaram para 2-0 a vantagem na série e ficam apenas uma vitória de assegurarem o título nacional. O marcador foi inaugurado aos 5 minutos por Zé Miranda. No jovem jogador benfiquista, recebeu em zona adiantada e com um toque subtil ultrapassou o Xenu Edu para colocar os visitantes em vantagem. O Sporting tentou reagir de imediato, mas encontrou dificuldades para ultrapassar a organização defensiva encarnada aos 9 minutos. O Benfica voltou a ser eficaz. Nil Roca conduziu na jogada de ataque pela direita, encontrou Zé Miranda ao segundo poste, que não desperdiçou a oportunidade para bizar na partida e aumentar assim a diferença. Apesar da desvantagem, os Leões procuraram responder, chegaram mesmo a introduzir a bola na baliza adversária perto dos 18 minutos. No entanto, o lance foi invalidado pela equipa de arbitragem após ter sido detectada uma infração na construção da jogada. Até ao intervalo, do conjunto da Luz manteve o controlo das operações, gerindo a posse de bola, impedindo assim a equipa de Ed Bosch de criar situações claras de finalização. A segunda parte trouxe uma equipa leonina mais agressiva e determinada a inverter o rumo dos acontecimentos. O esforço foi recompensado aos 32 minutos, quando Alessandro Verona concluiu uma rápida transição ofensiva e reduziu para 2-1, relançando assim a discussão do resultado. A experiência verde e branca, porém, durou pouco. Na resposta imediata, Gonçalo Pinto aproveitou uma defesa incompleta de Xenu Edu para restabelecer a diferença de 2 golos, devolvendo tranquilidade ao Benfica. No momento decisivo do encontro, surgiu pouco depois, Gonçalo Pinto recebeu o cartão azul, deixando os encarnados temporariamente em inferioridade numérica. Ainda assim, foi o Benfica quem voltou a marcar após um contra-ataque travado, em falta, Lucas Ordóñez foi chamado à conversão no livre direto e não desperdiçou, elevando o marcador para 4-1. De resto, o Sporting teve uma oportunidade soberana para reduzir distâncias através de uma grande penalidade.

0: O Campeonato Nacional. O terceiro encontro está agendado para este sábado, dia 20, pelas 3 da tarde, no Pavilhão da Luz, onde os encarnados têm assim a verdadeira oportunidade de fechar uma série de triunfos e celebrar a conquista do título diante dos seus adeptos.
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1: O Benfica deu mais um passo rumo à conquista do Campeonato Nacional de Hóquei em Patins ao vencer o Sporting por 5-2 no pavilhão João Rocha. No segundo jogo da final do play-off, com este resultado, os encarnados ampliaram para 2-0 a vantagem na série e ficam apenas uma vitória de assegurarem o título nacional. O marcador foi inaugurado aos 5 minutos por Zé Miranda. No jovem jogador benfiquista recebeu em zona adiantada e com um toque subtil ultrapassou o Xenu Edu para colocar os visitantes em vantagem. O Sporting tentou reagir de imediato, mas encontrou dificuldades para ultrapassar a organização defensiva encarnada aos 9 minutos. O Benfica voltou a ser eficaz. Nil Roca conduziu na jogada de ataque pela direita e encontrou Zé Miranda ao segundo poste, que não desperdiçou a oportunidade para bizar na partida e aumentar assim a diferença. Apesar da desvantagem, os Leões procuraram responder, sabiam chegaram mesmo a introduzir a bola na baliza na adversária perto dos 18 minutos. No entanto, o lance foi invalidado pela equipa de arbitragem após ter sido detectada uma infração na construção da jogada. Até ao intervalo, do conjunto da Luz manteve o controlo das operações, gerindo a posse de bola, impedindo assim a equipa de Ed Bosch de criar situações claras de finalização. A segunda parte trouxe uma equipa leonina mais agressiva e determinada a inverter o rumo dos acontecimentos. O esforço foi recompensado aos 32 minutos, quando Alessandro Verona concluiu uma rápida transição ofensiva e reduziu para 2-1, lançando assim a discussão do resultado. A experiência verde e branca, porém, durou pouco. Na resposta imediata, Gonçalo Pinto aproveitou uma defesa incompleta de Xenu Edu para restabelecer a diferença de 2 golos, devolvendo tranquilidade ao Benfica. No momento decisivo do encontro, surgiu pouco depois, Gonçalo Pinto recebeu o cartão azul, deixando os encarnados temporariamente em inferioridade numérica. Ainda assim, foi o Benfica quem voltou a marcar após um contra-ataque travado em falta no Lucas Ordóñez. Foi chamado à conversão no livre-direto e não desperdiçou, elevando o marcador para 4-1. De resto, o Sporting teve uma oportunidade soberana para reduzir distâncias através de uma grande penalidade, mas Danilo Rampulha não conseguiu superar contigo na Acevedo. Todavia, na formação de Alvalade, ainda voltou a aproximar-se no resultado, por intermédio do Facundo Brites, que fez o 4-2 na cerca de 7 minutos do fim. A verdade é que quando os 20 milhões procuravam lançar uma última reação, voltou a aparecer

0: A figura da partida aos 48 minutos. A polícia Mirenta aproveitou uma desatenção defensiva dos peões para completar o hat-trick e estabelecer assim o resultado final, ainda pela 5-2, encerrando praticamente qualquer dúvida quanto ao vencedor deste jogo. Com duas vitórias em dois jogos nesta final, o Benfica fica agora apenas um triunfo de conquistar o campeonato nacional. O terceiro encontro está agendado para este sábado, dia 20, pelas 3 da tarde, no pavilhão da Luz, onde os encarnados têm assim a derradeira oportunidade de fechar uma série de triunfos e celebrar a conquista do título diante dos seus adeptos.
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5: Com o gol que eles marcaram de bola parada, acho que tínhamos na segunda parte que ter criado mais alguma coisa, manter mais a posse de bola até abrirem um espaço que nós precisávamos, e acho que a equipa precipitou-se.
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6: Ficamos a 4 minutos das 5:30.
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6: E seguimos agora nesta emissão com mais um craque mundial.
7: Ronaldo Luís Nazário de Lima, ou simplesmente Ronaldo, é amplamente considerado um dos maiores avançados da história do futebol. Nascido a 18 de setembro de 1976, no Rio de Janeiro, o brasileiro iniciou a sua carreira ainda adolescente, com apenas 16 anos, no Cruzeiro. As suas exibições espetaculares no clube mineiro logo chamaram a atenção do futebol mundial, e em 1994, após participar no Mundial dos Estados Unidos, embora sem atuar, foi contratado pelo PSV Eindhoven, dos Países Baixos. Lá, Ronaldo mostrou toda a sua capacidade de explosão e finalização, marcando 54 golos em 57 jogos ao longo de duas temporadas, uma média impressionante que o transformou numa das jovens promessas mais cobiçadas do futebol europeu. O seu talento levou-o rapidamente a um dos maiores clubes do continente, o Barcelona, onde jogou durante a temporada de 1996-97. No Barça, Ronaldo elevou o seu jogo a novos patamares, marcando 47 golos em 49 partidas e ajudando o clube a vencer a Taça das Taças da UEFA e a Taça do Rei. Foi durante este período que ganhou o apelido de fenómeno, graças à sua velocidade devastadora, poder físico e capacidade para driblar com uma facilidade espantosa. Ainda com apenas 20 anos, foi eleito pela primeira vez o melhor jogador do mundo pela FIFA, título que viria a conquistar noutras duas ocasiões. Em 1997, Ronaldo fez uma transferência recorde para o Inter de Milão, onde continuou a brilhar no início da sua carreira, ganhando a Taça UEFA em 1998. Contudo, foram também os anos em que a sua sorte começou a mudar em termos físicos. Durante o seu tempo no Inter, sofreu a primeira de várias lesões graves no joelho que o afastariam dos relvados por longos períodos. O seu regresso em 2002 foi nada menos do que milagroso. Após 2 anos de recuperação, Ronaldo voltou aos grandes palcos no Mundial de 2002, onde foi a estrela maior da seleção brasileira, conduzindo o Brasil à vitória com 8 golos, 2 dos quais na final contra a Alemanha. Esta conquista garantiu-lhe o 3º título de melhor jogador do mundo e marcou o seu renascimento como um dos melhores jogadores da sua geração. Após o Mundial, Ronaldo quando transferiu-se para o Real Madrid como parte dos famosos Galácticos, onde jogou de 2002 a 2007. Durante esse período, conquistou dois campeonatos espanhóis e manteve o seu estatuto de um dos melhores avançados do mundo, marcando 104 golos em 177 jogos. O seu estilo de jogo, marcado por uma combinação única de velocidade, técnica e poder de finalização, continuava a encantar os adeptos, apesar das lesões persistentes que o limitaram ao longo da sua carreira. Em Madrid, Ronaldo formou uma parceria letal com estrelas como Zidane, Figo e Beckham, que consolidaram ainda mais o seu legado no futebol europeu. Já na reta final da sua carreira, em 2007, voltou à Itália, desta vez para jogar no AC Milan, rival direto do Inter. Embora o seu desempenho tenha sido afetado pelas constantes lesões, ainda mostrou flash de brilhantismo, marcando 9 golos em 20 jogos. Porém, o seu tempo no Milan também foi marcado por mais uma grave lesão no joelho, que acelerou o fim da sua trajetória na Europa. Ronaldo decidiu então regressar ao Brasil, assinando pelo Corinthians em 2009. Surpreendentemente, teve uma passagem de grande sucesso pelo clube paulista, onde ajudou o Corinthians a conquistar o Campeonato Paulista e a Copa do Brasil em 2009, numa demonstração de que, mesmo longe do seu auge físico, o seu talento era inquestionável. No entanto, após mais alguns problemas físicos, decidiu terminar a sua carreira em 2011, aos 34 anos. Ronaldo deixa um legado incontestável como um dos maiores avançados da história do futebol. Os seus números são impressionantes, já que ao longo da carreira marcou mais de 400 golos em clubes e seleções e venceu 2 bolas de ouro em 1997 e 2002. O fenómeno sempre foi lembrado e terá revolucionado a posição de avançado, combinando uma capacidade física invulgar com uma técnica requintada e um instinto goleador incomparável. Ronaldo foi também um dos grandes responsáveis por popularizar o futebol brasileiro no exterior e inspirou gerações de jogadores pelo mundo. Mesmo com as inúmeras lesões que enfrentou, a sua resiliência e capacidade de se reinventar em momentos cruciais da carreira fazem dele uma lenda viva do desporto, sendo reconhecido tanto por adeptos quanto por críticos como um dos mais completos jogadores que o futebol já viu.
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9: São 5 da tarde e 32 minutos.
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13: O Benfica regressa aos treinos no próximo dia 25 de junho, marcando assim o arranque da pré-temporada 2026-2027 sob o comando de Marco Silva, no novo treinador dos encarnados, com várias decisões já tomadas. Há jovens talentos na formação que ganham destaque e podem integrar o plantel principal. Os laterais Banjaki, lateral direito, e Ibn José Neto, lateral esquerdo, bem como no ponta-de-lança Anísio Cabral, todos com 18 anos, deverão integrar-se diretamente às opções de Marco Silva. No entanto, há mais 6 jogadores da formação do Benfica que serão observados in loco durante a pré-temporada. Entre eles, está João Fonseca, na defesa central de 19 anos, que atua preferencialmente pela direita. Na última época, somou 2 jogos pelos juniores, contando com uma assistência, e 20 pela equipa B, com 2 golos, com 1,86m e 76kg, participou ainda em 2 jogos da UEFA Youth League, onde registrou 2 assistências, esteve no banco na visita na Juventus com um resultado de 2-0 a 29 de janeiro de 2025 na UEFA Champions League e foi o quarto central convocado por José Mourinho no clássico frente ao Futebol Clube do Porto nos quartos de final da Taça de Portugal. Também na defesa surge Rui Silva, central de 19 anos, com 1,89m e 77kg. Na época passada realizou 10 jogos pelos júniores, 6 pelos sub-23, 22 pela equipa B com 1 golo e 10 na UEFA Youth League. Apesar de ainda não ter ter feito a sua estreia pela equipa principal, integrou várias convocatórias de José Mourinho. Miguel Rabna Figueiredo, na média o centro de apenas 17 anos, nem outro nome, nem destaque na pré-temporada do Benfica. Campeão do mundo sub-17, em 2025, apresenta no metro Benib 84 cm de altura, 76 kg. Em 2025-2026, fez 7 jogos, com 2 golos pelos juniores, 2 pelo sub-23, 24 pela equipa B, e 1 golo, e 7 no UEFA Champions League, com 2 golos. Foi também convocado por José Mourinho para no jogo das contas da Liga diante do Futebol Clube Arouca. Entre os jovens com maior projeção está Jadon Omé, no extremo de 18 anos, que pode atuar nas duas alas, internacional pela seleção principal da República da Irlanda, onde já se estreou com elogios. Chegou ao Benfica em 2024, proveniente da formação do Cork City. Na última temporada, somou 22 jogos pelos juniores, 14 golos e 3 assistências, 13 pelos sub-23, 1 golo e 2 assistências, e 1 pela equipa B, e 9 pela UEFA Young League, com 3 golos e 3 assistências, com 1,84 m. Continua a evoluir fisicamente, fator que Marco Silva pretende avaliar de perto. Gonçalo Moreira, de 20 anos, médio ofensivo, que também pode atuar como um extremo, já outro nome conhecido entre os adeptos do Benfica, José Mourinho assumiu ter um fraquinho pelo jogador e lançou na equipa principal com 1,71 m, assim como 61 kg. Teve uma época de grande destaque, 8 jogos, 9 golos e 4 assistências pelos juniores, 1 jogo e 2 assistências no sub-23, 30 jogos, 7 golos e 6 assistências pela equipa B na segunda liga, e ainda 9 golos e 4 assistências em 8 jogos nas contas da UEFA Young League. Por fim, destaque para o ponta-de-lança nigeriano Petar, de 19 anos, que mede 1,92 m e pesa 84 kg, chegado em 2023-2024, na formação do Galadina Futebol Clube, realizou na última temporada 13 jogos pelo sub-23, 2 golos e 3 assistências, e 22 pela equipa B, com 4 golos, com um perfil mais físico e posicional, que oferece uma alternativa diferente no ataque da equipa encarnada, onde já figuram Pavlidis e Ivanovic, avançados mais dinâmicos. Apesar de Anísio Cabral surgir como favorito, ao terceiro lugar da hierarquia, dependendo sempre do mercado, Marco Silva pretende dar uma oportunidade aos jogadores durante esta pré-temporada. Na pré-temporada do Benfica, promete assim grande interesse, não só pela chegada do novo treinador, mas também pela forte aposta nos jovens da formação. Marco Silva tem um desafio exigente pela frente, num plantel que combina talento emergente com ambição renovada. O treinador Rui Ferreira abandona o comando técnico da formação do Futebol Clube Felgueiras. O técnico, que tinha chegado na reta final da época passada, na formação da 2ª Liga, sucedeu a Agostinho Bento. Rui Ferreira, de 53 anos, que também já passou pelo Aves Futebol Sá Torriense e Feirense, fica assim livre no mercado no Felgueiras na época transata. Sob o comando de Rui Ferreira, somou 4 vitórias, isto em 7 jogos, terminando na 11ª posição. Enquanto João Cancelo está em ação mundial a representar Portugal, no seu futuro continua a alimentar a imprensa espanhola. A edição online do jornal catalão Sport dá destaque na última, falando numa postura arriscada do clube em relação ao lateral. O internacional português esteve assistido pelo Al Hilal ao Barcelona na segunda metade da última temporada, e o emblema blaugrana aposta agora numa estratégia de espera que acarreta riscos significativos. Embora a prioridade do clube seja a contratação de um lateral na esquerda, na direção decidiu aguardar por um desfecho no processo do jogador luso, apesar de não estar disposta a pagar um valor exorbitante. A situação do Al Hilal está num impasse, numa revolução desportiva, que inclui a demissão do treinador Simone Inzaghi, paralisou todas as movimentações, pelo que o futuro do português deverá estar dependente do novo técnico que assumir no comando da equipa saudita. Apesar da incerteza, João Cancelo tem a aprovação total da direção desportiva do Barcelona e de Hansi Flick, que pediu na sua continuidade, mas não a qualquer custo. O Barcelona já alcançou um acordo com os jogadores para nas próximas duas temporadas e deu indicações claras ao seu agente, Jorge Mendes, para negociar a saída do Al Hilal. O clube blaugrana não pretende pagar uma verba elevada, nem está aberto nem incluir outros jogadores no negócio, como é o caso, por exemplo, de Casado. Para já, tudo em aberto, prevendo-se que as negociações só arranquem no início de julho.
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17: Passa rasteiro do meio, é para Nico, atenção, PP vai arrancando para a direita, pode ir em velocidade para cima de Lisandro Martínez, já passou, entrou na área, cruzou-se, é bom, gol!

0: cabeça normal, longe, que golaço!
1: Que tiro!
0: É o AVS marcado!
2: Ainda ao Porto, Fábio Vieira, pé esquerdo na bola, rematou, golo!
3: Fábio!
2: Porto!
3: Fábio Vieira!
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7: O Aston Villa Football Club é um dos clubes mais antigos e tradicionais da Inglaterra, com uma rica história de conquistas nacionais e internacionais. Fundado em 1874, o clube sediado em Birmingham tornou-se um dos criadores da Football League em 1888 e posteriormente da Premier League em 1992. Os Villans, como são carinhosamente chamados, sempre se destacaram no futebol inglês, especialmente no final do século XIX e início do século XX, período em que o clube conquistou a maioria dos seus títulos domésticos. No entanto, o maior destaque na história do Aston Villa vem das suas conquistas europeias, que colocaram o clube no mapa internacional. O auge dessa trajetória ocorreu na temporada de 1981-82, quando o Aston Villa conquistou a Taça dos Clubes Campeões Europeus, a atual Liga dos Campeões. Sob o comando do técnico Tony Barton, o clube surpreendeu ao derrotar o gigante alemão Bayern de Munique por 1-0 na final disputada em Roterdão, com o golo de Peter Witt. O histórico desempenho do jovem guarda-redes Nigel Spink, que entrou em campo logo no início devido a uma lesão do titular, foi crucial para a vitória histórica. Esta conquista colocou o Aston Villa no seleto grupo de clubes ingleses campeões europeus. No ano seguinte, o clube venceu ainda a Supertaça Europeia ao derrotar o Barcelona em 1983. Nessa disputa em dois jogos, o Aston Villa perdeu a primeira partida por 1-0 em Camp Nou, mas conseguiu uma vitória por 3-0 em Villa Park, assegurando o título no agregado de 3-1. Essas conquistas marcaram o ponto mais alto da história internacional do emblema. Além dos títulos europeus, o Aston Villa tem uma longa tradição de sucesso em competições domésticas, tendo vencido a primeira divisão, agora chamada Premier League, por 7 vezes, e conquistando a FA Cup em outras 7 ocasiões, sendo a mais recente em 1957. Esses títulos fazem do Villa um dos clubes mais laureados da Inglaterra, e o Villa Park, o seu estádio desde 1897, é uma das arenas mais emblemáticas do futebol britânico. O clube passou por altos e baixos nas últimas décadas, incluindo despromoções e retornos à elite do futebol inglês, mas a história e as glórias do Aston Villa, especialmente na Europa, onde está de regresso à Liga dos Campeões, permanecem como momentos icónicos na rica trajetória do emblema.
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7: A época de 1986-87 será sempre lembrada como um dos momentos mais gloriosos da história do futebol do Porto. O clube português, que havia conquistado o seu espaço no panorama nacional, lançou-se à conquista da Europa e do mundo sob a liderança do treinador Artur Jorge e de uma geração de jogadores que eternizou o seu nome nos anéis do futebol. Foi a temporada em que o Futebol Clube do Porto conquistou pela primeira vez a Taça dos Clubes Campeões Europeus, vencendo o poderoso Bayern de Munique na final e mais tarde ergueu a Taça Intercontinental, solidificando o estatuto dos dragões no topo do futebol mundial. A caminhada até à final da Taça dos Clubes Campeões Europeus começou com a eliminação do Rabat Ajax, de Malta, e do Vítkovice, da então Checoslováquia, em rondas relativamente tranquilas. Nos quartos de final, o desafio foi mais exigente, com o Futebol Clube do Porto a defrontar o Brøndby da Dinamarca. Depois de uma vitória por 1-0 na primeira mão, os dragões sofreram em Copenhaga, mas conseguiram arrancar um empate a um golo, garantindo a passagem às meias finais. Aí, a equipa de Artur Jorge encontrou o Dinamo de Kiev, uma das formações mais fortes da altura, liderada pelo carismático Valery Lobanovsky. O Porto impôs-se com uma vitória por 2-1 no Estádio das Antas e um triunfo com os mesmos números na Ucrânia, carimbando a passagem à final. A grande final, disputada a 27 de maio de 1987, no Estádio Prater, em Viena, colocou o Futebol Clube do Porto frente ao poderoso Bayern de Munique, uma das equipas mais temidas da Europa. A formação alemã, recheada de estrelas como Jean-Marie Pfaff e Lothar Matthäus, partiu como favorita. O jogo começou começou da pior maneira para os portugueses, com Ludwig Kogl a marcar para o Bayern logo aos 25 minutos. Contudo, a história deste encontro seria escrita com uma reviravolta épica. Aos 77 minutos, Rabah Madjer protagonizou um dos momentos mais icónicos da história do futebol, com o famoso calcanhar de Viena a empatar a partida.
8: Frasco para Juari, Madjer com espaço vai marcar, golo! Jogo.
7: Apenas 3 minutos depois, Juari, após assistência de Madjer, fez o 2-1, selando a vitória e colocando o Futebol Clube do Porto campeão europeu pela primeira vez.
8: 1 para 1 com Vinkelhofer, já passou Madjer, o cruzamento, Juari, golo! É golo do Porto! Juari!
7: A conquista da Taça dos Campeões Europeus foi recebida com enorme euforia em Portugal, mas os dragões não ficaram por aí. No final do ano, o Futebol Clube do Porto viajou até Tóquio para disputar a Taça Intercontinental frente ao Peñarol, do Uruguai, campeão da Taça Libertadores. Este era o derradeiro teste para os dragões se afirmarem como uma verdadeira potência mundial, e o jogo foi disputado sob condições difíceis, com o campo molhado e a chuva a cair incessantemente. O duelo terminou empatado a 1 no tempo regulamentar, com o gol dos portistas a ser marcado novamente por Madjer, um herói improvável que se tornou o símbolo desta geração. A decisão foi então levada ao prolongamento, onde o Futebol Clube do Porto, num jogo extremamente equilibrado, conseguiu o gol da vitória já perto do final, com uma jogada concluída com o Juari. O resultado final de 2-1 deu aos Dragões o título de campeão do mundo, solidificando a sua presença entre as melhores equipas do planeta. Este conjunto de feitos consagrou uma geração de jogadores que incluiu nomes como Fernando Gomes, João Pinto, Celso e Paulo Futre, que foi um dos principais responsáveis pelo sucesso da equipa ao longo daquela época. A liderança calma e estratégica de Artur Jorge foi também crucial para que o Futebol Clube do Porto atingisse estes patamares de sucesso. A vitória na Taça dos Campeões Europeus e na Taça Intercontinental em 1987 marcou uma viragem na história do Futebol Clube do Porto e do futebol português. O clube azul e branco, que até então se afirmava sobretudo no contexto doméstico, conseguiu abrir as portas da glória europeia e mundial, sendo a primeira equipa portuguesa a conquistar a Taça Intercontinental. O sucesso desta época foi o catalisador para as futuras conquistas internacionais do Futebol Clube do Porto, que anos mais tarde voltaria a dominar na Europa sob a orientação de José Mourinho. Mas 1987 permanece como o ano que deu início a essa era de sucesso internacional.
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6: E seguimos agora nesta emissão com o perfil do jogador.
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7: Dušan Vlahović, nascido a 28 de janeiro de 2000 em Belgrado, na Sérvia, é um avançado reconhecido pela sua imponência física, capacidade de finalização e presença na área. Iniciou a sua carreira profissional no Partizan de Belgrado, onde chamou a atenção pela sua impressionante capacidade de marcar golos desde cedo. Em 2018, Vlahović transferiu-se para a Fiorentina, na Série A italiana, onde rapidamente se destacou como um dos jovens talentos mais promissores da Liga. Durante a temporada de 2020-2021, teve uma atuação notável, terminando como o segundo melhor marcador da Série A, o que levou a um aumento significativo no seu perfil e interesse de grandes clubes europeus. No início de 2022, Vlahović transferiu-se para a Juventus, uma das maiores equipas de Itália. Nesse clube, continuou a demonstrar a sua qualidade, contribuindo com golos e assistências em competições nacionais e internacionais. A sua presença física e habilidade para finalizar em situações complicadas tornaram-no uma peça fundamental no ataque da equipa. Além do sucesso a nível de clubes, Vlahović também é um jogador importante para a seleção sérvia. Fez a sua estreia internacional em 2019 e tem sido uma presença constante na equipa, ajudando a Sérvia em competições como o Campeonato da Europa e as qualificações para o Campeonato do Mundo. Mais recentemente, Vlahović continua a ser um dos principais avançados da Juventus e um dos talentos mais promissores do futebol europeu, consolidando a sua reputação como um goleador prolífico e um jogador de classe mundial.
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12: Acho que o Congo demonstrou um jogo muito típico do Congo, desde o início até ao fim. Não mudaram as suas ideias de jogo. Infelizmente para nós, o gol que eles fizeram foi feito de um esquema tático. Nós trabalhamos diariamente sobre isso e por isso ainda é mais difícil para nós digerir este tipo de gols.
13: Foi um jogo que nós tínhamos o controle do jogo, entramos muito fortes, fizemos o gol cedo, que era importante, só que depois, ao decorrer do jogo, se calhar com a ansiedade de fazer o segundo gol, não conseguimos controlar tanto o jogo e aí o Congo começou a tornar-se mais perigoso. Começámos bem o jogo, marcámos um gol muito cedo, mas acho que acabámos por, de certa forma, relaxar e não procurar o segundo e o terceiro golo como deveríamos ter feito. A verdade é que também jogámos contra uma boa equipa, mas isso não serve como desculpa.
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6: 9 minutos para as 6 da tarde.
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7: Ricardo Quaresma é uma das figuras mais icónicas do futebol português, conhecido pela sua habilidade técnica e capacidade de improviso em campo. Nascido em Lisboa, a 26 de setembro de 1983, Quaresma começou a sua carreira nas camadas jovens do Sporting, onde rapidamente se destacou pela sua velocidade, dribles desconcertantes e, claro, o uso magistral da sua trivela, um movimento que se tornou a sua marca registada. Em 2001, estreou-se na equipa principal do Sporting, contribuindo para a conquista da Liga e Taça de Portugal em 2002. O talento de Quaresma chamou a atenção do Barcelona, que o contratou em 2003. No entanto, a sua passagem pelo clube catalão não foi bem sucedida. Problemas de adaptação e desentendimentos com o treinador Frank Rijkaard limitaram o seu tempo de jogo. Essa realidade levou ao seu regresso a Portugal, desta vez para o Futebol Clube do Porto, onde viveu alguns dos melhores momentos da sua carreira. Nos Dragões, Quaresma voltou a brilhar, ajudando o clube a conquistar 3 campeonatos nacionais, 2 taças de Portugal e 2 supertaças Cândido de Oliveira entre 2004 e 2008. Foi também no Futebol Clube do Porto que aperfeiçoou o seu estilo de jogo irreverente, tornando-se uma referência no futebol europeu. Em 2008, Quaresma mudou-se para o Inter Milão numa nova transferência que prometia muito, mas que acabou por não corresponder às expectativas. Tal como em Barcelona, a sua estadia em Itália foi marcada pela irregularidade e por dificuldades em manter-se na equipa titular, o que resultou numa saída para o Chelsea, onde teve uma breve passagem. Contudo, foi no Beşiktaş da Turquia que Quaresma encontrou estabilidade. Lá viveu 2 fases distintas, primeiro entre 2010 e 2012 e depois de 2015 e 2019, depois de uma nova passagem pelos Dragões. Na Turquia foi adorado pelos adeptos e conquistou títulos, incluindo 2 campeonatos turcos, além de protagonizar momentos de magia em campo. Na seleção nacional, Quaresma foi parte importante da conquista do Campeonato da Europa de 2016, onde desempenhou um papel crucial, marcando o golo decisivo nos quartos de final contra a Croácia. Ao longo da sua carreira internacional, somou mais de 80 internacionalizações e destacou-se pela sua entrega e capacidade de desequilibrar com a sua técnica individual. Ricardo Quaresma foi ao longo da carreira um jogador que dividiu opiniões, mas não há dúvida que deixou uma marca profunda no futebol português e mundial, graças ao seu talento único e à capacidade de criar momentos de pura magia.
15: Desde muito novo, de miúdo, que eu tinha um problema que me metia muito os pés por dentro. E na altura tinha que ter dinheiro para andar nos médicos para me tratar. E esse dinheiro não havia. Então fui-me habituando, chutava sempre na bola, sempre com a parte fora do pé.
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16: Tem uma música que a torcida do Flamengo canta aí, é assim. Olê, lê. Olá, o Romário vem aí e o bicho vai pegar.
7: Romário de Sousa Faria, mais conhecido apenas como Romário, é um dos maiores atacantes da história do futebol, famoso pela sua incrível capacidade de finalização e instinto goleador. Nascido no Rio de Janeiro, a 29 de janeiro de 1966, Romário iniciou a sua carreira profissional no Vasco da Gama, clube onde rapidamente se destacou pelo seu faro pelo golo. No Vasco, onde estreou em 1985, foi campeão carioca e começou a atrair as atenções internacionais, especialmente pelo seu desempenho no Campeonato Sul-Americano de Sub-20 em 1985. Em 88, transferiu-se para o PSV Eindhoven, nos Países Baixos, onde consolidou a sua fama de goleador. No PSV, Romário foi 3 vezes campeão neerlandês e venceu 2 taças dos Países Baixos, enquanto se tornava no melhor marcador do campeonato em 3 ocasiões. O seu faro de golo, velocidade e agilidade tornaram-no de uma das maiores estrelas do futebol europeu, atraindo o interesse de clubes ainda maiores. Em 1993 foi contratado pelo Barcelona, onde jogou sob o comando de Johan Cruyff, na famosa equipa conhecida como Dream Team. Na sua primeira temporada, Romário marcou 30 golos em La Liga, liderando o Barcelona ao título espanhol e terminando como o melhor marcador da competição. Encantava com a sua técnica, dribles curtos e, claro, com a capacidade quase inata de encontrar o fundo das redes. Durante este período, o atacante firmou-se também como uma das principais figuras da seleção brasileira. A consagração máxima do baixinho vem em 1994, quando foi peça-chave na conquista do Campeonato do Mundo pela seleção do Brasil nos Estados Unidos. Formando uma temível dupla de ataque com Bebeto, Romário foi o melhor jogador do torneio e marcou 5 golos, garantindo o tetracampeonato mundial para o Brasil. Este desempenho valeu-lhe a Bola de Ouro da FIFA como o melhor jogador do mundo em 1994. Após a glória no Campeonato do Mundo, Romário voltou ao Brasil em várias ocasiões, jogando novamente pelo Flamengo e pelo Vasco da Gama, com passagens também por clubes como o Valência, no qual não conseguiu atingir o mesmo sucesso. Contudo, foi no Vasco que Romário manteve a sua relação mais forte, regressando ao clube por diversas vezes e ajudando a conquistar títulos importantes, como o Campeonato Brasileiro de 2000 e a Taça Mercosul, onde foi figura de destaque. Ao longo da sua longa carreira, alcançou o feito de marcar mais de 1000 golos, somando os golos em partidas oficiais e não oficiais. Este registo fez dele um dos poucos jogadores da história a alcançar tal marca, colocando-o no patamar dos maiores goleadores de sempre. Romário é lembrado pela sua autoconfiança, personalidade forte e pelo seu grande lema.
17: Quando eu nasci, o Papai do Céu apontou o dedo e falou: esse é o cara.
7: Após a sua retirada do futebol, enveredou pela carreira política, tornando-se senador no Brasil, onde continua a exercer grande influência. A sua contribuição para o futebol mundial, especialmente para o Brasil, é inegável, e o seu legado como um dos mais letais atacantes de sempre continua a ser celebrado.

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1: São 5 da tarde e 58 minutos.
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5: A seleção nacional feminina Abner já conhece o caminho que terá Abner de percorrer para Abner garantir um lugar no Campeonato do Mundo de 2027 que se realiza no Brasil. No sorteio dos Abner Playoff Europeus, Abner de acesso ao Mundial, Abner realizado em Niob, na Suíça, Abner ficou definido que Portugal vai medir forças Abner com Irlanda do Norte na primeira eliminatória. O duelo Abner será Abner discutido a duas mãos nos dias Abner 7 e 13 de outubro, com a equipa das esquinas Abner iniciar Abner eliminatória, Abner fora de casa, Abner a decidir a passagem à fase seguinte perante os seus adeptos. Solo português. Caso ultrapassem a formação norte-irlandesa, nas navegadoras enfrentarão na segunda e última ronda dos play-off o vencedor do confronto entre Croácia e Islândia. Esses encontros estão marcados para 26 de novembro e 5 de dezembro. No total, os play-off vão atribuir 7 vagas para o Mundial Feminino de 2027, enquanto a oitava na seleção vencedora sairá dos play-off intercontinentais agendados para fevereiro de 2027. Portugal, que tenta qualificar-se pela segunda vez para o Mundial, chegou a esta fase depois de vencer o grupo B3 da Liga das Nações, garantindo igualmente na subida na primeira divisão da competição. No que diz a respeito a este sorteio, temos no caminho 2 encontros entre Albânia, País de Gales, Turquia, Eslovénia, Eslováquia, Ucrânia, Israel, Suíça, Bélgica, Polónia, Chequia, Escócia, Irlanda do Norte, Portugal e Finlândia, Sérvia. Já nas contas do caminho 1, temos embates entre Lituânia, Suécia, Roménia, Noruega, Grécia, Inglaterra, Croácia, Islândia, Cazaquistão, República da Irlanda, na Kosovo, na Áustria, na Hungria, na Países Baixos e Bielorrússia, Itália. A seleção nacional desceu 2 posições no ranking FIFA, nesta que é na primeira atualização com o Mundial 2026 a decorrer, Sabna perdendo quase 13 pontos, Sabna depois do empate diante da República Democrática de Congo a uma bola, permitindo as ultrapassagens de Marrocos e do Brasil no topo da classificação. Portugal iniciou o Campeonato do Mundo no 5º lugar da classificação, mas bastou o empate diante da República Democrática de Congo nesta na quarta-feira para cair de 2 lugares para no 7º posto. O ranking tem como líder a seleção Argentina, na campeã do mundo em título, na Espanha, na que também empatou na estreia do Campeonato do Mundo, na diante de Cabo Verde, na sem golos, na perdeu o segundo lugar para na França, na dentro do top 10, destaque para na ultrapassagem da Alemanha, na Bélgica, entre o 9º e o 10º lugar. A seleção de Cabo Verde, que conquistou o 18 pontos, subiu 3 lugares no ranking do 77º para no 74º posto. Já na Tunísia, na goleada pela Suécia, por 5-1, no resultado que ditou o afastamento do selecionador Sabri Lamouchi, caiu na 10 posições no ranking, ocupando no 56º lugar. Cristiano Ronaldo atravessa uma autêntica seca de golos em fases finais de Mundiais Europeus. Ronaldo não marcou no encontro diante da República Democrática de Congo e está sem marcar há 10 jogos consecutivos. O craque luso introduziu a bola no fundo da baliza pela última vez no Mundial 2022, quando a seleção nacional levou melhor sobre o Ghana por 3-2. Depois disso, o Internacional Português não marcou o Abner contra o Uruguai e Coreia do Sul na fase de grupos, na Suíça nos oitavos e Marrocos nos quartos. Em 2024, não fez qualquer golo na frente, na Chequia, na Turquia e Geórgia na fase de grupos, Eslovénia nos oitavos e França nos quartos de final. Sendo certo que o futuro de Roberto Martínez no comando técnico da Seleção Nacional terá no seu fim no final do Campeonato do Mundo de 2026, o nome do selecionador português sabe na volta a ser associado ao Al Nassr, sabe no clube da Arábia Saudita, onde jogam Cristiano Ronaldo e João Félix. A rádio francesa RMC Ben Sport vai mais longe e revela que o espanhol iniciou negociações com o campeão saudita, embora essa informação careça ainda de confirmação. A mesma fonte adianta que as conversações terão começado ainda antes do início do Mundial 2026, numa altura em que o contrato de Martínez na Confederação Portuguesa de Futebol aproxima-se do seu término. A notícia surge de resto num momento delicado para a equipa das esquinas, que se estreou na competição com um empate na uma bola na frente à República Democrática de Congo. O espanhol é um dos desejados pelo Al Nassr, cujo processo desta intenção foi sendo consolidado logo após o adeus consumado de Jorge Jesus, nome que, por seu lado, tem sido apontado como putativo na candidato à Seleção Nacional após a conclusão do Campeonato do Mundo, cenário que o Golo FM sabe é bem real. Esta semana, o antigo diretor do Departamento Jurídico do Al Nassr já dava conta de um selecionador bem colocado. A primeira e mais forte opção era Marco Silva, mas nos momentos finais decidiu o seu destino e assinou com o Sport Lisboa e Benfica. Atualmente as opções reduzem-se a apenas dois nomes, num deles líder da equipa que participa no Mundial 2026 e o outro treinador de um dos clubes da América do Sul, afirmou o Abna Al-Sat Subayal numa publicação nas redes sociais. No selecionador em atividade será mesmo Roberto Martínez. Caso a mudança se concretize, Roberto Martínez voltaria a treinar um clube, algo que não acontece desde a sua passagem pelo Everton na época desportiva 2015-2016, antes de assumir a seleção da Bélgica. Esta seria também uma oportunidade para o técnico espanhol trabalhar diariamente com Cristiano Ronaldo. No que diz respeito ao Grupo K do Mundial 2026, o mesmo de Portugal, a Colômbia assume a liderança nesta altura, depois de ter vencido a seleção do Uzbequistão por 3-1 na primeira jornada. A Seleção Nacional de Sub-20 conquistou o torneio de Toulon e a marca portuguesa é bem evidente no 11 ideal da competição. Os jovens Tiago Parente e João Rego, ambos do Benfica, Paulo Couto e Manuel Mendonça do Sporting, assim como José Sampaio do Vizela, foram os escolhidos. A seleção lusa com 5 jogadores, na equipa mais representada, na equipa ideal do torneio. Em segundo, surge a Tunísia, na finalista vencida, com 3 jogadores. Por fim, a Costa de Marfim conta com 2 jogadores e o atleta Naoka, da República Democrática de Congo, fecha no melhor 11 do torneio de Toulon. Recordar que na Seleção Jovem de Portugal conquistou a competição pela 4ª vez na sua história, isolando-se no 4º lugar. A França lidera na lista de vencedores com 14 títulos, na seguida do Brasil com 9 e Inglaterra com 7. Sudakov e Rafa Silva prometem protagonizar um dos duelos mais interessantes no arranque da nova época do Sport Lisboa e Benfica. Na luta por um lugar no 11 titular, o plantel encarnado regressa aos treinos na 25 de junho, momento em que ambos iniciam a corrida pela adaptação às ideias de Marco Silva, novo treinador das Águias. No Fulham, Marco Silva privilegiou um sistema tático de 4-2-3-1, o que levanta uma questão central para os adeptos: quem será escolhido para jogar atrás do ponta-de-lança no Benfica? Sudakov e Rafa Silva surgem como principais candidatos para ocupar na posição 10. Apesar disso, existem outras opções no plantel. O jovem médio João Rico poderá afirmar-se durante a pré-temporada, assim como outros jogadores em avaliação. Também o argentino Gianluca Prestiani apresenta características que lhe permitem atuar nessa zona do terreno. Ainda assim, na época passada, sob o comando de José Mourinho, Rafa Silva foi a escolha mais frequente para o 11 inicial a partir de janeiro, após a sua transferência de Besiktas por cerca de 5 milhões de euros. A chegada de Rafa Silva complicou a afirmação de Sudakov no Benfica, contratado ao Shakhtar Donetsk no verão de 2025 por 27 milhões de euros, mais bónus por objetivos. O internacional ucraniano teve dificuldades de adaptação na sua primeira época, foi várias vezes utilizado na ala esquerda, mas no centro do terreno, como médio ofensivo, responsável pelas transições, que se sente mais confortável. A possível saída de Sudakov tem sido equacionada pela SAD do Benfica neste mercado de verão. Caso surja uma proposta atrativa, no entanto, nesse cenário, não é para já o mais provável. Tal como foi noticiado pela Gol FM, o jogador está determinado em permanecer na luz e focado na tentativa de convencer Marco Silva e os adeptos do seu valor. O próprio treinador encarnado já manifestou confiança no médio ucraniano em conferência de imprensa. Quando foi apresentado na liderança da equipa técnica do Sport Lisboa e Benfica, Marco Silva destacou o investimento feito e o potencial do jogador, que pode ser muito útil ao Benfica. Sudakov reconheceu ter atravessado um período exigente no nível físico e emocional, mas trabalhou durante nas férias para regressar mais forte. Além de treinos individuais, procurou apoio familiar para iniciar a nova época com maior energia e motivação. O objetivo do médio é, claro, conquistar lugares que na última temporada pertenceu a Rafa Silva. Em 2025-2026, Rafa registrou 6 golos em 18 jogos, estrelou-se como titular, enquanto Sudakov somou 4 golos e 5 assistências em 36 partidas, 29 no 11 inicial. A decisão final dependerá, naturalmente, do rendimento e das opções táticas de Marco Silva, mas tudo indica que Sudakov e Rafa Silva vão discutir diretamente a mesma posição na equipa do Benfica, prometendo uma competição intensa pela titularidade na formação encarnada. Olhamos agora para o mercado de transferências, num do Sporting, que se tem demonstrado muito ativo, na inglês, na jovem de apenas 18 anos, e já dá muito o que falar. Na Jess joga no Chelsea, na última temporada, sobretudo na equipa de Sub-21, mas também no Sub-19, na UEFA Youth League, estreou-se na equipa principal da formação londrina. Está referenciado pelo Sporting, que procura extremos para a esquerda, onde Derry preferencialmente joga. No Sporting vai de resto perder Pedro Gonçalves, na Faye. O primeiro, porque procura um novo ciclo na sua carreira. No segundo, porque na temporada de estreia em Alvalade, onde chegou do Granada no mercado de inverno, na troco de 6,5 milhões de euros, ficou muito aquém das expectativas e nunca conseguiu afirmar-se nem como alternativa na sair do banco de suplentes para o lugar do primeiro Neremai Hernández, na espanhol de Corunha. É o sonho antigo, mas também caro. Para o lugar do segundo, que vai ser colocado na hipótese para ganhar força, neste caso essa possível contratação de Jesse. O jovem britânico fez grande parte da formação no Crystal Palace, mas na última época mudou-se para Stamford Bridge. Na equipa de Sub-21 participou em 22 jogos, marcou 7 golos, um deles no Benfica B, na derrota por 6-2 na Premier League International Cup, e fez 4 assistências pelo Sub-19. Foram 8 jogos, todos na UEFA Youth League, com 5 golos marcados. Estes desempenhos nas equipas jovens do Chelsea levaram na chamada para alguns jogos da equipa principal. Jogou nos primeiros 45 minutos na derrota por 2-1 diante do Nottingham Forest. Na Premier League, saiu do banco diante da formação do Exham por 4-2 após penaltis, e com o Old City por 4-0, ambos para nas contas da Taça de Inglaterra. Internacional de Sub-19 por Inglaterra, jogou 3 jogos no Campeonato da Europa da categoria, com 2 golos marcados e 6 na qualificação. Marcou 5 golos, 2 na goleada por 6-0 a Portugal. Para já está referenciado em Alvalade, numa lista que começa a ser mais restrita, de onde já saiu o Chiquinho do Alverca e que espera por vendas para ficar ainda mais curta nessa mesma lista. A colocação de Faye será também importante para se avançar no mercado por extremos. Jesse tem contrato com o Chelsea até 2029 e, segundo o site especializado em assuntos do mercado, no Transfermarkt, tem o passo avaliado em 2 milhões de euros. Ainda pelo Sporting, a equipa leonina recebe 6 milhões de euros com a transferência de Afonso Moreira, do Lyon, para a equipa do Bayer Leverkusen. O português realizou exames médicos e já foi oficializado pelo emblema alemão, que paga 32 milhões de euros aos franceses. Os leoninos esfregam assim as mãos, pois têm direito a 20% de mais-valia da transferência dos jogadores, tendo sido vendido inicialmente para o futebol francês por apenas 2 milhões de euros. O jovem extremo de 21 anos, com formação feita no Sporting, evidenciou-se na última temporada no Lyon, sob o comando de Paulo Fonseca, tendo feito 37 jogos oficiais e notado 8 golos e 10 assistências. Eric Granas poderá estar a caminho do Futebol Clube do Porto. Os Dragões terão chegado a acordo com a formação do Frente Stade, FK, para a contratação do médio dinamarquês por 2 milhões e meio de euros, mais objetivos no jovem talento nórdico. É visto como aposta de futuro para reforçar o meio campo azul e branco. A notícia está a ser avançada pelo Futmercato e dá conta de uma investida bem-sucedida da parte da SAD azul e branca, que se terá antecipado a colossos alemães e ingleses, corrida pelo talentoso jogador. O jovem jogador de Sabeneira, seguido de perto pelo Clube Brugge, na Chelsea, na Real Madrid, na Bayern de Munique, na Arsenal, o Liverpool, inclusive, já tinha analisado o médio ao vivo no jovem norueguês, no segundo mais novo da história, a atuar no principal campeonato local, apenas atrás de Martin Odegaard. Tem igualmente o recorde de ser o mais jovem de sempre a jogar numa competição europeia desde 1971. O feito ocorreu em plena Liga na Europa, na frente ao Midtjylland, no dia 14 de agosto de 2025, com 15 anos 4 meses e 21 dias. Eric Granas, ainda o jogador mais jovem a marcar um golo nas 50 principais ligas do mundo, e é esperado que chegue ao Porto durante esta sexta-feira para rubricar contrato com a formação azul e branca. Ainda pelo último up na azul e branco, o jogador do Futebol Clube do Porto, Samu Abne, vai evoluindo no processo de recuperação da lesão ligamentar sofrida no joelho direito. Em fevereiro, o espanhol recorreu às redes sociais para Abne partilhar uma série de imagens do trabalho que tem vindo a realizar neste período de férias. Passo a passo, Abne ficar mais forte, Abne agradece a Deus por estar de volta ao relevado e por todos os passos Abne que tem dado nesta jornada. Abne assumiu o Internacional Espanhol na sua Abne conta pessoal de Instagram. O atleta Abne, Samu Abne, tem vindo a trabalhar individualmente na companhia Abne de um membro do staff do Futebol Clube do Porto, que vai seguindo na recuperação de ponta de lança dos Dragões em Espanha. O regresso de Samu Abne à competição está apontado para no mês de outubro ou novembro. Wenders anunciou a sua saída do Sporting Clube de Braga. No treinador brasileiro de 51 anos, que nas últimas duas temporadas liderou a equipa de sub-23 dos Guerreiros, partilhou uma mensagem de despedida nas redes sociais. Assume Abne Wenders, Abne que Abne, na história, Abne está longe de terminar, Abne como atleta, Abne saiu e voltou como treinador, saiu da equipa B e voltou como treinador da formação de sub-23. Abne sai agora com o sentimento de dever cumprido. Abne começou por escrever na sua conta Abne pessoal de Instagram. Há 3 anos que os sub-23 não atingiam a fase de campeão, Abne e Abne conseguiram o objetivo proposto, Abne com a felicidade Abne de ver Abne todos os atletas a conseguirem valorizar-se, nomeadamente atletas como Luizinho e Gil, que acabaram depois por se estrear na equipa principal, acabou por assumir Wenders. De resto, Abne, este treinador terminou com uma nota de agradecimento, assumindo que isto não é um adeus, mas sim um até já. O Wenders foi jogador do Sporting Clube de Braga de 2002 a 2008, com uma passagem de uma época pelo Sporting Clube de Portugal pelo meio em 2004-2005. O Sporting Clube de Braga tem pela frente a formação do Zelesnik Abne Pančevo, Abne da Sérvia, Abne na segunda, Abne na pré-eliminatória da Liga Conferência. A primeira mão terá Abne lugar no dia 23 de julho, na Sérvia, Abne, e Abne na segunda, no dia 30 de julho, no Estádio Municipal de Braga. O clube sérvio Abne qualificou-se pela primeira vez para Abne nas competições europeias na última temporada, Abne, depois de ter alcançado o quarto lugar da Liga Sérvia, que dá Abne acesso nesta fase da Liga Conferência.
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9: Nenhum treinador, ou eu neste caso, não sou nenhum treinador meio doido. E é para isso que lutamos todos, independentemente de termos aleijados ou termos aleijados, ou malta no departamento médico agora, malta, eu digo o aleijados, não é aleijados, que senão ainda pensam. Mas estou tão simples da minha forma que olha o que digo, agora é muito mais chique o treinador a falar, mais chique. Por isso que eu disse que não sou nenhum louco, e por mim é quase metê-los ali em redomas de vidro com gelo e esperar que amanhã estejam fresquinhos.

0: O controlo do centro do tabuleiro, muitas vezes iniciado por peões, é uma das chaves para dominar a partida desde o início. Está na altura do xadrez, agora na Gol FM com o Vítor Cardoso.
1: Bombal acolheu entre os dias 10 e 14 de junho os Campeonatos Nacionais de Veteranos de Partidas Rápidas, de Partidas Semi-Rápidas e de Partidas Clássicas, com esta última competição a decorrer entre 10 e 14 de junho. O mestre nacional Paulo Pinho sagrou-se campeão no escalão de 50 anos e mais, com o xadrezista do Clube de Xadrez A2D a terminar isolado no topo da classificação, com 4,5 pontos somados em 5 possíveis, fruto de 4 vitórias e um empate na competição de partidas clássicas no escalão de 50 anos e mais. O grande mestre António Fernandes terminou na segunda posição com 4 pontos alcançados e um registo de 4 vitórias e uma derrota. Na terceira posição, com 3,5 pontos totalizados, resultantes de 3 vitórias, um empate e uma derrota, ficou o mestre internacional António Frois a representar a Academia de Xadrez de Gaia. Campeã feminina do escalão de 50 anos e mais na variante de partidas clássicas foi Madalena Silva, do Clube Académico Tessera, a qual concluiu a competição com 1,5 pontos, resultado de 3 empates e 2 derrotas, tendo a xadrezista terminado na 15ª posição da classificação final. No escalão de 65 anos e mais, na competição de partidas clássicas, a luta pelo título manteve-se até à última ronda, com o mestre nacional Vítor Moraes a levar a melhor sobre Firmino Silva, com o xadrezista do Clube de Xadrez EDP Lisboa a registar 3 vitórias e 2 empates, com a vitória sobre Firmino Silva na 5ª ronda da competição a ser determinante para a conquista do título por parte de Vítor Moraes. Firmino Silva, com 4 vitórias e 1 derrota, terminou também com 4 pontos somados, mas fruto da derrota sofrida pelo representante do grupo de xadrez do Porto na última ronda, este teve de contentar-se com a segunda posição. O degrau mais baixo do pódio foi para Andrea Gori, com o xadrezista italiano da Associação de Xadrez Oficina Criativa de Pombal a somar 3,5 pontos, em virtude de

0: 6 pontos e com um percurso de 6 vitórias e uma derrota, sofrida na partida da quinta ronda frente a António Frois. Com 5 pontos somados, Arthur Gaspar assegurou a terceira posição, tendo o xadrezista da Academia de Xadrez de Portugal alcançado 5 vitórias e 2 derrotas. Alzira Silva, do Clube Académico Tessera, assegurou o título feminino nesta variante no escalão de 50 anos e mais, ocupando a 18ª posição final na tabela classificativa. Já no escalão de 65 anos e mais, Hélio Peixoto, do Clube de Xadrez da Sociedade de Instrução e Recreio Messinense, foi o xadrezista com melhor desempenho, terminando as 7 rondas com 6 pontos, resultantes de 6 vitórias e 1 derrota. No entanto, por este não ter a nacionalidade portuguesa, o título ficou para o mestre nacional Vítor Moraes, do Clube EDP Lisboa, com este a somar 5 pontos em resultado de 4 vitórias, 2 empates e 1 derrota. Na terceira posição, também com 5 pontos somados, ficou Amilcar Miranda, do Clube de Xadrez de Setúbal, com um desempenho de 5 vitórias e 2 derrotas. E no dia 13 de junho decorreu a competição de partidas semi-rápidas e no escalão de 50 anos e mais, o grande mestre António Fernandes conquistou o título, fruto de 4 vitórias e um empate em 5 rondas. Na segunda posição deste escalão, ficou o mestre internacional Sérgio Rocha, com um percurso de 4 vitórias e 1 derrota e um pecúlio final de 4 pontos. O terceiro posto foi para o mestre nacional Vítor Guerra, também ele com 4 pontos, com 4 vitórias e 1 derrota, com esta a surgir na partida da terceira ronda, frente ao mestre internacional Sérgio Rocha. O título feminino deste escalão pertenceu a Madalena Silva, tendo esta somado 2 pontos em resultado de 2 vitórias e 3 derrotas, com a xadrezista do Clube Académico Tessera a ocupar a 15ª posição final. E no escalão de 65 anos e mais, Andrea Gori foi o mais forte, com 4,5 pontos acumulados no final das 5 rondas, seguido de 2 representantes do Clube de Xadrez de Setúbal, ambos com 3,5 pontos. Amilcar Miranda foi o segundo classificado, fruto de 3 vitórias, 1 empate e 1 derrota, e Raul Miranda ocupou a terceira posição, com 2 vitórias e 3 empates. Devido ao facto de Andrea Gori não ter nacionalidade portuguesa, o título foi para o segundo classificado, e assim Amilcar Miranda sagrou-se campeão nacional de veteranos no escalão de 65 anos e mais, na variante de partidas semi-rápidas. E já este sábado, 20 de junho, decorrem no Montijo os campeonatos nacionais individuais absolutos de partidas rápidas e também os campeonatos nacionais de partidas rápidas por equipas. 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
4: O mais difícil é começar o jogo bem, ter uma ideia coletiva importante daquilo que acontece no jogo, e fizemos isso muito bem até o golo, marcar o golo. Precisava de ser um momento para já ter um maior controlo, ocupar os espaços e chegar na área muito mais, e foi o contrário.
5: Com o gol que eles marcaram de bola parada, acho que tínhamos na segunda parte que ter criado mais alguma coisa, manter mais a posse de bola até abrirem um espaço que nós precisávamos, e acho que a equipa precipitou-se.
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6: Ficamos a 6 minutos das 6:30.
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1: Vamos lá olhar agora para mais um craque mundial aqui na primeira Rádio Desporto.
2: Javier Zanetti, conhecido como El Tractor, é uma das lendas imortais do futebol mundial, especialmente pela sua longa e brilhante carreira no Inter de Milão. Nascido em Buenos Aires, Argentina, a 10 de agosto de 1973, Zanetti começou a sua trajetória no futebol argentino jogando pelo Talleres de Remédios da Escalada e mais tarde pelo Banfield, onde chamou a atenção pela sua capacidade física e técnica, jogando tanto como lateral direito como como médio defensivo. A grande virada na sua carreira ocorreu em 1995, quando o Inter de Milão decidiu contratá-lo. Seria o início de uma ligação de quase duas décadas entre Zanetti e o clube italiano, uma história marcada por lealdade, conquistas e uma liderança incontestável. Ao longo de 19 anos defendendo o Inter, o argentino tornou-se o jogador com mais partidas na história do clube, somando mais de 850 jogos. Um dos momentos mais marcantes da sua carreira foi a temporada de 2009-2010, em que o Inter, comandado por José Mourinho, conquistou a Liga dos Campeões pela primeira vez em 45 anos. Zanetti, capitão e líder inquestionável, foi fundamental na caminhada para a Tríplice Coroa, que incluiu também a Série A italiana e a Copa da Itália. A sua capacidade de jogar em várias posições e o seu profissionalismo fizeram dele um dos jogadores mais versáteis e respeitados do futebol mundial. Além dos títulos pelo Inter, Zanetti também teve uma carreira de sucesso pela seleção argentina, disputando mais de 140 jogos ao longo de 17 anos de serviço. Participou em várias edições do Campeonato do Mundo e da Copa América, embora nunca tenha conquistado um grande título internacional com a seleção. No entanto, a sua importância para o futebol argentino nunca foi questionada, sendo uma referência de longevidade e excelência. A carreira de Zanetti também foi marcada pela sua atitude fora de campo. Conhecido pela sua humildade e carisma, criou a Fundação Pupi, uma organização beneficente que ajuda crianças em situação de vulnerabilidade na Argentina. A sua dedicação a causas sociais reforçou a imagem de um jogador que, além de excelente atleta, sempre se preocupou com o bem-estar das comunidades. Quando se aposentou em 2014, aos 40 anos, Zanetti já era uma verdadeira lenda viva. O Inter de Milão decidiu retirar a camisola 4 em sua homenagem, um gesto raro no futebol que demonstra o impacto imenso que teve no clube. Após encerrar a carreira como jogador, continuou ligado ao Inter, assumindo funções diretivas na equipa. Atualmente é vice-presidente dos Nerazzurri, onde continua a contribuir para o desenvolvimento do clube. Em suma, Javier Zanetti é sinónimo de lealdade, liderança e classe, tanto dentro como fora de campo. A sua carreira é um exemplo de como o profissionalismo e a dedicação podem transformar um jogador numa lenda.
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3: São 6:28.
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7: Jorge Sainz chegou ao Dragão no verão passado, com uma aura de extremo frenético, capaz de colocar nas defesas contrárias, em constante sobressalto, mercê da sua velocidade e capacidade de drible em movimento. O espanhol deixou uma boa imagem nos primeiros jogos e foi determinante na conquista do título nacional, tendo ficado na retina dos adeptos no golo que apontou em casa, na frente ao Sporting Clube de Braga, que garantiu 3 preciosos pontos no campeonato, num jogo particularmente difícil para a equipa de Francesco Farioli. Com efeito nos problemas de índole pessoal relacionados com o estado de saúde da sua mãe, que acabaria por falecer, vítima de doença prolongada, provocaram um enorme abalo apelo emocional aos jogadores, pelo qual a SAD liderada por André Villas-Boas pagou no defeso do ano passado um valor fixo de 13,3 milhões de euros, crescido de uma remuneração variável máxima de 2 milhões de euros, em função do cumprimento de certos objetivos. O Norwich City reteve ainda no valor correspondente a 20% de mais-valias de uma potencial futura transferência do jogador que assinou até 30 de junho de 2030, tendo acordado uma cláusula de rescisão no montante de 100 milhões de euros. Os desempenhos desportivos de Borja Sainz acabaram por cair em relação à primeira fase da temporada e após a chegada de Oscar Pietuszewski, Farioli deu primazia na irreverência à juventude do prodígio polaco de 18 anos que chegou ao Dragão na janela de transferências de inverno e teve um impacto imediato e impressionante, relegando dessa forma no colega espanhol para na condição de suplente. Todo o grupo de trabalho e até mesmo no presidente André Villas-Boas, que viajou de forma propositada para no país vizinho, para marcar presença nas exéquias fúnebres também de Borja, estiveram sempre solidários com o futebolista num momento bastante delicado a nível pessoal. A verdade é que Sainz teve dificuldades em recuperar o nível apresentado outrora e acabou por perder algum espaço, pese embora na rotação promovida pelo treinador portista. Nessa conformidade, e visando já na próxima temporada, Borja Sainz terá forçosamente de apresentar uma melhor versão se quiser voltar a ser bem-sucedido sob a orientação de Farioli. Em simultâneo, já estava na agenda do Atlético de Bilbao antes de rumar ao Futebol Clube do Porto, situação que continua a verificar-se até na perspectiva de uma eventual saída do extremo Nico Williams do emblema basco. Em todo caso, na saída só será equacionada mediante a oferta que supera o investimento que o atleta representou para a SAD portista. Os números apresentados por Borja Sainz de Dragão ao Peito saldam-se com 7 golos e 6 assistências num total de 2.537 minutos de utilização, mas desde a viragem do Enzo Civil, no atacante somou apenas 3 passes decisivos. Um dos problemas apontados aos alas do Futebol Clube do Porto, em determinado momento, prendeu-se com a falta de golo, no momento de Borja e na Pepe, tendo em conta a utilização dada por Farioli, se quiser ser peça fundamental na estratégia para 2026-2027. Sainz está mesmo obrigado a registrar um upgrade, porque nesta altura Pietuszewski já leva vantagem. Depois de Bernardo Silva, no Real Madrid anunciou mais um reforço para José Mourinho, confirmando assim a contratação do central de Ibrahima Konaté ao Liverpool. No clube espanhol, informa-me que o defesa francês de 27 anos, atualmente ao serviço da seleção francesa no Mundial 2026, assinou um contrato válido para nas próximas 4 temporadas, isto é, até 30 de junho de 2030. Konaté começou a formação no Paris Futebol Clube e no Sochaux, mas terminou na Alemanha, no Leipzig, onde se estreou como sénior e onde cumpriu 4 temporadas antes de assinar pelo Liverpool em 2021-2022. Em Anfield, tornou-se num dos eixos da defesa, ao lado do capitão Van Dijk nas últimas 5 temporadas. Trata-se do terceiro reforço confirmado pelo Real Madrid no presente defeso, todos provenientes da Premier League, Marco Cucurella de Chelsea, Bernardo Silva do Manchester City e agora Ibrahima Konaté da formação do Liverpool. Derek, o treinador que liderou a sensacional temporada da formação do Hearts na Liga Escocesa, foi anunciado como novo líder da equipa na técnica do Rangers, com um contrato válido para nas próximas 3 temporadas. Trata-se, na final, de um regresso na casa, uma vez que neste treinador mais conhecido pelo seu primeiro nome, Derek, jogou 5 temporadas na formação do Ibrox, como jogador entre 1995 e 2000. Uma carreira ascendente como treinador que começou em 2007 com uma primeira experiência na formação do Johnstone, tendo passado depois sucessivamente pelo Bristol City, na Aberdeen, na formação do Kilmarnock e também mais recentemente pela formação do Hearts, onde na última temporada foi eleito o melhor treinador da época, depois de ter lutado pelo título com o Celtic até na última jornada. O próprio treinador a assumir que é uma honra poder treinar a formação do Rangers, naquilo que pretende para esta equipa, conduzir neste conjunto à conquista de troféus pela Escócia.
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1: Muitos clubes que já foram gigantes na Europa agora encontram-se longe dos holofotes, adormecidos após décadas de domínio. É para ouvir também aqui na primeira Rádio Desporto, neste produto 100% palavra, gigantes adormecidos todos os dias com o Hugo Taveira.
2: O Futebol Clube des Girondins de Bordeaux, fundado em 1881, é um dos clubes mais tradicionais de França, com uma rica história que se estende por mais de um século. O Bordeaux, como é popularmente conhecido, tem uma trajetória marcada por sucessos a nível doméstico e por momentos de crise, sendo uma das equipas mais respeitadas e emblemáticas do futebol gaulês. Localizado na cidade de Bordeaux, no sudoeste da França, o clube teve a sua gênese numa sociedade desportiva que praticava diversas modalidades, mas só em 1936, o departamento de futebol foi criado oficialmente. Os primeiros anos do Bordeaux foram de construção de identidade e crescimento, mas foi após a Segunda Guerra Mundial que o clube começou a destacar-se no cenário nacional. O primeiro grande sucesso aconteceu em 1950, quando o Bordeaux conquistou o seu primeiro título da Ligue 1 sob o comando do técnico André Gérard, marcando o início da sua consolidação como uma força do futebol francês. No entanto, o clube passaria por algumas décadas de menor protagonismo até alcançar o auge entre as décadas de 1980 e 90. A era dourada do Bordeaux começou na década de 80 sob a presidência visionária de Claude B e com o treinador Aimé Jacquet no comando técnico. Durante este período, o clube formou uma das melhores equipas da sua história, com jogadores como Alain Giresse, Jean Tigana e Patrick Battiston, estrelas que marcaram o futebol francês. Entre 1984 e 1987, o Bordeaux venceu 3 títulos da Ligue 1 e consolidou-se como uma potência. A conquista da Taça de França em 1986 e 87 completou um ciclo de domínio no futebol doméstico. A nível europeu, a equipa também brilhou, atingindo as meias finais da Taça dos Clubes Campeões Europeus em 1985. Outro momento marcante na história do Bordeaux foi a revelação de Zinedine Zidane, uma das maiores figuras do futebol mundial. Zidane começou a sua carreira no clube no início dos anos 90 e rapidamente se destacou pela sua classe e visão de jogo. Ao lado de outros talentos como o Vicente Lazarazu e Christophe Dugarry, Zidane ajudou o Bordeaux a chegar à final da Taça UEFA em 1986, onde apesar de terem perdido para o Bayern de Munique, o clube consolidou a sua reputação internacional. Mais tarde, no início dos anos 2000, o Bordeaux voltou a conquistar troféus importantes. Em 2009, sob a liderança do treinador Laurent Blanc, o clube voltou ao topo ao vencer a Ligue 1 pela primeira vez em 10 anos, impulsionado pelo talento dos jogadores como Johan Gourcuff e Marouane Chamakh. Esse título foi seguido pela Taça da Liga Francesa e pela Supertaça de França, consolidando o Bordeaux como um dos principais clubes do país naquele momento. Apesar dos sucessos, o clube enfrentou crises financeiras significativas nas últimas décadas. Em 2021, o clube foi colocado em administração judicial devido a problemas financeiros graves, uma situação que culminou na sua despromoção para a 2ª Divisão Francesa em 2022. A queda foi um duro golpe para um clube com tanta história e tradição e o Bordeaux enfrentou uma luta pela sobrevivência, tanto desportivamente como financeiramente, mas tem trabalhado arduamente para reconstruir o seu prestígio e voltar à elite do futebol francês. Ao longo da sua trajetória, o Bordeaux venceu 6 títulos da Ligue 1, 4 taças de França, 3 taças da Liga Francesa e diversas supertaças do país, consolidando-se como um dos clubes mais laureados da França. Além disso, o clube tem um legado significativo na formação de talentos, tendo revelado jogadores que se tornaram referências globais, como Zidane e Lizarazu. A história do Bordeaux é marcada por altos e baixos, desde as glórias nacionais e internacionais até aos desafios financeiros e desportivos mais recentes. No entanto, a capacidade do clube de se reinventar e a paixão dos seus adeptos mantém viva a esperança de que os Girondins de Bordeaux voltarão a brilhar no topo do futebol francês.
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1: Sem dúvida que certos feitos tornaram-se lendários pela sua dramatização, como golos no último minuto que garantiram troféus e escreveram a história do futebol com tinta de ouro. 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
2: Entre 2015 e 2018, o Real Madrid viveu um dos períodos mais dominantes da sua história, consagrando-se como uma verdadeira potência do futebol europeu, mais uma vez. Sob o comando de Zinedine Zidane, os merengues conseguiram um feito inédito na era da Liga dos Campeões: vencer o torneio três vezes consecutivas em 2016, 2017 e 2018. A espinha dorsal da equipa era formada por jogadores de classe mundial, como Cristiano Ronaldo, Sérgio Ramos, Luka Modric, Toni Kroos e Marcelo. A equipa combinava uma defesa sólida com um meio-campo criativo e uma frente de ataque letal liderada pelo implacável Ronaldo. Na época de 2015-2016, o Real Madrid conquistou a 11ª Liga dos Campeões da sua história, derrotando o Atlético numa dramática final decidida nos penaltis. Com Zidane a assumir o comando da equipa em janeiro desse mesmo ano, o Real Madrid encontrou estabilidade e sucesso imediato. Nessa campanha europeia, jogadores como Gareth Bale e Karim Benzema também desempenharam papéis cruciais e a defesa, liderada por Ramos e Keylor Navas, foi impenetrável nos momentos mais importantes. Essa vitória foi o prelúdio para uma série histórica de conquistas. A temporada seguinte, de 2016-2017, foi ainda mais especial para os madridistas. Além de vencer novamente a Liga dos Campeões, desta vez ao derrotar a Juventus por 4-1 na final, o Real Madrid também quebrou uma seca de 5 anos sem vencer a La Liga, conquistando o título espanhol sob a liderança de Zidane. A equipa jogou um futebol fluido, equilibrando a posse de bola com rápidas transições ofensivas, e Cristiano Ronaldo, que foi o grande destaque da campanha europeia, especialmente na fase eliminar, marcou golos decisivos em todas as rondas. O meio-campo, composto por Kroos, Modric e Casemiro, consolidou-se como o motor do jogo da equipa. A consagração da hegemonia europeia veio em 2017-2018, quando os merengues venceram a sua 13ª Liga dos Campeões, novamente derrotando o Liverpool por 3-1 na final. Essa vitória tornou Los Blancos a primeira equipa a vencer 3 edições consecutivas do torneio no formato moderno da competição. Cristiano Ronaldo terminou a campanha como o melhor marcador, uma constante ao longo desses anos de ouro. Sérgio Ramos, com o seu espírito de liderança e capacidade de aparecer em momentos decisivos, também consolidou o seu lugar como um dos grandes capitães da história do clube. Este período é visto como uma das eras mais gloriosas do Real Madrid, não só pelos troféus conquistados, mas pela forma como a equipa soube dominar e adaptar-se aos desafios do futebol moderno. Ao todo, entre 2015 e 2018, a equipa ergueu 3 Ligas dos Campeões, 2 Supertaças Europeias, 2 Mundiais de Clubes e um título de La Liga, para além da Supertaça de Espanha. Esse domínio reafirmou o clube como a maior força da história do futebol mundial.
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1: E está agora na hora de trazer o perfil de mais um jogador à Golo FM.
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2: Wenderson Galeno, nascido a 22 de outubro de 1997 em Barra da Corda, Brasil, é um avançado conhecido pela sua velocidade e capacidade técnica. Começou a carreira nas camadas jovens do Trindade, antes de se transferir para o Grêmio Anápolis. Em 2016, chamou a atenção do Futebol Clube do Porto, que o integrou na sua equipa B. Após impressionar pela equipa secundária, Galeno teve uma breve passagem pela equipa principal dos Dragões, sendo depois emprestado ao Portimonense e ao Rio Ave, onde se destacou especialmente na temporada de 2018-2019. As suas atuações consistentes levaram o Braga a contratá-lo nesse mesmo ano, e aí Galeno consolidou-se como um dos melhores extremos do campeonato português, ajudando o clube a conquistar a Taça de Portugal em 2021. Em 2022 regressou ao Futebol Clube do Porto, onde continuou a evoluir, tornando-se uma peça importante nas competições nacionais e europeias. Galeno também tem sido um elemento-chave na conquista de títulos recentes pelo clube, incluindo o Campeonato Nacional e a Taça de Portugal.
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1: Vamos lá olhar agora para mais um craque da Liga Portuguesa, aqui na primeira rádio de esporto.
2: Lucho González, também conhecido como El Comandante, é um dos jogadores mais icónicos da história recente do Futebol Clube do Porto. Nascido em Buenos Aires, Argentina, a 19 de janeiro de 1981, Luís Oscar González começou a sua carreira no Huracán, antes de se destacar no River Plate, onde conquistou títulos e chamou a atenção do futebol europeu. A sua trajetória foi marcada por uma inteligência tática apurada, qualidade técnica e capacidade de liderança, características que o tornaram uma figura crucial nos clubes por onde passou, em especial no Futebol Clube do Porto. A sua primeira passagem pelos Dragões começou em 2005, quando foi contratado por mais de 7 milhões e meio de euros ao River Plate. Lucho chegou para um clube que um ano antes tinha conquistado a Liga dos Campeões sob o comando de José Mourinho e veio para dar continuidade ao sucesso portista. Logo se impôs como uma peça fundamental no meio-campo dos Dragões, destacando-se pela sua visão de jogo, capacidade de passe e presença ofensiva. Com Coadrianse como treinador, Lucho fez uma temporada de estreia notável, conquistando o seu primeiro título da Primeira Liga em 2005-2006, além de levantar a Taça de Portugal. Nas quatro temporadas em que vestiu a camisola azul e branca, na sua primeira etapa no clube, Lucho foi parte de uma era de ouro do futebol português. Entre 2005 e 2009, conquistou quatro títulos da Primeira Liga, uma Taça de Portugal e três supertaças Cândido de Oliveira, cimentando o seu estatuto como um dos maiores ídolos da história recente do clube. Além disso, a sua consistência em campo e a sua habilidade para marcar golos em momentos decisivos renderam-lhe o apelido de El Comandante, uma referência à sua liderança natural dentro de campo. Nos seus melhores anos, Lucho não só contribuiu com assistências e golos, como também era uma voz de comando que uniu o balneário portista. Em 2009, após o sucesso no Futebol Clube do Porto, o argentino transferiu-se para o Olympique de Marselha por cerca de 18 milhões de euros, uma das maiores transferências do futebol francês à época. No Marselha continuou a sua senda de sucesso, conquistando a Liga em 2010 e mais dois troféus da Taça da Liga Francesa. A sua influência no meio-campo manteve-se inalterada, mas o carinho pelo Futebol Clube do Porto permaneceu, algo que ficaria evidente anos mais tarde. Em 2012, Lucho González protagonizou um regresso emocionante à cidade invicta, quando já veterano voltou para uma segunda passagem pelos Dragões. Apesar de estar numa fase mais avançada da carreira, o seu impacto na equipa foi imediato. A sua experiência e qualidade técnica mantiveram-no como uma peça fundamental para o clube e na temporada de regresso ajudou o Porto a conquistar mais um título da Primeira Liga na época 2012-2013, sob o comando de Vítor Pereira. No total, Lucho acumulou mais de 240 jogos pelo Futebol Clube do Porto, com 61 golos marcados e continua a ser lembrado como um dos médios mais talentosos e completos que passaram pelo clube. A sua capacidade de chegar à área adversária, fazer golos e distribuir o jogo com grande inteligência foi crucial para as conquistas portistas, sendo sempre visto como um líder dentro e fora de campo. Não é à toa que continua a ser venerado pelos adeptos, que reconhecem nele um dos capitães mais respeitados da história do emblema. Após sair do Futebol Clube do Porto pela segunda vez, Lucho ainda continuou a sua carreira em clubes como o Al Rayyan, no Qatar, e o Atlético Paranaense, no Brasil, onde se manteve competitivo até aos seus últimos dias como jogador. No Atlético Paranaense, conquistou a Copa Sul-Americana em 2018, acrescentando mais um título internacional ao seu vasto currículo. Encerrou a carreira em 2021, após mais de duas décadas a brilhar nos relvados, deixando uma marca profunda no futebol, especialmente no Futebol Clube do Porto. Lucho González será sempre lembrado como um dos grandes médios do futebol mundial, com destaque para o impacto duradouro que teve no Futebol Clube do Porto. A sua liderança, classe e espírito vencedor fizeram dele uma lenda do clube e uma referência no futebol português.
16: Eu ainda na minha cabeça está que sou jogador. E até falei para a minha mulher, quando acabar o contrato lá no Brasil, vou tentar falar com o presidente e dizer-lhe que eu jogava dois meses de graça aqui só por voltar a pisar o dragão. Fala dessa tão conhecida mística do Porto, é um pouco isso, é mais na garra, na luta e se disfruta mais também.
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18: que o Congo demonstrou um jogo muito típico do Congo, desde o início até ao fim, não mudaram as suas ideias de jogo. Infelizmente para nós, o gol que eles fizeram foi feito de um esquema tático. Nós trabalhamos diariamente sobre isso e por isso ainda é mais difícil para nós digerir este tipo de gols.
19: Foi um jogo que nós tínhamos o controle do jogo, entramos muito fortes, fizemos o gol cedo, que era importante, só que depois, ao decorrer do jogo, se calhar com a ansiedade de fazer o segundo gol, não conseguimos controlar tanto o jogo e aí o Congo começou a tornar-se mais perigoso. Começámos bem o jogo, marcámos um gol muito cedo, mas acho que acabámos por, de certa forma, relaxar e não procurar o segundo e o terceiro gol como deveríamos ter feito. Na verdade, também jogámos contra uma boa equipa, mas isso não serve como desculpa.
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1: São 18h50.
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1: E agora seguimos com os craques mundiais neste produto 100% palavra.
2: Eric Cantona, também conhecido como Le Roi, ou o Rei em português, é uma figura marcante e controversa no futebol, com uma carreira que influenciou não só dentro de campo, mas também fora dele. Nascido em Marselha, França, em 1966, Cantona começou a sua carreira em clubes menores no país, mas foi no Manchester United que realmente se destacou, transformando-se num ícone da Premier League. Cantona começou a sua trajetória no futebol no Auxerre, clube pelo qual fez a sua estreia profissional em 1983. Durante os primeiros anos da sua carreira, mostrou grande talento, mas também uma personalidade forte e um temperamento imprevisível. Passou por alguns clubes franceses, como o Marselha, o Bordeaux, o Montpellier e o Nîmes, conquistando títulos nacionais, mas sempre com problemas disciplinares. A sua passagem por Marselha foi marcada pela vitória no Campeonato Francês em 1989, mas Cantona não se adaptou completamente ao clube, que culminou na sua transferência para o Nîmes, onde um incidente com o árbitro quase resultou na sua reforma precoce. Após essa fase turbulenta, decidiu buscar uma nova oportunidade em Inglaterra, onde a sua carreira descolaria de forma irreversível. A carreira de Cantona mudou drasticamente ao transferir-se para o Leeds United em 1992. Rapidamente ajudou o clube a conquistar o título da primeira divisão inglesa, mas foi depois da sua transferência para o Manchester United que se tornaria uma verdadeira lenda. Chegando a Old Trafford em novembro de 1992, Cantona teve um impacto imediato. Os Red Devils, que não conquistavam o título inglês há mais de 25 anos, venceram a Premier League na sua primeira temporada com o francês. Com o seu estilo arrojado, passos precisos e golos decisivos, ajudou a transformar o United numa potência do futebol inglês. Entre 1992 e 97, sob sua liderança, o clube conquistou 4 títulos da Premier League, além de 2 taças de Inglaterra. Cantona sempre foi conhecido tanto pelas suas habilidades com bola quanto pelo seu temperamento explosivo. O episódio mais famoso da sua carreira ocorreu em 1995, quando durante uma partida frente ao Crystal Palace deu um pontapé num adepto adversário que o insultou da bancada. Esse incidente resultou numa suspensão de 8 meses, um dos momentos mais controversos da história do futebol inglês. Apesar disso, quando retornou da suspensão, Cantona rapidamente recuperou a sua forma e liderou o Manchester United em mais uma conquista da Premier League em 1996. Esse foi um dos momentos que cimentou o seu status de rei, tanto pelo seu carisma quanto pela sua importância dentro de campo. Surpreendentemente, Cantona anunciou a sua retirada em 1997, aos 30 anos, no auge da sua carreira. Decidiu então seguir outros caminhos, incluindo uma carreira como ator e envolvimento com o cinema e arte. Fora dos campos, o francês sempre foi conhecido pela sua personalidade forte, pensamentos filosóficos e declarações marcantes que alimentaram a sua aura de enigma e fascínio. O avançado deixou um legado profundo no Manchester United e no futebol mundial. Foi nomeado em 1994 como jogador do ano para a Associação de Jogadores Profissionais Ingleses e em 2001 foi eleito jogador do século pelos adeptos do United. A sua influência no renascimento do clube e na Premier League é inegável, sendo lembrado como um dos maiores jogadores da história do futebol inglês. A carreira de Eric Cantona foi marcada tanto pelo brilhantismo dentro de campo como pela sua irreverência fora dele. Ícone do Manchester United e da Premier League, Cantona não só ajudou a transformar o clube numa potência global, como também redefiniu o papel de uma estrela do futebol, combinando talento, liderança e uma personalidade única. Mesmo após a sua retirada, continua a ser uma figura reverenciada e uma das personalidades mais influentes da história do futebol.
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1: Seguimos agora nesta emissão com os gigantes adormecidos.
2: O Ajax, fundado em 1900 em Amsterdão, é um dos clubes mais vencedores e respeitados da Europa, conhecido pelo estilo ofensivo e por uma academia que revelou grandes talentos para o futebol mundial. O emblema neerlandês começou a consolidar-se na década de 1960 com o revolucionário estilo de jogo do futebol total, implementado pelo treinador Rinus Michels e protagonizado pelo lendário Johan Cruyff. Este sistema, onde todos os jogadores podiam ocupar várias posições, mudou a forma de jogar e tornou o Ajax uma referência global. Na década de 1970, o clube dominou a Europa ao vencer a Taça dos Campeões Europeus três vezes consecutivas, em 1971, 72 e 73, com Cruyff como o principal astro e Michels como o grande estratega. Este período de ouro solidificou o Ajax como um dos gigantes do futebol e a filosofia do jogo do futebol total influenciou gerações de treinadores e jogadores em todo o mundo. Além das conquistas europeias, o Ajax dominava também no cenário doméstico, colecionando títulos do campeonato neerlandês e tornando-se sinónimo de futebol espetáculo. Após alguns anos sem grandes títulos europeus, a equipa voltou ao topo na década de 1990 com uma geração de ouro formada nas suas academias, incluindo jogadores como Edgar Davids, Clarence Seedorf, Patrick Kluivert e Marco Overmars. Com Louis van Gaal como treinador, o clube conquistou a Liga dos Campeões em 1995 ao vencer o Milan, consolidando-se novamente como uma força europeia. Este sucesso deveu-se mais uma vez ao compromisso com a formação de talentos, uma das marcas do Ajax ao longo da sua história. O início dos anos 2000 trouxe desafios financeiros ao clube, o que os obrigou a vender muitos dos seus talentos jovens para clubes maiores. Apesar das dificuldades em manter os principais jogadores, o Ajax continuou a dominar o futebol neerlandês e a formar talentos que viriam a brilhar internacionalmente. Esta política de formação rendeu frutos ao longo das décadas e é uma das principais razões pela qual o Ajax permanece competitivo no cenário europeu. Nos últimos anos, o clube voltou a ser destaque na Liga dos Campeões, em particular na temporada de 2018-2019, quando eliminou gigantes como o Real Madrid e a Juventus, chegando até às meias finais. Essa campanha memorável, com jovens talentos como Frankie de Jong e Matthijs de Ligt, reacendeu o entusiasmo em torno do clube e destacou a excelência da sua academia. Mesmo num cenário de recursos limitados em comparação aos grandes clubes europeus, o Ajax continua a ser admirado pelo seu futebol atrativo e pela aposta nos jovens, preservando a herança do futebol total que transformou o clube numa lenda viva do futebol mundial. Hoje, o emblema permanece um dos maiores símbolos do futebol ofensivo e da formação de talentos, mantendo viva a sua tradição e a sua identidade, características que o tornam um dos clubes mais fascinantes do futebol mundial.
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1: Muitas equipas entraram para a história ao vencer competições de forma invicta, desafiando todas as probabilidades e demonstrando resiliência inigualável. 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
2: Entre 1975 e 1984, o Liverpool construiu uma das maiores dinastias da história do futebol, dominando não só o cenário inglês, mas também a Europa. Sob o comando de dois dos mais icónicos treinadores do futebol britânico, Bob Paisley e Joe Fagan, os Reds tornaram-se uma verdadeira máquina de vitórias, marcando uma era de hegemonia que definiu o futebol da época. Tudo começou em 1975, quando Bob Paisley assumiu o comando da equipa, sucedendo ao lendário Bill Shankly. Paisley herdou uma base sólida, mas rapidamente implementou o seu próprio estilo, focado num jogo mais equilibrado e eficiente. Sob a sua liderança, o Liverpool conquistou o campeonato inglês em 6 ocasiões, em 76, 77, 79, 80, 82 e 83, cimentando a sua posição como o clube mais dominante em Inglaterra. Mas foi na Europa que o Liverpool alcançou a verdadeira glória. Em 1977, apenas 2 anos após a chegada de Paisley, os Reds venceram a sua primeira Taça dos Clubes Campeões Europeus, derrotando do Borussia Mönchengladbach por 3-1 na final realizada em Roma. Este triunfo foi o primeiro de uma série de sucessos europeus. O Liverpool voltou a conquistar o troféu em 1978 ao vencer o Clube Brugge e em 1981 numa final épica contra o Real Madrid em Paris. Sob o comando de Paisley, o clube tornou-se uma presença regular nas fases decisivas das competições europeias, impondo-se como uma das equipas mais temidas do continente. Paisley retirou-se em 1983, deixando um legado impressionante de 20 troféus em 9 anos, incluindo 3 taças dos campeões, 6 campeonatos ingleses e 3 taças da Liga. A equipa de Paisley era marcada por um equilíbrio notável entre solidez defensiva e criatividade no ataque. Jogadores como Kenny Dalglish, Graham Souness e Alan Hansen tornaram-se referências incontornáveis do futebol mundial. Dalglish, contratado ao Celtic em 1977, substituiu Kevin Keegan e rapidamente se tornou o motor ofensivo da equipa, destacando-se pela sua técnica apurada e visão de jogo. No meio-campo, Graham Souness, um jogador combativo e tecnicamente evoluído, dava equilíbrio e liderança à equipa. Na defesa, Alan Hansen e Phil Thompson formaram uma dupla praticamente impenetrável, enquanto Ray Clemens, um dos melhores guarda-redes da sua geração, protegia as redes. Com a saída de Paisley, o Liverpool passou a ser orientado por Joe Fagan, um treinador que manteve a continuidade do sucesso. Fagan herdou uma equipa ainda no auge e em 1984 escreveu uma das páginas mais gloriosas da história do clube. Nessa temporada, o Liverpool conquistou o inédito triplete, vencendo a Liga Inglesa, a Taça da Liga e a Taça dos Campeões Europeus. Este último título europeu foi especialmente dramático, com os Reds a derrotarem a Roma na final, no Estádio Olímpico, através da marcação das grandes penalidades num jogo que se tornou lendário. A imagem de Bruce Grobbelaar, guarda-redes do Liverpool, a fazer caretas para desconcentrar os adversários, ficou gravada na história do futebol. Durante este período de domínio, o Liverpool não só acumulou títulos, mas também mudou a forma como o futebol era jogado. A equipa caracterizava-se por uma disciplina tática excepcional, com uma abordagem pragmática ao jogo. A solidez defensiva, aliada à capacidade de controlar a posse de bola e o dinamismo ofensivo, fazia do Liverpool uma equipa quase imbatível. O clube também se destacou por uma gestão exemplar do plantel, conseguindo substituir lendas como Kevin Keegan por jogadores do calibre de Kenny Dalglish, sem que o rendimento da equipa fosse afetado. A era dourada do Liverpool, de 1975 a 1984, marcou uma época de total supremacia, tanto a nível interno como no futebol europeu. O legado desta equipa foi tal que ainda hoje é lembrada como uma das maiores da história do futebol. Além dos títulos e conquistas, o Liverpool desta era deixou um impacto profundo no desporto, mostrando como a organização, disciplina e trabalho coletivo podiam levar uma equipa ao topo do futebol mundial. Foi um período que moldou o futuro do clube e cimentou a sua posição entre os gigantes eternos do futebol europeu.
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22: São 7 da tarde e 2 minutos.
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27: A seleção nacional desceu duas posições no ranking FIFA, nesta que é na primeira atualização com o Mundial 2026 a decorrer, Sabna perdendo quase 13 pontos, Sabna depois do empate diante da República Democrática de Congo a uma bola, permitindo as ultrapassagens de Marrocos e do Brasil no topo da classificação. Portugal iniciou o Campeonato do Mundo no 5º lugar da classificação, mas bastou o empate diante da República Democrática de Congo nesta quarta-feira para cair a 2 lugares para no 7º posto. O ranking tem como líder a seleção Argentina, na campeã do mundo em título, na Espanha, que também empatou na estreia do Campeonato do Mundo, diante de Cabo Verde, sem golos, perdeu o 2º lugar para na França, dentro do top 10, destaque para na ultrapassagem da Alemanha, na Bélgica, entre o 9º e o 10º lugar. A seleção de Cabo Verde, que conquistou o 18 pontos, subiu 3 lugares no ranking do 77º para no 74º posto. Já na Tunísia, goleada pela Suécia, por 5-1, no resultado que ditou o afastamento do selecionador Sabri Lamucci, caiu na 10 posições no ranking, ocupando no 56º lugar. Cristiano Ronaldo atravessa uma autêntica seca de golos em fases finais de mundiais europeus. Ronaldo não marcou no encontro de diante da República Democrática de Congo e está sem marcar há 10 jogos consecutivos. O craque luso introduziu a bola no fundo da baliza pela última vez no Mundial 2022, quando a seleção nacional levou melhor sobre o Ghana por 3-2. Depois disso, o Internacional Português não marcou contra Uruguai e Coreia do Sul na fase de grupos, na Suíça nos oitavos e Marrocos nos quartos. Em 2024, não fez qualquer golo na frente, na Chequia, na Turquia e Geórgia na fase de grupos, Eslovénia nos oitavos e França nos quartos de final. Sendo certo que o futuro de Roberto Martínez no comando técnico da Seleção Nacional terá no seu fim no final do Campeonato do Mundo de 2026, o nome do selecionador português volta a ser associado ao Al Nassr, no clube da Arábia Saudita, onde jogam Cristiano Ronaldo e João Félix. A rádio francesa RMC Sport vai mais longe e revela que o espanhol iniciou negociações com o campeão saudita, embora essa informação careça ainda de confirmação. A mesma fonte adianta que as conversações terão começado ainda antes do início do Mundial 2026, numa altura em que o contrato de Martínez com a Federação Portuguesa de Futebol aproxima-se do seu término. A notícia surge de resto num momento delicado para a equipa das esquinas, que se estreou na competição com um empate não uma bola na frente à República Democrática de Congo. O espanhol é um dos desejados pelo Al Nassr, cujo processo desta intenção foi sendo consolidado logo após o adeus consumado de Jorge Jesus, nome que, por seu lado, tem sido apontado como putativo candidato à seleção nacional após a conclusão do Campeonato do Mundo, cenário que o Golo FM sabe é bem real. Esta semana, no antigo diretor do Departamento Jurídico do Al Nassr já dava conta de um selecionador bem colocado. A primeira e mais forte opção era Marco Silva, mas nos momentos finais decidiu o seu destino e assinou com o Sport Lisboa e Benfica. Atualmente as opções reduzem-se a apenas dois nomes, um deles líder da equipa que participa no Mundial 2026 e o outro treinador de um dos clubes da América do Sul, afirmou o Al Sadd Soubayel numa publicação nas redes sociais. No selecionador em atividade será mesmo Roberto Martínez. Caso a mudança se concretize, Roberto Martínez voltaria a treinar um clube, algo que não acontece desde a sua passagem pelo Everton na época desportiva 2015-2016, antes de assumir a seleção da Bélgica. Esta seria também uma oportunidade para o técnico espanhol trabalhar diariamente com Cristiano Ronaldo. No que diz sobre respeito ao Grupo K do Mundial 2026, o mesmo de Portugal, a Colômbia assume a liderança nesta altura, depois de ter vencido a seleção do Uzbequistão por 3-1 na primeira jornada. Sudakov e Rafa Silva prometem protagonizar um dos duelos mais interessantes no arranque da nova época do Sport Lisboa e Benfica. Na luta por um lugar no 11 titular, o plantel encarnado regressa aos treinos na 25 de junho, momento em que ambos iniciam a corrida pela adaptação às ideias de Marco Silva, novo treinador das Águias. No Fulham, Marco Silva privilegiou um sistema tático de 4-2-3-1, o que levanta uma questão central para os adeptos: quem será escolhido para jogar atrás do ponta-de-lança no Benfica? Sudakov e Rafa Silva surgem como principais candidatos para ocupar na posição 10. Apesar disso, existem outras opções no plantel. O jovem médio João Rico poderá afirmar-se durante a pré-temporada, assim como outros jogadores em avaliação. Também o argentino Gianluca Prestiani apresenta características que lhe permitem atuar nessa zona do terreno. Ainda assim, na época passada, sob o comando de José Mourinho, Rafa Silva foi a escolha mais frequente para o 11 inicial a partir de janeiro, após na sua transferência do Besiktas por cerca de 5 milhões de euros. A chegada de Rafa Silva complicou a afirmação de Sudakov no Benfica, contratado ao Shakhtar Donetsk no verão de 2025 por 27 milhões de euros mais bónus por objetivos. O internacional ucraniano teve dificuldades de adaptação na sua primeira época, foi várias vezes utilizado na ala esquerda, mas no centro do terreno, como médio ofensivo, responsável pelas transições, que se sente mais confortável. A possível saída de Sudakov tem sido equacionada pela SAD do Benfica neste mercado de verão. Caso surja uma proposta atrativa, no entanto, nesse cenário, não é para já o mais provável. Tal como foi noticiado pela Gol FM, o jogador está determinado em permanecer na luz e focado na tentativa de convencer Marco Silva e os adeptos do seu valor. O próprio treinador encarnado já manifestou confiança no médio ucraniano em conferência de imprensa. Quando foi apresentado na liderança da equipa técnica do Sport Lisboa e Benfica, Marco Silva destacou o investimento feito e o potencial do jogador, que pode ser muito útil ao Benfica. Sudakov reconheceu ter atravessado um período exigente a nível físico e desafio nacional, mas trabalhou durante nas férias para regressar mais forte. Além de treinos individuais, procurou apoio familiar para iniciar a nova época com maior energia e motivação. O objetivo do médio é claro, conquistar lugares que na última temporada pertenceu a Rafa Silva. Em 2025-2026, Rafa registrou 6 golos em 18 jogos, estrela-se como titular, enquanto Sudakov somou 4 golos e 5 assistências em 36 partidas, 29 no 11 inicial. A decisão final dependerá, naturalmente, do rendimento e das opções táticas de Marco Silva, mas tudo indica que Sudakov e Rafa Silva vão discutir diretamente a mesma posição na equipa do Benfica, prometendo uma competição intensa pela titularidade na formação encarnada. Olhamos agora para o mercado de transferências. Num do Sporting, que se tem demonstrado muito ativo, na inglês, na jovem de apenas 18 anos, Chabni Jabna dá muito que falar. Chabna Jess joga no Chelsea, na última temporada, sobretudo na equipa de sub-21, mas também no sub-19, no UEFA Youth League, estreou-se na equipa principal da formação londrina. Está referenciado pelo Sporting, que procura extremos para a esquerda, onde Derry preferencialmente joga. No Sporting vai, de resto, perder Pedro Gonçalves, Chabni, na Faye. O primeiro, Chabna, porque procura um novo ciclo na sua carreira. No segundo, porque na temporada de estreia, em Alvalade, onde chegou do Granada no mercado de inverno, na troco de 6 milhões e meio de euros, ficou muito aquém das expectativas e nunca conseguiu afirmar-se nem como alternativa na sair do banco de suplentes. Para o lugar do primeiro, Neremai Hernández, na espanhol de Corunha, é o sonho antigo, mas também caro. Para o lugar do segundo, que vai ser colocado na hipótese para ganhar força, neste caso, essa possível contratação de Jess. O jovem britânico fez grande parte da formação no Crystal Palace, mas na última época mudou-se para Stamford Bridge. Na equipa de sub-21 participou em 22 jogos, marcou 7 golos, um deles ao Benfica B, na derrota por 6-2 na Premier League International Cup, e fez 4 assistências pelo sub-19. Foram 8 jogos, todos na UEFA Youth League, com 5 golos marcados. Estes desempenhos nas equipas jovens do Chelsea levaram na chamada para alguns jogos da equipa principal. Jogou nos primeiros 45 minutos na derrota por 2-1 diante do Nottingham Forest na Premier League. Saiu do banco diante da formação do Exam por 4-2 após penaltis, e com o Old City por 4-0, ambos para nas contas da Taça de Inglaterra. Internacional de sub-19 por Inglaterra, jogou 3 jogos no Campeonato da Europa da categoria, com 2 golos marcados e 6 na qualificação. Marcou 5 golos, 2 na goleada por 6-0 a Portugal. Para já está referenciado em Alvalade, numa lista que começa a ser mais restrita, de onde já saiu o Chiquinho, do Alverca, e que espera por vendas para ficar ainda mais curta nessa mesma lista. A colocação de Faye será também importante para se avançar no mercado por extremos. Jess tem contrato com o Chelsea até 2029, e segundo o site especializado em assuntos do mercado, o Transfermarkt, tem o passo avaliado em 2 milhões de euros. Ainda pelo Sporting, a equipa leonina recebe 6 milhões de euros com a transferência de Afonso Moreira, do Lyon, para a equipa do Bayer Leverkusen. O português realizou exames médicos e já foi oficializado pelo emblema alemão, que paga 32 milhões de euros aos franceses. Os leoninos esfregam assim as mãos, pois têm direito a 20% de mais-valia da transferência dos jogadores, tendo sido vendido inicialmente para o futebol francês por apenas 2 milhões de euros. O jovem extremo de 21 anos, sob a confirmação feita no Sporting, evidenciou-se na última temporada no Lyon, sob o comando de Paulo Fonseca, tendo feito 37 jogos oficiais e notado 8 golos e 10 assistências. Eric Benegrenas poderá estar a caminho do Futebol Clube do Porto. Os Dragões terão chegado a acordo com a formação do Frenstad FK para a contratação do médio dinamarquês por 2 milhões e meio de euros. Mais objetivos sobre o jovem talento nórdico é visto como aposta de futuro para reforçar o meio-campo azul e branco. A notícia está a ser avançada pelo Futmercado e dá conta de uma investida bem-sucedida da parte da SAD azul e branca, que se terá antecipado a colossos alemães e ingleses na corrida pelo talentoso jogador. Os jovem jogador de Sabner Ebna, seguido de perto pelo Clube Brugge, na Chelsea, na Real Madrid, na Bayern de Munique, na Arsenal, o Liverpool, inclusive Ebna, já tinha analisado o médio ao vivo no jovem norueguês, Ebna, o segundo mais novo da história, a atuar no principal campeonato local, apenas atrás de Martin Odegaard. Tem igualmente o recorde de ser o mais jovem de sempre a jogar numa competição europeia desde 1971. O feito ocorreu em plena Liga na Europa, na frente ao Midtjylland, no dia 14 de agosto de 2025, com 15 anos 4 meses e 21 dias. Eric Granas, ainda o jogador mais jovem a marcar um golo nas 50 principais ligas do mundo, e é esperado que chegue ao Porto durante esta sexta-feira para rubricar contrato com a formação azul e branca. Ainda pelo tema Ebna Azul e Branco, o jogador do Futebol do Porto Samu Ebna vai evoluindo no processo de recuperação da lesão ligamentar sofrida no joelho direito. Em fevereiro, o espanhol recorreu às redes sociais para Ebna partilhar uma série de imagens do trabalho que tem vindo a realizar neste período de férias. Passo a passo, Ebna ficar mais forte, Ebna agradece a Deus por estar de volta ao relevado e por todos os passos Ebna que tem dado nesta jornada. Ebna assumiu o Internacional Espanhol na sua Ebna conta pessoal de Instagram. O atleta Ebna Samu Ebna tem vindo a trabalhar individualmente na companhia Ebna de um membro do staff do Futebol Clube do Porto, que vai seguindo na recuperação de ponta de lança dos Dragões em Espanha. O regresso de Samu Ebna à competição está apontado para no mês de outubro ou novembro. Wenders anunciou a sua saída do Sporting Clube de Braga. No treinador brasileiro de 51 anos, que nas últimas duas temporadas liderou a equipa de sub-23 dos Guerreiros, partilhou uma mensagem de despedida nas redes sociais. Assume Ebna Wenders, sabe que Ebna na história, Ebna está longe de terminar, sabe como atleta, Ebna saiu e voltou como treinador, saiu da equipa B e voltou como treinador da formação de sub-23. Ebna sai agora com o sentimento de dever cumprido. Ebna começou por escrever na sua conta Ebna pessoal de Instagram. Há 3 anos que os sub-23 não atingiam a fase de campeão, que Ebna e Ebna conseguiram o objetivo proposto. Ebna com a felicidade de ver todos os atletas a conseguirem valorizar-se, nomeadamente atletas como Luizinho e Gil, que acabaram depois por se estrear na equipa principal, acabou por assumir o Ender. De resto, este treinador terminou com uma nota de agradecimento, assumindo que isto não é um adeus, mas sim um até já. O Ender foi jogador do Sporting Clube de Braga de 2002 a 2008, com uma passagem de uma época pelo Sporting Clube de Portugal pelo meio em 2004-2005. O Sporting Clube de Braga tem pela frente a formação do Zelesnik Arsabna Pančevo, da Sérvia, na segunda na pré-eliminatória da Liga Conferência. A primeira mão terá no lugar no dia 23 de julho, na Sérvia, e na segunda, no dia 30 de julho, no Estádio Municipal de Braga. O clube sérvio qualificou-se pela primeira vez para nas competições europeias na última temporada, depois de ter alcançado o quarto lugar da Liga Sérvia, que dá acesso nesta fase da Liga Conferência. O Conselho de Jurisdição do Vitória Sport Clube declarou que as eleições foram validadas após o pedido de averiguação de irregularidades por parte da lista de Viriato Sampaio. A eleição, recorde-se, decidiu-se por uma margem de apenas 2 votos, com a lista Ebna de Rui Rodrigues a vencer com 2.028 votos, enquanto que a lista C de Viriato Sampaio terminou com 2.026 votos. Após um exame minucioso de todo o processo eleitoral, desde a elaboração do recenseamento dos sócios eleitorais, até o apuramento dos votos e verificado o integral cumprimento dos processos estatutários, no Conselho de Jurisdição declara válida a eleição dos órgãos sociais de Vitória Ebna Sport Clube realizada no dia 13 de junho de 2026, não tendo sido detectada qualquer irregularidade, pode ler-se no comunicado. A nota esclarece ainda que o Vitória Sport Clube admitiu 49 pedidos para Ebna votos por correspondência e recebeu 33 votos. O comunicado surge na sequência do pedido de esclarecimentos da lista Ebna sobre os votos por correspondência. O Conselho de Jurisdição esclareceu ainda que na arguição da lista Ebna, quanto no conflito de interesse Ebna por parte de Ana Margarida Teixeira, presidente em exercício do órgão e candidato à reeleição da lista Ebna de Ebna e de Hugo Teixeira, vogal em exercício Ebna, que se candidatou à vice-presidência Ebna pela mesma lista, não tem qualquer tipo de fundamento legal nem factual. Otar Mamagashvili vai representar a formação do Wolfsberger em 2026-2027 por empréstimo do Futebol Clube Famalicão. Através das redes sociais, o emblema austríaco confirmou a chegada do médio georgiano de 23 anos, que tem contrato com os minhotos até junho de 2028. Além disso, o negócio contempla uma opção de compra por parte da formação do Wolfsberger. Recordar que o jogador chegou ao Famalicão em 2023, tendo realizado apenas 13 jogos pela equipa principal. A Seleção Nacional de Sub-20 conquistou o torneio de Toulon e a marca portuguesa é bem evidente no lance ideal da competição. Os jovens Tiago Parente e João Rego, ambos do Benfica, Paulo Couto e Manuel Mendonça do Sporting, assim como José Sampaio do Vizela, foram os escolhidos. A seleção lusa com 5 jogadores, na equipa mais representada, na equipa ideal do torneio. Em segundo, surge a Tunísia, na finalista vencida, com 3 jogadores. Por fim, a Costa do Marfim conta com 2 jogadores e o atleta Abna Oca, da República Democrática de Congo, fecha no melhor 11 do torneio de Toulon. Recordar que na seleção jovem de Portugal conquistou a competição pela 4ª vez na sua história, isolando-se no 4º lugar. A França lidera na lista de vencedores com 14 títulos, na seguida do Brasil com 9 e Inglaterra com 7. A Seleção Nacional Feminina Abna já conhece o caminho que terá de percorrer para Abna garantir um lugar no Campeonato do Mundo de 2027 que se realiza no Brasil. No sorteio dos Abna Playoff Europeus, Abna de acesso ao Mundial, Abna realizado em Nyon, na Suíça, Abna ficou definido que Portugal vai medir forças Abna com a Irlanda do Norte na primeira eliminatória. O duelo Abna será Abna discutido a 2 mãos nos dias Abna 7 e 13 de outubro, com a equipa das esquinas Abna iniciar Abna eliminatória Abna fora de casa e a decidir a passagem à fase seguinte perante os seus adeptos. Em solo português. Caso ultrapassem a formação norte irlandesa, nas navegadoras enfrentarão, né, na segunda e última ronda dos play-off, o vencedor do confronto entre Croácia e Islândia. Esses encontros estão marcados para 26 de novembro e 5 de dezembro. No total, os play-off vão atribuir 7 vagas para o Mundial Feminino de 2027, enquanto a oitava na seleção vencedora sairá dos play-off intercontinentais agendados para fevereiro de 2027. Portugal, que tenta qualificar-se pela segunda vez para o Mundial, chegou a esta fase depois de vencer o grupo B3 da Liga das Nações, garantindo igualmente na subida na primeira divisão da competição. No que diz respeito a este sorteio, temos no caminho 2 encontros entre Albânia e País de Gales, Turquia e Eslovénia, Eslováquia e Ucrânia, Israel e Suíça, Bélgica e Polónia, Chequia e Escócia, Irlanda do Norte e Portugal e Finlândia e Sérvia. Já nas contas do caminho 1, temos embates entre Lituânia e Suécia, Roménia e Noruega, Grécia e Inglaterra, Croácia e Islândia, Cazaquistão, República da Irlanda, Kosovo, Áustria, Hungria, Países Baixos e Bielorrússia, Itália.
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6: O Benfica deu mais um passo rumo à conquista do Campeonato Nacional de Hóquei em Patins ao vencer o Sporting por 5-2 no pavilhão João Rocha. No segundo jogo da final do play-off, com este resultado, os encarnados ampliaram para 2-0 a vantagem na série e ficam apenas uma vitória de assegurarem o título nacional. O marcador foi inaugurado aos 5 minutos por Zé Miranda. No jovem jogador benfiquista recebeu o em zona adiantada e com um toque subtil ultrapassou o Xenu Etu para colocar os visitantes em vantagem. O Sporting tentou reagir de imediato, mas encontrou dificuldades para ultrapassar a organização defensiva encarnada aos 9 minutos. O Benfica voltou a ser eficaz. Nil Roca conduziu o na jogada de ataque pela direita e encontrou Zé Miranda ao segundo poste, que não desperdiçou a oportunidade para bizar na partida e aumentar assim a diferença. Apesar da desvantagem, os Leões procuraram responder, sabiam chegaram mesmo a introduzir a bola na baliza na adversária perto dos 18 minutos. No entanto, o lance foi invalidado pela equipa de arbitragem após ter sido detectada uma infração na construção da jogada. Até ao intervalo, o conjunto da Luz manteve o controlo das operações, gerindo a posse de bola, impedindo assim a equipa de Ed Bosch de criar situações.

0: claras de finalização. A segunda parte trouxe uma equipa leonina mais agressiva e determinada para inverter o rumo dos acontecimentos. O esforço não foi recompensado aos 32 minutos, quando Alessandro Verona concluiu uma rápida transição ofensiva e reduziu para 2-1, relançando assim a discussão do resultado. A experiência verde e branca no terreno durou pouco. Na resposta imediata, Gonçalo Pinto aproveitou uma defesa incompleta de Xanu Eto'o para restabelecer a diferença de 2 golos, devolvendo tranquilidade ao Benfica. No momento decisivo do encontro, surgiu pouco depois, Gonçalo Pinto recebeu o cartão azul, deixando os encarnados temporariamente em inferioridade numérica. Ainda assim, foi o Benfica quem voltou a marcar após um contra-ataque travado em falta no Lucas Ordóñez. Foi chamado à conversão, livre direto, não desperdiçou, elevando o marcador para 4-1. De resto, o Sporting teve uma oportunidade soberana para reduzir distâncias através de uma grande penalidade, mas Danilo Rampulha não conseguiu superar Conti na Acevedo. Todavia, na formação de Alvalade, ainda voltou a aproximar-se no resultado, por intermédio do Facundo Brites, que fez o 4-2 na cerca de 7 minutos do fim. A verdade é que, quando os anfitriões procuravam lançar uma última reação, voltou a aparecer a figura da partida. Aos 48 minutos, Sem Miranda aproveitou uma desatenção defensiva dos peões para completar o hat-trick e estabelecer assim o resultado final, em 5-2, encerrando praticamente qualquer dúvida quanto ao vencedor deste jogo. Com 2 vitórias em 2 jogos nesta final, o Benfica fica agora apenas um triunfo de conquistar o Campeonato Nacional. O terceiro encontro está agendado para este sábado, dia 20, pelas 3 da tarde, no Pavilhão da Luz, onde os encarnados têm assim a verdadeira oportunidade de fechar uma série de triunfos e celebrar a conquista do título diante dos seus adeptos.
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2: Olhamos agora nesta emissão para os craques mundiais. Apesar da sua ausência no campo, o legado destes jogadores continua a inspirar novas gerações que procuram também alcançar a mesma grandeza. É para ouvir também aqui na primeira Rádio Desporto os craques mundiais com o Hugo Taveira.
3: Frank Lampard, nascido a 20 de junho de 1978, é amplamente reconhecido como um dos maiores médios da história do futebol inglês e uma lenda do Chelsea. Criado numa família com forte herança futebolística, Lampard começou a sua carreira no West Ham United, o clube onde o seu pai havia jogado. Subiu às camadas principais do West Ham em 1995 e rapidamente se destacou pelas suas habilidades no meio-campo, marcando golos importantes e mostrando uma capacidade técnica notável. No entanto, foi a sua transferência para o Chelsea em 2001 que transformou a sua carreira. Lampard custou cerca de 11 milhões de libras ao clube londrino e rapidamente se tornou um pilar no meio-campo dos Blues. Durante a sua passagem pelo Chelsea, que durou até 2014, Lampard conquistou uma série impressionante de títulos, incluindo 3 Premier Leagues em 2004, 2005, 2005, 2006 e 2009-2010, 4 FA Cups, 2 Taças da Liga e, claro, a tão sonhada Liga dos Campeões em 2012. Uma das marcas mais impressionantes de Lampard é a sua capacidade de marcar golos. Não foi apenas um jogador-chave na criação de jogadas, mas também se destacou pela sua impressionante veia goleadora. Lampard terminou a sua carreira no Chelsea como o maior goleador da história do clube, com 211 golos em 648 jogos, algo notável para um médio. Conhecido pela sua precisão nos remates de longa distância, especialmente com o pé direito, tornou-se conhecido pelos seus golos em momentos cruciais, além da sua consistência nas bolas paradas. A sua temporada de 2009-2010 foi particularmente impressionante, quando Lampard marcou 27 golos em todas as competições e ajudou o Chelsea a vencer a Premier League e a FA Cup, fazendo história com um double. A sua combinação de talento ofensivo, ética de trabalho incansável e inteligência tática fez dele um dos melhores jogadores da sua geração. Além do sucesso a nível do clube, Lampard teve uma carreira internacional notável, representando a seleção inglesa em diversas competições, incluindo 3 campeonatos do mundo e 2 campeonatos da Europa. Embora a Inglaterra não tenha alcançado o sucesso esperado durante essas competições, Lampard foi sempre um dos pilares da equipa e é amplamente respeitado pelos seus 66 jogos pela seleção. Após deixar o Chelsea em 2014, teve uma curta passagem pelo Manchester City, antes de terminar a sua carreira nos New York City, da MLS, onde jogou até 2016. Após a sua retirada dos relvados, o ex-atleta rapidamente se lançou na carreira de treinador e em 2018 assumiu o comando do Derby County, onde teve uma boa temporada na segunda divisão inglesa, levando o clube à final do play-off de promoção. No ano seguinte, Lampard assumiu o cargo de treinador do Chelsea, voltando ao clube onde teve os seus maiores sucessos como jogador. durante a sua passagem por Stamford Bridge, focou-se em dar oportunidades a jovens jogadores da academia e conseguiu uma qualificação para a Liga dos Campeões na sua primeira temporada. Contudo, foi demitido em janeiro de 2021 após uma série de maus resultados e por aí prosseguiu a sua carreira como técnico por outras paragens.
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6: São 7 da tarde e 31 minutos.
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0: O Benfica regressa aos treinos no próximo dia 25 de junho, marcando assim o arranque da pré-temporada 2026-2027 sob o comando de Marco Silva, no novo treinador dos encarnados, com várias decisões já tomadas. Há jovens talentos na formação que ganham destaque e podem integrar o plantel principal. Os laterais Banjaki, lateral direito, e José Neto, lateral esquerdo, bem como no ponta-de-lança Anísio Cabral. Todos com 18 anos deverão integrar-se diretamente às opções de Marco Silva. No entanto, há mais 6 jogadores da formação do Benfica que serão observados in loco durante a pré-temporada. Entre eles, está João Fonseca, na defesa central de 19 anos, que atua preferencialmente pela direita. Na última época, somou 2 jogos pelos júniores, contando com uma assistência e 20 pela equipa na B, com 2 golos, com 1,86m e 76kg, participou ainda em 2 jogos da UEFA Youth League, onde registrou 2 assistências, esteve no banco na visita na Juventus, com um resultado de 2-0, a 29 de janeiro de 2025, na UEFA Champions League, e foi o quarto central convocado por José Mourinho no clássico frente ao Futebol Clube do Porto nos quartos de final da Taça de Portugal. Também na defesa, surge Rui Silva, central de 19 anos, com 1,89m e 77kg, na época da passada, realizou 10 jogos pelos Júniores, na 6, pelos Sub-23, na 22 pela equipa B, com 1 golo, e 10 na UEFA Youth League. Apesar de ainda não ter feito a sua estreia pela equipa principal, integrou várias convocatórias de José Mourinho. Miguel Rabna Figueiredo, na médio centro de apenas 17 anos, nem outro nome, nem destaque na pré-temporada do Benfica. Campeão do mundo Sub-17, em 2025, apresenta 1,84m de altura, em 76kg, em 2025-2026. Fez 7 jogos, com 2 golos pelos Júniores, 2 pelos Sub-23, 24 pela equipa B, e 1 golo, e 7 no UEFA Youth League, com 2 golos. Foi também convocado por José Mourinho para no jogo das contas da Liga diante do Futebol Clube Arouca. Entre os jovens com maior projeção está Jadon Omé, no extremo de 18 anos, que pode atuar nas duas alas, internacional pela seleção principal da República da Irlanda, onde já se estreou com elogios. Chegou ao Benfica em 2024, proveniente na formação do Cork City. Na última temporada, somou 22 jogos pelos Júniores, 14 golos e 3 assistências, treou-se pelos Sub-23, 1 golo e 2 assistências, e 1 pela equipa B, e 9 pela UEFA Youth League, com 3 golos e 3 assistências, com 1,84m. Continua a evoluir fisicamente, fator que Marco Silva pretende avaliar de perto. Gonçalo Moreira, de 20 anos, médio ofensivo, que também pode atuar como extremo, já outro nome conhecido. Entre os adeptos do Benfica, José Mourinho assumiu ter um fraquinho pelo jogador e lançou na equipa principal com 1,71m, assim como 61kg. Teve uma época de grande destaque, 8 jogos, 9 golos e 4 assistências pelos Júniores, 1 jogo e 2 assistências no Sub-23, 30 jogos 7 golos, 26 assistências pela equipa B na segunda liga e ainda 9 golos, 24 assistências em 8 jogos nas contas da UEFA Youth League. Por fim, destaque para o ponta-de-lança nigeriano Petar, de 19 anos, que mede 1,92 m e pesa 84 kg, chegado em 2023-2024, na formação do Galadina Futebol Clube, realizou na última temporada 13 jogos pelo Sub-23, 2 golos, 3 assistências e 22 pela equipa B, com 4 golos, com um perfil mais físico e posicional, que oferece uma alternativa diferente no ataque da equipa encarnada, onde já figuram Pavlidis e Ivanovic, avançados mais dinâmicos. Apesar de Anísio Cabral surgir como favorito, ao terceiro lugar da hierarquia, dependendo sempre do mercado, Marco Silva pretende dar uma oportunidade ao jogador durante esta pré-temporada. Na pré-temporada do Benfica, promete assim grande interesse, não só pela chegada do novo treinador, mas também pela forte aposta nos jovens da formação. Marco Silva tem um desafio exigente pela frente, um plantel que combina talento emergente com ambição renovada. O treinador Rui Ferreira abandona o comando técnico da formação do Futebol Clube Felgueiras. O técnico, que tinha chegado na reta final da época passada, na formação da 2ª Liga, sucedeu a Agostinho Bento. Rui Ferreira, de 53 anos, que também já passou pelo Aves Futebol Sá Torriense e Feirense, fica assim livre no mercado no Felgueiras na época transata. Sob o comando de Rui Ferreira, somou 4 vitórias, isto em 7 jogos, terminando na 11ª posição. Enquanto João Cancelo está em ação mundial a representar Portugal, no seu futuro continua a alimentar a imprensa espanhola. A edição online do jornal catalão Sport dá destaque ao tema, falando numa postura arriscada do clube em relação ao lateral. O internacional português esteve assistido pelo Al Hilal ao Barcelona na segunda metade da última temporada e o emblema blaugrana aposta agora numa estratégia de espera que acarreta riscos significativos, embora a prioridade do clube seja na contratação de um lateral na esquerda. Na direção decidiu aguardar por um desfecho no processo do jogador luso, apesar de não estar disposta a pagar um valor exorbitante. A situação do Al Hilal está num impasse, numa revolução desportiva, que inclui a demissão do treinador Simone Inzaghi, paralisou todas as movimentações pelo que o futuro do português deverá estar dependente do novo técnico que assumir no comando da equipa saudita. Apesar da incerteza, João Cancelo tem a aprovação total da direção desportiva do Barcelona e de Hansi Flick, que pediu na sua continuidade, mas não a qualquer custo. O Barcelona já alcançou um acordo com os jogadores para nas próximas 2 temporadas e deu indicações claras ao seu agente, Jorge Mendes, para negociar a saída do Al Hilal. O clube blaugrana não pretende pagar uma verba elevada, nem está aberto nem incluir outros jogadores no negócio, como é o caso, por exemplo, de Casado. Para já, tudo em aberto, prevendo-se que as negociações só arranquem no início de julho.
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15: Rodrigo Pinheiro para Gustavo Sá, vai olhar para a grande área, cruzamento com a boca, de cabeceamento, golo!
16: Vamos!
15: Justin Dia!
16: Qualidade pura de Gustavo Sá!
15: Que cruzamento espetacular!
17: Para Vitinha, está a grande diagonal do jogador do PSG, para João Félix, desmarca-se na frente, vai se isolar Félix, vai para o golo, remate de pé esquerdo, golo!
18: É golo do Portugal!
15: Já passou um e já passou dois. 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
16: Benfica! 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
3: O FC Kaiserslautern é um dos clubes mais respeitados do futebol alemão, com uma história rica e momentos marcantes, tanto a nível nacional como europeu. Fundado em 1900, o clube é sediado na cidade com o mesmo nome, no estado da Renânia-Palatinado, e tem uma tradição profunda no futebol germânico, sendo especialmente conhecido pelos títulos conquistados e pela apaixonada base de adeptos. O Kaiserslautern ganhou destaque pela primeira vez nos anos de 1950, quando conquistou 4 títulos da Bundesliga num período de grande sucesso. O clube alcançou a sua primeira grande glória em 1951, com a conquista do campeonato alemão, e o sucesso continuou na década seguinte, com títulos em 53, 54 e 55, estabelecendo-se como um dos clubes mais dominantes da Alemanha Ocidental. O período mais notável da história recente do Kaiserslautern foi na década de 1990, quando a equipa alcançou uma série de feitos notáveis que deixaram uma marca indelével no futebol alemão. Sob o comando do treinador Otto Rehagel, o Kaiserslautern conquistou a Bundesliga em 91-92, apenas um ano após a promoção para a primeira divisão. Este feito é amplamente reconhecido como um dos maiores na história do futebol germânico, dado que o clube havia sido promovido da segunda divisão apenas uma temporada antes. O trabalho de Rehagel na promoção e subsequente conquista da Liga é amplamente celebrado como um exemplo notável de gestão e desenvolvimento da equipa. Em 1996, o Kaiserslautern continuou a brilhar ao vencer a Taça da Alemanha, completando uma dupla de títulos impressionante. O sucesso na Taça veio após uma vitória por 1-0 sobre o Borussia Mönchengladbach na final, consolidando o status do clube como uma força respeitada no futebol do país. Outro momento notável da história do clube foi a conquista da Supertaça da Alemanha em 1991, onde derrotaram o Hamburgo por 2-1. Além dos sucessos domésticos, o Kaiserslautern também fez algumas aparições notáveis nas competições europeias, com o clube a ter a oportunidade de competir na Taça dos Clubes Campeões Europeus e na Taça UEFA durante os anos 90, embora não tenha conseguido conquistar os principais troféus europeus. No entanto, a participação em tais competições foi um reconhecimento da qualidade da equipa e da sua capacidade de competir em nível internacional. Nos anos seguintes, o Kaiserslautern enfrentou desafios e períodos de declínio. A equipa teve dificuldades em manter a sua posição na Bundesliga e experimentou descidas à segunda divisão. A gestão do clube e a estabilidade financeira foram questões que afetaram o desempenho da equipa nas décadas seguintes, mas apesar destes desafios, o Kaiserslautern continuou a ser uma peça importante no futebol alemão e manteve uma base de adeptos apaixonados que apoiaram o clube durante os altos e baixos. Em termos de infraestruturas, o clube joga os seus jogos no Stadion der Betzenberg, conhecido por ser um dos estádios mais intimidantes da Alemanha devido ao ambiente vibrante e apaixonado. O estádio tem capacidade para cerca de 49 mil espectadores e é um dos locais mais icónicos do futebol germânico. O Kaiserslautern também é conhecido pela sua contribuição para o desenvolvimento de talentos no futebol alemão, já que o clube teve vários jogadores notáveis ao longo dos anos, incluindo Klaus Toppmöller, Rainer Bonhoff e mais recentemente Omar Gaber e Clemens Fritz. A história do Kaiserslautern é uma mistura de sucessos e desafios, marcada por uma grande época nos anos 90 e por uma reputação de ser um clube que sabe como competir no mais alto nível. O sucesso do emblema durante a era de Rehagel é particularmente memorável e o Kaiserslautern continua a ser, por isso, uma parte importante do panorama do futebol alemão, com uma base de adeptos leal e um legado de conquistas que define a sua rica história.
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3: A equipa do Torino dos anos 40, imortalizada como Il Grande Torino, permanece até hoje como uma das maiores lendas do futebol italiano e mundial. Dominadora, praticamente invencível e formada por jogadores de uma qualidade técnica e tática ímpar, esta equipa transformou o Torino num verdadeiro colosso do futebol, conquistando 5 títulos consecutivos da Série A entre 1942 e 1949. Contudo, a sua história não é apenas de glória dentro das quatro linhas, mas também de uma tragédia imensa que chocou o mundo desportivo e deixou uma marca eterna no futebol. O desfecho trágico da equipa no desastre aéreo de Superga em 1949 selou o fim de uma era brilhante de forma abrupta e dolorosa. A equipa começou a tomar forma durante os primeiros anos da década de 1940 sob a presidência de Ferruccio Novo. Novo, um visionário que ambicionava transformar o Torino num clube de topo, investiu pesadamente em jogadores talentosos e trouxe métodos modernos de treino que eram inovadores para a época. O resultado foi uma equipa de futebol que não só jogava um futebol técnico e de ataque, mas também se destacava pela disciplina tática e pelo trabalho coletivo. Entre as estrelas que faziam parte deste esquadrão lendário estavam Valentino Mazzola, capitão e líder incontestável, e jogadores como Ezio Loic, Franco Ossola e Virgilio Maroso. Mazzola, em particular, era visto como o coração e a alma da formação, um médio ofensivo que combinava a habilidade técnica com uma capacidade de liderança inspiradora. O Torino começou a dominar o futebol italiano em 1942, ao conquistar o primeiro de 5 scudetti consecutivos. Naquela época, a Série A estava repleta de equipas fortes, mas nenhuma conseguia rivalizar com o grande Torino. A equipa jogava com uma intensidade e fluidez que poucos adversários conseguiam igualar, e nos jogos em casa, no Estádio Filadélfia, o Torino era praticamente imbatível. A sua técnica ofensiva, onde a equipa atacava constantemente com todos os seus jogadores, era revolucionária para a época, e esta abordagem garantiu-lhes vitórias avassaladoras e espetáculos inesquecíveis. Na temporada de 1947-48, por exemplo, o Torino marcou 125 golos em 40 jogos, algo absolutamente notável e que demonstrou o poder ofensivo desta formação. Um dos segredos do sucesso do grande Torino residia no entrosamento entre os seus jogadores, muitos dos quais que representavam também a seleção nacional italiana. Em determinado momento, a equipa titular da Itália era composta por 9 jogadores do Torino, um feito que nunca mais foi igualado na história do futebol mundial. A influência do grande Torino na seleção foi tal que, na década de 40, a equipa nacional italiana dependia quase exclusivamente da qualidade e da organização desta geração dourada de jogadores. Sob a liderança de Mazzola, o Torino combinava uma defesa sólida com um ataque brilhante e incansável. A versatilidade tática da equipa e a sua capacidade de alternar entre diferentes estilos de jogo tornaram-na uma máquina de vitórias. No entanto, a história gloriosa do grande Torino seria interrompida tragicamente a 4 de maio de 1949. Naquele dia fatídico, o avião que transportava a equipa de regresso a Turim, após um jogo amigável contra o Benfica, despenhou-se na colina de Superga, perto da cidade. O desastre matou todos os 31 ocupantes a bordo, incluindo os 18 jogadores da equipa. A tragédia abalou profundamente o mundo do futebol e a Itália entrou num estado de luto nacional. O desastre da Superga não foi apenas uma perda para o Torino, mas para todo o futebol italiano, que viu desaparecer uma geração inteira de jogadores talentosos e promissores num único e devastador momento. A perda do grande Torino foi um golpe para o qual o clube demoraria décadas a recuperar. Mesmo após o desastre, o Torino foi declarado campeão da Série A de 1948-49, em sinal de respeito pela sua supremacia durante toda a temporada. As equipas adversárias jogaram os últimos jogos da época com as equipas de júniores, em homenagem aos falecidos jogadores. No entanto, o vazio deixado por este acidente foi incomensurável, tanto para os adeptos do Torino como para o futebol em geral. O legado desta equipa, no entanto, nunca foi esquecido e a formação é recordada anualmente, com milhares de adeptos a subirem até à Basílica de Superga para prestar homenagem àqueles que perderam a vida. O impacto desta tragédia perdura até hoje, não apenas na memória coletiva do clube, mas também na história do futebol. O grande Torino foi mais do que uma equipa vencedora. Representava a esperança e a alegria de um país que ainda estava a recuperar das feridas da Segunda Guerra Mundial. No campo, era uma equipa que jogava com elegância e uma sede insaciável de vitória. Fora dele, era símbolo de união e trabalho em equipa. A sua trágica morte imortalizou-os como lendas e a sua história continua a inspirar gerações de adeptos e jogadores, sendo contada com um misto de admiração e tristeza. A memória do grande Torino é um lembrete poderoso de como o futebol pode ser, ao mesmo tempo, uma fonte de alegria e uma arena de tragédia, onde os sonhos podem ser destruídos num instante. Mesmo passados mais de 70 anos, a figura do grande Torino permanece inalterada. Para muitos, aquela equipa foi a melhor de sempre em Itália, uma equipa que poderia ter alcançado ainda mais feitos se não tivesse sido tragicamente interrompida. Até hoje, o clube e os seus adeptos celebram a herança deixada por essa geração e a grandeza do Torino, tal como o nome indica, continuará a ecoar na história do futebol para sempre.
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0: Seja muito bem-vindo, ouvinte Golo FM, para mais jogos do Campeonato do Mundo. Desta vez centramos as atenções nos Estados Unidos, Austrália, um jogo onde acaba por ser uma autêntica final, isto porque as duas equipas venceram o primeiro duelo. Os Estados Unidos bateu o Paraguai, a Austrália surpreendeu e bateu a seleção da Turquia e, portanto, a equipa que vencer garante já o apuramento para os 16avos de final. Já sabe que pode e deve acompanhar todos os encontros do Mundial 2026 na Golo FM. Estamos também em simultâneo na Rádio Índico em Moçambique, Maputo, Beira, Nampula, Chimoio, Tete, Xai-Xai, Pemba e Lixinga. Na Rádio MFM em Angola, Luanda, neste caso. Na Bangué FM em Moçambique, na localidade de Nhangal, província de Sofala. E na Rádio África FM na Guiné-Bissau, Gabu, Bafatá, Bolama, Tombali, Oyo e Biombo. Sem mais demoras, seguimos então para esta partida, para os Estados Unidos, Austrália, que terá a narração de Pedro Enguião.
1: Estádio Lumen Field, em Seattle, estamos na melhor competição do mundo, estamos no Mundial 2026, aqui a maioria dos adeptos são norte-americanos, como é normal, a equipa joga em casa, portanto na cidade de Seattle, a equipa dos Estados Unidos da América que defronta a Austrália, duas equipas que venceram na primeira jornada, portanto estão empatadas com 6 pontos. Estados Unidos venceu 4-1 ao Paraguai, com golos de Bobadilha na própria baliza, Bis de Bolagun, que fez uma grande exibição, e ainda Giovanni Reina. No lado da Austrália, venceu a Turquia num jogo surpreendente que teve golos de Iran Kunda, o jogador que promete ser uma revelação para este Mundial, e ainda Connor Metcalf. Desde já vamos também já aos 11 iniciais das equipas que começam a entrar em campo, já estão a perfilar-se ali na zona de, portanto, do meio campo, estão a contornar a zona do meio campo. E do lado da equipa dos Estados Unidos, que é treinada por Mauricio Pochettino, argentino de 54 anos, vai ter Matt Freeze na baliza, depois Alex Freeman, Chris Richards, Tim Ream e ainda Anthony Robinson, meio campo com Tyler Adams, Malik Tillman, o criativo, que vai jogar então mais atrás de Weston McKennie, que é, diria aqui, o motor desta equipa, e nas alas esquerda Ricardo Pepe e direita Serginho Dest, que de resto também pode fazer a posição de lateral direito, também pode alternar aqui com Freeman. E na frente de ataque, Folarin Balogun, o jogador que fez 2 golos na primeira jornada, no lado da equipa da Austrália, treinada por Tony Popovic, australiano de 52 anos, vai ter na baliza Patrick Beach, depois na defesa Jordan Boss, Cameron Burgess, Harry Sutar, que será o capitão de equipa, Alexandre Circati, depois mais à frente Matthew Leckie, Aidan O'Neill, Paul Ocon e ainda Mohamed Touré, com Nishan Velapillai. É este então o trio de ataque desta equipa australiana, o trio de ataque. Então vamos também aos bancos suplentes das equipas no lado dos Estados Unidos, que tem também o experientíssimo Matt Turner na baliza, pelo menos aqui como suplente, que pode ser usado em caso de uma lesão, por exemplo. Ainda Chris Brady, Miles Robinson, Mark McKenzie, Joe Scully, Austin Trusty, Brendan Aronson, ainda Sebastian Berhalter, Chris Roldan, Alex Zendejas, Giovanni Reina, atenção, Giovanni Reina, jogador criativo, com muita qualidade, Max Arfaston, Aji Wright e ainda Timothy Weah, outro grande jogador também, do lado da equipa da Austrália. Tem também no banco Matthew Ryan, ainda Paul Izzo, Jason Garia, Kay Trewin, Milos Dejenrek, ainda Lucas Arrington, pois Aziz Behic, Cameron Devlin, ainda Arjin Yurstik, ainda depois Jackson Irvine, atenção, também um dos bons jogadores desta equipa da Austrália, fica no banco Connor Metcalf, ainda Auer Mabil, Christian Volpato, Tete Yengi e ainda Nestori Irankunda, que creio que surpreendentemente começa este jogo no banco, depois de ter feito aqui uma boa exibição na primeira jornada, então frente à equipa do Paraguai. Neste caso, os Estados Unidos venceram por 4-1. Mauricio Pochettino, à entrada para este jogo, treinador dos Estados Unidos da América, pretende que os adeptos acreditem na sua equipa. Também o Weston McKennie, o jogador então da equipa dos Estados Unidos, que disse: espero que o que mostramos em campo com o nosso desempenho realmente tenha comovido as pessoas, e pretendem também, isto nas palavras dos dois, melhorar então a prestação ainda mais para que a seleção consiga ir longe. No lado da Austrália, algumas palavras mais longas de Tony Popovich, um treinador de 52 anos que pretende colocar o futebol australiano no mapa mundial. Isto, as palavras de Tony Popovich, a dizer que também ao lado do capitão dos Socceroos, Harry Suatar, a dizer que, claro, começaram bem frente à Turquia, mas agora querem comprovar isso já fazendo os 6 pontos e creio que quase autenticamente apurando-se já para a próxima fase se vencer o encontro. A dizer também que não contam as palavras, o que conta é o que fazem em campo e que hoje será uma oportunidade para fazer isso. A dizer também que a Turquia tinha um estilo mais europeu em termos de construção técnica, construção lenta, posse de bola, e os Estados Unidos têm uma boa mistura dos dois, isto nas palavras de Popovich, muito poderosa, muito atlética, e de facto esta equipa dos Estados Unidos, diria, mais coletiva. São duas equipas coletivas, tanto no lado dos Estados Unidos como da Austrália, principalmente a Austrália, como não tem grandes jogadores de renome ainda, pelo menos alguns jogadores que já estão também a aparecer, como Iran Kunda e Irvine, que ficam no banco, mas tem aqui também Mohamed Touré, creio que na frente de ataque, para responder muito bem ali na finalização. No lado dos Estados Unidos, algumas individualidades aqui a aparecer na equipa. Temos Folarin Balogun, por exemplo, é um dos jogadores que é colocado. Também esta curiosidade, que Pulisic não faz parte do 11 inicial, ele que vinha aqui com problemas físicos, e o treinador dos Estados Unidos da América acabou mesmo por colocá-lo, creio que nem aparece na ficha de jogo, Pulisic, por isso o jogador então não fará parte aqui das contas desta equipa dos Estados Unidos, que procura então a segunda vitória consecutiva em casa. Folarin Balogun, que é o melhor marcador dos Estados Unidos, 2 golos, fez então 2 golos no encontro frente ao Paraguai. No lado da equipa da Austrália, Iran Kunda e Connor Metcalf fizeram os 2 golos, cada um golo, fizeram os 2 golos da partida. No lado de Pochettino, é mais, diria, mais conhecido, o treinador é selecionador dos Estados Unidos desde 2024, a equipa que conseguiu marcar consigo em 25 jogos 13 golos, e é a 6ª equipa que treina na carreira. Este treinador Pochettino, experientíssimo, depois de ter começado no Espanhol, ele também foi jogador do Espanhol e do PSG em 2008, ficou lá por 5 épocas, depois em 2012 esteve no Southampton, e em 2013-2014 consegue mesmo 19 vitórias em 44 jogos nesta equipa, e depois acaba mesmo por ter o interesse do Tottenham, aí com várias boas classificações, em 15-16 conseguiu ficar, portanto, na 3ª posição, há apenas 1 ponto do Arsenal, que ficou em 2º. Na época seguinte, depois, ficou em 2º lugar, ainda conseguiu ainda um melhor resultado, portanto, e ficou nessa altura a 7 pontos do campeão, o Chelsea. Acabou por ir também à final da Liga dos Campeões, umas épocas depois, frente ao Liverpool, perdeu por 2-0, depois de uma meia-final épica da equipa do Tottenham, na altura chefiada por Mauricio Pochettino, que conseguiu vencer o Ajax no último minuto em Amsterdão. Um grande jogo de futebol em que Pochettino, também as imagens dos seus festejos são completamente evidentes, conseguiu mais em 6 épocas, conseguiu sempre pelo menos 25 vitórias, portanto 25 vitórias por época nas épocas todas que esteve, portanto, ao serviço do Tottenham, e ainda nas últimas 4 épocas a equipa marcou 104, portanto, marcou aqui 104 golos a equipa, portanto, com o jogador. Depois, entretanto, depois do Tottenham, o PSG entrou em cena, esteve lá entre 2020 e 2021, acabou por perder o campeonato para o Lille e depois acabou também por vencer na época seguinte, e este treinador que também esteve no Chelsea, acabou por ficar em 6º lugar, depois, claro, chegou ao comando dos Estados Unidos, chegou à final da Gold Cup, esta equipa dos Estados Unidos, e acabou por perder na final por 2-1 frente ao México do experiente Javier Aguirre, numa altura em que vai começar o jogo, a qualquer momento, então, aqui em Seattle, e começa o jogo para a seleção da Austrália.
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1: 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Já então o jogo a decorrer, os primeiros segundos aqui em Seattle para este encontro da segunda jornada da fase de grupos do Mundial. As equipas que conseguiram uma vitória na primeira jornada, tanto os Estados Unidos, que venceu o Paraguai por 4-1, a Austrália venceu por 2-0, a Turquia, atenção à equipa da Austrália, já com a bola no ataque, vai ser o remate, primeiro remate a encaixar bem, o guarda-redes dos Estados Unidos, Matt Freeze, a perder ali a bola de forma infantil, Alex Freeman, o passe que vem para o meio e depois surge ali um remate por parte do jogador da equipa da Austrália, já sem ângulo dentro da área, mas chegou para causar algum perigo ali na baliza dos Estados Unidos. Atenção à Austrália, que começa este jogo sempre de uma forma muito confiante, é uma equipa que está ali a pressionar com todos os jogadores atrás da bola, já perto ali da zona defensiva dos Estados Unidos. Atenção ao passe nas costas, era à procura de Anthony Robinson, o lateral esquerdo, que estava numa situação mais ofensiva. Neste momento o Jordan Bowes a dar atrás em Burgess tenta tirar, não consegue. Atenção à equipa dos Estados Unidos, recupera a bola e a bola chega mesmo à zona defensiva aqui para Alex Freeman já a colocar em Adams. Tyler Adams é o seu nome, ele que vai colocar aqui para o lado direito o Serginho Dest, o tal jogador que joga nas duas alas, preferencialmente na direita, mas também consegue muito bem jogar no lado esquerdo, tanto na defesa como creio que também colocar aqui numa zona mais ofensiva, como também o jogador está a desempenhar no dia de hoje. Atenção à bola em Weston McKennie, já a tentar colocar a bola na área, tira a defesa da Austrália de qualquer forma, e atenção que a bola acaba mesmo por sair, parecia que não ia sair ali o esférico da equipa da Austrália, mas acabou mesmo por sair, e por isso é lançamento lateral a beneficiar os Estados Unidos, a equipa dos Estados Unidos, com Freeman já a colocar a bola para trás em Chris Richards a virar tudo para Tim Ream mais para a esquerda para Anthony Robinson, um jogador de qualidade também aqui na ala esquerda da equipa dos Estados Unidos. Agora é Tim Ream a colocar mais à esquerda, atenção ali a Anthony Robinson a levar a bola para a linha de fundo, juntamente ali com o jogador da formação da Austrália, e não conseguir ter a bola, e por isso é pontapé de baliza a beneficiar a equipa da Austrália. Já então a jogar esta equipa da Austrália, a tentar sair a jogar, a tentar ter mais bola que os americanos. Neste momento a Austrália já fez um remate que foi encaixado bem por Matt Freeze. E agora é Patrick Beach a bater a bola lá para a frente, a tirar ali o jogador dos Estados Unidos. Vem a bola para o ataque, era ali Balogun, não fica com a bola. Agora há uma falta, descortina ali o árbitro na zona defensiva da Austrália. Creio que foi Weston McKennie foi ele que cometeu esta falta. Vem a bola aqui para o lado esquerdo do ataque para Nishan Velupillai. O jogador da Austrália tem aqui um nome difícil de dizer, vou tentar pelo menos dizê-lo da melhor forma. Agora a equipa dos Estados Unidos já com Chris Richards a virar para Tim Ream a virar ainda mais para Anthony Robinson a ir mais para a frente, diretamente com Matthew Leckie pela frente, acaba por descobrir ali o jogador da equipa dos Estados Unidos, que era Malik Tillman. Tillman, grande jogador desta equipa dos Estados Unidos, é ali um armador no meio campo,
3: Vem a bola agora para a equipa dos Estados Unidos com o Serginho Deste. Chega o esférico agora a Alex Freeman a dar em Chris Richards. Estamos à entrada do meio campo da equipa australiana. Atenção à equipa da dos Estados Unidos no ataque. Agora é o Weston McKennie aqui no lado direito do ataque a colocar mais para trás para Tyler Adams, ainda para uma zona mais da reta guarda. A equipa dos Estados Unidos com um passo direto. Atenção a receber muito bem ali o Weston McKennie. O cruzamento, o cabeceamento a surgir, tira a bola à defesa da Austrália. Atenção à segunda vaga, o remate, mas já está ali em posição irregular, creio eu, é posição irregular, exatamente, cruzamento perigoso do Weston McKennie, e houve ali dois jogadores por perto da bola, creio que um deles é o Balogun. Podia ter feito ali melhor também no ataque Ricardo Pepi, também estava ali por perto, foi ele que tentou o remate, mas a bola a não levar perigo, e neste momento creio que foi mesmo ali, aliás foi uma falta, creio eu, sobre Balogun, pareceu-me ser falta, numa altura em que estamos com os primeiros 5 minutos do jogo em Seattle, Estados Unidos 0, Austrália também 0.
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3: Agora a equipa da Austrália com uma aproximação perigosa da baliza, acaba por não dar nenhum remate e acabam por também recuperar a bola. Vem a bola para o lado esquerdo do ataque, mas o árbitro a sinalizar ali que o arremesso não tinha sido feito na zona correta. Agora sim, era ali o jogador da equipa da Austrália a tentar vir para dentro, não consegue porque tira ali o esférico o Alex Freeman, vem a bola para a zona defensiva da Austrália. Atenção que há ali um toque perigoso, e agora sim, ali a conseguir resolver a situação, creio que era o Harry Sutar, o capitão de equipa. Vem a bola para Freeman já a colocar em Weston McKennie, bem a equipa dos Estados Unidos, depois mal a perder a bola. Atenção que surge ali um cabeceamento do jogador australiano, mas a perder de imediato a bola, ali o jogador era Tyler Adams. A Austrália vai seguir em contra-ataque, e agora há uma falta fainha ali sobre o jogador da equipa dos Estados Unidos, foi Tyler Adams que caiu ali no relvado, e o árbitro prontamente a parar o jogo. Podia ter sido ali noutra altura do jogo uma entrada para cartão amarelo, creio que numa zona, numa altura tão ainda prematura do encontro, ainda não vai haver esse cartão amarelo. Pelo menos foi aqui uma entrada mais durinha ali na perna esquerda do jogador Tyler Adams dos Estados Unidos, centrocampista de muita qualidade, juntamente aqui com esta dupla Weston McKennie e Malik Tillman, um meio campo de grande qualidade destes Estados Unidos, creio que principalmente McKennie, é um jogador completíssimo, é um jogador que defende, que consegue atacar também, qualidade de passe, é um jogador muito completo este Weston McKennie. Jogador norte-americano, vem a bola para trás já para a zona defensiva, o jogo já recomeçou, agora Chris Richards a dar mais à direita em Alex Freeman a tentar ali a combinação, era com Tyler Adams, vem a bola agora para Serginho Deste, Tyler Adams vai tentar vir para dentro, Adams, aliás agora era McKennie, Adams já não tinha a bola, vem o esférico aqui para a direita, atenção Serginho Deste para McKennie, grande combinação, vai sair o remate, vai contra o jogador da equipa da Austrália, ali a fazer uma boa parede, já veio ali do lado direito Serginho Deste para dentro, remate de pé esquerdo não é o mais forte, mas mesmo assim ia em, creio que em direção à baliza, estava um jogador da equipa australiana no caminho da bola e estava no sítio certo à hora certa. Vem a bola agora para Chris Richards, estamos no meio campo da equipa australiana que defende com todos os jogadores atrás da bola, ali com Touré numa zona mais ofensiva, também diretamente com Aidan O'Neill mas o jogador Mohamed Touré é mesmo o que está à frente. Agora vem a equipa dos Estados Unidos a vir pelo lado direito do ataque com o Weston McKennie. Boa combinação agora do ataque Adams a dar atrás a bola, a chegar a Alex Freeman. Alex Freeman para McKennie. McKennie a chegar a bola novamente aqui ao médio da equipa dos Estados Unidos. Atenção à formação americana a tentar sair a jogar ali. Era um jogador que era Alex Freeman a perder a bola. E agora é lançamento lateral. Serginho Deste também aqui com um início auspicioso. Boa combinação há pouco no ataque com o jogador Weston McKennie e depois o remate de pé esquerdo que foi perigosíssimo para a baliza da Austrália. Valeu ali o corte do jogador australiano. Estamos com 10 minutos de jogo, continua empatado, Estados Unidos 0, Austrália 0.
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3: E é o golo da equipa dos Estados Unidos. Ataque rápido pelo lado esquerdo e cruzamento a surgir para o remate ali a surgir também na pequena área. Aliás, é um autogolo, parecia ter sido o número 9 Ricardo Pepi, mas é autogolo. Autogolo então da equipa australiana. Fica então neste momento o golo da equipa dos Estados Unidos da América. Gol!
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3: Ali o treinador Maurício Pochettino a festejar imenso este golo. Um ataque rápido da equipa da América, dos Estados Unidos da América. E acaba por, depois o cruzamento, creio que foi de Balogun, e acaba por haver um corte na tentativa de Ricardo Pepi chegar à bola, há um corte da equipa australiana e por isso é o golo da equipa dos Estados Unidos que começa este jogo da melhor forma com 11 minutos de jogo, primeiro golo. Atenção à Austrália já dentro da área, pode surgir ali o remate, Trivela, perigosíssimo, remate perigosíssimo ali de Trivela por parte de Matthew Leckie. Grande combinação ali à entrada da área, também envolve ali o 23 Nitschen e depois o remate a surgir e bem por parte de Matthew Leckie de Trivela. A bola não passa muito longe do poste direito de Matt Fries. E agora a equipa dos Estados Unidos a tentar sair a jogar. A Austrália recupera e agora sim é lançamento lateral a beneficiar os dos estadunidenses aqui no lado esquerdo da zona defensiva. A equipa dos Estados Unidos já a levar ali a bola com Chris Richards. Olha o passe longo à procura ali da velocidade de Folarin Balogun. Só que nem com asas ele apanhava esta bola. Atenção à equipa dos Estados Unidos a recuperar a bola no meio campo, grande passe para Balogun. Pepi a tentar o passe, aliás Pepi estava um bocadinho mais à frente, foi sim Malik Tillman com o seu pé direito a tentar ali um passe artístico, no entanto há pontapé de canto porque há um corte de um jogador australiano e por isso é canto no lado esquerdo do ataque para a equipa dos Estados Unidos da América, que já vence por 1-0. Vai ser Malik Tillman o artista, diria, desta equipa, juntamente com Weston McKennie, que vai fazer, diria, o cruzamento ali depois do pontapé de canto. Há a haver muitos empurrões ali na área, juntamente os jogadores que são o Chris Richards e também o Paul Okon. Há a haver ali alguns desacatos entre os dois, não muito graves, é verdade. O árbitro vai lá, Felix Zweier, que é o árbitro desta partida de 45 anos, vai lá então falar com os dois jogadores. Agora sim, Malik Tillman, vai ser ele a bater o canto. A bola vai para o centro da área, o cabeceamento perigosíssimo, não entra a bola e bate ali num jogador, não percebi se foi dos Estados Unidos ou da Austrália, mas o cabeceamento surge na, já perto da pequena área, e ali creio que foi McKennie de cabeça. Exatamente, McKennie já na pequena área, o cabeceamento, e a bola embate num jogador da Austrália, que é ali o Jordan Boss, a conseguir tirar a bola, a conseguir evitar autenticamente o 2-0 para uma equipa dos Estados Unidos, que começou o jogo de uma forma muito positiva, muito interessante. Esta abordagem, nova abordagem que Mauricio Pochettino tem mostrado na equipa norte-americana. Agora os estadunidenses com a bola no meio campo defensivo, a surgir ali um toque por Serginho Dest, Balogun a tentar ir à bola, não consegue e tira a bola à equipa dos Estados Unidos, no entanto perde novamente, ali Chris Richards a tentar o passe, e agora cai ali com algum estrondo o jogador dos Estados Unidos da América, cai ali o jogador então, que é Tyler Adams, e é livre para a equipa dos Estados Unidos da América. Estamos então neste momento com 15 minutos de jogo, com Estados Unidos da América 1, Austrália 0.
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3: E agora, primeiro amarelo do jogo para Jordan Boss, ele que cometeu ali falta sobre o Weston McKennie, uma falta mais grosseirinha, e por isso o árbitro a dar, o árbitro alemão Felix Weyer a dar ali livre, perigoso para a equipa dos Estados Unidos da América. Estamos já no último terço da defesa australiana, vai sair ali o pontapé livre para o Malik Tillman, ou também ali há outro jogador por perto, creio que é Tyler, não, exatamente, não, é número 5, Anthony Robinson, exatamente, o pé esquerdo de Anthony Robinson, que vai então, pode ser o escolhido para bater este livre, não, vai ser o pontapé livre por parte ali de Malik Tillman, pois passa ao perigo para a baliza australiana. Weston McKennie tentou ainda o remate, mas a bola sai muito por cima, e por isso passou o perigo então para a baliza de Patrick Beach, que sofreu já o primeiro golo da partida. Foi ali um autogolo por parte da defesa australiana. Atenção aos Estados Unidos com a bola no lado esquerdo do ataque, linha de fundo, cruzamento ao segundo poste, não surgiu da melhor forma, e por isso a Austrália a recuperar já de imediato a bola, e o corte a surgir por parte da equipa dos Estados Unidos da América. E por isso, depois do corte de Malik Tillman, que tem estado muito envolvido, pelo menos no ataque também, a cortar agora a bola, o jogador de grande qualidade, Malik Tillman, na equipa dos Estados Unidos, tenta tirar a bola bem, a Austrália a recuperar, agora há ali uma falta, um puxão do mestre Weston McKennie, e agora foi o jogador dos Estados Unidos que se meteu à frente numa zona que não deveria estar, não estava à distância correta da bola, e por isso, depois do pontapé terem batido em Weston McKennie, o jogo vai reiniciar então aqui com o livre para a equipa australiana, lado esquerdo da zona defensiva, perto do meio campo. O Paulo Ocone a dar mais atrás ali em Sirkati, vem a bola agora para Nichan a cair ali, o jogador da equipa, aliás foi o Paulo Ocone que caiu, agora sim os Estados Unidos a recuperarem a bola, com Alex Freeman a dar atrás em Chris Richards a virar em Tim Ream, a virar ainda mais à esquerda para Anthony Robinson. Agora Anthony Robinson, pé esquerdo, a dar atrás em Tim Ream à procura de uma linha de passe, não existe, existe ao lado o Chris Richards, e Alex Freeman a vir muito para dentro, e Serginho Dest acaba quase por ser aqui um ala direito, porque a equipa dos Estados Unidos a determinada altura defende a 3 com Anthony Robinson a fazer também de central e depois Pepe também a ajudar ali na zona defensiva, mas no lado direito Serginho Dest muitas vezes faz ali a ala direita. Vamos ver qual será também a intenção, juntamente com o McKennie, que neste momento está também aqui no lado direito do ataque, e tem sido um costume ver este, este jogador a incidir mais no lado central, claro, mas a vir muito para o lado direito também a tentar alguma coisa no ataque. A equipa dos Estados Unidos já a tentar colocar a bola no ataque, foi ali Serginho Dest a dar o toque para o jogador que era Weston McKennie. Agora vem para trás Serginho Dest já dentro da área e podia surgir ali o remate, não surge. A Austrália com muitos problemas, diria, para entrar aqui no meio campo adversário. Agora vai, sai mesmo ali o guarda-redes Matt Freeze da baliza e acaba mesmo por chutar a bola para a bancada, e por isso é lançamento lateral já lançado pela Austrália. Não tem tempo a perder esta equipa, os Socceroos, como são conhecidos então os, a seleção australiana e os seus adeptos. E acaba por haver ali um corte de Anthony Robinson, mas creio que o jogo já está

0: árbitro mandar seguir, e por isso é os Estados Unidos que têm a bola neste momento a tentar o passe nas costas. Grande passe para Balogun, no entanto acaba por não conseguir receber da melhor forma. Patrick Beach conseguiu recuperar ali um passe criativo nas costas. Confesso que não percebi se foi o Tillman. Atenção, Balogun já dentro da área, o remate ia passar um perigo para a baliza australiana. Atenção ao passe nas costas, a equipa da Austrália a ver aqui pelo lado direito o ataque para tentar vir então mais para dentro. É a equipa da Austrália a vir buscar jogo atrás. Vem a bola agora para Paul Okon. Paulo Ocone a dar a bola aqui para o lado direito do ataque, vai surgir o cruzamento, não, a tentar vir para dentro com a bola e a perder o esférico ali o jogador da equipa australiana, e a recuperar agora Patrick Beach, a recuperar a bola, e a Austrália tenta reorganizar o ataque novamente. Atenção, podia haver ali um passe nas costas, não existe, e recupera a bola a equipa australiana já com a bola no meio campo adversário. O passe vai surgir agora para trás para Tim Ream, aliás, para era Burgess, o jogador de qualidade também diria nesta defesa da Austrália. Vem a bola aqui para o lado direito do ataque, atenção à combinação, ao primeiro toque vem a bola agora para Lecky na linha de fundo, o cruzamento, o grande corte a surgir ali por parte do jogador da equipa dos Estados Unidos. É um grande corte depois do cruzamento de Lecky à procura ali de Michan, e a bola não chega ao colega porque há ali um grande corte, eu creio que é de Freeman, um grande corte de Freeman a vir compensar ao centro e na pequena área a afastar a bola ao primeiro poste, e é um grande corte de Alex Freeman que evita, diria, quase ali com probabilidade certa o golo da equipa australiana pelo Nichan Velupillay. Agora pontapé de canto para a equipa australiana aqui no lado direito do ataque, como ataca esta equipa de treinada por Tony Popovic. O árbitro vai mandar seguir então o jogo neste momento, vai ser o pontapé de canto no lado direito do ataque. Vai ser sinalizada a jogada tática, pé esquerdo na bola, atenção, a bola é bombeada para a área, pode haver ali cabeceamento, a equipa australiana ainda com a bola muito perto da pequena área, houve ali um cabeceamento do jogador da formação da Austrália, e o jogador da equipa australiana, o gigante Harry Sutar, capitão de equipa, a cabecear, e a bola acaba por se perder depois na linha final, mas envolvido ali com vários jogadores dos Estados Unidos, e acaba por ser canto para a formação australiana. Atenção aos Socceroos no ataque, a tentarem então chegar ao gol do empate. Vem a bola para o primeiro poste, tira a defesa dos Estados Unidos e acaba por haver ali uma falta, creio que a falta foi sobre o guarda-redes Matt Freeze, e por isso é livre a beneficiar os norte-americanos. Vão vencendo então por 1-0, numa altura em que há pausa então para hidratação, a primeira pausa de hidratação do jogo. 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Estamos então na pausa para hidratação, em que os jogadores, os treinadores também aproveitam para dar algumas indicações. Os Estados Unidos que são anfitriões 22 anos depois da última vez em que receberam o campeonato do mundo, que foi em 1994, recordando que foi ganho pelo Brasil na final dos penaltis frente à Itália, no célebre penalti falhado por Roberto Baggio, jogador lenda italiana. E aproveitamos também que o jogo está então em pausa para hidratação, que estamos com 25 minutos de jogo, continua Estados Unidos 1, Austrália 0.
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1: Uma altura em que estamos então com o jogo ainda parado por pausa de hidratação, então aqui no estádio em Seattle. Estádio então que é o estádio Lumen Field em Seattle. Estamos a acompanhar os Estados Unidos da América, que vai vencendo a Austrália nesta fase de grupos. A equipa então dos Estados Unidos, que recebe então o Mundial pela segunda vez, depois na última vez então em 94 ter recebido então o campeonato do mundo, e eles que venceram então por 4-1 a primeira jornada do Mundial frente ao Paraguai, com gols de Bobadilha na própria baliza, depois Bis de Balogun, que fez uma grande exibição nesta partida, e também ainda Maurício, brasileiro naturalizado de Paraguai, fez o 3-1 para a equipa do Paraguai, mas a equipa acabou mesmo por perder por 4-1 frente à seleção norte-americana. Creio que o jogo vai recomeçar então a qualquer momento. Os jogadores já estão preparados então para recomeçar este encontro, e guarda-redes da equipa dos Estados Unidos, Matt Freeze, vai ser ele então a bater este pontapé lá para a frente. Vem a bola para o meio-campo adversário, a equipa da Austrália falha ali na bola, não consegue o Jordan Boss, já tem cartão amarelo, ficar com ela. Agora é Tyler Adams a dar atrás em Robinson para Tim Ream. Aliás, era Chris Richards que mudou ali o lado provisoriamente com o Tim Ream. Atenção ao jogador António Robinson na linha de fundo, o cruzamento, tira a defesa da Austrália de cabeça, a tirar Alessandro Circati, e a bola vem para lançamento lateral aqui no lado direito do ataque dos norte-americanos. A equipa da Austrália tem tido muita dificuldade para resistir aqui aos norte-americanos, aos Estados Unidos da América, que estão a fazer mais uma vez uma boa exibição. Atenção a esta equipa dos Estados Unidos, que se hoje vence faz 6 pontos, e por isso diria autenticamente qualificada para a próxima ronda, para os 16 avos de final então deste campeonato do mundo. Pode conseguir logo à segunda jornada, se conseguir vencer esta partida. Olha a equipa dos Estados Unidos, agora com Robinson, a dar atrás em Tim Ream. Tim Ream para Chris Richards, aí lá está a defesa a 3, com Freeman a completar o terceiro central. A equipa dos Estados Unidos, que ataca com 3 centrais, apesar de defender com 2, ali com Freeman a fazer de central do lado direito, enquanto Richards no meio e Tim Ream mais à esquerda. Fica então Sérgio Deste provisoriamente a fazer de lateral direito, ala direita aliás, e Anthony Robinson a fazer todo o lado esquerdo. A bola já a chegar a Anthony Robinson, a tentar o passe nas costas para Weston McKennie. Atenção, lá vai McKennie já no último terço do campo, agora sim a dar atrás em Anthony Robinson. Anthony Robinson a atrasar para perto da linha de meio campo, ali para Tim Ream. Tim Ream para Cameron, Chris Richards. Vem a bola aqui para o lado direito para Serginho Deste. Atenção, Freeman tem qualidade no pé direito, a dar atrás em Tyler Adams. Tyler Adams com espaço, agora a dar mais à direita o jogador então da equipa dos Estados Unidos. Era ali o, creio que o Balogun que veio atrás. Balogun veio ali atrás buscar jogo. Atenção à equipa dos Estados Unidos a tentar colocar a bola nas costas, tira bem a defesa australiana, mas tira para canto. Estamos neste momento com 30 minutos de jogo, Estados Unidos 1, Austrália 0.
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1: pontapé de canto para a equipa dos Estados Unidos da América. Estamos aqui no lado esquerdo do ataque dos norte-americanos, com 30 minutos de jogo. Vai surgir então canto do lado esquerdo do ataque, vem a bola para a marca de grande penalidade, passa ao perigo porque o cabeceamento do jogador norte-americano não surge e por isso a bola sobra agora para lançamento lateral, mas é para os norte-americanos. Lançamento para Alex Freeman, que vem aqui ao lado direito do ataque para lançar a bola, já no enfiamento da área da Austrália. Vem o passo atrás de Tillman diretamente para o Chris Richards, Tyler Adams. Agora vem a bola de Tyler Adams diretamente para Tim Ream. Vem a bola para agora Anthony Robinson, pé esquerdo do lateral, que a atacarem muitas vezes um ala que joga aqui por uma zona mais lateral no lado esquerdo, e Ricardo Pepi a vir muitas vezes para dentro, tal como Serginho Dest também no lado direito, com Tillman e Weston McKennie também a virem ao lado direito. Atenção à equipa dos Estados Unidos, cai ali um homem americano e atenção que há falta livre a beneficiar a equipa dos Estados Unidos da América, e creio que ali o cartão amarelo é para Sirkati. O segundo amarelo deste encontro, os dois amarelos para a Austrália. Uma falta ali grosseira de Sirkati sobre o Malik Tillman, e por isso é livre a beneficiar a equipa norte-americana, livre então a beneficiar os Estados Unidos da América. Sirkati amarelado, central, um dos centrais da equipa da Austrália, então com cartão amarelo. E é livre no lado esquerdo do ataque. Estamos já perto ali da projeção da área. Vai haver o cruzamento lado esquerdo. Atenção, a bola colocada na pequena área tira a defesa australiana, mas já havia ali, creio que, uma falta sobre o jogador da equipa australiana, e acaba mesmo por ser livre para a equipa da equipa australiana. Acaba por a equipa dos Estados Unidos ainda estar a vencer por uma bola a zero, com então o autogolo de Cameron Burgess, o defesa central da equipa australiana, que colocou a bola no fundo da baliza, mas na baliza errada. Fez um 1 a 0 para os Estados Unidos depois de uma boa jogada de Balogun. Atenção, Anthony Robinson vai dar atrás, não, agora sim dá atrás de pé direito, tira de qualquer forma, creio que foi ali o Tyler Adams a tirar de qualquer forma para fora, e por isso é lançamento lateral a beneficiar os australianos. Lançamento lateral então, ali vai ser lançada a bola por Jordan Boss, já colocada a bola então para Burgess, dar em Harry Sutar para o lado direito, para lado esquerdo aliás, para Valu Pillay. Agora a equipa australiana a recuperar a bola no meio campo, quase recupera, porque os Estados Unidos estão ali acérrimos a lutar pela bola, e agora a livre a beneficiar os Estados Unidos, muito perto da linha de meio campo. Foi Serginho Dest a ser parado ali por Paul Ocon, acaba por cometer falta ali sobre o jogador norte-americano, e por isso é livre a beneficiar os Estados Unidos. Já batido livre, estamos perto dos últimos 10 minutos, até aos 45, sabemos que pelo menos 3 minutos de compensação são dados devido à pausa de hidratação ser exatamente com essa duração. A equipa dos Estados Unidos agora com Chris Richards a entregar em Tyler Adams aqui mais para a direita em Alex Freeman para Serginho Dest a passar muito bem ali de pé direito, bem agora dar de calcanhar para McKennie. Esta equipa dos Estados Unidos tem um futebol muito interessante, especialmente aquele meio campo, Tyler Adams, Malik Tillman e Weston McKennie, movimenta-se muito bem. Agora Balogun, tem sido um costume vê-lo nas alas, apesar de ser o avançado centro. Balogun vai dar atrás para Robinson, acaba por cair, o árbitro não dá falta, mas a equipa dos Estados Unidos continua com a bola no meio campo adversário. Aproveitamos então para atualizar tempo e resultado com os Estados Unidos da América 1, Austrália 0, 35 minutos de jogo.
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1: A equipa dos Estados Unidos da América com a bola no ataque, Anthony Robinson, lado esquerdo do ataque, atenção, que tentava ali ficar com a bola, creio que era o Ricardo Pepi, e acaba por perder a bola agora o jogador da equipa dos Estados Unidos, aliás era Malik Tillman, jogador do meio campo que tinha vindo ao lado esquerdo do ataque ali, já numa zona, diria, no enfiamento da grande área da Austrália. O lado direito assim ataca a equipa australiana, comandada por Tony Popovich, o treinador australiano de 52 anos. A equipa australiana a tentar vir aqui com a bola para o lado esquerdo para Nichan. Atenção, Nichan, Valupilai a dar à frente, perde a bola a equipa australiana e recupera Chris Richards no eixo da defesa. Vem a bola para Alex Freeman, a virar para Tim Ream, central pelo lado esquerdo dos Estados Unidos. Anthony Robinson a passar a bola. Atenção, grande combinação ali entre os dois jogadores dos Estados Unidos. Vem a bola para Balogun. Balogun para Sérgio Dest, lado direito do ataque. Olha o cruzamento, pé esquerdo. Tenta cabecear ali o jogador da equipa norte-americana, mas a bola não chega sequer à baliza porque é cortada por um jogador da Austrália, que é Paulo Ocon, mais aqui um médio de qualidade, jogador que também pode jogar a defesa central. Paulo Ocon, jogador promessa do futebol australiano. Vem a bola aqui pelo lado direito do ataque pela equipa dos Estados Unidos, Alex Freeman a ser apanhado em fora de jogo e por isso há livre para a equipa australiana. Vai ser então batido ali o lançamento por Jordan Bose. Jordan Bose a dar a bola lá para a frente, não chega ao destino. E atenção que cai ali o jogador da equipa da Austrália. E cai também um americano, por isso houve ali um embate entre cabeças e por isso o jogo está parado neste momento, depois de haver ali um contacto perigoso. Os árbitros estão mais do que autorizados a parar o jogo quando há um embate entre cabeças, portanto acabam mesmo por parar, pausar ali temporariamente o encontro. Claro que os jogadores e os treinadores aproveitam para dar sempre indicações, tentar hidratação aqui numa tarde calorenta também em Seattle, nos Estados Unidos da América. E agora foi ali o número 3 da equipa da Austrália, Alessandro Circati, que foi também pedir algumas indicações a Tony Popovich. E o jogo vai retomar a qualquer momento aqui então em Seattle, para acompanhar esta equipa dos Estados Unidos, que joga então frente à formação da Austrália. Autogolo na, portanto, golo na própria baliza, a equipa da Austrália então com Cameron Burgess a colocar a bola no fundo das redes, e os americanos vão vencendo então por 1-0 neste encontro da fase de grupos do Mundial 2026. Já estamos neste momento com o jogador Alex Freeman a ser levantado pela equipa médica dos norte-americanos. Vai ter que sair pelo menos 1 minuto, assim dizem as leis das novas diretrizes dadas então para este Mundial 2026, para a equipa de arbitragem. E o jogo continua parado. Vai ali também a equipa médica falar juntamente com Paulo Ocon, é um dos jogadores que está ali envolvido neste embate entre os dois jogadores, norte-americano e australiano. E acaba mesmo, creio que os jogadores já estão melhores, pelo menos já estão menos atordoados. O jogo vai recomeçar a qualquer momento aqui nos Estados Unidos. Antes de atualizar o tempo e resultado então, com os Estados Unidos a vencer a Austrália por 1-0.
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1: Estamos a menos de 5 minutos dos 45. Primeira parte, então, com os Estados Unidos a vencer por 1-0 a Austrália, autogol de Burgess. E o árbitro vai lançar ali a bola ao solo e a equipa dos Estados Unidos recupera a bola com o Serginho Deste já a colocar em Chris Richards. Chris Richards para Tim Ream, mais à esquerda, e era ali também o Robinson preparado para receber, mas a bola volta a Chris Richards, a dar agora no lado direito em Freeman. Vem a bola novamente para Chris Richards e que atrasa em Matt Freeze, dizendo melhor. Agora a equipa dos Estados Unidos tentava ficar ali com a bola no meio campo, perto do meio campo, que era Alex Freeman, mas acaba a bola por sair para lançamento lateral, numa altura em que o técnico Maurício Pochettino vai dar ali a bola ao jogador da sua equipa, que era Alex Freeman, que fez ali, arremessou a bola para voltar ao encontro. A equipa dos Estados Unidos a levar a bola no lado direito do ataque, veio a bola para Serginho Deste. Serginho Deste a entregar em McKenney, tem sido aqui quase como um extremo direito a completar a Serginho Deste. Vem a bola para dentro, era ali a tentativa de passe de Weston McKennie, acaba por recuperar a bola, vem para dentro o Weston McKennie a dar em Tyler Adams. Tyler Adams vai entregar tudo à direita para Alex Freeman. Alex Freeman para Serginho Deste, ali uma revianga, a conseguir tirar o adversário da frente. Atenção, Serginho Deste a vir perto da linha de fundo. Agora vem os Estados Unidos a recuperar a bola e creio que vai haver ali uma falta sobre Malik Tillman. O árbitro creio que não assinala nada, aliás, assinala mesmo, e é falta livre a beneficiar a equipa norte-americana. Malik Tillman não desistiu da bola e por isso acabou mesmo por ficar com ela a equipa norte-americana, e acabou por sofrer ali falta o Malik Tillman, e é livre a beneficiar os norte-americanos. Estamos perto da linha de fundo aqui do ataque dos Estados Unidos, no lado direito. E atenção ao livre, que é ali perto da linha lateral da grande área. Atenção ao cruzamento de Robinson, a dar à entrada da área. Atenção ao remate, a bola bate ali no jogador. Cabeceamento, golo! É o golo da equipa norte-americana. Atenção, mas o golo creio que é mesmo anulado. É anulado por fora de jogo. Sinceramente, à primeira vista também me pareceu que o jogador da equipa norte-americana estava em posição irregular, serviu para afinar as vozes dos adeptos norte-americanos, que estão em maioria, mas o cabeceamento acho que é ali de Freeman, estava em posição irregular. Anthony Robinson a dar à entrada da área, há um remate e a bola ressalta num jogador da Austrália, a bola sobe muito e há ali pelo menos dois jogadores em fora de jogo. Agora fiquei com a dúvida, sinceramente, se o jogador que cabeceia a bola estava em fora de jogo, porque não me pareceu estar em fora de jogo. Vamos ver qual será também a decisão do árbitro da partida, o árbitro alemão da partida. Estamos com 44 minutos, o jogo está a ser, o golo está a ser analisado, poderá ser aqui dado o segundo golo do jogo, Alex Freeman. E sinceramente agora estou com mais dúvidas. Creio que numa última instância o jogador dos Estados Unidos até pode nem estar em fora de jogo, já que os seus dois colegas não tocaram na bola, e surge ali o cabeceamento por parte do Alex Freeman, e estamos todos na perspectiva de tentar perceber se vai ser golo, se não vai ser golo para a equipa dos Estados Unidos. Há ali um cabeceamento, há dois jogadores dos Estados Unidos à frente da baliza, e a decisão vai ser comunicada a qualquer momento pela equipa de arbitragem, esfiada pelo árbitro principal, então, o alemão desta partida. E creio que o golo é mesmo dado, é golo da equipa dos Estados Unidos, Alex Freeman a cabecear, e como festejam os jogadores dos Estados Unidos da América. Gol!
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1: América tirou um pouco o efeito de surpresa este golo, é verdade, mas está confirmado o cabeceamento de Alex Freeman a dar o 2-0. O jogador estava no limite do fora de jogo, no que diz respeito então ao entender do árbitro da partida, da equipa de arbitragem, estava, diria, por centímetros em jogo, mas foi legal o golo e o cabeceamento surge ali já à frente do guarda-redes Patrick Beach, que não conseguia fazer muito e não conseguiu chegar à bola, e por isso é golo da equipa dos Estados Unidos da América. Golo então para a equipa da casa, que vai vencendo então por 2-0 neste momento, neste encontro então do Mundial. Estados Unidos da América a vencer por 2-0 a equipa da Austrália. 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E voltamos ao jogo, 7 minutos de compensação dados aqui pela equipa de arbitragem para este jogo entre Estados Unidos e Austrália. Tim Ream a darem Anthony Robinson para Malik Tillman, a vir aqui para o lado esquerdo do ataque. Lá vai Tillman, jogador de qualidade, a ganhar aqui o pontapé de canto cedido então por Alessandro Circati. Pontapé de canto a beneficiar então os norte-americanos. 2 minutos de compensação, faltam mais 5 para serem cumpridos nesta primeira parte. Os Estados Unidos com uma exibição convincente, diria, a realizar mais uma boa exibição à semelhança do jogo frente ao Paraguai, que acabou com a vitória por 4-1, e o bicho de Folarin Balogun a fazer então 2 golos, e esse que é o melhor jogador, melhor marcador, diria, destes Estados Unidos, com 2 golos no campeonato do mundo. O Malik Tillman vai então bater o pontapé de canto, a bola vem ali para a área, o cabeceamento não surge por parte de Chris Richards, mas já havia sido ali marcada uma falta sobre do ataque da equipa dos Estados Unidos da América, e por isso é fora de jogo. A bola vai pertencer então aqui aos australianos. Há pouco o golo estava mesmo em linha, foi confirmado também pelo vídeo árbitro na altura, e por isso foi mesmo dado o golo. À partida não parecia ter, confesso, não parecia que os jogadores estivessem em jogo, mas ao confirmar-se estava mesmo em jogo. Estamos com 48 minutos, que é como quem diz 3 minutos para além da hora, foram dados pela equipa de arbitragem 7 minutos. Atenção agora ao toque ali de cabeça por parte do jogador australiano, e é livre a beneficiar a equipa da Austrália, Jordan Boss. Tyler Adams fica ali a falar com o árbitro da partida, e há ali uma entrada por parte do Tim Ream, o defesa central, entrar ali de forma mais veemente sobre Jordan Boss, e por isso é então pontapé livre a beneficiar os norte-americanos. É claro, os australianos mais desalentados nesta primeira parte. Os Estados Unidos, que dominou maior parte, diria, deste jogo. Houve, diria, uma altura ali entre os 18, 23 minutos em que a equipa da Austrália teve um ligeiro que domínio sobre os americanos, mas os norte-americanos no resto dominaram tudo e estão com 2-0 frente à seleção da Austrália. Estamos com 5 minutos para além da hora, foram dados mais 2, 7 no total. A equipa dos Estados Unidos com Chris Richards na entrada da grande área, Tim Ream a dar em Robinson, a bola agora vem ali para o meio campo para o Tyler Adams à procura de uma linha de passe. Atenção ali ao passe mais arriscado para o Chris Richards, que quase perde ali a bola. Agora o Tyler Adams vê a bola aqui para o lado direito para Malik Tillman, agora na posição do defesa lateral direito, vai entregar para trás, não entrega, a equipa da Austrália quase recupera a bola, Jordan Boss acaba mesmo por cair ali no relvado, mas o árbitro a mandar seguir o jogo, e por isso é pontapé de baliza para os norte-americanos. O árbitro pede ali mais rapidez a repor o jogo a Matt Freeze, já a colocar a bola dentro do relvado, agora sim, bola no meio campo é cabeceada pelos jogadores da Austrália, por isso é, aliás, o cabeceamento é ali de um jogador dos Estados Unidos, a bola embate mesmo um jogador norte-americano, e por isso é lançamento lateral aqui no lado direito do ataque da equipa da Austrália. Vai ser ali o lançamento lateral então para Sirkati. Sirkati a dar ali à frente, a bola não chega ao ataque, bem os Estados Unidos a recuperar, Balogun muito vigiado, acaba por cair, a queixar-se da cabeça o jogador norte-americano, e por isso o jogo é novamente interrompido. Mais uma interrupção então neste encontro, falta ali mais grosseira do Sotar sobre Balogun, e o árbitro Sutar acaba mesmo por ali derrubar o adversário, mas o árbitro não interveio, não deu ali nenhuma falta, nenhum livre a beneficiar os australianos. Atenção, a bola nos Estados Unidos, com a bola ali tirada por Tyler Adams, vem a bola para Pepe a dar, aí agora cai ali um jogador dos Estados Unidos no relvado, que embate com o árbitro, acaba mesmo por se levantar sozinho, vem a bola para Alex Freeman, atenção já dentro da grande área, lá direito o ataque, Serginho Dest a dar ali de pé esquerdo, Serginho Dest, antigo jogador do Barcelona, a dar ali de pé esquerdo, já dentro da grande área, depois de Freeman galgar ali alguns metros, depois a Freeman a entregar ali num jogador norte-americano que acaba por rematar, Serginho Dest de pé esquerdo com o pé mais cego, se podemos dizer assim, e por isso o guarda-redes a atirar-se e a conseguir agarrar a bola. Bem, agora os jogadores dos Estados Unidos da América a conseguir ali ganhar o pontapé de baliza, foi Freeman a parar ali o jogador da equipa australiana, creio que era o Jordan Boss, que vinha para perto do ataque, para perto da linha de fundo, e numa altura em que chega ao fim a primeira parte, o árbitro manda toda a gente para o balneário, com o resultado dos Estados Unidos da América 2, Austrália 0.
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3: Tempo de intervalo em Seattle. Os Estados Unidos está então em vantagem por 2 golos. Vai vencendo a Austrália por 2-0. E neste momento está então nos 16-avos de final. Pedrinho Leão, Estados Unidos, que vai aproveitando o fator casa, mas não é só isso. Estamos a ver aqui uma seleção muito competente em diversos momentos do jogo e que realmente está a ser uma das boas seleções neste início de campeonato do mundo.
1: Sim, claramente a equipa dos Estados Unidos da América, na minha opinião, tem sido uma das grandes surpresas. Apesar de reconhecer muito mérito ao treinador Maurício Pochettino, achei que ia ter mais dificuldades que os norte-americanos. Ele até teve ali alguns sobressaltos com os norte-americanos, mesmo no início do seu mandato, do seu reinado aqui como treinador nos Estados Unidos da América. Mas a equipa norte-americana, aqui com uma imagem bonita a jogar, a lembrar um pouco também o Pochettino do Tottenham, que conseguiu praticar aqui, a equipa do Tottenham praticar um grande futebol. Os Estados Unidos estão a mostrar-se muito como um grupo dinâmico, creio que muita energia, muito enérgico, com jogadores versáteis. Anthony Robinson tem jogado no lado esquerdo, faz a ala toda, Serginho Dest é o defesa direito, aliás ele joga como extremo direito neste jogo, mas também faz a ala direita toda. Depois temos jogadores como Balogun, que fez 2 golos na primeira jornada. Meio campo, o Tyler Adams está a fazer uma boa exibição, o Weston McKennie também. É pena o Pulisic não poder dar o seu contributo neste jogo. No entanto, a equipa dos Estados Unidos da América, também com Ricardo Pepe, e ainda tem jogadores como Timothy Weah no banco, pode colocar. Portanto, esta equipa dos Estados Unidos, mostrando neste jogo, está a fazer uma grande exibição, muito fluida, com muita criatividade dada por McKennie, que anda em todo o lado no campo, Malik Tillman, também um pouco mais atrás, a equipa aqui, o jogador mais criativo. Mas creio que os Estados Unidos a dominar o jogo e, mais do que tudo, a justificar em pleno este 2-0 ao intervalo.
3: Está então a ser concluída a leitura de Pedro Inhão, referente a esta primeira parte, onde os Estados Unidos está então a vencer por 2-0 a seleção da Austrália, seleção norte-americana, que se conseguir garantir os 3 pontos vai também garantir essa presença nos 16avos de final. Agora resta saber se realmente a seleção norte-americana vai aguentar ou não esta vantagem por 2-0. Para já está melhor na partida, para já vai fazendo um jogo altamente competente, e a seleção da Austrália acaba então, de certa forma, por estar a ter mais dificuldades para conseguir ludibriar a defensiva dos Estados Unidos. Agora ouvinte Golo FM, vamos centrar na mesma, atenções, no Campeonato do Mundo de 2026, e vamos olhar também para aquilo que foi dito por Rúben Dias, a defesa central da Seleção Nacional de Portugal, que esteve então presente na conferência de imprensa de hoje. A defesa do Man City acabou por falar sobre vários temas também bastante interessantes, temas do momento, temas que realmente acabam por, de certa forma, abalar, esperemos que não, mas que acabam por entrar no seio daquilo que é a família da Seleção Nacional, e portanto vamos então ouvir as declarações de Rúben Dias, o defesa central do Manchester City, um dos capitães de Portugal. Vamos então ouvir Rúben Dias, ele que não jogou contra a República Democrática do Congo, mas que à partida pode ser já opção para o Uzbequistão.
4: Sinceramente, é-me completamente indiferente todas as questões que envolvam esse tema, toda a especulação que se faça à volta desse tema, porque para mim e para todos nós isso não é um tema sequer. Nós estamos todos juntos em busca de um sonho, estamos todos juntos em ter noção de que as dificuldades são boas e nas dificuldades vamos ver do que realmente somos feitos, e como tal nós abraçamos isso como uma oportunidade de fazer algo e criar algo positivo. A minha mente não viaja para aí, não presta atenção quando isso aparece, e obviamente isso aparece em frente a todos nós, através das redes sociais, notícias, etc. Mas eu acho e acredito sinceramente que nenhum de nós dá importância, e como tal eu acho que isso nem sequer devia ser um tema que eu tenha que falar.
3: Então assim as declarações de Rúben Dias em relação às críticas à Seleção Nacional. O jogador do Manchester City também abordou a partida da República Democrática do Congo.
4: Começámos o jogo muito bem, chegámos a um gol e sentiu-se uma energia positiva, e acho que a partir desse momento acabámos por relaxar, acabámos por perder a disciplina naquilo que era o nosso posicionamento, que por causa disso mesmo nos faz ser menos eficientes. Acima de tudo, eu acho que resumiria a grande solução do que aconteceu a essa disciplina no posicionamento, porque nós temos jogadores excepcionais, temos jogadores que fazem a diferença com muito pouco espaço, com muito pouco tempo. E como tal, para os nossos jogadores estarem nas posições certas para criar esse dano, é essencial. E eu acho que em algum momento do jogo acabámos até, se calhar, por ser o primeiro jogo, pela emoção, pelo facto de termos marcado muito cedo, acabámos por perder um bocado essa disciplina, e aliás, acho que é bastante... entre todos nós temos muita consciência disso mesmo, e como tal... E como eu disse antes, eu só vejo coisas positivas daqui para a frente.
3: Rúben Dias a abordar então essa partida diante da República Democrática do Congo. Falei do Canal 11, ouvir as declarações de Stopeira sobre este momento da seleção cabo-verdiana no Campeonato do Mundo.
5: Ao estar aqui há algumas horas com vocês, há de facto muita descontração, vocês estão a desfrutar deste Mundial.
6: Ah, claro, porque acho que foi um momento que posso dizer que esperamos a vida toda, a nossa carreira toda, para estar num palco deste, que é o Mundial. Não só eu, mas os meus colegas, o país todo em geral, a diáspora que está a nos acompanhar, e estar aqui a viver esse momento tem sido com muita alegria, muita muita união, muita camaradagem e espírito do grupo. E isso que nos representa como uma verdadeira equipa, sempre ousado, com alegria, brincadeiras, música, e é isso.
5: Como é que vocês viam o facto de as pessoas olharem para o vosso jogo como provavelmente a Espanha ganhar com facilidade? Vocês já tinham esta sensação que podiam causar uma surpresa?
6: Sim, acho que desde...

0: desde a primeira hora, ou no primeiro momento, eu sempre acreditei que podemos tirar um bom resultado no jogo contra a Espanha, mesmo sabendo do poderio que é a Espanha, a atual campeã da Europa. Mas acreditamos sempre no nosso trabalho, no nosso grupo e na qualidade que temos no grupo também, que podemos assim disputar o jogo. E acho que todo mundo viu que o jogo foi o que foi, defendemos muito bem, seguramos o empate que nos dava a vitória, porque tendo em conta ser o primeiro jogo do Mundial contra um atual campeão da Europa, mas eu acho que conseguimos com muito mérito. Deu para ver a nossa união, o nosso espírito do grupo, dentro do campo, fora do campo. E é isso que nos mantém ligados para próximos jogos. E espero que no domingo podemos sim ganhar, fazer história de novo, que vai ser uma primeira vitória no Mundial.
1: É, essa é a vossa esperança. E a propósito disso, Sopira, este empate dá-vos de facto outro tipo de confiança para o que aí vem, porque provavelmente Cabo Verde podia ser visto como uma seleção que provavelmente podia acabar no quarto lugar, teoricamente, mas dá-vos de facto outro ânimo para o que aí vem na possibilidade de qualificação?
0: Sim, porque acho que este empate não só foi um resultado que nos dá confiança, mas também para mostrar ao mundo, porque acho que muita gente não sabia onde fica Cabo Verde e nem sabia o futebol que Cabo Verde ia apresentar. E acho que no jogo contra a Espanha ficou-se a conhecer muito sobre Cabo Verde e sobre a nossa história, o nosso percurso até chegar aqui. Porque estando aqui, eu acho que não foi por acaso, foi uma longa caminhada, foi uma longa batalha, posso dizer assim, não só do grupo, mas dos que passaram pela seleção anteriormente. Por isso, só temos é que manter os nossos pés no chão e continuar a trabalhar. E acredito que essa vitória, esse empate vai nos dar...
1: Sabe a vitória, não é?
0: sabe muito a vitória, por isso vai nos dar um boost que precisamos para próximos jogos, não só contra o Uruguai, mas também contra a Arábia Saudita. E espero que vamos fazer de tudo no domingo para conseguir a vitória.
1: Sopira, vocês têm noção do que este resultado, do que esta estreia do Mundial significou para os cabo-verdianos, aquilo que eles viveram em Cabo Verde, o que viveram em Atlanta? Eu tive a oportunidade de presenciar isso mesmo. Têm noção do efeito que isto foi para o povo cabo-verdiano?
0: É sim, noção temos, mas a viver assim, estando aqui e ver o povo, a união do nosso povo, que é uma coisa tão linda, tipo... que eu mesmo nem sei como sinto emoção, porque eu nunca vi o meu país tão unido como agora.
2: Declarações de Sopira. Vamos voltar novamente até os Estados Unidos, Austrália. Pedro Inhão, já temos jogadores no relvado?
3: Neste momento ainda não, mas ainda estão a tentar aqui voltar ao relvado, pelo menos as imagens que tenho. Pelo menos a vista que tenho, ainda estão a tentar regressar. Neste momento a Austrália vai perdendo por 2-0 frente à equipa dos Estados Unidos da América, vai então vencendo ao intervalo, com então uma boa exibição dos americanos, uma exibição com muita técnica por parte aqui de médios, do Weston McKennie, Malik Tillman, Tyler Adams. Tem feito um jogo interessante no meio campo, que tem depois também exponenciado jogadores na ala, como Serginho Dest ou Anthony Robinson no lado esquerdo. Freeman também já marcou um golo, marcou o segundo. O primeiro foi um autogol de Cameron Burgess, da equipa australiana, mas depois Alex Freeman a fazer então o segundo golo de cabeça. O lance até foi ao vídeo-árbitro para ser então descortinado o lance, mas Alex Freeman ficou então um golo confirmado ao defesa direito da equipa dos Estados Unidos, que os jogadores fizeram muita festa neste golo, a festejar também com os adeptos norte-americanos, que são, claro, em maioria frente aqui aos adeptos australianos. Então, em maioria, na equipa da Austrália, diria que terá que apostar aqui em jogadores como Jordan Bose, que é um dos jogadores com mais qualidade da Austrália, está a jogar a titular, tem que ter mais bola. Matthew Lecky também tem estado a fazer um jogo interessante. Não tenho visto muito Mohamed Touré. Tem estado muito em foco também Paulo Ocon, um jogador do meio campo que tem ganho ali algumas bolas interessantes e também a sofrer muitas faltas. Normalmente tem muitas vezes a bola e costuma sofrer faltas. O jogador polivalente também costuma e consegue jogar em defesa como defesa central. Aqui o Nishan pelo lado esquerdo, não sei até que ponto é que não poderá ser trocado aqui por outro jogador australiano para esta segunda parte. Também, por exemplo, a entrada de Metcalf ou de Irvine para esta segunda parte, claro, Iran Kunda, que eu creio que é um bocado surpreendente começar no banco de suplentes. Este jogador então australiano, um grande jogador, jogador de muita qualidade. Agora sim, o treinador norte-americano, o treinador da seleção norte-americana, Mauricio Pochettino, que reentra então no relvado. Os jogadores dos Estados Unidos da América também creio que vão reentrar qualquer momento, e neste momento ainda no túnel de acesso, pelo menos é o que dá a entender para este encontro. Já os suplentes já jogam, creio que das duas equipas já estão aqui presentes a dar os últimos toques na bola, pelo menos a fazer exercícios de reativação, e claro, os titulares continuam todos no túnel de acesso, recolhidos então no túnel de acesso aqui no estádio em Seattle, e vai reatar, pelo menos reentrar ali a equipa de arbitragem, e seguida também dos jogadores da equipa australiana. Creio que os americanos vêm logo a seguir, e exatamente acabam por começar a sair agora já então as três equipas no relvado. Neste momento a equipa australiana creio que tem que ter muito mais bola nesta segunda parte. É verdade que joga muito no jogo direto, mas sabia que esta equipa norte-americana joga muito de forma muito criativa no meio campo. Tem jogadores como McKennie e Tillman que têm uma criatividade soberba, e nas alas jogadores experientes como Sérgio Dest e de Ricardo Pepe dão aqui algum sentido de oportunidade ao ataque. E atenção que vai haver, creio que dupla troca, pelo menos é o que parece, na equipa da equipa australiana. Vai entrar, um dos jogadores é Jason Guerra, vai entrar para a segunda parte, e outro dos jogadores é Metcalf. Aí está Metcalf, jogador que marcou na primeira jornada, juntamente com Iran Kunda. E Connor Metcalf vai entrar então para esta segunda parte. Resta perceber quem são os jogadores que vão sair então para entrar Metcalf e também Jason Guerra. E vai ser então mostrada a placa com os jogadores. Vai sair então o número 21, Cameron Burgess, para entrar ali Jason Guerra. Portanto, a saída de Burgess, que fez então o autogol. E já tinha feito então este autogol e acaba por sair. E confesso a outro jogador que saiu, confesso que não consegui perceber aqui muito bem, mas a entrada então de Metcalf e Jason Guerra. Aliás, ainda há outro jogador que sai, o Nixon e o Touré. Saem o Nixon, o Touré e o Burgess, e entram ali três jogadores. Vamos conferir também aqui a qualquer momento. Dois deles são o Jason Guerra e o Connor Metcalf. Falta-me só confirmar então quem foi o terceiro jogador a entrar. Três trocas, portanto arrojado aqui o treinador da Austrália, numa altura em que recomeça o jogo então aqui em Seattle.
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3: E agora lançamento lateral ali na defesa da Austrália, lado esquerdo da defesa, mesmo junto à bandeirola de canto. Estamos nos primeiros segundos desta segunda metade, com os Estados Unidos a ganharem 2-0 à Austrália. Há pouco também dava para ver nos ecrãs do estádio Pulisic, o jogador que está então a ver este encontro. E que estava lesionado até à entrada para este jogo. E agora o jogador aqui é Patrick, aliás é Matt Freeze, a colocar já para Chris Richards. Agora era Alex Freeman, veio a bola novamente para Richards. Atenção, é forçado ali Matt Freeze a tirar a bola para Anthony Robinson. Agora é o Tim Ream a tentar o passe longo lá para a frente, já que não tinha grandes soluções. A equipa da Austrália recupera no meio campo adversário. Atenção que vai ali o Aidan O'Neill a tentar ir à linha de fundo juntamente com Anthony Robinson. E a bola sai para ponta, pé de baliza, dá o árbitro assistente deste encontro. O árbitro assistente então a dar aqui o pontapé de baliza para os norte-americanos, que vão vencendo por 2-0. Diria uma vantagem confortável por parte aqui da equipa comandada por Mauricio Pochettino, que venceu por 3 na no primeiro jogo e agora está a vencer por 2. Portanto, neste momento tem 6 golos marcados e apenas um sofrido. E agora a equipa australiana a tentar aqui atacar pelo lado direito, não consegue ficar com a bola ali o jogador, o italiano, foi o outro jogador então que entrou nesta segunda parte, foi o italiano. O italiano entrou então aqui para esta segunda metade. Aliás, o italiano já estava aqui no, já estava na equipa titular, o italiano já estava na equipa titular, pareceu-me ser um jogador que entrou além de Jason Guerry e Connor Metcalf, mas não. E neste momento está então o jogo a recomeçar, os Estados Unidos a recomeçar então o jogo. Há pouco entradas então de Metcalf, Guerry e também de Iran Kunda, portanto o jogador de qualidade, este Iran Kunda, para a segunda parte. Surpreendeu-me não ter sido colocado logo do 11 inicial, mas aí está ele para uma segunda parte aqui frente à equipa dos Estados Unidos, que está a fazer uma grande exibição, diga-se. Vem Alex Freeman já a dar atrás em Richards. Richards a entregar mais ao lado esquerdo, com Tim Ream ali por perto, Tillman a ser o primeiro médio de construção logo à saída ali da linha defensiva. Agora é Chris Richards, Chris Richards a ver aqui uma linha de passe mais à esquerda para Tim Ream. Tim Ream novamente para Chris Richards, vai dar aqui no lado direito em Alex, aliás era Weston McKennie, a tentar o passe no ataque. E agora cai ali o jogador norte-americano e é falta, claro, dá o árbitro a dar então ali livre, falta cometida então sobre o número 2, Serginho Deste, que comete ali falta então o Alessandro. O jogador da equipa australiana, vem Anthony Robinson a dar atrás diretamente em Tim Ream. Tim Ream está à procura de uma linha de passe, vai dar mais atrás para Chris Richards, para o lado direito. E atenção ao ataque agora com o Serginho Deste a dar atrás, bem a equipa dos Estados Unidos agora a trocar a bola. Vem a bola para Tyler Adams, Tyler Adams a entregar mais atrás ali em Freeman. Vem a bola novamente para Tyler Adams, Tyler Adams a dar atrás em Chris Richards, novamente para Adams. A equipa dos Estados Unidos convida os australianos a pressionar, agora sim uma linha de 3 a pressionar então o jogador que tem a bola. E agora a equipa australiana consegue recuperar a bola, vai tentar sair a jogar ali, era o jogador da equipa que era, creio que era o Mission, era aqui o Nishan Velupillai, tem aqui um nome fora do vulgar, este jogador australiano. Atenção à equipa dos Estados Unidos com a bola no ataque aqui pelo lado esquerdo do ataque. Mas antes, confirmar o tempo e resultado, 50 minutos de jogo, Estados Unidos 2, Austrália 0.
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5: Atenção, a equipa dos Estados Unidos está isolada para a baliza. Vai fazer o terceiro. Balogunha a demorar muito tempo. Grande oportunidade. Balogunha a aparecer isolado. Só que depois perdeu velocidade. Conseguiu recuperar ali o jogador australiano. Grande passe. Creio que foi Tyler Adams nas costas da defesa. Foi ali o número 3, Alessandro Circati, já amarelado, e consegue cortar a bola depois do remate de Balogun. Grande corte ali a surgir por Circati. Grande corte a tirar ali autenticamente o golo, o terceiro golo da partida, que podia mesmo encerrar em definitivo com este encontro. Vai ver agora pontapé de canto no lado direito do ataque para Malik Tillman bater. Vai bater então pontapé de canto o jogador Malik Tillman. Atenção à bola para o segundo poste. Tira a equipa da Austrália, também muito permeável nestas bolas paradas. Bolas paradas esta equipa da Austrália. Atenção agora a tentar colocar a bola aqui no lado direito do ataque. Recupera a equipa norte-americana por Tim Rim já a encontrar ali Tyler Adams por perto. Vamos cruzar agora a linha de meio campo. No lado direito do ataque, Weston McKennie vai tentar colocar a bola para Balogun dentro da área. Lado direito do ataque, vem agora para fora da área, vai tentar ganhar a linha de fundo, e é pontapé de canto a beneficiar os Estados Unidos da América. Pontapé de canto vai ser batido então pelos norte-americanos, já à maneira curta. Atenção ali, a bola a ser enviada para trás. Agora a equipa dos Estados Unidos da América a tentar espaço. Atenção ao cruzamento a surgir ali por Tillman, a bater diretamente em Connor Metcalf, e por isso é pontapé de canto a beneficiar a equipa ali dos Estados Unidos da América. Pontapé de canto então para os norte-americanos, que vão vencendo então por 2-0, com a bola a ser colocada. Atenção ali perto da marca de grande penalidade, mas há falta, ao que parece, falta então ali sobre, creio que é o jogador da Austrália. Foi o Balogun diretamente ali com o Circati, que embateram diretamente um no outro, e por isso ali alguns problemas com os dois jogadores. Acaba por já estar resolvida a situação, ao que parece. Já está resolvida então aqui a situação. Estamos com 9 minutos na segunda parte. Continua os Estados Unidos a vencer por 2-0 a equipa australiana. E a equipa dos Estados Unidos não me parece dar mostras de querer abrandar, por isso a Austrália se cuide neste jogo. É verdade que já traz 3 pontos da primeira jornada e conseguiu então aqui 3 pontos até agora. Vamos ver se depois no jogo com o Paraguai se conseguem eventualmente o segundo lugar, pelo menos, já que esta equipa dos Estados Unidos está mesmo inclinada para ficar em primeiro no grupo. Se vencer hoje, consegue então o primeiro lugar no grupo. Esta equipa norte-americana, que está a fazer um bom Mundial até agora, no grupo D deste Mundial 2026, que se realiza nos Estados Unidos, no Canadá e no México. Olha a equipa dos Estados Unidos com a bola no meio campo, vê a bola para Tim Rim, a descobrir Tyler, a descobrir aqui Anthony Robinson, numa altura em que estamos com 55 minutos de jogo. Estados Unidos 2, Austrália 0.
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0: De qualquer forma, o jogador da equipa dos Estados Unidos, que era Chris Richards, de cabeça, o jogador de grande estatura desta equipa dos Estados Unidos da América, defesa central pelo lado direito. A Austrália recupera a bola ainda dentro dos quatro linhas, recuperou ali o italiano. E agora a equipa dos Estados Unidos com Tim Ream aqui na linha defensiva, diretamente com Chris Richards. Vem a bola aqui pelo lado direito para Alex Freeman. Alex Freeman a descobrir mais atrás Chris Richards, a entregar à esquerda Tim Ream. Agora sim, lado canhoto Robinson, a colocar a bola mais à frente. Atenção, ganha ali muito bem no primeiro lance e a bola não sai. Ali o jogador da equipa dos Estados Unidos, que era Ricardo Pepe, vem a bola para trás agora para Tyler Adams. Tyler Adams a contemporizar o jogo, a entregar para Chris Richards. Vem a bola para Alex Freeman. Alex Freeman a entregar em Sérgio Modeste. Lá vai ele, de pé direito, por cima da bola. Apanhou ali dois adversários no caminho e por isso decidiu colocar atrás. Agora o passe não sai da melhor forma e a Austrália vai conseguir conquistar o pontapé de baliza. McKennie ainda pedia ali eventualmente o pontapé de canto, mas é pontapé de baliza a beneficiar os Socceroos. A Austrália, que está com muita dificuldade neste jogo, à semelhança da primeira parte. E agora há um lançamento lateral, o árbitro não dá ali falta e é Guerra já a colocar a bola para trás. Era ali para o Harry Suter. Vem a bola aqui para o lado esquerdo agora para Italiano. Italiano para Paulo Ocone. Paulo Ocone novamente a jogar aqui no lado esquerdo do ataque. Atenção à equipa australiana com a bola em zona ofensiva. É o Jordan Bose. Atenção ao cruzamento e é pontapé de canto dado pela equipa de arbitragem. Fica ali a reclamar Tim Ream, a dizer que não há pontapé de canto. Mas acaba por ceder então o pontapé de esquina para a equipa australiana, que procura então um golo que dê algumas esperanças para dar a volta a um jogo que está muito complicado. E há pouco creio que foi mesmo o Tim Ream o último a tocar. Foi uma boa decisão da arbitragem. E atenção que o árbitro está ali a verificar uma situação, ainda a confirmar, porque o jogo ainda não está a decorrer, o jogo ainda está parado. E é um jogador que é Matthew Leckie, está no relvado, jogador australiano, e eventualmente vai receber assistência médica. Não se consegue levantar neste momento, pelo menos não está a conseguir, e o árbitro da partida a permitir então a entrada da equipa médica, que vem então com dois elementos para socorrer o jogador da equipa australiana. Estados Unidos, já à semelhança da primeira parte, a dominar na segunda, a ter mais criatividade, mais qualidade também no controle de bola e a atacar bem esta equipa dos Estados Unidos. Uma equipa coletivamente forte, e os australianos, é verdade, também têm um coletivo forte, só que hoje a provar-se definitivamente porque é que os Estados Unidos têm uma equipa superior em termos de qualidade de jogadores à equipa australiana, porque os Estados Unidos estão a fazer o que lhe compete nesta exibição. 60 minutos de jogo, continua o resultado com os Estados Unidos 2, Austrália 0.
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0: Agora vai entrar Christian Volpato, vai entrar então para o lugar de Matthew Leckie. Poderá ser aqui lesão do jogador, portanto entrada de Chris Volpato, Christian Volpato, então para a saída de Matthew Leckie. Sai então o extremo direito para entrar outro jogador para a linha de ataque. Sai então Matthew Leckie, entra Christian Volpato, o jogador também com alguma reputação dentro da seleção australiana. Volpato E os australianos

0: italiano, os mesmos a perder, os adeptos fazem a festa aqui, então, neste encontro frente aos Estados Unidos, que vai dando vitória, vantagem para os Estados Unidos, e agora Balogun não consegue a recepção da melhor forma e por isso passou o perigo. Olha o passe nas costas da defesa dos Estados Unidos, grande passe, a bola a surgir aqui perto da linha de fundo, a perder muito tempo. Olha o remate a surgir, foi já o jogador Christian Volpato que teve aqui uma oportunidade importante, esta oportunidade para a equipa australiana. Grande contra-ataque e depois há um passe fantástico nas costas da defesa. Não tenho a certeza se não é aqui o Iran Kunda, exatamente. Grande jogada, depois a dar atrás no Christian Volpato, já dentro da área. O remate vai muito por cima, creio que Volpato conseguia fazer muito melhor daquela posição, mas a não conseguir então o remate da melhor forma e por isso passou o perigo para a baliza contrária. Claro que Tony Popovic ficou imediatamente muito chateado por esta bola não ter entrado, faz parte das emoções do momento, que só o calor de um jogo de futebol é que consegue dizer, só quem está lá neste caso. E a equipa da Austrália a perder a bola agora na zona de meio campo, ali meio do meio campo dos australianos, e a Austrália está com mesmo muitas dificuldades para conseguir sair a jogar. E agora corta a bola a equipa australiana para recuperar a bola, foi ali Paul Ocon que teve cortado de cabeça e por isso é lançamento lateral para a equipa dos Estados Unidos, mas também Iran Kunda a ser ali importante na jogada. Grande passe nas costas no limite do fora de jogo, e Iran Kunda aqui com uma velocidade estonteante, mas depois acaba por perder a jogada depois de fazer o passe na linha de fundo. Atenção à equipa dos Estados Unidos, a Austrália recupera e agora a sair aqui pelo lado esquerdo da defesa com o italiano, a bola a ser jogada aqui na zona defensiva. Burgess, bem agora o pormenor do jogador australiano, vem a bola aqui para o lado esquerdo para Jordan Boss à procura da linha de passe, surge ali para bem perto. A equipa da Austrália com muitas dificuldades para sair ali da teia armada pelos americanos, que está a resultar muito bem em termos de pressão. Olha a equipa da Austrália a trocar ali a bola na zona defensiva, vem o esférico aqui para o lado direito, atenção à bola colocada nas costas, era ali à procura de Iran Kunda, mas a bola não chega ao jogador australiano e por isso passou o perigo para a baliza de Matt Fries, que está ali a perder algum tempo, mas dentro do jogo, por isso é permitido. E agora a equipa dos Estados Unidos tenta tirar a bola, não consegue ali o Alex Freeman, e a forçar ali Chris Richards a bater de pé esquerdo. Olha a equipa da Austrália, pode haver remate à baliza, a demorar algum tempo, olha o remate a surgir, mas Matt Fries a ir ao chão, mas encaixar com alguma facilidade. Lá está agora a Austrália a recuperar ali depois de uma perda de bola dos norte-americanos em zona defensiva. E vamos atualizar já tempo e resultado, 65 minutos de jogo, Estados Unidos 2, Austrália 0.
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0: E aí agora?
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0: A equipa da Austrália tenta já sair a jogar ali no meio campo, boa jogada individual, acaba por cair ali o jogador australiano sem qualquer falta, creio que foi Volpato acaba por cair ali. E neste momento a Austrália está a jogar, diria, ali com 4-2, autenticamente, porque está ali ao lado de Torré Irancunda. E agora a bola a ser jogada em zona defensiva com Chris Richards. Chris Richards a dar mais à frente em Malik Tillman. Tillman para trás para Chris Richards, a virar em Tim Ream. Tim Ream para Chris Richards. Estamos na zona defensiva dos Estados Unidos, com a equipa norte-americana também a contemporizar o jogo, já que está a vencer por 2-0. Não precisa de uma vertigem ofensiva muito determinada, já que está a vencer por dois golos de diferença. Agora é Malik Tillman a entregar ali no Cameron, no Chris Richards, aliás. A bola vem aqui para os jogadores norte-americanos, para Tyler Adams, vai dar aqui mais à direita em Alex Freeman. Freeman para trás para o Chris Richards, a dar mais atrás em Tim Ream. Atenção que Malik Tillman é ali o médio mais recuado neste momento. E agora vai tentar o passe ali, o Tim Ream para Robinson. Só que a bola sai mesmo e acaba por ser lançamento lateral a beneficiar os australianos, já que a bola se perdeu ali pela linha lateral. E numa altura em que está o jogo parado, então, por causa da paragem aqui para hidratação, os jogadores então a aproveitar então para receberem indicações por parte dos treinadores. Os dois treinadores, Maurício Pochettino do lado dos Estados Unidos e Tony Popovich do lado australiano. Diria que os Estados Unidos continuam a dominar o jogo. A Austrália tem acercado-se muito agora nos últimos minutos perto da baliza dos americanos, mas não há aqui nenhum remate mais perigoso. Houve ali há pouco o remate de Cristiano Valpato, que rematou a bola por cima da baliza. E vamos também tentar perceber nos próximos minutos quais serão os planos dos treinadores para conseguir então um bom resultado para esta partida. Neste momento diria que os Estados Unidos têm o jogo não completamente controlado, mas muito bem controlado. Além dos golos que já marcaram, também estão a dominar a partida. Portanto, os Estados Unidos também está sempre à espreita do terceiro golo para tentar terminar de vez com esta partida. Estes Estados Unidos então que procuram voltar aos oitavos de final de uma competição internacional, neste caso do Mundial. Tentam chegar novamente aqui aos oitavos do Mundial. E como festejou há pouco o público afeto aos Estados Unidos, que está claramente em maioria, já que o jogo está a acontecer em solo norte-americano, e euforia geral tanto nos jogadores como por parte dos adeptos. Maurício Pochettino aproveita para dar algumas indicações a toda a equipa, também com os suplentes por perto. Está toda a gente a ouvir o Mister neste momento a discursar ali para os jogadores. E numa altura em que estamos com 70 minutos de jogo, Estados Unidos 2, Austrália 0.
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0: Os adeptos norte-americanos estão realmente ao rubro nesta partida, então, que os Estados Unidos vai vencendo então por 2-0 a seleção da Austrália. E com este resultado os Estados Unidos fazem 6 pontos se terminar assim, e por isso conseguem qualificação para a próxima fase, os 16avos de final. E ficam os principais candidatos também a ficar na primeira posição deste grupo E num caso em que a Austrália, que já tinha 3 pontos, está a perder com os Estados Unidos, fica os Estados Unidos também com vantagem direta sobre os australianos. Portanto, com este resultado, significa que a Austrália não pode passar à frente dos Estados Unidos, mesmo que percam a última partida. Atenção que a equipa dos Estados Unidos tenta sair a jogar numa zona defensiva, lá direito, e vai bater ali de qualquer forma. O jogador norte-americano tira a bola, a Austrália tira a bola ali, eu creio que foi o italiano, a bola saiu para fora e por isso é lançamento lateral a beneficiar os Estados Unidos. E atenção que vai entrar um jogador na equipa norte-americana, vai entrar ali Berhalter, Sebastian Berhalter, na equipa dos Estados Unidos da América. Portanto, primeira substituição, entrada de Sebastian Berhalter para a equipa dos Estados Unidos da América. E o jogo continua com a equipa da Austrália a tentar alguma coisa deste jogo. Está complicada a vida dos australianos, no entanto a primeira jornada que deu uma vitória, neste momento também é importante pensar nisso. E atenção à equipa americana que tenta agora sair a jogar, está numa fase em que os jogadores parecem mais conformados. Atenção que a Austrália recupera a bola no ataque, vem a bola aqui para o lado direito, era para o jogador da equipa que era Connor Metcalf, não fica com a bola, bem os Estados Unidos a recuperar, vem a bola aqui para Anthony Robinson, mas há falta sobre Tim Ream, número 13, a ser ali empurrado, e por isso é livre a beneficiar os australianos, livre então, aliás, a beneficiar os Estados Unidos, ali Irancunda, que não tem tido uma partida fácil, é verdade, desde que entrou agora na segunda metade, e acaba por cometer falta sobre o colega de profissão, um colega, mas dos Estados Unidos da América, Tim Ream, vai ser ele, ao que tudo indica, a bater aqui o livre. E atenção que vai entrar então Sebastian Berhalter na equipa dos Estados Unidos da América para a saída de Ricardo Pepi. É a primeira troca então de Pochettino, entra Berhalter para o lugar de Ricardo Pepi. Tem sido por acaso o jogador, creio eu, em menos destaque, em menor destaque nesta partida, por isso acaba mesmo por sair. E primeiro momento de substituição norte-americano já foi gasto, então a primeira substituição, faltam mais 4, os treinadores têm 5 substituições, têm acesso a fazer 5 trocas, e agora Balogun a ser ali empurrado, aliás puxado, e acaba por ficar ali algo frustrado, e acaba também por ser falta livre a beneficiar os Estados Unidos da América. Livre então a beneficiar os norte-americanos. Estamos então a cerca de 15 minutos do final da partida, os Estados Unidos a conseguir uma grande vantagem neste momento frente à equipa que venceu na primeira jornada também à semelhança dos Estados Unidos, mas venceu a Turquia por 2-0, os Estados Unidos venceram o Paraguai por 4-1 e neste momento estão a vencer a Austrália por 2-0. Atenção ao ataque, Malik Tillman vai tentar ali Balogun desmarcar-se, mas Tillman a trocar a bola com os colegas, Tyler Adams, pode surgir remate, não sai, bem a Austrália a recuperar a bola. Estamos com 75 minutos de jogo, faltam 15 para os 90, Estados Unidos da América 2, Austrália 0.
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0: Atenção à equipa australiana, aqui com o italiano, com a bola no ataque. Pode surgir ali remate, não sai de Metcalf. Vem a bola aqui para o lado direito do ataque para Jacob italiano. Bem a equipa da Austrália com o Volpato a colocar a bola na área. Atenção, tira a defesa norte-americana. O árbitro não vê ali qualquer tipo de irregularidade. Atenção que a Austrália recupera. Olha o cruzamento. Bem a tirar a Chris Richards. Boa exibição do central, de um dos centrais da equipa norte-americana. Agora a bola em Paulo Ocon, a dar mais à esquerda em Nichan para Paulo Ocon, a levar ali a bola no pé direito e pé esquerdo. Vem a bola para Eric Sutar, a dar aqui em Volpato. Volpato a vir para dentro, ali o Cristiano Volpato. A bola vem para a linha de fundo para Volpato, vem para dentro, ali a atrapalhar-se. Agora tira bem o Chris Richards, atenção à segunda bola, tira novamente a defesa dos Estados Unidos para fora de qualquer forma, e por isso é lançamento lateral. Atenção aos australianos agora nos últimos momentos a virem para a frente, sabem que um golo pode animar este jogo. Há pouco pedia-se eventualmente ali uma mão de um jogador norte-americano. Eu creio que não, se a existir, poderá também ter sido casual. Foi o entender do árbitro da partida. Foi aqui o entender do árbitro, então, da partida para este encontro, que vai dando então vitória parcial então dos Estados Unidos por 2-0. E atenção, que creio que há ali uma nova troca, saída então do Paulo O'Connor, 24, para a entrada de Irvin. Neste momento então, entrada de Irvin para a saída de Paulo O'Connor, mais um jogador de qualidade, Irvin, e a saída então do médio, diria um box to box, Paulo O'Connor. E atenção que está ali um jogador da Austrália no relvado. É o Volpato, Cristiano Volpato, a ficar no relvado. E atenção que o árbitro está ali a falar com os jogadores, diz que não vai sancionar o lance. Foi o jogador número 5 dos Estados Unidos da América, o Anthony Robinson, que deu ali um chega para lá em Volpato, e o jogador queixou-se de ter levado com a mão na cara, e creio mesmo que levou. Resta saber se foi propositado. Creio que não foi propositado por parte de Anthony Robinson, que tem agora a bola, e o esférico a sair pela linha lateral, e por isso é lançamento lateral a beneficiar os australianos. Aqui no lado direito do ataque vai ser enviada a bola diretamente para a área por Alessandro Circati, e vai fazer o lançamento longo mesmo ali muito perto dos adeptos australianos que estão atrás da baliza, que está ali a ser guardada por Matt Fries. Atenção ao cruzamento para a área, e há um corte por parte de Balogun, que estava a ajudar em tarefa defensiva, e é pontapé de canto a beneficiar os australianos. Pontapé de canto então no lado direito do ataque, pontapé de esquina então para a Austrália, que não desiste, insiste e não desiste. Agora nos últimos minutos a vir para a frente, finalmente. Agora é Volpato que vai bater pontapé de canto, a bola vai para o centro da grande área. Atenção ainda ao remate, e a bola bate ali no relvado antes, e por isso o remate de Jordan Bose vai para muito longe, e passou o perigo então para a baliza dos Estados Unidos da América. Freeman está no relvado, acaba por ser acaba por ser levantado por Chris Richards. Houve um choque entre cabeças novamente entre dois jogadores, choque, soltar ficou bem, Richards não tanto. E atenção à dupla troca nos Estados Unidos, as saídas de Dest é um dos jogadores que vai sair então nos Estados Unidos, entrada do 23, Joe Scully. E vamos ver também quem será o outro jogador. Joe Scully é um dos jogadores que entrou. Também creio que é o Robinson que vai sair. Robinson também saiu, é verdade. Entrou um reforço para o seu lugar. Entrou, além deste Joe Scully, tentarem também confirmar. Portanto, as saídas de Anthony Robinson e deste, entrada também de Trusty, número 6. Da equipa dos Estados Unidos, Trust a entrar então aqui para este encontro. Trusty, Austin Trusty é o nome deste jogador. Atenção à equipa dos Estados Unidos com a bola na zona defensiva, e agora é o ali a Austrália a tentar recuperar a bola. Atenção que tem a bola na zona de meio campo, vem aqui para o lado direito para Italiano à procura de uma linha de passe e encontra atrás ali o Aidan O'Neill à procura de uma linha de passe aqui no lado esquerdo do ataque. Neste momento era ali o Jordan Boss, não ficou com a bola. Novamente o Jordan Boss a tirar ali os dois adversários do caminho, e a equipa da Austrália, creio que inconformada, mas ao mesmo tempo a saber que é uma missão muito difícil recuperar os dois golos frente a esta equipa norte-americana, que tem dominado o jogo, à exceção destes últimos minutos em que a Austrália tem vindo tentar causar algum perigo junto da baliza de Freeze. Atenção à equipa australiana com a bola direita no bola na direita do ataque, o cruzamento a passar ali toda a grande área, ainda foi ali um jogador da equipa australiana, que era Mohamed Touré, a vir ao segundo poste, mas a bola não chega lá e por isso é pontapé de baliza a beneficiar a equipa norte-americana. Pontapé de baliza então para os Estados Unidos, vão vencendo por 2-0, já estamos nos últimos 8 minutos antes dos 90, estamos aliás com 83 neste momento, faltam 7 para os 90, e a equipa dos Estados Unidos continuam então a ganhar frente a uma Austrália que está com muitas dificuldades. No entanto, está a tentar agora, está a vir mais para a frente a equipa de Tony Popovich, e agora é a Austrália com a bola ali, lançamento lateral à frente do banco de suplentes da Austrália. Olha o ataque da equipa australiana aqui para o lado esquerdo, lado direito, aqui do lado esquerdo. Atenção, cruzamento para a área, pode surgir o remate à entrada da área, não sai. Atenção que ainda pode surgir ali o remate de Irancunda, cai no relvado, o árbitro manda seguir. Muitas mãos dos australianos no ar. Atenção aos australianos a vir aqui para o lado direito do ataque. Vem a bola para Italiano a cruzar a bola na área. Tira os Estados Unidos de qualquer forma. E atenção, pode surgir ali contra-ataque. Não surge porque a Austrália recupera e muito bem. Atenção à Austrália a vir aqui para o lado esquerdo do ataque. Pode surgir o cruzamento. A bola a embater ali no jogador norte, a bater ali no jogador norte-americano, que acaba por dizer que a bola não embateu nesse jogador. No entanto, acaba mesmo por ser a decisão do árbitro da partida. Há pouco o lance com Irancunda, creio que era ele, Irancunda, que foi muito, diria ali, polémico. No entanto, o árbitro mandou seguir, podia ter sido assinalada grande penalidade. Italiano a vir aqui à linha de fundo. Atenção, pode ser o golo, grande falhanço. E a equipa da Austrália esteve com uma grande oportunidade. No entanto, creio que é falta dada ali pelo árbitro da partida. E o guarda-redes Matt Freeze a protestar muito com o árbitro. Creio que queria que o árbitro já tivesse apitado antes. No entanto, acabou mesmo por dar livre a beneficiar os norte-americanos. 5 minutos para os 90. Os Estados Unidos vence confortavelmente por 2-0 a equipa australiana. E estamos muito perto dos minuto 90. Estamos a cerca de 5 minutos de distância para que os Estados Unidos fiquem pelo menos até aos 90, para que depois os Estados Unidos consigam o apuramento direto então já para os 16avos de final. 85 minutos de jogo, continua então Estados Unidos 2, Austrália 0.
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0: A Austrália com a bola no meio campo, há ali um cabeceamento de qualquer forma, e agora os Estados Unidos tenta recuperar a bola no meio campo adversário. Continua então 2-0, os Estados Unidos a vencerem com uma margem confortável frente à Austrália. Podem fazer 6 pontos na fase de grupos, isto depois da vitória na primeira jornada frente à equipa do Paraguai por 4-1. Já agora a Austrália venceu a Turquia por 2-0, resultado que está então neste caso está a perder por 2 a 0 frente à equipa dos Estados Unidos, e atenção que vai sair uma bola pingada na área, Volpato do meio campo vai tentar colocar a bola na área neste livre, há ali um cabeceamento primeiro, acaba por perder a bola a equipa australiana, no entanto recupera e a bola ser jogada no meio campo adversário. Atenção à equipa australiana ainda com uma tentativa de vir para a frente, olha o cruzamento, a bola vai para a área, tira muito bem ali a defesa dos Estados Unidos, foi Chris Richards, e depois o remate a surgir por Alessandro Circati, defesa central australiana, mandar a bola para muito longe, passou o perigo para os Estados Unidos, que estão cada vez mais perto do apuramento direto para os 16avos de final. Esta equipa dos Estados Unidos que procura então voltar a estar nos 8avos de final de uma competição, de um Mundial, neste caso um Campeonato do Mundo. A equipa dos Estados Unidos ali a dar de cabeça, cai um jogador que é Balogun, acaba por cair agora outro jogador norte-americano e há muitos elementos da equipa técnica a pedirem um cartão. Atenção que há ali muita desavença entre os jogadores, diria ali cerca de 10, 15 jogadores por perto de ambas as equipas, e o árbitro vai mandar ali os jogadores pararem com aquilo, que não está a gostar muito daquela brincadeira, isto no entender do árbitro, claro, e vai chamar então os jogadores à parte, e atenção que vai sair cartão amarelo, vai sair ali duplo amarelo, creio que para a Austrália é ali para o número 8, Connor Metcalf. E a tentar perceber quais serão as decisões do árbitro. Exatamente, agora além de... agora é italiano, aliás era italiano, e também outro jogador que é o Harry Sutar, portanto italiano, e Sutar a levar cartão amarelo no lado da Austrália. Creio que também há ali um jogador norte-americano, mas há pouco Harry Sutar agarrar o adversário, creio que ali já com alguma frustração à mistura, a agarrar Balogun, também a não deixá-lo progredir com a bola, e por isso é livre agora a beneficiar então este livre cartão amarelo para soltar, então dado há pouco pela equipa de arbitragem. Os Estados Unidos com a bola no ataque, tira a defesa australiana de qualquer forma. Já agora o norte-americano que foi amarelado foi Balogun, falar em Balogun, assim que é, a receber então um cartão amarelo. Estamos no último minuto antes dos 90 nesta partida, e está um jogador dos Estados Unidos no relvado, que é o número 23 da equipa norte-americana, Joe Scully, ficou ali no relvado a queixar-se. A equipa da Austrália creio que não está a aceitar muito bem esta derrota, e os jogadores também estão um pouco fora de controle neste momento, também a ver que estão perto de perder. Italiano então foi também amarelado há pouco. Atenção à equipa norte-americana com a bola aqui do lado esquerdo do ataque, o cruzamento a surgir, e foi ali o Austin Trusty a ganhar o ponto a pé de canto, já que a bola foi contra a Géria, Jason Geria, e por isso é pontapé de canto numa altura em que estamos então com 90 minutos de jogo. Vai ser mostrada a placa de compensação a qualquer momento. Estados Unidos 2, Austrália 0.
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0: Já estamos nos 90, quase 91. Ainda creio que não há tempo mostrado pela equipa de arbitragem. Agora sim, 6 minutos de compensação para lá da hora. É o tempo que a Austrália tem para evitar a derrota na segunda jornada, depois de ter vencido a primeira jornada da fase de grupos por 2-0 frente à seleção da Turquia. Atenção à bola colocada na área, o cruzamento foi ali por parte do jogador que é Jason Guerra, e o cruzamento vai para muito longe e passa a oportunidade. Os Estados Unidos estão cada vez mais perto dos 16 avos de final, isto ainda com um jogo a faltar neste grupo dos Estados Unidos, que também tem a Austrália, Paraguai e também tem a Turquia. A Austrália que venceu então a seleção turca, um resultado surpreendente. Olha a equipa da Austrália a deixar a bola sair, e por isso é lançamento lateral a beneficiar os Socceroos. Vem a bola agora para Patrick Beach a entregar em Sirkati. Atenção a dar mais à esquerda, a equipa australiana tenta sair a jogar já com 2 minutos para além da hora. Atenção aos australianos, ainda à procura de algo neste jogo, ainda estão com a bola em zona defensiva. Foi ali uma combinação com Sirkati, que está já mais avançada. Atenção à seleção dos Estados Unidos, pode dar perigo. Olha a bola colocada ali pelo jogador dos Estados Unidos, não sai da melhor maneira por Tillman. Agora Balogun com a bola na linha de fundo, lá direito o ataque. Vem a bola mais para trás. Atenção à equipa australiana. Balogun tentou ali um toque artístico, mas não conseguiu concretizá-lo. Agora a equipa australiana, atenção, creio que foi ali tentar perceber quem é o jogador. E atenção que há cartão amarelo mostrado pela equipa de arbitragem a Chris Richards. Falta sobre Iran Kunda, era o jogador que me parecia, e foi é mesmo o número 17, é ali. Bate contra uma parede chamada Chris Richards, que ficou ali com o corpo à frente do adversário e por isso vai receber cartão amarelo. Estamos a meio do tempo de compensação nesta segunda parte, 93, e agora a acontecer algo que não é comum no futebol, é o árbitro receber ali tratamento para as queimbras na perna esquerda. É o jogador da Austrália que está a ajudá-lo, creio que é o Aidan O'Neill. Não deixa de ser um episódio caricato, o árbitro da partida a receber ali reativação, e agora é mesmo o árbitro assistente que vai ajudar o árbitro da partida, que teve ali algum problema físico. Eventualmente vamos ver se está tudo bem com o juiz da partida.
4: Vamos também tentar perceber se recupera então o árbitro desta partida, que vai dando a vitória por 2-0 aos Estados Unidos da América. E é dado ali um suplemento vitamínico, creio, ao árbitro, a ver se consegue pelo menos aguentar. E muito bem Balogun também a ajudar ali a equipa de arbitragem, ao árbitro da partida, a permitir ali que fizesse alguns alongamentos. E o árbitro creio que ainda está com alguma dificuldade. Não deixa de ser um evento caricato no jogo, o árbitro da partida, Félix Zoyer, com algumas queixas físicas. Agora creio que já está recuperado este árbitro. E numa altura em que estamos perto do minuto 95, creio que o árbitro vai dar aqui mais alguns minutos para compensar o tempo perdido e tirar a equipa australiana, a equipa americana, de qualquer forma. Quase consegui ali Balogun ficar com a bola. Atenção ao passe aqui para o lado direito do ataque. Agora a equipa australiana a levar a bola aqui para o lado direito do ataque. Atenção a Volpato a colocar a bola na área, mas a bola sai diretamente para fora. E é pontapé de baliza a beneficiar os norte-americanos, que ainda vão colocar dois jogadores em campo. Vão entrar então nos Estados Unidos da América Giovanni Reina, é um dos jogadores, Aji Wright também, a saída de Balogun, jogador que tem feito um início de Mundial interessante. Não fez qualquer gol neste jogo, mas mesmo assim fez uma boa exibição. A entrada de Aji Wright, jogador norte-americano, e a saída também de Weston McKennie. Para os aplausos, creio, também para gerir aqui a nível físico. E a entrada de as entradas de Reina e de Wright, então a G. Wright vai entrar então nesta partida.
0: a equipa norte-americana que está perto de vencer o segundo jogo em dois jogos. Atenção ao pontapé de baliza, já está esgotado o sexto minuto de compensação. O árbitro que vai dar aqui, creio que mais um ou dois minutos para compensar há pouco a sua lesão.

0: o tempo que foi preciso para o assistir. E atenção, bem, os Estados Unidos agora a tirarem a posse de bola aos australianos, perto da baliza norte-americana. Bem aos Estados Unidos, atenção, pode surgir ali um bom passe. Atenção aos Estados Unidos aqui com a bola pelo lado esquerdo do ataque. Pode ser o remate surgir ali de Adji Wright, mas já havia fora de jogo sinalizado pela equipa de arbitragem e por isso é fora de jogo, livre que vai ser batido pela equipa australiana. E o guarda-redes Patrick Beach manda toda a gente subir ali com Balogun por perto da bola. Vai bater de qualquer forma o guarda-redes australiano, vai tirar a defesa norte-americana. O árbitro da partida vai dar o final do encontro, o apito final para terminar este encontro a qualquer momento. E agora é pontapé de baliza para os norte-americanos a aplaudirem já muita equipa. Sentem que a vitória está mais do que garantida. Creio que depois deste pontapé de baliza o jogo vai mesmo terminar. Os Estados Unidos conseguirem uma preciosa mais uma vitória que acresce à primeira jornada. Ganharam 4-1 a Austrália. Grande trabalho que está a ser feito pelo treinador Maurício Pochettino, técnico de 54 anos argentino, que assumiu o desafio de comandar estes Estados Unidos. Atenção a Tillman, olha a bola colocada ao segundo poste, tira a defesa australiana, cai agora o homem norte-americano, Balogun. E atenção que o árbitro dá sinal de final do jogo, final do jogo. Então aqui em Seattle, que dá a vitória dos Estados Unidos por 2-0 frente à seleção australiana.
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2: 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Fim de jogo em Seattle, os Estados Unidos bateu por 2-0 a Austrália e é a segunda equipa a marcar presença nos 16avos final, para além do México, ou seja, dois dos três anfitriões já estão nos 16avos final do Campeonato do Mundo de 2026. Pedro Enguião, para uma análise final, como é que olhaste para esta partida? Um jogo que acabou por ser concluído ainda antes do apito final, visto que na primeira parte os Estados Unidos dizimou por completo com as aspirações da seleção da Austrália. Como é que olhas para os Estados Unidos daqui para a frente e como é que olhas para esta seleção da Austrália, que tem 3 pontos e, portanto, só depende de si para também seguir para a próxima fase?
0: Sim, a seleção da Austrália, depois do que fez no primeiro jogo, então, frente à Turquia, que conseguiu uma vitória surpreendente, depois perde agora com os Estados Unidos, mas creio que pode fazer um bom resultado frente ao Paraguai, então, para confirmar um apuramento para a próxima fase. Os Estados Unidos vai jogar a seguir frente à Turquia, vai ser um jogo difícil, mas com os Estados Unidos já apurados, vamos também tentar perceber se vão tentar os 9 pontos, conseguir então aqui o pleno. Os Estados Unidos têm um meio campo muito interessante, com Tyler Adams, Tillman e Weston McKennie, jogaram muito bem os três, creio que foram os mais importantes deste jogo, juntamente com Serginho Dest. No lado da Austrália, a equipa muito em baixo, com Burgess, o defesa central, a fazer um golo, autogolo. Freeman fez o segundo para os Estados Unidos, o lateral direito. Mas aqui a equipa da Austrália aqui a desiludir um bocado, Irancunda e Irvine, que só entraram na segunda parte, creio que são os jogadores mais, mas a não mostrarem muito. No final, uma vantagem mais do que justa para os Estados Unidos por 2-0 e está apurada então para os 16avos de final aqui do Campeonato do Mundo.
2: Está então assim concluída a análise de Pedro Enguião. Ele esteve então acompanhando esta partida entre a seleção dos Estados Unidos e também a seleção da Austrália, com vitória para a seleção norte-americana por 2-0, que já garantiu então presença nos 16avos final da Liga dos Campeões. Dentro de alguns momentos vamos abrir uma nova emissão e vamos olhar para esse Escócia-Marrocos, com narração na Golo FM. Dentro de poucos momentos abrimos então essa transmissão para esse belo jogo. Atenção que, se a seleção da Escócia vencer, garante também o lugar nos 16avos de final, visto que bateu a seleção do Haiti na primeira jornada. É dentro de poucos momentos, contamos contigo, com a presença de todos vocês, do Bruno, do Ritz, do Leandro, do JC, também do Rogério Silvador, literalmente toda a gente presente para esse Escócia-Marrocos. Muito obrigado por estarem desse lado e é já a seguir que olhamos para esse segundo jogo desta sexta-feira desportiva, porque a emoção do Mundial é na Gol FM.
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0: está na altura dos craques mundiais. Muitos destes ícones do futebol mantêm-se ligados ao desporto, seja como comentadores, treinadores ou embaixadores de clubes e marcas. Outros, inclusive, já não estão entre nós. Mas fazemos questão de os recordar aqui na Primeira Rádio Desporto.
1: Ronaldo Luís Nazário de Lima, ou simplesmente Ronaldo, é amplamente considerado um dos maiores avançados da história do futebol. Nascido a 18 de setembro de 1976, no Rio de Janeiro, o brasileiro iniciou a sua carreira ainda adolescente, com apenas 16 anos no Cruzeiro. As suas exibições espetaculares no clube mineiro logo chamaram a atenção do futebol mundial e em 1994, após participar no Mundial dos Estados Unidos, embora sem atuar, foi contratado pelo PSV Eindhoven, dos Países Baixos. Lá, Ronaldo mostrou toda a sua capacidade de explosão e finalização, marcando 54 golos em 57 jogos ao longo de duas temporadas, uma média impressionante que o transformou numa das jovens promessas mais cobiçadas do futebol europeu. O seu talento levou-o rapidamente a um dos maiores clubes do continente, o Barcelona, onde jogou durante a temporada de 1996-97. No Barça, Ronaldo elevou o seu jogo a novos patamares, marcando 47 golos em 49 partidas e ajudando o clube a vencer a Taça das Taças da UEFA e a Taça do Rei. Foi durante este período que ganhou o apelido de fenómeno, graças à sua velocidade devastadora, poder físico e capacidade para driblar com uma facilidade espantosa. Ainda com apenas 20 anos, foi eleito pela primeira vez o melhor jogador do mundo pela FIFA, título que viria a conquistar noutras duas ocasiões. Em 1997, Ronaldo fez uma transferência recorde para o Inter de Milão, onde continuou a brilhar no início da sua carreira, ganhando a Taça UEFA em 1998. Contudo, foram também os anos em que a sua sorte começou a mudar em termos físicos. Durante o seu tempo no Inter, sofreu a primeira de várias lesões graves no joelho que o afastariam dos relvados por longos períodos. O seu regresso em 2002 foi nada menos do que milagroso. Após 2 anos de recuperação, Ronaldo voltou aos grandes palcos no Mundial de 2002, onde foi a estrela maior da seleção brasileira, conduzindo o Brasil à vitória com 8 golos, 2 dos quais na final contra a Alemanha. Esta conquista garantiu-lhe o 3º título de melhor jogador do mundo e marcou o seu renascimento como um dos melhores jogadores da sua geração. Após o Mundial, Ronaldo transferiu-se para o Real Madrid como parte dos famosos Galácticos, onde jogou de 2002 a 2007. Durante esse período, conquistou 2 campeonatos espanhóis e manteve o seu estatuto de um dos melhores avançados do mundo, marcando 104 golos em 177 jogos. O seu estilo de jogo, marcado por uma combinação única de velocidade, técnica e poder de finalização, continuava a encantar os adeptos, apesar das lesões persistentes que o limitaram ao longo da sua carreira. Em Madrid, Ronaldo formou uma parceria letal com estrelas como Zidane, Figo e Beckham, que consolidaram ainda mais o seu legado no futebol europeu. Já na reta final da sua carreira, em 2007, voltou à Itália, desta vez para jogar no AC Milan, rival direto do Inter. Embora o seu desempenho tenha sido afetado pelas constantes lesões, ainda mostrou flash de brilhantismo, marcando 9 golos em 20 jogos. Porém, o seu tempo no Milan também foi marcado por mais uma grave lesão no joelho, que acelerou o fim da sua trajetória na Europa. Ronaldo decidiu então regressar ao Brasil, assinando pelo Corinthians em 2009. Surpreendentemente, teve uma passagem de grande sucesso pelo clube paulista, onde ajudou o Corinthians a conquistar o Campeonato Paulista e a Copa do Brasil em 2009, numa demonstração de que, mesmo longe do seu auge físico, o seu talento era inquestionável. No entanto, após mais alguns problemas físicos, decidiu terminar a sua carreira em 2011, aos 34 anos. Ronaldo deixa um legado incontestável como um dos maiores avançados da história do futebol. Os seus números são impressionantes, já que ao longo da carreira marcou mais de 400 golos em clubes e seleções e venceu 2 bolas de ouro em 1997 e 2002. O fenómeno sempre foi lembrado e terá revolucionado a posição de avançado, combinando uma capacidade física invulgar com uma técnica requintada e um instinto goleador incomparável. Ronaldo foi também um dos grandes responsáveis por popularizar o futebol brasileiro no exterior e inspirou gerações de jogadores pelo mundo. Mesmo com as inúmeras lesões que enfrentou, a sua resiliência e capacidade de se reinventar em momentos cruciais da carreira fazem dele uma lenda viva do desporto, sendo reconhecido tanto por adeptos quanto por críticos como um dos mais completos jogadores que o futebol já viu.
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0: Vamos lá olhar agora para mais um gigante adormecido aqui na Primeira Rádio Desporto.
1: O Saint-Étienne, também conhecido como Le Vert, é uma das equipas mais lendárias do futebol francês. Fundado em 1919, o clube construiu uma história notável, especialmente nas décadas de 60 e 70, quando se tornou a principal potência do futebol em França. Com um total de 10 títulos da Ligue 1, o Saint-Étienne deteve o recorde de campeonatos durante várias décadas, uma marca que sublinha a sua importância no cenário desportivo nacional e que ainda assim foi perdida para o PSG, que agora soma 12. O caminho para a glória começou a ser traçado nos anos 50, mas foi na década de 60 que o clube realmente se afirmou como uma força dominante. Liderado por figuras icónicas como Aimé Jacquet e Robert Herbon, o Saint-Étienne conquistou 4 títulos da Ligue 1 entre 1964 e 1970, além de várias taças de França. Nos anos 70, já sob o comando de Robert Herbon, que assumiu o cargo de treinador após brilhar como jogador, o clube solidificou a sua hegemonia com mais de 5 campeonatos até 1976. A época de ouro do Saint-Étienne culminou nesse mesmo ano, quando a equipa chegou à final da Taça dos Clubes Campeões Europeus. Numa campanha memorável, eliminaram equipas de grande qualidade, como o Dinamo Kiev e o PSV Eindhoven, antes de enfrentar o Bayern Munique na final disputada em Glasgow. Apesar do esforço e de uma exibição combativa, o Saint-Étienne perdeu por 1-0 com o golo de Franz Roth. As bolas que embateram nos postes durante o jogo tornaram-se lendárias, levando os adeptos a acreditar que, com balizas diferentes, o resultado teria sido outro. Apesar da derrota, o impacto da campanha europeia foi enorme. O Saint-Étienne tornou-se um símbolo de orgulho para o futebol francês e a equipa era idolatrada pelos seus adeptos. O Stade Geoffroy Guichard, apelidado de Le Chaudron, o Caldeirão em português, era um dos estádios mais intimidantes da Europa, onde a paixão dos adeptos criava um ambiente único. Nos anos 70, o clube contou com jogadores extraordinários como Dominique Rocheteau, Jacques Santini e Michel Platini, que mais tarde se tornaria uma das maiores figuras do futebol mundial. Platini foi o destaque do início da época de 80, altura em que o Saint-Étienne conquistou o seu 10º e último título da Ligue 1 em 1981, consolidando o seu estatuto como um dos clubes mais titulados de França. Contudo, os anos que se seguiram foram difíceis. A saída de Platini para a Juventus em 1982 marcou o fim de uma era e problemas financeiros e de gestão desportiva colocaram o clube em declínio. Durante grande parte das décadas de 90 e 2000, o Saint-Étienne lutou para se manter na Ligue 1, alternando entre a primeira e a segunda divisão. Apesar de estar longe dos tempos áureos, o Saint-Étienne continua a ter uma legião de adeptos apaixonados e uma herança que faz dele um dos clubes mais respeitados de França. Nas últimas décadas, o Saint-Étienne tem lutado para recuperar a glória do passado, alternando temporadas na Liga Francesa com períodos de dificuldades desportivas e financeiras. Entre os anos 2000 e 2020, o clube teve alguns momentos de destaque, incluindo a conquista da Taça da Liga em 2013, que foi o seu primeiro troféu importante em mais de 3 décadas. Essa vitória deu aos adeptos alguma esperança de um regresso ao topo do futebol francês. No entanto, nos anos ainda mais próximos, o clube voltou a enfrentar desafios. Em 2022, o Saint-Étienne foi relegado para a Ligue 2, a segunda divisão, após perder o play-off de despromoção contra o Auxerre. A descida foi um golpe duro para um clube com tanta história, que se viu obrigado a reestruturar-se para tentar regressar à elite do futebol francês. Apesar do momento difícil, o apoio incondicional aos adeptos e a herança histórica mantiveram viva a chama da equipa, que acabou por regressar à primeira divisão. O Saint-Étienne continua a ser um gigante adormecido no panorama do futebol francês. A sua história rica e os sucessos do passado são uma inspiração constante para os clubes e os seus adeptos, que acreditam que com uma gestão mais sólida e um plantel competitivo, o clube poderá voltar a ser uma força relevante no futebol local. O gigante verde sonha em recuperar o seu lugar entre os grandes, com os olhos postos num futuro mais brilhante.
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0: Seleções, equipas mais pequenas que surpreenderam os gigantes em grandes torneios, que provaram que no futebol nada é impossível e que a história se escreve muitas vezes com o coração. Está na altura de mais um grande feito histórico aqui na Primeira Rádio Desporto, 100% Palavra.
1: A equipa do AC Milan, entre 1988 e 1994, é considerada uma das mais icónicas da história do futebol. Sob a direção do treinador Arrigo Sacchi, a equipa revolucionou a forma de jogar, implementando um estilo de jogo baseado na pressão alta e na coesão tática. Esse modelo não apenas trouxe sucesso imediato, mas também influenciou gerações futuras de treinadores e equipas ao redor do mundo. A formação mais emblemática do Milan deste período contou com jogadores como Franco Baresi, Paolo Maldini, Marco Van Basten e Ruud Gullit. Baresi, como capitão e defesa central, era a âncora da defesa, enquanto Maldini, um jovem lateral na época, já mostrava o seu imenso potencial. Gullit e Van Basten formavam uma dupla ofensiva letal, combinando força física e habilidade técnica, e tornaram-se assim símbolos do ataque milanês. Durante a temporada de 1988-89, o Milan conquistou a Taça dos Clubes Campeões Europeus ao vencer o Steaua de Bucareste por 4-0 na final, um triunfo que consolidou a equipa como uma potência no cenário europeu. A formação foi elogiada não apenas pela qualidade dos seus jogadores, mas também pela sua capacidade de trabalhar em equipa e pela intensidade do seu jogo. Esse título foi o primeiro de muitos que viriam, pois o Milan tornaria-se uma força dominante na Europa e em Itália. Na temporada seguinte, a equipa repetiu o feito ao vencer novamente a Liga dos Campeões, agora superando o Olympique de Marselha. Este triunfo foi especialmente significativo, pois solidificou a reputação da equipa como uma das melhores da história do futebol. Durante esse tempo, a formação também conquistou o campeonato italiano, o que fez do Milan um dos clubes mais vitoriosos da época. O sucesso dos Rossoneri não se limitou apenas ao campo de jogo, já que a equipa também se destacou pelo seu impacto fora das quatro linhas. O clube tornou-se um modelo de profissionalismo e gestão no futebol e o seu legado permanece influente. O trabalho de Sacchi e a filosofia que implementou no Milan inspiraram muitos treinadores que vieram depois, estabelecendo um novo padrão para o jogo. O período de 1988 a 1994 é, sem dúvida, um dos mais gloriosos na história do AC Milan. A combinação de talento, tática e trabalho em a equipa não apenas rendeu troféus, mas também deixou uma marca inolvidável no futebol mundial, fazendo do Milan uma referência em excelência e inovação no desporto.
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0: Vamos lá olhar agora para o perfil de mais um jogador aqui na Primeira Rádio Desporto.
1: Perfil do jogador. Nicolás Otamendi, defesa central argentino de grande destaque, nasceu a 12 de fevereiro de 1988 em Buenos Aires. Começou a sua carreira no Vélez Sarsfield, onde fez a estreia profissional em 2007. Em 2010, transferiu-se para o Futebol Clube do Porto, onde venceu a Liga Europa no ano seguinte e se afirmou como um dos melhores defesas do futebol português. Depois de uma breve passagem pelo Atlético Mineiro e Valência, em 2014 ingressou no Manchester City, onde conquistou duas Premier Leagues e outros títulos nacionais, permanecendo no clube até 2020. Nesse ano, Otamendi transferiu-se para o Benfica, onde se tornou uma peça fundamental na defesa da equipa. Capitão das Águias, foi parte integrante da conquista do Campeonato Nacional na época 22-23. Ao nível internacional, Otamendi é a presença regular na seleção argentina, com a qual conquistou a Copa América em 2021 e 2024 e ainda o Campeonato do Mundo de 2022, consolidando uma carreira de enorme sucesso, tanto a nível de clubes como de seleções.
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0: E agora seguimos com os craques da Liga Portuguesa, neste produto 100% palavra.
1: Jonas Gonçalves Oliveira, conhecido simplesmente como Jonas, chegou ao Benfica em 2014 e rapidamente conquistou os adeptos pela sua técnica apurada, inteligência em campo e habilidade letal na finalização. Vindo do Valência, onde enfrentou dificuldades com lesões e irregularidade, Jonas encontrou uma nova vida no futebol português, transformando-se num dos avançados mais marcantes da história recente do clube lisboeta e da Primeira Liga. Na sua primeira época em Portugal, impressionou de imediato ao marcar 20 golos no campeonato, mostrando uma capacidade de adaptação notável e formando uma dupla memorável com Lima. Este impacto inicial foi apenas o começo de uma série de temporadas brilhantes, onde o avançado brasileiro se tornou a principal referência ofensiva do Benfica. Em 2015-2016, Jonas viveu um dos melhores momentos da carreira, marcando 32 golos no campeonato e sagrando-se o melhor marcador da Liga, ao mesmo tempo que ajudava os encarnados a conquistar o tricampeonato e mais tarde o tetra. Com o seu estilo elegante e precisão nas finalizações, Jonas conquistou a alcunha de pistolas entre os adeptos benfiquistas. Não era apenas um avançado goleador, mas também um jogador de equipa, capaz de criar jogadas e assistir os companheiros. A sua visão de jogo e inteligência permitiram-lhe resolver partidas decisivas com facilidade aparente e foi várias vezes determinante em jogos de alta pressão. Os seus golos de qualidade e a sua

0: marcador estrangeiro da história do Benfica, com 137 golos em 183 jogos, uma média impressionante que solidifica o seu legado entre os melhores avançados que passaram pelo clube. Jonas é recordado pelos adeptos encarnados com enorme carinho e admiração. A sua postura profissional, aliada ao talento incomum, deixaram uma marca duradoura no Benfica e na Primeira Liga. A figura de Jonas vai além dos números, é sinónimo de classe e de dedicação, um jogador que transformou o ataque benfiquista e inspirou uma geração de adeptos com a sua simplicidade e eficácia dentro de campo.
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2: Seguimos agora nesta emissão com os craques mundiais.
0: Kaká, nome pelo qual ficou mundialmente conhecido, Ricardo Isaacson dos Santos Leite, nasceu a 22 de abril de 1982 em Brasília e rapidamente se destacou como uma das maiores promessas do futebol brasileiro. Desde jovem, Kaká mostrou uma técnica refinada e uma inteligência tática que o diferenciava dos demais. A sua carreira começou no São Paulo, onde ingressou nas camadas jovens e se destacou pela sua habilidade com bola nos pés e a visão de jogo que deslumbrava os adeptos. Foi ainda no clube paulista que começou a atrair a atenção de clubes europeus, especialmente após a conquista do torneio Rio-São Paulo em 2001, onde teve uma atuação de destaque. O ano de 2003 marcou a viragem na carreira de Kaká, quando foi contratado pelo AC Milan, um dos clubes mais prestigiados da Europa, por cerca de 8,5 milhões de euros, uma pechincha face ao talento que demonstraria nos anos seguintes. A sua adaptação ao futebol europeu foi imediata. Logo na sua primeira temporada, Kaká ajudou o Milan a conquistar a Série A e rapidamente se tornou uma das principais estrelas da equipa, brilhando ao lado de lendas como Paolo Maldini, Andrea Pirlo e Andriy Shevchenko. O brasileiro desempenhava um papel de maestro no meio-campo, atuando como treco-artista, posicionando-se entre os médios e os avançados, criando inúmeras oportunidades de golo com os seus passos precisos e corridas verticais pelo campo. A sua ascensão ao topo do futebol mundial culminou em 2007, quando viveu o ponto alto da sua carreira. Nesse ano, Kaká liderou o Milan à conquista da Liga dos Campeões da UEFA, com exibições extraordinárias, especialmente nas meias-finais contra o Manchester United, onde marcou 2 golos no jogo de ida. Na final contra o Liverpool, Kaká foi crucial na vitória por 2-1, assistindo o segundo golo marcado por Inzaghi. As suas exibições nessa temporada valeram-lhe a Bola de Ouro e o título de melhor jogador do mundo da FIFA, coroando-o como o melhor jogador da sua geração. Além da Liga dos Campeões, Kaká conquistou outros troféus importantes ao serviço do Milan, como a Supertaça Europeia e o Mundial de Clubes da FIFA. Durante os seus anos em Milão, o brasileiro consolidou-se como um dos maiores jogadores do mundo, com o seu estilo elegante e dinâmico que misturava técnica, velocidade e finalização. A sua capacidade de driblar em alta velocidade e a precisão dos seus passos tornavam-no uma ameaça constante para as defesas adversárias. Em 2009, o Real Madrid, na sua busca por construir uma nova geração de galácticos, não hesitou em pagar 67 milhões de euros pelo seu passe, tornando Kaká o jogador mais caro da época. No entanto, a sua passagem pelos merengues não foi tão brilhante quanto se esperava, em grande parte devido às várias lesões que o impediram de manter a regularidade exibida no Milan. Embora tenha tido momentos de grande qualidade, como as exibições na Liga dos Campeões e algumas atuações decisivas na La Liga, Kaká nunca conseguiu assumir o protagonismo absoluto numa equipa onde também estavam estrelas como Cristiano Ronaldo e Karim Benzema. Ainda assim, ao longo das 4 temporadas no Real Madrid, conquistou um título de La Liga, uma Taça do Rei e uma Supertaça de Espanha, deixando a sua marca na história do clube. Em 2013, Kaká fez o seu regresso ao AC Milan, onde foi recebido com grande entusiasmo pelos adeptos. No entanto, já não era o jogador que encantara o mundo nos anos anteriores. Apesar disso, ainda foi capaz de contribuir para o clube com alguns momentos de brilho, mas a sua segunda passagem por Milão não duraria muito. Em 2014, Kaká tomou a decisão de rumar à Major League Soccer, a MLS, assinando com o Orlando City, onde se tornou a estrela principal do novo projeto do clube americano. Na MLS, Kaká trouxe o seu prestígio e talento para um campeonato em crescimento, ajudando a elevar o nível da competição e tornando-se um dos jogadores mais influentes do campeonato. Mesmo numa fase mais avançada da carreira, o brasileiro continuava a demonstrar a sua classe e a marcar golos decisivos. A sua presença em campo atraía multidões e Kaká era admirado não só pelo seu talento, mas também pelo seu caráter e profissionalismo. Ao longo da sua carreira internacional, Kaká também foi uma peça importante para a seleção brasileira, tendo participado em 3 edições do Campeonato do Mundo da FIFA em 2002, 2006 e 2010. Foi parte do plantel que conquistou o Mundial de 2002, embora não tenha tido um papel de destaque nesse torneio. No entanto, nas edições seguintes, Kaká assumiu-se como uma das principais figuras do Brasil, vencendo

também a Taça das Confederações em 2005 e 2009. Acabaria por encerrar a carreira em 2017 com o respeito e admiração de todos os que o acompanharam no seu trajeto. Com 29 títulos conquistados entre clubes e seleção, incluindo a glória na Liga dos Campeões e o reconhecimento como o melhor jogador do mundo, Kaká será sempre lembrado como um dos grandes nomes do futebol mundial, tendo em conta que o seu legado vai muito além dos números.

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1: E agora seguimos com os gigantes adormecidos neste produto 100% palavra.
2: O Leeds United, fundado em 1919, é um dos clubes mais importantes do futebol inglês, com uma história de grandes conquistas e quedas dramáticas. O seu período áureo começou nos anos 1960 e 70, sob a liderança do treinador Don Revy, que transformou o Leeds numa das equipas mais fortes do país. Foi nessa época que o clube alcançou alguns dos seus feitos mais memoráveis. Dois títulos da primeira divisão inglesa em 68-69 e 73-74, uma FA Cup em 1972 e duas Taças das Cidades com Feiras, uma competição precursora da atual Liga Europa, em 1968 e 1971. Conhecido pelo estilo combativo e altamente disciplinado, o Leeds de Revy tornou-se uma referência de resiliência e combatividade, marcando a história do clube e do futebol britânico. Esta era dourada foi protagonizada por jogadores emblemáticos como Billy Bremner, Norman Hunter e Jack Charlton, que não só contribuíram para os sucessos dentro de campo, mas também personificaram o espírito destemido do clube. A saída de Revy, contudo, trouxe uma fase de instabilidade e o Leeds entrou em declínio, culminando na sua despromoção para a 2ª Divisão em 1982. O clube lutou anos para se reerguer, mas só na década de 1990 voltou a emergir no topo do futebol inglês. O renascimento do Leeds veio com o treinador Howard Wilkinson, que liderou o clube ao título da 2ª Divisão em 1990, garantindo a subida à primeira. Apenas duas épocas depois, em 1991-92, o Leeds surpreendeu ao vencer a última edição da 1ª Divisão antes da criação da Premier League. Com jogadores como Eric Cantona, Gary Speed e Gordon Strachan, o Leeds dominou a liga e conquistou o seu terceiro título de inglês, trazendo nova glória aos adeptos e reforçando a imagem de uma equipa resiliente e vencedora. A mudança de milénio trouxe ao clube ambições renovadas, com investimentos em grandes nomes como Rio Ferdinand e Robbie Keane, e em 2001 o clube protagonizou uma campanha europeia inesquecível, alcançando as meias finais da Liga dos Campeões. No entanto, os gastos elevados e a gestão financeira arriscada levaram o clube a uma crise profunda. Em 2004, o Leeds acabou despromovido para o Championship, a 2ª Divisão, e em 2007 caiu ainda para a League One, a 3ª, marcando um período de sofrimento e dificuldades para os seus adeptos. Nos anos recentes, o Leeds United reencontrou o caminho de volta à elite, conseguindo finalmente a promoção à Premier League em 2020, sob o comando do carismático treinador Marcelo Bielsa. Esta recuperação fez renascer a esperança entre os seus adeptos, apesar de uma nova despromoção ao Championship, que ainda hoje carregam com orgulho a história do clube, sonhando em reviver os tempos de glória que marcaram o Leeds United como uma força do futebol inglês.
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1: A invencibilidade de algumas equipas em ligas nacionais ou europeias permanece como uma marca histórica, imortalizando os seus nomes nos livros do futebol. Está na altura de mais um grande feito histórico aqui na Golo FM.
2: A equipa do Santos entre 1960 e 1969 é amplamente considerada uma das maiores da história do futebol mundial. Durante esta década, o clube brasileiro, liderado pela lenda Pelé, conquistou títulos nacionais e internacionais, enquanto encantava adeptos com o seu futebol ofensivo e dinâmico. O Santos revolucionou a maneira como o futebol era jogado no Brasil, estabelecendo um padrão que seria lembrado por gerações. Esta equipa foi a responsável por transformar o Santos num dos clubes mais respeitados e temidos do planeta. A história de ouro do emblema paulista começou em 1960, quando o clube já contava com Pelé, um jovem prodígio que aos 17 anos havia sido campeão mundial com o Brasil no Mundial de 58. Além dele, a equipa contava com outros grandes jogadores, como Coutinho, Pepe e Zito. O trio Pelé, Coutinho e Pepe formavam um dos ataques mais mortíferos da história, que aliado ao talento no meio-campo e à solidez defensiva, proporcionou ao Santos uma combinação perfeita para o domínio total no futebol. Em 1961, o Santos conquistou o Campeonato Paulista, marcando o início de uma era de supremacia no futebol brasileiro. Entre os maiores feitos desta equipa está a conquista da Taça Libertadores da América em 1962 e 63, sendo que naquela época poucos clubes sul-americanos tinham alcançado sucesso tão consistente a nível internacional. O Santos não só ganhou estas duas edições da competição mais importante da América do Sul, como também venceu a Taça Intercontinental nesses mesmos anos, ao derrotar o Benfica e o AC Milan, respectivamente. Ao bater o campeão europeu, o Santos provou ser a melhor equipa do mundo, com Pelé a brilhar em ambos os duelos. O jogo de 1962 contra o Benfica ficou marcado pela grande exibição de Pelé em Lisboa, onde o Santos venceu por 5-2 numa exibição de gala. A era dourada do emblema paulista foi também recheada de títulos domésticos. O clube conquistou o Campeonato Brasileiro, então conhecido como Taça do Brasil, por 5 vezes consecutivas entre 1961 e 65, além de somar mais 2 títulos no torneio Roberto Gomes Pedrosa, precursor do atual Campeonato Brasileiro, em 1968. O domínio santista no Brasil foi avassalador, com a equipa a ganhar praticamente todos os títulos possíveis e a criar uma aura de invencibilidade. Além dos títulos e conquistas, a equipa do Santos ficou marcada pelo seu estilo de jogo, que combinava talento individual, jogadas espetaculares e uma visão ofensiva constante. O Santos era sinónimo de espetáculo, com os seus jogadores a atraírem multidões por onde quer que passassem. Pelé, o grande maestro da equipa, combinava velocidade, técnica e um poder de finalização ímpar, e ao seu lado, Coutinho e Pepe completavam um trio letal que aterrorizava as defesas adversárias. Pelé não só se tornaria o maior artilheiro da história do clube, como também o maior goleador da história do futebol, com mais de 1000 gols na carreira. A década de 60 foi um período em que o Santos transcendeu as fronteiras do Brasil. A equipa fazia excursões por todo o mundo, jogando partidas amigáveis em lugares como a Europa, a África e a Ásia. Este fenómeno internacional levou o nome do Santos e de Pelé para todos os cantos do planeta, consolidando o clube como um emblema global. Estas digressões também representavam uma fonte significativa de receitas para o clube, que aproveitava a enorme popularidade da sua equipa e do seu principal astro. Mesmo com o sucesso internacional, a equipa do Santos não perdeu o foco no cenário doméstico, continuando a dominar o futebol brasileiro. Para além dos títulos, o impacto que o Santos teve na cultura do futebol foi profundo. O clube influenciou o estilo de jogo de várias gerações, com a sua mentalidade ofensiva e habilidade técnica a tornarem-se referências para outros emblemas e seleções. No entanto, com o fim da década de 60, a equipa começou a perder algumas das suas peças-chave. Coutinho e Zito deixaram o clube e Pelé, embora ainda fosse um dos melhores jogadores do mundo, começou a entrar na fase final da sua carreira. O declínio natural da equipa foi inevitável, mas o legado que o Santos deixou durante esse período é inegável. Esta equipa revolucionou o futebol e é lembrada como uma dos melhores de todos os tempos. A era de ouro do Santos, na década de 1960, permanece viva na memória dos adeptos e na história do futebol nacional. Pelé, considerado um dos maiores jogadores de todos os tempos, consolidou o seu estatuto como o rei do futebol durante esse período, enquanto o Santos se firmou como um dos maiores clubes do mundo. Este foi um dos momentos mais brilhantes da história do desporto e uma fase inesquecível para todos os adeptos do Santos e todos os apreciadores de futebol.
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1: E agora seguimos com o perfil do jogador neste produto 100% palavra.
2: Perfil do jogador. Bruno Fernandes, nascido a 8 de setembro de 1994 na Maia, é um médio ofensivo conhecido pela sua visão de jogo, capacidade de passe e precisão nos remates. Iniciou a sua carreira profissional no Boa Vista e rapidamente se destacou no futebol português. Em 2012, ainda nas camadas jovens, transferiu-se para o Novara, da Série B italiana, onde continuou a demonstrar o seu talento. A sua performance chamou a atenção de clubes maiores e em 2016 Bruno Fernandes assinou pela Udinese. No entanto, foi no Sporting, onde chegou em 2017, que se tornou uma estrela internacional. Na temporada de 2018-2019 foi o melhor marcador da Liga Portuguesa e ajudou o Sporting a conquistar a Taça de Portugal. Em janeiro de 2020, Bruno Fernandes viria a transferir-se para o Manchester United, onde no clube inglês rapidamente se estabeleceu como um dos jogadores-chave, contribuindo com golos e assistências cruciais e ajudando a equipa a alcançar a final da Liga Europa em 2021. A sua capacidade de influenciar o jogo e a sua versatilidade no meio-campo foram amplamente reconhecidas, tornando-o um dos melhores médios ofensivos da Premier League. Além do sucesso a nível de clubes, Bruno Fernandes também é uma peça fundamental na seleção portuguesa. Fez a sua estreia internacional em 2017 e tem sido uma presença constante, contribuindo para a equipa em competições importantes, incluindo o Campeonato de Europa e a Liga das Nações. Nesta altura, continua a ser um jogador influente no Manchester United e na seleção, solidificando a sua reputação como um dos melhores médios da sua geração.
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1: Agora nesta emissão seguimos com os craques da Liga Portuguesa, aqueles que mais se destacaram. O talento desses craques imortalizou-os, mas a vida pós-carreira nem sempre é fácil e alguns enfrentam também desafios em manter a mesma relevância. É para ouvirmos também aqui nestas emissões da primeira rádio de esporto esses craques que mais se destacaram na Liga Portuguesa.
2: Givanildo Vieira de Sousa, mais conhecido como Hulk, é um dos grandes nomes do futebol brasileiro. Com uma carreira que se destaca pela sua força física, habilidade e precisão nos remates, Hulk teve passagens memoráveis por clubes como o Futebol Clube do Porto, Zenit São Petersburgo e, claro, também pela seleção brasileira. Hulk começou a sua carreira no Brasil, mas foi no futebol asiático que deu os primeiros passos em termos internacionais, quando foi contratado pelo Kawasaki Frontale do Japão. Depois de passar por empréstimos no Consadole Sapporo e no Tóquio Verde, onde chamou a atenção pelos muitos golos marcados, Hulk começou a ganhar notoriedade e atraiu o interesse de clubes europeus. Em 2008, chegou a Portugal para representar o Futebol Clube do Porto, clube onde viveria uma das fases mais marcantes da sua carreira. Na sua primeira temporada, em 2008-2009, já mostrou o seu valor, contribuindo com 8 golos no campeonato e ajudando o Porto a conquistar o título da Primeira Liga. Rapidamente se tornou uma peça fundamental na equipa portista, destacando-se pela sua força, velocidade e capacidade de finalização. O auge da passagem de Hulk pelo Futebol Clube do Porto ocorreu na temporada de 2010-2011, quando o clube, comandado por André Villas-Boas, venceu a Liga Europa e dominou o cenário nacional, conquistando o Campeonato Português de forma invicta. Hulk foi crucial para essa campanha, terminando como o melhor marcador do campeonato com 23 golos e contribuindo também nas competições europeias. Ao todo, durante as 4 temporadas que passou no Dragão, o jogador brasileiro ajudou o clube a conquistar 4 títulos da Primeira Liga, 3 Taças de Portugal, 3 Supertaças Cândido de Oliveira e a já mencionada Liga Europa. O seu poderio físico transformou-o num dos jogadores mais temidos e admirados da Liga Portuguesa. A sua presença em campo era avassaladora e a sua capacidade de jogar tanto como extremo como avançado deu uma versatilidade tática ao Porto. Durante o tempo que passou em Portugal, Hulk marcou centenas de golos em competições domésticas e internacionais, consolidando-se como um dos melhores estrangeiros que já passaram pelo clube. Em 2012, após o sucesso em Portugal, o atleta foi vendido ao Zenit São Petersburgo, da Rússia, por um valor recorde na altura. A transferência, avaliada em cerca de 60 milhões de euros, foi uma das maiores da história do futebol português. No Zenit, Hulk continuou a brilhar, ajudando a equipa russa a conquistar o campeonato da Premier League do país e diversas outras taças nacionais. No entanto, mesmo com o sucesso na Rússia, o impacto que teve no Futebol Clube do Porto será sempre lembrado como um dos pontos mais altos da sua carreira. Hulk também teve uma carreira internacional de sucesso, já que foi convocado regularmente para a seleção brasileira, tendo disputado torneios importantes como o Campeonato do Mundo de 2014, realizado no próprio país, e os Jogos Olímpicos de Londres em 2012, onde conquistou a medalha de prata. Embora tenha enfrentado algumas críticas ao longo do tempo na seleção, principalmente pelo seu estilo de jogo físico, Hulk contribuiu com momentos importantes e jogou ao lado de grandes estrelas como Neymar e Oscar. Depois de deixar o Zenit, aventurou-se no futebol chinês, defendendo o Shanghai Sipg, onde continuou a exibir a sua potência e talento, conquistando títulos nacionais. Em 2021, regressou ao Brasil para jogar pelo Atlético Mineiro, onde rapidamente se tornou uma das referências da equipa, ajudando o clube a conquistar o Brasileirão e a Copa do Brasil, somando assim mais alguns títulos para a sua já vitoriosa carreira. Em resumo, Hulk deixou uma marca indelével no futebol mundial, especialmente em Portugal, onde se tornou um ídolo do Futebol Clube do Porto. A sua força, habilidade e capacidade de decisão transformaram-no numa das figuras mais icónicas a vestir a camisola azul e branca, sendo sempre lembrado no clube como legado do incrível Hulk.
3: Me preocupo muito chegar pela porta da frente, sair pela porta da frente, sair valorizado, sair respeitado, então isso não tem preço. Então procuro estar com a cabeça boa para jogar. E graças a Deus, quando eu cheguei, eu saí pela porta da frente. Quando eu tiro a camisa que faço a pose do Hulk, assim, a galera vai à loucura, então foi especial.
1: E seguimos agora nesta emissão com mais um craque mundial.
2: Eric Cantona, também conhecido como Le Roi, ou o Rei em português, é uma figura marcante e controversa no futebol, com uma carreira que influenciou não só dentro de campo, mas também fora dele. Nascido em Marselha, França, em 1966, Cantona começou a sua carreira em clubes menores no país, mas foi no Manchester United que realmente se destacou, transformando-se num ícone da Premier League. Cantona começou a sua trajetória no futebol no Auxerre, clube pelo qual fez a sua estreia profissional em 1983. Durante os primeiros anos da sua carreira, mostrou grande talento, mas também uma personalidade forte e um temperamento imprevisível. Passou por alguns clubes franceses, como o Marselha, o Bordeaux, o Montpellier e o Nîmes, conquistando títulos nacionais, mas sempre com problemas disciplinares. A sua passagem por Marselha foi marcada pela vitória no Campeonato Francês em 1989, mas Cantona não se adaptou completamente ao clube, que culminou na sua transferência para o Nîmes, onde um incidente com o árbitro quase resultou na sua reforma precoce. Após essa fase turbulenta, decidiu buscar uma nova oportunidade em Inglaterra, onde a sua carreira descolaria de forma irreversível. A carreira de Cantona mudou drasticamente ao transferir-se para o Leeds United em 1992. Rapidamente ajudou o clube a conquistar o título da primeira divisão inglesa, mas foi depois da sua transferência para o Manchester United que se tornaria uma verdadeira lenda. Chegando a Old Trafford em novembro de 1992, Cantona teve um impacto imediato. Os Red Devils, que não conquistavam o título inglês há mais de 25 anos, venceram a Premier League na sua primeira temporada com o francês. Com o seu estilo arrojado, passos precisos e golos decisivos, ajudou a transformar o United numa potência do futebol inglês. Entre 1992 e 97, sob sua liderança, o clube conquistou 4 títulos da Premier League, além de 2 taças de Inglaterra. Cantona sempre foi conhecido tanto pelas suas habilidades com bola quanto pelo seu temperamento explosivo. O episódio mais famoso da sua carreira ocorreu em 1995, quando durante uma partida frente ao Crystal Palace deu um pontapé num adepto adversário que o insultou da bancada. Esse incidente resultou numa suspensão de 8 meses, um dos momentos mais controversos da história do futebol inglês. Apesar disso, quando retornou da suspensão, Cantona rapidamente recuperou a sua forma e liderou o Manchester United em mais uma conquista da Premier League em 1996. Esse foi um dos momentos que cimentou o seu status de rei, tanto pelo seu carisma quanto pela sua importância dentro de campo. Surpreendentemente, Cantona anunciou a sua retirada em 1997, aos 30 anos, no auge da sua carreira. Decidiu então seguir outros caminhos, incluindo uma carreira como ator e envolvimento com o cinema e arte. Fora dos campos, o francês sempre foi conhecido pela sua personalidade forte, pensamentos filosóficos e declarações marcantes que alimentaram a sua aura de enigma e fascínio. O avançado deixou um legado profundo no Manchester United e no futebol mundial. Foi nomeado em 1994 como jogador do ano para a Associação de Jogadores Profissionais Ingleses e em 2001 foi eleito jogador do século pelos adeptos do United. A sua influência no renascimento do clube e na Premier League é inegável, sendo lembrado como um dos maiores jogadores da história do futebol inglês. A carreira de Eric Cantona foi marcada tanto pelo brilhantismo dentro de campo como pela sua irreverência fora dele. Ícone do Manchester United e da Premier League, Cantona não só ajudou a transformar o clube numa potência global, como também redefiniu o papel de uma estrela do futebol, combinando talento, liderança e uma personalidade única. Mesmo após a sua retirada, continua a ser uma figura reverenciada e uma das personalidades mais influentes da história do futebol.
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1: A história do futebol europeu está repleta de equipas que brilharam intensamente, mas que hoje enfrentam dificuldades para recuperar a antiga glória. São os gigantes adormecidos, para ouvir aqui na Primeira Rádio Desporto, todos os dias também com o Hugo Taveira.
2: Fundado a 4 de março de 1945, no rescaldo da Segunda Guerra Mundial, o Estrela Vermelha de Belgrado, ou Crvena Zvezda, em sérvio, rapidamente se consolidou como um dos clubes mais emblemáticos da antiga Jugoslávia e da atual Sérvia. Desde os seus primeiros dias, o clube destacou-se como uma força dominante no futebol jugoslavo, não só devido ao seu desempenho dentro de campo, mas também pelo seu simbolismo e ligação com o espírito nacionalista da Sérvia. Situado em Belgrado, a capital do país, o Estrela Vermelha representa muito mais do que uma simples equipa de futebol. Para os seus adeptos, é um símbolo de orgulho, resistência e, acima de tudo, de grandeza. Logo após a sua fundação, o Estrela Vermelha começou a construir um legado de sucesso que o acompanharia ao longo das décadas. O primeiro grande troféu nacional chegou em 1948 com a conquista da Taça da Jugoslávia e o clube rapidamente se estabeleceu como uma potência do campeonato jugoslavo. Ao longo das décadas de 1950 e 1960, o Estrela Vermelha consolidou a sua posição como um dos clubes mais fortes do país, ganhando vários títulos nacionais e criando uma base de adeptos apaixonada e fiel. Este período foi marcado pela rivalidade feroz com o Partizan de Belgrado, outra potência do futebol jugoslavo. Conhecido como o Eterno Derby, este confronto transformou-se num dos jogos mais intensos do futebol europeu, envolvendo paixões que muitas vezes ultrapassavam o desporto. No entanto, foi na década de 1980 que o Estrela Vermelha começou a preparar-se para aquilo que seria o momento mais glorioso da sua história. Sob a liderança de uma geração de jogadores talentosos e com o apoio incondicional dos seus adeptos, o clube construiu uma equipa de classe mundial que atingiria o auge no início dos anos 90. Jogadores como Dragan Stojkovic, Dejan Savicevic, Robert Prozinec e Vladimir Jugovic emergiram como estrelas e a equipa tornou-se conhecida pelo seu estilo de jogo técnico, habilidoso e ofensivo, que cativava tanto os seus adeptos como os críticos do futebol europeu. A grande conquista do Estrela Vermelha chegou na temporada de 1990-1991, quando o clube venceu a Taça dos Clubes Campeões Europeus, o troféu mais prestigiado do futebol de clubes. Numa campanha épica, a equipa de Belgrado derrotou alguns dos gigantes do velho continente, culminando na final disputada a 29 de maio de 1991 no estádio San Nicola, em Bari, na Itália. Frente ao poderoso Olympique de Marselha, o Estrela Vermelha jogou de forma calculista e estratégica, resistindo aos ataques franceses e levando o jogo a uma decisão por penaltis após um empate a zero no tempo regulamentar. Na dramática lotaria das grandes penalidades, o Estrela Vermelha foi mais eficaz, vencendo por 5-3 e garantindo o primeiro título europeu da sua história. Este triunfo fez do clube o primeiro dos Balcãs a conquistar um título europeu, um feito histórico que elevou o nome do emblema ao patamar dos grandes do futebol. Além da Taça dos Campeões Europeus, o Estrela Vermelha conquistou ainda a Taça Intercontinental de 1991, ao derrotar o Colo-Colo do Chile por 3-0 no Japão. Com este título, o clube confirmou o seu estatuto como a melhor equipa do mundo naquele ano, um feito que solidificou o seu lugar entre as maiores potências do futebol global. A equipa de 1991 é até hoje considerada uma das melhores formações da história do futebol jugoslavo e um orgulho eterno para os seus adeptos. Contudo, após este sucesso estrondoso, o clube enfrentaria desafios significativos nos anos que se seguiriam. A desintegração da Jugoslávia e a guerra civil que assolou os Balcãs nos anos 90 tiveram um impacto profundo no futebol da região. O Estrela Vermelha, tal como outros clubes da antiga Jugoslávia, viu-se afetado pelas dificuldades económicas e políticas resultantes do conflito e muitos dos seus melhores jogadores acabaram por se transferir para equipas estrangeiras, enfraquecendo a qualidade competitiva da equipa. A transição para o futebol sérvio após a independência do país não foi fácil e o clube passou por um período de reconstrução. Apesar desses desafios, o Estrela Vermelha continuou a ser uma força dominante no campeonato sérvio, conquistando inúmeros títulos nacionais e mantendo uma forte presença nas competições europeias. Nos anos recentes, o clube tem procurado reviver os seus dias de glória, conseguindo importantes qualificações para a fase de grupos da Liga dos Campeões, onde tem enfrentado algumas das melhores equipas da Europa, demonstrando a resiliência e a tradição de uma instituição histórica. O Estrela Vermelha continua a ser o clube mais bem-sucedido da Sérvia, com dezenas de títulos nacionais, incluindo campeonatos e taças. O Maracanã, o icónico estádio do clube, com capacidade para mais de 50 mil espectadores, é conhecido pelo ambiente eletrizante criado pelos fervorosos adeptos, conhecidos como Delia. Este apoio incondicional tornou o Estrela Vermelha um dos clubes mais temidos para qualquer adversário que se atreva a passar pelo túnel para pisar o seu relvado. Em suma, trata-se de um clube com uma história rica e complexa, feita de momentos de glória inigualáveis e desafios profundos. A sua vitória na Taça dos Campeões Europeus em 1991 permanece como o maior feito de um clube dos Balcãs e uma referência de excelência no futebol mundial. Hoje, o Estrela Vermelha continua a ser um símbolo de resistência e paixão, representando não só a cidade de Belgrado, mas também o espírito de um clube que, independentemente das adversidades, mantém vivo o sonho de voltar a dominar o futebol europeu.
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2: Vai Trivela, atenção!

0: Seja bem-vindo, ouvinte Gol FM, a mais uma partida do Campeonato do Mundo de 2026, desta vez no Gillette Stadium, recinto inaugurado em 2002 e com capacidade para cerca de 65 mil espectadores. Habitualmente casa dos New England Patriots, uma das franquias mais mediáticas da NFL e o estádio que recebeu ao longo dos anos jogos internacionais de futebol, encontros da Copa América, da Gold Cup, e agora torna-se num dos palcos do Campeonato do Mundo de 2026. É aqui que Escócia e Marrocos jogam então um duelo extremamente importante naquilo que são as contas do grupo C, num duelo que, como disse então este antes, pode ser decisivo para as contas da qualificação. Duas seleções que vivem momentos distintos da sua história, mas chegam a esta competição com ambições claras de atingir a fase a eliminar. Mas inevitavelmente, grande parte das atenções recaem sobre a seleção marroquina. Mas antes de falarmos sobre a seleção de Marrocos, também sobre a seleção da Escócia, sobre aquilo que tem vindo a acontecer neste Campeonato do Mundo em relação a estas duas seleções, subscreva o canal do YouTube da Golo FM, deixe o seu gosto no vídeo, ative também o sininho para ser avisado do início das transmissões. Entre em campo connosco, venha daí, um grande abraço para toda a gente que nos acompanha, um abraço para o Luís Rosário, para o BX Gamer, para o GC, também para o Lagon Cairon, para o Langno Cairon, assim é que é, Jorge Leite, aí está Jorge Leite, cá estamos para mais uma partida de futebol, Luís Rosário, vamos lá, isso, aí está a Marta Novaes, também já está presente, estou a ver que a equipa toda está a começar a estar cada vez mais presente aqui nesta no chat aqui do YouTube da Golo FM, e portanto venham daí, ouvintes Golo FM, então, para essa partida entre a seleção da Escócia e também a seleção de Marrocos. Deixa já o teu gosto no vídeo, partilha também esta transmissão com todos aqueles que amam o desporto rei, e prepara-te, porque Marrocos e Escócia, temos de ter aqui um bom duelo, duas equipas diferentes, no sentido que a seleção de Marrocos, uma seleção com futebol diferente do que propriamente a seleção da Escócia, mas atenção, porque a Escócia está a uma vitória de conseguir garantir essa passagem à próxima fase. Boas, Bruno Martins, está presente também o Bruno, mas vamos então continuar a olhar para aquilo que pode ser esta partida. A seleção marroquina, que de facto tem sido uma das grandes seleções nos últimos anos, tem sido a seleção que mais cresceu, uma seleção que no Mundial 2022 ficou no quarto lugar, eliminou a Espanha nos oitavos, eliminou Portugal nos quartos de final e tornou-se a primeira seleção africana da história a atingir uma meia-final de um campeonato do mundo. Acabaram por ser derrotados pela França, é verdade, mas os Leões do Atlas regressaram a casa como heróis nacionais. É uma seleção que mudou de treinador, agora tem Regragui, novo treinador da seleção marroquina, ele que esteve nos sub-21, este técnico, dizer também que ele que optou por retirar Hakim Ziyech e Youssouf Ennesri, duas grandes figuras, e aposta aqui também em muita juventude, mas jogadores que realmente praticam aqui um futebol muito interessante. Estamos a falar de uma seleção que tem realmente tudo para conseguir aqui qualquer coisa de extraordinário neste Campeonato do Mundo de 2026. Está tudo bem comigo, Marta Novaes, e contigo, como é que estás? Descansaste bem então para esta madrugada de futebol, hoje sexta-feira, sexta para sábado, portanto conto com vocês também para essa partida de a seguir, para esse Brasil-Haiti, vai ser quentinho, vamos começar esse jogo bem mais cedo também, essa transmissão bem mais cedo, para analisarmos tudo com calma, para analisarmos a seleção do Brasil, para analisarmos também a seleção do Haiti. Jorge Leite diz... Já cá está a equipa toda, podes fazer o 11, eu vou à baliza para não me cansar muito. Grande abraço, meu amigo Jorge Leite. O Bruno que vai puxando pela Escócia. Ainda bem que também está tudo bem contigo, Marta Novaes. É mesmo isso que se quer. Vamos então agora passar aos 11 iniciais. Começando pela seleção número 42 do ranking FIFA. A seleção da Escócia, que atua com Gunn na baliza. Depois um tridente defensivo com Hanley, Andrew e Tierney. Meio campo com McTominay e Ferguson. Robertson sobre a esquerda, Patterson sobre a direita, depois com McGinn, Christie e Adams na frente de ataque. Atenção que a Escócia alterou o seu sistema de jogo contra o Haiti. A Escócia jogou num 4-4-2. Hoje, perante a seleção marroquina, joga num 5-4-1, digamos assim. Portanto, é uma Escócia que acaba por puxar, fazer a marcha atrás, digamos assim, até porque um empate pode ser muito vantajoso para esta seleção escocesa, apesar de jogar contra o Brasil na última jornada. Um empate deixa a Escócia com 4 pontos e coloca a seleção marroquina com 2, a uma jornada do fim, ainda que na última jornada a seleção marroquina jogue teoricamente como adversário mais acessível. No banco de suplentes, a Escócia conta com os dois guarda-redes alternativos, Gordon e Kelly, também com Curtis, Dykes, Fletcher, Gannon, IK, Hurst, Iam, McKenna, McLean, Ralston, Shankland, Soltar e Stewart. Este é o banco de suplentes da seleção da Escócia. Já a seleção marroquina, que vai jogar com Bono na baliza, depois com Riad e Diop como defesas centrais. Lado direito, Hakimi. Lado de esquerdo, Mazraoui. Meio campo com Boadi, o homem de quem se fala, e El Ainaoui, com Aounaoui como médio centro ofensivo. Na frente de ataque com Brahim Dias, El Canus e Saibari. Ele que marcou diante da seleção do Brasil. E que belo golo de Saibari. Tudo aposto então para o início da partida no Gillette Stadium. Vem aí um belo jogo, sem dúvida alguma, entre a seleção da Escócia e também a seleção de Marrocos. Marrocos com equipamento alternativo, joga de branco, vai atacar para a baliza norte. A Escócia com equipamento principal, azul escuro, vai atacar para a baliza sul. Vai começar o espetáculo, arranca o jogo no Gillette Stadium.
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0: Começou a partida no Gillette Stadium. 20 Golo FM. Venha daí então para 90 minutos emocionantes. Subscreva o canal do YouTube da Golo FM. Ative também o sininho para ser avisado do início das transmissões. Entre em campo connosco. Venha daí para esta maratona de futebol. Temos este Escócia-Marrocos, depois Brasil-Haiti. Depois, para fechar, um Turquia-Paraguai. Já estivemos a acompanhar a vitória dos Estados Unidos por 2 bolas a 0 sobre a Austrália. Atenção que os Estados Unidos faz companhia ao México nos 16avos de final do Mundial 2026. Bola para a seleção de Marrocos, está então obrigada a vencer. A Escócia bateu o Haiti na primeira jornada, ainda que, atenção, que a seleção do Haiti merecia ter saído com um empate desse jogo. Atenção à seleção marroquina, que pode já chegar ao primeiro. Grande golo! Tudo muito fácil! O jogo ainda é uma criança! Ainda! Certamente que há adeptos a acomodarem-se aos seus lugares! E eis que a seleção marroquina já mete a primeira pipoca lá dentro! Gol!
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0: Marrocos! Saibari! Marca a seleção marroquina que tiraço de Saibar e lá para dentro. Saco, saco, saco da seleção marroquina, tudo muito bem feito. Grande, grande passe, grande assistência ali, parece-me, do Brahim Dias, exatamente. Uma jogada que aconteceu algo idêntico contra o Brasil. Brahim Dias a lançar Saibari, e Saibari na cara do golo, um pontapé forte para o fundo da rede. Aí está o primeiro num lance precoce numa fase do jogo, mas aí está, já está lá dentro, é para a seleção marroquina. Escócia 0, Marrocos 1, marcou Saibari.
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0: Já está lá dentro, é para a seleção marroquina. Saibari a fazer o primeiro na partida. Marta Novaes, fogo já, é verdade, Marta. Já está lá dentro o primeiro. Rogério Salvador que diz, boa noite, nem deu tempo para comentar. BXM Gamer diz, Marrocos, vamos. O Leandro Batista diz, o Saibari já tem o segundo gol, é verdade, marcou contra o Brasil, marca também agora contra a seleção da Escócia. Atenção que o Saibari está muito perto de assinar com o Bayern de Munique, ele que atualmente representa o PSV de Eindhoven. O Bruno ficou também perplexo, já, é verdade, Bruno, deixa o primeiro. Paulo Rodrigues diz, fácil, a Redes diz, marroquina diz, pequeno, grande abraço, Redes, aí está a cara Alexandre presente, golo já, é verdade. O Jorge Leite que diz, dois tipos de futebol completamente diferentes, a Escócia vai ter de mostrar mais do que no último jogo, sob pena de ser derrotada. Marrocos vai fazer tudo para conquistar os 3 pontos, para já os 3 pontos estão no caminho da seleção marroquina. Aí está Marrocos com a bola agora ali para a zona da pressa, o Onaui agora deixar mais para trás. Ali para Mazraoui, aí está Mazraoui. Grande abraço também para o Alexandre Saragossa, ele que diz, Marrocos pode ser a primeira seleção africana a ser campeão mundial, neste campeonato talvez não, mas daqui a 4 anos será uma forte candidata. É a pergunta agora que eu vos faço para o chat do YouTube, todos vocês ouvintes, acreditam que Marrocos pode vencer este mundial ou o próximo mundial face à geração que tem? A verdade é que tem uma equipa fortíssima, mas agora a Escócia vai para a frente. Atenção, bola para McGinn, pode ir com algum perigo, corta bem a seleção marroquina, bola vai sobrar agora ali para a zona onde aparece ali o Saibari, este agora a esticar ali na esquerda para a zona onde aparece El Canus, agora mais ao meio, bem feito ali agora para Onaui, este pode deixar mais à frente, não prefere deixar o meio ali para El Canus, tudo muito bem feito. Atenção, seleção marroquina, bola agora mais ao meio ali para Brahim Dias, pode virar para o lado direito, e Brahim Dias volta para trás, progredindo o terreno, conduz a bola para Brahim Dias, para cá e para lá, levanta a cabeça, espetáculo, está o médio do Real Madrid, deixa agora para El Canus, minuto 5 no Gillette Stadium, Escócia 0, Marrocos 1, marcou Saibari.
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0: Ouvindo, Gol FM, muito obrigado a toda a gente que está a acompanhar esta transmissão. Neste momento estamos com 17 gostos, vamos chegar aí à primeira meta dos 20. Atenção à Escócia, grande área, corta bem a seleção marroquina. Aí está a seleção de Marrocos a conseguir fazer o corte. A Marta Novaes diz, olha que não digo que não, olha que a Marta não diz que não. Há a possibilidade da seleção marroquina conquistar este campeonato do mundo ou o próximo. A ver, vamos, o que pode acontecer neste Mundial 2026. É para acompanhar na Gol FM todos os jogos, literalmente todos os jogos jogos na emoção da rádio. O Rogério Salvador diz: Marrocos tem boas individualidades, mas também bom coletivo. É verdade. E até Rogério, não sei se concordas comigo, e também não sei se os restantes ouvintes concordam comigo, esta seleção marroquina até está mais forte do que aquela de 2022. Bola para, porque lá está, tem a grande parte da geração de 2022 e conseguiu juntar aqui os campeões do mundo de sub-20. Bola do lado direito ali para a zona da pressa, Hakimi. Aí está o melhor lateral direito do mundo, deixa agora para Boadi. Boadi agora tocar ali para Hakimi. Hakimi pode deixar mais na frente ali para Brahim Dias, toca curtinho. Aí está Brahim Dias, pode deixar a bola para trás, deixou ali para a zona onde aparece Diop. Diop agora vai deixar ali para o Hakimi. Hakimi agora para Boadi. Boadi agora combinado mais uma jogada ali para Brahim Dias. Já foi o Brahim Dias, já vem para dentro. Mete a bola agora na frente ali para Saibir e corta bem a defensiva da Escócia. Vai para um topiar lá para a frente sem pedir licença. O Robertson volta a recuperar a seleção marroquina. Bola no meio, recebe muito bem entre linhas. Atenção a Saibiri, pode virar o jogo, fica ali a queixar-se de um toque. Prefere deixar a esquerda ali para Alcaroz. Esta agora a meter ali bem jogado, a romper lá para dentro da área, mas não consegue chegar depois ali o seu colega de equipa. Mas muita variabilidade no jogo da seleção marroquina. Era ali o El Ainaoui quem tentava chegar à bola. Pontapé de baliza para a seleção da Escócia. A Escócia que agora vai ter que reagir, não tem como. Aí está, vai bater ali o Gunn. A pontapé da bola lá para a frente. Vai tentar ganhar ali no lado direito o McGinn. Este agora tenta despejar também ali para a zona do último terço, mas não está lá ninguém. Apenas o guarda-redes da seleção de Marrocos. O Messias que diz: pode sim, senhor. Até porque a tendência e o que se tem visto nos últimos anos, as seleções mais pequenas que nunca tiveram muita história no futebol estão a crescer todas, mas mais que outras, é factual. Bola para a seleção de Marrocos, bola para Diop. Esta agora deixar ali para Brahim Dias. Brahim Dias agora colocar mais para trás, ali para a zona da pressa. Diop agora para Boadi, a perder a bola. Boadi, atenção, em sentido proibido. Olha agora no lado direito, ali para a zona onde aparece o Ferguson. Ferguson agora a deixar mais para trás, ali para o Henley. Aí está Henley a parar, camisola número 5, deixa agora curtinho ali para a zona onde aparece o Henry. Henry pode dar novamente ali para Henley, é mesmo isso que faz. Aí está Henley a parar, Henley a dar novamente agora para o Henry. Vai avançando no terreno Henry. Este agora pode colocar a bola mais lá à frente, não prefere temporizar. A seleção da Escócia não entra em pânico. Bola para Henry. Henry agora deixa para Henley. Henley agora mais ao meio para a seleção da Escócia, mas o árbitro diz que não há falta. Atenção, bola para Saibiri, já meteu na área. Onaui, olha o Marrocos, vai ser ninguém para encostar. Ninguém para encostar. Tudo muito bem feito, tudo muito fácil por parte da seleção marroquina. É um grande corte sem falta, exatamente, do El Ainaoui. Saibari, muito bem, joga muito este Saibari. Deixou no lado esquerdo Ounaoui, tirou o cruzamento rasteiro e ninguém apareceu para o segundo poste. Minuto 10, Escócia 0, Marrocos 1, marcou Saibari.
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0: A seleção marroquina vai apertando por completo com a seleção da Escócia. Atenção, bola para o Saibari, faz o cruzamento. Oh, não, tenta passar, não consegue. E vai dar canto. E vai dar canto para a seleção de Marrocos. O BXM Gamer que diz que está quase o segundo, vamos. É verdade, parece-me também está a cheirar a segundo gol. O Jorge Leite diz: Marrocos tem uma excelente equipa, mas para ser campeão do mundo não basta ter bons jogadores e boas equipas. É preciso algo mais que uma determinada seleção pensa que tem e não tem. De facto, um tapé de canto para a seleção marroquina. Onali a deixar agora para Brahim Dias. Brahim Dias a deixar agora mais para trás, ali para a zona. Aparece Mazraoui. Mazraoui para Onali. Vai fazer um movimento muito bem ali. Hakimi para o cruzamento. Hakimi já entra na grande área. Cruzamento de Hakimi. Corta a defensiva da Escócia. Cruzamento com o pior pé de Hakimi. Lançamento de linha lateral para a seleção marroquina com Mazraoui. O Mexias, que diz o nível de conhecimento de treinos e jogadas e o acesso a ele, a tecnologia de hoje é maior e mais diversificada, é verdade. E sem dúvida alguma que aumenta a competitividade no futebol, seja de clubes como também de seleções. Bola para a seleção marroquina. Boas, Miguel Oliveira, um abraço para ti, meu amigo. Aqui alguém que perguntou exatamente, Bruno Martins, aqui, a partir de que horas tem os 11 do próximo jogo? Eu acredito que daqui a meia hora ou uma hora já podemos ter esses 11. Bola para a seleção da Escócia. Ali com o guardião Henley. Aí está Henley agora a deixar ali para Henry. Henry para trás para Henley. Henley novamente ali para Henry. Este agora a deixar para Henley. Pode colocar a bola no lado direito ou não. Prefere deixar para trás ali para Gun. Gun pode pontapear. Não pontapeia. Deixa agora para Henley. Tenta fazer qualquer coisa. A seleção da Escócia, mas para já não está nada, nada, nada fácil. Muito bem ali a conseguir meter o corpo a corpo arreado e a conseguir ganhar a profundidade. Bola sobra para a seleção marroquina. Ali para o guarda-redes Bono. Aí está o guarda-redes que atua no Al Hilal. Foi treinado também por Jorge Jesus. Agora está com Inzaghi. Bola para a seleção marroquina. Ali com Boadi. Aí está Boadi. Muito obrigado, BXM Gamer. Estamos juntos, meu amigo. Um grande abraço. Um abraço também para o Na Sombra. BXM Gamer. Vou estar nos próximos dois jogos. Brasil-Haiti e também Turquia-Paraguai, portanto, anda daí, meu amigo, anda daí, estou a contar contigo. Bola para a seleção de Marrocos. Aí está presente o Ângelo Romeu, sempre presente, não falha. Bola para a seleção marroquina, lado direito da defesa. Ali para a zona onde aparece o Diop. O Diop agora mete um pouco ali mais à frente, ali para a zona onde aparece o Onali. Aí está Onali, já se virou para o jogo. Ainda Onali, para trás agora para o El Ainawi. Aí está El Ainawi, o centrocampista que atua na Roma de Itália. Bola agora no lado direito ali para Hakimi. Hakimi pode deixar a bola mais para trás. É mesmo isso que faz. Para trás. Ali para o Diop. Diop, jogador do Fulham. Foi treinado por Marco Silva, que agora está no Benfica. Bola para a seleção marroquina no lado esquerdo. Ali para Mazraoui. Mazraoui agora pode colocar a bola mais à frente. Não prefere deixar curtinho ali para o centrocampista Boadi. O craque Boadi. O jogador que partiu a loiça toda. Deu espetáculo contra o Brasil. E encantou. 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O mundo do futebol! 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Todos os jogos neste momento, minuto 15. Escócia 0, Marrocos 1. Marcou, Saibari!
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0: Bola para a seleção marroquina no lado direito. Ali para a zona onde aparece Hakimi. Hakimi agora a tocar ali para Boadi. Boadi para trás ali para Hakimi. Hakimi a deixar novamente para Boadi. Vai avançando Boadi. É verdade, Na Sombra, a Escócia nem toca na xixa, como se diz na gíria. Só dá Marrocos. Bola para Brahim Dias. Este agora mais à direita a tocar ali para Hakimi. Neste momento, posse bola para a Escócia. 26% para Marrocos, 65%. Bola para trás, ali para a zona onde aparece o Riad. Riad agora mais à direita a colocar ali em o Hakimi, agora a perder, agora a Escócia pode ir para a frente, atenção, bola metida na frente ali para a zona onde aparece o Christie a tentar descobrir ali o ponto de lança, o Adams, bola vai para o lado direito, corta muito bem, Arcanos, e como festeja Arcanos, como festeja, se ganhar ali um lançamento, é verdade, Ângelo Romeu, a Escócia sem capacidade de reação neste momento. Bola para a seleção escocesa, ali para a zona onde aparece o Henley. Henley agora deixar curto ali para Christie. Christie agora perder, tenta ganhar a seleção marroquina e consegue, atenção. Bola agora para trás ali para a zona onde aparece o Boadi. Aí está o Boadi, vai tranquilizando o jogo. Boadi, bola agora do lado direito ali para Hakimi, Hakimi a tentar descobrir ali o Saibari, consegue chegar, mas corta muito bem o guarda-redes de forma involuntária, certo, mas também conta, como é óbvio. Lançamento de linha lateral para a seleção da Escócia, bola agora colocada ali mais ao centro para Christie. Christie vai deixar mais para trás ali para Henley. Henley agora mais atrás ainda para o guarda-redes Gunn. A pontapé para a frente Gunn. Vai tentar ganhar ali a seleção de Marrocos, mas a não conseguir. Vamos ter um pontapé livre, mas para já só tem dado Marrocos na sombra. Que diz... entretido, Rinho Nogueira, desculpa a correção, mas até fácil para escrever. Boa noite, Grass Pia, está ele, presente. Nosso amigo Grass. Agradecer a toda a gente que está a acompanhar esta transmissão no canal do YouTube da Gol FM. Para já, Escócia 0, Marrocos 1. Marcou o golo. Saibari, na cara do golo, um petardo. Lá para o fundo das redes, sem qualquer tipo de hipótese para o guardião Gunn. Bola para a seleção de Marrocos. Tenta agora meter ali na frente, no lado direito, à procura de El Canuz, mas não chega, a bola vai diretamente para fora. Vamos ter lançamento. Ou canto, parece um canto até. Exatamente, a pontapé de canto. Pontapé de canto para a seleção de Marrocos. O BXM Gamer que diz: espero que Marrocos não adormeça como Portugal. Acho muito difícil isso acontecer. Vamos então ao pontapé de canto para Achraf Hakimi. Vai colocar a bola lá na área. Atenção à seleção marroquina. Aí está Hakimi. Bateu. Corta bem a defensiva da Escócia. E vamos ter mais um canto. Agora no 20 gol FM. Mais um pontapé de canto para a seleção de Marrocos. Hakimi novamente, capitão de equipa. A própria quem vai colocar a bola lá na área. Bate Hakimi. Corta. A defensiva da Escócia no momento que chama no minuto 45 da partida, com a seleção marroquina a vencer por uma bola a zero a seleção da Escócia.
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0: Minuto 20, assim é que é, minuto 20 da partida, Escócia 0, Marrocos 1, vai valendo o golo de Saibari para a seleção marroquina. O Paul King, grande abraço Paul King. Olá para o Paul King, diz: se Marrocos deixa rolar, já se sabe o que pode acontecer. É factual, sem dúvida alguma. Mas atenção que a seleção marroquina para já não está a deixar rolar. Está literalmente à procura do 2-0, desse golo que acaba por dar uma certa tranquilidade à seleção de Marrocos, mas ainda há muito jogo pela frente, sem dúvida alguma. Bola para a seleção das Escócia. A Escócia vai fazendo um jogo muito pautado, um jogo muito ao de leve, um jogo muito tranquilo. Assim, realmente tem que acelerar mais, sem dúvida alguma. Bola para o lado direito, ali para a zona onde aparece ou aparecia a ponta de lança Adams.

0: do que a seleção da Escócia, que agora vai dispor de um livre. Atenção, vai dispor de um pontapé de livre a seleção da Escócia. Vamos ver este livre vai para a área ou não. Um grande abraço para o Diogo Pereira, herói. Um abraço também para a localidade de Picão, concelho de Castro Daire, distrito de Viseu, em Portugal. Aí está a bola para a livre a ser batida ali para a zona do segundo poste, a dominar. Atenção, tira bem a seleção marroquina. Ela vai chegar novamente para a Escócia. Bola para a seleção escocesa. Lado esquerdo, tenta sair ali a defensiva de Marrocos, mas a não conseguir. A Escócia, lá está, vai tentando ter bola, mas não está fácil. Com Guardiola a assistir a esta partida entre Escócia e Marrocos. A Maltrinho também, temos então a pausa para hidratação neste jogo, mas para já só tem dado Escócia. Aliás, só tem dado Marrocos, assim é que é. A verdade é essa. Uma seleção muito mais autoritária. Uma seleção com muita mais variabilidade. E também com muitos mais movimentos em zona central. Mas lá está, é preciso algo mais, sem dúvida alguma. Porque esta seleção do Marrocos é muito forte, há que dizer. Realmente uma verdadeira potência africana, esta seleção marroquina. Esse grande golo de Saibari, diretamente lá para dentro, grande pontapé, o ponta de lança que promete fazer furor na Baviera. Na altura que chegamos ao minuto 25 da partida no Gillette Stadium, Escócia 0, Marrocos 1, marcou Saibari.
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0: Tempo então de hidratação, ouvinte Gol FM. Vamos ler aqui um pouco dos comentários. O Diogo Pereira Herói que diz: eu tenho interesse em acompanhar este jogo, tal como todos os restantes do Mundial, mas sem a presença do Zabiri e do Begraui, certo? Gostou dele? Parece que este jogo já não tem o mesmo encanto. Jorge Leite diz: apesar da vitória, a Escócia frente ao Haiti realizou uma exibição muito cinzenta. Mas é verdade, Jorge. Eu continuo a dizer, a seleção da Escócia não merecia ter vencido o Haiti. E eu posso agora olhar aqui para as minhas cábulas e vemos Haiti, gols esperados contra a Escócia, atenção, 1.04, a Escócia 1.05, Haiti 54% de posse de bola, a Escócia 46%, Haiti 15 remates à baliza, Escócia 9, e à baliza, aliás, perdão, Haiti 15 remates, Escócia 9, à baliza 2 para cada lado, uma grande oportunidade para o Haiti e 2 para a Escócia. Portanto, este jogo podia muito bem ter ficado 1-1. O Diogo Pereira que diz ainda: atuar no Torriense da 2ª Liga Portuguesa, e assim de repente não me lembro de nenhum jogador brasileiro convocado a atuar em Portugal, se não estivermos os nossos, quem é que será? Olhando aqui também para o Rogério Silva.

0: Salvador, que diz que o Marrocos é uma seleção muito forte taticamente, tal e qual, sem dúvida alguma. A verdade é essa. Bola para a seleção de Marrocos, no centro da defesa. Bola entra agora ali no lado esquerdo, ali para Ounaoui. Aí está Ounaoui, está agora a colocar a bola mais para trás, ali para a zona onde aparece o defesa central Diop. Aí está Diop. Diop agora pode colocar a bola um pouco mais à frente, porque já está amarelado. O jogador marroquino. Agora colocado ali para a zona onde aparece ali o Brahim Dias. Acaba por perder, avança a Escócia, perde novamente a seleção escocesa. Bola para o Marrocos, bola para o guarda-redes Bono. Este agora deixado ali para o Diop. Diop agora pode esticar na frente. Parar Diop, deixa agora ali para trás, ali para o Hakimi. Hakimi novamente para Diop. Diop agora para Boadi. Boadi agora vai deixar para trás ali para Bono. Bono agora vai colocar ali para Riad. Aí está Riad dentro da área, deixa agora para o guarda-redes ali na pequena área para Bono. Bono agora ali para Diop, já saiu da grande área, pode colocar a bola agora para lá da divisória. Aí está a colocar, à procura ali novamente do movimento de Saibari, mata no peito ali muito bem o El Ainawi. Deixa agora para Brahim Dias, já arrancou Brahim Dias, espetáculo Brahim Dias, lá vai ele, soltou Saibari, bem jogado Brahim Dias, grande área, pode tirar o cruzamento para Brahim Dias, vai puxar para o pé esquerdo, ainda Brahim Dias, passa para atrás, o remata por cima da baleza, remate potente de El Ainawi. Grande jogada sem dúvida alguma da seleção marroquina. Ouvindo o FM, que tratado, que coisa linda, que qualidade ver esta seleção de Marrocos a jogar, sem dúvida alguma. Uma boa seleção, dá realmente gosto. Leandro Batista que diz que o Haiti ganha ao Brasil é surpresa no Mundial. É verdade. Quero saber qual é a vossa opinião sobre esse jogo. A Ritz, Carla Alexandra, GC, o Domingas, João, que quer um canto. E que acham que realmente pode acontecer nesse Haiti-Brasil. E quero saber se posso contar com vocês todos para essa partida entre o Haiti e a seleção brasileira. 1:30 da manhã, hora portuguesa. Grande abraço para toda a gente que nos acompanha. Minuto 30, Escócia 0, Marrocos 1. Marcou, vocês sabem, Saibari.
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0: Estava agora a seleção marroquina sempre ao ataque e até acabou por sair, mas depois muito bem ali a conseguir colocar o corpo o Ferguson e a ganhar também uma falta. A Marta Novaes diz que a partida do Brasil ganha, é verdade, a partida, se não tivermos surpresas, é mesmo a seleção do Brasil quem pode vencer a seleção do Haiti. O Na Sombra diz que o Haiti não tem hipótese. O Celso Bernardo, um abraço Celso, aqui mais destemido a dizer que o Brasil vai perder. O BX Gamer diz que o Brasil não vai dar corda para o Haiti. O Ângelo Romeu diz sem qualquer tipo de problema que o Brasil vence. O Diogo Pereira Herói diz, eu não sei se ficou o comentário todo, mas eu estava a dizer que no jogo do Brasil-Haiti, que nesse jogo torço pelos da América do Norte, que eles têm um jogador a atuar no Torriense. Tem sim senhora. Diogo Pereira Herói. Seleção do Haiti que acaba por, tem do Vizela o Fortune, é o jogador que eles têm, o jogador que atua no Vizela. Aliás, até têm dois, o Pierre também está presente na seleção do Haiti. A mim parece-me que estás-te a referir ao Danny Jean. Parece-me, Diogo. Te referes ao Danny Jean, ao extremo, correto? Se estás a referir ao Danny Jean, ele não foi convocado para este Campeonato do Mundo de 2026. Olha o Duque! Aí está o Duque! Quem é vivo sempre aparece, Duque, certamente. Ainda eufórico com aquela goleada de ontem do teu Canadá, Duque. Como é que está a viver o povo aí, canadiano, após essa goleada de ontem? Na sombra diz que infelizmente não vai conseguir ficar. Amanhã é sábado, dia de acordar cedo, não há problema na sombra. Amanhã é sábado e também é dia de mais jogos, portanto, conto contigo para os jogos de amanhã, conto contigo para essa partida das 18 horas, Países Baixos, Suécia, e às 21 horas, Alemanha, Costa do Marfim. O Alexandre de Saragossa diz, em relação ao jogo do Brasil, creio que será difícil surpreender a primeira jornada. Aliás, em relação ao jogo do Brasil, creio que será difícil surpreender. A primeira jornada normalmente é mais pródiga em haver surpresas, porém é futebol. Nunca se sabe, tal e qual. Concordo em absoluto. Cabo Verde tem um jogador torrense, sim senhor. É o Stopira. Atenção, a seleção marroquina corta a defensiva da Escócia. O Jair Salvador diz que o Brasil vence tranquilamente. Estamos cá para o samba, é verdade. Estamos cá, Jorge Leite, para o Joga Bonito. Estou realmente ansioso para essa partida do Brasil. Gosto sempre de ver a seleção brasileira a jogar. É certo que já não é o Brasil dos mesmos de antigamente, digamos assim. Mas não deixa de ser uma seleção recheada de talento. Para ver, vamos ver que Carlo Ancelotti vai conseguir fazer com esse talento. Aí está o Duque já presente. Bola para a seleção marroquina no lado direito. Estamos muito perto do minuto 35. Bola agora para Boadi. Aí está Boadi, levanta a cabeça. Um craque, já virou para o lado esquerdo, mas com muita força. Muita força agora o passe do Boadi. Minuto 35 da partida no Gillette Stadium. Escócia 0, Marrocos 1. Marcou Saibari.
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0: E agora que perdida! Que perdida, meus amigos, da seleção marroquina! Tinha tudo, tinha literalmente tudo, El Canus, para fazer o segundo golo. Oh, Bruno Silver, muito obrigado, amigo! Bruno Silver que diz, boa noite, grande Walter. Boa noite, malta do chat, hoje cheguei tarde, mas pronto para mais uma madrugada. Vamos a isso, Bruno Silver, vamos a isso, vamos a isso. Ainda há muito futebol para acompanhar aqui na primeira Rádio Desporto. Temos este Escócia, Marrocos, depois Brasil, Bruno Silver, Brasil, Haiti. E ainda temos um Turquia-Paraguai. Atenção que esse Turquia-Paraguai pode não parecer, mas a equipa que perder está fora. A partida está fora, não é? Isto também que agora com os 8 melhores terceiros a classificarem-se, ainda podem estar dentro. Mas, à partida, complicam imenso as contas. Mas muito obrigado, Bruno Silver, pela doação. Um grande abraço para ti. E vem daí que ainda há muito futebol para se viver aqui na emoção da rádio, só na Gol FM. Bola para a seleção da Escócia. Ali com Henley. Henley agora a deixar ali para a zona onde aparece O Ferguson e perdeu. Atenção agora à arrancada de Hakimi pelo lado direito. Hakimi já passou. Hakimi já deu para trás. É para Brahim Dias. Ainda Brahim Dias. É para Brahim Dias. Entra na grande área. É um mágico Brahim Dias. Para cá e para lá. Espetáculo. Tira o cruzamento. Não. Ainda Brahim Dias a partir a espinha ao adversário. Que espetáculo Brahim Dias. Deixa para trás. Ali para El Ainawi. Ainda El Ainawi. Devolve para Brahim Dias. Tira o cruzamento. Para direito. Rasteiro. Afasta a defensiva da Escócia. Que oportunidade para a seleção marroquina. Que realmente está aqui fazendo uma primeira parte muito completa. Já podia estar a vencer por 2-0. A Escócia não está a ter qualquer tipo de hipótese nesta partida. 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Neste momento estamos com 32 gostos, vamos chegar à meta dos 40. Portanto, partirem também esta transmissão com todos aqueles que amam o Desporto Rei. O Celso Bernardo, que diz, e a equipa de relato deste canal, está de parabéns, trabalho limpo, força até ao final da Copa. Abraços a todos, cabo-verdianos, especialmente ao Vozinha. Grande abraço também para ti, Celso Bernardo. E contamos contigo para essa partida de Cabo Verde. Uruguai-Cabo Verde, domingo, às 23h. Contamos contigo, Celso, e não só. Contamos também com todos vocês aí no chat, todos que nos ouvem nas nossas rádios parceiras também. Nesse Uruguai-Cabo Verde vamos fazer uma antevisão antes do jogo, ou seja, uma hora antes, com imagem. Portanto, contamos com vocês para também participarem nessa antevisão. Vamos abordar esse Uruguai-Cabo Verde domingo, 23h. Contamos com todos vocês para essa partida e esperamos que dê para Cabo Verde. Vamos ter agora um pontapé de livre para a seleção de Marrocos. Isto porque Hanley foi apanhado em fora de jogo. A Marta Novaes diz que a Alemanha é daquelas seleções que podia nem ser convocada. O Leandro Batista diz que a seleção escocesa é ganhar falta à seleção escocesa, ao comentário do Leandro Batista. O Duque diz que Cabo Verde tem 5% um apoio. É assim mesmo, Duque, contamos contigo. Essa partida de domingo, também para a antevisão. Eunice Santos diz, havia um jogador no Haiti nesse jogo que corria o campo todo, enquanto os outros pareciam jogadores da Distrital. Minuto 40 da partida. Escócia 0, Marrocos 1. Marcou Saibari.
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0: 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Olá para a seleção da Escócia, que agora vai partir para a transição. E pode ser realmente perigoso, mas recupera muito bem. Recupera muito bem a seleção marroquina. Agora a ser colocada mais à frente. Ali para a zona aparece Boadi. Agora Marrocos também quer respirar com bola. Sabe também, está a 5 minutos do tempo de intervalo. É normal que não queira arriscar assim tanto. Eunice Santos que diz, na altura não conheceram aquele jogador, pensaram que era a última bolacha de pacote dos jogadores do Haiti. E se calhar até era. Só que esse jogador jogou muitos anos no campeonato português. Miquel Salgado também já cá está, pronto para mais uma madrugada louca. Vamos embora, Miquel Salgado, conto contigo para esta partida e também para as duas seguintes. Ainda há muito futebol para acontecer esta noite na Golo FM. Hoje que vamos praticamente até às 6 da manhã, onde esse último jogo, então a partida entre a seleção da Turquia e do Paraguai. O Duque diz, nada contra o país Uruguai ou outro qualquer, como nada contra Marrocos, mas no futebol tenho os meus favoritos e hoje é Escócia, embora está difícil, é Duque, está muito difícil para a Escócia. E eu olhando aqui até para as estatísticas, golos esperados da Escócia 0.0, Marrocos 0.66, posse de bola para a Escócia 33%, posse de bola para Marrocos 66%. Aliás, para a Escócia 34%, Marrocos 66%. Total de remates, Duque e todos os ouvintes Gol FM. Prestem bem atenção agora pela forma como a seleção da Escócia está a ser dizimada. Remates para a Escócia, 0. Para Marrocos, 5. À baliza, Escócia, 0. À baliza, Marrocos, 1. Isso é realmente uma grande primeira parte da seleção marroquina, sem dúvida alguma. Bola para a seleção da Escócia, lá direito. Avança McGinn. Depois acaba por cair no relvado o McGinn. E vamos ter livre para a seleção da Escócia. A Escócia lá está, pode-se agarrar a estas bolas paradas. A verdade é essa. Um forte abraço, meu amigo Miquel Salgado. Este Mundial ainda vai dar que falar. Vai surpreender muita gente. Que seja para Portugal, Miquel Salgado. Vamos ao pontapé de livre para a seleção da Escócia, minuto 44. Fala-se do Neymar no chat do YouTube. Pois é, ainda não joga o Neymar. E vamos ver se joga contra a Escócia. Vai ser difícil. Pontapé de livre para Ferguson. A bater Ferguson, bem batido. Afasta a defensiva de Marrocos. E não sei se não vamos ter... Não vamos. Não vamos porque há Hakimi. Não deixa a bola sair para pontapé de canto. E mete a bola agora na frente. Vai recuperar novamente a seleção escocesa. Escócia agora a ter mais bola. A verdade é essa. Mas sim, Leandro Batista tem toda a razão. A seleção marroquina domina por completo a primeira parte. O Duque diz... O lateral esquerdo, Robertson, tivesse menos 10 anos, como no tempo dominava no Liverpool, aí o Hakimi e o Brahim iam ter muitos problemas naquela ala. Mas a idade chega a todos. Bem, agora que tocaste nesse ponto, Duque, realmente, quem é que não se... Aliás, é impossível esquecermos-nos dessa equipa do Liverpool com Arnold, Robertson, Van Dijk, Matip, Alisson, Anderson, Mané, Salah, Firmino. Bem, uma super equipa, sem dúvida alguma. O próprio Keita, uma equipaça mesmo esse Liverpool. E o Robertson, sem dúvida alguma, que era e é, atenção, mas é como o Duque diz, a idade já começa a pesar, mas ainda é um grande jogador. Grande abraço para o Meca Rábida. Lembro-me, sim, senhora, de ti, meu amigo. Um grande abraço para ti. Estamos juntos. Conto contigo para os próximos jogos. Para este, naturalmente, que ainda há uma segunda parte pela frente. Mas também conto contigo para esse Brasil-Haiti. E também para o Turquia-Paraguai. Para irmos falando sobre aquilo que todos gostamos. Vamos falar sobre futebol. Ainda há mais duas partidas neste Campeonato do Mundo 2026. E com emoção na rádio, na Gol FM. Minuto 45, Escócia 0, Marrocos 1.
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0: 5 minutos de compensação. Bola para a seleção da Escócia. Cruzamento. E ninguém para desviar. Bom cruzamento ali no lado direito de Patterson. Atenção! Novo cruzamento. E depois McGinn a arrematar com a bola a sair muito por cima. Desta vez foi Robertson a cruzar. O Duque falava dele há pouco, ele apareceu, cruzamento, mas McGinn a chegar muito tarde. O BXM Gamer a dizer que Marrocos está a baixar o ritmo. É verdade, baixou. Parece-me que, lá está, também é praticamente impossível uma equipa conseguir ter o mesmo ritmo durante 45 minutos, não é? Parece-me que depois a seleção marroquina quis descansar com bola, mas parece-me que esta seleção marroquina não é que não saiba descansar com bola. Sabe, tem jogadores para tal. O Badi, o Elainau e o próprio Brahim Dias. Sabe descansar. Agora, esta seleção da Escócia também tem o seu valor. E lá vão eles. Bola para McGinn. Já deixou na frente. Atenção. Olha o cruzamento. Afasta a seleção marroquina. Bola vai ficar a pingar ali para o Ferguson. Perde. Atenção à Escócia, lado esquerdo. É ali para o Patterson. Pode dar o cruzamento. Bola para trás. Remate. Agora ali no Tierney. Corta a defensiva marroquina. Bola sai para fora. Lançamento de linha lateral para a seleção da Escócia. Grande abraço também para o Chico. Também para o Sou Eu, que diz que a Escócia ganha o grupo. A ver, vamos. E na sombra, também aqui. Estar presente. Vamos ao lançamento de linha lateral. O Meca Rápida diz, Portugal vai passar. Eu acredito também nisso, Meca Rápida. Vamos passar em primeiro. É ganhar ao Uzbequistão, ganhar à Colômbia. Tem que se mudar o chip já no próximo jogo. Jogo esse que vai ter relato na Gol FM, terça-feira, 18 horas. Olha o cruzamento, atenção à Escócia, corta com tudo o Mazraoui, sem pedir licença, a colocar a bola lá para a frente. Bola para a seleção escocesa novamente. A Escócia está muito bem na partida. Bola para o guarda-redes Gunn, camisola número 1. Este agora deixado ali para Andre. Aí está Andre, avança no terreno. Ainda Andre a deixar agora ali para a zona, parece Robertson. Este agora mais à frente a colocar ali para o Tierney. Tierney para trás para Robertson. Robertson agora a deixar ali para Andre. Andre agora pode deixar ali para Anley. Não, prefere virar o jogo lá para o lado direito. Passo muito arriscado, muito arriscado. Este passo do Andre podia ter jogado fácil. Podia ter jogado bem mais fácil, não jogou. E a bola acabou por sair para fora das quatro linhas. Lançamento para a seleção marroquina. Estamos cada vez mais perto do tempo de intervalo. Neste momento estamos com 34 gostos. Vamos tentar bater essa meta tentar chegar a essa meta dos 40. Muito obrigado a toda a gente que está a acompanhar também esta transmissão no canal do YouTube da Gol FM. Já chegamos aos 20 mil subscritores. Vocês sim são os verdadeiros campeões do mundo, mas queremos mais, porque o melhor ainda está para vir no canal do YouTube da Gol FM. Fiquem também atentos aos shorts, são colocados diariamente também à conta, à página do Instagram, do Facebook, também ao nosso site, a maior fábrica de notícias do mundo. Bola para a seleção da Escócia, ali para a zona onde aparece Anley. Anley agora a esticar na frente, mas vai chegar muito fácil até Bono. E é isto que o Marrocos quer ter a bola para conseguir respirar, sem dúvida alguma. Um abraço aqui para a Maria Silva, que diz que Portugal vai à final com o México. Também foi aquilo que apareceu nos Simpsons, mas assim já por baixo. E se Portugal ganhar também, obviamente. Bola para a seleção marroquina, lado esquerdo, ali para El Canos. Este agora joga na frente ali para Saibari. Saibari agora mais para trás, a deixar ali para Onaui. Onaui agora para o Boadi. Boadi agora vai deixar para Riad. Aí está a seleção marroquina. Estamos muito perto do tempo de intervalo. A Marta Novaes também se lembrou dos Simpsons, lá está. O Marcos Nunes que diz, acho impossível o Brasil não passar a fase de grupos pela própria ordem de jogos, que ajuda. E eles enfrentaram uma equipa mais difícil do primeiro, é verdade. E não perderam, portanto, agora têm a partida dentro do Haiti. Este jogo dentro do Haiti é muito importante, aliás, para todas as equipas. A Escócia só marcou um golo e até pode complicar as contas, talvez, vamos ver, devido a isso. Porque a Escócia só ter feito um golo ao Haiti é muito pouco. E nós estamos aqui a menosprezar a equipa do Haiti, e já disse na transmissão, durante este relato, que o Haiti até merecia ter empatado. Tempo de intervalo entre Escócia e Marrocos. A seleção marroquina está em vantagem por 1-0.
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0: 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É tempo de intervalo no Gillette Stadium, com a seleção marroquina em vantagem, com esse golo do inevitável Saibari. Está numa forma extraordinária Saibari, sem dúvida alguma. Está realmente a dar muito espetáculo. Este ponta de lança já vai no seu segundo golo com a camisa marroquina. Ouvinte, golo FM. Dentro de alguns momentos já voltamos para a segunda parte deste duelo entre a seleção escocesa e a seleção marroquina. Para já fico com as declarações de Rúben Dias, e atenção, porque foram declarações duras, diria, para com a comunicação social. Portanto, ouça então a conferência de imprensa de um dos capitães da seleção nacional.
2: E amavelmente acedeu a vir connosco fazer a antevisão do jogo com o Uzbequistão, e estamos ao dispor das vossas questões, pedindo que se identifiquem o vosso órgão de comunicação social, e vou ser mesmo rigoroso, que só possam fazer uma pergunta, porque temos aqui uma sala cheia e não podemos andar a roubar o tempo uns dos outros. Vou começar com a RTP.
3: Vamos à primeira questão.
2: Aqui, RTP.
4: Olá, Ruben. João Miguel Nunes, da RTP. A primeira pergunta é muito simples, é só saber se está totalmente recuperado já, e depois perguntar-lhe como é que olharam para as críticas à seleção.
2: João, acabei de dizer uma pergunta adicional.
4: Obrigado. E depois perguntar-lhe como é que olharam para as críticas que foram feitas à seleção. Se de certa forma ficaram magoados, se não gostaram, se acharam justas, e inclusivamente essas críticas foram mais dirigidas ao capitão da seleção, Cristiano Ronaldo. Como é que olharam para essas críticas? Obrigado.
5: Aqui, como o meu patrão disse, eu só vou responder às primeiras perguntas, portanto, tenho-vos a dizer que me estou a sentir muito bem e estou pronto.
2: Nuno. Que Nuno?
6: Bueno, perguntava eu então sobre essa questão, mas vocês acham, e também uma questão um bocadinho mais profunda, houve muitas críticas ao Cristiano, quando há uma equipa inteira. Como é que vocês veem essa questão das setas estarem todas apontadas a um só jogador e não propriamente a toda a equipa? Como é que de dentro para fora sentiram isso?
5: Bem, primeiro que tudo, eu acho que as setas não estão apontadas só a um jogador. Como é óbvio, o Cris é um grande foco da atenção, mas acho que todos estamos em causa no momento destes. Mas acima de tudo, e à parte do facto do que acabei de dizer, acho que nada fora da normalidade está a acontecer. Tem sido assim sempre que eu aqui estive, acredito que assim continuará a ser no futuro. E como tal, nada novo.
2: Vou dar a palavra ali à Sport TV, Marco.
7: Ruben, olá, bom dia, em direto para a Sport TV. Os grandes torneios mundiais são assim, é uma montra para o bem e para o mal, não é? E o Ruben conhece bem, Premier, portanto isto não é novidade também para si. Há aqui duas narrativas muito presentes nesta altura, vindas muitas vezes até de antigos jogadores, que imagino que se possam ferir mais um jogador quando vem de um antigo colega de profissão. E de antigos grandes jogadores. Uma narrativa é de crítica ao Cristiano. Outra narrativa presente é de crítica a quem o rodeia ao Cristiano, da equipa. Eu quero dar-lhe a possibilidade de nos dar a terceira narrativa, se há uma terceira via de leitura de tudo o que está a acontecer, tudo o que representa como líder deste grupo também. No segundo patamar a seguir a Cristiano, há um grupo de líderes e o Ruben faz parte deles.
5: Assim, estamos-nos a basear no que tu acabaste de dizer e eu, sinceramente, do que vi a nível dos jogadores, não vi muita coisa, é um facto também. Mas do que eu vi, não vi nada do que tu dizes. Obviamente há muita especulação e obviamente quando os resultados não são os que nós queremos, os mais positivos, é normal que essa especulação triplique, mas em nada isso belisca a nossa confiança, a nossa noção daquilo que sabemos que conseguimos fazer e obviamente... e um bocado pegando no que tu disseste no início, este tipo de competição... Eu acho que nunca sequer que seja perfeita e eu acho também que quanto mais cedo as dificuldades chegarem, melhor. É uma competição a qual tu só ganhas se a tua equipa chegar a um ponto e tiver a capacidade de consecutivamente, jogo após jogo, ir crescendo. E como tal, eu não espero cenários perfeitos. Cenários perfeitos que impliquem as pessoas a me bandeirarem em arco. Eu acho que para nós o mais importante é ter os pés bem assentes no chão e acho que isto só nos vai ajudar a concretizar isso.
2: Catarina.
8: Ruben, Catarina Cardoso, TVI CNN Portugal. Devido a todas estas repercussões, críticas, apontar de dedo da opinião pública e muito vindo também das redes sociais, parece que há aqui duas facções. Quem está com Cristiano, quem está com o resto da equipa, ou que estas duas facções, digamos assim, não estão unidas. Como é que foram recebidas também estas críticas e este extremismo depois desse jogo com o Congo no balneário?
5: Epá, sinceramente, é-me completamente indiferente todas as questões que envolvam esse tema, toda a especulação que se faça à volta desse tema, porque para mim e para todos nós isso não é um tema sequer. Nós estamos todos juntos em busca de um sonho, estamos todos juntos em ter noção de que as dificuldades são boas e nas dificuldades vamos ver do que realmente somos feitos e como tal nós abraçamos isso como uma oportunidade de fazer algo e criar algo positivo. A minha mente não viaja para aí, não presta atenção quando isso aparece e obviamente isso aparece em frente a todos nós, através das redes sociais, notícias, etc. Mas eu acho e acredito sinceramente que nenhum de nós dá importância e como tal eu acho que isso nem sequer devia ser um tema que eu tenha que falar sobre.
2: Ok, aqui o
9: Ruben.
2: Miguel, canal 11.
9: Bom dia, estamos em direto para o canal.
10: Estiveste no banco no jogo com o Congo. Nós estamos aqui a falar muito dessa partida e das consequências. Vi-te muitas vezes durante o jogo a falar, sempre que houve pausas, a falar com os teus companheiros de equipa. Como é que tu viste o jogo a partir do banco, tendo tu também uma leitura diferente, numa posição diferente? O que é que tu achas que nós fizemos menos bem com o Congo? O que é preciso corrigir para o próximo jogo?
5: Bem, isto agora há tantos teóricos à volta do jogo e a analisar e a chegar às conclusões todas perfeitas sobre o que correu mal e o que correu bem, que eu acho que em algum momento ou em alguma publicação as pessoas já se aperceberam mais ou menos do que não correu eventualmente tão bem. Eu acho que começámos o jogo muito bem, chegámos a um gol e sentiu-se uma energia positiva e acho que a partir desse momento acabámos por relaxar, acabámos por perder a disciplina naquilo que era o nosso posicionamento, que por causa disso mesmo nos faz ser menos eficientes. Começámos a não meter o medo que precisamos meter e por causa disso acho que o jogo entrou numa dinâmica estranha. Mas acima de tudo eu acho que resumiria a grande solução do que aconteceu a essa disciplina no posicionamento, porque nós temos jogadores excepcionais, temos jogadores que fazem a diferença com muito pouco espaço, com muito pouco tempo e como tal, para os nossos jogadores estarem nas posições certas para criar esse dano é essencial. E eu acho que em algum momento do jogo acabámos até se calhar por ser o primeiro jogo, pela emoção, pelo facto de termos marcado muito cedo, acabámos por perder um bocado essa disciplina e aliás acho que é bastante, entre todos nós temos muita consciência disso mesmo e como tal, e como eu disse antes, eu só vejo coisas positivas daqui para a frente.
2: Neves.
11: Bom dia, Pedro Neves, do Correio da Manhã. Eu pergunto como é que o Balneário, ainda essas críticas da opinião pública, críticas a Cristiano Ronaldo, críticas a quem não passa a bola a Cristiano Ronaldo e depois também aquela exibição frente à seleção do Congo. Como é que vocês blindam o Balneário perante tantos ataques vindos de todo um lado?
5: Desiludiste-me, pensava que mesmo perguntar da praia.
11: Se quiserem responder, pode ficar à vontade.
5: Tal como eu disse antes, não é tema para nós. É insignificante, é barulho, é ruído, faz parte da competição, faz parte de jogar nesta seleção, faz parte de estar rodeado pelos jogadores que estamos, mas não deixa de ser ruído ainda assim e como tal não é importante para nós.
2: Vou aqui passar às rádios. Marco.
12: Arroba António Botelho em direto para a TSF. Como é que está fisicamente? O problema é que enfrentou nestes últimos dias e se está preparado já para fazer 90 minutos nos próximos jogos, tendo em conta que até terminou a época no City com poucos minutos por causa dessa lesão que teve ou de outra lesão que teve.
5: Estou bem, estou pronto.
2: Vou passar aqui a Eurico. Vamos tentar fazer ali as rádios todas.
13: Muito bom dia, Ruben. Fernando Eurico, da Antena 1. O selecionador, no final da primeira partida com o Congo, disse que era preciso fazer autocrítica. Pergunto-lhe se o grupo já fez essa autocrítica para melhorar no segundo jogo. Obrigado.
5: Sim, vai de encontro ao que eu acabei de dizer aqui em relação a essa consciência do que aconteceu no jogo, do que realmente nos fez sentir menos capazes de ser perigosos e aí está, ou seja, aí está a conclusão dessa mesma reflexão.
2: Aqui é o João Pimpim.
14: Bom dia, Ruben. João Pimpim, a bola. Vou fazê-lo recuar um bocadinho no tempo. Pedro Rodrigues, que foi um dos seus treinadores na formação do Estrela da Amadora, disse uma vez sobre a criança Ruben Dias, e passo a citar: ele nunca está a ver o jogo, ele não pagou o bilhete para ver o jogo, ele está lá para organizar, para ajudar, para amassar. Perante esta ideia, como é que foi para si ficar no banco neste primeiro jogo? O que sentiu? O que lhe apeteceu fazer?
5: É assim, eu acabei por tomar uma decisão que tinha que ser tomada na altura e confesso que no momento me custou bastante, mas foi ainda assim a decisão certa, não tenho dúvidas disso. Mas como é óbvio, gostou e obviamente eu quero sempre o mais que possa ajudar a minha equipa, ajudar o nosso país neste caso e nesta ocasião tão especial a ser feliz. Portanto, como é óbvio, não foi fácil e espero, como é óbvio, poder ajudar o mais que puder daqui para a frente.
2: Vou fazer aqui o resto aqui da mesa.
15: Olá, bom dia, Rubem Dias, Miguel Cordeiro para a Rádio Observador. Falou com Tomás Araújo e Renato Veiga antes do jogo. O que é que lhes disse? Que mensagem lhes passou, uma vez que foram os dois jogadores escolhidos para jogar na defesa central?
5: É assim, nós, por consequência de estarmos em estágio e obviamente partilharmos todos um objetivo em comum, naturalmente a comunicação acontece, não porque eles iam jogar este jogo, mas desde o princípio do estágio e de outras ocasiões, e portanto levamos uma relação na qual os quatro temos uma missão de entre nós de ser o mais dar o máximo de confiança, transmitir o máximo de confiança a todos os que estão à nossa frente. Portanto, não me focaria em nada específico que eu tenha dito antes do jogo, a não ser teres dito para serem eles próprios e não terem timidez nenhuma em fazer tudo o que tivessem que fazer e dizer tudo o que tivessem que dizer, apesar de às vezes dizer uma palavra mais dura a um companheiro que também já tem um estatuto e muitos anos de seleção, mas que não tivessem vergonha nenhuma de o fazer, pois faz parte de serem eficientes naquilo que eles têm que fazer, ter que dizer essas palavras.
16: Ruben, bom dia. André Maia para a Renascença. Gostava de lhe perguntar sobre o arranque e o pós-arranque da seleção no jogo. Tivemos um arranque muito bom, 5 minutos de muita intensidade, 5 um pouco mais de muita intensidade, futebol ofensivo, mas depois marcamos e acabamos por tirar o pé do acelerador, baixamos linhas, baixamos intensidade. A minha questão é, isto acontece porquê? São ordens da equipa técnica de acalmar o ritmo? São vocês conscientemente que tentam também conservar um pouco mais a vossa componente física? Porquê é que isto acontece? Porque a ideia que passava era que Portugal poderia continuar a insistir e quem sabe até marcar mais golos. Obrigado.
5: Assim, eu já respondi à questão em duas ou três outras perguntas, ou seja, tem a ver principalmente, na minha opinião, com o tal posicionamento, porque eu acho que é um pequeno detalhe que faz toda a diferença. E primeiro jogo da competição, fazemos um golo cedo num jogo que sabemos perfeitamente que vai ser muito difícil. Talvez isso tenha provocado um sentimento de se calhar abusar no controle da posse de bola sem ser tão efetivo como nós tentamos e buscamos ser. Portanto, por aí estará a resposta. Como é óbvio, há coisas no jogo que acontecem e são difíceis de explicar por vezes, e o momento de cada lance provoca um outro momento a seguir que nem sempre é fácil de controlar. Agora, sem dúvida que eu acho que perdemos o momento de criar perigo, deles sentirem perigo, deles se sentirem ameaçados. E por causa disso, depois o jogo acho que acabou por entrar num clima estranho. E obviamente temos consciência das coisas que temos que fazer para que isso não volte a acontecer.
17: Paulo Catarro, entrando na fase final das perguntas dos jornalistas portugueses.
18: Rubem Dias, bom dia. Aqui, Paulo Catarro, CMTV. Deixe-me pegar um pouco naquela provocação que dirigiu aqui ao Neves de Sousa. Eu, pelas minhas contas, em 96 horas, os jogadores da seleção estiveram para aí 3 horas publicamente na praia. Porquê é que acha que surgiram tantas críticas em redor deste tema, que no fundo, perante estes números, podia não ser realmente um verdadeiro tema, mas que tomou uma dimensão como a que tomou?
5: Assim, eu acho que nunca devia ter sido um tema, e grande parte de ter sido um tema é a vossa culpa, todos vocês, por falta de conhecimento e por falta de informação das pessoas que leem e veem tudo o que vocês partilham com elas. E é também vosso dever comunicar as coisas e informar as pessoas da maneira correta, e não simplesmente criar um texto que seja possível para as pessoas lerem e depois provocar toda uma dinâmica de má energia.
0: Palavras duras de Ruben Dias. Vamos então voltar a essa segunda parte da partida entre a seleção da Escócia e também a seleção de Marrocos. A seleção marroquina está então na frente da partida. E agora, para esta segunda parte, ouvintes Gol FM, o que é que perspectivam? Prevêem uma seleção da Escócia mais ofensiva à procura desse gol do empate, ou mais na expectativa à procura do erro da seleção marroquina? Como é que olham então para esta segunda parte? Vai então começar o segundo tempo no Gillette Stadium. Muitos adeptos escoceses, muitos adeptos também marroquinos. Para convido com o FM depois do fim desta partida. esse Brasil-Haiti. Vai então começar a segunda parte, a seleção da Escócia. E vai dar o pontapé de saída neste segundo tempo. Vai agora atacar para a baliza norte. Marrocos vai atacar para a baliza sul. Aposto então para o início da partida. Vai começar e aí está. Arranca a segunda parte.
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0: Arrancou o segundo tempo. 20 Golo FM. E daí então para mais 45 minutos emocionantes entre a seleção da Escócia e também a seleção de Marrocos. A seleção marroquina está então a vencer por uma bola a zero com esse golo de Saibari. Grande jogador Saibari, sem dúvida alguma. Bayern Munique que já não quer perder. Bola para a seleção da Escócia. Seleção da Escócia que não mexe. Marrocos também não. Portanto, olhando aqui novamente para os 11. A Escócia com Gunn na baliza. Depois uma dupla centrais composta por Hanley e Andrew. Robertson sobre a esquerda. Patterson sobre a direita. Meio campo com Christie, Ferguson, Tierney como ala esquerda. McGinn como ala direita. McTominay e Adams. Já a seleção de Marrocos com Bono na baliza, Riad e Diop como centrais, Hakimi sobre a direita, Mazraoui sobre a esquerda, Al-Ainaoui e Boadi no meio campo com Al-Ainaoui como médio centro ofensivo, El Kanu sobre a esquerda, Brahim Dias sobre a direita e Saibari na frente de ataque. Atenção a esta dupla, Brahim Dias e Saibari. Saibari tem dois golos com duas assistências de Brahim Dias. Agradecer a toda a gente que ainda está então aqui no chat do YouTube a acompanhar esta partida. Um abraço também para ti, António Carlos Oliveira, ele que já lança aqui o palpite para esse Brasil-Haiti. 3-0. O Duque que diz que fala aqui de Caldo Verde. Ainda aí vinham 20 golo FM. Duque também diz: Gonçalo Ramos tem que ser titular da seleção, ou então Félix a falso 9, a criar muitos mais movimentos. Lançamento de linha lateral para a seleção da Escócia. É Tierney, vem em lançamento longo. Atenção a Tierney. A lançar o antigo lateral do Arsenal, bem longo. O desvio, corta a defensiva marroquina. Bola vai sobrar na mesma ali para a seleção da Escócia. Lado esquerdo ali com Tierney. Tierney agora a deixar a bola mais para trás ali para Ferguson. Ferguson mais atrás ainda, agora a colocar ali no grande círculo. Para a zona onde aparece Christie. Christie para trás para Andrew. Está agora a colocar a bola no lado esquerdo a perder. Tenta ganhar ali a seleção de Marrocos e ganha com Brahim Dias. Pode esticar Brahim Dias. Demora Brahim Dias. Mete agora no centro. Saibari. Devolve para Brahim Dias. Vem para trás Brahim Dias. Pede falta. Não há nada. Atenção à Escócia. Vai para o ataque. Atenção à Escócia. Bola para Adams. Pode ir para a grande área. Demora muito tempo. Mesmo assim a ganhar a bola. McGinn caiu na área. E atenção que o árbitro diz que não há nada. O árbitro diz que não há nada, mas lance polémico na área marroquina. E não sei não. Não sei não. O 20 Golo FM. Talvez não. Sim. Talvez McGinn quis fazer ali a grande penalidade e não haja contacto suficiente para a marcação do penalti. Leandro Batista a não concordar aqui com a opinião do Duque de Félix a falso 9, mas porquê? Leandro, porque é que dizes que Félix a falso 9 não resulta? E Duque, porque é que dizes que Félix a falso 9 pode resultar? Quero realmente agora saber as vossas opiniões, os vossos argumentos, e também quero entrar nesse vosso debate, sem dúvida alguma. Duque diz o porquê de Félix a falso 9, Leandro diz o porquê de não concordares com aquilo que o Duque disse de Félix poder ser um dos falsos novos da seleção nacional. Bola para a seleção de Marrocos ali com Boadi. Avança Boadi, já abriu na esquerda, bem jogado. Bola para Mazraoui, está agora a meter mais na frente ali para El Canus. El Canus para Mazraoui. avança no terreno Mazraoui, estica na frente, bem jogado, ali à procura de El Canus, já arrancou El Canus, lado esquerdo, cruzamento, pode ser o golo, e na barra, a bola bater na barra, já lá estava ele, já lá estava o Saibari, à procura de Bizarro na partida, a bola bate na barra, grande oportunidade para a seleção marroquina. Minuto 50 da partida no Gillette Stadium, Escócia 0, Marrocos 1.
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0: O Wes Brito, um grande abraço, meu amigo Wes Brito. Ele pergunta como é que está a partida do John McGinn. Para já não está fácil, não está a fazer assim uma grande partida. Posso deixar aqui com alguns dados, Wes Brito, do John McGinn, onde passes certos para o último terço, tem aqui uma porcentagem até considerável, 63%, acertou 5 em 8, passes certos acertou 8 em 11, passes para o último terço acertou 2 em 3. Agora cabeceamento e a defesa, grande defesa de Gunn, e a seleção marroquina esteve perto de fazer o segundo gol na partida. Grande oportunidade para ampliarem a vantagem, e agora o El Ainawi tem ali a camisola completamente rasgada. Foi ali no pontapé de Gunn na área, ambos os jogadores agarrarem-se mutuamente. Aí está, o Leandro Batista que diz, não é questão de concordar, por mim faz todo sentido, faz sentido João Félix entrar no 11, porque Roberto Martínez não colocou no 11, eu meti o emoji a rir, foi para meter piada, ok. Pensei que não estavas a concordar com aquilo que o Duque disse, sendo assim não há problema, meu amigo. Tiago Maia diz, Bruno Fernandes não joga para o Cristiano, há muita inveja na nossa seleção. O Duque que diz, porque apenas... Atenção à seleção marroquina, Saibari acaba por perder a bola. Do que diz, porque apenas o melhor estratega hoje comanda a tática da melhor equipa do mundo, o PSG, e o melhor jogador do mundo, bola de ouro, atual, joga a falso 9 e funciona. O Ramos é suplente do melhor. Bola para a seleção da Escócia, mas mau passe. Mau passe, não está fácil o jogo para a Escócia. O João Marcelo que diz, Portugal ganha todos os jogos até à final. Aí empata e vê-se os penaltis. Eu assino já por baixo, João Marcelo. É mesmo isso. A confiança tem que ser mesmo essa. Bola para a seleção marroquina. Ali para a zona onde aparece o Riad. Não perca o 20. Gol FM. Esse Brasil-Haiti. Onde já temos 11 iniciais desse Brasil-Haiti. Posso deixar-vos já com o 11 do Brasil. Alisson, Marquinhos, Gabriel, Douglas Santos, Danilo, Bruno Guimarães, Casemiro, Paquetá, Rafinha, Vini e Mateus Cunha. Bola para a seleção da Escócia, que tenta aqui fazer qualquer coisa. A seleção escocesa não está fácil. O Diogo Pereira Herói diz que achou muito fraca a conferência de imprensa do Ruben Dias. Desde logo, começando pela parte final, acho que a culpa não é dos jornalistas quando se falou do assunto deles irem para a praia. Bola para a seleção da Escócia. E mais para trás, para a zona da pressa, Henley. Henley agora a deixar ali para Andrew. Andrew mais à direita, agora para Patterson. 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Já chegamos aos 45 gostos, vamos a mais uma meta, vamos aos 50. Um abraço também para quem nos ouve nas nossas rádios parceiras. Um abraço bem forte, bem especial, bem caloroso para Angola, Luanda, para a Rádio MFM. Para a Bangué FM em Moçambique, na localidade de Nhangal, província de Sofala. Para a Rádio África FM, na Guiné-Bissau, Gabu, Bafatá, Bolama, Tombali, Oyo e Biombo. Assim como também para a Rádio Índico em Moçambique, Maputo, Beira, Nampula, Chimoio, Tete, Xaixai, Pemba, Irixinga. E se esquecer naturalmente a Rádio Jornal do Centro em Portugal, nomeadamente Viseu, Aveiro, Coimbra, Guarda e Leiria. Um grande abraço para quem nos ouve. Bola para a seleção de Marrocos. Não há problema, Wes Brito, estamos juntos, grande abraço amigo. Olha lá, a Escócia vai para a frente, atenção. Bola para Ferguson, lado esquerdo. Ainda Ferguson, Boadé. Joga muito, Boadé. Grande corte do miúdo, que já nem parece miúdo, já parece um autêntico senhor. Um senhor de 18 aninhos de idade. Grande corte, carga de ombro, limpinha, limpinha, limpinha. Pontapé de baliza para Marrocos. Minuto 55, Escócia 0, Marrocos 1.
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0: Eu concordo em absoluto com a Marta Novaes, mas a 100%. A Marta que diz, nunca vou conseguir perceber a polémica da praia. Ninguém treina 24/7 sem parar. É óbvio que também tem que ter momentos de descontração. Também faz parte da saúde mental. Tal e qual, Marta. Eu acho que às vezes... Várias pessoas pensam que um jogador é obrigado a treinar e a fechar-se depois num quarto de hotel. Olha para a seleção marroquina. Ali para a zona onde aparece Diop. Diop agora vai colocar a bola no lado direito ali para Hakimi. Hakimi novamente para trás ali para Diop. Diop agora vai deixar ali para Riad. Aí está Riad. Pode colocar a bola mais à esquerda. Não, prefere deixar agora para Boadi. Avança no terreno Boadi. Liga agora com Prime Dias. Este agora deixado ali curtinho ali para a zona onde aparece Onali. Onali novamente ali com Prime Dias. Aí está o número 10. O mago marroquino. O mago dos Leões do Atlas. Bola agora para Boadi. Já avança no terreno. Passa em profundidade. Corta no sítio certo o Tierney. Bola agora para a seleção escocesa. Mete-se ali na toca do lobo. Na toca do lobo. O Christie. Mas conseguiu passar muito bem. Agora vai para a frente da Escócia. Mas recupera muito bem a seleção marroquina. Atenção. Bola entre linhas. Bem jogado. Prime Dias. Grande área. Pode ser golo, Prime Dias, ainda Prime Dias, atirou, corta a defensiva escocesa, a bola vai chegar agora para a seleção da Escócia, que agora pode partir para a frente, corta muito bem Diop, imperial nas alturas o Diop, ganha novamente também ali o Riad, sobra para Boadi, é um espetáculo Boadi, a bola nos pezinhos dele não chora, é sempre com muita elegância, sempre com muita tranquilidade, mais um grande jogaço de Boadi, espetáculo, bola agora para a seleção de Marrocos, ali para a zona onde aparece Onawi, este pode não o não simula, mete agora por dentro ali para a zona onde aparece Hakimi, Hakimi agora para Onawi, Onawi agora deixa ali para a zona onde aparece o El Canus, El Canus agora mais à direita ali para Onawi, Onawi agora tentava devolver ali para o El Ainawi, a bola sai diretamente para fora das 4 linhas, lançamento de linha lateral para a seleção de Marrocos, mas atenção que está caído ali no relvado o Tierney. Vai ser assistido pela equipa médica ao Tierney. Manda aqui para o chat. O Leandro Batista que diz que eles foram para a praia porque tiveram folga naquele dia. Marcos Nunes que diz para ganhar jogos e competições é preciso correr riscos, arriscar e os jogadores portugueses estão no nível. Não se querem submeter a isso. O Ângelo Romeu diz garantido nenhum das outras equipas foram à praia. Diogo Pereira Herói diz que depois destas conferências de imprensa acho que podemos pensar em dizer adeus definitivamente ao título de campeão mundial, porque quem diz que vê coisas positivas daqui para a frente depois da vergonha. Vamos com calma Diogo, ainda há muito jogo pela frente, não vamos sofrer por antecipação. Carlos Almeida diz um grande abraço aqui da Bélgica, Antuérpia, estou sempre com vocês, o vosso trabalho é fantástico. Grande abraço também para ti, meu amigo Carlos Almeida, conto contigo para os restantes jogos, se não for nos jogos desta madrugada, que seja amanhã, um grande abraço e também muito obrigado por acompanhar o trabalho Golo FM, tudo o que fazemos é por vocês. O Duque que diz, alguma das outras seleções não foram à praia porque estão alojadas em lugares sem praias, mas é verdade, mas se calhar foram passear num parque ou floresta, eu assim recomendava se fosse selecionador, tal e qual. O Ângelo Romeu, parece mesmo que eles nunca viram a praia, vive num país ao redor do mar, mais grande, maior do mundo neste caso. O Duque diz, fechados no quarto, a ver TV, é que não, mas é que não mesmo. mas é que não mesmo. O Diogo Pereira Herói diz, e apetece-me perguntar, será que o facto da defesa portuguesa estar a dormir no golo do Congo também foi devido ao espaço e tempo a menos que os jogadores tiveram? Álvaro Galaio, grande abraço para o Álvaro Galaio. Não, Álvaro, o Estevão não foi convocado, está lesionado, a jovem pérola brasileira. O Jorge Leite que diz, Brasil só muda lateral direito e o ponta, sistema tático inalterável. Já lá vamos, Jorge, já lá vamos, para já, minuto 60, Escócia 0, Marrocos 1, vai valendo a gola da Saibari.
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0: Salko Galan, aula para a seleção da Escócia que faz falta e vamos ter livre. Vamos ter pontapé de livre para a seleção de Marrocos, no lado esquerdo. E a ver, vamos. Marrocos pode aproveitar esta bola parada. A ver, vamos. O que pode acontecer? Debate-se muito aqui no chat o tema da seleção nacional. É normal. Foi um jogo difícil. Um jogo que ainda está atravessado na garganta de muita gente. Na minha, pelo menos, ainda está. Há que fazer o contrário. Há que fazer melhor diante do Uzbequistão. É obrigatório. E esse jogo tem relato na Gol FM, naturalmente. Vamos ter também uma divisão e agora o remate. Ali do Hakimi, parece-me. Exatamente, do Hakimi. A rematar e a bola a ser ao lado. Mas ouvindo o Gol FM, terça-feira iremos ter uma antevisão sobre essa partida da seleção nacional perante o Uzbequistão. Com imagem, naturalmente, como fizemos no último direto. Jogo às 18, vamos começar a partir das 16 horas. Bola para a seleção de Marrocos. O jogo vai passando. Marrocos vai tendo os 3 pontos. Bola para o lado direito. Ali para a zona onde aparece Riad. Riad agora a dar para Diop. Diop para Riad. Riad agora a abrir ali para a zona onde aparece o Onaui. Baixar imenso Onaui. Dá para Boadi. Boadi agora para trás. Agora para a zona onde aparece o Diop. O Alexandre Saragossa que diz: Marrocos podia estar com o jogo resolvido. Teve oportunidades para isso. Quem não marca arrisca-se a sofrer. E olha a Escócia, remate por cima. Ai, Alexandre, queres acertar em cheio. A Escócia a rematar por cima da baliza. Que grande oportunidade para a seleção escocesa. À entrada da área. Ponta a pé de Christie. E a bola a subir. A subir por cima do travessão. Vamos ao ponta a pé de baliza para a seleção marroquina. Os adeptos escoceses vão puxando pela equipa. Bola para... Mas concordo aqui com o Bruno Martins. Sim, se a seleção tivesse ganho, essa questão de ir à praia já não era problema. Se calhar até pediam mais vezes para os jogadores lá irem. Bola agora colocada lá na frente, mas acaba também por sair para fora das 4 linhas. Vamos ao pontapé de baliza para a seleção marroquina. O tempo vai passando e Marrocos realmente deixou de ser uma equipa tão incisiva. O Marcos Nunes fala aqui no documentário da França em 2010. É verdade, Marcos, também vi esse documentário há relativamente pouco tempo, antes de começar o Campeonato do Mundo. E sim, aquilo que se passou com Raymond Domenech, Anelka, Patrice Evra, aliás todo o plantel francês, foi de facto catastrófico. E recomendo que vejam esse documentário, vocês que são apaixonados por futebol, e também para perceberem que o mundo do futebol é um mundo complicado e que se um treinador não for um bom gestor de egos, pode realmente, perdoem-me a expressão, mas matar uma equipa por completo. Minuto 65, Escócia 0, Marrocos 1.
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0: Bola para a seleção marroquina, minuto 65 da partida.

0: Marrocos vai vencendo por 1-0. Mas para já não houve muito ainda de diferente nesta segunda parte. Bola para Marrocos, bola no lado esquerdo, ali para a zona onde aparece o Mazraoui. Mazraoui agora mais ao meio, a deixar para El Ainaoui. Está agora para Ounaoui. Abre na direita, bem jogado, Hakimi. Hakimi para trás para Ounaoui. Ounaoui vai progredindo com a bola, aí está Ounaoui. A deixar agora mais ao meio, ali para a zona onde aparece o Riad. Riad agora mais à esquerda, bem visto, dá para Mazraoui. Mazraoui mais à frente, El Canous. El Canous agora para Mazraoui. Mazraoui agora à direita, ali para Hakimi. Avança no terreno Hakimi, olha para a frente. Deixa agora ali para a zona onde aparece El Canous. Está a seleção marroquina a controlar o jogo com bola. Vai trocando bem a bola a seleção de Marrocos. Bola agora mais ao meio ali para El Ainaoui. Este deixa agora ali para a arrancada de Ainaoui. Muito bem, já passou, caiu. E o árbitro diz que não há nada, segue jogo. Vai agora a seleção escocesa para a frente. Bola bombeada lá para o lado direito, mas a Escócia sem fio de jogo. A verdade é que isto não me surpreende, porque a Escócia contra o Haiti, eu volto a dizer, não merecia ter vencido. E contra Marrocos, está a ser uma seleção sem capacidade nenhuma. A verdade é essa. Jorge Leite diz que na terça pode, fantástico Jorge, 4 da tarde, começamos a olhar, já por esse Portugal, Uzbequistão, atenção a Marrocos, atenção, Brahim Dias, tenta fazer o passe corte à seleção da Escócia, diretamente lá para a frente, a bola vai sempre fora das 4 linhas, lançamento, linha lateral para a seleção da Escócia, aliás, de Marrocos, sim, aqui é. Lançamento no lado direito. Agora o treinador marroquino ali a falar com Brahim Dias. Uma altura em que também temos pausa para hidratação aqui no Gillette Stadium da seleção de Marrocos. Vai vencendo por 1-0. Tempo também lá está. Este tempo, vocês já disseram que não concordam lá muito. Eu percebo, porque mata ali, mata ali o ritmo do jogo, sem dúvida alguma. Mas ao mesmo tempo lá está. Isto permite a que os jogadores, sobretudo a que os treinadores, consigam falar com os jogadores para ajustar várias posições, para colocar outro tipo de dinâmicas. E para já vai-se mantendo então esse 1-0 para a seleção marroquina. Ouvindo pela FM, conto com vocês todos para esse Brasil Haiti. Marcos Nunes diz: mas uma coisa tens razão, Walter, quando Portugal chegar à fase eliminar com equipas que se abrem mais e arriscam, podemos jogar melhor, normalmente é assim. Sim, eu creio que sim, porque daquilo que vimos na Liga das Nações, daquilo que vimos, apesar de termos sido eliminados, mas merecíamos ter passado contra a França, parece-me que esta seleção está mais talhada para isso. Não estou a dizer que é garantido que vamos passar, não, obviamente que temos que jogar bem, mas esta seleção contra blocos baixos vai ser muito complicado. E contra o Uzbequistão vai ser mais um jogo complicado. A questão aqui é que o Uzbequistão não é uma equipa tão agressiva como o Congo. Mas, por exemplo, a Colômbia, se não precisar do resultado, ou seja, se vencer o Congo, também vai ser um jogo muito complicado. Mas lá iremos ter tempo para analisar isso com mais calma. Minuto 70 da partida. Escócia 0, Marrocos 1.
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0: Muito obrigado, ouvinte, Golo FM, a toda a gente que está então aqui presente a acompanhar esta transmissão no canal do YouTube da Primeira Rádio de Desporto e não só. Também para as nossas rádios parceiras. Bola para a seleção de Marrocos. Mostra o lançamento. Lado direito. Fique desse lado, fique sintonizado. Que hoje vamos ter esse Brasil-Haiti. E ainda temos mais um, às 4 da manhã. Vamos olhar para esse Turquia-Paraguai. Leandro Batista que diz, o Marrocos ainda vai cruzar com os Países Baixos na fase a eliminar. Bola para a seleção de Marrocos. Bola para trás ali para Diop. Para já no que toca às alterações, saiu Adams para a entrada de Dykes, saiu Christie para a entrada de McLean. Marrocos ainda não fez qualquer alteração. Vai mantendo os mesmos jogadores. Concordo com o Duca, a Noruega pode fazer a folha a qualquer adversário. Pode. Miquel Salgado que diz, já chega de bater na seleção portuguesa. Há muito a melhorar. E relações positivas a retirar do primeiro jogo para o segundo. No entanto, há críticas insultuosas que me chocam profundamente. Uma sombra que diz, Marrocos apanhou o milho dos pardais logo aos 2 minutos. Mas às vezes, não há mais milho além desse. Verdade. Leandro Batista diz que os favoritos a ganhar o Mundial, França, Espanha, Inglaterra e Portugal. Não colocas a Argentina, Leandro? Marta Novaes, muito honestamente, perdi a pica toda deste Mundial. Por mim acabava hoje, não pelos jogos em si, mas por muitas coisas que eu vi na net nos últimos dias. Marta desiludida com o que se está a passar em torno da seleção nacional. Isto ainda pode mudar, Marta. Esperemos que sim. Bola para a seleção da Escócia. Bola bombeada lá para o lado direito. Mas a sair Bono. Depois também a ser abalroado. Lá está. A seleção marroquina não pode adormecer de tudo. Bono a ser altamente abalroado. Estamos muito perto do minuto 75. Bono, guarda-redes muito experiente também. Marcos Nunes diz, Walter, se Portugal calhar com a Croácia, que pode ser bem provável, achas que temos hipóteses? Claro que sim. Claro que temos todas as hipóteses. Até porque a Croácia, vocês viram o jogo contra a Inglaterra, é uma seleção com futebol positivo, uma seleção que... E depois nem é isso. A questão é que nos jogos a eliminar já vai ser tudo diferente, porque na fase de grupos basta um empate, ainda para mais... Com 8 melhores terceiros a passarem, há seleções que se empatarem 3 jogos até podem passar. Portanto, é normal que exista seleções que adotem um estilo de jogo mais defensivo. O mata-mata já não adianta de muito. A seleção, se quer passar, tem que ir para a frente, a não ser que queira levar o jogo para os penaltis. Mas aí também tem que ter uma coesão defensiva fora do comum. Tem que ser uma Itália dos anos 90 para conseguir... levar jogos a prolongamento e sempre com uma qualidade defensiva top mundial. Portanto, os jogos a eliminar são jogos totalmente diferentes dos jogos da fase de grupos. Minuto 75, Escócia 0, Marrocos 1.
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0: Sim, é verdade, com muito a melhorar, é óbvio que já devia ter sido substituído. E eu fui muito crítico e disse isso na análise que fiz ontem com o Zé, no direto do Suíça-Bósnia. Acabei por dizer que Roberto Martínez, ao tempo que já está no comando técnico da Seleção Nacional, já devíamos ter um jogo muito mais padronizado, já devíamos ter uma ideia de jogo bem definida. Portanto, concordo contigo, Duque. Agora lá está. Estamos a falar de uma seleção que tem os melhores jogadores do mundo. Portanto, parece-me que se o treinador realmente conseguir colocar estes jogadores ou arranjar o melhor sistema para que estes jogadores se sobressaiam da melhor forma possível. E atenção, Marrocos pode prolongar Brahim Dias. E fez uma feita a mais a Brahim Dias. Cortou a defensiva da Escócia. Mas é isso que estava a dizer. Se Roberto Martínez conseguir arranjar o melhor sistema possível para tirar proveito destes jogadores, Portugal ainda pode fazer qualquer coisa. Até porque não quero estar aqui a comparar seleções, não quero estar aqui a comparar equipas, porque para mim os jogadores estão todos diferentes, os treinadores são diferentes, mas no Europeu 2004 Portugal também começou a perder, Scolari mudou, Portugal foi à final e é certo que infelizmente perdeu. Em 2016 Fernando Santos começou com 11, depois acabou por meter Adrian de Silva, William Carvalho, Renato Sanches, João Mário, Cédric Soares, e a partir daí a dinâmica da seleção também mudou. Portanto, o treinador está lá para alguma coisa, está lá para ver realmente o que é possível, o que é preciso mudar para que a seleção comece a praticar bom futebol. O Diogo Pereira Herói diz, quanto à França 2010, eles nem sequer deviam estar lá. Sim, é verdade, o golo da seleção francesa procede de uma mão de Thierry Henry diante da República da Irlanda. Minuto 77 da partida. Chegamos aos 52 gostos. Muito obrigado a toda a gente que está a acompanhar esta transmissão no canal do YouTube da Gol FM. Subscrevam o canal, ativem também o sininho para serem avisados dos inícios de todas as transmissões. Um grande abraço para toda a gente. Atenção, a Escócia vai para a frente. Lado direito é para Patterson. Está gravada esta bola mais para trás. Atenção, pode haver cruzamento. E acaba por perder a bola. Agora Marrocos pode ir para a transição e pode ser perigoso. Atenção, essa foi uma marroquina. Mas acaba depois por perder. E ganha bem a Escócia. Patterson deixa a bola para trás. A Escócia que não vai desistindo da partida. Olha no lado direito, pode haver cruzamento, atenção. Ali para o extremo desequilibrador Gannon, mas acaba por perder, ganha Boadi. Já esticou na frente Boadi, bem jogado. É agora para o lado esquerdo, ali para a zona onde vai avançando o Saibari. Já deixou no meio, mas para ninguém, recupera agora McGinn. Pode avançar no terreno McGinn, ainda McGinn, lá vai ele, passa por tudo e todos, cai no relvado, o árbitro diz que não há nada. Diz a McGinn para se levantar. Diz a McGinn para se levantar. Bola para a seleção da seleção marroquina. Agora no centro, ali para Boadi. O Duque diz, o Congo a nível tático foi muito superior a Portugal com um conjunto de jogadores que juntos valem uma fração do total da seleção portuguesa. Temos bons ovos, mas um estraga tudo. Palavras do Duque. Marta Novaes diz que em relação às críticas, não só em torno da seleção, eles estão, espero que estejam, blindados. Também espero, Marta. Aliás, até me referia mais a familiares e amigos de membros da seleção, e sim, perturba-me muito. Minuto 80 a 10 dos 90. Escócia 0, Marrocos 1.
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0: Vamos olhar para as estatísticas. desta segunda parte, onde temos gols esperados 0.04 para a Escócia, 0.16 para Marrocos, posse de bola 36% para a Escócia, 64% para Marrocos, total de remates 1 para a Escócia, 4 para Marrocos. Depois temos a baliza, 0 para a Escócia e 1 para Marrocos. Atenção à Escócia, grande área, pode ser gol, empate, caiu na área e o árbitro diz que não há nada. Diz que não há nada, o árbitro estava a parte do lance. E a Escócia está a começar a desperdiçar. Não é que remata a baliza, mas vai desperdiçando aqui momentos importantes para criar perigo. Atenção à seleção marroquina, cruzamento lá para a área, mas muito bem, depois ali atrasar o Patterson. Marrocos que fez alterações, ou vai fazer ainda? Exatamente, ainda vai fazer. Seleção marroquina, e precisa também já. O Duque que diz, o Rafael Leão está em muita má forma e comigo não era titular. Também digo o mesmo do Bernardo Silva, não podemos ter Bernardo junto com Bruno. O Neves e o Vitinha num 4-3-3, isso não funciona. Cartões, Domingos João, cartões, temos 2 para já, Diop e Robertson, 2 amarelos. Bola para a seleção da Escócia, lado direito, mas que depois não consegue fazer o cruzamento. Marcos Nunes que diz ali no Instagram, não sei se era fake, o Pepe. Não, isso é fake. Isso é fake, Marcos Nunes. Miquel Salgado diz que os jogadores vão responder às críticas com trabalho e vitórias. E agora que falam nisso, o Cristiano Ronaldo, que na hora de jantar colocou uma foto com alguns colegas de equipa com descrição sempre unidos. E agora mesmo, há cerca de 11 minutos, acabou por colocar uma imagem também no Instagram, uma foto no Instagram, com um quadro que está com todos os jogadores da seleção, com um quadro que todos os jogadores têm no quarto da seleção nacional, onde refere os jogos que eles fizeram nos sub-15, 17, 20, 21, seleção olímpica, seleção A, o trajeto deles nos clubes, também a estreia deles na seleção e como séniores, ou seja, para eles se relembrarem do passado. Cristiano Ronaldo tirou uma foto a isso e disse para focar onde ele pode controlar. É aqui Cristiano Ronaldo a querer motivar-se dentro da adversidade, e todos sabemos que realmente ele tem essa capacidade. Agora vamos lá ver, esperamos que sim. Vamos embora, Portugal. É a altura de nos unirmos, é a altura de apoiarmos, é a altura de criarmos uma corrente positiva para que isto realmente tudo corra bem. Não adianta estarmos todos a criticar, já passou o jogo contra o Congo, é apoiar a seleção no pós-Uzbequistão e também no antes e no pós. Olá, Escócia! Bola ao lado! Que perigo, McTominay! Atenção! Que a Escócia está cada vez a ter mais perigo, a criar mais perigo. A Escócia vai criando perigo, ganha um canto. Atenção ao pontapé de canto, minuto 85. Canto batido, Robertson bateu, atenção, cabeceamento ao lado. Dykes, que perigo. Minuto 85. Escócia 0, Marrocos 1.
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0: É mesmo esse, Marta Novaes, o pensamento tem que ser mesmo esse. É assim mesmo, Martinha. Bola para a seleção da Escócia, que agora vai para a frente e vai com algum perigo. Recupera uma sensação marroquina, volta a recuperar a Escócia. 5 minutos para os 90. Agora é que vai ser cantinho. Escócia 0, Marrocos 1. Aperte bem os cintos de segurança, ouvinte, Gol FM. Segure-se, porque vem aí 4 minutos completamente alucinantes. Bola para a seleção da Escócia, lado direito, ali para a zona onde aparece Patterson. A Escócia acredita, a Escócia está a começar a ter mais espaço para atacar, mas quer chegar ao gol do empate, tem que arriscar o remate, algo que não está a acontecer de todo. Bola para a seleção da Escócia, bola no meio, a ser colocada agora ali para a zona onde aparece o centrocampista, o McLean. Avança no terreno, o Kenny McLean tira o cruzamento, cabeceamento, McTominay era ali com um remate acrobático. Seria um golaço de McTominay. Acabou por não chegar. Wes Brito diz que a Escócia está a jogar melhor contra o Haiti. É, diria que nos últimos 10 minutos, 15 sim, a Escócia acabou por acordar, sem dúvida alguma. A Marta Novaes diz que, bem, se Marrocos não se põe a pau, é verdade, sim senhora. Miquel Salgado que diz, grande Walter, é isso tudo, apoiar, não rebaixar sempre. O primeiro já lá vai, agora que vem o Cristão, estou desejoso, e é para ganhar força Portugal. É mesmo esse o espírito, Miquel Salgado, vamos embora para a frente é o caminho. Bola para a seleção da Escócia, que tenta realmente ir para a frente e tenta empatar o jogo aqui no Gillette Stadium. Está a seleção escocesa, bola para McTominay, está a desaparecer do jogo McTominay, mas tenta carregar a seleção escocesa, o médio da Nápoles. Bola agora ali mais ao meio, ali para a zona onde aparece o camisola número 19, Ferguson. Este agora mete ali mais à direita, bem jogado, ali para a zona onde aparece o Patterson, vai arrancar, deixa agora ali para Gannon, pode tirar o cruzamento rasteiro, tira Marrocos, atenção, bola na área, o remate para as mãos de Bono. Para as mãos de Bono, novamente McTominay a tentar o remate, mas a sair curtinho. E Bono a conseguir defender. E agora está caído no relvado. Vai ser assistido pela equipa médica. O Diogo Pereira, herói, que diz, sem emitir nenhum juízo de valor, mas gostava como justificasses, Walter, porque é que tu achas que nas fases seguintes a Noruega, se passar, vai eliminar o Brasil e Inglaterra? Em teoria, as restantes seleções atrás referidas, terá melhor futebol, terá o melhor futebol que os nórdicos ou não? Para já não dei como dado adquirido, Diogo Pereira Herói, que a seleção da Noruega iria eliminar o Brasil e a Inglaterra. Mas atenção a esta seleção da Noruega, que tem aqui jogadores muito interessantes. Uma seleção que fez uma fase de qualificação irrepreensível, 24 pontos em 24 possíveis. A Noruega tem só, diria, isto aqui depois já depende de gostos, mas o melhor, o segundo melhor ponta de lança deste campeonato do mundo, ponta de lança, não estou a falar de Mbappé, que para mim não é um ponta de lança. Cristiano Ronaldo não é nem nunca será um ponta de lança. Há aqui depois a dúvida entre Kane, Haaland, qual deles será o melhor ponta de lança, mas tendo uma equipa que tem Haaland, que em 10 remates faz 7 ou 8 golos, está sempre mais próxima de conseguir vencer. E depois esta Noruega não é só Haaland, como se pensa. Muito pelo contrário. Esta seleção da Noruega é muito mais, mas literalmente muito mais do que Erling Haaland. Estamos a falar de uma seleção que tem Martin Odegaard. Estamos a falar de uma seleção que tem um dos extremos com mais capacidade de imprevisibilidade no futebol atual, que é António Nunes. Depois estamos a falar de uma seleção que os jogadores conhecem-se todos muito bem, e isso é sem dúvida alguma muito importante. A Noruega no seu 11 tem jogadores da Premier League: Alan do City, Berg do Fulham, Wolf do Wolverhampton, ainda que já tenha descido de divisão, o Ayer do Brentford, tem um jogador da Liga Portuguesa, que é o Orsnes, tem da Liga Italiana o Egam do Bolonha, o guarda-redes é o Nyland do Sevilha, o lateral é o Ryerson do Borussia Dortmund, tem o Charlot do Atlético de Madrid. Isto o 11, porque no banco ainda há Patrick Berg do Bodø Glimt, e Jens Peter Auge, um dos jogadores com mais capacidade no momento com bola que existe e que existiu neste caso na Liga dos Campeões esta temporada. Ele que nem sequer jogou contra a seleção do Iraque. Há Sheldrup, há Torstved, há aqui realmente uma qualidade dos jogadores que tem realmente muita capacidade para conseguir ferir qualquer adversário. E depois temos de ter em conta que os nórdicos trabalham muito dentro de campo. É só olharmos para aquilo que fez Viktor Frölund esta temporada, é só olharmos para aquilo que Auschwitz trabalha em campo, é só olharmos para aquilo que fez Jokeres no Sporting, é só olharmos para aquilo que é Morten Hjulmand, é só olharmos para a capacidade de resiliência que teve Andreas Sheldrup no Benfica. Portanto, os nórdicos trabalham muito em prol do coletivo e, portanto, é por isto que eu digo que esta seleção da Noruega, num dia bom, meus amigos, muito cuidado com esta seleção norueguesa. Agora lá está, não dou como dado garantido que eliminam a seleção de Inglaterra ou a seleção de Portugal, por exemplo. Obviamente que num Portugal-Noruega, Portugal, na teoria, é melhor. Mas para vencer, Portugal, Inglaterra, Brasil, Argentina, qualquer seleção, até mesmo a França. E vai ver a Noruega-França, vai ser curioso. Se querem vencer realmente a Noruega, vão ter que correr o dobro, senão não vai ser pera doce. Minuto 90, Escócia 0, Marrocos 1, 6 minutos de compensação. Venha daí, ouvindo a FM, a ver, vamos, o que pode acontecer. O Duque diz, a Inglaterra joga muito mais que o Brasil, portanto eliminar o Brasil não é surpresa para ninguém, contra a Inglaterra não é fácil. O Duque também diz, o lateral direito do Reyerson é um dos menores do mundo, titular no Dortmund, tal e qual. A seleção da Noruega tem realmente uma grande seleção, tem o Chorla totalmente titular no Atlético de Madrid. Atenção, olá, o Marroca, a seleção marroquina pode ir para o segundo. Bola para o lado esquerdo, que cerimónia, remate por cima da baleza, por cima da baleza. Este remate da seleção marroquina foi ali o El Morabet, jogador do Estrasburgo, a rematar por cima da baliza. O Domingas quer saber dos cartões e dos cantos no jogo. Domingas, cartões, dois na mesma. Diop e Robertson, pontapés de canto. Ao todo, 6. 1 para a Escócia, 5 para a seleção marroquina. Bola para a seleção da Escócia. Estamos a 3 minutos do fim desta partida. Atenção, foram dados 6 de compensação. Marrocos pode conquistar aqui 3 pontos importantíssimos. Pode baralhar por completo este grupo, porque se o Brasil vencer, vai fazer 4. Marrocos, se vencer, tem 4. E a Escócia tem 3. Que belo grupo! Vai ser cantinho até ao fim, não tenho dúvidas disso. Bola para a seleção marroquina. O Duque diz, o futebol mudou muito, tudo evolui. Por exemplo, antigamente a Hungria chegou a ser a maior potência do futebol, hoje é medíocre. Os escandinavos há 30 anos não eram aquilo que são hoje. O Miguel Salgado faz-me uma pergunta. A seleção inglesa e a norueguesa coletivamente estão equiparadas, do meu ponto de vista. Concordas? É verdade, a seleção inglesa tem também um grande futebol, tem um treinador que eu gosto muito, o Tuchel, um treinador que já venceu uma Liga dos Campeões com todo o mérito, ao City do Guardiola, portanto, e é uma seleção inglesa que eles conhecem-se todos muito bem também, sem dúvida alguma, tem o melhor, lá está, depois aqui já é por gostos, mas tem o melhor, o segundo melhor ponta de lança. Uma equipa que tem um ponta de lança como Harry Kane ou Erling Haaland está sempre mais perto de vencer qualquer jogo. É meter uma bola na área, uma cabeçada lá para dentro e golo. Bola agora para a seleção da Escócia. Ganha um lançamento de linha lateral. De nada, Domingas João, grande abraço para ti. Conto contigo também para o próximo jogo. Para esse Brasil Haiti, à 1:30 da manhã. Fique desse lado, fique sintonizado. Estamos a menos de 2 minutos do final da partida aqui no Gillette Stadium. Escócia 0, Marrocos 1. Estamos muito perto de terminar a partida. A ver, vamos, quem é que vai levar a melhor. A Escócia tenta realmente fazer o tudo por tudo para conseguir chegar ao gol do empate, mas não está nada fácil. A Escócia realmente podia ter sido uma equipa com mais capacidade de risco, mas não foi, e pode ser Marrocos a matar o jogo. Atenção, pode ser o golo. O pontapé não simulou, vai rematar, atirou ao lado. O remate do camisa do número 21, Aiman Mane. Grande oportunidade a 1 minuto do fim. A seleção marroquina ia colocar o verdadeiro checkmate na partida. O Vitor FM vai entrar agora aí a votação, uma sondagem nova para o ouvinte escolher o homem do jogo. Não há assim também tantas opções como gostaríamos. Foi assim um jogo tão espetacular também, diga-se. Portanto, o ouvinte Gol FM, vote no homem do jogo. Você é que decide, já sabe. Portanto, é consigo. A votação já entrou. Olha aí que é canto para a seleção da Escócia. Querem ver? Querem ver um golpe de teatro? A ver, vamos. Ponta, pé de canto para a Escócia. É o último lance da partida. Os escoceses acreditam. Os escoceses acreditam que pode ser agora o momento. Vai ser abatido o pontapé de canto por Ferguson. Atenção ao canto para a Escócia, lado esquerdo. Ferguson vai partir para a bola. Bateu! Tira Marrocos. A bola vai sobrar para quem? Para quem? Para quem? É ali para o cabeceamento e perde. Atenção que a seleção marroquina vai para a frente e pode matar o jogo. Bola para aqui. E há falta e vai terminar o jogo. Marrocos vai conquistar os 3 pontos. Amarelo ou não foi? Atenção que agora ali um diálogo com o árbitro da partida. E acabou! Fim de jogo! A seleção marroquina consegue bater a seleção da Escócia por 1-0 e conquista a primeira vitória no Campeonato do Mundo de 2026. Marrocos agora com 4 pontos, Escócia com 3, e a ver, vamos, o que é que o Brasil vai fazer daqui a pouco diante da seleção do Haiti. É resultado final: Escócia 0, Marrocos 1. Valeu o golo de Saibari.
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0: É verdade, ouvinte do Gol FM, valeu o golo de Saibari para a seleção marroquina, que conquista então assim os 3 primeiros pontos no Campeonato do Mundo. Ouvinte Golo FM, dentro de poucos momentos abrimos essa emissão que vai colocar frente a frente o Brasil e também a seleção do Haiti. Conto com vocês todos para essa partida entre Brasil e Haiti. Subscrevam o canal do YouTube da Gol FM e, portanto, já sabem que dentro de momentos há joga bonito entre Brasil e a seleção do Haiti, com a emoção na Golo FM. Conto com vocês todos. Um até já. Um grande abraço.
3: Atenção, pelo esquerdo, levantou para a área, remate, gol!
4: Vem atirar, atirou, gol!
5: Vai Trivela, atenção, golaço!

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